0: plano terapêutico, tem um conjunto de psicólogos e psicólogas que vão atender essa pessoa, pelo menos 10 consultas. Depois você pode renovar esse plano para mais 10 consultas, pode continuar a consulta.
1: Leandro Domingos Teixeira, vice-presidente financeiro da Confederação de Bens, Serviços e Turismo, CNC, destacou o impacto das BETs sobre o comércio brasileiro e defendeu tributação e limitação do número de plataformas no país.
2: Defendemos uma rigorosa fiscalização sobre os jogos online, ampliando a tributação incidente, já que a atividade que exerce são nocivas à saúde dos apostadores e também à economia popular.
1: Nem as crianças escapam dos riscos envolvendo as apostas online, como destaca Maria Melo, coordenadora do programa Criança e Consumo do Instituto Alana.
3: As plataformas de aposta replicam de forma ainda mais agressiva a mesma lógica de exploração comercial que a gente vê nas redes sociais hoje, que é baseada em desenho viciante, recompensa variável, gamificação e muitas vezes o uso de crianças como vetor de marketing. O uso de influenciadores mirins de até 6 anos de idade.
1: Os participantes da reunião também apresentaram como sugestão a proibição das plataformas de jogos online no país, a criação de programas de saúde mental nas empresas, implantação de estratégias de fiscalização e monitoramento dos sites de aposta, principalmente os ilegais. As propostas serão estudadas pelo governo e servirão de base para as políticas de regulamentação das bets no país. Reportagem Graziele Bezerra.
4: O produto interno bruto brasileiro cresceu 0,5%.
5: O indicador mede o valor de todos os bens e serviços produzidos pelo país.
4: O produto interno bruto, PIB, que mede a soma de todos os bens e serviços produzidos no país, cresceu 0,5% no segundo trimestre de 2026. Os dados são do Instituto Brasileiro de Geografia e Estatística, IBGE. Foram movimentados 3 trilhões e 400 bilhões de reais no segundo trimestre. O principal crescimento foi no setor agropecuário, impulsionado pelo desempenho da pecuária e da produção de alimentos como café e soja. O coordenador de contas nacionais do IBGE, Ricardo Moraes, detalha os setores que tiveram destaque.
6: O produto interno bruto cresceu 0,5% no segundo trimestre em relação ao primeiro trimestre de 2026. Na série com ajuste sazonal, os maiores destaques foram a extrativa mineral, com crescimento de 3,4%, a agropecuária, com 2,8%, e os serviços de informação e comunicação, com crescimento de 2,1%.
4: Entre os demais setores que apresentaram resultados positivos, o setor de serviços cresceu 0,2% e a indústria avançou 0,1% na comparação com o trimestre anterior. A economista Maria de Lourdes Molo explica o que significa esse índice.
7: E é o valor total da produção de bens e serviços finais que são obtidos pelo país em território nacional em determinado período de tempo, geralmente 1 ano. Em geral, a produção é medida em unidades monetárias. Ele representa tudo que a economia produz, que para essa produção existem empregos, existem salários, existem lucros. As rendas das pessoas são geradas a partir da geração desse produto.
4: Também foi registrado o crescimento do PIB em relação ao ano passado. Na comparação com o segundo trimestre de 2025, o índice teve alta de 2%. Reportagem Márcia Fernandes. A implantação da reforma tributária está dando mais um passo.
5: A partir de hoje, pequenas empresas devem optar pelo Simples Nacional e a forma de recolhimento do IBS e da CBS em 2027.
4: O prazo vai até 30 de setembro.
8: Micro e pequenas empresas enquadradas no Simples Nacional terão uma nova decisão tributária para tomar ainda em 2026. Entre os dias 1º e 30 de setembro, elas poderão optar como irão recolher o imposto sobre bens e serviços e a contribuição sobre bens e serviços no primeiro semestre de 2027. Pela nova regulamentação, as empresas poderão continuar recolhendo o IBS e o CBS dentro da guia única do Simples Nacional ou optar pelo chamado regime regular, no qual os dois tributos serão calculados e pagos separadamente. A escolha pelo regime regular não significa sair do Simples Nacional. A empresa continuará no regime simplificado para os demais tributos, mas seguirá regras próprias para calcular e pagar o IBS e ICBS. A microempresária do ramo de alimentação do Rio Grande do Sul, Carolina Kader, disse que ainda não fez a opção, mas vai decidir com o seu contador a melhor opção.
9: Eu acho que para isso a gente tem que ter, enquanto empresária, orientação contábil, assim, né? Para poder fazer essa escolha e optar pela melhor forma de fazer essa declaração tributária.
8: O contador Reginaldo Moraes da Silva destaca a importância dessa opção.
10: O IBS e o ICBS vem com a reforma tributária, tá? Tá mudando dois impostos, o PIS e o COFINS. Eles deixarão de existir num processo de transição a partir do ano que vem. E aí, o que acontece? Com essa mudança, o IBS e o ICBS, que é o IBS, que é o de serviço, e o ICBS, que é o de comércio, basicamente, né? A gente vai conseguir aproveitar crédito dos nossos fornecedores.
8: As empresas que fazem parte do Simples Nacional continuarão enquadradas automaticamente. Reportagem Cleide Lopes.
11: Para o empresário individual, não mudou o prazo. O período de solicitação de opção para se tornar ou permanecer sendo MEI permanece em janeiro.
5: E se você tem dúvidas, acesse ainda o site gov.br/Receita Federal.
11: E uma dica, no YouTube da Receita tem um vídeo que pode ajudar o pequeno empresário na hora da escolha.
5: Empresas brasileiras que tiveram as exportações afetadas pelas novas tarifas dos Estados Unidos podem ter mais tempo para cumprir compromissos tributários.
11: O Ministério do Desenvolvimento, Indústria, Comércio e Serviços regulamentou a prorrogação por mais um ano do chamado drawback suspensão.
5: O regime suspende o pagamento de tributos na compra ou importação de insumos usados na produção de bens destinados à exportação.
11: Na prática, a empresa assume o compromisso de exportar o produto dentro de um prazo determinado, e é justamente esse prazo que poderá ser ampliado.
5: Só no mês de julho, a aviação civil brasileira registrou quase 12 milhões de viajantes em voos nacionais e internacionais.
11: Desse total, cerca de 9 milhões e 100 mil foram em voos domésticos, um crescimento de 1,9% em relação ao mesmo período do ano passado.
5: E é nesse cenário, com tanta gente viajando para dentro e fora do país, que foi lançada a campanha para alertar passageiros sobre consequências de atos de indisciplina em voos e aeroportos.
11: Para se ter uma ideia, o Brasil registrou 881 casos de indisciplina no transporte aéreo entre janeiro e junho desse ano.
5: 154 episódios estão inseridos em categoria 3 de resolução da ANAC, Agência Nacional de Aviação Civil. Isso significa que a ocorrência pode comprometer a segurança operacional.
11: Para conhecer melhor a resolução da ANAC, que cria regras para atos de indisciplina nos aeroportos e a bordo, vá em pareceexagero.com.br.
5: Agora a gente vai falar sobre os direitos dos passageiros. E a ferramenta ANAC Passageiros, que ajuda a orientar usuários e mediar reclamações contra companhias aéreas.
11: Sobre o assunto, conversamos com Yuri Sherman, gerente de regulação das relações de consumo da ANAC. Acompanhe. Olá, nós estamos com Yuri Sherman, gerente de regulação das relações de consumo da ANAC. Boa noite, muito obrigada pela sua presença aqui na Voz do Brasil.
12: Boa noite, Luciano.
11: Yuri, vamos começar falando qual é o papel da ANAC na proteção dos passageiros.
12: Obrigado pela oportunidade de esclarecer, Luciana. Essa nossa atuação, ela se dá por duas frentes, tá? Uma frente voltada a garantir um ambiente econômico favorável à vinda de novas empresas, para que a gente tenha mais concorrência no nosso setor. E no fim do dia, mais concorrência é bom para o consumidor, né? Gera mais oferta de serviços, mais oferta de produtos, mais opções de tarifas para os passageiros. E a gente tem uma segunda frente, que é diretamente voltada à garantia de direitos essenciais aos passageiros. Isso se dá não só por meio da nossa norma, mas pela nossa atuação fiscalizatória, né? Onde a gente tem ali uma atuação nos aeroportos, a gente acompanha remotamente também o cumprimento dos deveres das empresas. A gente tem também uma atuação de educação para o consumo, né, para que os passageiros conheçam seus direitos, conheçam seus deveres. E ainda nessa linha de garantir direitos, a gente cria um ambiente propício à resolução de conflitos de consumo.
5: Como é que a agência tem atuado para prevenir problemas e estimular a solução desses possíveis conflitos?
12: No primeiro momento, Luciano, por meio da fiscalização, né? Por meio da fiscalização que a gente vai ali a campo né, que as empresas veem que a gente está atuante, né, que a gente está ali acompanhando o que, que elas estão fazendo. As empresas veem que cumprir as regras é fundamental, né, é necessário. Agora, o transporte aéreo, ele é muito complexo, né? Tem várias complexidades no transporte aéreo e, por isso, intercorrências podem acontecer. No caso de intercorrências, você só fiscalizar, você só punir, não resolve os problemas individuais, né? E é daí que vem a nossa atuação voltada à resolução de conflitos. E a gente faz isso tanto pelo monitoramento do saque das empresas, né? Vendo como que as empresas estão respondendo ali no saque, como que os atendentes das empresas estão preparados para responder as demandas dos passageiros. E a gente faz isso também por meio de uma plataforma de resolução de conflitos, que é o ANAC Passageiro.
11: Bem, Yuri, falando em conflitos, nós ouvimos alguns passageiros que tiveram problemas durante a viagem. Uma delas foi a Amanda Evangelista, que teve problema com a bagagem. Vamos ouvir?
13: Oi, meu nome é Amanda, eu tenho 35 anos, sou residente de Brasília. Recentemente, voltando de Foz do Iguaçu, no Paraná, eu despachei a minha mala pela companhia aérea e, chegando no destino, chegando em Brasília, eu verifiquei que itens da minha mala, como perfume, tinham sido roubados, furtados de dentro da minha mala, enquanto a mala estava sob responsabilidade da companhia aérea e do aeroporto, já que ela não estava comigo. Eu queria saber o que fazer nesses casos.
11: Yuri, o que a gente pode falar para a Amanda?
12: Bom, em primeiro lugar, a gente está diante de um cometimento de um crime, né? Então é imprescindível que a Amanda registre a ocorrência policial, né? Para que tenha a devida apuração policial. E registrada a ocorrência, ela precisa fazer um protesto junto à empresa aérea na primeira oportunidade, né? Então, assim que ela verificou que tinha algum item faltando na sua bagagem, ela faz o protesto junto à empresa aérea e aguarda a resolução. Caso a empresa não resolva o problema, né, considerando que a empresa tem a obrigação de reembolsar por esses itens surrupiados, né, pela violação da bagagem, aí a Amanda pode registrar uma reclamação na plataforma ANAC Passageiro e lá a empresa vai responder e a ANAC também vai monitorar toda essa situação em âmbito coletivo, né?
5: Tá certo. Tem também aqui a reclamação da Ana Cláudia Ferraz sobre atrasos de voos. Vamos ouvir.
14: Oi, meu nome é Ana Cláudia Ferraz, moro em Rio Branco, no Acre. Recentemente tive um problema num voo que a gente teria que embarcar 12h30, né, no horário Acre, e embarcamos, só que permanecemos 3 horas dentro da aeronave, porque a aeronave apresentou problemas. Depois de 3 horas, eles cancelaram o voo, e no cancelamento do voo eles não ofereceram hotel, nem lanche, nem alimentação, e só conseguimos chegar em casa 6h, e nesse caso, como que a gente procede?
12: No caso de atraso de voo, a partir de 1 hora, a empresa é obrigada a fornecer facilidade de comunicação. A partir de 2 horas, é obrigada a fornecer alimentação. E a partir de 4 horas, a empresa é obrigada a fornecer hotel ou hospedagem para quem não for residente naquela localidade do atraso, né? Então, ainda que nessa situação a passageira estivesse dentro da aeronave, né, e permanecido lá durante 3 horas, depois de 2 horas a empresa deveria ter fornecido essa assistência material de alimentação e, resolvida ali a questão da reacomodação em outro voo, deveria encaminhar os passageiros ou para o hotel, né, para que aguardasse ali, né, como pelo que eu entendi houve pernoite, ou encaminhar os passageiros para sua residência e depois também custear o retorno do passageiro até o aeroporto.
11: E agora ela pode fazer uma reclamação no ANAC Passageiros?
12: É imprescindível que ela faça uma reclamação no ANAC Passageiro, tá, Luciana? A nossa plataforma é uma plataforma que propicia a resolução de conflitos individuais. Então ela vai registrar uma reclamação, a empresa vai ter até 10 dias para responder e depois disso o passageiro vai avaliar como que foi essa resposta da empresa. E a ANAC está ali nos bastidores acompanhando tudo, né, vendo como que em âmbito coletivo se dá essa atuação das empresas, onde que as empresas estão pecando, como que a gente vai utilizar aquilo para direcionar nossos esforços fiscalizatórios. e a gente tem tido resultados positivos com a plataforma, né? Resultados que a gente precisa compartilhar, né? Coisa de 80% de resolutividade, um tempo médio de resposta pelas empresas na casa de 4 dias. Então é muito importante a gente estimular a utilização da nossa plataforma como uma alternativa, né? Mais rápida, mais célere e mais resolutiva até do que o Poder Judiciário.
5: É um aplicativo ou um endereço na internet?
12: A gente tem a versão web, né, do ANAC Passageiro, e a gente tem a opção de acesso também por meio do super app da ANAC. Os dois são possíveis. Então, entrando ANAC Passageiro, gov.br/ANAC Passageiro, o passageiro entra lá na nossa plataforma, consegue se informar sobre seus direitos e consegue registrar a sua reclamação.
11: E é mais fácil, fica mais rápido resolver os problemas?
12: Muito mais rápido. A gente tem informação clara, com linguagem simples. As empresas, como eu disse, né, têm respondido num tempo muito ágil, né, com um índice de resolutividade que a gente tem considerado satisfatório. Então, agradeço aí pela oportunidade de compartilhar nossa plataforma.
5: Muito bem, nós conversamos com Yuri Sherman, gerente de regulação das relações de consumo da ANAC, aqui na Voz do Brasil. Muito obrigado por sua presença.
12: Obrigado a vocês pela oportunidade.
11: Será realizado o dia C de capacitação destinado a profissionais de segurança pública que atuam na prevenção e enfrentamento da violência contra a mulher.
5: A formação será realizada presencialmente nas 27 capitais do país, com transmissão simultânea para 80 municípios.
11: A medida integra um pacote de medidas anunciadas nessa semana, ainda dentro do Agosto Lilás, que teve como objetivo conscientizar a população sobre a importância da proteção de mulheres e meninas no país.
5: Além da qualificação, foram assinadas 2 portarias. É o que vamos ouvir agora na reportagem de Luciana Colares de Holanda.
15: A primeira portaria contou com a adesão de todos os estados e do Distrito Federal e estabelece a Secretaria Nacional de Segurança Pública como responsável pela avaliação dos planos estaduais e distrital de combate à violência contra a mulher. A elaboração caberá aos entes federativos. Para Michele Gonçalves dos Santos, diretora de ensino e pesquisa da Senasp, a medida contribui para a execução das políticas públicas na área.
16: Reforça a objetividade e a transparência da avaliação desses planos estaduais e distrital, planos esses que são instrumentos bastante efetivos e fundamentais para o planejamento e para a execução das políticas de enfrentamento da violência contra mulheres e meninas em todo o país. Assegura também uma aplicação mais transparente, mais célere e eficaz dos recursos do Fundo Nacional de Segurança Pública para esse fim.
15: A segunda portaria institui um grupo de trabalho para a elaboração de um protocolo nacional de atendimento às vítimas de violência sexual. A ideia é um atendimento mais qualificado em todas as delegacias do país. Além disso, foi anunciado um dia de capacitação em 2 de setembro, chamado de Dia C, destinado a profissionais de segurança pública nas 27 capitais do país. O ministro da Justiça e Segurança Pública, Wellington Lima, falou sobre a importância dessa articulação institucional.
17: A violência contra as mulheres não pode ser enfrentada por uma instituição isoladamente. Portanto, estabelecemos os parâmetros, produzimos conhecimento, capacitamos os profissionais e integramos as instituições.
15: Também foi lançada uma publicação da Escola Nacional de Segurança Pública sobre o tema, que reúne evidências para o enfrentamento às violências de gênero, ainda em celebração às 2 décadas da Lei Maria da Penha. Reportagem Luciana Colares de Holanda.
18: Dicas do Enem. Meu nome é Caroline Santos e a minha dúvida é: como melhorar o meu repertório para a redação?
11: Quem responde pra gente é Juliana Bessa, professora de Sociologia. Vamos ouvir.
19: Galera, para a prova do Enem, é importante a gente pensar que a gente tem 3 sociólogos importantes, o Durkheim, o Max Weber, o Karl Marx. Mas é importante que você consiga aplicar as ideias deles aos outros temas que são importantes, assim, como cidadania, movimentos sociais, desigualdade social e também política, poder e Estado. São mais ou menos esses temas que você vai ver na prova do Enem. E é importante também pensar que esses temas dentro, por exemplo, de movimento social, você vai encontrar também na redação. na redação, nos últimos anos do Enem, a gente teve temas como a questão de desafios para a população negra, para os povos indígenas, a questão das mulheres também, a invisibilidade do trabalho feminino. Então, essas são grandes áreas, mas a gente pode pensar vários temas aí dentro.
11: A prova de redação do Enem será realizada no dia 8 de novembro. 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
5: A Companhia Nacional de Abastecimento, a CONAB, recebe até amanhã propostas para o fornecimento de 5.368 cestas de alimentos.
11: Elas serão destinadas a famílias indígenas do Rio Grande do Sul e Santa Catarina em situação de insegurança alimentar e nutricional.
5: A adesão pode ser feita de forma 100% digital, como explica Everton Santos, diretor de Normas e Sistemas de Logísticas do Ministério da Gestão e da Inovação em Serviços Públicos.
20: Agricultores familiares, cooperativas e associações já podem acessar o site do Contrata Mais Brasil, conferir o edital e participar. Basta fazer o cadastro na plataforma, informar quais alimentos pode fornecer, escolher a oportunidade e enviar a proposta. Tudo em um só lugar.
11: E atenção, os interessados na venda de alimentos devem acessar o site contratamaisbrasil.sistema.gov.br. Vamos repetir? Contratamaisbrasil, tudo junto, .sistema.gov.br.
5: E essas foram as notícias do Governo Federal.
11: Uma realização da Secretaria de Comunicação Social da Presidência da República.
5: Com produção da empresa Brasil de Comunicação.
11: Fique agora com as notícias do Poder Judiciário e do Congresso Nacional. Uma boa noite.
5: Boa noite para você e até amanhã.

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1: Você vai ouvir agora notícias do Poder Judiciário.
2: Presidente do STF abre seminário internacional que discute desafios do uso da inteligência artificial no judiciário.
3: Relator no STJ mantém prisão preventiva de tenente-coronel da Polícia Militar de São Paulo, acusado de matar esposa.
2: TSE lança plataforma para combater a desinformação durante o processo eleitoral.
3: Boa noite, eu sou Leandro Bezerra.
2: Eu sou Walter Lima.
3: Supremo Tribunal Federal abre segundo seminário Brasil-Itália da Rede Internacional sobre Sistemas de Justiça e Democracia.
2: O encontro discutiu os impactos da inteligência artificial no judiciário. Marta Ferreira.
4: Na abertura do evento, o presidente do Supremo Tribunal Federal e do Conselho Nacional de Justiça, ministro Edson Fachin, citou riscos concretos do uso da inteligência artificial que desafiam a magistratura, como citações jurisprudenciais inexistentes, vieses discriminatórios reproduzidos a partir de base de dados históricos e a opacidade dos modelos. Na avaliação do ministro, porém, a resposta a esses riscos não pode paralisar a inovação.
5: O caminho parece no ser o da experimentação supervisionada, ambientes controlados, registro de ferramentas certificadas, formação obrigatória da magistratura, comitês técnicos e éticos permanentes.
4: A agenda internacional continua amanhã e quinta-feira, com a 17ª Jornada Ítalo-Hispano-Brasileira de Direito Público. O encontro reúne no STF pesquisadores especialistas dos três países para o intercâmbio acadêmico e a análise comparada de questões relacionadas ao direito constitucional e ao direito público.
3: O ministro do STJ, Reinaldo Soares da Fonseca, manteve a prisão preventiva do tenente-coronel da Reserva da Polícia Militar de São Paulo, Geraldo Leite Rosa Neto.
2: O PM é acusado de matar a esposa, também policial militar, Fátima Uchoa.
6: Pela investigação, em 18 de fevereiro deste ano, na capital paulista, Geraldo teria atirado na cabeça da companheira após discutirem. Depois, teria deitado o corpo dela no chão e alterado a cena do crime para simular suicídio, colocando a arma do crime na mão da vítima. Em abril, o ministro Reinaldo Soares da Fonseca definiu a competência do Tribunal do Júri para julgar a ação penal. E agora, ao negar a liminar, que é uma decisão provisória, o relator no STJ destacou que a prisão cautelar é necessária diante do risco de interferência na produção das provas e dos indícios de que o militar teria tentado alterar a cena do crime. O julgamento definitivo do habeas corpus caberá à quinta turma do STJ.
3: TSE lança plataforma para combater a desinformação durante as eleições.
2: A iniciativa reúne orientações para auxiliar no enfrentamento de conteúdos falsos. Guilherme Firmino.
7: O TSE lançou nesta terça-feira a plataforma TSE Facilita, Plataformas Digitais em Ação. A ferramenta facilita o acesso a informações e orientações sobre a atuação da Justiça Eleitoral e das empresas de tecnologia no combate à desinformação. Para o presidente do TSE, ministro Cássio Nunes Marques, o tribunal e as plataformas têm atribuições e capacidades que se complementam no enfraquecimento aos desafios do ambiente digital. A expectativa é que a ampla divulgação dos materiais contribua para dar mais efetividade às decisões da Justiça Eleitoral.
3: Justiça Federal condena homem que compartilhava na internet imagens de abuso sexual infantil.
2: A denúncia foi apresentada pelo Ministério Público Federal, Sabrina Menezes.
8: Segundo as investigações, o homem armazenava no celular e no computador 237 vídeos e imagens com cenas de conteúdo sexual envolvendo crianças e adolescentes. O material foi disponibilizado na nuvem em três ocasiões durante o ano de 2021. O homem foi condenado a 4 anos e 9 meses de prisão em regime semiaberto, além de multa. A sentença da Justiça Federal em São José dos Campos destacou ainda que o acusado tentou esconder a própria identidade com o uso de dados fictícios nos sites e e-mails para não ser incriminado. Ele foi condenado pelos crimes de distribuição e compartilhamento e posse e armazenamento de conteúdo sexual envolvendo crianças e adolescentes, mas poderá recorrer em liberdade.
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3: A você uma boa noite.
2: E até amanhã.
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1: Eu sou Paula Groba.
2: E eu sou Humberto Pinheiro.
1: E estes são os destaques de hoje do Jornal do Senado, que começa agora.
2: Vacina contra herpes zóster poderá ser oferecida gratuitamente pelo SUS.
1: Novo piso salarial de médicos e dentistas avança e segue para o plenário.
2: Senado aprova indicação de Rodrigo Pacheco para a vaga de ministro do Tribunal de Contas da União.
1: Boa noite.
2: Boa noite.
1: Avançou no Senado a proposta que define a implementação gradual do novo piso salarial de médicos e cirurgiões dentistas ao longo de 3 anos.
2: A proposta foi aprovada pela Comissão de Assuntos Sociais e agora segue em regime de urgência para votação no plenário do Senado. As informações com o repórter Márcio Maturana.
3: O novo piso salarial de R$ 13.662 para médicos e cirurgiões dentistas com jornada de 20 horas semanais vai ser aplicado gradualmente ao longo de 3 anos. 40% do valor a partir de 1º de janeiro de 2027, 70% em 2028 e 100% em 2029. Esse é o conteúdo de uma emenda da senadora Tereza Leitão, do PT de Pernambuco, aprovada nesta terça-feira pela Comissão de Assuntos Sociais. O relator foi Fernando Dueire, do PSD de Pernambuco.
4: A implementação gradual do piso assegura que esses empregadores se adaptem de forma planejada, sem demissões e sem interrupção de serviços essenciais.
3: O projeto já tinha sido aprovado nas comissões, mas recebeu emendas no plenário do Senado e por isso voltou aos colegiados. Na rede privada, o piso vai ser atualizado todo ano com base no IPCA, em vez de seguir o aumento do salário mínimo geral, como é atualmente. Na rede pública, o reajuste vai seguir leis específicas de cada unidade da federação, sendo que estados e municípios não vão precisar arcar com o aumento, porque o custeio será do Fundo Nacional de Saúde. O texto estabelece também que o trabalho noturno e as horas extras vão valer 50% a mais que o piso, em vez dos 20% para trabalho noturno e 25% para horas extras. Além disso, o projeto mantém o direito a 10 minutos de repouso para cada 90 minutos de trabalho e reforça que a chefia de serviços médicos ou odontológicos deve ser feita por profissionais habilitados nessas áreas.
1: E a comissão mista que analisa a chamada MP da taxa das blusas adiou para esta quarta-feira a reunião para a votação da proposta. O colegiado volta a se reunir nesta quarta-feira às 10 da manhã.
2: O presidente deputado Reginaldo Lopes e a relatora senadora Leila Barros ainda buscam um acordo sobre o texto. A medida zero o imposto de importação para compras internacionais de até $50. A MP perde a validade no dia 8 de setembro.
1: O Senado aprovou a indicação do senador Rodrigo Pacheco para o cargo de ministro do Tribunal de Contas da União, o TCU. A votação ocorreu em regime de urgência após articulação de lideranças partidárias.
2: Pacheco vai ocupar a vaga deixada por Bruno Dantas. Ele renunciou ao cargo nesta segunda-feira. Os detalhes com o repórter Douglas Castilho.
5: Com o rito especial, a indicação foi direto ao plenário, onde parlamentares exaltaram a atuação de Rodrigo Pacheco como presidente do Congresso em momentos delicados da história recente do país, como na CPI da Covid-19 e nos atos de 8 de janeiro. Após o resultado da votação, que se deu por 63 votos a favor e 4 contra, Rodrigo Pacheco agradeceu ao autor da indicação, o presidente Davi Alcolumbre, aos companheiros de parlamento e falou da importância do papel a ser desempenhado.
6: Eu sei o que representa um Tribunal de Contas num país em que os recursos são escassos. Quando se fala de recursos públicos e de gastos públicos, todo cidadão tem o dever de cuidar e de zelar pela aplicação do recurso público e tem o dever de se permitir fiscalizar por um controle externo que é desempenhado pelo Congresso Nacional com auxílio do Tribunal de Contas da União.
5: O projeto de decreto legislativo de indicação do senador agora será encaminhado à Câmara dos Deputados, onde o nome de Pacheco também passará por análise e votação.
1: E nesta quarta-feira, a Comissão de Constituição e Justiça pode votar a proposta que reduz a jornada de trabalho para 40 horas semanais e acaba com a escala 6x1. Um dos favoráveis ao texto é o senador Paulo Paim, do PT do Rio Grande do Sul.
2: O parlamentar citou experiências no Brasil e em outros países que, segundo ele, mostram que a redução da jornada jornada pode melhorar a qualidade de vida dos trabalhadores sem reduzir a produção. Paim fez um apelo para que a proposta seja votada pelos senadores e enfatizou que o fim da escala 6x1 deve ser visto como uma pauta nacional e não partidária. O texto já foi aprovado pela Câmara dos Deputados.
7: Alguns tentam embaralhar esse debate e dizem que o fim da escala 6x1 é uma questão eleitoral. Não é. Eleição passa, a vida da nossa gente fica. Essa é uma causa maior, é uma causa do país, é uma causa humanitária. E por isso, repito, a PEC 221 não tem dono. Não é de partido nenhum, ela é do povo brasileiro.
1: Já o senador Hermes Klan, do PL de Santa Catarina, defendeu responsabilidade e negociação coletiva no debate sobre o fim da escala 6x1. Ele disse que uma regra única pode não atender a todos os setores.
2: Segundo Klan, a redução da jornada com manutenção dos salários pode elevar o custo da hora trabalhada, afetando contratações, investimentos e preços. O senador também alertou para o risco de o trabalhador precisar de uma segunda renda.
8: É preciso também ter coragem para dizer que uma pauta legítima não pode ser transformada em bandeira eleitoral. É muito fácil anunciar, vamos reduzir a jornada, vamos dar mais descanso. Isso rende aplausos. O difícil é responder, quem vai pagar a conta? Quantos empregos serão afetados? Quanto vai aumentar os custos das empresas? Qual será o impacto sobre os preços?
1: Incitar ou induzir a prática de crimes em locais como escolas, universidades e centros de compras poderá render penas mais duras.
2: A Comissão de Segurança Pública aprovou o projeto que amplia a punição para esse tipo de conduta. A proposta agora segue para a Comissão de Constituição e Justiça. Repórter Bruno Lourenço.
9: O Senado aprovou o projeto de lei que tipifica o crime de massacre. A Comissão de Segurança Pública do Senado aprovou a proposta com normas gerais sobre segurança escolar. E agora a CSP votou a iniciativa que pune a incitação ou induzimento a crimes contra a paz pública. A relatora, senadora professora Dorinha Seabra, do União do Tocantins, diz que as propostas têm como objetivo reprimir e prevenir atentados, principalmente a instituições de ensino.
10: Os projetos em questão têm como objetivo reprimir e prevenir atentados a instituições de ensino, como os que ocorreram em um passado recente, podendo ser citados aqueles na Escola Estadual Tomásia Montoro, em São Paulo, e na creche Bom Pastor, no município de Blumenau, onde crianças e professores foram covardemente feridos e mortos.
9: O texto, que vai à Comissão de Constituição e Justiça, prevê que, se da incitação pública resultar a efetiva prática do crime, a pena será aumentada de 3 a 6 meses e multa para 6 meses a 2 anos e multa. Se o chamamento ao crime for feito por meio da internet, a punição pode aumentar para até o dobro.
1: E a vacina contra o herpes zóster poderá ser oferecida gratuitamente pelo SUS a pessoas com mais de 50 anos.
2: O esquema a ser oferecido é de 2 doses. A proposta segue agora para a Câmara dos Deputados. Repórter Márcio Maturana.
3: A proposta recebeu o parecer favorável da senadora Damaris Alves, do Republicanos do Distrito Federal.
11: A vacina corrombinante já possui registro sanitário no Brasil e a indicação para adultos a partir de 50 anos para indivíduos imunocomprometidos.
3: A vacinação também vai ficar disponível para maiores de 18 anos com imunossupressão ou outra condição clínica que comprometa o sistema imunológico. O herpes zóster provoca lesões na pele, dor nos nervos, ardor, coceira e febre. É causado pelo mesmo vírus da catapora, que pode ficar adormecido durante toda a vida e ser reativado em adultos ou em pessoas com sistema imunológico comprometido, como no caso de doenças crônicas, câncer ou transplante.
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2: Edição de Paula Groba e trabalhos técnicos de Eliseu Caires, o Jornal do Senado fica por aqui. Acompanhe agora as notícias da Câmara dos Deputados. Boa noite.
1: Boa noite e até amanhã.
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14: Câmara aprova financiamento para motoristas de aplicativo e taxistas.
15: Deputados prorrogam incentivos para doações de combate ao câncer.
14: Parlamentares apoiam discussão sobre o fim da escala de trabalho 6x1.
16: Boa noite. Jandira Fegali, do PCdoB do Rio de Janeiro, enumera as principais pautas em discussão no Congresso. Entre elas, o fim da escala de trabalho 6x1 e a proposta que amplia a participação da União na política de segurança pública. Ela cita ainda projetos sobre terras raras e minerais críticos.
14: Jandira Fegali também defende a isenção de impostos para compras internacionais de até $50. De acordo com a deputada, essas matérias estão entre as prioridades do Congresso no trabalho de esforço concentrado antes das eleições de outubro.
16: Alencar Santana, do PT de São Paulo, defende a redução da jornada de trabalho para 40 horas semanais, sem redução de salário, e o fim da escala 6x1. A proposta deve ser analisada pelo Senado e, segundo o deputado, representa uma medida de proteção aos trabalhadores.
14: Alencar Santana sustenta que a mudança pode melhorar a qualidade de vida dos trabalhadores com mais tempo para descanso, convivência familiar e cuidados com a saúde. O parlamentar também destaca a importância de avançar na votação da proposta no Congresso.
16: De acordo com Maria do Rosário, do PT do Rio Grande do Sul, o fim da escala 6x1 é uma pauta histórica para os trabalhadores brasileiros. Segundo a deputada, a medida garante mais tempo de descanso, estudo e convívio familiar, especialmente para as mulheres.
14: Maria do Rosário também critica o empenho da oposição contra uma medida que, segundo ela, beneficia a classe trabalhadora. Na visão da parlamentar, ao tentar derrotar o fim da jornada 6x1, a oposição não atinge apenas o governo, mas impõe um retrocesso à classe trabalhadora.
16: Tadeu Venere, do PT do Paraná, acredita que a aprovação do fim da escala 6x1 é uma conquista histórica para os trabalhadores. Ao rebater a oposição à proposta, o deputado sustenta que a medida representa apenas o exercício do direito ao descanso, ao estudo e ao convívio familiar.
14: No entendimento de Tadeu Venere, os congressistas que tentam adiar o debate sobre a redução da jornada de trabalho demonstram menosprezo pela qualidade de vida da população mais vulnerável.
16: Márcio Gerri, do PCdoB do Maranhão, classifica o fim da escala 6x1 como um avanço no mundo do trabalho. O congressista ressalta o grande suporte popular ao tema e afirma que posicionamentos em contrário no Congresso não serão capazes de alterar esse apoio.
14: Para Márcio Gerri, a mudança em análise no Senado trará mais qualidade de vida com tempo para o convívio familiar, o lazer e a formação profissional. Ele recomenda acompanhar cada voto dos senadores para conhecer quem defende os direitos dos trabalhadores.
13: Trabalho.
16: A Câmara aprovou um projeto que regulamenta o exercício da profissão de psicopedagogo. O repórter Antônio Vital explica o que ficou definido na medida.
17: O plenário da Câmara aprovou o projeto já aprovado pelo Senado que regulamenta a profissão de psicopedagogo ou psicopedagoga. O texto aprovado recebeu parecer favorável da deputada Franciane Baier, do Republicanos do Rio Grande do Sul. Entre outras medidas, estabelece os requisitos para o exercício da atividade, como a exigência de diploma de graduação em psicopedagogia com estágio prático obrigatório, mas cria regras de transição que permite que profissionais graduados em psicologia, pedagogia, licenciatura ou fonoaudiologia também exerçam a profissão, desde que tenham concluído curso de especialização na área, com duração mínima de 600 horas. A proposta também prevê que quem já exerce ou tenha exercido a atividade poderá continuar a atuar na área. O projeto define a psicopedagogia como uma atividade que envolve avaliação e a intervenção em processos de aprendizagem. Quem exerce a profissão trabalha com crianças, adolescentes e outras pessoas que apresentem dificuldade para aprender. A relatora explicou que a atuação não se limita ao desempenho escolar. Dificuldades de aprendizagem pode decorrer de outros fatores, inclusive cognitivos, emocionais e sociais. O projeto foi aprovado de maneira simbólica, sem votos contrários, e a votação foi acompanhada das galerias do plenário da Câmara por representantes da categoria de todo o país. Para o deputado Rodrigo Hollenberg, do PSB do Distrito Federal, psicopedagogos e psicopedagogas são fundamentais para garantir os direitos de quem tem dificuldade de aprendizagem.
18: Essa Câmara hoje vai fazer justiça a uma categoria extremamente importante, eu diria indispensável, para garantir o aprendizado de nossas crianças, mas não apenas de nossas crianças. Como presidente da Comissão de Defesa dos Direitos das Pessoas com Deficiência, eu entendo que esse projeto é absolutamente indispensável para garantir que pessoas com dificuldade de aprendizado possam garantir um aprendizado adequado a partir desse apoio promovido pelos psicopedagogos ou pelas psicopedagogas.
6: Por ser uma atividade interdisciplinar, o projeto deixa claro que o exercício da psicopedagogia não pode ser confundido com dos profissionais de saúde e educação. O projeto obriga ainda o sigilo profissional e, ao contrário de outros projetos que tratam do exercício de profissões, dispensa a necessidade de um conselho profissional. O projeto que regulamenta a profissão de psicopedagogo ou psicopedagoga seguiu para a sanção presidencial e pode virar lei. Da Rádio Câmara de Brasília, Antônio Vital.
13: Economia.
14: De acordo com Cobalcini, do MDB de Santa Catarina, as sobretaxas de até 37,5% impostas pelos Estados Unidos prejudicam a economia catarinense. O deputado destaca o impacto direto em cidades como Caçador, que, segundo ele, correm o risco de perder postos de trabalho.
16: Cobalcini, que preside a Comissão de Meio Ambiente, enfatiza que a produção brasileira é sustentável e baseada no manejo de florestas plantadas. Para ele, as sanções norte-americanas foram aplicadas sem critérios técnicos.
14: Heitor Chu, do PSD do Rio Grande do Sul, defende reduzir a carga tributária sobre o tabaco e combater o contrabando. Segundo ele, o setor gera empregos a milhares de agricultores e a centenas de milhares de trabalhadores, sendo fonte de emprego, renda e arrecadação.
16: Heitor Chu pede também regras para dispositivos eletrônicos para fumar e a produção nacional. Para ele, legalizar a cadeia produtiva nacional e ampliar a fiscalização podem atrair novas fábricas para o país, gerar mais empregos e elevar a arrecadação, especialmente para seu estado.
13: Transportes.
14: A Câmara aprovou uma medida provisória que permite o uso de 30 bilhões de reais para financiar carros novos para motoristas de aplicativo e taxistas. O repórter Antônio Vital acompanhou a votação.
6: A Câmara dos Deputados aprovou medida provisória que autoriza o governo federal a destinar até 30 bilhões de reais para financiar veículos novos para motoristas de carros de aplicativo, taxistas, cooperativas de taxistas e empresas de transporte escolar. A medida provisória faz parte do programa Move Brasil. Além de ampliar o crédito e permitir a renovação da frota, o texto final aprovado, apresentado pela relatora, a deputada Amanda Gentil, do PP do Maranhão, permite o uso do Fundo de Investimento em Infraestrutura Social, gerido pela Casa Civil da Presidência da República. O fundo poderá financiar a troca de veículos que contribua para reduzir custos ambientais, sociais ou econômicos do transporte urbano. Pode arcar ainda com recursos para financiar o seguro do veículo, itens de segurança destinados a profissionais mulheres e até mesmo custos de cartório. Um dos objetivos é estimular a substituição de veículos antigos por outros menos poluentes e permitir linhas de crédito para profissionais que não conseguem obter financiamento com juros menores no mercado. Para motoristas de aplicativo e taxistas, o acesso fica limitado a um veículo por beneficiário. Para cooperativas de táxi, o limite é de um veículo por cooperado. Já para o transporte escolar, não existe um limite definido. As profissionais mulheres beneficiadas pelo programa poderão ainda ter direito a condições diferenciadas de taxas, prazos e carência, o que será definido pelo Conselho Monetário Nacional. Os benefícios a motoristas particulares e empresas de transporte escolar foram defendidos pela relatora, deputada Amanda Gentil, do PP do Maranhão.
19: Porque às vezes, muitos desses motoristas de aplicativo, muitos desses motoristas de táxi, eles usufruem de carros alugados, que muitas vezes o valor do aluguel é duas vezes o valor de uma parcela, e que aquele bem, que se você pagar a parcela, vai ser seu. Então, a importância que é nós trazermos um projeto que vai entregar um bem para o trabalhador brasileiro, para que ele tenha mais segurança e renda dentro da sua casa.
6: A medida provisória, que já está em vigor,

0: conduzam caminhões leves elétricos ou híbridos. Outra mudança inclui a produção de baterias no Programa de Apoio ao Desenvolvimento Tecnológico da Indústria de Semicondutores, conhecido como PADIS. A medida provisória que autoriza o governo federal a destinar até 30 bilhões de reais para financiar veículos novos para motoristas de carros de aplicativo, taxistas, cooperativas de taxistas e empresas de transporte escolar seguiu para análise do Senado. Da Rádio Câmara de Brasília, Antônio Vital.
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2: Justiça. Júlia Zanatta, do PL de Santa Catarina, cobra explicações do ministro Alexandre de Moraes sobre denúncias divulgadas pela imprensa envolvendo o ministro e empresário Daniel Vorcaro. A deputada também pediu o afastamento de Moraes e defendeu o impeachment do ministro.
3: Júlia Zanatta acredita que o Supremo Tribunal Federal e o Senado não podem ignorar as denúncias e pede que o ministro se explique em até 48 horas. Para a deputada, os fatos divulgados colocam em dúvida a atuação das instituições e exigem investigação.
2: Hildo Rocha, do MDB do Maranhão, vai apresentar uma proposta para mudar as regras de escolha e permanência de ministros do Supremo Tribunal Federal. Em seu entendimento, pessoas que tenham ocupado cargos comissionados ou mandatos eletivos não poderiam ser indicadas ao STF.
3: Hildo Rocha também defende que os ministros tenham mandato de 5 anos, renovável por mais 5 anos, mediante consulta à população. Ao fim do período, segundo o deputado, eles poderiam atuar como advogados ou professores, mas não poderiam voltar à vida política.
2: Eli Borges, do Republicanos do Tocantins, considera que as eleições para o Senado serão decisivas para o futuro do país. O deputado lembra que caberá aos novos senadores a responsabilidade de sabatinar ministros do STF e de conter o que considera excessos da corte.
3: Eli Borges também pede mais moralização na política e combate à corrupção. Na avaliação do parlamentar, o cidadão deve estar atento aos políticos que defendem o devido processo legal e a soberania popular.
2: Kim Kataguiri, do Missão de São Paulo, classifica como graves as suspeitas de possíveis relações entre ministros da Suprema Corte e envolvidos do escândalo do Banco Master. Ele questiona a inércia das instituições e da sociedade frente às situações divulgadas pela imprensa.
3: Kim Kataguiri critica também decisões da Justiça Eleitoral, alegando supostas diferenças de tratamento entre candidaturas. Ele reclama da suspensão de campanhas por atrasos em declarações eleitorais nacionais, alegando configurar restrição a direitos políticos.
2: Saúde. A Câmara aprovou projeto que prorroga incentivos para doações a instituições de combate ao câncer e assistência a pessoas com deficiência. As informações com a repórter Cibele Comanetti.
4: O plenário da Câmara aprovou o projeto que prorroga até 2031 o prazo para empresas deduzirem do pagamento do imposto de renda doações a instituições sem fins lucrativos, como as Santas Casas, que atuam na prevenção e combate ao câncer ou na reabilitação de pessoas com deficiência. O incentivo acabaria neste ano. A proposta foi apresentada pelo deputado Sérgio Souza, do MDB do Paraná, e recebeu parecer favorável do relator, deputado Antônio Brito, do PSD da Bahia. Os incentivos às doações estão previstos em 2 programas criados em 2012. O Programa Nacional de Apoio à Atenção Oncológica, conhecido como PRONON, e o Programa Nacional de Apoio à Atenção de Saúde da Pessoa com Deficiência, o PRONAS. Os dois permitem o emprego de recursos privados para financiar projetos desenvolvidos por entidades especializadas e sem fins lucrativos. Segundo o relator Antônio Brito, o Pronom amplia a capacidade de atendimento do Sistema Único de Saúde, o SUS, para a prevenção, o diagnóstico precoce, o tratamento, a reabilitação e os cuidados paliativos de pessoas com câncer.

0: O PRONAS aumenta a oferta de assistência às pessoas com deficiência, especialmente no que diz respeito a projetos destinados à reabilitação, diagnóstico, tratamento, desenvolvimento de novas tecnologias e capacitação de profissionais. Antônio Brito comemorou a aprovação da proposta.
1: Quero parabenizar a todos que participaram da elaboração da prorrogação até 2031 do prazo do PRONO e do PRONAS, tão importante na articulação da sociedade civil, do terceiro setor, do governo federal e também das iniciativas privadas no atendimento às instituições filantrópicas, seja ela na área da saúde, no tratamento do câncer, como também nas entidades que atuam com a pessoa com deficiência.
0: O projeto que prorroga até 2031 prazo para empresas deduzirem do pagamento do imposto de renda doações a instituições sem fins lucrativos que atuam na prevenção e combate ao câncer ou na reabilitação de pessoas com deficiência seguiu para análise do Senado. Da Rádio Câmara de Brasília, com informações de Antônio Vital, Cibele Colmanete.
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4: Esporte. A Câmara aprovou um projeto que acaba com a obrigatoriedade de férias escolares durante o período da Copa do Mundo Feminina em 2027. O repórter Antônio Vital acompanhou a votação.
5: O plenário da Câmara aprovou o projeto que desobriga as redes de ensino pública e privada de todo o país a concederem férias escolares para todos os alunos durante a realização da Copa do Mundo Feminina de Futebol no ano que vem. Lei de autoria do governo, aprovada no início do ano pelo Congresso, obriga que as férias dos estudantes coincidam com o período do torneio, entre 24 de junho e 25 de julho de 2027. Projeto apresentado pela deputada Anne Ortiz, do PP do Rio Grande do Sul, permite que os sistemas de ensino dos estados e municípios decidam sobre o período de férias escolares, em vez de obedecer ao calendário oficial da competição. Entidades como a Federação Nacional das Escolas Particulares criticaram a obrigatoriedade prevista em lei e alegaram que a alteração do período de férias do meio do ano coloca em risco o calendário escolar exigido pela Lei de Diretrizes e Bases da Educação, que obriga pelo menos 200 dias letivos no ano. A proposta recebeu parecer favorável do relator, deputado Alex Manente, do Cidadania de São Paulo. Para ele, do ponto de vista educacional, não é adequado impor solução uniforme a todos os sistemas de ensino sem considerar as necessidades regionais. O projeto foi aprovado de maneira simbólica pelo plenário, sem votos contrários. O deputado Chico Alencar, do PSOL do Rio de Janeiro, defendeu a medida.
6: O reconhecimento da importância da Copa do Mundo de Futebol está nesse projeto de lei, só que não subordinando os interesses da Copa do Mundo aos sistemas educacionais. Os jogos ocorrem em apenas algumas cidades e na maior parte das vezes com número reduzido de partidas, não se justificando como férias todo o período e em todo o território nacional.
5: Os jogos da Copa do Mundo de Futebol Feminino serão realizados em 8 cidades: Belo Horizonte, Brasília, Fortaleza, Porto Alegre, Recife, Rio de Janeiro, Salvador e São Paulo. O projeto que desobriga as redes de ensino pública e privada de todo o país a concederem férias escolares para todos os alunos durante a realização da Copa do Mundo Feminina seguiu para análise do Senado. Da Rádio Câmara de Brasília, Antônio Vital.
4: Educação.
7: Ranieri Paulino, do Republicanos da Paraíba, propõe diversificar a educação profissional e tecnológica, ampliando a oferta em pequenos municípios, áreas rurais e regiões, conforme as demandas e as vocações específicas.
8: Para tanto, Ranieri Paulino apresentou um projeto que altera o Estatuto da Juventude e o Pronatec, articulando formação, trabalho, emprego e renda às características econômicas, sociais e culturais de cada território nacional e local.
7: Termina agora o Jornal Câmara dos Deputados, produzido pela Rádio Câmara, com trabalhos técnicos de Everson Urani e apresentação de José Carlos Andrade e Márcio Aquilissardi. Uma boa noite para você.
8: Uma ótima noite. A Voz do Brasil volta amanhã.
4: 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Boa noite.

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7: Olá, eu sou Bárbara Pereira e seja muito bem-vindo, seja muito bem-vinda. É um prazer receber você aqui no Intriga Internacional. Em março de 2026, teve início a implementação do Escudo das Américas, uma coalizão liderada pelos Estados Unidos que reúne países latino-americanos e caribenhos para combater o narcotráfico na região. Esse é o objetivo descrito por seus integrantes, mas especialistas apontam que o Escudo das Américas é mais um elemento da política que vem sendo chamada de Doutrina Monroe, uma atualização da política Monroe implementada no início do século XIX pelo presidente norte-americano James Monroe e que até hoje é resumida pelo lema América para os Americanos. No episódio de hoje, vamos entender como esse escudo poderá ser um caminho de interferência dos Estados Unidos nos países que aderirem e analisar os possíveis impactos nos países que não fizerem parte da coalizão, como Brasil e México. Para isso, nós teremos a participação de dois convidados. No primeiro bloco, a nossa conversa é com Tiago Rodrigues, professor de Relações Internacionais do Instituto de Estudos Estratégicos da Universidade Federal Fluminense. E no segundo bloco, a convidada é Regiane Bressan, professora de Relações Internacionais da Unifesp, a Universidade Federal de São Paulo. Venha com a gente, o Intriga Internacional começa agora.
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7: A nossa conversa neste bloco é com Tiago Rodrigues. Ele é professor de Relações Internacionais do Instituto de Estudos Estratégicos da Universidade Federal Fluminense. Professor Tiago, muito obrigada por aceitar o nosso convite para essa conversa.
8: Obrigado a vocês, é um prazer.
7: Professor, vamos começar pelo menos tentando entender, né, um pouco essa lógica de intervenções, possíveis intervenções na América Latina por parte dos Estados Unidos com o discurso de combate ao narcotráfico. Isso não é novo, né? Isso já tem outros episódios nessa história entre Estados Unidos e América Latina, certo?
8: Olha, pelo menos desde o início dos anos 70, essa forma específica de justificativa para a intervenção na América Latina toma forma, toma contorno no início dos anos 70, ainda durante o governo Nixon, quando há uma declaração por parte desse governo de guerra às drogas. Essa iniciativa de ter um combate militarizado ao mercado e ao consumo de drogas não era uma novidade dentro dos Estados Unidos. Já havia uma prática repressiva muito acentuada nos Estados Unidos, dentro, voltada a populações específicas, especialmente minorias, né? População negra, população hispânica. Mas a internacionalização dessa luta é a grande novidade do governo Nixon. Estabeleceu um jeito de lidar com essa questão do ponto de vista de segurança e do ponto de vista militar, que ainda está mantendo até hoje, quer dizer, passaram-se aí 60 anos quase dessa declaração, e o modelo em linhas gerais nunca foi desmontado. Em algumas épocas ele fica mais evidente, em outras menos evidente, mas ele sempre funcionou. E é um modelo de financiamento econômico mesmo, para militarizar o combate ao narcotráfico, mas também é uma pressão diplomática, econômica e militar dos Estados Unidos para que países da região adotem esse modelo. Então essa dinâmica, esse jeito, essa forma de operar, ela é antiga já, e ela continua existindo de uma forma bastante evidente agora, nesse momento, com uma nova etapa desse processo.
7: A gente pode dizer que essa retomada ou um reinício ali por parte do governo americano em relação a esse tema tem a ver com a política que antes era chamada de Monroe e agora de política Donroe? A gente pode entender que esse é um elemento dessa política?
8: Sim, certamente. É um dos elementos dessa política. É um dos elementos. Não é o único, mas é um elemento importante porque ele se articula com outros. Então, os Estados Unidos estão tentando refrear uma perda substancial de influência na América Latina, uma disputa com a China, um refluxo da influência econômica, político, militar e ideológica no continente. Então faz parte dessa tentativa de recuperação uma nova etapa, digamos assim, um novo fôlego para a chamada guerra contra o narcotráfico. Então hoje ela toma essa face, essa versão de ser chamada de guerra contra o narcoterrorismo, mas é uma etapa de um processo longo que, aliás, né, já utilizou a expressão narcoterrorismo em outras épocas e em contextos diferentes. Então, hoje, narcoterrorismo não significa a mesma coisa que significou nos anos 80 ou nos anos 90, por exemplo. A expressão não é nova, mas ela também vai sendo atualizada. Então, é sim uma manifestação dessa forma de tentar recuperar influência ou assegurar influência na América Latina e está dentro do pacote da doutrina Donroe.
7: Nesses episódios anteriores, né, que o senhor já nos contou que existiram, né, outros episódios, quais foram os países em que eles essa doutrina, essa política de combate ao narcotráfico se estabeleceu, digamos assim?
8: O primeiro alvo foi em torno imediato dos Estados Unidos. Então, ainda nos anos 70, os primeiros lugares atingidos pela política de guerra às drogas foram o México e o Caribe. Mas logo na sequência, ainda nos anos 70, essa política vai mais para o sul e atinge as costas da América do Sul, focando principalmente na Colômbia, e tem a ver com a ascensão de uma economia muito específica, que é da cocaína, né? Porque a cocaína é um produto, uma droga sintetizada a partir da folha de coca. A folha de coca é uma planta da América do Sul, autóctone dos Andes. Então a economia da cocaína, que é ilegal desde do princípio ali, né, nos anos 70, ela é articulada a partir de grupos sediados na América do Sul, da América Andina em especial, e a Colômbia, por uma série de características específicas da economia colombiana, da política colombiana e do crime colombiano, ficou no centro dessa economia, ficou na parte mais rentável da economia, que era a transformação em cocaína pura das etapas preliminares de produção. Então, esse epicentro da economia da cocaína, que é da geração dos famosos cartéis colombianos, né, Pablo Escobar e outros, fez com que as drogas chegassem à América do Sul ainda no final dos anos 70. E aí fica por aqui, desde então, sem abandonar os outros territórios. Então, foi uma expansão que não teve refluxo. Começa com o México Caribe, continua com o México Caribe, vai para a América do Sul e, principalmente, atinge os países andinos. Então, a gente poderia citar nominalmente México, os países da América Central, Colômbia, Peru e Bolívia. Esses foram os países principais ao longo desses 50 e poucos anos, 55 anos, né, de guerra contra o narcotráfico, que, aliás, está sendo lembrado agora exatamente 55 anos dessa declaração de guerra às drogas. Países como o Brasil, por exemplo, ficaram sempre lateralmente envolvidos nessa guerra contra o narcotráfico, porque até muito recentemente não eram considerados pelos Estados Unidos como um país importante na dinâmica da economia global do narcotráfico, coisa que muda nas últimas década e meia, digamos assim.
7: Em 5 décadas e meia de atuação, algum evento positivo dessa política?
8: Olha, poderia dizer de uma maneira bem simples que não há nenhum efeito positivo da política de guerra às drogas. Se a gente tivesse como parâmetro dizer, bom, a guerra às drogas é para enfraquecer o narcotráfico, ainda que não seja para acabar com ele, São 5 décadas em que a gente vê não o enfraquecimento, muito menos o fim, mas o fortalecimento e o desdobramento, a adaptação da economia do narcotráfico a uma série de outras iniciativas, um deslocamento territorial, uma sofisticação dos métodos de atuação, uma diversificação das economias ilícitas vinculadas à economia das drogas ilegais. Enfim, se a gente tinha uma economia do narcotráfico nos anos 70, quando foi declarada a guerra, que era relativamente simples, passadas 5 décadas, a gente tem uma economia muito mais forte, muito mais sofisticada do que 5 décadas atrás. E o modelo foi sempre o mesmo, né? Então, isso evidencia que era um modelo ineficiente para acabar com o narcotráfico ou debilitá-lo. E acabou incentivando, na verdade, uma diversificação que dá para... Eu dedico muito tempo dos meus estudos para entender esse processo de diversificação a partir da repressão da guerra às drogas, mas dá para resumir um elemento, né? A guerra, quanto mais intensificada ela fica, ou seja, quanto mais militarizada ela é, mais recursos se dá, né, se oferecem para a militarização, para o envolvimento de forças armadas dos países da América Latina, ou seja, quanto mais repressão existe, na verdade o que acontece é maior depuração ou sofisticação dos grupos, né? Ao invés de enfraquecer em geral, acaba-se favorecendo os mais fortes. E quem são os mais fortes? São aqueles que têm mais recursos de poder, mais dinheiro, mais armas e mais penetração institucional. Então, a guerra às drogas acaba contribuindo para que os peixes pequenos sejam eliminados e que fiquem os grandes tubarões brancos. E é assim que a gente vê hoje, que a gente vê uma situação do crime organizado na América Latina que é muito mais complicada e forte do que era 5 décadas atrás. Grandes grupos narcotraficantes, mas também que hoje em dia não são apenas narcotraficantes, no México, na Colômbia não é mais o epicentro, mas a gente vê no México, a gente vê na Venezuela, no Brasil, ou seja, 5 décadas atrás não havia nenhum grande grupo narcotraficante na América Latina. Hoje há pelo menos uns 10. Então, se a gente vê que 5 décadas atrás não havia nenhum grande e hoje tem 10, se a política foi sempre a mesma, isso é um indício do fracasso da política.
7: Essa é uma dúvida que muita gente tem, porque quando você fala de combate ao uso de drogas, e nem se usa essa palavra, né, para quem trabalha com isso, efetivamente não usa a palavra combate, né, e sim o enfrentamento ao consumo, você pensa mais do ponto de vista do consumidor do que do fornecedor, né, para que ele deixe de usar, para que, enfim, né, política que impeçam ou pelo menos minimizem o trabalho de redução de danos, né? É o consumo por parte das pessoas pelo simples fato de ser virar um problema de saúde pública. O que efetivamente os Estados Unidos têm internamente para isso? O senhor tem pesquisas nesse campo? O que o dinheiro que os Estados Unidos gastam numa política militarizada para combater a fonte e não o consumidor, se ele fosse investido internamente, as políticas seriam mais eficazes ou a gente não tem dados sobre isso porque são dados ali muitas vezes estratégicos e ficam só lá dentro? Como é que funciona?
8: Não, é relativamente simples, inclusive, de acessar esses dados, né? Se a gente pega, por exemplo, os orçamentos do Sistema Nacional de Saúde dos Estados Unidos em comparação com a somatória dos investimentos em segurança e repressão internamente nos Estados Unidos, a gente vai ver uma discrepância muito grande. Programas de redução de danos, como você disse, que são programas que reconhecem a questão do uso, ou seja, o uso de drogas é uma realidade e ele precisa ser enfrentado com uma questão de saúde individual e coletiva, são políticas praticamente inexistentes no sistema público dos Estados Unidos, no modo como os Estados Unidos, né, o governo, o Estado americano encara a questão do consumo de drogas nos Estados Unidos, país que é o maior consumidor de drogas ilícitas do planeta. Basta ver as últimas décadas, 2 décadas ou 1 década e pouco, de grande, da chamada epidemia do uso do fentanil, que é um opioide. Então, assim, é uma sociedade que consome muitas drogas ilícitas. Não haveria, a gente tem que lembrar que se trata de uma economia capitalista, dentro do capitalismo, uma economia que tem oferta, demanda, então tem produtores, comerciantes, transportistas e consumidores, ela funciona como uma economia, os grupos visam o lucro, o consumidor busca ter acesso à sua droga de preferência, à sua droga buscada, enfim, funciona como uma economia muito pujante e é uma economia que tem seu epicentro nos Estados Unidos. Quer dizer, então, o modelo repressivo é tanto a tônica interna nos Estados Unidos quanto externa, né? Entre oferta e demanda, o modelo sempre foi o de reprimir a oferta e nunca cuidar da demanda. A demanda sempre foi colocada num plano muito inferior em nível, assim, de preocupação das autoridades dos Estados Unidos e sempre muito mais valorizado o elemento da repressão às fontes, né, como eles colocam, que é a questão dos países produtores, e ao comércio interno. Então, o produtor é reprimido, o transportista internacional é reprimido e o vendedor interno nos Estados Unidos é reprimido desde que ele seja associado a determinadas minorias, né, hispânicos e negros, porque há uma grande diversificação do mercado de drogas nos Estados Unidos também, e há muitos brancos de classe média que são traficantes nos Estados Unidos, e funciona de um modelo muito diferente do modelo de grandes grupos vendendo drogas, né? É uma forma muito mais pulverizada, muito mais, digamos assim, difícil de ser identificada, né, mais ramificada na sociedade, de uma série de vendedores, né, de drogas ilícitas, que são ou traficadas de fora dos Estados Unidos para dentro, ou que são produzidas dentro dos Estados Unidos e consumidas ali mesmo. Então, assim, os Estados Unidos não são apenas um país consumidor, também se produz drogas ilegais dentro dos Estados Unidos. Essa lógica é muito simplória de que países são apenas produtores ou consumidores, né? Isso é mais complexo do que isso, mas funciona como um bom desenho por uma lógica de repressão internacional, né? Colocar os Estados Unidos num papel de vítima e países, né, da América Latina, por exemplo, no papel de agressores, né? Então, isso justifica a guerra às drogas como uma política de autodefesa. E isso é muito importante do ponto de vista ideológico para legitimar, né, a população e conseguir apoio, e, portanto, apoio, votos no Congresso e, portanto, orçamento, enfim. Tem uma dinâmica que se articula, né, assim, numa lógica de eleições, de apoio à indústria, o lobby da indústria de armas, da indústria militar, porque, obviamente, isso tudo trata-se, né, de transferência de recursos públicos para a indústria privada, basicamente privada, de armas, armamentos e veículos e tecnologia de guerra. Então, para justificar esse tipo de investimento, é preciso ter um mínimo de justificativa ideológica que faça com que o eleitorado americano considere que existe realmente esse perigo e ele precisa ser enfrentado e, portanto, tem que se investir dinheiro nisso.
7: E aí os Estados Unidos vão e criam essa coalizão, né, que vem sendo chamada de Coalizão das Américas, com países que se associam, né, quem encabeça são os Estados Unidos, e os países integram essa coalizão para com o discurso de combate ao narcotráfico. O que que é essa coalizão?
8: Olha, chamada Escudo das Américas, é uma coalizão, supostamente, para combater o fenômeno do narcoterrorismo, que na atual versão é um conceito que os Estados Unidos estão defendendo, que existe, de que grupos do crime organizado devam ser considerados tal qual grupos terroristas. Isso é um problema, uma questão séria, porque confunde dois elementos importantes, né? Grupos terroristas são grupos que promovem atividades ilegais, que são ilícitos, que promovem atividades e atos violentos, mas são grupos que têm políticos ou religiosos, têm motivações que podem se chamar ideológicas. E grupos do crime organizado são empresas ilegais, são grupos que são ilícitos, promovem violência, penetram as instituições, mas têm como objetivo, até agora, quer dizer, até essa defesa que os Estados Unidos estão fazendo agora, né, o que havia de pouco consenso conceitual e jurídico em nível mundial, era separar as duas categorias. Mesmo na ONU, né, todo o debate sempre foi tratados diferentes, acordos diferentes para tratar a questão do tráfico e do crime organizado, não só do tráfico, mas do crime organizado e do terrorismo. Então, essa tentativa agora, em curso dos Estados Unidos, em unificar as duas coisas, tem como objetivo, na verdade, abrir espaço para uma legalidade, para uma legitimidade muito maiores para intensificar a repressão na América Latina, ou seja, a mobilização militarizada. E por que que aumenta, e por que que legitima e dá instrumentos legais para isso? Porque vincula a guerra contra o crime organizado à guerra contra o terrorismo. A guerra contra o terrorismo tem instrumentos legais que foram aprovados na esteira e após, né, os atentados de 11 de setembro de 2001, como ato patriota e uma série de outras normas que foram aprovadas na sequência, e criaram um arcabouço legal nos Estados Unidos, que é praticamente, na prática, é um arcabouço legal de estado de exceção, que permite uma série de coisas, como a vigilância de pessoas, a violação de correspondência, a violação de dados bancários, de dados pessoais, uma série de coisas, e a manutenção de elementos como a prisão de Guantánamo, por exemplo. Esse estado de exceção é específico para a guerra contra o terror. Permite que os Estados Unidos legalmente levem adiante uma série de medidas repressivas que o regime constitucional do Estado Democrático de Direito não permitiria. Ao se vincular o crime organizado na mesma lógica do terrorismo, isso abre a possibilidade de que o crime organizado seja combatido na mesma chave. Ou seja, que pessoas vinculadas ao crime organizado, em última instância, parem em Guantánamo. Que pessoas vinculadas ao crime organizado tenham seus bens confiscados sem maiores explicações. Que presidentes da República em exercício, como Nicolás Maduro, sejam abduzidos, capturados. Ou seja, uma série de elementos que são amparados pela legislação americana. Quem está ouvindo a gente tem que prestar atenção que nada disso que os Estados Unidos estão fazendo é ilegal. Não quer dizer que seja justo, mas não é ilegal. Ou seja, há um arcabouço, uma estrutura, uma arquitetura legal nos Estados Unidos, que é a arquitetura da guerra contra o terrorismo, foi feita para combater o Osama Bin Laden e companhia limitada, mas está sendo agora usada pelo governo Trump também como justificativa para combater os grupos de crime organizado. Essa novidade é que está na base aí desse escudo para as Américas, que reúne uma série de países que estão aderindo entusiasticamente, porque são países que hoje em dia têm presidências e lideranças políticas de ultradireita, mas que faz parte, como você mesma perguntou, de uma maneira muito correta, e faz parte desse grande processo da doutrina Dunrow, que é de retomada ou de tentativa de defender o que resta da hegemonia estadunidense na América Latina. E isso é importante porque o elemento securitário é uma amarra que interessa aos países da região, porque a gente não pode esquecer que quando um país da América Latina adere à guerra contra as drogas ou à repressão defendida pelos Estados Unidos, isso não é uma mera manipulação por parte dos Estados Unidos, isso também responde a interesse das elites políticas e econômicas locais, que também estão interessadas em ter instrumentos maiores de repressão interna, de exploração maior da força de trabalho ou de abertura à ocupação de territórios, por exemplo, que são muito cobiçados hoje em dia por sua biodiversidade, por conterem, por exemplo, grandes jazidas de terras raras, ouro, nióbio, água potável, biodiversidade, que são as grandes riquezas do capitalismo do século XXI e que são áreas que não raro coincidem com áreas que são colocadas como regiões do crime organizado. Então, essa relação entre Estados Unidos e os países da região não é simplesmente que os Estados Unidos estão impondo e os países da região estão engolindo. Os países da região têm agendas políticas e agendas econômicas que, de elites específicas que estão, digamos assim, se beneficiando dessa doutrina Dunrow. Nunca é apenas uma imposição por parte dos Estados Unidos. Sempre existe uma conivência e uma colaboração por parte de elites locais em nome de alguma agenda específica, econômica e política.
7: E aí, professor, eu fico me perguntando, acho que essa é uma pergunta que muitas pessoas se fazem, o quanto esse discurso pode ser também para se estabelecer em regiões com as quais os americanos não têm relação direta. Onde eu estou querendo chegar? O país que não adere, que não tem o mesmo posicionamento, seja ideológico, econômico, não quer aderir. E aí eu defino que aquele país tem ali um narcotráfico forte, como é o caso do Brasil, por exemplo. Ele não aderiu, ele não quer participar, mas eu mesmo assim, eu digo Estados Unidos, vou me colocar dentro desse país para fazer aquilo que eu considero que é adequado, e aí leia-se Estados Unidos mais uma vez. E o quanto isso também pode ser um recurso para se impor a países com ideologias distintas, como principalmente as esquerdas, né? A gente está falando aqui de países que aderiram, são de fato de direita e mais para ultradireita, mas tem países ainda latino-americanos que são ali abertamente com progressistas, enfim, não sei se de esquerda, mas progressistas. O quanto eu posso também, dentro desse discurso, usar desse subterfúgio para ser uma contraposição àquele território que não combina comigo?
8: O escudo para as Américas tem 20 de países já alinhados. Os dois maiores países da América Latina são justamente esses dois países que resistem à pressão sobre o narcoterrorismo, tá? Que é o México e o Brasil. São as duas maiores economias da região, juntos eles respondem por mais do que a economia dos outros países juntos. Ora, os Estados Unidos estão com uma dificuldade de impor a sua agenda às duas grandes economias, os dois grandes países que interessam a ele. A maioria absoluta dos países que faz parte do escudo para as Américas não são interessantes, especialmente para os Estados Unidos. Os dois países mais cobiçados são alinhados. A pressão, por exemplo, da inclusão de grupos do crime organizado nas listas de organizações terroristas, que foi isso que o Trump fez no primeiro dia de mandato dele, agora do segundo mandato, no ano de 2025, é uma pressão direta sobre, principalmente, os dois países, México, Brasil, que hoje em dia, como você mesma disse, tem governos de centro-esquerda, Cláudia Sheinbaum no México e Lula no Brasil. São países que ainda, por conta desses governos, têm uma agenda relativamente soberanista de desenvolvimento nacional. Isso não interessa aos Estados Unidos, mas são países que também têm grandes grupos de ultradireita, bastante organizados e que são pró-estadunidenses. Então, essa agenda de securitização, de criminalização, etc., tem a ver com a forma de pressionar, talvez no limite, com intervenções, porque isso é o que mais chama atenção, né? Ah, será que haverá uma intervenção militar dos Estados Unidos no Brasil? Eu acho que, enfim, é uma dúvida importante, precisa ser alvo de preocupação do Estado brasileiro. Mas, e nosso, como analistas e cidadãos, né? Mas a ingerência já existe, né? Quer dizer, a classificação de PCC e Comando Vermelho como grupos narcoterroristas foi assim que começou a ingerência dos Estados Unidos no processo eleitoral brasileiro. O tarifaço é uma outra forma de ingerência. Então tem formas de ingerência. Por quê? Porque reforça uma agenda de ultradireita no Brasil, que é a agenda preferida pelo governo Trump. Então, mesmo quando o Brasil aí tem que dar respostas, e o governo Lula tem dado respostas no campo do enfrentamento do crime organizado, de um jeito ou de outro, né, essas respostas elas não estavam sendo dadas e houve uma sensação, né, uma urgência de dar uma resposta para que o discurso não fosse adiante. Até o momento, isso funcionou. Por quê? O programa, por exemplo, Brasil contra o Crime Organizado, a lei antifacção, as promessas que agora Lula faz no programa, por exemplo, levar adiante a PEC da Segurança Pública, recriar, né, o Ministério da Segurança Pública, com outras características, isso tudo responde, no certo sentido, a essa centralidade do tema da segurança pública pelo governo federal, coisa que não existia. Então, o que eu estou querendo dizer é o seguinte: essa pressão sobre México e Brasil não é à toa, são as duas maiores economias, os países mais importantes, mais poderosos da América Latina. O Brasil também é o país mais importante do ponto de vista militar. São países que têm, Brasil principalmente, uma relação muito estreita do ponto de vista comercial e tecnológico com a China, que não é de hoje, mas que se aprofundou muito nos últimos 10 anos. E isso tudo faz parte desse desafio à hegemonia estadunidense na região, né? Então, assim, já havia uma frase antiga da diplomacia americana, que era: para onde o Brasil vai, vai a América Latina. Então a preocupação com o Brasil é muito grande, porque se o Brasil tem uma agenda soberanista sobre, por exemplo, esses recursos naturais, minerais estratégicos, que os Estados Unidos tanto precisam para sua indústria de alta tecnologia, e isso dado com mais preferência a aproximação com a China, isso é um desafio direto que aprofunda a crise hegemônica dos Estados Unidos na região, quando comparado à presença chinesa. Então, esses elementos fazem parte do pano de fundo, que é o real campo de batalha, no qual a questão da segurança pública e do narcoterrorismo estão colocados, né? Então, assim, o Brasil está tentando dar uma resposta, que é uma resposta: olha, a gente vai fazer o que vocês estão querendo, só que a gente vai fazer a gente mesmo. Não vamos declarar que é terrorista, mas vamos reforçar os nossos sistemas aqui de combate ao crime organizado. E tudo bem, é isso mesmo que tem que fazer. O crime organizado tem que ser combatido. O crime organizado é uma forma brutal de exploração de um capital ilegal sobre uma população vulnerável. Territórios que são ocupados pelo crime organizado são territórios nos quais as pessoas vivem sem direitos, né? Então, ninguém duvida, não pode duvidar, nem titubear em defender que o crime organizado precisa ser combatido e derrotado. Agora, uma coisa é fazer isso com uma agenda de desenvolvimento, uma agenda que não é apenas repressiva, mas é uma agenda de desenvolvimento que inclui, né? E a outra é na agenda securitizada, militarizada dos Estados Unidos, que não tem nenhuma preocupação pelo desenvolvimento do Brasil, né? Nenhuma. Pelo contrário, tem preocupação com a estagnação do Brasil e a dependência internacional do Brasil. Então, uma coisa é combater o crime com desenvolvimento e outra coisa é combater o crime com subserviência. A outra direita defende A segunda opção, combater o crime com subserviência. E isso tudo tem a ver com a agenda político-ideológica, e os Estados Unidos estão jogando com vários recursos para tentar interferir nas eleições brasileiras. E vocês devem reparar que cada vez mais que as eleições se aproximam, as pesquisas não mostram melhoria do Flávio Bolsonaro, pelo contrário. Uma direita fragmentada no Brasil, né, que não conseguiu se unir como foi em 2018, ou até mesmo em 2022. Então, os Estados Unidos vão piorar, certamente, os elementos de pressão daqui até outubro, incluindo esse tema da segurança pública, numa tentativa de tentar mudar um pouco o destino dessas eleições. A gente tem que esperar, se vocês me perguntassem o que a gente pode esperar, eu esperaria mais pressão dos Estados Unidos e principalmente através do Marco Rubio, que é o chanceler americano, né, o secretário de Estado dos Estados Unidos, que é um filho da diáspora cubana de direita nos Estados Unidos, um homem radicalmente ideologizado, que tem uma agenda própria para a América Latina e a quem o Trump meio que terceirizou o tema América Latina. Ele deixou para o Marco Rubio, que é o pitbull dele anticomunista, é o pitbull dele para a América Latina. E, por enquanto, essa parceria está dando certo, porque o Trump tem outros problemas mais sérios para tocar lá na cabeça dele, e ele deixa o Marco Rubio, que é um fixado, né, tem uma obsessão com a América Latina, porque é a agenda pessoal dele, a fazer toda essa construção do escudo para as Américas, a pressão de guerra híbrida, ou seja, de influência por meios sutis nos processos eleitorais dos países e tal. Isso tudo está sob a batuta do Marco Rubio. E por enquanto, é essa a agenda que a gente deve esperar continuar nos próximos meses.
7: Tá certo. Professor Tiago Rodrigues, foi um prazer conversar com o senhor aqui no Intriga Internacional. Microfones abertos, volte mais vezes, viu?
8: Muito obrigado. E é de intriga mesmo que a gente está falando aqui.
7: Porque realmente.
8: Totalmente, né? E eu ainda tive essa chance de falar do Marco Rubio. Vocês viram que o Marco Rubio, presidente Lula, disse que ele é um latino-americano frustrado. Ele é um hispânico que tem uma agenda muito clara para a América Latina. E é uma figura política que está tentando se afirmar num governo Trump que tem opositores dentro do governo Trump. O governo Trump não é um bloco único, ele tem facções dentro. E o Marco Rubio é uma facção que está tentando se impor. E, então, isso responde também à disputa interna nos Estados Unidos para quem vai ser o sucessor de Trump. Então, tem que ver, talvez o próximo capítulo da disputa lá seja Marco Rubio versus Dede Vance, que é o vice-presidente dos Estados Unidos. Aí vamos ver o circo pegar fogo.
7: E a gente vai voltar aqui para debater esse assunto aí, em breve.
8: Tá bem.
7: Professor Tiago, muito obrigada, viu?
8: Até logo.
7: Tchau, tchau.
6: Destrinchando.
7: Agora a gente conversa com Regiane Bressan, professora de Relações Internacionais da Unifesp e especialista em América Latina. Professora Regiane, muito obrigada pela sua disponibilidade em conversar com a gente aqui do Intriga Internacional.
3: Olá, pessoal. Eu que agradeço a oportunidade de estar aqui novamente conversando com vocês.
7: Professora, a gente tem aí um começo aí, pelo menos é o que a gente acompanha aí pelo noticiário, uma formação dessa coalizão que os Estados Unidos estão à frente, que pretende se colocar no combate ao narcotráfico, especialmente aqui na América Latina. O que que isso representa para os países latino-americanos efetivamente?
3: Bom, eu começaria dizendo que a própria instrumentalização do combate ao narcotráfico como um vetor para deslegitimar, né, a política na América Latina é apenas uma atualização do que os Estados Unidos já fizeram em outro momento com a nossa região. Então, tivemos no passado aquele discurso anticomunista e agora temos a narrativa da guerra às drogas, que passa, ao meu ver, a operar como realmente um mecanismo moral, jurídico, geopolítico, que vai justificando essa influência dos Estados Unidos na região, criminalizando inclusive movimentos populares e dificultando governos progressistas na região. Quero lembrar que o narcotráfico da Colômbia, por exemplo, ele surgiu entre movimentos populares que no início, lá nos anos 50, 60, queriam a reforma agrária. E com o tempo, acabou, parte desse grupo acabou enveredando para o narcotráfico. No entanto, os movimentos populares não se limitam a isso. Assim, eu vejo que o intuito agora dos Estados Unidos é instrumentalizar o combate ao narcotráfico como realmente uma narrativa de moral e geopolítica também.
7: Pois é, a senhora tocou num ponto que é muito importante, que eu já ouvi várias pessoas fazendo a seguinte relação. Ah, os países cujas seus governantes são mais progressistas ou mais ligados às esquerdas têm dificuldades a lidar com o narcotráfico, enfim, de uma maneira geral, com a violência proposta pelo tráfico e pelo narcotráfico. E aí, o quanto esse discurso também pode acabar colando nessa ideia de combate ao narcotráfico para reprimir políticas mais progressistas de países mais progressistas? O quanto esse discurso pode ser usado como um elemento ali para desestabilizar países que não tenham a mesma ideologia ou que não estejam alinhados com os Estados Unidos?
3: Os Estados Unidos, eles voltaram a ter muito interesse, não apenas em exercer influência na região, mas domínio. E isso foi publicizado, declarado no documento expedido por eles no dia 5 de dezembro de 2025. Aquele documento, ele realmente revela os reais e novos interesses ou antigos interesses dos Estados Unidos para a região. E assim, essa relação, ela é baseada muitas vezes na construção ou identificação de inimigos internos, que justificam o quê? A presença militar, a coordenação de inteligência. Tivemos um momento pós-Guerra Fria, em que houve, claro, vácuos, então, rapidamente, a agenda securitária antidrogas, ela ganhou corpo na região. Depois tivemos um momento de maior ausência dos Estados Unidos no começo do século, quando eles estavam muito voltados para o 11 de setembro, e agora eles retomam com toda a força, colocando diversas agências, inclusive, para estabelecerem canais diretos com as Forças Armadas, com as polícias locais, inclusive para ter um acesso mais direto aos poderes executivos nacionais. Ou seja, com isso, eles vão alinhando-se com governos geralmente mais conservadores e, claro, dificultando políticas mais progressistas na região.
7: Pois é, essa coalizão aí chamada de Escudo das Américas já tem a adesão de alguns países, países como a Colômbia, cujo seu governante ali tem ali um pensamento mais alinhado com os Estados Unidos. De que forma um país como a Colômbia vai ceder para poder fazer parte dessa coalizão e de que forma os Estados Unidos se colocam dentro desse país?
3: Bom, a Colômbia, ela, diferente dos outros países da América Latina, ela não tem uma tradição tão grande de alternância de poder ligado à ideologia. O que eu quero dizer, é um país democrático, é um país que geralmente elege governos da direita, às vezes mais extrema, às vezes mais moderada. A única exceção foi o governo de Gustavo Petro, que se encerrou há um mês. Posto isso, sempre houve um alinhamento mais direto da Colômbia com os Estados Unidos, lembrando que a Colômbia também é um país onde a presença militar, ela acontece em vários âmbitos, inclusive universitário. Bom, a dependência militar e o Plano Colômbia dessas últimas décadas, que acontece desde os anos 90, ela ajudou os Estados Unidos a influenciarem muito, não apenas o país, mas a região, e promoveu aí o financiamento de mais de 10 bilhões de dólares dos Estados Unidos, transformando o exército colombiano num dos mais treinados, se não o mais treinado e equipado da América do Sul. Então eles têm um fluxo de armamentos, helicópteros, satélites, treinamento muito ligado e subordinado a doutrina dos Estados Unidos, ou seja, atendendo aos interesses estratégicos dos Estados Unidos. E aí a Colômbia, aliás, ela se tornou o primeiro parceiro global da OTAN na América Latina. É o principal aliado da OTAN por influência dos Estados Unidos. Isso, claro, blinda sua posição geopolítica na região andina. Com a insurgência do narcotráfico, e tivemos, claro, com o passar dos anos, movimentos que, como eu comentei, historicamente estavam ligados à reforma agrária, mas grupos guerrilheiros como as FARC, ELN, passaram a controlar de fato as rotas de produção de coca e financiar a luta armada, foi quando os Estados Unidos tiveram ainda mais força para unificar o discurso com o executivo colombiano, e aí tínhamos o narcotráfico e a guerrilha comunista como o mesmo inimigo, ou seja, existe uma fusão de interesses e de valores aí ligados a esse inimigo, né? Não era só o narcotráfico, mas estava ligado à guerrilha comunista. Então essa é um pouco da história da Colômbia, que por uma série de fatores facilitou a entrada dos Estados Unidos e agora acaba de eleger um presidente, ele acaba de tomar posse, Abelardo de la Espriella, que é de uma extrema direita e que vai facilitar ainda mais as intenções dos Estados Unidos na região.
7: E aí Brasil e México não aderiram e aparentemente não vão aderir a esse escudo das Américas. Que tipo de pressão esses países que não aderem, que não vão aderir, podem sofrer diante do avanço aí dos Estados Unidos em relação ao narcotráfico?
3: Bom, vamos começar falando do México, que ocupa uma posição muito vulnerável devido à sua fronteira. São mais de 3 mil quilômetros com os Estados Unidos, o que converte, claro, a sua segurança interna num tema direto da política doméstica dos Estados Unidos mesmo. Então nós temos uma herança de militarização com a Iniciativa Mérida, governos conservadores anteriores, a própria Sheinbaum, né? Principalmente Felipe Calderón, eles institucionalizaram a cooperação militar e de inteligência com os Estados Unidos. Isso resultou, por sua vez, numa escalada de violência interna que não desarticulou os cartéis. Então, isso foi um grande problema. E o Estado mexicano, ele perdeu o domínio, ele perdeu força, o país, o governo, em muitas regiões do país. Além disso, a diretriz atual, ela busca atacar as causas socioeconômicas da criminalidade, mas isso não está tendo o próprio apoio dos Estados Unidos, que entende que atacar as causas socioeconômicas é ter conivência ou concessão com o crime organizado, ou seja, os Estados Unidos discordam da forma como Cláudia Sheinbaum vem tentando combater o narcotráfico por bases socioeconômicas, ou seja, diminuição de pobreza e desigualdade, investimento em políticas públicas. Por sua vez, os setores mais conservadores dos Estados Unidos, eles querem classificar os cartéis mexicanos como grandes organizações terroristas estrangeiras. Isso abre um caminho muito grande para operações militares, extraterritoriais e, claro, afeta a soberania do México. E, por fim, falando de México, temos a narrativa do narco-estado. Então, há campanhas coordenadas em redes sociais e na imprensa conservadora que vinculam diretamente as lideranças do partido governista ao financiamento de cartéis, o que dá uma grande deslegitimação no governo da Cláudia Sheinbaum. Então aqui nós temos uma série de fatores que dificultam essa relação e dificultam a própria governabilidade no México. No caso do Brasil, nós estamos diante das eleições. Por outro lado, nós, o fato de não estarmos tão próximos geograficamente dá um pouco mais de alento em relação aos Estados Unidos, mas o fato de estarmos próximos às eleições faz com que eles tenham muito interesse em influenciar e garantir candidatos que possam ter um alinhamento mais direto com os Estados Unidos, caso eleitos. Portanto, eu tenho hoje um diagnóstico que é uma criminalização retórica das esquerdas. Então, a oposição conservadora, ela articula um discurso que vai associando sistematicamente os governos progressistas a facções criminosas, como o PCC e o Comando Vermelho, e qualquer política orientada a direitos humanos, ou mesmo desencarcerar pessoas pessoas ou controle de armas é como é considerada a defesa do crime. É a pressão por enquadramento terrorista, então existe uma tentativa de diversos setores da direita em classificar as facções brasileiras como grupos terroristas contra o respaldo de alas mais securitárias dos Estados Unidos. E isso, claro, limita a autonomia do Brasil e justifica as sanções dos Estados Unidos. E, por fim, eu vejo que o governo brasileiro ele busca contornar a pressão punitivista, focando, né, na asfixia financeira e na inteligência policial. O que eu quero dizer com isso? Que a gente tenta rejeitar a subordinação irrestrita das diretrizes dos Estados Unidos ou de intervenções militares diretas.
7: Pois é, já que a senhora tocou na questão da Amazônia, né, o secretário de Defesa dos Estados Unidos, o Peter Hegseth, disse que o país vai começar ali a fazer operações militares terrestres na América Latina. A gente tem uma Amazônia com uma fronteira que não dá para cobrir tudo, a gente entende isso, né? Uma fiscalização ali precisaria ser muito robusta para impedir que essa circulação aconteça. A gente corre o risco de ter operações terrestres naquela região sem que a gente saiba?
3: O ponto que você levantou, bastante importante, é que não apenas nós temos dificuldade em lidar com toda a fronteira, por ser muito grande, mas nós temos dificuldade de lidar em pontos estratégicos da fronteira da Amazônia. Aliás, em pontos de tríplice fronteira, não existe ainda uma cooperação militar substantiva. Assim, eu vejo que a questão da Amazônia, ela realmente ocupa uma posição nevrálgica na formulação da política externa e de defesa dos Estados Unidos para a América do Sul. Existe um interesse muito grande deles na bacia amazônica que vai articulando dimensões geopolítica, econômica, ambiental, securitária, e isso, claro, configura um cenário de disputa permanente em torno da soberania dos estados da região. Então, uma dimensão securitária e combate a economias ilícitas. Os Estados Unidos, eles tentam enquadrar direto a Amazônia com um vazio institucional, que é muito propício à proliferação de ameaças transnacionais. Existe, claro, a convergência do narcotráfico. A Amazônia é rota de escoamento de cocaína. Existe o garimpo ilegal. Existe a biopirataria e a atuação de facções criminosas, já que é um território muito grande, além das dissidências armadas andinas. Com isso, os Estados Unidos identificam a região como uma ameaça híbrida à estabilidade hemisférica. Por sua vez, eu não posso deixar de citar a China. A crescente presença econômica e comercial da China na América do Sul, inclusive em setores de infraestrutura, mineração, tecnologia, intensifica muito o interesse dos Estados Unidos em manter canais diretos de monitoramento e alinhamento militar com as forças armadas do continente. Então, existe o interesse de afastar a China. Também queria citar recursos estratégicos e a questão da transição energética. Então, temos na Amazônia biodiversidade, recursos hídricos, temos reservas críticas de minerais estratégicos, então terras raras, nióbio, ouro, minérios muito voltados à transição energética, e tudo isso eles configuram de fato elementos vitais para quê? Para a cadeia, né, de suprimentos das grandes potências industriais. E por fim, eu queria comentar o próprio controle da narrativa climática e dos mecanismos de crédito de carbono, que acaba conferindo a capacidade de pressão diplomática sobre os modelos de desenvolvimento e as cadeias produtivas dos países sul-americanos. Então vejam como nós temos aí uma série de interesses na região.
7: E que torna esse assunto bastante complexo, né, professora? Eu fico imaginando o cidadão brasileiro que no momento de eleição pode ouvir o discurso que cola muito de que o apoio dos Estados Unidos aqui dentro ajudaria e muito a combater aquele território, né, a tornar aquele território que hoje é ocupado pelo narcotráfico e agora pelas milícias, que esse território poderia ficar livre dos bandidos, né? Vou botar numa linguagem bem popular, diante da chegada dos militares americanos no Brasil. O quanto esse discurso pega por aqui e o quanto isso é factível para que o nosso ouvinte possa entender que essas relações não são tão simplistas assim, né? Uma vez, olha, se eu aceito o apoio dos Estados Unidos, olha, tudo tudo vai mudar, a minha comunidade, a minha favela vai ficar livre do controle aqui do tráfico, seja ele de qual facção for, né? Seja CV, seja terceiro comando ou terceiro comando puro. O quanto isso não é bem assim?
3: Bom, os Estados Unidos, eles prometem de fato muita coisa e aí, claro, a população poderia ser iludida, acreditar que eles estariam ali para simplesmente cooperar. E nós sabemos, e o grande exemplo é a situação da Venezuela. O que eu quero dizer é que no dia 3 de janeiro de 2026, os Estados Unidos invadiram a Venezuela, capturaram Maduro e havia, inclusive, esperança ou intenção de Maria Corina Machado ou de parte da população que os Estados Unidos com isso fossem resolver o problema do país. Pelo contrário, colocou o país numa situação tão complicada quanto porque a partir de agora obtém recursos a partir do petróleo venezuelano, tem um controle grande em cima da vice-presidente que assumiu a presidência da Venezuela e também afastou a oposição, ou seja, em nenhum momento houve, se as pessoas imaginavam que haveria eleições, retorno à democracia como antes, não houve nem apoio a qualquer eleição, não houve, ou seja, os Estados Unidos provaram ali os seus reais interesses. Então havia um discurso por trás, falando de democracia, vamos

0: pode efetivamente se tornar efetiva na América Latina ou se já não é efetiva?
1: Essa é uma ótima pergunta também, porque de fato atualmente nós temos muitos países voltados à direita e a uma extrema direita na nossa região. Então, a possibilidade de avanço de uma coalizão abrangente entre os Estados Unidos e a América Latina pode acontecer, mas isso é condicionado às assimetrias também de interesses geopolíticos pela política regional, que é muito heterogênea. Então, nós temos vetores materiais que podem aproximar a América Latina com os Estados Unidos. Existe a necessidade dos Estados Unidos em tentar reduzir a dependência industrial em relação à Ásia. E isso impulsiona muito a parceria com as Américas. Assim, nós temos vários países como México, Costa Rica, Panamá, República Dominicana, que têm atraído investimentos, por exemplo, a setores de semicondutores. Temos um interesse por segurança energética, ou seja, a demanda por minerais críticos coloca os países da América do Sul e dos Andes num local central que os Estados Unidos querem aproveitar dessa riqueza, né, e desenvolver aí a transição energética apoiada pelo lítio do Chile, Argentina e Bolívia. E, claro, temos as questões ligadas aos intentos militares na nossa região. É fato que os Estados Unidos, nesse momento, pretendem continuar dando apoio a governos de direita e de extrema direita que se alinham melhor aos interesses dos Estados Unidos, e esses países vão tendo uma aceitação quase que restrita a diretrizes ligados à segurança pública ou mesmo à supervisão de agências, minando de fato a política soberana dos nossos países. Então, nós temos agora um grande desafio, porque para além dos interesses econômicos, interesses ligados à geopolítica, interesses energéticos, temos o interesse dos Estados Unidos voltarem a ter uma influência muito direta em cima dos nossos países. E claro, é que cada país tem uma história, cada país tem um governo. Há países que facilitam mais essa influência, como, por exemplo, a Colômbia atualmente, com Abelardo de la Espriella, ou mesmo El Salvador com Bukele, talvez o Peru com Keiko Fujimori, mas, por outro lado, há outros que ainda, como o Uruguai, pretendem, e o próprio Brasil até o momento, a gente pretende continuar defendendo a nossa soberania, ainda que saibamos os Estados Unidos ainda se conformam como um grande parceiro comercial, daí o sofrimento com o tarifaço. Não é fácil fazer esse equilíbrio. É importante que o Brasil continue nessa batalha por soberania e autonomia para que nós, enquanto América Latina, possamos negociar a partir dos nossos interesses com qual país do mundo a gente bem entender. E, claro, preservando sempre a soberania e, sobretudo, a democracia de nossos países.
0: Pois é, agora sim, uma última pergunta uma vez a soberania de um país sendo violada em função de uma operação terrestre ou de um avanço ali por parte dos Estados Unidos, a quem o país recorre? Tem alguém, tem alguma instância em que essa discussão poderia ser levada?
1: Essa pergunta, ela é muito importante porque ela mostra pra gente a fragilidade de um mundo onde o multilateralismo encontra um grande retrocesso. Então, nós tivemos, ao longo do último século, a construção de um ordenamento jurídico e diplomático internacional que dispunha de instâncias, e dispunha ainda de instâncias multilaterais, para denúncia, busca por reparação. Então, a própria ONU, o próprio Conselho de Segurança, ou seja, nós temos a Corte Internacional de Justiça em Haia, temos fóruns regionais e hemisféricos, como a própria OEA. No entanto, nós estamos num momento de grande retração dessas organizações. Aliás, os Estados Unidos, que fazem o maior aporte à ONU, e desde o governo Trump, desde o ano passado, nós estamos vendo uma grande retração dessas contas.

0: contribuições, desses aportes, e, por sua vez, não apenas retrações financeiras, mas de credibilidade. Assim, é fato que os países, como a Venezuela, se invadido ou dominado, hoje em dia, se não existe um alinhamento direto com países, em coalizões de países não alinhados, eu estou dizendo China, estou dizendo países do G77, que ajudam o quê? A dar um pouco de equilíbrio de poder, uma alternativa geopolítica. Ou seja, diante a forma como os Estados Unidos vêm empregando sua política externa para a América Latina, nos resta muitas vezes diversificar as parcerias estratégicas, então diversificar as relações, inclusive os países buscam China, Rússia e outras potências regionais para tentar diminuir essa vulnerabilidade. Mas a gente viu como aconteceu na Venezuela, que não houve presença de países terceiros defendendo Nicolás Maduro. Daí a situação, ela se coloca realmente bastante vulnerável e extrema, ou seja, vivemos aí uma fase de grande ameaça e, por sua vez, cabe atuar com muita diplomacia para a gente preservar o nosso país.
1: Tá certo. Essa foi a conversa com a professora Regiane Bressan, professora de Relações Internacionais da Unifesp e especialista em América Latina. Professora Regiane, muito obrigada, viu? Mais uma vez pela sua participação aqui no Intriga Internacional.
0: Fico à disposição. Até uma próxima.
1: Até a próxima. Tchau, tchau.
2: Xeque-mate.
1: Embora os nossos dois convidados tenham falado aí um pouco das relações históricas entre Estados Unidos e a América Latina, a gente resolveu fazer aqui uma espécie de breaking history no Intriga Internacional. Trazer o contexto histórico de influências dos Estados Unidos na América Latina. Ao longo de quase dois séculos, os Estados Unidos tiveram um papel central e controverso na política latino-americana, alternando justificativas que iam da defesa hemisférica ao combate ao comunismo, passando pela proteção de interesses privados. Esse padrão começou com as chamadas Guerras da Banana, entre 1898 e 1934, quando fuzileiros navais americanos ocuparam repetidamente países como Nicarágua, Haiti, República Dominicana, Panamá e Cuba para proteger negócios de empresas como a United Fruit Company, período que só arrefeceu com a política de boa vizinhança de Franklin Roosevelt nos anos 1930. Com a Guerra Fria, o discurso anticomunista passou a legitimar novas ações. Em 1954, a CIA orquestrou o golpe que derrubou Jacobo Arbenz na Guatemala, após sua reforma agrária ameaçar interesses da United Fruit Company, mergulhando o país em décadas de guerra civil. E em 1961, os Estados Unidos patrocinaram a fracassada invasão da Baía dos Porcos contra Fidel Castro, um desastre que acabou aproximando ainda mais Cuba da União Soviética. Nos anos seguintes, o temor de novas Cubas levou Washington a apoiar o golpe militar de 1964 contra João Goulart no Brasil e a invadir a República Dominicana em 1965 para impedir a volta ao poder de forças ligadas ao presidente deposto Juan Bosch. O episódio mais documentado dessa lógica interventora, porém, foi o Chile. A CIA trabalhou anos para minar o governo socialista de Salvador Allende, eleito democraticamente em 1970, até culminar no golpe de 1973, liderado por Augusto Pinochet, que resultou na morte de Allende e em uma ditadura de 17 anos, marcada por milhares de mortos, desaparecidos e torturados. Já em 1983, sob Ronald Reagan, os Estados Unidos invadiram a ilha caribenha de Granada, na chamada Operação Urgent Fury, alegando proteger cidadãos americanos após o assassinato do premier socialista Maurice Bishop. Ação condenada pela ONU, mas que consolidou a disposição de Washington em agir unilateralmente contra governos considerados hostis, mesmo no fim da Guerra Fria. O Intriga Internacional de hoje vai ficando por aqui. Eu agradeço a você que ficou com a gente até o final desse episódio. 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A edição fica por conta de Maciel Amaral e Wellington Vieira. 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Até a próxima!
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6: Breaking History: treta entre Dom Pedro I e um príncipe austríaco. Um dos capítulos mais curiosos da nossa história pós-independência envolveu as tensões entre o imperador Dom Pedro e Clemens von Metternich, chanceler do Império Austríaco. Metternich era a figura máxima da Santa Aliança. Esse grupinho bem seleto foi um pacto militar e político conservador criado em setembro de 1815, logo após a derrota de Napoleão Bonaparte e a conclusão do Congresso de Viena. Proposta pelo czar Alexandre I da Rússia, a aliança reuniu inicialmente três das principais potências absolutistas da Europa: Rússia, Áustria e Prússia. Posteriormente, a França e outras monarquias europeias também aderiram. Os pilares desse pacto envolviam a defesa do absolutismo, a crítica ao liberalismo e a recolonização da América. É aí que entra todo esse histórico de tretas entre Pedro e Metternich. O príncipe austríaco encarava Dom Pedro I como, entre aspas, o grande inimigo do seu sistema monárquico e absolutista. Pedro havia outorgado a Constituição de 1824 e adotado um perfil constitucional, o que causava profunda desconfiança nas potências da Santa Aliança. Saiba mais sobre esses conflitos em instantes com Virada de História.
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6: E aí, apaixonados por história, beleza? Pedro Henrique Lima na área pra gente revirar uma treta de nível internacional. Dom Pedro I e o príncipe Metternich foram dois grandes personagens da política no século XIX. Nosso imperador dispensa comentários. Já o diplomata austríaco foi uma das principais lideranças da Santa Aliança, transformando esse bloco pós-napoleônico num grupo intervencionista para esmagar revoluções liberais e restaurar a autocracia no continente europeu, como fez na Itália e na Espanha. Uma história aí envolvendo dois lados antagônicos, mas nem tanto. Só que tem muitas viradas que a gente precisa fazer e nós vamos saber muito mais com os nossos convidados de hoje. Bora lá! Bom, e agora a gente tem o prazer de conversar com a Isabel Lustosa. Ela é historiadora, autora, inclusive, da biografia de Dom Pedro I. Professora, seja mais que bem-vinda ao Virada de História, tudo bem?
0: Tudo bem, Pedro? Muito obrigada pelo convite.
6: Imagina, a gente aí que agradece a sua participação. Professora, podemos resumir as tensões entre Dom Pedro I e o príncipe Metternich como um conflito entre duas visões de mundo?
0: Não, duas visões não. É o mesmo mundo movido por uma série de transformações pós-Revolução Francesa, pós-Napoleão Bonaparte,
7: e movido também pelos interesses de poder das potências, as disputas entre elas. No outro lado do mundo está esse príncipe que veio para o Brasil em circunstâncias que se conhece, né, a invasão de Portugal pelos franceses, e ele cresce no ambiente da corte do Rio de Janeiro, com um ambiente absolutista, né, o pai dele era um rei absoluto, Dom João, mas vivendo no caldo da cultura de umas transformações. Ele tinha um grande interesse pelos militares, convivia com esse pessoal, se interessava pelo constitucionalismo, então ele já era um príncipe bem mais moderno. Mas as disputas com Metternich se inscrevem, na verdade, nas circunstâncias da trajetória de Dom Pedro a partir da independência.
8: Uhum. Quando começam exatamente essas tensões entre eles dois?
7: Olha, na verdade, essas tensões são entre nações, né? Uhum. É a Áustria que tinha interesses e que durante o Congresso de Viena, em 1815, por articulações do representante francês, o Talleyrand, defendeu os interesses do pequeno Portugal de fazer parte do debate, porque o Portugal sozinho era uma nação pequena, e com isso foi sugerida a elevação do Brasil a reino, que daria uma parte, Portugal se ampliaria consideravelmente. Isso foi feito, e isso teve mais participação do francês Talleyrand do que do Metternich, que talvez não se interessasse tanto por isso, mas naquele momento não houve a tensão que viria depois, aliás, bem depois, porque as questões que moviam o mundo naquele momento, inclusive a independência do Brasil, se faziam num debate, num confronto de projetos de nação, de projetos de poder. O fim da monarquia absolutista reivindicado pelos liberais e a emergência de um regime liberal constitucionalista que era advogada por todos que não eram absolutistas, e é muita gente que tinha herdado as instituições constituídas depois da Revolução Francesa e durante o reinado, o Império de Napoleão. Então essas populações, essas elites mesmo, não tinham interesse em retroagir ao regime anterior. Então esse caldo vai gerar, num primeiro momento, logo depois do Congresso, a criação da Santa Aliança, vai reivindicar a volta de todas as coisas mais atrasadas, o legitimismo, quer dizer, o direito natural dos reis ao trono, das dinastias que vinham lá de não sei quando, que, enfim, toda uma coisa meio mágica, o poder da religião católica também, se tenta se impor. O fato é que esse retrocesso, ele tem uma força inicial impulsionada pelo talento articulador do Metternich, fazendo às vezes alianças com a Rússia, às vezes com a Inglaterra, às vezes, mas sempre liderando a Áustria. Ele era o ministro do rei Francisco, do imperador Francisco, o pai da Leopoldina. Então era a época também que os reis têm esses super-ministros, né, como foi o Marquês de Pombal antes com Dom José I, pai de Dom João VI. Então, essas pessoas de muito talento, como Metternich, como Talleyrand na França, como Canning na Inglaterra, são personagens que emergem nos cenários conturbados e que impõem uma agenda que interessa a eles e ao seu país. No caso do Metternich, o seu interesse era preservar o poder e ampliar o poder da Áustria. Então, naquele momento inicial, Dom Pedro nem existia, era um adolescente no Rio de Janeiro, completamente ignorado pelas instituições, mantido à margem das questões políticas, e ele só nasce na política em 1821, quando há um movimento de revolução constitucionalista em Portugal, que exige a volta do rei, e ele se torna príncipe regente do Brasil. Mas naquele primeiro ano ele não tem conflito nenhum, ele está dividido, muito mais propenso a ser português e voltar para Portugal do que a fazer a independência. Esse quadro muda no final do ano de 1821, quando lá de Portugal, o governo liberal dos revolucionários, que queriam a monarquia constitucional, exige uma série de coisas que representavam um retrocesso nas conquistas que o Brasil tinha feito durante o reinado de Dom João no Brasil. Então, entre essas coisas, exigia que o príncipe regente, Dom Pedro, voltasse para Portugal e ficasse meio que tutelado pelas cortes. Então, os jornais que começavam a surgir no Brasil faziam uma campanha para convencer o príncipe e os poucos leitores que havia naquele momento da importância de resistir a essa ordem portuguesa. Então, na verdade, o movimento no Brasil pela independência começa com a reação à Revolução Constitucionalista Portuguesa e as medidas que vinham sendo adotadas. Era quase que partidário do antigo regime.
8: Sim. Agora, as revoluções liberais ou revoltas de cunho liberal vão se proliferar por diversas partes da Europa nesse momento e também norteando algumas independências aqui, sobretudo da América Hispânica. Pensando nesse movimento liberal e nesses eventos, nessas manifestações de revolta, esses eventos ameaçavam, de certa forma, as pretensões da Santa Aliança e a Santa Aliança vai tentar intervir nesses movimentos liberais?
7: Sim, a Santa Aliança promove uma repressão tremenda nos seus dos vários monarcas e pequenos barões, enfim, as pequenas monarquias que era fragmentada a Europa, principalmente a Alemanha e a região ali da Prússia. O fato é que essa reação repressiva, ela também impulsiona uma espécie de internacional liberal, quer dizer, liberais franceses, com a volta dos Bourbon na França, italianos, etc., circulam, começam a percorrer o mundo difundindo suas ideias, fazendo jornais, atuando na política local até serem expulsos, mas enfim, o fato é que se forma uma espécie de caldo cultural e essas ideias novas passam a circular de uma forma mais discreta, digamos, nos raros momentos que a imprensa era liberada, ou mesmo clandestinamente, se faziam panfletos, jornais, etc. Então, é um período muito vivo de política e de uma transformação no mundo, a qual a Santa Aliança, mesmo existindo durante a década de 1820, ela vai acabar perdendo.
8: Sim, e é interessante a gente trazer essa narrativa, porque existe uma ideia, eu já li isso em algum lugar, de que esse período da Santa Aliança foi um período de paz no continente europeu, que não houve conflitos, mas quando a gente olha a história concreta, não é bem assim, né?
7: Na verdade, é um movimento das nações, né, que ganharam a guerra contra Napoleão, e entre elas havia muitas disputas. Depois no Congresso, as grandes tentaram abocanhar pedaços das outras, e aí houve uma reviravolta com a chegada do francês, do Talleyrand, que juntou os pequenos que estavam sendo excluídos do grande arranjo, e aí foi esse movimento que reorganizou o Congresso e permitiu que algumas reações, a Áustria não abria mão de uma parte do seu território para a Prússia, que tinha pretensões para a Rússia, que queria anexar a Polônia, enfim, toda essa briga entre eles, entre os grandes, era uma briga diplomática, que não chegou, acho que nem em caso, às vias de fato, mas é uma briga entre monarcas, né, entre eles mesmos. Internamente, os movimentos revolucionários emergiam aqui e ali e eram focados, mas mesmo essa redução dos revolucionários liberais, né, e constitucionalistas, ela vai funcionando e dando impulso a uma onda que vai terminar a década de 1820 com uma volta dos liberais ao poder em toda a Europa.
8: Isabel Lustosa, ela é historiadora, autora, inclusive, da biografia de Dom Pedro I. Professora, quando a gente fala desse constitucionalismo de Dom Pedro, o que era essa ideologia, se é que podemos colocar dessa forma, ou esse posicionamento político? Qual era a forma desse liberalismo que Dom Pedro encarnava?
7: Naquele momento, e é preciso não ser anacrônico, né, pensar, havia um liberalismo político novo, né, que nascera no século XVII com o iluminismo, com a difusão das ideias, com o predomínio da razão sobre as crenças religiosas, a valorização da ciência, né? Então, em vários campos, as velhas instituições em que predominava a Igreja Católica também, né? E as velhas monarquias baseadas nessa regra, nessa lei geral do legitimismo, né? O rei era legítimo porque pertencia àquela dinastia, que nem os Bourbon lutaram para ser sempre Bourbon e só perderam em 1830. Mas em E aí, essa presença absolutista que ressuscitou depois da queda de Napoleão. Napoleão era um misto disso tudo. Ele foi um revolucionário durante a Revolução, foi um soldado, um general do exército francês que cresceu durante o processo, era o filho da Revolução, e ao mesmo tempo era um militar, estrategista brilhante, aspirava ao poder e tomou o poder. Né? Depois que ele se subiu ao consulado, ele depois dá um golpe no consulado, vira cônsul sozinho, depois se faz coroar imperador. Então ele é um projeto, é um personagem único, né? Não se confunde com os outros monarcas, nem mesmo com um personagem como Dom Pedro, mas ele é um personagem daquele momento. Então ele criou instituições muito modernas, apesar da sua predisposição tirânica, ele criou leis avançadas, códigos, instituiu projetos educativos para a França, foi um grande administrador e um grande estrategista na organização, tanto que a França realmente se tornou uma potência, só não continuou sendo porque ele, a obsessão por dominar o resto da Europa acabou com a sua derrota na Rússia, destruindo esse projeto. Mas esse era um vértice, quer dizer, muita gente admirava Napoleão, detestava sua tirania, mas admirava suas instituições, e na volta dos 100 dias, quando durante ele tinha sido mandado para Elba, no acordo com os reis da Europa, e acaba voltando para a França, ele deu uma mostra de que podia ser bastante liberal e constitucional, ele que era um homem contra o parlamento, né? Que o constitucionalismo fazia parte da existência de uma assembleia, de uma reunião de deputados, de representantes dos povos, etc. Então ele adotou uma atitude mais moderada, mas foi logo derrotado. De qualquer maneira, deixou também uma imagem mais liberal do que poderiam ser aquelas instituições que ele criou num sistema liberal, com parlamento, com deputados, com jornais, com imprensa livre. E a partir daí, a própria monarquia, que tinha voltado com o Luís XVIII, o irmão do Luís XVI, que tinha sido guilhotinado, ela adota um meio termo. Ela não volta absolutista, e o meio termo é concebido por um grande pensador, que é o Benjamin Constant, é a monarquia constitucional. É a ideia de que o rei voltava, mas ele ia agora reinar a partir de uma constituição. Como os Estados Unidos tinham inaugurado essa era das constituições, era uma inspiração que já tinha sido testada na São Francisco, mas que aqui com os Bourbon ganha uma legitimidade também, porque ele era o rei legítimo, e com isso começa uma nova era das monarquias, que são monarquias constitucionais. Os países da Europa imitam esse modelo. Num primeiro momento, os da Santa Aliança interrompem esse movimento liberal, mas ele acaba sobrevivendo à década de 1820 e renascendo no final daquela década, a partir de 1830. Então, a monarquia constitucional é o projeto que perdurou na Europa durante pelo menos até a metade do século XIX. E era esse projeto que Dom Pedro abraçou, muito jovem ainda, para o Brasil. Ele vai defender o projeto das Cortes de Lisboa, desses liberais com os quais ele depois rompe, né, que fizeram a Revolução lá, e ele vai convencer Dom João a aceitar todas essas coisas. Dom João aceitava qualquer coisa desde que não o maltratasse. Uhum. Então o fato é que Dom Pedro foi um constitucionalista de primeira hora. Mesmo não tendo uma cultura muito vasta, ele tinha conhecimento e era muito inteligente e articulado. Então ele abraça o constitucionalismo. Ele se torna constitucionalista quase fanático. Mas ele tinha uma questão que era o seu legitimismo. Ele era o herdeiro legítimo da coroa portuguesa. E ele vai viver sempre essa ambiguidade, inclusive na relação com o Metternich. Porque ele faz a independência do Brasil, faz uma constituição para o Brasil, que também desagrada a Europa, quando aparece a Constituição de 1824, e depois, quando o pai dele morre em 1826, em Portugal, tudo certo para ele ser o rei de Portugal, ele ia abdicar para a filha, estava tudo resolvido, ele dá uma Constituição para Portugal, e aí os reacionários europeus se voltam todos contra ele. Uhum. Então ele é um ambíguo, é nesse momento que o Metternich, que a princípio tinha apoiado todas as iniciativas dele, até se volta contra, e os reis da Santa Aliança e de outras monarquias se voltam contra ele. e articulam a permanência do irmão dele, que era um absolutista fanático, para reinar sobre Portugal. Quando Dom Miguel, que tinha feito todas as promessas a Dom Pedro, que ia casar com a sobrinha, que ia reinar como, em nome do irmão, chega em Lisboa, em 1828, ele é logo aclamado rei absoluto. Sim. Então, esse quadro, ele mudava de acordo com os interesses. No caso do Metternich com Dom Pedro, a coisa ficou mais explícita quando Dona Leopoldina morreu e ele foi buscar uma noiva na Europa.
8: Uhum. E o Dom Pedro também tinha uma admiração pela figura de Napoleão Bonaparte. Essa relação dele com o imperador francês aumentava essa percepção de que Dom Pedro era uma ameaça às outras monarquias?
7: Não, porque Dom Pedro nunca teve uma atitude exposta, né? Assim, não há documentos dele falando do Napoleão. Ele tinha admiração, todo mundo sabia que ele via, como a juventude toda daquele momento, principalmente a juventude militar, era o ídolo de todo mundo, né? Mas ele era também um príncipe legítimo da dinastia Bragança em Portugal, cujo pai e ele mesmo tinham sido expulsos de Portugal pelo Napoleão. Então, essa simpatia ou essa predisposição, ela nunca ultrapassou muito os limites. Sabia-se que ele gostava, sabia-se que ele ia lá no Cosme Velho conversar com um velho general de Napoleão que tinha se refugiado aqui no Brasil, que era fã do Napoleão, que, enfim, sabia-se que ele se inspirava no modelo, inclusive na coroação imperial, tinha várias referências à coroação do próprio Napoleão. Mas na prática e nos acordos políticos, ele defendia os interesses da dinastia Bragança e da sua dinastia criada no Brasil. E interessava a Áustria ter uma dinastia austríaca, né, que eram os filhos de Dona Leopoldina, reinando na América do Sul.
8: Sim. Agora, a senhora já mencionou da relação do Metternich com a imperatriz, a futura imperatriz Leopoldina. O príncipe austríaco tenta, de alguma forma, interferir ou impedir essa união?
7: Não, não. A união, quando foi articulada ainda no Congresso de Viena, ela foi um jogo de interesses, não era? Era um jogo de interesse de uma nação, a Áustria, liderada, dominada pelo Metternich, no sentido de ganhar espaço que a Inglaterra ocupava. O Brasil, Portugal e o Brasil eram dominados pela Inglaterra economicamente e até politicamente. Então, havia um interesse da Áustria, e aí é nesse contexto que se faz o casamento, em criar essa dinastia Habsburgo-Bragança aqui e ter no Brasil um príncipe, como foi o caso, né, Dom Pedro II, um príncipe herdeiro da Áustria. E isso era favorável. Então não houve, Dom Pedro ninguém conhecia até então, era um príncipe perdido aqui no Rio de Janeiro. Então o acordo inicial foi perfeito, o Metternich, se eu não me engano, acompanha ou organiza toda a viagem da Leopoldina até chegar ao Brasil, etc. Todo um cuidado com esse casamento e um interesse estratégico, econômico, né? Então aquilo não houve naquele momento. Mesmo na independência, apesar dele ser contra, o Metternich ser contra as independências na América do Sul interessavam a Inglaterra, porque já tinha desenvolvido métodos de controlar os países menos desenvolvidos, para usar um termo posterior, pelo comércio, né? A Inglaterra descobriu, quando Napoleão fechou os portos da Europa inteira ao comércio inglês, os ingleses ficaram sem saber o que fazer com tudo que eles produziam, né, na Revolução Industrial, e aí precisavam de um mercado. Então, quando eles apoiaram a vinda do Dom João VI para o Brasil, foi por causa do mercado brasileiro, e na outra ponta do Brasil, Santa Catarina, havia todo o interesse em ocupar, e eles ocuparam mesmo. Quer dizer, Napoleão proporcionou à Inglaterra sua expansão pelos mercados, não só da América Latina, como do Oriente. Então, aquele momento, a Inglaterra estava do lado de interesses, apesar de não assumir, na independência. E vai apoiar, tanto que vai obrigar Dom João a aceitar a independência do Brasil. Mas a questão com Dom Pedro e a Santa Aliança foi a Constituição, tanto do Brasil, que ele tinha convocado a Assembleia, tinha dissolvido a Assembleia, tinha resolvido dar uma carta constitucional dele mesmo, na moda do Luiz XVIII, que a carta foi dada, mas ele até então não tinha... Quando ele dá uma carta constitucional, é que essas monarquias reacionárias europeias reagem.
8: Uhum.
7: A ideia de constituição era maldita para essas monarquias do absolutismo que tinham retornado. Então, ele queima o filme dele primeiro em 24 com a carta brasileira e vai aprofundar, estava todo mundo calmo, Dom João morre lá em Portugal, e aí até o Metternich diz que Dom João teria feito um grande favor se não morresse agora, porque morre e deixa um caos, né? O imperador do Brasil, herdeiro do trono no Brasil, e o irmão do Edivanas tinha sido expulso pelo próprio Dom João para ficar confinado na Áustria sob o olhar do Metternich. Então, naquele momento da morte de Dom João, inicialmente todos apoiam a legitimidade de Dom Pedro para assumir o trono, para inclusive abdicar do trono e passar para a filha, que é o que ele faz. Mas a menina tinha 7 anos, se não me engano. Então, o acordo que ele traça com Dom Miguel, que ele sabia e que Dom Pedro, né, resolve, é fazer o Dom Miguel aceitar ser o regente, né, o lugar tenente do Dom Pedro, quer dizer, casar com a filha oficialmente, mas não praticamente, que a menina era uma criança, e ficar em Portugal reinando, governando, até a Dona Maria atingir a puberdade, poder consumar o casamento. Então, era um arranjo que Dom Pedro trabalhou muito por ele, foi apoiado pelo Metternich e por outros. Dom Miguel assumiu todos os compromissos, só que quando chegou em Portugal havia uma onda a favor dele imensa, coordenada pela Carlota Joaquina, e ele aceitou ser rei absoluto quase imediatamente após a chegada. E isso também contrariou Metternich, mas que depois... da carta constitucional, diante da carta constitucional, das propostas modernas de Dom Pedro, acabaram apoiando Dom Miguel durante o período que ele reinou, mas ele, como era extremamente inábil, ele conseguiu brigar com a França e com a Inglaterra ao mesmo tempo. Então, e foi de uma crueldade, de um delírio sanguinário contra os liberais que assustou o mundo todo.
8: Qual era a relação de Metternich com Dom Miguel e como ele o apoia na guerra civil que vai acontecer em Portugal?
7: O Metternich, de alguma forma, vai ser uma espécie de tutor do Dom Miguel. Dom Miguel se rebela com o pai em 1824, tenta tomar o poder. Dom João consegue, com apoio dos embaixadores da Inglaterra e da França, se retirar para um navio inglês e dar de lá determinar a demissão dele, que era o chefe das armas, se não me engano, era o chefe do exército português, e sua expulsão de Portugal para a Áustria. Então, naquele momento, Dom Miguel passa a ser um príncipe acolhido pela coroa austríaca, né, e vive anos lá, de 24 até 28, ele vive na Áustria como um exilado do seu país, e só quando Dom Pedro faz essa mudança de criar uma constituição, porque Dom Pedro também tinha se comprometido a ser direitinho, mas aí com a carta constitucional, com a emergência dos liberais portugueses também, dos monarquistas, né, absolutistas portugueses, sangas liderados pela louca Carlota Joaquina, eles sobem o tom e começam a promover verdadeiros massacres. E aí a Europa, mesmo aqui tinha apoiado Dom Miguel, começa a recuar por causa dos absurdos que ele comete. Ele persegue dois cidadãos ingleses, maltrata dois franceses na ocasião, e com isso a França do Luís XVIII já rompe com ele. A Inglaterra, que estava apoiando fortemente, porque o Wellington tinha se tornado primeiro-ministro inglês, era conservador e reacionário, mas aí recua diante da antipatia de Dom Miguel pelos ingleses, que ele tinha por espírito próprio, assim, achar que eles tinham explorado Portugal, enfim. O fato é que naquele contexto, a Metternich e a Áustria não se metem tanto na disputa, porque nem tinham recursos para mandar soldados para lutar do lado de Dom Miguel. Então, a verdade é que naquele final, os desastres do reinado de Dom Miguel foram provocados pela sua inabilidade, pelo delírio extremista, né? Milhares de portugueses foram expulsos de Portugal naquele contexto. Então, ele criou uma onda de exilados espalhada pela Europa que também assustou os europeus. Ele foi num crescendo, e com a virada liberal que começou no final da década de 1829, já começam a emergir reações liberais, e em julho de 1830 há uma revolução liberal na França, que derruba o Bourbon, Carlos X, o último irmão do Luís XVI, que era um completo reacionário, e coloca no poder um ramo cadete, quer dizer, um ramo caçula, quem não tinha direito, pelas leis do legitimismo, jamais a reinar, que era o Luís Felipe. Era um primo que nunca, e um ramo chamado Orleans, que sempre aspirava o poder e sempre levava uma rasteira, porque o legitimismo não admitia que não houvesse. Por isso que a questão de Dom Pedro era complexa, porque ele era o legítimo herdeiro. Então, o que estava indo contra a lei era o Dom Miguel. Foi difícil a triangulação dessas potências que preferiam Dom Miguel se adaptarem seu discurso a estarem apoiando um rei ilegítimo.
8: Sim. Professora Isabel Lustosa, quero muito agradecer a sua participação aqui no Virada de História. Hoje a gente passou aí por vários momentos dessas tensões entre Dom Pedro e o príncipe Metternich. Muito obrigado e até uma próxima oportunidade.
7: Obrigada, Pedro. Grande abraço. Um abraço aos seus ouvintes.
8: Valeu, professor. Um abraço. Tchau, tchau. 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Beleza, pessoal? Agora que demos uma passada pelos principais aspectos dessa treta, vamos entender o que eram esses ismos todos e como liberalismo e absolutismo representavam lados opostos de um mundo em transformação. Bom, e agora eu vou trocar uma ideia com Lucas da Costa Moalen. Ele é doutorando em História pela Cornell University, mestre, licenciado e bacharel em História pela Universidade de São Paulo. Lucas, seja mais que bem-vindo aqui ao Virada de História, tudo bem?
9: Tudo bem, muito obrigado, Pedro, o prazer é meu de participar.
8: Valeu, vamos começar aqui então o nosso papo. Lucas, o que estava em jogo quando a gente fala das disputas, desses conflitos entre liberalismo e absolutismo na virada para o século XIX?
9: Muito bem, acho que a primeira coisa a considerar quando a gente pensa nesse conflito entre liberalismo e absolutismo no Brasil na virada do século XVIII para o XIX é a disponibilidade dessas categorias para os agentes da época. Nós, historiadores, usamos essas categorias com alguma liberdade para organizar o conteúdo, o material dessas ideologias e dessas doutrinas, mas a verdade é que para os contemporâneos haviam muitas outras categorias em circulação, e no Brasil isso é especialmente verdade, que forneciam material para as identidades políticas em voga. Então, por exemplo, no Brasil, na época da independência, ou mesmo um pouco antes disso, circulavam categorias como corcunda e constitucional, que designam coisas que coincidem parcialmente com o liberal, com o absolutista, mas é importante ter em vista isso, assim. Como frequentemente acontece, os conceitos são cunhados para denominar uma identidade ou uma prática política quando elas já estão em curso há algum tempo. Então, eu diria que esse é o primeiro cuidado a se ter. Mas, do meu ponto de vista, o que estava em jogo nesse embate aí é o embate entre regimes de legitimidade. Essa virada do século XVIII para o XIX é um momento crítico na história política ocidental, porque era um momento em que os critérios tradicionais de legitimidade, que vigoravam pelo menos desde meados do século XVII, entram em colapso. Eles perdem a sua evidência, eles perdem a sua autoridade, e isso abre o campo para uma série de outras alternativas. O liberalismo e o absolutismo, como também outros ismos dessa época, que a gente pode conversar um pouco mais adiante, como o conservadorismo, eles todos trazem os seus próprios regimes de legitimidade, as suas formas de justificar a autoridade e o poder.
8: E nesse sentido, Lucas, qual o peso da Revolução Francesa no final do século XVIII no acirramento dessas tensões? Ou a gente pode dizer que essas tensões começam ali em 1789?
9: Essa é uma excelente pergunta. Essas tensões certamente precedem a Revolução Francesa, mas a Revolução Francesa é um catalisador que torna questões que estavam latentes ou escalando em um problema global e incendiário.
8: Uhum.
9: Ela radicaliza e ajuda a definir e consolidar identidades políticas, e ela, a Revolução Francesa mostra para os seus contemporâneos, pela primeira vez é possível conceber um futuro político completamente distinto dos passados experimentados até então. Durante a Revolução Francesa, descobre-se o futuro, politicamente. Sim. E isso tem uma série de implicações, para as identidades políticas que então vão se formando, porque a partir de então passa a ser possível organizar uma identidade política a partir do que um indivíduo, um grupo de indivíduos espera construir no futuro, o que não era uma verdade até então.
8: Uhum.
9: Liberalismo, por exemplo, é uma identidade muito ligada a essa transformação. O liberalismo tem um conteúdo normativo com relação ao futuro que é muito definidor do que é ser um liberal. E isso só passa a ser possível depois da Revolução Francesa.
8: Uhum.
9: E no Brasil, se eu puder falar um pouco mais disso,
8: claro.
9: A crise do antigo regime no Brasil e o processo de independência acontecem com certeza à sombra da Revolução Francesa. Ele é um fantasma que pesa muito sobre todos esses processos históricos, né? Tanto em Portugal como no Brasil, no começo do século XIX.
8: Uhum.
9: É possível, e diria até desejável, interpretar a independência do Brasil pelo prisma da Revolução Francesa. É um dos ângulos importantes de considerar o fenômeno, inclusive porque muitos dos agentes que atuavam no Brasil, eles extraíam a sua linguagem da Revolução Francesa, e muitos outros agentes buscavam a todo custo evitar a Revolução Francesa no Brasil, evitar que o processo de independência, de a montagem de uma nova ordem imperial, acontecesse como aconteceu na Revolução Francesa.
8: Sim. Então dá pra gente dizer, Lucas, que essas linguagens políticas, elas também refletiam disputas políticas aqui no Brasil, eram mobilizadas pelos agentes políticos aqui também, né?
9: Absolutamente. Claro, com toda uma série de especificidades, né? O Brasil não é um receptor passivo dessas linguagens políticas. Há algo de muito criativo na apropriação dessas linguagens que então estavam em circulação, e o contexto brasileiro dá a elas uma coloração muito específica. O que eu posso falar com mais propriedade, que meu livro foi sobre isso, é sobre a introdução de um ideário conservador no Brasil,
8: uhum,
9: na primeira década do século XIX, mas que, assim, de fato ganha muita atração durante a independência. Porque o conservadorismo, a primeira coisa para entender sobre isso é que o conservadorismo não se confunde com o absolutismo. Uhum. A grande novidade do conservadorismo é que ele oferece uma estratégia de legitimação do status quo que não se vale daquelas categorias tradicionais em que se apoia o absolutismo. Ele é, para muitos fins, um produto da Revolução Francesa, um produto da Era das Revoluções, e o conservadorismo é inconcebível sem o fenômeno da Revolução Moderna. Essa é a primeira coisa.
8: Uhum.
9: Então, no Brasil, você só começa a ter agentes com um ideário que é razoável descrever como conservador quando as consequências da Revolução Francesa se fazem sentir de maneira mais sensível ali, que é, especialmente, a partir de 1808, quando as tropas napoleônicas invadem Portugal e a corte é transmigrada, certo?
8: Uhum.
9: Um outro elemento muito importante que eu acho muito ilustrativo da maneira como essas linguagens políticas foram apropriadas no Brasil é o fato de que, por exemplo, o Brasil não tinha uma constituição ancestral, como tinha a Inglaterra, que é um componente fundamental para a linguagem conservadora, que se apoia tanto em tradição, em experiência, em precedente. Sim. Então, o que esses agentes vão fazer no Brasil durante a independência, no esforço de legitimar a nova ordem, é de tentar se apropriar dessa gramática da experiência, dessa gramática da tradição e do precedente, mas dar a ela um conteúdo propriamente brasileiro, porque a analogia, o paralelo com a Constituição ancestral britânica não era possível nem auto-evidente. Então, eles têm que ser muito criativos ao adotar essas novas linguagens para mobilizar e revestir elas de um conteúdo brasileiro.
8: Lucas da Costa Moalen, ele é doutorando em História pela Cornell University, mestre, licenciado e bacharel em História pela Universidade de São Paulo. Lucas, pensando em quem queria evitar uma outra Revolução Francesa, como que a gente chama essa galera? De absolutista, conservadores, ou seria essas duas coisas juntas?
9: Excelente pergunta, Pedro. Essa é uma linha que a historiografia continua investigando, para ser sincero.
8: Uhum.
9: Eu sou da opinião de que os absolutistas, eles não se confundem com os conservadores. Os absolutistas seriam aqueles que trazem o seu ideário político do antigo regime e seriam o que no vocabulário político dos nossos dias nós chamaríamos de um reacionário, né? É alguém,
8: sim,
9: apegado a categorias, valores e linguagens de um tempo passado. Os conservadores, eles, como eu dizia agora há pouco, eles são uma novidade nesse contexto e frequentemente eles são constitucionalistas também. Nem todos eles se opõem à ideia de que o Brasil ou Portugal devessem ter uma constituição. A grande distinção entre os conservadores e os liberais no comecinho do século XIX, isso vai mudar depois,
8: uhum,
9: mas no começo do século XIX é uma questão de epistemologia. Quer dizer, os conservadores acreditam, eles identificam na experiência uma fonte de conhecimento e de sanção para a autoridade que, ao contrário dos liberais, identificam isso na razão. Tá? Essa é uma distinção conceitual importante. Uhum. E a outra questão é no modo de implementar as transformações. Embora muitos conservadores fossem também constitucionais, estivessem dispostos, ou pelo menos, mesmo que eles não estivessem entusiasmados, estivessem pelo menos dispostos a conceder que uma Constituição era necessária, o modo de implementação, o grau de participação popular, a extensão das prerrogativas reais, era aí que estava a diferença.
8: Então, assim, comparando esses dois ismos, o conservadorismo e o absolutismo, e aproveitando também para conceituar um pouco mais o absolutismo, os absolutistas eram aqueles que defendiam uma perspectiva mais de um Leviatã, de um rei ali quase que enviado por Deus, que teria um controle absoluto, como a palavra mesmo diz, da sociedade e não limitado por uma Constituição, né?
9: Ótimo. Veja, o absolutismo, ele podia assumir e assumiu muitas formas historicamente. Em Portugal, por exemplo, ele esteve muito ligado às doutrinas do direito natural, o que não é necessariamente o caso em outros países. Então havia várias formas de oferecer essa justificação do poder do monarca. A primeira questão fundamental é essa, como você falou, que assim, o espaço da soberania, a fonte e o locus da soberania sobre o absolutismo está no monarca. O monarca é depositário de um poder transcendental, e ele é o único detentor legítimo dessa soberania, que se entende ser a teoria política que sustenta o absolutismo, entende que a busca por soberania precisa encontrar uma fonte primária, certo? Sim. Ah, tudo bem, você pode dizer alguém autoriza o rei, mas quem autoriza esse alguém? Quem autoriza o alguém que autoriza o alguém que autoriza o rei? E isso enseja um problema de uma regressão infinita. Uhum. A solução teórica encontrada pelo absolutismo para esse problema de uma regressão infinita é a afirmação de Deus como a fonte do poder e a constatação de que o monarca é o único depositário legítimo desse poder que vem de Deus. Uhum. Então, sim, essa é a principal definição conceitual do absolutismo, na minha opinião. Mas tem um outro problema que no Brasil foi muito saliente, em Portugal também, na virada do século XVIII para o XIX, que está ligado aos regimes de legitimidade, que é a questão da publicidade do poder. Veja, aos olhos dos liberais, para que um poder fosse legítimo, ele tinha que ser cada vez mais transparente aos olhos da sociedade. A sociedade tinha que poder fazer escrutínio das contas públicas, dar a sua opinião, afirmar a sua opinião e conformar o poder. E para que isso fosse possível, os atos de governo tinham que ser transparentes, bem comunicados, etc. O absolutismo operava sobre um outro paradigma, que é um paradigma que vem do século 15 e 16, que é o paradigma da razão de Estado, que é a ideia de que existem certos assuntos que são melhor, que é melhor que sejam mantidos em segredo, que tem assuntos que, para boa condução do Estado, eles não podem ser publicizados. Uhum. Essa questão da publicidade dos atos públicos, da transparência, da participação, é outro dos eixos em que esse conflito entre absolutismo e liberalismo se manifesta com muita saliência no Brasil e em Portugal.
8: Sim, sim. E agora falando do outro lado, né, do outro ismo, que seria o liberalismo. Na época, havia um liberalismo único ou eram vários modelos, várias correntes dentro das ideias liberais?
9: Essa é uma excelente pergunta, essa é uma das questões quentes na historiografia brasileira, inclusive bastante discordância a esse respeito de onde traçar as linhas entre os liberalismos. Mas o que eu te diria é, a historiografia brasileira tende para a segunda opinião que você disse. Há uma multiplicidade de liberalismos, muitos deles, eles se alinham, né? Eles se alinham em momentos críticos contra os seus adversários, né? Contra os corcundas, contra os absolutistas, contra conservadores, mas eles têm divisões e eles têm diferenças conceituais muito importantes. Por exemplo, cada vez mais se discute que havia no Nordeste, né, em Pernambuco e na Bahia, uma facção política, à época da independência, até antes disso, de republicanos clássicos. O republicanismo clássico, embora ela tenha valores em comum com o liberalismo, ele certamente não se confunde com ele. Então personagens, por exemplo, como Cipriano Barata, né, grande liderança política à época da independência, é frequentemente associado ao republicanismo. E eu compartilho dessa opinião. Eu acho que esse é um exemplo claro de que o que frequentemente se agrupou aí sobre esse guarda-chuva do conceito de liberalismo se mostra uma realidade, assim, uma textura muito mais complexa e variada do que o uso da categoria às vezes parece indicar.
8: Sim. E agora, Lucas, a gente falou muito da influência da Revolução Francesa, mas eu não queria passar batido de outro movimento importante que teve no século XVIII, que foi a independência dos Estados Unidos. A declaração de 1776 e a consolidação dessa independência em 1783. Esse evento não teve uma contribuição também para esses liberalismos disponíveis?
9: Teve, certamente. Bom, primeiro de tudo, acho que é importante estabelecer que o fantasma da independência dos Estados Unidos faz sentir de uma maneira muito diferente no Brasil do que o fantasma da Revolução Francesa. Uhum. Até certo ponto, talvez ele sequer seja um fantasma, porque as apropriações que se faziam da Revolução Americana eram frequentemente muito mais positivas. Era muito mais comum que os agentes no Brasil e em Portugal, na virada do século XVIII para o XIX, olhassem para os Estados Unidos com algum grau de simpatia do que se costumava fazer com a Revolução Francesa. Né? Essa é a primeira coisa. Então, assim, a Revolução Francesa, ela assombra muito mais, mas isso não quer dizer que a Revolução Americana não estivesse presente, ela foi um referencial crítico. Eu diria que falávamos agora há pouco de modalidade de liberalismo no Brasil nesse contexto. Historiadores como a Miriam Donikoff argumentam que um componente muito importante na cultura política do Brasil no século XIX era o federalismo, né? Que um dos principais componentes ideológicos desses muitos liberalismos que a gente tinha por aqui era uma vertente federalista. Ora, esses federalistas bebiam muito na fonte da Revolução, né, e da independência dos Estados Unidos. E uma outra comparação que a gente pode fazer, seguindo a linha que eu vinha falando agora há pouco, poxa, para os republicanos brasileiros, a Revolução Americana representava um marco crítico dentro do ideário político do republicanismo clássico. Historiadores como o J.J. Popoff, por exemplo, interpretam a Revolução Americana não como uma das primeiras das revoluções liberais, mas como a última das revoluções americanas. Né? É o Popoff quem diz que os Estados Unidos, a Revolução Americana não é o primeiro capítulo do iluminismo, mas sim o último capítulo do Renascimento. Então, para esses personagens que se alinhavam, que pertenciam a esse universo do republicanismo clássico no Brasil, e esse é um universo ideológico que tem sido cada vez mais explorado pelos historiadores, a Revolução Americana também ocupava um espaço muito importante.
8: 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Beleza, pessoal? Qual modelo de liberalismo era? Não sei se dá para dizer se ele era liberal, não. Tô falando aqui do Dom Pedro, né? Dom Pedro I. Qual modelo, entre esses ismos, qual modelo que era encarnado pelo imperador?
9: Essa é uma pergunta interessante e muito contenciosa. Eu diria que talvez seja um dos pontos em torno dos quais os historiadores mais discordam.
8: Uhum.
9: Eu vou aqui apresentar algumas perspectivas sem nenhuma expectativa de esgotar essa pergunta, porque, para ser sincero, esse é um tópico que eu já pensei muito a respeito e, ao contrário de outros, eu não acho que eu cheguei a uma resposta final. Mas, assim, se você considera, por exemplo, a Confederação do Equador de 1824, ela foi deflagrada justamente sobre a justificativa de que o Dom Pedro não tinha sido fiel aos seus compromissos constitucionais, de que ele tinha sido autoritário demais ao impor, ao dissolver a Assembleia Constituinte de 1823 e ao impor uma carta constitucional que foi sancionada e legitimada segundo critérios que muitos liberais, com os quais muitos liberais não concordavam. Então, se nós fôssemos seguir pela opinião dos líderes, dos porta-vozes da Confederação do Equador, ele seria, na verdade, alguém que traiu os seus compromissos constitucionais.
8: Sim.
9: Mas muitos historiadores, na verdade, apontam algo de diferente. Muitos historiadores apontam que o espectro do liberalismo era muito amplo e que dentro dele existia uma espécie de liberalismo centralista, de um constitucionalismo centralista, onde talvez nós podemos inclusive classificar alguns dos conservadores, entendia que uma constituição era necessária, que uma modernização era necessária, mas que isso tinha que ser feito de maneira centralizada e sob os auspícios de uma autoridade, de um grupo, né, de uma elite ilustrada. Me parece muito razoável enquadrar o Dom Pedro nesse grupo, né, daqueles como José Bonifácio, uhum, José da Silva Lisboa e tantos outros, que acreditavam que uma modernização era incontornável, né? Assim, o quanto eles achavam que ela era desejável variava, mas que ela era incontornável, que essa modernização envolvia a promulgação de uma Constituição, mas que isso devia ser feito com a menor participação popular possível e sob os auspícios de uma elite letrada. O que revela muito claramente que eles operavam com critérios de legitimidade muito diferentes de um liberalismo mais radical ou popular, certo? Uhum. Porque na visão de um liberalismo mais radical, a participação popular é a forma principal de sanção de uma autoridade.
8: Sim.
9: E para esse grupo, não.
8: Lucas da Costa Moalen, ele é doutorando em História pela Cornell University, mestre, licenciado e bacharel em História pela Universidade de São Paulo. Lucas, no contexto europeu, entre as monarquias da época, os Habsburgos, eles viraram, então, nesse período, os principais representantes desse absolutismo, que eu tô pensando muito na figura do príncipe Metternich e dessa luta entre absolutistas e liberais na Europa, que depois vai virar uma guerra civil em Portugal. Mas quem era o principal representante do absolutismo que queria conter essa onda modernizadora?
9: O príncipe Metternich, com certeza, é uma figura crucial disso. E muito se tem feito recentemente para entender o significado da independência do Brasil, por exemplo, no contexto da diplomacia internacional.
8: Sim.
9: E, assim, há muitos estudos, por exemplo, do Guilherme Santos, sobre, chama no caleidoscópio da diplomacia, sobre o papel de diplomatas brasileiros no reconhecimento da independência brasileira

0: com relação à ordem anterior, enfatizava o papel de Dom Pedro na construção dessa nova ordem. Isso pode parecer mais ou menos prosaico, mas num contexto em que as potências europeias estavam organizadas em torno desses critérios de legitimidade da Santa Aliança, dizer que o Brasil era uma nova nação que veio à luz pelo esforço de um príncipe que vinha de uma casa, né, reinante europeia antiga, com pedigree, com tradição, ajudava a obter a sanção e o reconhecimento, né, da Santa Aliança, do príncipe Metternich e de outros.
1: Sim. Até porque ninguém na Europa queria que houvesse um novo conflito que colocasse, né, as monarquias, enfim, o sistema em jogo, né, como aconteceu na Revolução Francesa e depois uma ameaça que também foi encarnada pelo Napoleão, né?
0: Certo, esse imaginário, os críticos da Revolução Francesa se apoiam muito nesse ponto, como muitos deles estão escrevendo depois que Napoleão foi derrotado, ali de 1815 em diante, e a independência do Brasil acontece depois disso, muitos deles insistem no ponto de que o que começou com uma agitação popular, em nome de maior participação, em nome de tolerância religiosa, terminou em despotismo militar, imperialismo e expansão. Então eles se valem da memória das guerras napoleônicas, eles se valem da memória do jacobinismo para criar um fantasma e um espantalho, né, em muitos sentidos distorcido da Revolução Francesa, para expurgar esse fantasma do Brasil e de Portugal. A memória das guerras napoleônicas, que é muito viva em Portugal, né, é muito, muito viva em Portugal por causa da invasão da Península, é uma arma política de primeira ordem no discurso dos críticos da Revolução.
1: Sim. Entre absolutismo, liberalismo e conservadorismo, dá pra gente dizer se uma dessas vertentes prevaleceu ao longo do século XIX, pelo menos ali até 1870, que já vai ser um outro contexto? Qual dessas ideias que prevalece nesse período?
0: Eu acho que é seguro dizer, sem hesitação, que o absolutismo foi vencido. Embora ele tivesse representantes importantes, bem rígidos e inveterados até a época da independência, eles são rapidamente varridos. Com relação a liberalismo e conservadorismo, aí o limite é bem mais tênue, inclusive porque vai surgindo ao longo do século XIX o que muitos chamam de um conservadorismo liberal, né?
1: Sim.
0: Então, é isso. O absolutismo certamente perde essa batalha. Inaugura-se um novo espectro político em que as linhas entre liberalismo e conservadorismo vão se borrando, vão se retraçando, e muito importante também, ao longo desse século XIX, muitos outros ismos nascem, né? Como diz o historiador alemão Reinhard Koselleck, o século XIX, especialmente depois da Revolução Francesa, com essa descoberta do futuro, é um momento de uma profusão surge uma profusão de ismos, cada qual com seu conteúdo prescritivo sobre o que o futuro deve ser.
1: Sim. Está falando de socialismo, né, anarquismo, enfim, são várias. O século XIX, ele é muito rico dessas ideias, né, e eu acho esse período muito interessante por conta disso. Agora, Lucas, na época, então, fazendo aqui uma brincadeira, dá pra gente dizer que fazia sentido a pessoa chegar e falar que era conservador no, nos costumes, mas liberal na economia, né?
0: Olha, eu não sei. A primeira coisa é o seguinte: eu falei muito aqui de conservadorismo e eu defendo, sim, que na época da independência, inclusive até um pouco antes, ali por volta de 1818, já começa a se articular, na figura do Visconde Jacaiú, mas de alguns outros também, um conservadorismo no Brasil. Mas é importante retomar a distinção que eu fiz logo no começo dessa conversa, que é o seguinte: eu estou usando aqui uma categoria para classificar esses agentes que eles mesmos não dispunham. O Visconde de Caru, por exemplo, não se designava um conservador. É na década de 1830, no Brasil, que o termo vai ser introduzido no vocabulário político, com a fundação do famigerado Partido Conservador. Daí em diante, ele se torna, assim, uma categoria disponível para os contemporâneos. Ainda que os costumes, as ideias, os valores que esse termo designava já estivessem em prática, em circulação, aí há pelo menos uns 15 anos.
1: Sim.
0: Mas, dito isso, eu acho que eles não usariam o termo para dizer, como dizem os conservadores de hoje em dia: eu sou liberal na economia e conservador nos costumes. Eu acho que essa linha não se traçava.
1: Entendi. E é interessante também, né, que o que você acabou de dizer é sobre a forma que esses atores utilizavam esses vocabulários disponíveis na época, né? A gente fala uma época de uma atividade muito forte na imprensa, né? De disputas panfletárias que vão marcar, inclusive, a independência do Brasil. Então, nesse período, o que esses atores diziam assim que eram e, mais importante, o que eles acusavam?

0: acusavam os outros, aquele que não pensava igual, o que eles acusavam essas pessoas de serem? Havia termos ali utilizados por esses atores?
1: Perfeito, vou começar pela segunda parte da sua pergunta, que é, são esses insultos que eles usavam, né? O trabalho da professora Isabel Lustosa é um clássico sobre isso, e eu adicionaria, eu sou da opinião de que as identidades políticas nessa época, elas eram ainda muito incipientes, voláteis e, isso é importante enfatizar, negativas. Quer dizer, frequentemente os personagens se definiam pelo que eles não eram. E como que eles se definiam pelo que eles não eram? Insultando seus adversários, né? Então esses insultos, que à primeira vista, de novo, parecem ter um interesse cômico, quase prosaico, na verdade eles eram um expediente fundamental de definição de identidades políticas no momento em que elas ainda estavam bem indefinidas. Então, queria começar por aí. Bom, termos que se usava, né, como o trabalho da professora Lúcia Bastos estabeleceu muito bem, corcunda, né? Corcunda era um termo que se usava para criticar a imagem daqueles que se curvavam ao poder. Então, os liberais frequentemente chamavam seus adversários de corcundas, se referindo aí ao que nós estamos aqui chamando de absolutistas ou conservadores.
0: Sim.
1: A ideia de constitucional era uma, mais do que de liberal, para ser sincero, era uma identidade política muito importante, né? Porque o constitucionalismo se opunha ao absolutismo. Então, aqueles que se reivindicavam constitucionais eram aqueles que reivindicavam a lei escrita como a principal fonte de poder.
0: Eu acho que a sua resposta contempla bem já a forma, né, que esses atores utilizavam para definir as próprias identidades e se definir em relação aos outros, né? Isso é muito importante também, e a gente faz isso até os dias atuais, né? E hoje, na época era a imprensa, hoje a gente tem as redes sociais para fazer isso, então é o tempo todo, né? Eu acho que só potencializou esse comportamento. Lucas, quero muito agradecer a sua participação aqui no podcast. Eu acho que em ano de eleição, né, e num país que se encontra atualmente muito polarizado, né, é importante a gente estar falando também desses conflitos de ideias no passado, né, e entender que coisas que acontecem nos dias atuais, tensões que acontecem nos dias atuais, aconteceram em outras épocas, mas é claro, com outras roupagens, em outros contextos, não é uma questão de uma história que se repete, mas a gente consegue ver ali algumas similaridades. Muito obrigado pela sua participação e até uma próxima.
1: Pedro, muito obrigado. Prazer foi meu.
0: Valeu, Lucas. Um grande abraço aí pra você e obrigado mais uma vez.
1: Um abraço. Tchau, tchau.
0: Tchau. Pessoal, espero que tenham curtido esse episódio. 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Beleza, pessoal? Obrigado pela companhia de sempre e um grande abraço. Tchau, tchau. Tchau.
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3: Boa tarde, sejam todos muito bem-vindos. Agora são 4:03 e você está na Rádio Sputnik, na Metropolitana, em 80.5 FM, e também estamos nas principais plataformas de áudio. Hoje, terça-feira, primeiro dia do mês de setembro de 2026, e as principais notícias do Brasil e do mundo estão aqui. Começa agora o programa Entretanto, porque toda notícia tem outro lado. Esta é uma produção da agência de notícias russa Sputnik. Eu sou Leonardo Macaxeiro. E junto comigo eu chamo o nosso analista de assuntos políticos nacionais e internacionais, o Rafael Machado. Rafa, boa tarde para você, bom mês de setembro para você, meu camarada.
4: Boa tarde, Léo. Seja bem-vindo de volta aí depois de um merecido descanso. E é isso aí. Um mês começando, um novo mês e, como sempre, com muita coisa pra gente comentar aqui no programa.
3: Com certeza, Rafa. E aproveitando que você falou das minhas férias, queria deixar aqui o agradecimento à nossa jornalista Bárbara Pereira, que faz parte aqui da Sputnik Brasil, uma profissional muito qualificada e que esteve aqui no Entretanto durante esse período. E você que nos ouve pode acompanhar a Bárbara no Intriga Internacional, também no podcast Virada de História. Enfim, a Bárbara figura mais do que presente aqui na nossa programação. Além do Rafa, o Rafa que já deu boa tarde aqui para a gente, o Entretanto recebe também Fernando Almeida, que é coordenador do curso de graduação em Relações Internacionais da UF, é doutor em História Política pela Universidade do Estado do Rio de Janeiro. Daqui a pouquinho ele vai estar com a gente. Bom, vamos às principais notícias de hoje. André Mendonça retira sigilo de ação sobre Vorkaro e também Alexandre de Moraes. Lula lidera entre católicos e Flávio Bolsonaro segue à frente no eleitorado evangélico. Além disso, claro, a gente vai trazer as informações do trânsito, tem a previsão do tempo, tem também economia. Fica com a gente porque tá só começando o programa Entretanto.
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3: O ministro André Mendonça, do Supremo Tribunal Federal, retirou nesta terça-feira o sigilo sobre a ação que apura mensagens entre o ex-banqueiro Daniel Vorkaro, do Master, e o ministro Alexandre de Moraes. Essa decisão ocorreu pouco tempo depois de que o jornal Estadão revelou conversas nas quais o banqueiro pedia ao magistrado que atuasse junto ao diretor-geral da Polícia Federal, Andrei Rodrigues, e ao Procurador-Geral da República, Paulo Gonet, para conter o avanço das investigações sobre o banco. E é com esse assunto que a gente começa o Entretanto de hoje.
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3: Diante das informações, Mendonça pediu à PGR esclarecimentos complementares sobre as mensagens. A CNN informou que o ministro avalia a gravidade das novas revelações e chegou a considerar levar ao presidente do STF, Edson Fachin, um pedido formal para abertura de investigação sobre Alexandre de Moraes. Mendonça também estaria mapeando os votos que poderia obter dentro da corte para uma eventual apuração. Outras conversas entre Daniel Vorkaro e Alexandre de Moraes também vieram a público hoje. O ex-banqueiro procurou o ministro 2 dias antes de ser preso pela Polícia Federal, quando tentava embarcar em um avião particular com destino a Dubai. Em uma mensagem enviada no dia 15 de novembro de 2025, Vorkaro perguntou a Moraes: "Acha que segunda já tenho que estar fora?" Na sequência, questionou sobre um juiz identificado como Ricardo, perguntou se o então presidente do Banco Central, Gabriel Galípolo, estava ciente da situação e se seria possível fazer alguma coisa. Bom, Rafa, queria trazê-lo para a gente começar o Entretanto de hoje com um assunto que é o assunto do momento, né? André Mendonça retirando sigilo da ação sobre Vorkaro e Moraes. Eu queria, Rafa, olha, a gente vive um momento que é um momento importante, né? A gente está muito próximo de um período eleitoral, mas é claro que esse tipo de situação envolvendo ministros do STF, também, obviamente, o Daniel Vorkaro, de alguma maneira tem impacto também nessa questão política. Agora, eu queria entender com você o seguinte: como é que você vê esse momento de tensão dentro do STF?
4: Bem, em primeiro lugar, aquilo que chama mais atenção é uma confirmação de algo que talvez já fosse sabido, pelo menos já comentamos um pouco sobre isso aqui, que é o fato de que o Daniel Vorkaro, os esquemas dele, as redes de vínculos e de influência dele se estendiam por todas as instituições, as grandes instituições brasileiras, de uma maneira que cruzava ali diferentes setores políticos, diferentes orientações, diferentes tribos políticas, por assim dizer. Não era um esquema vinculado ali especificamente nem ao PT, nem ao bolsonarismo, nem ao Centrão, nem ao Judiciário, estava ligado a tudo, né? Não com todos, mas tinha ali contatos, tinha ali pontes com personagens relevantes de todas as esferas, de todos os poderes, de todas as principais facções políticas brasileiras. Então, esse é o primeiro ponto que me parece que é confirmado, né, a gente tem que levar em consideração que são indícios apenas, porém são indícios que parecem ser pelo menos relevantes, né? Não são indícios que possam ser completamente desconsiderados. Mas também não é uma surpresa exatamente, porque semanas atrás ou meses atrás, a gente, de fato, a mídia como um todo comentava sobre a possibilidade de haver certos vínculos, né? A existência de indícios de vínculos entre Daniel Vorcaro e a esposa do Alexandre de Moraes, que tem um escritório de advocacia, e que haveria ali determinadas relações entre o Vorcaro e esse escritório de advocacia que talvez não fossem ali 100% idôneos, né? Que poderia ter ali algum indício de algo desabonador que poderia envolver membros do próprio STF. E não apenas aí o caso do Alexandre de Moraes, mas na situação do próprio Dias Toffoli, que foi de fato afastado, né, ou na prática se afastou desse caso do Banco Master, também havia ali alguns indícios, algumas indicações de uma conexão mais profunda, de uma conexão mais significativa entre o Vorcaro e esse ministro Alexandre de Moraes. Então, se tem aí pelo menos dois ministros do STF que talvez tenham algum tipo de conexão pouco idônea com esse caso do Banco Master e com o Daniel Vorcaro. Então, esse é um outro ponto bastante significativo. Agora, a gente também tem que levar em consideração, no que concerne o STF, em primeiro lugar, que ele tem uma tendência muito corporativista, né? Então, é um tribunal que geralmente defende os seus membros. Muitas vezes, até de uma maneira que causa um pouco de incômodo à mídia, causa um pouco de incômodo aos outros poderes, às outras esferas da política brasileira. Mas é uma característica específica do STF, esse certo corporativismo. Porém, agora parece que está claro que existe um conflito interno dentro do STF. Talvez esse conflito interno tenha uma dimensão política, né? A gente sabe aí que, olhando de uma perspectiva puramente político-partidária, apesar do Alexandre de Moraes vir aí, a sua biografia está muito ligada ao PSDB, porém, por conta dos conflitos políticos recentes no Brasil, a imagem dele ficou muito associada aí ao PT, né? Ou pelo menos aí a uma postura anti-Bolsonaro. Enquanto Mendonça foi indicado pelo Jair Bolsonaro. Não que haja um elemento político como elemento principal, porque de fato existem esses elementos de indícios possivelmente desabonadores nessa possível relação entre o Moraes e o Daniel Vorcaro, mas isso também não pode excluir essa possível dimensão política que traz um conflito para uma corte que geralmente é bastante unida e bastante corporativista. E a última coisa que eu acho que seria interessante apontar é que nós mesmos aqui no programa chegamos já a comentar que a legitimidade, né, a popularidade do STF estava muito questionada pela população brasileira, né? Havia ali um índice de aprovação, um índice de confiança do povo brasileiro no STF que era muito baixo e bem menor do que era, por exemplo, 10 anos atrás, 15 anos atrás. É claro que esse avanço aí de investigações envolvendo o Alexandre de Moraes, até mesmo os indícios que já apareceram, porque assim, independentemente dele vir a ser condenado ou não, esse material que já apareceu e que já foi exposto claramente aos olhos do público prejudica a reputação do Alexandre de Moraes e do STF como um todo, mas mesmo então, portanto, que isso não vá para frente, que haja algum outro tipo de solução para esses indícios, ainda assim é mais um passo nessa perda da confiança do povo brasileiro nessa instituição.
3: Perfeito, Rafa. Obrigado pela resposta. E é claro que esse assunto é destaque também no site da Sputnik Brasil, que é o noticiabrasil.net.br. A gente traz mais detalhes sobre esse caso. Inclusive, uma das matérias em destaque no nosso site, Rafa, traz o seguinte título: Flávio pede renúncia de Moraes após revelações de relações do ministro com Vorcaro, Flávio Bolsonaro. E tem também: Mendonça quer ser sessão presencial e pública do STF para analisar mensagens de Moraes. Rafa, bom, levando em consideração esses assuntos, Rafa, e é claro, como você bem disse, tem uma questão política também dentro do STF, eu queria entender com você essa situação, né? E a gente está tão próximo de uma eleição, prejudica algum dos lados ou algum dos políticos envolvidos nas próximas eleições, principalmente a presidência da República, ou você acha que uma coisa é uma coisa, outra coisa é outra coisa?
4: Nesse momento específico, não causa nenhum prejuízo muito específico a algum dos lados, né? O Alexandre de Moraes não é ele que está de frente no TSE, por exemplo, não é ele que está desempenhando essa função nesse período eleitoral, nessas eleições. Porém, existe um acúmulo de reclamações em relação ao Alexandre de Moraes. Esse acúmulo de reclamações envolve também interesses políticos, naturalmente. O Alexandre de Moraes, ele foi ali o principal nome ligado àquele inquérito das fake news, né? Visto por muitos como um inquérito ilegítimo, né? Um inquérito eterno, o que por si só, pela sua duração, né? O que por si só já causa estranheza em quem é da área de direito. Então existe uma série de críticas à atuação do Alexandre de Moraes, sempre considerada uma atuação muito ativista e considerada por alguns uma atuação pouco imparcial, pouco neutra. Então existe esse acúmulo, por assim dizer, até de ajuste de contas, né? Tanto do campo bolsonarista, principalmente, mas até de alguns outros atores políticos que têm suas críticas, que podem ter sido objeto ali de alguma pressão do STF ou especificamente do Alexandre de Moraes. Tem até alguns setores da esquerda, especialmente ali, por exemplo, do PCO, que tem críticas bastante contundentes ao Alexandre de Moraes. Então, nesse momento, vamos supor, uma pressão específica em cima do Alexandre de Moraes não necessariamente vai beneficiar no período eleitoral algum dos lados. Porém, a gente também não pode excluir exatamente essa percepção que o público tem de que Alexandre de Moraes e PT são algo muito próximo. Existe essa percepção, não me parece uma percepção plenamente correta, porém, uma coisa não se pode negar. De fato, a militância do PT tem atuado ali basicamente como defensores da honra do Alexandre de Moraes, de uma maneira bastante desnecessária e até um pouco ridícula, sinceramente. E também existe, principalmente ali entre quem tem muitas críticas ao atual sistema político e judicial brasileiro, essa percepção de que há ali algum vínculo entre o Alexandre de Moraes e o PT. Mas como é algo tão indireto, isso não necessariamente vai influenciar ali uma, por exemplo, uma intenção de voto no Lula, né? Eu não sei se alguém deixaria de votar no Lula pelo fato de que pode haver indícios, né? Ou pelo menos há indícios de conexões inidôneas entre o Alexandre de Moraes e o Vorcaro. Porém, existe uma dimensão política mais abrangente e que tem um histórico também bastante longo.
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3: 4:18. Olha, três novas pesquisas de intenção de voto divulgadas neste início de semana reforçam a liderança do presidente Lula na disputa pela presidência entre eleitores católicos. Por outro lado, Flávio Bolsonaro segue à frente no eleitorado evangélico. Eu vou trazer aqui as três pesquisas que saíram recentemente. A primeira delas, Real Time Big Data, foi publicada hoje, dia 1º de setembro. Católicos, 42% Lula, Flávio Bolsonaro, 25%. Evangélicos, Flávio, 42%, Lula, 29%. Pesquisa Nexus, divulgada ontem, segunda-feira. Católicos, Lula, 45%, Flávio, 30%. Evangélicos, Flávio, 43%, Lula, 27%. E por último, a pesquisa Atlas Intel, divulgada ontem também. Católicos, 54% Lula, 30% Flávio. Evangélicos, 51% Flávio, Lula, 19%. Só que trazer um adendo, uma informação, dados do censo do IBGE de 2022, 56,7% dos brasileiros se dizem católicos, 26,9% dos brasileiros se dizem evangélicos. Rafa, bom, eu queria entender com você, antes de mais nada, e para a gente começar a falar desse assunto, por que que na eleição brasileira o eleitor, seja ele católico, seja evangélico, enfim, por que esse lado da pessoa ter uma religião pesa tanto nas nossas eleições? É algo normal de acontecer nos outros países? É algo bem do Brasil? Eu queria que você comentasse um pouco sobre isso e depois também falasse o quanto que é importante para cada candidato estar à frente em determinada religião.
4: Bem, em relação ao papel da religião nesse debate político, na prática, historicamente, mesmo que a gente pegue décadas recentes, religião e política são completamente inseparáveis. São dimensões da existência humana, apesar de um esforço de raiz iluminista de tentar prender a religião na esfera puramente privada. Isso é impossível porque a esfera religiosa, ela determina as crenças, as opiniões, a maneira pela qual a pessoa interpreta a sociedade, interpreta o mundo, interpreta as relações humanas, de modo que, evidentemente, a religião, em todo lugar no mundo, sempre vai influenciar o tipo de posicionamento político que a pessoa vai ter. Nem sempre a mesma religião vai influenciar da mesma maneira, até porque, mesmo dentro de uma mesma religião, existem várias maneiras de interpretar aquela religião, várias maneiras pelas quais a pessoa recebe aquela religião, maneiras pelas quais ela aplica aquela religião. Mas religião e política acabam sendo inevitavelmente inseparáveis. Isso não é apenas no Brasil, em todos os países, na prática. Então, por exemplo, a gente vê, pegando um país bem diferente do Brasil e bem distante, na Índia, né, o tema religioso é extremamente presente no debate político indiano, porque tem aquela questão ali de tensões entre hindus e muçulmanos. O próprio partido ali do Narendra Modi, né, atual presidente da Índia, é um partido que se coloca como um partido nacionalista, de uma orientação religiosa mesmo, hindu. Então esse é um tema que vai se fazer presente na praticamente quase todos os lugares. Quando a gente pensa essa questão de um posicionamento político católico, um posicionamento político evangélico no Brasil hoje, existe essa tendência. Não é surpreendente, se a gente fosse pegar aí estatísticas das eleições presidenciais anteriores, a gente veria aproximadamente a mesma coisa, uma certa tendência um pouco maior de católicos preferirem o Lula e uma certa tendência um pouco maior de evangélicos preferirem, naquela época, o Jair Bolsonaro. Um fator que influencia aí um pouco é que o próprio PT, ele tem raízes católicas. Isso é algo que as pessoas não recordam, geralmente é algo que fica um pouco apagado diante de outros temas, outros elementos da história do PT. Mas uma das raízes fundamentais do PT, além do sindicalismo, por exemplo, é a teologia da libertação e certos núcleos de base da Igreja Católica que tinham essa orientação um pouco mais social. Isso fez parte daquele fermento que moldou o PT. Então existe algo dessa associação. Do outro lado, esse modelo de conservadorismo ou neoconservadorismo que o bolsonarismo traz, que não é o mesmo tipo de conservadorismo, por exemplo, que o Brasil teve em outros períodos. Isso é uma fórmula que é muito recente no Brasil, que tem essa proximidade, por exemplo, com Israel, com o sionismo. Isso se comunica muito também com uma série de elementos, uma série de valores, uma série de crenças, uma série de posições que se fazem muito presentes no campo evangélico. Então, por exemplo, essa proximidade com Israel, que a gente não tem como dizer se é sincera ou se é exatamente uma busca por explorar determinadas tendências que existem no neopentecostalismo, na igreja evangélica, mas de qualquer maneira, nas igrejas neopentecostais, você tem uma certa crença de que a Israel política, o Estado de Israel que a gente vê hoje, é a mesma Israel que a gente encontra na Bíblia. Né? Então, se você é um cristão e se você confia na palavra de Deus, então você tem que apoiar o Estado de Israel que existe hoje por conta daquilo que está escrito na Bíblia. Então tem essa motivação religiosa para dar um apoio político ao Estado de Israel. E aí, se o Bolsonaro sendo sincero em relação a isso ou não, existe esse vínculo entre esse posicionamento político e a percepção que o neopentecostalismo tem. Também na questão ali de um liberalismo econômico, existe farta bibliografia que aponta, pegando por exemplo aí desde o Max Weber, né, a Reforma Protestante e o Espírito do Capitalismo, em que você tem uma percepção de que a Reforma Protestante, ou seja, aquela movimentação de crítica em relação à Igreja Católica e de que gera ali o luteranismo, o calvinismo, e o calvinismo depois gera uma série de outras correntes evangélicas, religiosas, que em séculos recentes desembocam no pentecostalismo, no neopentecostalismo, existe uma maior receptividade ao que seria o capitalismo liberal, porque existe um vínculo entre o sucesso econômico, a acumulação de riquezas e a posição do fiel de ter sido escolhido por Deus para ir para o céu. No neopentecostalismo ainda existe aí a teologia da prosperidade, que também se vincula um pouco com essa noção de que a sua prosperidade individual, né, o seu lucro, está ligado ali a um certo nível espiritual, a um status de ser um escolhido por Deus e assim por diante. E isso se casa um pouco melhor com esse discurso mais economicamente liberal que o bolsonarismo traz no conservadorismo brasileiro. Então, tanto existem aí certas raízes, porque a gente sabe, né, existem aí um vínculo de apoio de pastores de algumas igrejas ao Jair Bolsonaro originalmente, ao bolsonarismo de uma maneira geral. Como eu falei, também existe o vínculo entre a teologia da libertação católica e aqueles momentos de fundação do PT, mas também nos discursos entre esses dois campos políticos, existem certos elementos que acabam sendo um pouco mais atrativos para o fiel de uma ou outra religião, seja esse discurso produzido para atrair esse público ou não, seja ele, por exemplo, um discurso completamente sincero.
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3: 4:27. A gente convida você, ouvinte, a participar do Entretanto com a gente pelo nosso WhatsApp. Você pode enviar perguntas, dúvidas, sugestões, enfim, contribuir de alguma maneira com o nosso programa. Nosso WhatsApp eu vou deixar aqui registrado, 21 98065-0066. Vou repetir, 21 98065-0066. Você fica à vontade para mandar mensagem por texto ou então por áudio, que a nossa produção encaminha aqui para a gente debater a sua sugestão, enfim, conversar com os nossos especialistas sobre o assunto que você preferir. Agora a gente dá continuidade às notícias nacionais. O ministro da Pesca e Aquicultura, Edipo Araújo Cruz, afirmou que o Brasil está em um esforço concentrado para reabrir o mercado de pescados para a União Europeia. O nosso repórter Lucas de Andrade tem mais detalhes para a gente.
7: O ministro da Pesca e Aquicultura, Edipo Araújo, afirmou nesta terça-feira que o governo federal está em esforço concentrado para reverter o embargo que impede a exportação de pescados brasileiros à União Europeia há 8 anos. A declaração ocorre um dia após membros da Comissão Europeia declararem que o bloco econômico vai suspender a importação de carnes e outros produtos, como aves, ovos e mel, além de peixes de origem brasileira destinados ao consumo humano, a partir da próxima quinta-feira. Mesmo diante do novo impasse, o ministro mantém a confiança de que vai ser possível reverter a medida vigente desde 2018.
8: Nós estamos em um esforço concentrado para reabrir esse mercado tão estratégico. A gente acredita que com a abertura do mercado europeu nós vamos aumentar em 20% nossas exportações. Recebemos a missão da União Europeia no mês passado aqui no Brasil. Foi uma missão de sucesso, ainda estamos esperando o relatório de auditoria, mas nós também, assim que abrirmos, a gente precisa trabalhar nas questões de antimicrobianos, que é a segunda parte dessa problemática que envolve as cadeias que foram, o Brasil saiu dessa lista, né, de exportadores para a União Europeia. Então, primeiro nós precisamos trabalhar para abrir o mercado com as questões sanitárias. E tudo que envolve a matéria de antimicrobianos fica para um segundo momento. Uma coisa anda diferente da outra.
7: Durante a agenda com trabalhadores da Associação Livre de Aquicultura e Pesca de Itaipuaçu, em Maricá, na região metropolitana do Rio, Araújo acrescentou que o Ministério da Pesca trabalha intensamente para reverter as tarifas dos Estados Unidos sobre o setor. Apesar da isenção das sobretaxas norte-americanas poupar 89% do valor exportado em produtos como albacora laje, lagosta e tilápia, o ministro afirmou que busca retirar a taxação sobre toda a cadeia produtiva e que o mercado brasileiro não depende unicamente dos Estados Unidos.
8: Quero dizer que nós não saímos da mesa de negociação, porque o cenário ideal para a cadeia do pescado é chegar em 100% nessa lista de exceção, que todos os produtos do pescado possam sair 100%. E a gente vem trabalhando para isso. Abrir o mercado da União Europeia, abrir o mercado do Reino Unido, mas também fortalecer relações com a América do Sul, ampliar as exportações para a Argentina, que o nosso produto chegue à Colômbia e também ao Equador. Então a gente vem trabalhando fortemente nessa estratégia também de diversificação.
7: A estratégia de expandir mercados e reforçar o fluxo comercial de produtos do setor conta ainda com uma nova iniciativa, a campanha Semana do Pescado 2026, que inicia nesta terça-feira e é voltada a ampliar o consumo de pescado no país, hoje concentrado majoritariamente na região norte. Segundo o ministro Edipo Araújo, a iniciativa pode elevar as vendas do setor em até 20%. Reportagem Lucas de Andrade.
3: Obrigado ao Lucas pela reportagem. Rafa, bom, a gente vive um momento aí de especial tensão, né, entre Brasil e Estados Unidos, por mais que nos últimos dias aí o presidente Lula tenha conseguido uma conversa direta com Donald Trump, ainda não estamos nos melhores dias nessa relação Brasil-Estados Unidos. Queria entender com você o quanto que é importante o Brasil conseguir novos mercados, enfim, ampliar esse mercado com outros países.
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3: Agora são 4h33. A gente vai dar continuidade aqui ao Entretanto, trazendo mais uma informação a nível Brasil. O candidato à presidência da República, o Renan Santos, do Missão, convocou a imprensa ontem para responder à decisão do ministro do STF, Dias Toffoli, que suspendeu a campanha dele digital, mas não sua candidatura. O candidato abriu a coletiva, até de uma forma equivocada, dizendo que aparentemente é um ex-candidato agora falando. O Renan, que se emocionou durante a fala, atribuiu o episódio como uma escalada autoritária no judiciário, inclusive falando em uma inflexão autoritária nos tribunais e ditadura dentro do judiciário. Toffoli, que também compõe o Tribunal Superior Eleitoral, suspendeu a campanha digital de Renan Santos, alegando que o candidato omitiu 16 perfis em redes sociais no registro inicial de sua candidatura, comunicando apenas 12 dias depois ao TSE. A legislação eleitoral determina que perfis existentes devem ser informados no momento do registro e que novos perfis comunicados em até 24 horas. O ministro do TSE argumentou que essa omissão estratégica permitiu que os perfis de Renan continuassem sujeitos aos algoritmos de recomendação das plataformas, enquanto concorrentes não omitiam perfis, criando aí, de alguma maneira, um desequilíbrio eleitoral. A suspensão bloqueia nova propaganda digital, corta repasses do fundo eleitoral e proíbe a participação em debates de rádio, TV e podcast. Renan Santos, né? Dizendo que o Toffoli o persegue politicamente. Rafa, faltando pouco tempo aí para as eleições, como já falta, enfim, qual é o peso de uma acusação dessa, como essa do Renan, que é candidato pelo Missão, contra o ministro do STF e que também faz parte do TSE? Rafa, queria que você falasse um pouquinho sobre essa situação envolvendo o Renan Santos, né? Ele que ontem deu uma entrevista coletiva falando que o Toffoli o persegue politicamente. A gente está há poucos dias aí, há pouco tempo das eleições, né? Mais ou menos aí um mês, né? Pouco mais do que isso. Quanto que a gente pode considerar, né? Quanto de relevante é uma acusação como essa do Renan com relação ao ministro do Supremo Tribunal do Supremo Tribunal Federal, que faz parte também do Tribunal Superior Eleitoral? De novo, a gente teve um probleminha com o Rafa, a gente vai dar sequência ao Entretanto aqui. Vamos para a pauta internacional.
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3: Rafa, nos ouve?
10: Sim, com certeza.
3: Rafa, você consegue falar sobre a situação do Renan Santos?
10: Sim, em primeiro lugar, aquilo que a gente está vendo em termos de reação, inclusive de outras figuras do meio jurídico, advogados, especialistas, mas segundo alguns indícios, algumas informações também de dentro do TSE, é de que existe uma percepção um pouco negativa em relação a essa decisão tomada pelo Dias Toffoli, no sentido de que talvez ela tenha sido rigorosa demais, considerando, por exemplo, que alguns outros candidatos também teriam cometido ou passaram por certas irregularidades que foram bastante criticadas e não sofreram esse tipo de sanção, que na prática, ainda que a candidatura dele em si tenha sido mantida, ela esteja de pé, na medida em que não pode mais haver qualquer propaganda virtual, qualquer propaganda online em redes sociais, ordenou-se a suspensão, a derrubada de todas ou da maioria das contas de redes sociais vinculadas à candidatura dele. Ele foi proibido de participar de debates, de participar de entrevistas. É como se a candidatura fosse praticamente anulada ali. Fica muito difícil crescer, fica muito difícil disputar essas eleições se ele não tiver acesso, basicamente, a poder transmitir a voz dele e os posicionamentos dele. E, de fato, realmente, desperta um pouco de estranhamento esse tipo de decisão tão radical assim, por conta de algo talvez até um pouco menor quando a gente compara outras possíveis irregularidades de outros candidatos. O pessoal, né, muita gente teve acesso à decisão, ao conteúdo ali do processo, e fala-se no fato de que isso a partir de um print de uma rede social, de que a conta do Renan Santos, uma dessas contas que teria sido registrada depois, estaria sendo recomendada por uma rede social, sendo que as redes sociais não podem recomendar contas de candidatos, né, e de candidatos específicos. Só que muito facilmente a gente vê que as várias redes sociais, elas recomendam por conta de um algoritmo que opera de uma maneira praticamente automática, e de modo que isso foi utilizado ali como um argumento para poder justificar essa suspensão, além, é claro, enfim, da questão do atraso em indicar as contas que seriam utilizadas, mas isso está sendo utilizado como argumento, e é um tipo de afirmação, é um tipo de prova que, se a pessoa entende um pouquinho mais de informática, entende um pouquinho mais do funcionamento de redes sociais, não funciona. Esse tipo de prova sendo utilizada para isso, na prática não procede, para quem tem algum conhecimento de funcionamento da internet. Então, de fato, existe aí uma percepção de que o Dias Toffoli talvez tem exagerado, não sabemos se existe ali algum outro tipo de motivação, porque o Renan Santos fez sim uma série de ataques ao Dias Toffoli ao longo do período de pré-candidatura. Eles insistiram muito naquela questão do vínculo entre o Dias Toffoli e o caso do Banco Master, e aí não se sabe se pode haver algum outro tipo de motivação por aí. O que se pode dizer é que realmente, entre juristas, e mesmo dentro do TSE, segundo algumas informações, essa decisão foi considerada exagerada.
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3: 4h42, e olha, já está aqui com a gente para comentar os assuntos internacionais Fernando Almeida, ele que é coordenador do curso de graduação em Relações Internacionais da UF, é doutor em História Política pela Universidade do Estado do Rio de Janeiro. Fernando, seja muito bem-vindo aqui ao Entretanto, um prazer tê-lo aqui com a gente nessa tarde de terça-feira.
11: Muito obrigado pelo convite, é sempre um prazer debater com vocês.
3: Obrigado mais uma vez pela presença, Fernando. Bom, a gente começa o assunto internacional trazendo a informação que o presidente dos Estados Unidos, Donald Trump, expressou confiança de que ninguém atacaria o seu país. Ele disse a repórteres o seguinte, abre aspas, ninguém vai nos atacar, fecha aspas. O republicano argumentou que os Estados Unidos estavam bem preparados para emergências, incluindo a guerra, em termos de medicamentos. Segundo ele, seu país tem uma excelente reserva estratégica que muitos nem sequer suspeitam. Trump observou que esses medicamentos são extremamente importantes para o tratamento de infecções bacterianas e hipertensão arterial, e outros problemas médicos. Por sua vez, o vice-presidente norte-americano J.D. Vance observou que sua nação tem poderio suficiente para enfrentar efetivamente qualquer desafio global, incluindo aqueles emanados da China. Somos claramente fortes o suficiente para lidar com ameaças em todo o mundo, incluindo na China, disse o J.D. Vance à Fox News. No entanto, ele enfatizou que, embora Washington reconheça a China como um rival com ambições que vão contra as dos Estados Unidos, o país está empenhado em manter uma relação positiva com Pequim, apesar das contradições existentes. Bom, Fernando, queria trazê-lo para a gente comentar um pouco sobre essa afirmação, tanto de Donald Trump quanto de J.D. Vance, os dois mantendo, primeiro, uma confiança de que ninguém vai atacar os Estados Unidos, e segundo, de que mesmo que tivesse um conflito, que fosse contra a China, eles teriam poderio suficiente para enfrentar, teriam medicamentos, enfim, para serem distribuídos. A gente vê esse discurso do governo norte-americano, Fernando, mas a gente sabe de que o conflito no Irã, por exemplo, enfraqueceu, sim, o exército norte-americano. Foram equipamentos e mais equipamentos perdidos. Além disso, os Estados Unidos também envia, né, equipamentos, aviões, armas para outros conflitos. A gente percebe um Estados Unidos, apesar desse discurso, mais enfraquecido. Por que que nesse momento o governo norte-americano resolve criar essa narrativa de manutenção da força?
11: Pois é, tem umas coisas estranhas nessas declarações, né? Primeiro porque ele fala sobre uma autossuficiência em medicamentos diante de um possível ataque. E não há possibilidade de haver um ataque ao território dos Estados Unidos. Ninguém cogita de fazer esse tipo de ataque. Você imagina que haveria um ataque de guerra biológica? Fica uma coisa muito estranha. Também, de novo, ninguém cogita desse tipo de procedimento contra os Estados Unidos. Todos sabem da capacidade de retaliação que os Estados Unidos tiveram até há pouco tempo. Agora, como você citou, eles estão com dificuldade de provisionamento de armas, de material bélico, até a pedido do Trump para General Motors e Ford, se não me engano, fornecerem mais material para o Pentágono, e elas, as duas empresas, não concordaram. Eles estão com uma dificuldade séria no campo militar no momento. A capacidade de reação bélica dos Estados Unidos, evidentemente, é imensa. Eles têm o maior orçamento militar do mundo, mas ações mal planejadas do Trump, evidentemente, né, levaram a essas perdas que você citou. E pouco se falou aqui sobre os danos reais que o Irã provocou nas bases militares no Oriente Médio, ali no entorno do Irã, do território iraniano. Foram danos muito grandes. Pode-se perceber isso através de relatos de outras fontes informativas que não sejam, evidentemente, as do que se chama de Ocidente. Agora, acho estranho eles falarem nessa reserva de medicamentos. Com certeza, isso é para o público interno americano se sentir protegido contra uma ameaça que não vai se realizar, mas que eles cavam sempre na imagem daquele público, daquele eleitorado, que o país vive sob risco. Eles sempre foram assim, né? Sempre provocam a imagem de um inimigo poderoso que pode atacar os Estados Unidos de repente. Em vários momentos da história fizeram isso, sempre tem que ter um inimigo. Tem um texto muito interessante do professor André Gonder Frank, um alemão que esteve aqui no Brasil, sobre o que é a base do poder dos Estados Unidos. São duas bases, o dólar como moeda internacional e o Pentágono, que dá essa supremacia militar. Mas tem uma outra, que ele chama de ideologia educacional, que é manter a população americana sob um medo permanente de um inimigo qualquer. Até recentemente eles tinham ressuscitado o inimigo do migrante, do refugiado. O Trump vinha argumentando isso e boa parte do eleitorado vinha aceitando, aliás, continua aceitando. E agora é a teocracia iraniana. É impressionante como eles conseguem os republicanos especificamente, né, manter esse pavor nos Estados Unidos, esse medo permanente de um ataque do estrangeiro é o inimigo. Eu acho estranho, realmente, repetindo, essa ideia de estamos bem provisionados de medicamentos. Quer dizer, isso é para assustar mais ainda o cidadão, a cidadã dos Estados Unidos. Haveria um ataque biológico contra os Estados Unidos. No caso da China, então, aí é outra questão. É evidente que a China já acendeu mesmo a uma posição, já é a maior economia mundial pela paridade de poder de compra, está detendo a supremacia tecnológica em vários campos. O Pentágono tem um planejamento para o século XXI, que já está definido há muito tempo, que é manter a hegemonia dos Estados Unidos por via da tecnologia. À medida que a China avança várias e várias tecnologias, isso é irrefreável, eles têm que aceitar isso. E lembro uma coisa curiosa: o presidente Clinton, quando saiu do poder, do governo, ele disse que os Estados Unidos tinham que se acostumar com a ideia de serem o segundo poder mundial. E perguntaram a ele: por que que o senhor não disse isso antes? Ele disse: eu não podia dizer porque eu era presidente da República, agora eu posso dizer, né? A China não é um oponente ideológico dos Estados Unidos, como foi a União Soviética. A China tem lá o seu socialismo de mercado, com grandes empresas que vão concorrer no mundo capitalista, né? O mundo é basicamente capitalista hoje, em todos os lugares desse mundo. A União Soviética não era assim. Ela não tinha empresas multinacionais para competirem com os Estados Unidos. Eles precisam ver como é que se faz para manter essa vanguarda tecnológica, que está muito difícil para eles. Militarmente, repetindo, eles têm maior orçamento, mas eles têm que manter o que eles construíram até agora. E estão perdendo, as novas tecnologias são muito caras. Essa questão dos mísseis Patriot é um míssil muito caro. As guerras estão sendo feitas, tanto na Ucrânia quanto lá no Oriente Médio, com equipamentos mais baratos das partes em conflito, né? A Rússia estreou agora há pouco tempo as mísseis com a jato, né? Drones a jato, aliás. Isso aí é arrasador, é muito perigoso. E a Ucrânia não tem tido capacidade de abater porque ela não recebe mais esses equipamentos. E não recebe porque os Estados Unidos não têm condições de abastecer. Eles entraram numa realmente sinuca de bico quando a aconselhamento do Netanyahu atacaram o Teherã. E não esperavam que o país tivesse capacidade de resposta com equipamentos muito mais baratos. É meio complicada a situação. Essas falas dos dois aí são difíceis, né, de receber fora do ambiente americano como ameaças reais. Não sei se foi o Vance outro dia, se foi o Repsetti, que disse que o Canadá corria risco de ser invadido se não fossem os Estados Unidos. Invadidos por quem? O único país que cogitou de uma intervenção no Canadá foram os Estados Unidos. Não tem possibilidade de alguém atacar o Canadá. Eles vivem criando essas narrativas, como você citou, para criar um clima de tensão internamente e ficar com a lógica de só eles podem defender o país em caso de guerra. Aliás, em caso de guerra, né, em caso de ataque. E essas guerras foram provocadas pelos Estados Unidos, não foram pelos adversários, né? E é isso.
3: Perfeito, tá ótimo. Obrigado pela resposta, Fernando, que é o nosso convidado do programa de hoje, Fernando Almeida. Rafa, queria trazê-lo para a gente falar um pouco sobre esse assunto. Bom, é um momento de tensão em todo mundo e a gente percebe a fala de Donald Trump, também do J.D. Vance. Queria que você, Rafa, avaliasse a fala desses dois personagens da chefia dos Estados Unidos em um momento de tensão em todo o mundo.
10: É um tipo de fala bastante peculiar, exatamente pelo fato de que não existe qualquer ameaça real de invasão ou de uma grande guerra no território dos Estados Unidos. A própria posição geográfica e condição geográfica dos Estados Unidos sempre protegeu o país muito bem em relação a conflagrações armadas. Na verdade, praticamente todas as guerras, excetuando aí guerra de independência e guerra de secessão, nas quais, claro, ali a invasão do México e assim por diante, mas tirando esses conflitos, todos os outros conflitos nos quais os Estados Unidos participaram foram conflitos travados em outros continentes, bem longe do território dos Estados Unidos, com destaque para as maiores guerras nas quais os Estados Unidos participaram, que foram a Primeira Guerra Mundial, Segunda Guerra Mundial guerra da Coreia e guerra do Vietnã, e talvez a gente possa acrescentar aí a chamada guerra ao terror, pelo menos aí os principais fatos e eventos vinculados à chamada guerra ao terror. Então, o espaço territorial dos Estados Unidos, ele está muito bem protegido até pela própria situação geográfica de onde ele se encontra, muito longe das principais, dos principais cenários de possível conflagração, das principais zonas de instabilidade geopolítica. Então, assim, é um tipo de fala que não parece ser muito correspondente ao momento histórico e geopolítico atual. É um tipo de fala que joga um pouco com um certo temor, que é um temor tipicamente estadunidense também, que é o temor do colapso, né? A gente só precisa prestar atenção no tipo de mídia produzida pelos Estados Unidos, filmes e séries, e o país que mais produz séries sobre colapso, né? Tipo um apocalipse zumbi,

literalmente significa sobrevivencialistas, que é um pessoal obcecado por construir cabana na floresta e ter ali a sua placa de energia solar, não depender de rede elétrica, não depender de mercado para poder comer, não depender de absolutamente nada. Algo que se comunica muito com esse individualismo estadunidense, individualismo histórico mesmo, mas que tem ali a sua dimensão um pouco psicótica, né? Nesse sentido de crer que se está numa iminência de um colapso de toda a infraestrutura, seja por uma guerra estrangeira, seja por conta da transformação do governo numa ditadura, numa tirania, seja pelo que seja, até meio completamente fantasioso. Ele está bem estocado em relação a remédios, em relação a suprimentos e assim por diante. Isso joga um pouco com esse tipo de imaginário estadunidense que tem essa dimensão um pouco paranoica de fato. Também joga com o medo em relação ao terrorismo, né? Especialmente a partir do 11 de setembro, o inimigo interno, o principal inimigo interno, se tornou o terrorista em potencial, né? Que é ali, em tese, geralmente um estrangeiro ou seja um imigrante, seja um turista, um visitante, que teria ali alguma religião estranha, que teria uma aparência um pouco diferente de uma aparência típica dos Estados Unidos, e ele poderia, em tese, representar essa ameaça terrorista, e nisso se de fato acabou se transformando os Estados Unidos num país que é um país, em alguma medida, com traços autoritários. E esses traços autoritários eu nem atribuo ao Trump, eu atribuo já àquele período do George W. Bush com o chamado Patriot Act, que permitia, por exemplo, a prisão de suspeitos de terrorismo sem que ele pudesse ter acesso a advogado e sem necessidade ali de um julgamento logo. Né? Essa semana, inclusive, foi noticiado que algumas pessoas que foram presas em 2001, ou seja, ali logo após o 11 de setembro, logo após a decretação, né, do Patriot Act, que estavam presos, portanto, há 25 anos em Guantánamo, só vão ter o seu julgamento agora, né, esse ano. Então, essa característica de uma certa paranoia por conta de uma ameaça interna, talvez seja algo que o Trump esteja tentando insuflar agora em relação especificamente ao Irã, essa possibilidade aí de atentados terroristas orquestrados pelo Irã dentro dos Estados Unidos, talvez de uma natureza biológica ou utilizando armas de destruição em massa. Também já se lançou um medo, tempos atrás, de que o Irã poderia detonar uma arma nuclear dentro do território dos Estados Unidos. Isso é para se poder misturar o medo em relação ao terrorismo, o medo em relação ao Irã e a narrativa de que o Irã tem ou está prestes a ter armas nucleares. Então isso também se comunica com esse tipo de narrativa. E é claro, a gente está cansado de saber que, de modo geral, a designação de um inimigo é uma ferramenta muito útil para tentar garantir unidade nacional. Então, por exemplo, o próprio Netanyahu conseguiu se manter no poder como primeiro-ministro de Israel, mesmo com uma série de polêmicas de corrupção, polêmicas ali de interferência nos assuntos do judiciário, exatamente pelo fato de que, tendo-se ali a guerra em Gaza, né, a guerra no território de Gaza, bem como a guerra contra o Irã, a população ela é convocada a depositar as suas esperanças no governo atual, no governo constituído, que seria aí, em tese, o mais apto a poder enfrentar esses desafios. E aí, claro, não se pode alimentar cisões internas, disputas políticas internas, numa situação de conflito internacional, conflito contra um inimigo estrangeiro, porque isso seria deslealdade. Você estaria fortalecendo um inimigo estrangeiro se você começar a questionar o governo naquele momento. Então, tal como isso foi feito em Israel, isso é feito em muitos países. É algo bem, bem típico mesmo, essa questão de você utilizar a ferramenta de um inimigo, seja ele real ou construído, artificial, para poder unificar a própria base
e ganhar

0: aquele voto de confiança até mesmo de opositores e de pessoas que estão em cima do muro. E isso é algo que o Trump está tentando fazer, talvez por conta, por exemplo, das eleições das midterms, ainda que eu não ache que isso vá ter muito efeito, a não ser que de fato aconteça algum tipo de evento, cataclísmico nos Estados Unidos, né? Tipo algum tipo de atentado, e aí a gente sabe, vai ter muito questionamento em relação à autenticidade de qualquer coisa que aconteça nos Estados Unidos. Mas, enfim, esse é um dos possíveis motivos também, essa aproximação de eleições e esse desejo de, talvez através de uma designação de um inimigo, ver se existe um certo voto de confiança no Donald Trump para esse próximo período aí de disputa política interna.
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6: Olá, ouvinte. O Jabuticaba Sem Caroço de hoje fala sobre os desafios políticos que o próximo presidente eleito terá a partir de 2027. 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A maioria dos partidos de centro optou por não lançar candidato e nem entrar em coligações para a disputa presidencial neste ano, mas com o maior número de parlamentares, o Centrão deve estar presente no governo independente de quem ganhar a eleição. Como o próximo governo terá que lidar com o chamado Centrão para manter a governabilidade? 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
8: A política dos países ocidentais para preservar sua posição dominante no cenário internacional é um dos principais fatores por trás do aumento das tensões no mundo, foi o que afirmou a representante do Ministério das Relações Exteriores da Rússia, Maria Zaharova. Segundo a diplomata, o confronto com a Rússia e o conflito na Ucrânia colocam em questão o modelo de segurança baseado em estruturas euroatlânticas, como a Organização do Tratado do Atlântico Norte e a Organização para a Segurança e Cooperação na Europa. Zaharova também acusou os países ocidentais de envolver diferentes regiões do mundo em conflitos, no contexto de disputas geopolíticas. Ela também apontou que isso é percebido nos países da maioria mundial, que vêem cada vez mais regiões se tornarem palcos dos jogos geopolíticos dos aventureiros ocidentais e serem atraídas para o espaço de conflito. Os anglo-saxões agem como os impérios coloniais do passado, mas sem considerar a experiência histórica, foi o que apontou Zaharova. Ela acrescentou ainda que, ao impor sanções à Rússia, o Ocidente acaba restringindo seus próprios cidadãos e também seus empresários. Além disso, a diplomata destacou que as intenções da Alemanha de criar uma força-tarefa para combater drones devem ser direcionadas especificamente aos drones ucranianos, pois outros drones não voam para países da União Europeia. Bom, Fernando, queria trazê-lo para a gente comentar um pouco sobre essa fala da Maria Zaharova durante o Fórum Econômico do Oriente. Bom, ela dizendo que o Ocidente é a principal fonte de tensões no mundo. Queria que você avaliasse, você concorda com essa fala, enfim, quais seriam os interesses do Ocidente para manter essas tensões? Enfim, queria que você comentasse um pouco sobre esse assunto.
9: Bem, considerando que os Estados Unidos são tidos em quaisquer pesquisas feitas em qualquer lugar do mundo como o país mais perigoso para a ordem, para a paz internacional, devido a todas as intervenções que eles realizaram e continuam realizando, isso faz sentido. Outra coisa também é que existe, no ponto de vista russo, né, a ideia e a certeza de que a Europa vive e sempre sustenta uma espécie de russofobia, isso é permanente, em que eles alegam que existem interesses russos de invadir o leste da Europa, o que não tem cabimento. Né? A guerra na Ucrânia não foi feita com essa finalidade, foi feita para que houvesse defesa das populações russófonas dentro da Ucrânia e que houvesse também um veto, a entrada da Ucrânia na OTAN, que é uma organização militar que deveria ter sido desativada lá nos anos 90. A OTAN hoje tem 32 países, ela tem mais membros do que a União Europeia, que tem 27. E foi, do ponto de vista russo, sempre um risco de colocar armamento, colocar defesas antiaéreas no território ucraniano, muito próximo da fronteira russa. Essa lógica de que, agora ela cita especificamente os anglo-saxões, eles mantêm interesses coloniais, isso também cabe. Os Estados Unidos não têm, não precisam ter, devido ao seu tamanho, devido ao porte de sua economia interna, né, intenções de colonizar outros territórios. Mas os europeus, em grande medida, especificamente, né, os ingleses, pensam sempre em termos geopolíticos contra a ascensão, a força demonstrada pela Rússia. Faz sentido o que ela cita a respeito da lógica de o Ocidente criar as tensões. O que que é o Ocidente? O Ocidente se expande fora dos critérios geográficos, né? O Ocidente vai ter apoio da Austrália, vai ter apoio do Japão, vai ter apoio da Nova Zelândia, é bem além dessas fronteiras. A organização do Tratado do Atlântico Norte é algo que era um instrumento de Guerra Fria. Quando a Rússia dissolveu o Pacto de Varsóvia, se esperava que essa entidade fosse dissolvida também. E a lógica de manutenção do poder ocidental fica mais acentuada quando se vê um declínio muito rápido do poder europeu e, como nós citamos ontem, as dificuldades que os Estados Unidos enfrentam. Eles não são mais o centro cíclico da economia mundial, isso já passou para a China. Eles são ainda o país hegemônico. E eles conseguiram implantar regimes liberais para o mundo inteiro depois do Acordo de Bretton Woods lá em 1944. Isso veio funcionando, né, de certa maneira, bem do ponto de vista deles, até agora os dois governos do Donald Trump, especialmente esse que desmonta o sistema multilateral e coloca uma situação de tensão permanente. É preciso ver outra coisa sobre os Estados Unidos. A economia deles, em grande medida, é movida por investimentos na indústria armamentista, o keynesianismo bélico, isso é muito importante. E nisso eles também estão perdendo posições. Ela tem razão nesse aspecto de dizer que eles são, é o Ocidente que provoca as tensões no mundo. Quando generalizam, vamos dizer o seguinte, Israel tem que posição geopolítica? Há alguns autores que dizem que Israel é uma espécie de porta-aviões dos Estados Unidos no Oriente Médio. Então, Israel participa, de grande medida, de instituições europeias, né? Até no que se refere a futebol. São prolongamento do imperialismo numa região, imperialismo ocidental, né? Numa região que deveria estar se preocupando com seus próprios problemas, com a solução dos seus problemas por eles mesmos. Isso é muito sério. Acredito que a observação dela é bem cabível, tá?
8: Perfeito, Fernando, obrigado pela resposta. Rafa, queria trazê-lo para a gente comentar um pouco sobre essa fala tão firme de Maria Zaharova sobre a situação envolvendo o Ocidente. Rafa, até que ponto aí o Ocidente tem interesse em manter essas tensões pelo planeta?
0: A gente tem que levar em consideração a posição na qual o Ocidente se encontrou após a Guerra Fria, né? O final da Guerra Fria representou, para todos os efeitos, uma vitória desse Ocidente liderado pelos Estados Unidos sobre todos os seus rivais. O último rival, né, o último grande rival que tinha ali uma espécie de projeto planetário alternativo era a União Soviética e seus aliados, foi derrotado, tal como antes foi derrotado o fascismo. E aí sobra apenas esse Ocidente como tendo ali o único projeto planetário, pelo menos tal como o Ocidente enxergava aquele status quo, a ponto, por exemplo, de alguns intelectuais importantes como o Francis Fukuyama falarem ali num fim da história. O que é o fim da história? O fim da história é essa crença de que, bem, o liberalismo naquele seu modelo ocidental e estadunidense provou a sua superioridade sobre todas as alternativas, aquele projeto de mundo, aquele projeto de poder centrado no Ocidente, demonstrou a sua superioridade, demonstrou ser o único projeto viável, o único projeto possível, portanto não haverá mais percalços políticos sérios, e aí agora aquilo que sobra são apenas pequenos ajustes rumo, por exemplo, aí ao aperfeiçoamento, à entelequia desse modelo liberal, né? Então a superação gradual das fronteiras através da globalização, uma pasteurização crescente da humanidade em linha com a ideologia dos direitos humanos. Então, assim, tudo se desenvolveria num progresso gradual, numa mesma direção para todos os povos do mundo. Esse era basicamente o projeto da elite ocidental. Isso acabou não sendo verdade. O primeiro evento que mostra que haveriam, sim, alguns percalços foi o 11 de setembro, né, mostrando ali para todos os efeitos que a história estava viva. E aí vão acontecendo uma série de outros eventos que ou vão forçando os Estados Unidos a dobrarem a sua aposta no esforço de manter essa hegemonia unipolar, né? Então o recrudescimento de um autoritarismo no cenário interno, tal como eu falei antes, o Patriot Act, e um intervencionismo crescente e sem mais qualquer tipo de limitação. Porque quando a gente pensa certas guerras num sentido clássico, uma guerra da Coreia, uma guerra do Vietnã e outras intervenções pontuais e específicas, essas operações elas possuem determinados limites, inclusive os próprios limites das fronteiras, ainda que no caso da guerra do Vietnã, você tem aí um spillover, por assim dizer, no território do Camboja e do Laos. Mas, num certo sentido, existe aquela percepção de que a guerra é algo que começa e termina, tem determinados limites, se dá dentro de determinadas fronteiras, contra um inimigo específico, visível, identificável, designável. E quando você tem aí a guerra ao terror, em primeiro lugar, não existe guerra ao terror, porque o terror não é um inimigo, né? O terror é um... guerra, a morte ou o que quer que seja. Então, assim, você cria esse inimigo fantasmagórico que não pode ser individualizado, não tem como ser designado e delimitado, e isso permite uma situação de conflito permanente em determinados lugares do mundo, em que você vai, de tempos em tempos, realizando ataques com drones, realizando bombardeios, utilizando forças especiais para assassinar determinadas lideranças inimigas. Então se criou uma situação, um cenário de guerra permanente. Tanto que a gente não tem nem como dizer se a tal guerra ao terror terminou ou não terminou realmente. E tudo isso, inclusive a posição dos países ocidentais em relação à Rússia, a posição dos países ocidentais em relação ao Irã e em relação à China, constituem a reação de potências, ou especificamente de uma grande potência e os seus vassalos, os seus países associados, que recusam essa transição geopolítica na direção da multipolaridade. E ao recusarem essa transição geopolítica, utilizam todas as ferramentas possíveis e imagináveis para tentar impedir que aconteça essa transição. Dão golpes de Estado, utilizam aí ferramentas de embargos, utilizam inclusive os seus ativos de inteligência para roubar segredos tecnológicos ou mesmo para realizar assassinatos, instrumentalizam organizações terroristas como proxies contra os seus inimigos. Então, essas potências ocidentais estão fazendo de tudo para poder impedir a transição geopolítica na direção da multipolaridade, mesmo que para isso seja necessário lançar boa parte do planeta numa situação de caos generalizado. Então, essa avaliação da Maria Zaharova, nesse sentido de que esse Ocidente americanocêntrico, anglocêntrico, espalha o caos, né? Você tem aí uma situação na qual existe a pretensão de que os Estados Unidos e a Europa Ocidental sejam uma ilha de ordem, de estabilidade, de segurança, de paz, né? A gente teve aí, agora eu me esqueci exatamente qual foi, acho que foi o Guterres, né, falando aí sobre o jardim europeu, né, que não se poderia permitir que estrangeiros destruíssem o chamado jardim europeu. Então você tem essa pretensão de que haja uma ilha de paz, ordem e segurança, enquanto o resto do mundo é lançado numa situação de instabilidade e caos, porque exatamente isso é o que é mais conveniente para a manutenção desse status quo. A gente não está mais numa situação na qual se fala nem mesmo em state building, né? A Líbia foi destruída e não houve nem mesmo uma pretensão, nem se fingiu a pretensão de colocar alguma coisa no lugar do Gaddafi. O país está fragmentado, destruído, ameaçado permanentemente por organizações terroristas, numa situação de retorno, inclusive, ao comércio de escravos. Então, essa situação da Líbia. O que aconteceu na Venezuela, por exemplo, em que se utilizou o argumento da falência da Venezuela enquanto Estado para poder justificar, entre outros motivos, uma intervenção armada, mas na prática não se mudou nada, né? Se existiam problemas políticos, econômicos, sociais e de outros tipos, inclusive de segurança, né? Problemas de criminalidade, crime organizado, etc., no território venezuelano, o que mudou desde o sequestro do Maduro para cá? Absolutamente nada, o que mostra, de novo, que não existe mais aquela pretensão que se falava muito 20 anos atrás, 25, 30 anos atrás, de state building, né? Você derruba os failed states, os estados falidos, e no lugar você apoia ali uma alternativa democrática, o FMI empresta dinheiro desde que aquela alternativa democrática privatize absolutamente tudo, e aí você vai, né, através da atuação de ONGs, de think tanks, você nomeia ali algumas pessoas vinculadas à escola de Chicago ou análogos para poder redigir uma nova constituição daquele país, e assim por diante nisso se vai construindo um novo Estado. Até a época do Iraque, né, da invasão do Iraque, meio que se tentou fazer aquilo, né, meio que se teve ainda essa pretensão de ter um Estado ali democrático, com uma certa estabilidade e assim por diante. Desde então, o caos passou a fazer parte do pensamento geopolítico, especialmente dos Estados Unidos. De modo que, quando se fala aí em levar democracia à Venezuela, levar democracia ao Irã, levar democracia sabe-se lá onde, é mentira, porque não é mais isso que está em jogo para os Estados Unidos. Trata-se de criar zonas de instabilidade no mundo de maneira que isso prejudique determinadas potências rivais. Por exemplo, se conseguisse alcançar o objetivo dos Estados Unidos e do Ocidente no Irã, não se teria ali uma alternativa democrática. O mais provável seria uma fragmentação do Irã em republiquetas militarizadas rivais, algum fenômeno separatista, talvez ali a ascensão de determinadas organizações terroristas que são mantidas, sufocadas e reprimidas pelo Estado iraniano. E quem seria prejudicado por isso? Evidentemente, a Rússia, que é um país que faz fronteira com o Irã, a Índia, que apesar de ser um país ambíguo, tem muitas relações positivas com o Irã e é um país que não está tão longe assim, e obviamente a China, que é um dos principais clientes das exportações iranianas. Então hoje aí, o caos é parte dos principais elementos do pensamento estratégico ocidental. Então é claro que realmente a gente vê o mundo se tornando um pouco mais perigoso, um pouco mais hostil nesse sentido geopolítico, graças a esse tipo de postura adotada pelos Estados Unidos e seus aliados.
10: Olá, ouvintes da Rádio Metropolitana e do Entretanto, tudo bom? Mundioca hoje vem com o segundo programa da série Brasil sob nova direção, e hoje a gente vai ver como o futuro presidente do Brasil, ou o atual, que está concorrendo à reeleição, vão se dar em relação aos assuntos que envolvem a América Latina.
11: A gente vai falar se vai ser mais fácil ou mais difícil para o próximo presidente lidar com temas tão importantes aqui da nossa região. Eu destaco a questão do tráfico de drogas, do narcotráfico. A gente sabe que recentemente o PCC e o Comando Vermelho foram classificados como organizações terroristas. Vamos debater esse assunto também e se vai ser mais fácil ou mais difícil para o próximo presidente, a depender de quem seja.
10: Até já.
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8: O Ministério Público do Rio iniciou uma nova fase da operação que investiga a chamada Máfia das Cantinas em presídios do Estado. O repórter Paulo Fonseca tem mais detalhes para a gente.
13: O Ministério Público do Rio de Janeiro iniciou nesta terça-feira a segunda fase da Operação Snack Time contra a chamada Máfia das Cantinas em presídios fluminenses. Promotores do GAECO cumpriram 22 mandados de busca e apreensão em endereços na capital e em Mesquita e Duque de Caxias, na Baixada Fluminense. Entre os investigados estão um ex-subsecretário estadual e um policial penal. Segundo o MPRJ, a organização criminosa atuou por cerca de 9 anos, entre 2015 e 2024, controlando as cantinas instaladas em unidades prisionais do estado. O grupo é acusado de manipular processos de licitação, eliminar a concorrência e usar empresas que, apesar de aparentarem ser concorrentes, estariam ligadas ao mesmo grupo. Em uma das disputas, empresas ligadas ao esquema chegaram a arrematar 95% dos lotes. De acordo com o Ministério Público, o prejuízo causado aos cofres públicos é superior a 25 milhões de reais. Os 22 investigados foram denunciados por organização criminosa e fraude em licitações e se tornaram réus depois que a justiça aceitou a denúncia do GAECO. Durante as buscas desta terça-feira, os agentes apreenderam dinheiro em espécie e joias na casa de um dos investigados. Entre os denunciados está Rafael Rodrigues de Andrade, ex-subsecretário de Gestão, Finanças e Planejamento. Segundo o MPRJ, ele teria usado o cargo para favorecer o cartel, desclassificando empresas que não faziam parte do esquema. Rafael já havia sido preso em 2020, após ser investigado em uma outra operação que apurava fraudes em contratos de fornecimento de comida para o complexo penitenciário de Jericinó, na zona oeste do Rio. A primeira fase da Operação Snack Time foi realizada em novembro de 2024, quando o MP cumpriu 4 mandados de busca e apreensão. Em nota, a Secretaria de Estado de Polícia Penal informou que a investigação começou na Subsecretaria de Inteligência do próprio Sistema Penitenciário, em conjunto com a Corregedoria da instituição. A Secretaria também informou que as atividades das cantinas nos presídios foram encerradas em 2024 e afirmou que não compactua com desvios de conduta ou crimes praticados por servidores, reforçando o compromisso com a transparência e a legalidade no sistema prisional fluminense. Reportagem Paulo Fonseca.
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8: 5h24, o comércio da Rússia com os demais países da Organização para a Cooperação de Xangai superou 400 bilhões de dólares em 2025, segundo o presidente da Rússia, Vladimir Putin. A declaração foi feita nesta terça-feira durante a cúpula da organização, que é chamada também de OCX. Essa cúpula acontece em Bishkek. Putin afirmou que fortalecer as relações comerciais entre os integrantes é uma das principais tarefas da organização. De acordo com ele, os países vêm ampliando o uso de moedas nacionais nas transações, que já representam mais de 98% dos pagamentos entre a Rússia e os demais membros do bloco. O presidente russo classificou a OCX como a maior união regional do mundo, reunindo mais da metade da população global. Ele também afirmou que, em 25 anos, a organização se transformou em um centro influente de um mundo multipolar e disse que Moscou apoia medidas para aumentar a eficiência do bloco. Durante a cúpula, os líderes assinaram a Declaração de Bishkek. Segundo o documento, os países membros se posicionaram contra medidas econômicas coercitivas unilaterais e defenderam a solução pacífica de disputa entre estados e a reforma da arquitetura financeira internacional. A declaração também reafirmou apoio à soberania e a integridade territorial do Irã e defendeu que as questões relacionadas ao país sejam resolvidas por meios diplomáticos. Durante a passagem por Bishkek, Putin tem 9 reuniões bilaterais programadas. Entre os encontros que já foram realizados estão conversas com o presidente da China, o primeiro-ministro da Índia e os presidentes do Uzbequistão e também do Cazaquistão. Bom, Fernando, queria trazê-lo para a gente falar um pouquinho sobre essa reunião da Organização para a Cooperação de Xangai. A gente traz números financeiros, né, relevantes, né? O comércio da Rússia, por exemplo, ultrapassando 400 bilhões de dólares. Eu queria entender, Fernando, assim, é uma forma também, né? Tanto a OCX quanto a gente tem também o BRICS, são maneiras dos países cada vez mais dependerem menos dos Estados Unidos?
9: Ah, sim, com certeza. Esse processo de regionalização é muito interessante porque ele se dá justamente dentro de um processo global, né? Isso que nós chamamos de globalização, em que alguns grupos de países pensam na melhor maneira possível de se defenderem contra diversos ataques que podem acontecer, sejam financeiros, econômicos, né, das potências já assentadas anteriormente. A OCX é uma instituição gigantesca, cobre, como vocês falaram aí, boa parte da população mundial, talvez até a maior parte, né, com a Índia e com a China, só as duas já são praticamente a metade da população mundial. E tem uma projeção de poder da China muito grande dentro da OCX, que já cede lá em Beijing, até por conta da sim, inevitável e irrefreável a expansão da economia chinesa. E os russos aproveitaram isso muito bem, à medida em que havia sanções, embargos de todos os tipos da parte da OTAN e dos Estados Unidos. O Sergei Lavrov promoveu com certeza uma integração maior com a China, né? De grande demandante de matérias-primas, para onde vai o petróleo russo agora, principalmente para a China e para a Índia. Conseguiu isso muito bem. Existe um banco de investimentos em infraestrutura asiático, em que essa capacidade da China de ser um hub mundial fez até com que a Alemanha, o Reino Unido e a França participassem desse banco. Existe um interesse muito grande de estar associado a esse mercado. É claro que as intervenções desastradas do Trump prejudicaram muito, né, uma lógica maior de aceitação da economia chinesa como um parceiro que pode ser relevante, como foi visto ainda no início do programa, a ideia de ter negócios com a China, ao invés de uma hostilidade declarada, né? O Putin aproveita muito bem isso, vai haver eleições agora na Rússia, de 18 a 19 de setembro. Essa linha, claro, vai ser estendida, né, essa cooperação toda. E usar moedas regionais ou algum tipo de escambo, vinha caixa de conversão, é muito importante, porque todo mundo percebe como a proeminência do dólar como moeda internacional é algo exorbitante. O dólar não tem lastro, os Estados Unidos emitem a própria moeda para pagar as suas importações. Isso tudo, e eles podem sancionar um país qualquer usando o dólar como arma. Se restringir o acesso de qualquer país ao uso do dólar, essas economias que sejam sancionadas serão tremendamente prejudicadas. Isso já se viu no caso do Irã, do Iraque, de Cuba, da Venezuela, né, da Coreia do Norte. Todos os que são proibidos de usar o dólar ou que tentaram transformar a sua receita de exportações em receitas em euro foram punidos pelos Estados Unidos. Então se procura isso, sair esse uso do dólar como arma, né? Garantir o máximo possível de soberania na sua economia, e a OCX vem propondo isso. Aliás, ela começou há 25 anos, né, também com uma lógica de promover a paz, promover uma articulação contra movimentos de grupos terroristas que prejudicariam até o funcionamento dessas sociedades. Isso tem evoluído bastante. O Brasil faz parte do BRICS, que também tem uma lógica de procurar usar mais as suas próprias moedas. E, de novo, ligando à temática que vimos antes, se deve a um movimento sempre muito agressivo dos Estados Unidos, que sabem que é inevitável a superação do poder deles pelo poder da China. Isso está em curso. Outra coisa, eu falei ainda há pouco sobre uma afirmação americana de que sem o poder dos Estados Unidos, o Canadá seria invadido. Alguém deve ter dito ao Trump que a China criou uma rota polar, né, uma rota da seda polar, em que é muito mais fácil ter contatos comerciais com a Europa pelo polo, que hoje está ficando cada vez mais navegável, né, do que por outras vias. Então o medo de haver mais presença russa naquela região e presença chinesa naquela região. Não se trata de uma invasão convencional, se trata de uma expansão de grandes economias, que é inevitável, né? É uma reorientação no sentido de reorientar para o Oriente do centro econômico do mundo. Isso está em curso muito aceleradamente, e quando se vê iniciativas agressivas demais dos Estados Unidos, se deve, até podemos falar, um certo desespero de ver que isso é inexorável, inevitável. Ainda agora já falou sobre o cinema, né? O catastrofismo típico do cinema americano, eles também costumam se associar muito ao Império Romano, à decadência do Império Romano. Embora, de fato, eles não se vejam como um império, eles têm essa curiosa analogia que fazem com o Império Romano. Chegou um apogeu, decaiu. Como é que decaiu? Decaiu em razão de invasões dos povos bárbaros que foram se infiltrando no Império. Isso faz parte de uma certa ideologia educacional, como eu falei antes, em que eles têm medo do estrangeiro. E eles estão acompanhando sem poder mudar a lógica de, vamos dizer, insubordinação desses países. Quando eu falei agora do mapa do Pentágono, eles colocam como adversários os países que já são potencial, já são adversários mesmo, potencialmente. esse potencialmente adversário é perigoso até para nós, né? Pelo tamanho que o Brasil tem, pelo destaque que o Brasil tem, é um adversário potencial deles. Isso eles realmente calculam dessa maneira. É a questão de acompanhar, né, o crescimento, eu falei, inexorável dessa região toda, é muito bem articulada, né? Todos que fazem parte da OCX só vão projetar poder cada vez mais. E o centro do sistema até agora vai reagir o tempo inteiro. Quando reage por via militar, mostra que nem tem mais possibilidade de reagir pelos instrumentos tradicionais deles, de propor o livre comércio, exportação de democracia, o que é uma enorme demagogia, né? Como foi falado ainda agora, em cada momento que é uma intervenção americana, aquele que sofreu intervenção é arrasado, é destruído, fica uma coisa caótica no lugar. Agora, não se divulga isso devidamente, justamente para as populações que sustentam essa agressividade lá no centro do sistema.
8: Perfeito, Fernando, obrigado pela resposta. Rafa, queria trazê-lo para a gente comentar um pouco sobre esse assunto. Comércio da Rússia com países da Organização para a Cooperação de Xangai ultrapassando 400 bilhões de dólares, informação trazida aí pelo Vladimir Putin hoje. Rafa, queria que você explicasse um pouco a importância da OCX, não só para a Rússia, mas para todos os países membros.
0: A gente tem um cenário geopolítico, um cenário internacional com determinadas instituições e com determinadas articulações de poder que já há um bom tempo são percebidas como excessivamente ocidentocêntricas. Quando a gente pensa, por exemplo, naquela formação original de um G7, ou a composição do FMI, como ele toma suas decisões, ou mesmo a maneira pela qual se construiu a OMC, ou uma série de outras instituições, por exemplo, vinculadas à ONU, determinados tribunais internacionais, a influência do Ocidente nessas articulações é muito grande, é muito significativa, mesmo em determinadas organizações internacionais, multilaterais. Quando a gente pensa, por exemplo, uma União Europeia, sempre tem ali um certo dedo dos Estados Unidos, uma influência dos Estados Unidos, e é claro que a própria União Europeia, ela tem ali os seus desequilíbrios em que existe uma tendência da Alemanha e da França imporem a sua vontade aos outros países. Ou quando a gente pensa em articulações no âmbito das Américas, como a OEA, né, a Organização dos Estados Americanos, e outras iniciativas de teor pan-americano, sempre tem ali a influência do Ocidente, a influência especialmente dos Estados Unidos. De uns tempos para cá, portanto, na medida em que inclusive colapsam outros blocos e articulações alternativas, tanto, por exemplo, o Bloco Oriental, né, Pacto de Varsóvia, o movimento dos não alinhados, ele continuou existindo, mas sem muito impulso, sem muita capacidade de determinar praticamente nada no plano internacional, começa a haver um interesse pela construção de certas articulações internacionais, principalmente de caráter mais regional. Então, quando a gente pensa, por exemplo, a União Eurasiática, que foi sendo construída, especialmente ali entre Rússia, Belarus, Cazaquistão e a Armênia, por exemplo, ou quando a gente pensa na própria Organização para a Cooperação de Xangai, que vem se expandindo, mas tem como seu núcleo principal a própria China e alguns países vizinhos, então você tem esse tom aí de uma busca por uma certa articulação regional como maneira de garantir que os interesses de países concretos, de povos concretos, de determinadas regiões do planeta serão discutidas ali por pessoas que de fato entendem aquilo e não em articulações e fóruns internacionais que muitas vezes são controlados ou coordenados ou influenciados pelos Estados Unidos e seus aliados. O BRICS aí acaba sendo uma exceção pelo fato de que não é uma articulação regionalista e sim algo de fato intercontinental. Porém, quando a gente pensa ali naqueles projetos que têm essas nações, as nações originais dos BRICS como núcleo, um pouco daquilo que se estava pensando naquele momento era exatamente nessa lógica multipolar, em que cada um daqueles países seria um polo, ou seja, um nexo de articulação para o resto dos países daquela região. Então você tem ali a África do Sul como um país líder da África, especialmente da África subsaariana, o Brasil como um país líder da América Latina como um todo, a Rússia vista como um país líder na Eurásia, né? Eurásia entendida naquele conceito mais restrito, a China no leste asiático, a Índia, né, no Hindustão, por assim dizer, que envolve uma série de outros países nos arredores também. Então você tem ali países que poderiam ser núcleos de articulação, nexos de integração regional, de uma maneira autônoma em relação a instituições ocidentais. Ainda que nunca tenha havido realmente a pretensão de uma ruptura por parte dos BRICS com essas instituições ocidentais. A Organização para a Cooperação de Xangai, ela tem exatamente essa importância regionalista de discutir os interesses dos países da região entre representantes dos países da região. Então, quando a gente fala, por exemplo, no terrorismo, né, essa possibilidade ali concreta de terrorismo envolvendo a região do Xinjiang, né, e sabe-se hoje em dia que organizações terroristas que atuam ou que tentam penetrar a região do Xinjiang têm conexões internacionais com organizações como, por exemplo, a Al-Qaeda ou o ISIS, que sabidamente já foram utilizadas como proxy pelo Ocidente para desestabilizar o Oriente Médio, para desestabilizar outras partes do mundo. Isso é muito importante, porque se trata ali de uma discussão entre países que são diretamente afetados por esse tipo de ameaça terrorista e, portanto, eles podem dar as soluções que são mais adequadas para esse tipo de problema. Ou mesmo outros tipos de discussão envolvendo infraestrutura, e aí o debate se dá ali em relação a um tipo de investimento e um modelo de crédito para investimento que é completamente diferente daquilo que é discutido no âmbito do FMI. Só comparar, por exemplo, a tragédia da Argentina, que está vinculada claramente a essa dependência constante e excessiva e cíclica em relação à injeção de dinheiro por parte do FMI, com os projetos de investimento ou mesmo as ajudas financeiras que se dão no âmbito, por exemplo, da Organização para a Cooperação, de Cooperação para Xangai, ou dos BRICS, com o Banco dos BRICS. Então, esse tipo de fórum é importante exatamente porque ajuda a descentralizar o sistema mundo, e isso é importante objetivamente para a construção, para a preparação de um caminho para a instituição de um mundo multipolar.
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8: A Polícia Civil realizou uma operação contra a exploração ilegal de internet em uma comunidade aqui na Ilha do Governador. Nosso repórter Paulo Fonseca tem mais detalhes pra gente.
13: A Delegacia de Defesa dos Serviços Delegados deflagrou nesta terça-feira a Operação Sinal Livre, que mira traficantes da comunidade Bugi-Ugi, na Ilha do Governador, na zona norte do Rio, que mantém um monopólio criminoso de serviços de internet no local. De acordo com as investigações, os bandidos expulsavam empresas regulares e transformavam moradores em consumidores cativos. A apuração policial revelou que técnicos de grandes operadoras de telecomunicações eram ameaçados e impedidos de entrar no Bugi-Ugi para fazer instalações, reparos ou manutenção das redes. Os agentes cumpriram 8 mandados de busca e apreensão em endereços ligados a 2 provedores clandestinos e a pessoas investigadas. Um homem foi conduzido à delegacia para prestar depoimento. Segundo a delegada Lorena Rocha, esse suspeito seria o responsável por ameaçar os técnicos das operadoras e vandalizar a infraestrutura das concessionárias legais com corte de cabos e destruição de equipamentos.
15: As investigações iniciaram justamente por comunicações de técnicos, certo? Das concessionárias que prestam serviços de internet que informaram das ameaças que vinham sofrendo todas as vezes que tentavam prestar algum serviço de reparo, de conserto dentro da comunidade Bugiug. Ele era esse vínculo dos provedores com o tráfico e ele exercia justamente essa função de ameaça dos técnicos quando eles iam lá prestar algum serviço.
13: A investigação reuniu depoimentos de técnicos e representantes de 4 empresas, registros fotográficos, reconhecimentos, ocorrências policiais anteriores, denúncias encaminhadas aos canais oficiais e levantamentos realizados pelos setores de inteligência. Os levantamentos realizados identificaram registros relacionados a impedimentos e vandalismos das redes de telecomunicações no Mugiug desde pelo menos 2022. A análise histórica dos episódios permitiu aos investigadores identificar a repetição de um mesmo padrão. Durante o cumprimento dos mandados, os policiais apreenderam telefones celulares, computadores, documentos, registros financeiros, equipamentos utilizados na prestação do serviço de internet e cabos. O material vai ser submetido à perícia para identificar comunicações entre os suspeitos investigados, a administração dos provedores, carteiras de clientes, movimentações financeiras, divisão de tarefas e eventuais vínculos entre empresários e integrantes dessa facção criminosa. No decorrer da operação, um morador idoso foi ferido sem gravidade em um dos pés por uma bala perdida. Ele foi socorrido pela polícia. A investigação apura até o momento a prática dos crimes de receptação, atentado contra a segurança de serviço de utilidade pública, interrupção ou perturbação do serviço de telecomunicação e associação criminosa. As investigações prosseguem para identificar outros possíveis envolvidos nesse esquema e verificar a exploração de serviços semelhantes em outras localidades do estado do Rio. Reportagem Paulo Fonseca.
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8: O ministro das Relações Exteriores do Irã, Abbas Araghchi, acusou o primeiro-ministro israelense Benjamin Netanyahu de ter arrastado os Estados Unidos para a guerra contra Teherã por meio de engano e o chamou de cobra. Segundo Araghchi, Netanyahu se vangloria de ter arrastado o governo dos Estados Unidos para uma guerra contra o país persa em nome de Israel. Ele disse o seguinte, olha, abre aspas para o ministro das Relações Exteriores do Irã. Netanyahu ri abertamente de como influenciou os Estados Unidos através de 1000 horas de transmissões em redes norte-americanas, fecha aspas. Já em inglês, ele colocou no X, o antigo Twitter, ele colocou que o primeiro-ministro israelense elogia a liderança do presidente dos Estados Unidos, Donald Trump. Disse o seguinte, olha, cobra, concluiu o chanceler. A gente lembra que no dia 28 de fevereiro, os Estados Unidos e Israel lançaram ataques coordenados contra o Irã, os quais Teherã retaliou. Foram alvos Israel e bases norte-americanas em vários países do Golfo Pérsico. Após quase 4 meses desde o início da escalada, Washington e Teherã assinaram em meados de junho um memorando de entendimento para pôr fim às hostilidades. No entanto, o Irã acusou posteriormente os Estados Unidos de violá-lo. Desde o dia 8 de julho, os países voltaram a trocar ataques. Recentemente, o secretário do Tesouro norte-americano, Scott Bessent, anunciou que Washington lançou uma operação visando enfraquecer o Irã e aqueles que apoiam Teherã. As restrições impostas abrangem mais de 60 entidades, indivíduos e embarcações ligadas ao país. Fernando, queria trazê-lo para a gente falar um pouco sobre esse assunto, né? De uma guerra que começou lá no finalzinho do mês de fevereiro, iria durar pouquíssimo tempo, né? Para Donald Trump. Lembro que ele falava: ah, essa guerra vai durar horas, se não dias. E bom, a gente já está aí desde fevereiro nessa, a gente já está em setembro, e não me parece que seja um conflito que tenha uma solução, né? Enfim, não parece nesse momento que os países envolvidos cheguem a um acordo. Queria entender com você, Fernando, assim, se você enxerga que esse conflito possa estar no final, se para você ainda está longe, por que que está demorando tanto para se resolver? Queria sua opinião sobre esse caso.
9: Bem, o chanceler Araki tem razão quando afirma a interferência do Netanyahu sobre o governo Trump, né, que estava embevecido com a vitória rápida na prisão do Maduro e avaliou tudo errado no que se refere à situação iraniana. Isso aí, é claro, foi exatamente o que aconteceu. Sobre a possibilidade desse conflito se encerrar proximamente, ninguém vê de maneira otimista isso. Não, o Irã tem capacidade de continuar reagindo. O Irã tem suporte em países relevantes ali, a China é um, né? A Rússia é outro e tal. Não tem um apoio, sim, militar, né? Mas tem, de qualquer maneira, essa garantia de que as sanções econômicas podem ser contornadas. Sobre essa operação pária econômica, eles já transformaram o Irã em pária econômico há bastante tempo, era aquilo que eu falando agora sobre as restrições ao uso do dólar. Agora, o Irã não é uma economia pequena, é uma economia enorme, né? E como 92 milhões de habitantes, não seria nunca uma coisa fácil para nenhum país intervir ali. O Netanyahu tinha a intenção de enfraquecer o Irã como um financiador, um mantenedor do poder do Hezbollah na região do Oriente Médio, né? E envolveu o Trump nisso. Ele acreditou que seria fácil, não era. Sobre a possibilidade disso terminar proximamente, não há como, né? O Irã não vai conceder muita coisa, né? Além do que ele já teria concordado, e o regime iraniano, que vinha sendo contestado internamente, né, aquela mateocracia, pelo seu profundo autoritarismo, embora também não seja exatamente o que se pensa aqui, porque eles têm as regras estabelecidas lá desde a Revolução de 1979. E aí, lembrando, 1979 foi o momento em que os iranianos derrubaram o Shah, aliado dos Estados Unidos. E de lá para cá, as relações entre os dois países sempre foram muito ruins, sendo o Irã uma potência regional que teria o direito de fazer as pesquisas nucleares que vinha fazendo, e aí se torna, assim, um alvo das maiores sanções dos Estados Unidos, porque a ideia é que impedir o Irã de ter uma arma nuclear. Já ele havia assinado acordos que levariam isso a um horizonte muito distante. Lembra que havia até gestão brasileira com o nosso chanceler Celso Amorim para que fosse aceito um termo plausível para os iranianos, e quem sabotou isso foram os Estados Unidos. Da mesma forma, agora, quando o Irã acusa os Estados Unidos de romperem a possibilidade de acordos, é fato. Agora, mais do que os Estados Unidos, foi Israel, que sempre contrariou qualquer negociação na Palestina, né, que envolvesse uma pacificação ali. Da mesma forma, Israel perturba no que se refere à política externa dos Estados Unidos para o Oriente Médio. Tem um livro do professor Luiz Alberto Muniz Bandeira, que é chamado A Terceira Guerra Fria, onde ele comenta, a Nova Guerra Fria, aliás, a Nova Guerra Fria, onde ele comenta essa posição americana de ter que controlar qualquer poder regional que seja desafiador para as regras que eles impuseram ao mundo quando eles eram os grandes vitoriosos da Segunda Guerra Mundial. Ali eles tiveram o maior poder deles até o momento, né, concentrando a maior parte da riqueza mundial, e era inevitável que isso diminuísse, como está diminuindo aceleradamente agora, né, em todos os tipos de poder que se considere, ainda estão à frente no militar, e o Irã, como potência regional, não poderia ter veleidades, né, de criar algo que competisse com a força dos Estados Unidos daquela região. Lamentavelmente, o Trump se deixou seduzir pelas informações equivocadas do Netanyahu e fez aquela intervenção horrível, né? Atacar um palácio, matar a grande liderança do país. Como é que fica dentro do Irã? É óbvio, quem era contra o regime continua contra, mas vê que o inimigo mais sério agora está do lado de fora, né? É o interventor americano que pretende ter mais poder naquela região, fazer uma mudança de regime. O que o Trump conseguiu fazer? Não mudou o regime, fortaleceu o regime, deu várias escapatórias para os iranianos, a capacidade do Irã de se defender continua grande, Então, não vejo muita possibilidade de se resolver proximamente, não. Os Estados Unidos não aceitam que de diversos modos o Irã possa se declarar vencedor. Eles conseguiram conter o poder da maior potência militar do mundo naquela região. É impossível imaginar uma operação terrestre na preocupação daquele território. Em termos de poderio aéreo, os Estados Unidos são bastante prejudicados no momento também. Há pouco tempo, lembrem, eles foram obrigados a retirar no poder naval, né, um porta-aviões gigantesco daquela região que não tinha mais condições de operar. O impasse é muito grande. Vamos ver, esperar que pelo menos não dure mais muito tempo.
8: Perfeito, Fernando. Obrigado pela resposta. E, Fernando, obrigado pela participação no programa de hoje. Entretanto, recebeu o Fernando Almeida, coordenador do curso de graduação em Relações Internacionais da UF, doutor em História Política pela Universidade do Estado do Rio de Janeiro. Olha, Fernando, sua participação foi muito importante no programa de hoje, né? A gente com certeza aprendeu um pouquinho mais sobre aquilo que está acontecendo em todo o mundo. Enfim, fica o convite para você retornar aqui ao programa para comentar mais com a gente. Obrigado mais uma vez, uma boa noite e até a próxima.
9: Boa noite. Boa noite, muito obrigado.
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0: Terá atualizando a situação da chuva aqui no Rio de Janeiro.
1: Léo, tudo bom? Boa noite para você, boa noite a todo mundo que acompanha. Entretanto, e a cidade aqui do Rio de Janeiro está em alerta por causa dessa aproximação de uma frente fria. A Defesa Civil Municipal voltou a emitir na tarde de hoje um alerta para ventos e chuva forte. Já começa a chover forte em alguns pontos aqui da capital fluminense, como na região sudoeste da cidade, na Barra da Tijuca, por exemplo, é um dos pontos em que a chuva já começa a dar sinais. A madrugada, como você disse, foi marcada por uma ventania com rajadas que chegaram a 71 km por hora em Copacabana, na zona sul do Rio de Janeiro. A previsão é de que os ventos possam chegar até 90 km por hora. Esse é o alerta das autoridades fluminenses. Ao menos 10 árvores caíram em diferentes pontos da cidade. De acordo com o Centro de Operações, as ocorrências foram registradas no bairro da Gávea, Penha, Vila Isabel, Rio Comprido, Caju e Praça Seca. Em diferentes pontos, o fornecimento de energia elétrica foi interrompido. O prefeito Eduardo Cavalieri disse que os ventos mais intensos foram registrados durante a manhã e que, apesar das quedas de árvores, não houve impactos significativos na rotina da cidade. Ele completa que a Prefeitura do Rio antecipou o planejamento para atuar nos episódios de mudança climática.
2: Está aqui acompanhando com todos os órgãos. Eu quero lembrar que desde julho a gente tomou a decisão, a partir do dia 20 de julho, de antecipar o efetivo, antecipar os recursos que a gente teria para o verão, para fazer nesse período do ano. E a população está percebendo, né, a recorrência de ventos atípicos, a recorrência de chuvas atípicas. Lembrando, estamos no Rio de Janeiro, né, a gente tem realmente um clima, né, com uma variação muito intensa, mas o que a gente está, né, tá aqui entrando no mês de setembro, a gente viu como foi o mês de agosto, com uma recorrência muito grande de chuva, de vento. Por isso, a prefeitura, os órgãos operacionais, com Conlube, Conservação, Rio Águas, Infraestrutura, todos os órgãos mobilizados, como se estivéssemos no verão. Por isso a gente tem capacidade de responder, de dar respostas, de estar o tempo inteiro atentos para fazer, aí sim, as medidas necessárias, com a firmeza necessária, no momento necessário, mas sempre mantendo a tranquilidade e serenidade, inclusive para poder informar a população corretamente.
1: A orientação dos bombeiros é para que as pessoas evitem ficar próximas a árvores, postes, placas, andaimes e outras estruturas que possam ser afetadas pelo vento. Lembre que, em caso de emergência, o telefone do Corpo de Bombeiros é 193, Léo.
0: Perfeito, Vini. Obrigado pelas informações. Amanhã você volta aqui no Entretanto, trazendo mais informações, enfim, mais notícias aqui para todos que nos acompanham. Obrigado mais uma vez. Boa noite, até amanhã.
1: Valeu, Léo. Um abraço.
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0: Agora 5:56, hora de falar com você, motorista sintonizado em 80.5 FM aqui na Rádio Sputnik na Metropolitana. Olha, informação da Avenida Ayrton Senna, uma faixa está ocupada na pista central, na altura do Uptown, sentido linha amarela, devido a um carro enguiçado. Uma equipe da Sete Rios já está no local e olha, trânsito lento com trechos de retenção desde a Cidade das Artes. Informação do Cor Centro de Operações Rio, informações da Prefeitura do Rio. Tem também informação da Barra da Tijuca, Avenida Armando Lombardi, com retenções em toda a extensão da via, no sentido Avenida das Américas. Já no sentido São Conrado, boas condições. Avenida Ayrton Senna, com retenções no sentido Linha Amarela, desde o acesso pela Avenida das Américas até a altura da Gardênia, boas condições, no sentido Orla. A gente fecha com as informações da Ecovias Pontes, que é responsável pela ponte Rio-Niterói. No sentido do Rio de Janeiro, fluxo com lentidão na saída para a Avenida Brasil, travessia prevista em 20 minutos. No sentido Niterói, fluxo com lentidão dos acessos ao pedágio, travessia prevista em 37 minutos.
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1: Rafa, queria agradecer a você pela participação no programa de hoje. Amanhã a gente está de volta aqui no Entretanto, atualizando tudo aquilo que for notícia no Brasil e no mundo. Obrigado, até amanhã.
2: É isso aí, Léo. Sempre uma honra estar participando do programa Entretanto. Boa noite, até amanhã.
1: Até amanhã, Rafa. 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Não só do Entretanto, mas de toda a programação da Rádio Sputnik na Metropolitana em 80.5 FM no Rio de Janeiro. Amanhã tem mais. A partir das 4 horas da tarde a gente está ao vivo aqui no Entretanto, atualizando tudo aquilo que é notícia para você no Brasil e no mundo. Daqui a pouquinho, na sequência da programação, tem o podcast Intriga Internacional. Uma boa noite para você que nos acompanha e até amanhã.
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6: Nos últimos 4 anos, a relação entre o governo Lula e o Centrão foi marcada por momentos de tensão, atritos, desconfianças e críticas públicas lado a lado, chegando até perto de um ponto de ruptura. Nas eleições gerais de 2026, a maioria dos partidos de centro optou por não lançar candidato e nem entrar em coligações para a disputa presidencial. Apesar de grandes e médias legendas optarem por certa neutralidade no cenário nacional, isso não quer dizer que a força não terá presença no mandato do próximo presidente eleito. A estratégia dos partidos foi a de abrir mão do Palácio do Planalto para fortalecer as bancadas na Câmara dos Deputados e no Senado Federal. Desta forma, entre outros objetivos, garantem maior poder sobre o orçamento e o controle de emendas parlamentares. Essa postura neutra na esfera federal permite que os diretórios estaduais façam alianças locais pragmáticas de acordo com a conveniência de cada região, evitando o desgaste de uma polarização nacional. Junto a isso, vale destacar também a instabilidade na relação entre os três poderes, que se coloca sempre como componente político que desafia o governo. São grandes questões para a governabilidade de quem vai assumir a presidência da República. Eu sou o Kaique Santos e você está ouvindo o podcast Jabuticaba Sem Caroço, da Agência Internacional de Notícias Sputnik Brasil.
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6: 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Vamos então conversar com o nosso primeiro entrevistado deste episódio.
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6: O Jabuticaba Sem Caroço recebe agora o Paulo Nicoli Ramírez, cientista político e professor de ciência política na ESPM, a Escola Superior de Propaganda e Marketing. Professor, bem-vindo novamente ao Jabuticaba, um prazer tê-lo de volta aqui para a gente comentar mais sobre a nossa política brasileira, bem pertinho aí, um pouco mais das eleições do primeiro turno. Como vai?
7: Eu vou bem, muito obrigado pelo convite, sempre uma honra estar com vocês.
6: Professor, há uma análise, né, quase que muito certeira de que o próximo presidente eleito, independente ali de que mantenha o presidente Lula que tenta reeleição ou ser algum outro como Flávio Bolsonaro do PL que está ali numa disputa mais acirrada nas pesquisas, que terá de negociar esse próximo presidente ainda mais com o Centrão para governar. Acho que a gente nos últimos anos já percebeu um pouco mais isso, mas agora talvez tenha essa, né, um pouco mais de dificuldade, esse desafio mesmo. Comenta sobre isso, por favor. Quando a gente pensa isso, a gente está falando de uma característica que pode se tornar permanente do presidencialismo brasileiro ou de uma mudança talvez mais pontual que ainda pode se manter agora nessa correlação de forças entre o executivo e o legislativo? O Centrão ficou mais poderoso ou o executivo que ficou mais fraco?
7: Olha, a verdade é que desde 2015 esse fortalecimento do Centrão foi ocorrendo, né, devido ao fato de que quando o Eduardo Cunha foi presidente da Câmara, ele fez aprovar hoje o que a gente chama de verba parlamentar, já teve o nome de orçamento secreto, mas isso fez com que o Congresso, que já era mais forte em relação ao presidente, já porque é fragmentado em vários partidos políticos, né, dificultando a formação de maiorias por parte do governo e automaticamente negociando com os partidos cargos em ministérios, empresas estatais, segundo, terceiro escalão, mas depois do orçamento secreto, hoje as verbas parlamentares, isso deu mais autonomia ainda para os próprios parlamentares e maior grau de pressão sobre o presidente da República. Então a própria Dilma caiu em 2016 muito por esse mecanismo, né? Essa liberdade parlamentar e com as suas verbas, né, deram mais autonomia para que o processo de impeachment fosse levado adiante, já que o presidente não controla mais totalmente a totalidade do orçamento público, né? Então, isso foi se acentuando, né? Não foi diferente com a própria presidência do Michel Temer, apesar do Michel Temer ser oriundo desses mesmos grupos dominantes, né, partidários dentro do Congresso, e o Bolsonaro igualmente, né? A gente não pode esquecer que na campanha de 2018, Bolsonaro prometia fazer grandes transformações radicais no Brasil, mudar o sistema, e obviamente que não fez, mesmo porque ele poderia sofrer o processo de impeachment. Lula, por sua vez, agora em 2022 a 2026 como presidente da República, passou por dificuldades semelhantes. Não que ele quisesse mudar o sistema político como o Bolsonaro, mas ele teve dificuldades, por exemplo, em aumentar, aliás, não conseguiu, né, aumentar os impostos dos mais ricos, teve dificuldades para aprovar a reforma tributária, não foi uma decisão tão simples, tem dificuldade com a redução da escala 6-1, apesar de ter sido aprovado quase que, aliás, de forma unânime na Câmara, isso só ocorreu devido à pressão popular, mas se dependesse do próprio Congresso, da sua maioria, obviamente, que não seria aprovado o projeto. Tem dificuldades agora no Senado com o mesmo projeto da redução da escala 6-1, então isso mostra que o interesse dos partidos de centro não é ser o governo, né, mas é estar em qualquer governo, né, seja ele de direita ou de esquerda, e o mais importante para eles, ao fazer parte de qualquer governo, é ocupar os cargos que são dispostos, né, nos ministérios, assim como também em pastas, subpastas, né, espalhados em empresas estatais, de modo a conseguir benefícios, né, não só com esses empregos, mas também com licitações, né, com, enfim, criando um capital social, uma rede de apoio, né, uma rede de aliados, né, que não faz outra coisa que mantê-los no poder. Né. E você tocou num assunto importantíssimo, porque as verbas parlamentares criaram uma espécie de processo de retroalimentação, em que essas verbas vão parar nas prefeituras, né, que ajudam a eleger os deputados federais. Os deputados federais, com essas verbas nas suas localidades, nas suas regiões, ajudam os prefeitos a serem eleitos, os vereadores também dessas regiões. Então, um ajuda o outro. E isso vai perpetuando o patrimonialismo, né, e assim como a política de domínio do Centrão, a ponto que a gente chega ao absurdo de que o PSB, que hoje é o maior partido do país, não tem um candidato forte à presidência, que é o Caiado, e ao mesmo tempo é o maior partido em número de prefeituras, né? Então esse paradoxo se explica exatamente por isso, porque o Congresso é de fato quem acaba dando as rédeas, né, do funcionamento do Poder Executivo no final das contas.
6: Professor, e aí Há um aspecto muito interessante, atual, curioso, no comportamento atual dos partidos de centro. Em vez de escolherem um lado nessa disputa presidencial, vários preferiram, ou pelo menos demonstraram, preservar, na verdade, né, preferiram preservar essa autonomia nos estados. E ao mesmo tempo, se a gente pega, né, a Federação União Progressista ali, que é, né, a junção nessa aliança entre União Brasil e o PP, por exemplo, ambos optaram por não apoiar nacionalmente nenhum candidato, pensando na eleição, na disputa à presidência da República, permitindo alianças regionais próprias. O Republicanos adotou uma estratégia parecida, só que ao mesmo tempo, você citou o PSD, temos, né, o PSD com o candidato à presidência Ronaldo Caiado não tão forte, Ronaldo Caiado, ex-governador de Goiás, e o presidente do partido, que é o Gilberto Kassab, que é o candidato a vice também, chegou a dizer que o Centrão estaria com Lula, né? Mesmo antes ali de um segundo turno. O que explica essa, né, essa decisão do Centrão, de uma parte dele, pelo menos, de não fechar uma aliança nacional com o Flávio Bolsonaro, mas também não ficar tão explícito assim que não fechou? É uma escolha que é ideológica, pragmática, ou simplesmente uma aposta mesmo de quem, em quem estiver melhor posicionado depois do primeiro turno? E aí, pensando nesses cargos, nessa linha do que você estava explicando, pensando no que, em quem for o vencedor, eu quero estar lá.
7: Acho que você tocou num assunto crucial, né? Porque ao mesmo tempo que esses partidos, como o PSD, o Republicano, são partidos grandes, eles sofrem a maldição da própria grandeza, né? Porque são grandes do ponto de vista parlamentar, no nível dos municípios, né, prefeitos, mas não conseguem estabelecer uma hegemonia para obter um candidato forte à presidência. E o resultado dessa história é que esses partidos são diversificados, né? Com várias alas, né, da direita. Não se pode ver que toda essa ala de centro e de direita é coesa, né? Então você vai ter lulistas, bolsonaristas dentro do mesmo partido. Esse é um grande paradoxo. E muitas vezes, mesmo os políticos, né, que ora são lulistas, estão com Lula, ora com Bolsonaro, o que se explica por conta de um oportunismo político, né? O que interessa é estar no governo, como eu disse agora há pouco. E aí o que acontece é que, como você apontou, nem mesmo o Kassab, que é o vice do Caiado, confia na candidatura do seu candidato à presidência, que é o Caiado, né? Então, tudo ocorre conforme o calor da hora, segundo o oportunismo. Então, caso o Flávio Bolsonaro estivesse primeiro nas pesquisas, caso ele, inclusive, não estivesse metido, né, nessas suspeitas ali com o filme Dark Horse, desvio de dinheiro do Banco Master, né, enfim, lavagem de dinheiro, rachadinhas, até mesmo os escândalos com as picuinhas, na verdade, né, com a Michelle Bolsonaro, certamente o Centrão continuaria apoiando o Flávio Bolsonaro. Mas também não declara um apoio absoluto e cego ao Lula, porque há também investigações envolvendo o caso Lulinha, né, por mais que soe como um estardalhaço, de fato é. O Centrão, ele sempre fica, digamos assim, de prontidão a apoiar aquele que estiver vencendo, e principalmente depois que ele vence, né? Não exatamente durante o processo eleitoral. Então, o resultado dessa história é que, para o segundo turno, né, e com certeza nós vamos ter o segundo turno, a tendência é que esses partidos de centro, eles deixem os seus políticos, seus partidários livres para cada estado, de político em político, né? Então, isso vai fazer com que eles tenham uma margem de manobra para que, seja lá quem vença, eles pertençam ao governo, né? Então, é uma estratégia também, né? Ou seja, ser grande legislativamente não significa ser grande ao mesmo tempo para um candidato à presidência. Mas garante, de fato, né, essa amplitude legislativa, a capacidade de se adaptar, né, como um camaleão a qualquer situação política.
6: E, professor, pensando aqui em hipóteses, pensando em quem aí tá na frente e principalmente nesse contexto de polarização política, começando aqui a falar do candidato à reeleição, presidente Lula. Se Lula for reeleito, o que a gente pode esperar que o Centrão cobre dele nos primeiros meses de um novo mandato, que aí seria o quarto? Para além também, acho que das verbas parlamentares e de cargos, que a gente viu que o presidente Lula também teve essa dificuldade, né, nesse terceiro mandato ali em algum momento, de ter que trocar ou de ter que avaliar a troca de ministros a depender de algumas pautas, votações que precisariam acontecer e contar com apoio, e não foi tão retribuído assim. Então, o que que, né, como que o PT e o presidente Lula vão preparados nesse sentido se vencer para mais um mandato? O que que você imagina? E depois vou perguntar, obviamente, também uma sobre o Flávio Bolsonaro do PL.
7: Bom, primeiro que, caso Lula seja eleito, nós vamos ter uma repetição dessa política de centro, ou seja, os partidos se sempre indicando vários ministros, talvez no próprio desconhecimento do Lula, né, como a gente teve também nesse atual mandato, que certamente vamos ventilar também casos de desvio de verbas ou ações incorretas da administração pública, né? Isso aconteceu com o Bolsonaro, aconteceu com o Lula também, e aconteceu com o próprio Bolsonaro na condição de presidente, mas isso é uma outra história. Mas isso vai revelar a fraqueza, que é hoje a detenção, né, do poder do executivo. E o Centrão, obviamente, né, vai ocupar cargos, ministérios, como eu disse, e ao mesmo tempo sem uma promessa definitiva de que votarão com o governo, né? Essa é uma tendência também. Mas o novo governo Lula terá que aliar a contradição de que haverá uma pressão desses partidos de centro, que geralmente são tomadas por uma ideologia neoliberal, pela ideologia de mercado, e ao mesmo tempo, por ser o último mandato do Lula da sua vida, presidente, ele terá que deixar uma assinatura, uma marca, uma herança política, não só em nome do cultivo, né, da sua imagem, mas também da herança da cultura do PT, né? Então ele vai ter que preparar terreno para políticas sociais, né, para que o PT tenha vida longa, para que ele consiga deixar um sucessor. Então me parece que essa vai ser a atuada do próximo mandato, né, saber lidar com esse paradoxo, né? De um lado, tendo que agradar o mercado financeiro, representado pelo Centrão principalmente, com políticas não muito populares, mas, por outro lado, uma pressão popular e uma pressão também visando 2030, na sua reeleição, né, mas um sucessor. Então, de fato, Lula vai ter que abrir os cofres, né, do seu mandato para exercer mudanças sociais significativas. E o resultado dessa contradição é o que vai ser determinante, né, para saber se o Lula conseguirá deixar, de fato, um sucessor e se a imagem do PT permanecerá viva nos eleitores nas próximas eleições, né? Acho que é o que nós temos pela frente.
6: Acho que vai no mesmo caminho dessa pergunta sobre o presidente Lula, mas ele teria uma facilidade maior para construir, talvez, ainda que com alguma certa dificuldade, mas uma maioria no Congresso do que Lula teria para avançar também algumas propostas que são também mais polêmicas? Porque aqui me faz lembrar que nos últimos anos a gente teve reformas importantes e polêmicas que foram aprovadas graças também a quem pôde articular com o centro, mas um centro que vai muito à direita. E aí lembro do Michel Temer, né, do MDB, com a reforma trabalhista. E a reforma da Previdência foi aprovada no governo de Jair Bolsonaro, mas já era uma continuidade, um aprofundamento de uma PEC que foi enviada pelo Temer também. Então, qual que é a sua visão? E aí algo a partir do que também você já ia falar. Só um elemento a mais sobre essa relação possivelmente melhor que Flávio talvez teria com esse Congresso.
7: Primeiro que as reformas que são aprovadas, né, quando há uma formação de maioria, que não significa ter apoio da esquerda, isso se dá muito por pressão do mercado, inclusive a questão da reforma tributária, e o presidente Lula teve o sucesso de fazer aprovar, mesmo com o apoio de políticos de oposição. Isso porque, pelo menos, havia um consenso entre direita e esquerda, né, que qualquer outro sistema tributário seria melhor que o vigente, né, que era exatamente desigual, né, criava concorrência fiscal entre os estados, né, a famosa guerra fiscal. Então existia esse cenário favorável, Lula, né? Chegou-se a um ponto que nem a direita nem a esquerda podiam mais manter a reforma tributária. No caso do Temer, né, quando ele fez a reforma trabalhista, depois seguida pelo próprio Bolsonaro, com a questão previdenciária também, isso se deu porque havia um grupo hegemônico dentro do Congresso de maioria bolsonarista de centro, né? Daí a facilidade. Mesmo o impeachment da Dilma, em 2016, também tinha cenário. Ela tinha uma ínfima quantidade de apoiadores dentro do Congresso. Agora, a estratégia do Lula para esse ano não é só se reeleger, mas também ele criou uma blindagem dentro dos estados para reduzir ao máximo não só os votos do Flávio Bolsonaro, como também dos candidatos que o Flávio vem apoiar. Então, por exemplo, o PT não tem candidato no Rio Grande do Sul. Está apoiando a Brizola, né? Provavelmente ela não vença, ou pode até vencer, mas não vencendo, o fato é que conseguiu tirar votos de Flávio e, consequentemente, do voto casado com senadores e deputados. E São Paulo é outro exemplo, né? O PT tem dois candidatos ao Senado que não são do PT, duas candidatas, né? Que é a Marina Silva e a Tebet. São figuras de centro, mas centro-esquerda. Mas isso serve para tirar votos para senadores da oposição, assim como também do próprio Flávio Bolsonaro, nesse voto casado, ou supostamente casado entre o Flávio e o Tarcísio. E
6: dois nomes importantes, inclusive, que fizeram parte do governo e saíram, né, dos ministérios para essa disputa.
7: E que caso o Lula seja eleito, talvez volte, inclusive, né? Mas o fato é que essa blindagem tem como objetivo reduzir a possibilidade de uma formação de uma ampla maioria dentro do Congresso, que permitiria o impeachment ou travar qualquer pauta do governo, tendo esse cenário chamado de paralisia decisória, né? Quando nada é aprovado, o Congresso tem vida própria e deixa de escanteio o presidente. Então, o PT está se preparando para isso, né? Porque em 2018, 2022, nós tivemos um baixo índice, né? Por exemplo, de sindicalistas, de movimentos progressistas dentro do Congresso. E claro que o PT não vai conseguir uma maioria com partidos aliados, mas conseguir reduzir esse déficit talvez torne um objetivo primeiro alcançável, né, que evitar por qualquer caminho um processo de impeachment. Segundo, conseguir aumentar a margem, né, de manobra para aprovar projetos importantes, mesmo com aqueles que possam ter apoio de políticos de direita, né, minimamente conscientes de que os projetos não são para o PT, mas para o Brasil, né? Então, essa é a estratégia do Lula. E conseguindo fazer isso, reduzindo esse déficit, né, de partidos aliados, verdadeiramente aliados ideologicamente, eu digo, né, não apenas formalmente no papel, né, que é o caso do PDT, do PCdoB, do PSOL, mesmo o PV, se esses partidos conseguirem aumentar em volume o próprio PT, né, a quantidade de eleitos, isso diminui também o contrapeso, né, que o Centrão ofereceria ao próximo governo, ou seja, uma redução no número de ministérios para o Centrão, de cargos públicos. Então, me parece que essa é a lógica. Agora, fracassando essa estratégia, obviamente que o Lula, vencendo a eleição, terá que seguir o status quo, né, manter o que já está dado e até mesmo ampliar o número de vagas nos ministérios para o Centrão, por exemplo. E o fato do Bolsonaro, por sua vez, embora o pai já tenha sido eleito com aquele lema de que ia reduzir ou acabar com os privilégios do Centrão, o Bolsonaro foi um governo, né, e o Flávio deveria ser assim também, que fará do seu governo imagem e semelhança dos interesses do Centrão. Né? Eu diria muito menos com o Lula, mas muito mais com o Flávio, já que os bolsonaristas não têm uma pauta política propriamente dita, né, projetos concretizáveis, muito mais tardalhaços, né, neoliberais. Mas, de fato, quando o próprio Jair Bolsonaro foi presidente, quem, de fato, presidiu o Brasil era o Arthur Lira, né? Impondo as pautas ao Congresso, vira e mexe aceitando um tema ou outro, negociando um tema ou outro por outros maiores do seu interesse, né? Por exemplo, quando votou-se com Arthur Lira o fim ou não do uso do voto eletrônico, que é uma discussão absolutamente supérflua. E, na contramão, o Arthur Lira conseguiu fazer aprovar outros projetos de seu interesse, principalmente envolvendo uma liberação mais rápida, né, das verbas parlamentares. Então, se o Flávio Bolsonaro for eleito, obviamente que ele vai ser o fantoche do Centrão, o bobo da corte, digamos assim, né, necessário para mascarar outras políticas de interesse unicamente do Centrão. E Flávio, assim como Jair Bolsonaro foi usado pelo Centrão, apenas vai ser um fantoche, como eu disse, para desviar a atenção da opinião pública, né? Por isso que tinha cercadinho na época do Jair Bolsonaro, exatamente para subir a deitar e rolar, né? E hoje a gente está vendo todas essas investigações com as verbas parlamentares, desde a época do Eduardo Cunha, né? E na época eram chamadas, inclusive, de orçamento secreto.
6: Perfeito. Vou aproveitar que você citou e lembrou bem do Arthur Lira, para fazer uma pergunta aqui, porque, como ele, alguns nomes chamam a atenção na nossa política e como parte desse centro, um centro poderoso e, né, decisivo muitas vezes em alguns momentos. Existe hoje alguém, um nome único ou talvez mais de um, que é capaz de falar em nome do Centrão com mais força, professor? Ou a característica também mais importante desse grupo, né, desse grupo de centro, é justamente não possuir um comandante mais centralizado? Porque aí, né, Arthur Lira, você citou, que foi ali quem é uma figura importante enquanto presidente da Câmara dos Deputados entre 2021 e 2025, por dois mandatos, né? A gente tem Hugo Mota, do Republicanos, Davi Alcolumbre, no União Brasil, o próprio Gilberto Kassab, que a gente citou como o presidente do PSD, um dos partidos, né, o partido mais forte atualmente representando esse campo, e até indo para um outro lado, que talvez mais à direita também, que é esse centro que a gente fala mais centro-direita, Ciro Nogueira, do Progressistas, talvez, né? E aí me corrija se eu tiver com uma avaliação aqui que seja equivocada, né? Tem uma figura que é mais importante que fale com mais força em nome desse centrão, e quais são os papéis, né, desses líderes nessa engrenagem, então, no poder e nessa articulação também com o líder aí, o principal líder do Executivo Nacional?
7: Bom, vale dizer que o sistema eleitoral brasileiro foi criado pelas próprias elites políticas, né, no processo de redemocratização, com a intenção de ofuscar o seu papel e protagonismo para o grande público. Por isso que o eleitorado, por isso que a campanha presidencial ocorre junto com a legislativa. E, obviamente, que os meios de comunicação, opinião pública, dão total e maior ênfase, quase que exclusiva, à campanha presidencial e não muito para senadores e deputados, ou quase nada para eles. E o programa eleitoral faz com que, principalmente os deputados, candidatos a deputados federais, tenham tempo no máximo de falar o número da sua legenda, né, da sua candidatura, alguma palavra ou outra espalhafatosa, e não mais que isso, né, 2-3 segundos, geralmente é isso. É para se pensar por que a campanha para o legislativo não ocorre como em outros países, de a democracia separadamente em relação ao executivo. Mas a resposta é simples, porque o objetivo desde sempre foi obscurecer, mascarar, ofuscar as candidaturas ao legislativo, para facilitar esses candidatos com maior poder econômico, que dominam dentro, né, no interior, e ao mesmo tempo são donos de meios de comunicação e da formação da opinião pública nas suas regiões. Isso facilita a perpetuação do próprio Centrão na política, né? Uma reforma política necessária para exatamente separar essas duas eleições, se engajaria mais a população dentro de uma cultura política, né? Sabendo separar as duas eleições, sabendo que elas são interdependentes em termos de formação de maiorias e de hegemonia política, né? Mas o que acontece? Então, o Centrão promove, no final das contas, lideranças que não são expostas para o grande público ou para o eleitorado, né? São lideranças internas, de bastidores, que é o caso do Alcolumbre, que chegou a ser senador, o Renan Calheiros também já exerceu esse papel, Antônio Carlos Magalhães no passado, o próprio Sarney, que foi presidente não só da República, mas também do Senado. O próprio Arthur Lira continua exercendo esse papel, o Eduardo Cunha já fez, Michel Temer também já foi um desses líderes de congresso, de conglomerados, né, de partidos de congresso, também presidente. Então, é interessante perceber que existem várias lideranças, sim, de direita dentro do Congresso brasileiro, mas o objetivo não é fazer política para o eleitorado, né, mas sim política de palaciana, né, ou seja, nos bastidores. E assim indicam nomes de ministros, empresas estatais, né? O próprio Bivar também, quando era o manda-chuva, né, do União Brasil, fazia exatamente a mesma coisa. Então, esse cenário que a gente tem que analisar, né? E o importante, então, não é ser o governo, já disse isso, é estar no governo, mas é não estar visível dentro do governo, né? É estar invisível dentro dessas políticas palacianas e obter o maior proveito possível dos cargos das verbas públicas, né? Basicamente isso. Então, a gente pode dizer que a grande diferença entre as lideranças visadas, né, pela esquerda, é que procura um protagonismo, né? Ou seja, do parlamento para o executivo. É o caso do Boulos, é o caso é mesmo da Erika Hilton também, que tem um protagonismo e certamente deveria ter em algum momento alguma candidatura a um cargo executivo, entre outros, né? Agora, o Centrão, por sua vez, tem um outro percurso, né? Que é surgir e manter-se ofuscado dentro do Congresso. É basicamente isso. Com lideranças próprias, né? Que conseguem criar conglomerados de alianças de partidos de centro e de direita, com a intenção de pressionar o máximo possível o governo com essas lideranças para ter recursos e cargos. É assim que funciona o Centrão. Por isso que nenhuma figura do Centrão consegue dar um salto, né, do legislativo para uma candidatura forte ao executivo em termos de presidência da República.
6: Professor Paulo Nicoli Ramírez, cientista político que dá aula sobre o tema na Escola Superior de Propaganda e Marketing, muito obrigado por mais uma conversa aqui no nosso Jabuticaba Sem Caroço. Excelente aula aqui pra gente.
7: Muito obrigado, agradeço o convite. Sempre muito interessante as suas perguntas e fico muito honrado em ter participado.
6: Um abraço, professor. Até a próxima.
7: Grande abraço, querido.
6: Como a gente comentou há pouco na entrevista, apesar de figura de destaque como presidente nacional do PSD, Gilberto Kassab, ter afirmado publicamente que partidos do centro estão apoiando a reeleição de Lula na disputa presidencial contra a candidatura de Flávio Bolsonaro do PL, partidos como União Brasil, PP e Republicanos dizem adotar neutralidade na disputa presidencial nacional. Vale observar, porém, que ao mesmo tempo em que a fala de Kassab chama a atenção por ele ser vice na chapa com Ronaldo Caiado, do PSD, que também disputa a presidência, mesmo se declarando neutros, União, PP e Republicanos ainda dão mais espaço a Flávio no âmbito regional, segundo o levantamento feito pelo Congresso em Foco. O levantamento aponta que Flávio conquistou mais espaço que Lula entre lideranças e palanques estaduais da Federação União Progressista, formada por União Brasil e PP, e do Republicanos. Flávio aparece em 13 unidades da federação no campo da União PP, Lula em 4 e Caiado em 2. Outras 8 estão sem definição. No Republicanos, Flávio também aparece em 3 estados, contra 5 de Lula, 1 de Caiado e 8 sem definição. E a gente segue nesse assunto com o nosso próximo convidado.
8: Direto do Palanque.
6: Hilton Fernandes, cientista político, professor e pesquisador do Laboratório de Opinião Pública e Mídias Digitais, o LAPOP, da Fundação Escola de Sociologia e Política de São Paulo, a FESP-SP, é quem vai conversar com a gente agora aqui no Jabuticaba Sem Caroço. Professor Hilton, muito obrigado por aceitar o nosso convite para participar aqui, para falar sobre esse tema relacionado às eleições. Bem-vindo, como vai?
9: Olá, é um prazer estar aqui falando com vocês. Espero que a gente tenha aí uma conversa bem divertida e frutífera.
6: Vamos lá, para começar, professor, o Centrão deixou de ser apenas uma força de apoio e se tornou fiel da balança da governabilidade. Isso faz um tempo e percebemos isso também nesse terceiro mandato do presidente Lula mais fortemente. O próximo presidente eleito deve chegar ao poder refém a mais ainda dessa dinâmica ou ainda existe margem para negociar programas de governo em vez de apenas cargos e emendas? Conta pra gente, por favor.
9: Essa é uma realidade que se tornou bem difícil, né, para os presidentes, que antes era muito mais simples. Você conseguia negociar o apoio por meio de aprovação ou não de emendas, né, de destinação de recursos. Dava uma força até desproporcional ao presidente. Com a entrada das emendas impositivas, né, que o presidente é obrigado a cumprir, né, no orçamento, o Congresso ganha poder. E o tal do Centrão, na verdade, é um arranjo, né? O Centrão não existe propriamente dito, né? Não é um grupo de políticos ali que tem uma ideologia, não é isso. São políticos ligados a partidos que perceberam que o poder do Congresso aumentou, então valia muito mais a pena se organizar para exercer pressão direto no presidente, no executivo, do que tentar negociar direto com o presidente, como era antes, né? A negociação geralmente era com os partidos. E os próprios congressistas costumavam seguir também a linha do partido. Se o partido negociava o apoio, os congressistas apoiavam na votação, né? Votavam a favor do governo. Hoje não é mais assim, né? Hoje tem pelo menos duas dinâmicas aí. Uma delas é a questão dos recursos. que os deputados conseguem fazer as suas emendas para suas regiões e, independentemente ali do tema, eles conseguem levar esse valor. E a outra dinâmica que muda bastante é a forma de comunicação desses políticos com o eleitor. Antes era uma coisa muito mais focada durante o período da campanha eleitoral, tanto que a gente sempre ouvia falar, né, até hoje a gente se ouve falar que o candidato só aparece em ano de eleição, né? Agora mudou essa dinâmica por causa das redes sociais. E como o congressista, o deputado, o senador, ele precisa mostrar que está ali sempre lutando pelo seu eleitor, ele exagera, né? Ele faz aqueles vídeos, aqueles cortes para as redes sociais, para dizer que está sempre ali lutando, sempre tentando fazer alguma coisa, mas o sistema impede, o presidente impede, cria ali um outro tipo de comunicação. Isso quebra a necessidade desse político de ter o apoio do partido ou ter apoio de uma liderança, porque ele mesmo consegue se divulgar, né? Então quebrou também essa lógica de partido mais coeso, é quase que cada um por si. Não que os partidos tenham sido fortes em algum momento, né? Fortes, não. Partidos no Brasil, geralmente, a gente fala isso nas aulas, né? São sempre muito fracos, mas agora está pior, né? A situação piorou. Aí, além dessa dinâmica, eu só usaria com mais cuidado essa palavra, né? De ser refém do Congresso. Porque, pensa assim, se... Dependendo do resultado da eleição, vamos desconsiderar o resultado das pesquisas, tá? Vamos supor que qualquer candidato pudesse ganhar a eleição. Dependendo do resultado, o próprio presidente pode fazer parte do Centrão, né? Então ele não é mais refém, ele é parte. E também, dependendo da relação com o Congresso, não é exatamente um refém, né? Ele pode fazer ali uma negociação, ele pode, dependendo de como ele foi eleito, se ele teve um apoio popular mais forte, por exemplo, isso implica numa mudança do relacionamento com o Congresso, porque alguns políticos vão querer se aproximar do presidente para tirar também um pouquinho ali dessa popularidade, né, para tentar pegar um pouquinho da popularidade. Isso explica, por exemplo, por que os partidos, alguns partidos não se coligaram com candidatos a presidente este ano.
6: Quero partir daí, professor, então, para perguntar ainda sobre, né, porque nessa resposta você lembrando, né, que esse Centrão se forma de junção entre os partidos para algumas ideias em comum, e porque eles podem, claro, ir para um lado ou ir para o outro, a depender do que se tem dado ali, né, é talvez o espectro político, o centro que mais pode estar em todos os lugares possíveis dentro da nossa agenda política, mas existe de fato um centrão com interesses comuns, ou a gente usa esse termo para agrupar partidos e parlamentares também que têm umas estratégias muitas vezes muito diferentes? O que une, né, atualmente, trazendo alguns partidos aqui, progressistas, o PP, União Brasil, Republicanos, o PSD e setores do MDB também?
9: Isso é bem interessante, porque não existe mesmo essa coalizão ideológica, né? Não é um grupo ali defendendo uma ideologia. O que existe é a percepção desses partidos de que é mais fácil controlar os seus interesses, mais fácil ter poder de decisão e influenciar a política, tomando decisões ali mais ou menos em conjunto, para pressionar o governo, né? Seja aprovando ou não aprovando alguma lei, alguma proposta. E o que a gente vê de comum nesses partidos é o que a gente sempre viu, na verdade, na política, né? É um certo oportunismo de participar do governo, independentemente de quem ganha a eleição. Então, por isso até, os partidos não se preocupam muito mais com a coligação durante a campanha, porque não importa muito. Né, a gente viu isso, aliás, sempre viu isso, né, mas parece que está cada vez mais forte. Dependendo de quem ganha a campanha, ele faz ali a sua coalizão, mas tem um grupo, que é esse centrão, que sempre está lá com um grande poder de decisão, né, que precisa ser tratado com alguma proximidade, porque eles podem emperrar as decisões do governo. E eu acho engraçado a gente usar o termo centrão, porque às vezes dá uma confusão e muita gente pensa que os partidos são de centro, mas não tem nada a ver. Hoje são mais partidos à direita, mas poderia ser diferente. O que caracteriza esse centrão é que é justamente eles não estarem nem de um lado nem do outro, né? Eles estão ali no meio. Eles estão esperando para apoiar quem der alguma vantagem para eles. Então são partidos oportunistas, né? Eles querem aproveitar ali a oportunidade para conseguir levar à frente os seus interesses. Isso é interessante porque muda a dinâmica, né, do presidencialismo. Não chega a mudar completamente, mas muda, né, essa relação. Tem um grupo ali que consegue exercer pressão. E ele cresceu justamente porque cada vez mais o governo depende do apoio desse grupo, né, que a gente chama de centrão.
6: Professor Hilton, nos últimos anos, a gente viu a expansão das emendas impositivas fortalecerem esse Congresso frente ao Executivo. Esse próximo presidente eleito vai ter ferramentas institucionais para reverter esse peso, ou o hiperpresidencialismo de coalizão deu lugar a um parlamentarismo informal?
9: Seguindo na mesma linha, né, de poder do Congresso, as emendas impositivas foram que mudaram essa balança. Porque antes o presidente poderia, até não era uma forma muito correta, né, mas ele poderia não aprovar o envio de recursos para determinados parlamentares como uma pressão para que eles apoiassem as decisões do governo. Então tem um lado que é justificável. Por outro, as emendas impositivas também deram uma força tão grande para o Congresso, né, porque agora não dependo mais de negociação, né, o deputado não precisa mais negociar com o presidente. Ele tem ali uma emenda, o presidente é obrigado a cumprir, e ainda por cima tem pouca transparência, né? A gente viu aí uma série de casos de emendas que foram destinadas até para regiões que não eram do político, e a gente não sabe direito por que que foi para lá, como que foi gasto, como que foi usado o dinheiro, né? Fica um limbo ali que é um problema seríssimo de falta de transparência. Mas isso deu muita força ao Congresso. Então, o próximo presidente, se for uma... Vou fazer um parênteses aqui. Se o presidente for o Lula, se ele for reeleito, ele vai ter um problema porque ele não vai disputar uma nova reeleição. Então, ele vai viver ali durante um tempo com a pressão de políticos que perceberam que ele não vai continuar, então vão tentar ocupar espaço. Se o Flávio for eleito, ele também vai sofrer uma pressão porque ele não tem um capital político como teve o pai dele, os outros partidos, né? Ele vai ser um presidente fraco, né? Vai ser até muito parecido com o que foi a Dilma no segundo mandato dela, que nem resistiu. Isso pensando nos dois principais, né? Então, independentemente disso, independentemente de quem vai ganhar a eleição, eles vão sofrer, né? Vão ter essa pressão do Congresso. Essa pressão pode levar ou para um desgaste muito grande do presidente, ou, se houver ali uma negociação política e um apoio principalmente popular, né, se o presidente conseguir manter um apoio popular, pode ser que volte a ter um diálogo, né, para mudar um pouco essa situação. Porque senão vai ser muito ruim daqui a 4 anos, uma próxima eleição, e talvez ninguém mais queira ser candidato a presidente.
6: E aí, quando a gente fala também sobre emendas, é impossível não lembrar do Supremo Tribunal Federal. Queria que o senhor comentasse pra gente, o Supremo Tribunal esteve também no centro de intensas polarizações nos últimos mandatos, também aí com o presidente Lula, também no contexto dessas emendas, né, o próprio ministro Flávio Dino, um dos protagonistas nesse sentido. Como que o próximo presidente poderá administrar a relação com o STF? Eu citei as emendas, mas aí pensando em vários outros temas também. Aqui é importante, né, considerar que temos uma vaga em aberto ainda no Supremo Tribunal Federal, que a última indicação do presidente Lula foi uma indicação, né, do advogado Jorge Messias, que foi negada pelo Congresso, né, que foi rejeitada. E isso fica em aberto ainda ainda para o próprio Lula, se for reeleito, ou para um próximo presidente. Mas como que fica essa relação, né? Aqui acho que a gente pode considerar algumas hipóteses, mas o que mais pode tensionar, a depender de quem seja esse próximo presidente eleito, professor?
9: Eu acredito que é muito parecido com o que a gente falou sobre a relação com o Congresso, né? Não vai depender tanto do presidente eleito, mas sim da situação. O presidente, o próximo presidente eleito, seja reeleito ou eleito, ele vai ter que dialogar, ele vai ter que entender que não funciona mais aquela estratégia de presidencialismo de coalizão que vinha muito em relação ao controle dos recursos, ao controle do orçamento. A força vinha do controle do orçamento. E também, aí tem uma questão que é mais eleitoral, né? O poder de um presidente também tem a ver com o quanto ele foi eleito com mais vantagem ou com menos vantagem, né? Com mais apoio popular ou menos apoio popular. Porque isso vai também dar uma garantia para ele. Se ele tiver um apoio popular maior, ele vai ter uma garantia de que ele é um bom cabo eleitoral. E aí os políticos se aproximam dele. Né? Isso acontece, a gente viu acontecer com Lula, com Bolsonaro, com outras lideranças. Né? O valor dessa liderança também tem a ver com o apoio popular. Em relação ao STF, o protagonismo do STF nos últimos anos tem a ver com essa mudança também de dinâmica, né? Porque de repente começaram a aparecer conflitos entre o Congresso e o Executivo que antes não eram tão comuns, né? E além de ter uma série de outros problemas que também foram gerados a partir do questionamento das instituições, que esses questionamentos das instituições só tiveram apoio por causa da presença nas redes sociais. Veja como tudo está, né, de alguma forma ali interrelacionado, né? E, bom, o presidente vai ter que então administrar esse conflito com o STF? Sim, vai ter que indicar o nome, vai ter que ter fazer uma espécie de pacto, né, de, gente, não vamos exagerar tanto, né? Então nem o legislativo vai ser tão agressivo, nem o STF deveria ser tão intervencionista, tinha que ter um pouco mais ali de acordo na relação da condução do país, né?
6: Isso, vai depender da situação mesmo, né? E como a gente falou aqui, professor, o que chama a atenção nessa eleição é que partidos com grandes bancadas não necessariamente escolheram um candidato presidencial a apoiar, pelo menos antes do primeiro turno, em 4 de outubro. A gente pode interpretar também essa não escolha ou essa neutralidade, talvez entre aspas também, como uma estratégia racional de sobrevivência política, que é ali de ganhar governos estaduais, eleger deputados e senadores e deixar ainda assim a porta aberta para qualquer presidente eleito. Qual que é a sua avaliação? Acho que um complemento de algo que você iniciou também falando um pouco no início da entrevista.
9: É esse caminho mesmo que os grandes partidos que não tomaram posição no apoio direto, né, formal aos candidatos, estão pensando, né? Principalmente esses partidos do Centrão, né? Não é exatamente um partido de centro, é um partido do Centrão, que é essa estrutura que fica ali no meio para apoiar quem for mais interessante, né? Eles não têm uma ideologia de centro, né? O que a gente percebeu esse ano é que o risco de alguns partidos apoiarem formalmente, né, por meio de coligações, um dos principais candidatos, que o Flávio e o Lula, o risco era perder votos em determinadas regiões. Então, principalmente quando a gente pensa em regiões do país, o Nordeste mais próximo do Lula, o Sul mais próximo do Flávio. Um partido que se coligasse com um dos candidatos teria que enfrentar isso também, né? Os próprios candidatos a governador teriam que dar respostas, né, por que apoia um candidato que de repente naquela região não é tão bem visto. E principalmente a estratégia desses partidos é aumentar a base no parlamento, né, tanto no Senado como na Câmara dos Deputados. porque isso vai garantir o poder de barganha, isso vai garantir também o valor do fundo partidário, do fundo eleitoral, que são valores muito altos, e é uma estratégia que funciona muito bem, né? Porque quando você tem o foco ali na eleição de parlamentares, em qualquer lugar do país, independentemente de quem estiver à frente como candidato a presidente, o deputado pode decidir, o candidato a deputado pode decidir se aproximar ou não, né, daquele candidato. Então, de repente, o Lula vai melhor no Nordeste. Um partido que apoiaria o Flávio, lá no Nordeste, os seus deputados vão se aproximar do Lula para tentar ganhar mais votos entre os eleitores do Lula. E mesma coisa no Sul. Então, é uma estratégia eleitoral com vistas ao poder depois no Congresso. Então não é uma coisa de, não gosto do candidato, então não vou apoiar. Não, é estratégia, é uma estratégia principalmente eleitoral. Isso pode, além de tudo, prejudicar o próximo candidato, o próximo presidente, porque como ele não teve essa coligação já na campanha eleitoral, ele vai ter que negociar depois. Se fosse durante a campanha, quem estava com o candidato durante a campanha continua. Agora, não tendo essa coligação, ele vai ter que negociar depois. E aí depois o partido já teve ali a sua eleição de deputados e senadores e provavelmente vai ter um cacife maior, né, para fazer a negociação.
6: Professor, aproveitando de percepção também do eleitor e de pesquisas mesmo, né? Aproveitando até a experiência do que vocês têm feito no LAPOP, no laboratório aí da FESP, que é relativamente recente, existe uma distância enorme entre a negociação política em Brasília e aquilo que o eleitor normalmente observa ou percebe. E depende também do nível de conexão desse eleitor com a política. Quando um governo distribui ministérios e aí colocar situações hipotéticas que geralmente acontecem aí nessas negociações a partir depois, desde antes, né, talvez nessa campanha para tentar ali articular e depois quando vence, que aí é algo meio que às vezes está até prometido. Quando o governo distribui ministérios, cargos ou negocia emendas para construir maioria, como isso é percebido pela opinião pública? O eleitor tende a ver isso como governabilidade ou como um toma lá da cá, é tranquilo para esse eleitor, ele tende talvez a não entender muito, fez às vezes o candidato, são pessoas, né, e políticos que fizeram até uma oposição um pouco mais forte em determinado momento da campanha. Como que vocês observam isso?
9: O eleitor, não existe um eleitor, né, um eleitorado também com a mesma visão. Aí depende de cada tipo de eleitor. O eleitor que costuma acompanhar mais a política e tem posicionamento político, ideológico, ele pode ver essa destinação dos ministérios, esses acordos com maus olhos, né, porque ele vai entender que o candidato escolhido não seguiu ali exatamente aquilo que era esperado, né, fez acordo com outros grupos. Mas a maioria da população não pensa assim, né? A maioria da população percebe que existe essa necessidade, né? Não faz sentido também a gente ter tantos partidos, tantos grupos políticos e um só deles querer fazer tudo, né? Não dá. Faz parte então do processo ali de governo essa aproximação com outros partidos e isso é saudável, né? Porque também evita que um grupo só se ache muito poderoso e que pode tomar qualquer decisão. É importante isso. Na destinação de ministérios, claro que tem ali também um interesse pessoal, político, até econômico, né, de cada grupo, mas você não pode querer também controlar tudo achando que tem respostas para tudo, né? Eventualmente a melhor opção está em outro partido. E aí você faz uma negociação, olha, essa área aqui eu sei que seu partido trabalha melhor. Então vocês vão trabalhar com isso aqui. Fora os recursos, né, que é o grande motivador aí da destinação dos acordos, né, com os ministérios. Mas o eleitor, ele não vê isso assim também como algo que acabou com a imagem do político, acabou com os sonhos. Não, não é assim, né? Tem sempre aquele mais radical que esperava que o governo e o presidente fosse assumir chutando a porta e mandando todo mundo embora, né? Isso não existe. Aí quando acontece ali os acordos, essa pessoa pode ficar um pouco decepcionada, mas o restante dos eleitores percebe ali que é assim que funciona, né? O que a gente tem que lembrar também é que a grande figura que vai ser enxergada pelo eleitor como responsável é o presidente ou a presidente, né? É quem está ali no comando. Aí não importa se o poder está na mão do Congresso, se o Congresso é que decidiu alguma coisa, se o Congresso evitou que fizesse alguma coisa, se o Congresso pressionou para fazer outra coisa, o eleitor não enxerga muito bem isso. Até quando a gente faz avaliação de opinião pública sobre o Congresso é muito mal visto. Mas o deputado

0: a esses discursos mais radicais, porque ele pode falar o que quiser para garantir a base eleitoral dele.
1: Tá aí, e ainda sobre, pegando essa gancho sobre o eleitor, as redes sociais tornam mais difícil para um presidente fazer esse e outros tipos de negociação, porque uma coisa é o líder partidário ir lá, né, negociar em Brasília, e outra é explicar ao eleitor algo que talvez ele já imaginava que ia gerar alguma polêmica nas redes sociais, nas plataformas, porque com um partido que fazia oposição passou a ocupar um ministério, por exemplo. Ou seja, em tempos de inteligência artificial e tecnologias para eleições, a gente está diante de um ponto sem volta quanto ao uso dessas ferramentas na comunicação com o eleitor. Os políticos também estão tentando, né, aprender como lidar com essa talvez até maior vigilância que as redes sociais proporcionam de acompanhamento desses governos, desses mandatos, professor.
0: Isso é curioso, né? Bom, caminho sem volta, né? Um ponto sem volta, eu acho que sim, eu acho que a gente não volta mais. A não ser, é claro, que tenha aí uma hecatombe e de repente a gente não tenha mais a energia elétrica ou IA ou a internet, mas aí a gente está falando de uma situação em que muita coisa muda, não é só isso. Mas sim, a gente não tem mais volta, né? Não vai ser mais a campanha eleitoral ou a relação, né, com a política que era antes. O político hoje ele tem maior independência. E aí, mesmo que o partido dele, de repente, apoie um governo e ele foi oposição, ele vai para as redes sociais e fala: eu sou contra o que o meu partido fez, vou continuar aqui defendendo as minhas coisas, mas eu sou contra. Então ele não depende mais dessa relação com o partido e nem tem tanta responsabilidade mais com o partido, né? Antes havia uma responsabilidade, o político se sentia parte daquela decisão do partido. Agora não, né? Está cada vez mais individual. E isso passa por essa relação com as redes sociais, que é uma relação do político direta, mais direta, né, com os eleitores. E se antes, quando eu digo antes, é antes na internet, né, 30 anos atrás, o eleitor mal tinha contato com o político, né? O contato às vezes era no folhetinho ou alguém que falava que conhecia. Agora não, ele está ouvindo ali o vídeo do político falando para ele. Ele continua não tendo contato próximo, mas a impressão que dá, a impressão que ele tem é que sim, que ele é próximo, né? E aí esse apoio fica mais forte. E o grupo ali de apoiadores desse político se sente também mais representado, se sente mais pertencente a um grupo social, né? Então eles podem ali se defender. Isso, por exemplo, é o que explica muitas pessoas que defendem um determinado político. Quando tem uma notícia negativa, eles falam que é mentira, né? Que é fake news, porque o grupo ali se fortalece, se fecha e não importa muito que está acontecendo de fato, o que importa é o que eles acreditam. Isso, aí juntando com o que você comentou sobre a inteligência artificial, né? Isso vai dar mais margem ainda para acreditar e seguir documentos, vídeos, memes, né, que são produzidos o tempo todo, nesse caso, aumentou demais a velocidade de produção desses materiais, né? Essas pessoas vão continuar consumindo e aí elas passam a ignorar as outras fontes de informação, né? Nas suas bolhas, né, que é um termo que a gente usa bastante, elas passam a ignorar, por exemplo, a imprensa tradicional, porque dizem que ela é vendida, que ela só fala mentira, e aí passam a acreditar somente naquilo que uma determinada linha de pensamento, um determinado grupo passa de informação. Com a IA, isso é muito potencializado. E tem uma situação interessante que a gente percebeu, que em 2018 os memes tiveram muito poder, as falsas notícias, né, fake news, tiveram muita força nas decisões eleitorais daquele ano. E em 22 também teve, mas de uma forma diferente, porque o eleitor estava cada vez mais desconfiado de tanto ver falsas notícias, né, as fake news, de tanto ver coisas que não eram realidade, o eleitor passou a desconfiar. E neste ano, com a IA, isso parece que voltou a ser como era antes, né? Teve ali uma volta para acreditar em qualquer coisa, né? Não que o material seja tão melhor assim, mas é que acontece uma invasão, uma avalanche de material, né, o tempo todo. A IA potencializa a velocidade. E aí é tanta coisa chegando que as pessoas começam a acreditar, mesmo sendo mentira, né? Porque aquela

0: frequência ali, poxa, deve ser verdade. Então deve sim afetar as eleições esse ano. Eu espero que em algum momento a gente tenha ou uma, não diria regulação, porque regulação acho que não é um caminho para isso, né? Mas algum tipo de esclarecimento para o eleitor, porque hoje está muito fácil enganar o eleitor. Ele consegue se fechar ali numa bolha e receber apenas as informações que vão confirmar o que ele já acredita.
1: Perfeito. Esse o Wilton Fernandes, cientista político, professor e pesquisador do Laboratório de Opinião Pública e Mídias Digitais, o LAPOP, da Fundação Escola de Sociologia e Política de São Paulo, a FESP-SP. Professor, muito obrigado pela participação aqui com a gente, pela ótima conversa aqui. E um agradecimento também à FESP, que sempre nos ajuda quando o assunto é política.
0: Obrigado, foi um prazer. Um abraço a todos.
1: Um abraço, até uma próxima. Tchau, tchau.
0: Tchau, tchau.
1: Bom, nosso tempo acabou, então chegou a hora de colocar ponto final em mais um episódio do Jabuticaba Sem Caroço. 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
4: Mundiokers, como é que vocês estão? Hoje a gente vai trazer o segundo episódio dessa semana especial em que nós estamos tratando dos desafios do próximo presidente brasileiro para diversas editorias. E hoje, terça-feira, a gente vai falar sobre os desafios do próximo presidente brasileiro para a América Latina. Como o próximo presidente vai lidar com a América Latina cada vez mais dividida entre governos de direita e de esquerda, sem transformar diferenças ideológicas em obstáculos diplomáticos? A gente vai falar também sobre como vai ficar a relação com a Venezuela. Será que o próximo presidente brasileiro vai conseguir dialogar com a Venezuela? Como é que fica a questão com a Argentina? Será que se um governo de direita for eleito, o Brasil volta às boas com a Argentina? Também vamos abordar o tema do Mercosul. Será que o Mercosul é suficiente para os interesses do Brasil ou o próximo presidente vai buscar uma integração latino-americana mais ampla e mais flexível? O tema da segurança também vai ser abordado. Vamos falar também sobre a Amazônia, esta que é compartilhada por 8 países. E, finalmente, qual será o maior desafio do próximo presidente da América Latina? Será que é recuperar a liderança brasileira, reconstruir a tão sonhada integração regional ou impedir que disputas entre Estados Unidos e China reduzam a autonomia dos países latino-americanos? O programa de hoje está imperdível. Vamos chamar o nosso primeiro convidado. O Mundioca tem um enorme prazer de ouvir mais uma vez o professor Lier Pires Ferreira, ele que é analista de geopolítica e pesquisador do NUBRICS na UF. Tudo bem, professor? Obrigada por ter topado falar com a gente.
5: Tudo bem, Melina. Tudo bem, Marcelo. Um prazer falar com vocês mais uma vez.
6: Prazer é todo nosso, professor. Professor, o Brasil ainda tem condições de exercer uma liderança política na América Latina ou ele perdeu o espaço nos últimos anos? Lembrando que a gente está fazendo uma série sobre o futuro político do Brasil. A gente está quase um mês das eleições, a gente não sabe quem vai ganhar, a gente sabe que há candidatos concorrendo, um dia um tá melhor numa pesquisa, outro dia não tá tão bem, mas assim, muda alguma coisa de quem for o próximo presidente? Muda o quê?
5: Olha, claro que mudam as perspectivas políticas e ideológicas, a forma de encontrar, de ver o mundo e de reconhecer o Brasil dentro desse mundo. E do ponto de vista mais pragmático, ou seja, daquilo que você acaba de perguntar, é evidente que o Brasil tem encontrado nos últimos tempos dificuldades maiores para exercer essa liderança regional, uma liderança que o Brasil almeja e de certa forma vem exercendo há bastante tempo. Não, o que nós conhecemos como onda azul, ou seja, a ascensão de regimes de direita ou extrema direita no conjunto mais amplo da América Latina, vem fazendo com que este Brasil, principalmente o Brasil de Lula, encontre diferenças e dificuldades maiores do que no passado. Fragmentação política, né, do continente, com esse avanço de governos mais alinhados com os Estados Unidos, principalmente em países como Argentina, Chile, Peru, Bolívia, mas também El Salvador, Equador, enfim, ele reduziu o espaço de articulação que o Brasil tinha ou teve em momentos pretéritos. A crise, por exemplo, na Venezuela, ela mostra de forma muito clara os limites que estão sendo vivenciados pela diplomacia brasileira. Aquela aposta num diálogo, numa mediação com o regime de Maduro, visando a impedir uma intervenção militar norte-americana, não se materializou, mostrando de alguma forma perda de capacidade de influência real, objetiva, concreta do Brasil no contexto hemisférico, principalmente após a ascensão de Donald Trump. Mesmo a reativação da Unasul e do Consenso de Brasília, eles ainda não trouxeram, não se traduziram, melhor dizendo, né, em ações concretas, da mesma forma que a CELAC, como nós vimos na última reunião, segue marcada por divisões internas. Então, sim, nós temos condições de exercer uma liderança política, mas, ao mesmo tempo, nós perdemos espaços nos últimos anos.
4: Professor, como é que o próximo presidente deve lidar com uma América Latina cada vez mais dividida entre governos de direita e de esquerda, isso sem transformar diferenças ideológicas em obstáculos diplomáticos?
5: Para responder essa questão, Melina, a gente tem que reconhecer que governos diferentes vão lidar de formas diferentes com essas questões. Se nós tivermos um governo mais alinhado nas dimensões político-estratégicas norte-americanas, portanto um governo de direita ou de extrema-direita, o que é possível no contexto no cenário atual brasileiro, certamente nós vamos caminhar, digamos, com um alinhamento mais estreito com os interesses norte-americanos, e isso vai diluir algumas tensões que nós temos, principalmente aí com o Milei na Argentina, né? A Argentina é sempre, historicamente, o nosso principal parceiro. O próprio episódio, né, recente, né, da presença do Milei ao Brasil para apoiar a candidatura do senador Flávio Bolsonaro à presidência, e os ataques públicos, né, que foram feitos diretamente em face do presidente da República, o Lula, acho que de alguma forma também reduziram os espaços da relação, digamos que diplomática, né, entre os dois países. Então, assim, se nós tivermos um governo de direita ou de extrema direita, esse alinhamento será mais fácil. Se nós tivermos a reeleição do presidente Lula, ele vai enfrentar o desafio de fazer com que as diferenças político-ideológicas não se transformem em obstáculos concretos à relação bilateral entre Brasil e Argentina, ou, se nós quisermos expandir, a relação entre o Brasil e outros países latino-americanos que estão, né, no momento vivendo governos de direita, como esses que nós citamos há pouco. A gente tem visto, por exemplo, né, no próprio contexto argentino, parlamentares argentinos, alguns parlamentares argentinos, inclusive da base de Milei, né, eles buscam reabrir os canais de diálogo, defendendo de alguma forma, né, com que essas diferenças ideológicas que são legítimas não sejam colocados acima, né, dos interesses nacionais recíprocos dos dois países. Então, assim, principalmente se nós tivermos um governo, né, tivermos a reedição do governo Lula, mas qualquer que seja o presidente, eu creio que ele vai viver o desafio de institucionalizar canais de comunicação que possam de alguma forma superar ou estar acima, né, das afinidades pessoais entre os líderes, separando de fato aquilo que é uma relação de Estado do que é uma relação de governo.
6: Professor, em relação à Venezuela, como é que o novo presidente deve tratar a situação? A gente lembra que o Lula teve um problema com Maduro, mas não teve problema com a Delcy. Mas anteriormente, o Jair Bolsonaro teve um problema com o Maduro, com a Venezuela, com todo mundo. Como é que o senhor acha que o próximo presidente deva conduzir essa lida com a Venezuela?
5: Do ponto de vista macro, ou seja, pensando que esse presidente pode ser o Lula ou, por exemplo, o senador Flávio Bolsonaro, apenas para nós nos limitarmos aos dois nomes que estão mais em evidência, né, em todas as pesquisas, né, eu diria que, na linha do que foi dito anteriormente, que o próximo governo ele vai estar, digamos que, enfrentando o desafio, né, de manter canais de interlocução abertos e exercer, digamos que, um papel positivo na perspectiva de uma defesa da democracia e dos direitos humanos, né, por exemplo, na Venezuela, de equilibrando de alguma forma a defesa da soberania com algumas exigências, né, de mudança no regime. Né? Por que que eu estou dizendo isso? Porque o Lula claramente priorizou o diálogo com o Maduro, né, e a rejeição de intervenções externas. Mas essa estratégia não produziu os resultados que o Palácio do Planalto desejava. Né? O Brasil não apenas não conseguiu induzir mudanças minimamente significativas no contexto do regime madurista, nem conseguiu evitar a intervenção dos Estados Unidos, ou seja, que acabou, né, levando ao sequestro do Maduro e ao governo provisório, né, a presidente interina Delcy Rodrigues. Isso é uma coisa ruim, né? Porque a gente está vendo agora que os Estados Unidos lançaram mão, inclusive, sobre o petróleo venezuelano, né? O acordo recém-firmado entre Estados Unidos e Venezuela é um acordo extremamente deletério, né, para a sociedade venezuelana. Ela, claro, tem um condão de manter Delcy Rodrigues no poder, mas do ponto de vista dos interesses venezuelanos, ela é muito ruim, e do ponto de vista também das relações, né, hemisféricas, ela mostra o quanto que os Estados Unidos voltam a exercer uma ação imperialista de direta, escrachada e não moderada, né, sobre o continente, com impactos negativos sobre a liderança brasileira, sem dúvida alguma.
4: Professora, a nossa relação com a Argentina ficou bastante desgastada, até foi rebaixada, né, diplomaticamente, por conta das ofensas que Javier Milei fez contra o presidente Lula, contra o nosso judiciário. O senhor acha que se um candidato de direita assumir, tudo muda?
5: Olha, eu não posso dizer que tudo mude, né? Mas certamente haverá uma afinidade política e ideológica entre esses dois governantes. O que é mais importante a gente perceber é que, independente de quem governe, seja no Brasil, seja na Argentina, a Brasil e a Argentina são dois importantes parceiros econômicos, comerciais, mas também geopolíticos no contexto da região. Então, assim, mesmo com esse desgaste diplomático recente, né, com o rebaixamento da relação bilateral entre os dois países, é importante que todos, né, ambos os lados, melhor dizendo, reconheçam, né, a importância estratégica dessa relação. Né? É importante que se possa, né, entender que as diferenças político-ideológicas, elas não podem se sobrepor a uma relação que é estratégica e que é de interesse mútuo. Né? Para nós falarmos assim de interesses muito concretos, né, que são os interesses econômicos, nós temos mais de 20 bilhões de dólares, né, no comércio bilateral Brasil e Argentina, inclusive dentro do Mercosul, e tudo isso vai exigir, né, com que a Argentina, né, mas também os demais membros do Mercosul, Uruguai, Paraguai, né, Bolívia, né, sejam tratados como prioridades de Estado. Né? O que a gente não pode ter, né, independente do governo, é um alinhamento automático com os Estados Unidos, não é, que faça com que tão somente os interesses estratégicos da América sejam considerados, mas também os interesses dos estados latino-americanos, nesse caso, né, sul-americanos, devam ser contemplados. E nesse sentido, a relação bilateral entre o Brasil e a Argentina, ela é e tem que ser sempre uma prioridade para ambos os países.
6: Agora, Mercosul, ele é normalmente liderado pelo Brasil. O que que mudaria no Mercosul, sendo um candidato mais conservador ou sendo um candidato mais liberal?
5: Olha, não há dúvidas, né, de que o Mercosul, como outras frentes, né, de cooperação, seja política ou econômica, né, entre países latino-americanos, a gente falava há pouco da Unasul, por exemplo, elas ficam colocadas num paradoxo. Né? Assim, por um lado, a gente tem que manter a resiliência, né, dessa lógica de uma plataforma de inserção internacional, mas entender a dinâmica de uma baixa institucionalização relativa, né, uma rigidez e uma disputa interna no contexto das necessidades de flexibilização. Por exemplo, hoje, tanto o Uruguai quanto a Argentina pressionam por acordos bilaterais fora do bloco, né, enquanto o Brasil resiste para preservar, por exemplo, a tarifa externa comum, que dá ao Mercosul a feição de uma união aduaneira, ainda que incompleta. Talvez a regressividade jurídico-institucional do Mercosul pudesse conferir, tanto ao Brasil quanto aos demais parceiros, né, a flexibilidade necessária para que ele possa se aproximar, ou que eles possam se aproximar, de outros países. Nesse caso, por exemplo, certamente a Argentina, né, buscaria uma aliança estratégica, digamos que mais expressiva com os Estados Unidos, ao passo que o Brasil talvez migrasse um pouco mais para parcerias com países BRICS, principalmente a China, né? Hoje nós reconhecemos que uma das principais alternativas de reindustrialização do Brasil passa pelo ingresso nas cadeias produtivas internacionais e muito particularmente, né, nas cadeias produtivas asiáticas, talvez mais, né, do que em relação à Europa e os Estados Unidos. Então, assim, a gente tem acompanhado alguns movimentos interessantes, né, a assinatura, por exemplo, do acordo Mercosul-União Europeia, né, após mais de 20 anos de negociação, de alguma forma demonstra, né, o potencial do bloco, mas também estabelece uma visão crítica sobre a lentidão dos processos. Então, assim, o próximo presidente, né, ele vai ter que equilibrar a defesa do Mercosul com talvez a abertura de mecanismos mais flexíveis, como as rotas de integração sul-americana, né, recentemente lançadas, né, pelo governo Lula, e evidentemente também a consecução de parcerias, né, internacionais. A gente está vendo aí, né, uma aproximação com o Canadá, uma aproximação com o Japão. Acho que tudo isso é muito positivo, seja para o Mercosul, seja para os países membros do acordo individualmente considerados, né, esse equilíbrio entre aquilo que foi construído pelo Mercosul, né, desde o início dos anos 90 e que é um patrimônio comum, né, dos países membros desse acordo, né, ela deve ser contrasposta ou contrastada, né, com as necessidades de flexibilização que talvez levem a essa regressividade jurídico-institucional, né, que é um tema que eu venho defendendo assim nos últimos 20, 30 anos.
4: Professor, o candidato Flávio Bolsonaro disse que seria bom que os Estados Unidos nos invadissem pela Baía de Guanabara. Bom, quando ele falou isso, ele não era candidato ainda, ele era senador. Isso deve pesar a questão da soberania, da não interferência na próxima eleição?
5: Olha, a questão da soberania, ela é um dos grandes desafios, né, vivenciados pelo Brasil contemporaneamente. De tudo que a gente tem acompanhado, né, no cenário internacional, acho que há lições muito importantes, né, para o conjunto da sociedade brasileira e para o Estado brasileiro muito particularmente. Se nós desejamos, de fato, manter a nossa soberania, se nós desejamos de fato encontrar caminhos próprios de desenvolvimento e nova inserção internacional, né, nós não podemos nos rebaixar à condição de capacho dos Estados Unidos, como muito claramente, né, o clã Bolsonaro vem sinalizando ao longo dos últimos anos. Né, essa frase lamentável do presidente presidenciável, né, Flávio Bolsonaro, ela replica, na verdade, uma compreensão, né, que está dentro, né, do clã Bolsonaro e dentro do DNA, né, da direita e da extrema-direita brasileira. Nós vimos, por exemplo, né, o presidente Bolsonaro bater continência para a bandeira americana, algo que você jamais veria, por exemplo, por parte de um presidente dos Estados Unidos, como, por exemplo, Donald Trump ou qualquer outro, né, que nós pudéssemos imaginar. Então, sim, né, objetivamente, o que nós temos hoje é a questão da soberania como um desafio para o Brasil. E nós, eleitores brasileiros, vamos ter que ter muito cuidado, né, com a nossa escolha nas urnas, né, daqui a pouco. Por quê? Porque muito claramente, né, há candidatos entreguistas, há candidatos que desejam rebaixar, né, a condição nacional brasileira a um capacho norte-americano. Esta é claramente a perspectiva exarada, né, pelo presidenciável, né, Flávio Bolsonaro, e contraposta de uma forma muito clara pelo presidente Lula. Talvez seja o último bastião, né, para que nós possamos pensar um Brasil mais autônomo, mais independente e mais soberano, que é idealmente o que todos nós queremos.
6: Professor, qual será o maior desafio do próximo presidente na sua visão? É recuperar a liderança brasileira na América Latina, reconstruir a tão falada e sonhada integração regional, se manter neutro entre Estados Unidos e China? Como é que o senhor avalia o trabalho do próximo presidente?
5: Olha, na verdade, eu não acredito, né, que o próximo presidente terá, digamos que, um grande desafio. né? Eu acho que ele terá aí diferentes desafios que estão de alguma forma interligados, né? A fragmentação político-ideológica do continente, por exemplo, e a perda da liderança brasileira, que foram temas que nós tivemos a oportunidade de tratar aqui, elas são sintomas, digamos que, de um cenário geopolítico mais amplo, no qual diferentes países, né, inclusive potências externas, competem por influência. Então, recuperar, né, a liderança e reconstruir, né, a integração regional, né, serão desafios, né, absolutamente centrais para o próximo presidente, né? A gente também pega, por exemplo, né, a perspectiva do meio ambiente, né, da defesa da Amazônia, das formas alternativas de energia, principalmente depois da COP30 em Belém, né? A gente sabe que a Amazônia está no centro, né, da agenda geopolítica global, né? Os 8 países, né, amazônicos, ou seja, os países que, né, abrigam o bioma amazônico, já declararam apoio à proteção da floresta. A gente sabe que, né, a necessidade de um fortalecimento institucional desse agrupamento amazônico é um desafio, porque a Amazônia é um eixo a partir do qual energias renováveis, economia verde, a própria economia azul, que é a economia do mar, e aí pensando tanto na Amazônia terrestre, né, quanto na Amazônia azul, são elementos fundamentais para que o Brasil reposicione-se no contexto de novas alternativas de desenvolvimento e de inserção internacional. Então, essa é uma questão central. E um terceiro elemento, né, apenas para pensar, né, nesse escopo internacional, sem adentrar, né, nos desafios domésticos, que certamente também fazem parte dessa agenda, né, nós temos que pensar, né, na nossa inserção e no nosso papel dentro dos BRICS. A próxima cúpula dos BRICS se aproxima. O presidente Lula já declarou que não irá participar dessa reunião de cúpula que vai acontecer na Índia, e isso é um elemento que pode fragilizar a posição brasileira nos BRICS, no momento em que os BRICS são absolutamente centrais para o Brasil. E apenas um exemplo, né? Nós estamos vivendo aí sobre a égide, né, dos tarifaços trumpistas, né? E em grande parte nós estamos conseguindo minorar os efeitos perversos, né, desses tarifaços a partir das conexões que estabelecemos via BRICS com mercados asiáticos, principalmente, mas não exclusivamente, o mercado chinês. Né? Se nós negligenciarmos os BRICS como mecanismo de resiliência e resistência contra, né, essa doutrina Donroe, né, que é a doutrina de Donald Trump, atualizando a doutrina Monroe, né, reivindicando as Américas como área de interesse direto, né, e inegociável dos Estados Unidos, né, o Brasil tenderá, digamos que, travar o seu processo de desenvolvimento. Então, assim, estabelecer novas relações via BRICS, né, apostar e apoiar os mecanismos de resgate do multilateralismo global, buscar uma governança global mais democrática e inclusiva, que são elementos, né, que nos amalgamam com os países BRICS, né, estão dentro de uma agenda que é inegociável, ou que deveria ser inegociável para o Brasil nesse momento. Então, assim, eu acho que essas três questões, né, a questão dos BRICS, né, a questão ambiental via Amazônia dentro de um escopo mais macro, e a perspectiva, né, dessa liderança regional brasileira através dos acordos, né, de integração econômica, principalmente o Mercosul, são as três questões mais gravosas, né, com as quais o próximo presidente vai ter que lidar, obviamente, e sem tratar aí dos desafios internos, que são os mais diversos.
4: Professor, falar um pouco sobre a Amazônia, que é compartilhada por 8 países. O próximo presidente, ele deveria transformar a proteção da floresta em um dos principais instrumentos de liderança regional brasileira?
5: Olha, na verdade, como eu disse há pouco, né, esse próximo presidente deverá transformar a questão amazônica dentro da agenda não apenas de uma liderança regional, mas dentro da própria lógica de inserção global do Brasil no mundo, né? Quer dizer, o fortalecimento institucional da Amazônia, seja através, por exemplo, do Parlamas, né? Que é o Parlamento Amazônico, seja, por exemplo, pela via, né? Do Tratado de Cooperação Amazônica, né? Eles são elementos fundamentais para transformar a região numa plataforma de cooperação entre os países amazônicos, esses 8 países que você acaba de citar, mas também em relação ao protagonismo brasileiro. A defesa da floresta, a defesa de um movimento ou de um modelo de desenvolvimento, né, sustentável, que trabalha a perspectiva, né, da bioeconomia, que trabalha a perspectiva das energias renováveis, que trabalha a questão, né, da valorização da floresta em pé, né, e não da floresta derrubada dentro da lógica de expansão da fronteira agrícola e agropecuária, né, ou minerária, que é uma das pressões mais fortes, né, que do Brasil se projetam sobre a Amazônia, é um elemento absolutamente fundamental. Isso não significa, por exemplo, negar, né, as possibilidades de exploração das riquezas amazônicas, principalmente dessas novas riquezas, né, petrolíferas que estão se avizinhando tanto na margem equatorial quanto mais recentemente no Amapá. Claro que a exploração desses elementos é necessária para que o país alavanque os recursos fundamentais para o seu modelo de desenvolvimento, mas a exploração desses recursos não pode ser uma exploração predatória, como nós fizemos no passado. Se a gente quer efetivamente utilizar a Amazônia, né, de uma forma humana, de uma forma respeitável, dentro de uma lógica de reposicionamento do Brasil como um líder regional, mas como uma liderança diplomática, dialogal, né, não imperialista, né, nós teremos que ter uma agenda comum, interesse com o conjunto mais amplo dos países amazônicos, inclusive para a exploração de temas sensíveis como minerais estratégicos, né, e recursos petrolíferos. Tudo isso necessariamente estará dentro da lógica do próximo presidente brasileiro.
6: Em relação a programa nuclear, o que que o senhor acha? A gente deve botar, mergulhar de cabeça nisso? Não devemos? Como é que o senhor vê esse tema que foi trazido à baila recentemente?
5: Olha, a questão nuclear é um tema muito polêmico, mas eu particularmente tenho uma visão clara, né, da necessidade de que o Brasil desenvolva a tecnologia nuclear tanto para fins pacíficos, como historicamente estamos fazendo, principalmente, né, através do programa situado em Aramar, mas também, né, do ponto de vista militar. E quando eu falo do ponto de vista militar, né, eu falo tanto, né, de programas já em curso, como o desenvolvimento do submarino a propulsão nuclear, né, não é um submarino que carregue armas nucleares, mas é este projeto que nós desenvolvemos o casco em parceria com a França, né, e desenvolvemos o reator através da tecnologia autóctone nacional. Mas também, né, nós termos aí, né, acesso ao armamento nuclear. Sei que esse é um tema polêmico, sei que, né, muita gente vai xingar a gente por aí, mas...
6: Tem que mexer na Constituição, né, professor?
5: Tem que mexer na Constituição, mas vamos ser honestos, né? O Brasil tem mais de 100 emendas constitucionais, então mexer na Constituição, né, não chega a ser exatamente um problema. Nós já mexemos na Constituição para trabalhar temas muito mais sensíveis e, digamos que, afetos ao interesse dos trabalhadores brasileiros, como a reforma da Previdência, dentre tantas outras, né? Por que não mexer naquilo que diz respeito ao interesse estratégico do país, né, que é o desenvolvimento, sim, de armas nucleares, não para utilização, porque o Brasil não tem, né, uma vocação bélica, mas para utilizá-lo como mecanismo dissuasório, né, em relação a pretensões estrangeiras. Eu tenho tido muitas preocupações, por exemplo, em relação aos próximos passos do governo Trump, né, em relação à soberania nacional brasileira. Eu tenho a convicção de que, embora nós não sejamos bombardeados, né, como, por exemplo, o Irã está sendo, né, nós podemos ter aqui a ação furtiva de elementos norte-americanos, né, sejam vinculados à DEA, à Agência Antidrogas ou até mesmo à CIA, né, e às Forças Armadas dentro do território amazônico. Nós poderemos ter, né, embarcações e aeronaves brasileiras, como a Venezuela teve no passado, né, atacadas em função, né, de supostas atividades narcoterroristas, né, como o presidente Donald Trump gosta de dizer. E queremos ou não, gostemos ou não, né, diferentes intelectuais da linha, né, do realismo ofensivo, como John Horkheimer, né, mas no passado Kenneth Waltz, dentre tantos outros, defendem que os países tenham um armamento nuclear, né, por quê? Porque se esses mecanismos nucleares de alguns estiverem mais bem distribuídos entre os países, talvez nós tenhamos uma contenção de sua glória mais objetiva e condições mais próprias de encontrar uma paz, ainda que pelo equilíbrio de forças. Como diz aquele velho Brocardo, se queres a paz, prepara-te para a guerra. Isso é necessário a todos os países, inclusive ao Brasil.
6: Na sua visão, o desenvolvimento desse programa nuclear ficaria mais fácil com o governo liberal ou com o governo conservador ou com os dois?
5: Olha, eu não tenho dúvida, né, de que um governo de centro-esquerda, de feição nacionalista, é absolutamente fundamental para que nós tenhamos o desenvolvimento dos programas nucleares brasileiros lato sensu. Basta ver, por exemplo, né, que no último governo de extrema-direita que tivemos no Brasil, o governo Bolsonaro, né, elementos estratégicos como caça-gripen, como submarino nuclear, como o próprio Civan, foram brutalmente negligenciados e tiveram contenções de recursos absolutamente dramáticas, né? Algo que o atual governo busca contornar dentro das limitações de um governo que vive sobre a égide de um parlamentarismo orçamentário, aonde o parlamento, através das emendas secretas e outros, né, consegue capturar uma parcela gigantesca do orçamento sem ter, né, a responsabilidade da gestão cotidiana do Estado, né, que é o papel principal do executivo. Então, assim, eu não tenho nenhuma dúvida de que um governo liberal, de extrema-direita, alinhado, de direita ou de extrema-direita, alinhado com os interesses estratégicos norte-americanos, vai, tanto quanto possível, mitigar, se não, né, pulverizar por completo, né, esses programas que são programas estratégicos do Estado brasileiro, mas que infelizmente sofrem refluxos em função dos governos. E historicamente, ao longo do século XXI, pelo menos, o que nós podemos perceber é que governos de centro-esquerda, nacionalistas e verdadeiramente patrióticos, tendem a priorizar, né, esses programas estratégicos. Por exemplo, quem fechou, né, a parceria do Gripen, né, e determinou a escolha da parceria com os suecos foi o governo Dilma, né, e quem vem incentivando, né, nas últimas décadas, né, o desenvolvimento do submarino nuclear brasileiro é o governo Lula. Então, assim, eu não tenho dúvida de que um governo de centro-esquerda, patriótico e nacionalista é fundamentalmente necessário para que nós possamos ter a continuidade e o desenvolvimento desses programas.
6: Tá certo, a gente teve novamente, como sempre, né, o imenso prazer de falar com o professor Lia Pires Ferreira, analista de geopolítica e pesquisador do Nubrix na Universidade Federal Fluminense. Professor, muito obrigado mais uma vez por estar conosco, é sempre bom te ouvir.
5: Valeu, Marcelo, valeu, Melina, e hoje os tópicos foram quentes, né? Sempre que a gente toca na questão nuclear, a gente mexe num vespeiro e certamente aí vem chumbo grosso para pela frente.
4: Obrigada, professor, até a próxima.
5: Até a próxima.
4: Muito boa análise do professor Lier. Vamos ouvir o segundo convidado.
6: O Mundioca tem o prazer de voltar a falar com o professor Robson Valdez, pesquisador do Núcleo de Estudos Latino-Americanos da Universidade de Brasília. Professor Robson, muito obrigado mais uma vez por estar conosco aqui no Mundioca. Tudo bom?
7: Tudo jóia, é um prazer falar com vocês e com a audiência do Mundioca.
4: O prazer é todo nosso, professor. Queria te perguntar como uma vitória da situação em 2026 poderia alterar o equilíbrio político da América do Sul diante de uma maioria de governos de orientação conservadora ou liberal na região.
7: Olha, eu acredito que uma vitória da situação, ou seja, a vitória do governo Lula, né, um quarto mandato, um eventual quarto mandato do governo Lula, eu acho que traria um pouco de pragmatismo para a região, né? Temos aí a emergência, a consolidação de governos de direita mais alinhados nessa conjuntura com o governo dos Estados Unidos, e nesse contexto, à medida que esses governos foram se estabelecendo no Chile, na Colômbia, na Bolívia, no Peru, no Equador, o governo Lula vem tentando lidar com esses governos de forma pragmática, dando uma dimensão mais focando na dimensão econômica dessas relações entre os vizinhos, né, no que diz respeito principalmente à integração latino-americana, que é um princípio da Constituição Federal. Então, na medida em que não é possível ter uma convergência política, ideológica e econômica ao mesmo tempo, natural que o governo ele busque manter ou defender esse princípio constitucional da integração latino-americana a partir daquilo que vem nos unindo de forma mais pragmática, que são os interesses econômicos. Então, o governo ele estabeleceu canais de comunicação com todos os países da região, e acredito que numa eventual vitória, um eventual quarto mandato do governo Lula, acredito que essa tendência, ela se consolide, né? Ela se consolide pelos próximos anos, que como as eleições em relação à eleição no Brasil, elas são um pouco intercaladas, a questão de 1 ou 2 anos, acho que é possível manter uma certa estabilidade do ponto de vista institucional, pautado principalmente pela agenda econômica.
6: Professor, o Rodrigo Paes, quando teve o problema na Bolívia, pediu ajuda. A Keiko Fujimori, quando assumiu, disse que gostaria de conversar com o Brasil melhor. O senhor acha que os governos conservadores tenderiam também a enxergar uma eventual manutenção do governo brasileiro sem ser um obstáculo ideológico, retirando Javier Milei, né, que esse se mostra cada vez mais inconsequente no que ele quer?
7: Sim, eu acredito que sim. Acho que percebe-se que esses governos que vêm se colocando, agora os vencedores, atuais governos que venceram as últimas eleições, principalmente aqui na América do Sul, eles têm buscado essa atuação pragmática, porque de fato o Brasil, inegavelmente, é a maior economia da América Latina. Na América do Sul é o país com que tem maior complementariedade com os países vizinhos. Então essa agenda econômica ela é fundamental no dia a dia dos diversos grupos de interesse dessa sociedade e os interesses que elas têm com a economia brasileira. Então, nada mais natural do que buscar a manutenção desses canais de diálogo e até mesmo a ampliação desse diálogo por meio das parcerias econômicas. Então, acredito, por exemplo, que essa pauta da infraestrutura que o governo vem implementando nesse seu terceiro mandato, marcado principalmente pela questão dos corredores bioceânicos, é um exemplo de que é uma agenda positiva e propositiva do Brasil e os demais governos vêm aderindo a ela, né? Então o governo vem conversando com seus vizinhos para que eles possam se engajar nesses projetos de integração física do Brasil com os demais países, conectando o Atlântico Sul ao Pacífico, aumentando as possibilidades de integração econômica a partir desses corredores. E eu acredito que sim. Eu acho que é possível e uma eventual pressão que vem sendo exercida, obviamente, é a pressão do governo dos Estados Unidos, cobrando de forma coercitiva um alinhamento ideológico com os Estados Unidos, no sentido de instrumentalizar a política regional sul-americana em benefício dos interesses norte-americanos aí que se encontram aí, de certa forma, bem trincados em agendas como do combate ao narcotráfico, do combate à imigração e de como essas agendas elas podem acabar, de certa forma, impondo ou funcionando como uma válvula de pressão sobre os governos da América do Sul em sua relação com o Brasil, por conta, obviamente, dessa relação muito próxima e muito consolidada já há praticamente quase 2 décadas, entre o Brasil e a China. Então, acredito que tudo gira em torno desse novo posicionamento dos Estados Unidos nessa guerra comercial, nessa disputa comercial, geopolítica e de influência entre China e Estados Unidos, e a América do Sul, ela se situa no meio dessa grande disputa. Então, por isso, acabam esses desdobramentos dessa disputa entre Estados Unidos e China acabam, de uma certa forma, impactando as relações regionais aqui na América do Sul.
4: Professor, o senhor falou bem en passant sobre a questão do narcotráfico e eu gostaria de me aprofundar nessa questão. O senhor acha que o combate ao crime organizado transnacional, especialmente narcotráfico, tráfico de armas, atuação das facções como o PCC e o Comando Vermelho, isso tudo deve ocupar um espaço maior na agenda da política externa brasileira?
7: Olha, eu acredito que sim, porque essas duas organizações criminosas já foram designadas como organizações terroristas pelo governo norte-americano, e isso, do ponto de vista dos Estados Unidos, já daria uma legitimidade para o governo norte-americano atuar de forma concreta em estratégias de intervenção territorial, no caso no Brasil,
8: com a desculpa de combater o narcotráfico, de combater o crime organizado. Então, o Brasil, além dos esforços que já faz e daquilo que já vem buscando negociar e conversar com os Estados Unidos sobre os atuais instrumentos de cooperação que os Estados Unidos e o Brasil mantêm para combater o narcotráfico, para combater o terrorismo, para combater as organizações criminosas, eles já existem esses instrumentos e que não haveriam necessidade desse tipo de avanço, né, metodológico, vamos dizer assim, dos Estados Unidos no que diz respeito ao crime organizado no Brasil. Então, já como isso já é uma realidade, ou seja, o PCC e o Comando Vermelho já são considerados organizações terroristas, então o Brasil agora se vê na obrigação de mostrar, né, que vem combatendo efetivamente, apesar dos instrumentos que já existem, né, então de dar resposta, e acredito que de uma certa forma essa agenda já vem contaminando a disputa eleitoral. A gente vê um esforço do governo federal em criar, em aprovar o projeto de lei da segurança pública, influenciando de certa forma a decisão de num eventual governo Lula 4, a criação de um Ministério da Segurança Pública. Então, isso são exemplos de que a pressão dos Estados Unidos já vem surtindo algum efeito na política doméstica e internacional, na política externa brasileira.
6: Professor, numa eventual vitória de um candidato da oposição, o senhor acredita que ele possa manter a parceria que estava sendo namorada, sendo costurada com o México, que, assim como o Brasil, é uma potência econômica da América Latina? São as duas potências econômicas da América Latina, estão falando até em fazer a prospecção de petróleo em águas profundas no México com a ajuda da Petrobras. O senhor acha que isso continuaria ou não?
8: Olha, eu acredito que não, porque esse grupo político da oposição, o grupo político no entorno de Flávio Bolsonaro, ele já deu mostras de que é um grupo que está, que tem uma abordagem muito mais passiva e reativa à conjuntura internacional do que o governo atual, que é o governo do presidente Lula, governo do Partido dos Trabalhadores, que sempre buscaram acomodar essas pressões externas sobre a implementação da política externa brasileira. Então, eu não acredito que um eventual governo Flávio Bolsonaro, ele iria automaticamente desconectar-se de qualquer tipo de possibilidade de uma aproximação com o México, mas também eu não acredito que o governo Flávio Bolsonaro faria isso de forma proativa, né? Então, de novo, mostra-se um grupo político muito mais reativo e muito mais cauteloso em relação ao que os Estados Unidos buscam implementar na América Latina, na região, nessa nova abordagem desse segundo mandato do governo Trump, em que ele vem buscando reposicionar os seus interesses na América Latina, buscando manter ou fortalecer a influência norte-americana na região, de uma certa forma buscando conter a influência chinesa na região. Então, acredito que essa postura, essa estratégia do governo Trump de estabelecer uma relação de soma zero com os países da região, no sentido de que ou os países estão com os Estados Unidos ou estão contra os Estados Unidos, né? Ou seja, uma postura de ter de escolher entre estar mais próximo dos Estados Unidos ou estar mais próximo da China ou de outros parceiros, ou seja, perder a autonomia, eu acredito que possa ter mais sucesso com o governo, no eventual governo Flávio Bolsonaro, do que o que nós temos presenciado e testemunhado com o governo do presidente Lula, que tem sido um governo de buscar negociar, de buscar manter as relações tradicionais importantes com os Estados Unidos, mas ao mesmo tempo buscar espaços de manobra, espaços de autonomia para manter relações também positivas que contemplem os interesses brasileiros, né, com outros parceiros, ainda que esses parceiros não tenham uma relação muito amistosa lá com os Estados Unidos e que isso possa, de uma certa forma, fomentar esse atrito. Então, o governo Lula da Silva é um governo da negociação, muito, muito característico uns dos outros, nesses três governos que nós testemunhamos ao longo desde 2003. E então acredito que um eventual governo Flávio Bolsonaro, eu acho que seria um governo muito mais suscetível às pressões dos Estados Unidos, no sentido de tentar enquadrar o Brasil dentro dos planos maiores que os Estados Unidos têm para si próprios aqui na região.
4: Professor, a CEPAL soltou um relatório de que a América Latina vai ser um novo palco da competição entre as grandes potências, isso por causa dos recursos estratégicos, petróleo, lítio, terras raras, água, minerais críticos. Como a direita vai se comportar com relação a isso e como a continuação com o governo Lula se comportaria?
8: Olha, acho que o eventual quarto mandato do governo Lula seria a continuidade do que vem sendo buscado até o momento, do que nós sabemos. O governo, ele tem noção de que o Brasil detém, é a segunda maior reserva de terras raras e minerais críticos do mundo. O governo Lula entende que não só os Estados Unidos, mas o Ocidente vem tentando diminuir a sua dependência em relação à China, no que diz respeito à obtenção desses minerais já processados na China. O Brasil, então, se coloca nesse cenário de competição entre duas grandes potências, e o governo Lula da Silva vem tentando dar sinais de que é favorável a investimentos dos Estados Unidos nesse setor aqui no Brasil, desde que esses investimentos também contemplem alguma estratégia de processamento, de transfer de tecnologia em território nacional, conteúdo local, ou seja, instrumentalizar toda essa potencialidade para o desenvolvimento econômico do Brasil no Brasil. Tá? Então, acho que o governo Lula tem deixado isso claro, que está disposto a trabalhar com qualquer país que aceite essas condições que o Brasil vem tentando colocar nesses planos, eventuais planos de investimento no que diz respeito a minerais críticos e terras raras. Um eventual governo, Flávio Bolsonaro, ele tem um apelo muito forte à direita, aos políticos da direita, que já tem uma inclinação política muito próxima aos interesses dos Estados Unidos. Nós temos um setor empresarial também, apesar de entender o posicionamento do governo Lula, faz sentido no que diz respeito a buscar melhores condições para estabelecimento de parcerias com países para explorar esses minerais aqui no Brasil, mas é sabido também que o setor empresarial, ele é muito refratário a criar algum tipo de indisposição com os Estados Unidos, ou seja, o setor econômico brasileiro tradicionalmente é avesso a qualquer tipo de situação em que os seus interesses prioritários econômicos do setor privado brasileiro possam não serem contemplados em detrimento de uma negociação mais autônoma, mais soberana, que possa colocar o Brasil em uma situação de desgaste político nessa negociação com os Estados Unidos. Ou seja, o empresariado brasileiro, em geral, ele é muito imediatista, com receio de perder uma condição melhor para que os seus próprios empreendimentos capitalistas no Brasil possam ter impacto negativo diante de uma negociação mais truculenta, uma negociação mais difícil com os Estados Unidos especificamente, ou com outro país.
6: Professor, a gente está levantando vários panoramas, né, do futuro, a gente não sabe quem vai ganhar a eleição ainda, né? Vamos supor a oposição vencendo. Como seria a política externa brasileira em relação ao que é hoje e como é que isso alteraria a relação com os governos sul-americanos daqui para frente, ou latino-americanos daqui para frente?
8: Olha, na eventualidade de um governo Flávio Bolsonaro, acho que o alinhamento com os Estados Unidos seria, como a gente costuma dizer, automático. Acho que haveria, do ponto de vista dos Estados Unidos, esse é o maior interesse dos Estados Unidos, o governo Flávio Bolsonaro como vencedor, porque acredita que com o governo Flávio Bolsonaro é um governo menos autônomo do ponto de vista de buscar soluções, condições soberanas para defender os interesses brasileiros. Há um entendimento dentro desse grupo político que um alinhamento com os Estados Unidos trará benefícios imediatos para o conjunto da população brasileira. E eu acredito que, pelo tamanho da economia brasileira, pelo que representa o Brasil dentro da América do Sul e dentro da América Latina, seria uma grande vitória, sem dúvida nenhuma, para o presidente Trump, no sentido de que praticamente toda a região estaria sob forte influência dos Estados Unidos. Então, quando a gente fala, por exemplo, dessa política de combate ao narcotráfico, de combate a grupos criminosos na região, isso também envolve, né, obviamente, políticas de financiamento, de aparelhamento do aparato de segurança e de defesa desses países, que obviamente seriam fornecidos pelos Estados Unidos. Isso não seria uma ajuda, mas uma espécie de financiamento para que a indústria de defesa, enfim, dos Estados Unidos pudesse vender os seus equipamentos em larga escala aqui na América do Sul. E aí completaria aquele Shield of Americas, né, o escudo das Américas, que é uma política de Washington para o hemisfério ocidental, o hemisfério americano. Então, eu acho que um eventual governo Flávio Bolsonaro, acho que esse seria o principal retrato, né? Teríamos outros movimentos que muito provavelmente têm a ver com a reaproximação com Israel. Tem que lembrar que quando o governo Bolsonaro estava... Quando Bolsonaro era o presidente, tivemos uma aproximação muito forte com o Estado de Israel. Acordos militares foram firmados naquele momento. O governo Lula, ele rebaixou as relações diplomáticas com Israel a nível de encarregado de negócios. Isso está até o momento por conta do genocídio em Gaza. Então, acredito que esse posicionamento, ele seria quase, essas medidas seriam quase automáticas, da mesma forma como fez o novo presidente da Colômbia em restabelecendo as relações diplomáticas com Israel, que estavam rompidas, e mudar, né, anunciar a mudança da embaixada colombiana de Tel Aviv para Jerusalém. Fere o direito internacional, o que fere, né, várias resoluções do Conselho de Segurança da ONU, da Assembleia Geral, mas principalmente do Conselho de Segurança da ONU. Então, eu acho que veríamos um governo brasileiro muito mais voluntarista, no sentido de mostrar alinhamento aos Estados Unidos, sem necessariamente cobrar algum benefício em troca, né, algum ganho econômico ou político por conta desse alinhamento. Vale lembrar que o governo Bolsonaro, ele cedeu, né, autorizou a utilização da base de Alcântara pelos Estados Unidos por um valor irrisório, sem grandes barganhas. O governo Bolsonaro estava disposto a abrir mão da condição de país em desenvolvimento na OMC para fazer parte efetivamente da OCDE, ou seja, o Clube dos Países Desenvolvidos. E isso é importante, isso mostra um ato de voluntariedade do governo brasileiro, porque na OMC, o Brasil sendo um país em desenvolvimento, ele usufrui de uma série de prerrogativas de país em desenvolvimento nas suas relações comerciais com países desenvolvidos. Ou seja, Bolsonaro abriu mão dessas condições, dessas prerrogativas, para fazer parte do grupo, do chamado grupo dos países desenvolvidos, dos países ricos, o que seria uma contradição, levando em consideração a real situação da maior parte da população do Brasil. Então, eu acredito que sim, que esses seriam os principais cenários imediatos, né? Um alinhamento automático e marcado muito pelo voluntarismo, sem uma contraproposta. A gente tem que lembrar que na história da política externa brasileira, principalmente no período Vargas, o Brasil, ele sempre buscou, né, ele adotou uma política de equidistância pragmática, né, ele se aproximava da Alemanha nazista e dos Estados Unidos, mas sempre com o objetivo de obter algum tipo de benefício para o desenvolvimento do Brasil. Naquela época, o Brasil se aliou aos Estados Unidos, entrou na Segunda Guerra e conseguiu ali, a partir de então, uma série de incentivos para a instalação da primeira siderúrgica nacional do Brasil, para dar um start no processo de desenvolvimento mais robusto no Brasil. O que eu não consigo vislumbrar no eventual governo Flávio Bolsonaro.
6: Ok, professor. Mas os outros candidatos de oposição? A gente sabe que o candidato Flávio Bolsonaro, hoje ele aparece em segundo lugar, mas vamos dizer que em um mês a coisa mude e entre os outros candidatos tendo sorte. O senhor acha que esse panorama mudaria ou não? Esse panorama que o senhor desenhou agora?
8: Eu acho que não mudaria muito. Acho que talvez seria menos voluntarista. Mas assim, o alinhamento, ele é essa ideia de se alinhar aos Estados Unidos, de ver, de se projetar nos Estados Unidos como um país que o Brasil se identifica, né, que isso traria algum tipo de vantagem especial para os brasileiros. Talvez, eu acho que os demais candidatos, acredito que são mais abertos a um relacionamento menos voluntarista. Ou seja, acredito que a ideologia do grupo político mais próximo do Bolsonaro, uma ideologia que muito calcada aí na religião pentecostal, na questão da providência divina, de ver os Estados Unidos como um modelo que o Brasil pudesse seguir, eu acho que isso é muito mais forte nesse grupo mais próximo do círculo de poder em torno de Flávio Bolsonaro. Os demais candidatos, acho que eles são mais abertos a uma articulação pragmática com outros setores, principalmente setores da economia, tanto da agricultura como da indústria. Então, acho que isso acabaria evitando posições mais voluntaristas.
4: Professor Robson, de tudo que a gente já conversou até agora, o que que o senhor diria que é o principal desafio do nosso próximo presidente com relação à América Latina?
8: Olha, eu acho que o principal desafio é buscar o desenvolvimento do Brasil, preservando a autonomia de decisão do governo brasileiro, porque preocupa-me muito essa disputa China e Estados Unidos em vários campos da geopolítica, tanto no comércio, nas finanças, e isso vem causando uma série de pressões pelo fato do Brasil ter consolidado uma relação muito complementar, de muita complementariedade com a China. A gente tem que lembrar que em dezembro de 2025, o Congresso norte-americano solicitou ao Departamento de Estado, né, um relatório completo sobre as relações econômicas envolvendo a China e Brasil. Porque nessa disputa entre China e Estados Unidos, o Brasil ele acaba sobressaindo-se como um grande vencedor colateral dessa disputa, porque Brasil e Estados Unidos disputam vários segmentos do mercado chinês. Então, quando há uma sanção nessa guerra comercial entre China

0: Brasil tem uma relação econômica de comércio intrafirma com empresas americanas muito forte. Então, é bom lembrar que esses dados mostram, acabam funcionando como uma espécie de fator de dissuasão, né, em relação a uma abordagem mais coercitiva e mais de maior ingerência em relação ao Brasil, no extremo. A gente precisa, o próximo governo vai ter que levar isso muito em consideração, porque além da própria história dos Estados Unidos, que é fato, que já está narrado e está comprovado, de intervenção em diversos períodos da história em países, nós presenciamos agora, no início do ano, né, o sequestro do presidente Maduro, a tomada do setor produtivo de petróleo, das receitas de petróleo na Venezuela, ou seja, uma abordagem imperialista clássica do final do século XVIII, final do século XIX, início do século XX, de pilhagem e de usurpação de recursos naturais para além das fronteiras dos Estados Unidos. Então, isso aconteceu agora em 2026, está em vigor esse tipo de abordagem. É bom a gente lembrar que, dentro da ciência política, o imperialismo é visto também, né, com um sistema de governança. Então, por esses motivos, eu acredito que manter um distanciamento sem quebrar os canais de diálogo com os Estados Unidos, evitando a pressão e preservando a autonomia genuína do governo brasileiro, acho que vai ser um dos maiores desafios para o próximo presidente.
1: Agora, professor, como ficaria o Mercosul com a mesma administração do Brasil ou uma administração nova?
0: Olha, a administração do atual governo para o próximo mandato, eu acho que seguir adiante com a implementação do acordo Mercosul-União Europeia seria ampliar, né, o acordo que já está em vigor com Mercosul e Singapura, e acelerar as negociações Mercosul e Canadá. Temos outros acordos de complementariedade econômica com o Japão, o Vietnã também já está na fila também. Então, eu acho que seria a ampliação dos instrumentos para que esses acordos pudessem, de fato, entrar em vigor de forma mais rápida possível, ainda que vários atores, né, trabalhadores, segmentos da indústria, do agronegócio, ainda tenham algumas divergências por perceber que esses acordos possam ferir de alguma forma os seus interesses em algum grau ou dimensão, mas eu acho que a ampliação do alcance do acordo comercial do Mercosul com outros parceiros, eu acho que é um caminho sem volta, até porque o próprio governo Trump, ele acabou impondo essa nova dinâmica. Então, essa aceleração em torno das tratativas do acordo do Mercosul com a União Europeia, por exemplo, ele é um efeito colateral em que os próprios europeus e brasileiros perceberam que o comércio internacional está cada vez mais fragmentado e que o acordo Mercosul-União Europeia, esse acordo em questão, ele acaba sendo uma forma de manter canais para diversificar parceiros diante de um governo norte-americano cada vez mais coercitivo e atuando de cada vez mais de uma forma unilateral. Então, vale a gente lembrar que acabou dando uma espécie de freio de arrumação dentro do próprio Partido dos Trabalhadores, que o Partido dos Trabalhadores sempre foram muito reticentes a esse acordo, tiveram várias críticas à forma como essas negociações vinham se encaminhando, mas a conjuntura geopolítica e essas tarifas econômicas acabaram impondo uma nova conjuntura em que a assinatura desse acordo, ele acabou sendo algo prioritário diante dessa fragmentação que vem se consolidando. E aí, um ponto importante que a gente tem que levar em consideração também é que, apesar do discurso dominante do livre comércio, da economia liberal, que eu diria que seria o ponto de partida para todos os países aí do Ocidente, principalmente nas suas relações com os demais países, todos os países parecem estar preparados para atuar em um sistema internacional e comércio também muito mais fragmentado, e todos os países estão instrumentalizando ou calibrando medidas que possam ser utilizadas em um cenário de maior restrição comercial no âmbito do sistema internacional. Ou seja, os países também estão, né, calibrando as suas armas protecionistas. Então, quando a gente vê o presidente Trump impondo, né, condições para que as empresas norte-americanas deixem o Sudeste Asiático e retornem para os Estados Unidos, isso é uma forma também de descrença nesse livre comércio, pelo menos nessa conjuntura atual. A União Europeia também já anunciou uma série de barreiras aos carros elétricos chineses, que competem aí com os carros alemães, os carros europeus. Ou seja,

0: ainda que o discurso oficial ainda seja do livre comércio e do liberalismo econômico, o fato concreto é que os países estão cada vez mais preparados para lidar de forma protecionista em um sistema internacional de comércio cada vez mais fragmentado.
1: Tá certo, a gente teve o enorme prazer de ouvir a análise geopolítica do professor Robson Kardosh Valdez, ele que é pesquisador do Núcleo de Estudos Latino-Americanos da Universidade de Brasília. Foi um enorme prazer te ouvir, professor, espero que o senhor também tenha gostado de falar comigo, com o Marcelo e com a nossa audiência.
0: Gostei sim, foi um prazer, estou sempre à disposição, assim que a agenda permitir, é sempre um prazer falar com vocês aí do Mundioca.
2: Obrigado, professor, até a próxima então.
0: Até a próxima.
1: E o Mundioca está chegando ao fim, mas antes tem os nossos recadinhos. 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
2: Boa tarde, sejam todos muito bem-vindos. Agora são 4:03 e você está na Rádio Sputnik, na Metropolitana, em 80.5 FM. E também estamos nas principais plataformas de áudio. Hoje, terça-feira, primeiro dia do mês de setembro de 2026. E as principais notícias do Brasil e do mundo estão aqui. Começa agora o programa Entretanto, porque toda notícia tem outro lado. Esta é uma produção da agência de notícias russa Sputnik. Eu sou Leonardo Macaxeiro. E junto comigo eu chamo o nosso analista de assuntos políticos nacionais e internacionais, o Rafael Machado. Rafa, boa tarde para você. Bom mês de setembro para você, meu camarada.
5: Boa tarde, Léo. Seja bem-vindo de volta aí depois de um merecido descanso. E é isso aí. Um mês começando, um novo mês e, como sempre, com muita coisa pra gente comentar aqui no programa.
2: Com certeza, Rafa. E aproveitando que você falou das minhas férias, queria deixar aqui o agradecimento à nossa jornalista Bárbara Pereira, que faz parte aqui da Sputnik Brasil, uma profissional muito qualificada e que esteve aqui no Entretanto durante esse período. E você que nos ouve pode acompanhar a Bárbara no Intriga Internacional, também no podcast Virada de História. Enfim, a Bárbara figura mais do que presente aqui na nossa programação. Além do Rafa, o Rafa que já deu boa tarde aqui para a gente, o Entretanto recebe também Fernando Almeida, que é coordenador do curso de graduação em Relações Internacionais da UF, é doutor em História Política pela Universidade do Estado do Rio de Janeiro. Daqui a pouquinho ele vai estar com a gente. Bom, vamos às principais notícias de hoje. André Mendonça retira sigilo de ação sobre Vorkaro e também Alexandre de Moraes. Lula lidera entre católicos e Flávio Bolsonaro segue à frente no eleitorado evangélico. Além disso, claro, a gente vai trazer as informações do trânsito, tem a previsão do tempo, tem também economia. Fica com a gente porque tá só começando o programa Entretanto.
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2: Brasil adentro. O ministro André Mendonça, do Supremo Tribunal Federal, retirou nesta terça-feira o sigilo sobre a ação que apura mensagens entre o ex-banqueiro Daniel Vorkaro, do Master, e o ministro Alexandre de Moraes. Essa decisão ocorreu pouco tempo depois de que o jornal Estadão revelou conversas nas quais o banqueiro pedia ao magistrado que atuasse junto ao diretor-geral da Polícia Federal, Andrei Rodrigues, e ao Procurador-Geral da República, Paulo Gonet, para conter o avanço das investigações sobre o banco. E é com esse assunto que a gente começa o Entretanto de hoje.
4: Abre aspas.
2: Diante das informações, Mendonça pediu à PGR esclarecimentos complementares sobre as mensagens. A CNN informou que o ministro avalia a gravidade das novas revelações e chegou a considerar levar ao presidente do STF, Edson Fachin, um pedido formal para abertura de investigação sobre Alexandre de Moraes. Mendonça também estaria mapeando os votos que poderia obter dentro da corte para uma eventual apuração. Outras conversas entre Daniel Vorcaro e Alexandre de Moraes também vieram a público hoje. O ex-banqueiro procurou o ministro 2 dias antes de ser preso pela Polícia Federal quando tentava embarcar em um avião particular com destino a Dubai. Em uma mensagem enviada no dia 15 de novembro de 2025, Vorcaro perguntou a Moraes: acha que segunda já tenho que estar fora? Na sequência, questionou sobre um juiz identificado como Ricardo, perguntou se o então presidente do Banco Central, Gabriel Galípolo, estava ciente da situação e se seria possível fazer alguma coisa. Bom, Rafa, queria trazê-lo para a gente começar o Entretanto de hoje com um assunto que é o assunto do momento, né? André Mendonça retirando sigilo da ação sobre Vorcaro e Moraes. Eu queria, Rafa, olha, a gente vive um momento que é um momento importante, né? A gente está muito próximo de um período eleitoral, mas é claro que esse tipo de situação envolvendo ministros do STF, também, obviamente, o Daniel Vorcaro, de alguma maneira tem impacto também nessa questão política. Agora, eu queria entender com você o seguinte: como é que você vê esse momento de tensão dentro do STF?
5: Bem, em primeiro lugar, aquilo que chama mais atenção é uma confirmação de algo que talvez já fosse sabido, pelo menos já comentamos um pouco sobre isso aqui, que é o fato de que o Daniel Vorcaro, os esquemas dele, as redes de vínculos e de influência dele se estendiam por todas as instituições, as grandes instituições brasileiras, de uma maneira que cruzava ali diferentes setores políticos, diferentes orientações, diferentes tribos políticas, por assim dizer. Não era um esquema vinculado ali especificamente nem ao PT, nem ao bolsonarismo, nem ao Centrão, nem ao Judiciário. Estava ligado a tudo, né? Não com todos, mas tinha ali contatos, tinha ali pontes com personagens relevantes de todas as esferas, de todos os poderes, de todas as principais facções políticas brasileiras. Esse é o primeiro ponto que me parece que é confirmado, né? A gente tem que levar em consideração que são indícios apenas, porém são indícios que parecem ser pelo menos relevantes, né? Não são indícios que possam ser completamente desconsiderados. Mas também não é uma surpresa exatamente, porque semanas atrás ou meses atrás, a gente, de fato, a mídia como um todo comentava sobre a possibilidade de haver certos vínculos, né? A existência de indícios de vínculos entre Daniel Vorcaro e a esposa do Alexandre de Moraes, que tem um escritório de advocacia, e que haveria ali determinadas relações entre o Vorcaro e esse escritório de advocacia que talvez não fossem ali 100% idôneos, né? Em que poderia ter ali algum indício de algo desabonador que poderia envolver membros do próprio STF. E não apenas aí o caso do Alexandre de Moraes, mas na situação do próprio Dias Toffoli, que foi de fato afastado, né, ou na prática se afastou desse caso do Banco Master, também havia ali alguns indícios, algumas indicações de uma conexão mais profunda, de uma conexão mais significativa entre o Vorcaro e esse ministro Alexandre de Moraes. Então, se tem aí pelo menos 2 ministros do STF que talvez tenham algum tipo de conexão pouco idônea com esse caso do Banco Master e com o Daniel Vorcaro. Então, esse é um outro ponto bastante significativo. Agora, a gente também tem que levar em consideração, no que concerne o STF, em primeiro lugar, que ele tem uma tendência muito corporativista, né? Então é um tribunal que geralmente defende os seus membros. Muitas vezes até de uma maneira que causa um pouco de incômodo à mídia, causa um pouco de incômodo aos outros poderes, às outras esferas da política brasileira. mas é uma característica específica do STF, esse certo corporativismo. Porém, agora parece que está claro que existe um conflito interno dentro do STF. Talvez esse conflito interno tenha uma dimensão política, né? A gente sabe aí que, olhando de uma perspectiva puramente político-partidária, apesar do Alexandre de Moraes vir aí, a sua biografia está muito ligada ao PSDB, porém, por conta dos conflitos políticos recentes no Brasil, a imagem dele ficou muito associada aí ao PT, né? Ou pelo menos aí a uma postura anti-Bolsonaro. Enquanto o Mendonça foi indicado pelo Jair Bolsonaro. Não que haja um elemento político como elemento principal, porque de fato existem esses elementos de indícios possivelmente desabonadores nessa possível relação entre o Moraes e o Daniel Vorkaro, mas isso também não pode excluir essa possível dimensão política que traz um conflito para uma corte que geralmente é bastante unida e bastante corporativista. E a última coisa que eu acho que seria interessante apontar é que nós mesmos aqui no programa chegamos já a comentar que a legitimidade, né, a popularidade do STF estava muito questionada pela população brasileira, né? Havia ali um índice de aprovação, um índice de confiança do povo brasileiro no STF que era muito baixo e bem menor do que era, por exemplo, 10 anos atrás, 15 anos atrás. É claro que esse avanço aí de investigações envolvendo o Alexandre de Moraes, e até mesmo os indícios que já apareceram, porque assim, independentemente dele vir a ser condenado ou não, esse material que já apareceu e que já foi exposto claramente aos olhos do público prejudica a reputação do Alexandre de Moraes e do STF como um todo, mas mesmo então, portanto, que isso não vá para frente, que haja algum outro tipo de solução para esses indícios, ainda assim é mais um passo nessa perda da confiança do povo brasileiro nessa instituição.
2: Perfeito, Rafa, obrigado pela resposta. E é claro que esse assunto é destaque também no site da Sputnik Brasil, que é o noticiabrasil.net.br. A gente traz mais detalhes sobre esse caso. Inclusive, uma das matérias em destaque no nosso site, Rafa, traz o seguinte título: Flávio pede renúncia de Moraes após revelações de relações do ministro com o Vorkaro, Flávio Bolsonaro. E tem também: Mendonça quer ser sessão presencial e pública do STF para analisar mensagens de Moraes. Rafa, bom, levando em consideração esses assuntos, Rafa, e é claro, como você bem disse, tem uma questão política também dentro do STF, eu queria entender com você essa situação, né? E a gente está tão próximo de uma eleição, prejudica algum dos lados ou algum dos políticos envolvidos nas próximas eleições, principalmente a presidência da República, ou você acha que uma coisa é uma coisa, outra coisa é outra coisa?
5: Nesse momento específico, não causa nenhum prejuízo muito específico a algum dos lados, né? O Alexandre de Moraes não é ele que está de frente no TSE, por exemplo, não é ele que está desempenhando essa função nesse período eleitoral, nessas eleições. Porém, existe um acúmulo de reclamações em relação ao Alexandre de Moraes. Esse acúmulo de reclamações envolve também interesses políticos, naturalmente. O Alexandre de Moraes, ele foi ali o principal nome ligado àquele inquérito das fake news, né? Visto por muitos como um inquérito ilegítimo, né? Um inquérito eterno, o que por si só, pela sua duração, né? O que por si só já causa estranheza em quem é da área de direito. Então existe uma série de críticas à atuação do Alexandre de Moraes, sempre considerada uma atuação muito ativista e considerada por alguns uma atuação pouco imparcial, pouco neutra. Então existe esse acúmulo, por assim dizer, até de ajuste de contas, né? Tanto do campo bolsonarista, principalmente, mas até de alguns outros atores políticos que tem suas críticas, que podem ter sido objeto ali de alguma pressão do STF, ou especificamente do Alexandre de Moraes. Tem até alguns setores da esquerda, especialmente ali, por exemplo, do PCO, que tem críticas bastante contundentes ao Alexandre de Moraes. Então, nesse momento, vamos supor, uma pressão específica em cima do Alexandre de Moraes não necessariamente vai beneficiar no período eleitoral algum dos lados. Porém, a gente também não pode excluir exatamente essa percepção que o público tem de que Alexandre de Moraes e PT são algo muito próximo. Existe essa percepção, não me parece uma percepção plenamente correta, porém, uma coisa não se pode negar. De fato, a militância do PT tem atuado ali basicamente como defensores da honra do Alexandre de Moraes, de uma maneira bastante desnecessária e até um pouco ridícula, sinceramente. E também existe, principalmente ali entre quem tem muitas críticas ao atual sistema político e judicial brasileiro, essa percepção de que há ali algum vínculo entre o Alexandre de Moraes e o PT. Mas como é algo tão indireto, isso não necessariamente vai influenciar ali uma, por exemplo, uma intenção de voto no Lula, né? Eu não sei se alguém deixaria de votar no Lula pelo fato de que pode haver indícios, né, ou pelo menos há indícios de conexões inidôneas entre o Alexandre de Moraes e o Vorkaro. Porém, existe uma dimensão política mais abrangente e que tem um histórico também bastante longo.
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2: 4:18. Olha, três novas pesquisas de intenção de voto divulgadas neste início de semana reforçam a liderança do presidente Lula na disputa pela presidência entre eleitores católicos. Por outro lado, Flávio Bolsonaro segue à frente no eleitorado evangélico. Eu vou trazer aqui as três pesquisas que saíram recentemente. A primeira delas, Real Time Big Data, foi publicada hoje, dia 1º de setembro. Católicos, 42% Lula, Flávio Bolsonaro, 25%. Evangélicos, Flávio, 42%, Lula, 29%. Pesquisa Nexus, divulgada ontem, segunda-feira. Católicos, Lula, 45%, Flávio, 30%. Evangélicos, Flávio, 43%, Lula, 27%. E por último, a pesquisa Atlas Intel, divulgada ontem também. Católicos, 54% Lula, 30% Flávio. Evangélicos, 51% Flávio, Lula, 19%. Só que trazer um adendo, uma informação, dados do censo do IBGE de 2022, 56,7% dos brasileiros se dizem católicos, 26,9% dos brasileiros se dizem evangélicos. Rafa, bom, eu queria entender com você, antes de mais nada, e para a gente começar a falar desse assunto, por que na eleição brasileira o eleitor, seja ele católico, seja evangélico, enfim, por que esse lado da pessoa ter uma religião pesa tanto nas nossas eleições? É algo normal de acontecer nos outros países? É algo bem do Brasil? Eu queria que você comentasse um pouco sobre isso e depois também falasse o quanto que é importante para cada candidato estar à frente em determinada religião.
5: Bem, em relação ao papel da religião nesse debate político, na prática, historicamente, mesmo que a gente pegue décadas recentes, Religião e política são completamente inseparáveis, são dimensões da existência humana, apesar de um esforço de raiz iluminista de tentar prender a religião na esfera puramente privada. Isso é impossível porque a esfera religiosa, ela determina as crenças, as opiniões, a maneira pela qual a pessoa interpreta a sociedade, interpreta o mundo, interpreta as relações humanas, de modo que, evidentemente, a religião, em todo lugar no mundo, sempre vai influenciar o tipo de posicionamento político que a pessoa vai ter. Nem sempre a mesma religião vai influenciar da mesma maneira, até porque, mesmo dentro de uma mesma religião, existem várias maneiras de interpretar aquela religião, várias maneiras pelas quais a pessoa recebe aquela religião, maneiras pelas quais ela aplica aquela religião. Mas religião e política acabam sendo inevitavelmente inseparáveis. Isso não é apenas no Brasil, é em todos os países, na prática. Então, por exemplo, a gente vê, pegando um país bem diferente do Brasil e bem distante, na Índia, né, o tema religioso é extremamente presente no debate político indiano, porque tem aquela questão ali de tensões entre hindus e muçulmanos. O próprio partido ali do Narendra Modi, né, atual presidente da Índia, é um partido que se coloca como um partido nacionalista, de uma orientação religiosa mesmo, hindu. Então esse é um tema que vai se fazer presente na praticamente quase todos os lugares. Quando a gente pensa essa questão de um posicionamento político católico, um posicionamento político evangélico no Brasil hoje, existe essa tendência, não é surpreendente. Se a gente fosse pegar aí estatísticas das eleições presidenciais anteriores, a gente veria aproximadamente a mesma coisa, uma certa tendência um pouco maior de católicos preferirem o Lula e uma certa tendência um pouco maior de evangélicos preferirem, naquela época, o Jair Bolsonaro. Um fator que influencia aí um pouco é que o próprio PT, ele tem raízes católicas. Isso é algo que as pessoas não recordam, geralmente é algo que fica um pouco apagado diante de outros temas, outros elementos da história do PT. Mas uma das raízes fundamentais do PT, além do sindicalismo, por exemplo, é a teologia da libertação. E certos núcleos de base da Igreja Católica que tinham essa orientação um pouco mais social. Isso fez parte daquele fermento que moldou o PT. Então existe algo dessa associação. Do outro lado, esse modelo de conservadorismo ou neoconservadorismo que o bolsonarismo traz, que não é o mesmo tipo de conservadorismo, por exemplo, que o Brasil teve em outros períodos. Isso é uma fórmula que é muito recente no Brasil, que tem essa proximidade, por exemplo, com Israel, com o sionismo. Isso se comunica muito também com uma série de elementos, uma série de valores, uma série de crenças, uma série de posições que se fazem muito presentes no campo evangélico. Então, por exemplo, essa proximidade com Israel, aqui a gente não tem como dizer se é sincera ou se é exatamente uma busca por explorar determinadas tendências que existem no neopentecostalismo, na igreja evangélica, mas de qualquer maneira, nas igrejas neopentecostais, você tem uma certa crença de que a Israel política, o Estado de Israel que a gente vê hoje, é a mesma Israel que a gente encontra na Bíblia. Né? Então, se você é um cristão e se você confia na palavra de Deus, então você tem que apoiar o Estado de Israel que existe hoje por conta daquilo que está escrito na Bíblia. Então tem essa motivação religiosa para dar um apoio político ao Estado de Israel. E aí, se o Bolsonaro sendo sincero em relação a isso ou não, existe esse vínculo entre esse posicionamento político e a percepção que o neopentecostalismo tem. Também na questão ali de um liberalismo econômico, existe farta bibliografia que aponta, pegando por exemplo aí desde o Max Weber, né, a Reforma Protestante e o Espírito do Capitalismo, em que você tem uma percepção de que a reforma protestante, ou seja, aquela movimentação de crítica em relação à Igreja Católica e de que gera ali o luteranismo, o calvinismo, e o calvinismo depois gera uma série de outras correntes evangélicas, religiosas, que em séculos recentes desembocam no pentecostalismo e no neopentecostalismo, existe uma maior receptividade ao que seria o capitalismo liberal, porque existe um vínculo entre o sucesso econômico, a acumulação de riquezas e a posição do fiel de ter sido escolhido por Deus para ir para o céu. No neopentecostalismo ainda existe aí a teologia da prosperidade, que também se vincula um pouco com essa noção de que a sua prosperidade individual, né, o seu lucro, está ligado ali a um certo nível espiritual, a um status de ser um escolhido por Deus e assim por diante. E isso se casa um pouco melhor com esse discurso mais economicamente liberal que o bolsonarismo traz no conservadorismo brasileiro. Então, tanto existem aí certas raízes, porque a gente sabe, né, existem aí um vínculo de apoio de pastores, de algumas igrejas, ao Jair Bolsonaro originalmente, ao bolsonarismo de uma maneira geral. Como eu falei, também existe o vínculo entre a teologia da libertação católica e aqueles momentos de fundação do PT, mas também nos discursos entre esses dois campos políticos, existem certos elementos que acabam sendo um pouco mais atrativos para o fiel de uma ou outra religião, seja esse discurso produzido para atrair esse público ou não, seja ele, por exemplo, um discurso completamente sincero.
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2: 4:27. A gente convida você, ouvinte, a participar do Entretanto com a gente. Pelo nosso WhatsApp, você pode enviar perguntas, dúvidas, sugestões, enfim, contribuir de alguma maneira com o nosso programa. Nosso WhatsApp eu vou deixar aqui registrado, 219-8065-0066. Vou repetir, 219-8065-0066. Você fica à vontade para mandar mensagem por texto ou então por áudio, que a nossa produção encaminha aqui para a gente debater a sua sugestão, enfim, conversar com os nossos especialistas sobre o assunto que você preferir. Agora a gente dá continuidade às notícias nacionais. O ministro da Pesca e Aquicultura, Edipo Araújo Cruz, afirmou que o Brasil está em um esforço concentrado para reabrir o mercado de pescados para a União Europeia. O nosso repórter Lucas de Andrade tem mais detalhes para a gente.
7: O ministro da Pesca e Aquicultura, Edipo Araújo, afirmou nesta terça-feira que o governo federal está em esforço concentrado para reverter o embargo que impede a exportação de pescados brasileiros à União Europeia há 8 anos. A declaração ocorre um dia após membros da Comissão Europeia declararem que o bloco econômico vai suspender a importação de carnes e outros produtos, como aves, ovos e mel, além de peixes de origem brasileira destinados ao consumo humano a partir da próxima quinta-feira. Mesmo diante do novo impasse, o ministro mantém a confiança de que vai ser possível reverter a medida vigente desde 2018.
8: Nós estamos em um esforço concentrado para reabrir esse mercado tão estratégico. A gente acredita que com a abertura do mercado europeu nós vamos aumentar em 20% nossas exportações. Recebemos a missão da União Europeia no mês passado aqui no Brasil. Foi uma missão de sucesso, ainda estamos esperando o relatório de auditoria, mas nós também, assim que abrirmos, a gente precisa trabalhar nas questões de antimicrobianos, que é a segunda segunda parte dessa problemática que envolve as cadeias que foram, o Brasil saiu dessa lista, né, de exportadores para a União Europeia. Então, primeiro nós precisamos trabalhar para abrir o mercado com as questões sanitárias. E tudo que envolve a matéria de antimicrobianos fica para um segundo momento. Uma coisa anda diferente da outra.
7: Durante a agenda com trabalhadores da Associação Livre de Aquicultura e Pesca de Itaipuaçu, em Maricá, na região metropolitana do Rio, Araújo acrescentou que o Ministério da Pesca trabalha intensamente para reverter as tarifas dos Estados Unidos sobre o setor. Apesar da isenção das sobretaxas norte-americanas poupar 89% do valor exportado em produtos como albacora laje, lagosta e tilápia, o ministro afirmou que busca retirar a taxação sobre toda a cadeia produtiva e que o mercado brasileiro não depende unicamente dos Estados Unidos.
8: Quero dizer que nós não saímos da mesa de negociação, porque o cenário ideal para a cadeia do pescado é chegar em 100% nessa lista de exceção, que todos os produtos do pescado possam sair 100%. E a gente vem trabalhando para isso. Abrir o mercado da União Europeia, abrir o mercado do Reino Unido, mas também fortalecer relações com a América do Sul, ampliar as exportações para a Argentina, que o nosso produto chegue à Colômbia e também ao Equador. Então a gente vem trabalhando fortemente nessa estratégia também de diversificação.
7: A estratégia de expandir mercados e reforçar o fluxo comercial de produtos do setor conta ainda com uma nova iniciativa, a campanha Semana do Pescado 2026, que inicia nesta terça-feira e é voltada a ampliar o consumo de pescado no país, hoje concentrado majoritariamente na região norte. Segundo o ministro Edipo Araújo, a iniciativa pode elevar as vendas do setor em até 20%. Reportagem Lucas de Andrade.
2: Obrigado ao Lucas pela reportagem. Rafa, bom, a gente vive um momento aí de especial tensão, né, entre Brasil e Estados Unidos, por mais que nos últimos dias aí o presidente Lula tenha conseguido uma conversa direta com Donald Trump, ainda não estamos nos melhores dias nessa relação Brasil-Estados Unidos. Queria entender com você o quanto que é importante o Brasil conseguir novos mercados, enfim, ampliar esse mercado com outros países.
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2: Agora são 4:33. A gente vai dar continuidade aqui ao Entretanto, trazendo mais uma informação a nível Brasil. O candidato à presidência da República, o Renan Santos, do Missão, convocou a imprensa ontem para responder à decisão do ministro do STF, Dias Toffoli, que suspendeu a campanha dele digital, mas não sua candidatura. O candidato abriu a coletiva até de uma forma equivocada, dizendo que aparentemente é um ex-candidato agora falando. O Renan, que se emocionou durante a fala, atribuiu o episódio como uma escalada autoritária no judiciário, inclusive falando em uma inflexão autoritária nos tribunais e ditadura dentro do judiciário. Toffoli, que também compõe o Tribunal Superior Eleitoral, suspendeu a campanha digital de Renan Santos, alegando que o candidato omitiu 16 perfis em redes sociais no registro inicial de sua candidatura, comunicando apenas 12 dias depois ao TSE. A legislação eleitoral determina que perfis existentes devem ser informados no momento do registro e que novos perfis comunicados em até 24 horas. O ministro do TSE argumentou que essa omissão estratégica permitiu que os perfis de Renan continuassem sujeitos aos algoritmos de recomendação das plataformas, enquanto concorrentes não omitiam perfis, criando aí, de alguma maneira, um desequilíbrio eleitoral. A suspensão bloqueia nova propaganda digital
9: corta repasses do fundo eleitoral e proíbe a participação em debates de rádio, TV e podcast. Renan Santos, né, dizendo que o Toffoli o persegue politicamente. Rafa, faltando pouco tempo aí para as eleições, como já falta, enfim, qual é o peso de uma acusação dessa, como essa do Renan, que é candidato pelo Missão, contra o ministro do STF e que também faz parte do TSE? Rafa, queria que você falasse um pouquinho sobre essa situação envolvendo o Renan Santos, né? Ele que ontem deu uma entrevista coletiva falando que o Toffoli o persegue politicamente. A gente está há poucos dias aí, há pouco tempo das eleições, né? Mais ou menos aí um mês, né? Pouco mais do que isso. Quanto que a gente pode considerar, né? Quanto de relevante é uma acusação como essa do Renan com relação ao ministro do Supremo Tribunal do Supremo Tribunal Federal, que faz parte também do Tribunal Superior Eleitoral? De novo, a gente teve um probleminha com o Rafa, a gente vai dar sequência ao entretanto aqui. Vamos para a pauta internacional.
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9: Rafa, nos ouve?
0: Sim, com certeza.
9: Rafa, você consegue falar sobre a situação do Renan Santos?
0: Sim, em primeiro lugar, aquilo que a gente está vendo em termos de reação, inclusive de outras figuras do meio jurídico, advogados, especialistas, mas segundo alguns indícios, algumas informações também de dentro do TSE, é de que existe uma percepção um pouco negativa em relação a essa decisão tomada pelo Dias Toffoli, no sentido de que talvez ela tenha sido rigorosa demais, considerando, por exemplo, que alguns outros candidatos também teriam cometido ou passaram por certas irregularidades que foram bastante criticadas e não sofreram esse tipo de sanção, que na prática, ainda que a candidatura dele em si tenha sido mantida, ela esteja de pé, na medida em que não pode mais haver qualquer propaganda virtual, qualquer propaganda online em redes sociais, ordenou-se a suspensão, a derrubada de todas ou da maioria das contas de redes sociais vinculadas à candidatura dele. Ele foi proibido de participar de debates, de participar de entrevistas. É como se a candidatura fosse praticamente anulada ali. Fica muito difícil crescer, fica muito difícil disputar essas eleições se ele não tiver acesso, basicamente, a poder transmitir a voz dele e os posicionamentos dele. E, de fato, realmente, desperta um pouco de estranhamento esse tipo de decisão tão radical assim, por conta de algo talvez até um pouco menor quando a gente compara outras possíveis irregularidades de outros candidatos. O pessoal, né, muita gente teve acesso à decisão, ao conteúdo ali do processo, e fala-se no fato de que isso a partir de um print de uma rede social, de que a conta do Renan Santos, uma dessas contas que teria sido registrada depois, estaria sendo recomendada por uma rede social, sendo que as redes sociais não podem recomendar contas de candidatos, né, e de candidatos específicos. Só que muito facilmente a gente vê que as várias redes sociais, elas recomendam por conta de um algoritmo que opera de uma maneira praticamente automática, e de modo que isso foi utilizado ali como um argumento para poder justificar essa suspensão, além, é claro, enfim, da questão do atraso em indicar as contas que seriam utilizadas, mas isso está sendo utilizado como argumento, e é um tipo de afirmação, é um tipo de prova que se a pessoa entende um pouquinho mais de informática, entende um pouquinho mais do funcionamento de redes sociais, não funciona. Esse tipo de prova sendo utilizada para isso, na prática não procede, para quem tem algum conhecimento de funcionamento da internet. Então, de fato, existe aí uma percepção de que o Dias Toffoli talvez tenha exagerado, não sabemos se existe ali algum outro tipo de motivação, porque o Renan Santos fez sim uma série de ataques ao Dias Toffoli ao longo do período de pré-candidatura. Eles insistiram muito naquela questão do vínculo entre o Dias Toffoli e o caso do Banco Master. E aí não se sabe se pode haver algum outro tipo de motivação por aí. O que se pode dizer é que realmente, entre juristas e mesmo dentro do TSE, segundo algumas informações, essa decisão foi considerada exagerada.
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9: 4h42 e olha, já está aqui com a gente para comentar os assuntos internacionais, Fernando Almeida, ele que é coordenador do curso de graduação em Relações Internacionais da UF, é doutor em História Política pela Universidade do Estado do Rio de Janeiro. Fernando, seja muito bem-vindo aqui ao Entretanto, um prazer tê-lo aqui com a gente nessa tarde de terça-feira.
11: Muito obrigado pelo convite, é sempre um prazer debater com vocês.
9: Obrigado mais uma vez pela presença, Fernando. Bom, a gente começa o assunto internacional trazendo a informação que o presidente dos Estados Unidos, Donald Trump, expressou confiança de que ninguém atacaria o seu país. Ele disse a repórteres o seguinte, abre aspas, ninguém vai nos atacar, fecha aspas. O republicano argumentou que os Estados Unidos estavam bem preparados para emergências, incluindo a guerra, em termos de medicamentos. Segundo ele, seu país tem uma excelente reserva estratégica que muitos nem sequer suspeitam. Trump observou que esses medicamentos são extremamente importantes para o tratamento de infecções bacterianas, hipertensão arterial e outros problemas médicos. Por sua vez, o vice-presidente norte-americano J.D. Vance observou que sua nação tem poderio suficiente para enfrentar efetivamente qualquer desafio global, incluindo aqueles emanados da China. Somos claramente fortes o suficiente para lidar com ameaças em todo o mundo, incluindo na China, disse o J.D. Vance à Fox News. No entanto, ele enfatizou que, embora Washington reconheça a China como um rival com ambições que vão contra as dos Estados Unidos, o país está empenhado em manter uma relação positiva com Pequim, apesar das contradições existentes. Bom, Fernando, queria trazê-lo para a gente comentar um pouco sobre essa afirmação, tanto de Donald Trump quanto de J.D. Vance, os dois mantendo, primeiro, uma confiança de que ninguém vai atacar os Estados Unidos, e segundo, de que mesmo que tivesse um conflito, que fosse contra a China, eles teriam um poderio suficiente para enfrentar, teriam medicamentos, enfim, para serem distribuídos. A gente vê esse discurso do governo norte-americano, Fernando, mas a gente sabe de que o conflito no Irã, por exemplo, enfraqueceu, sim, o exército norte-americano. Foram equipamentos e mais equipamentos perdidos. Além disso, os Estados Unidos também envia, né, equipamentos, aviões, armas para outros conflitos. A gente percebe um Estados Unidos, apesar desse discurso, mais enfraquecido. Por que que nesse momento o governo norte-americano resolve criar essa narrativa de manutenção da força?
11: Pois é, tem umas coisas estranhas nessas declarações, né? Primeiro porque ele fala sobre uma autossuficiência em medicamentos diante de um possível ataque E não há possibilidade de haver um ataque ao território dos Estados Unidos. Ninguém cogita de fazer esse tipo de ataque. Você imagina que haveria um ataque de guerra biológica? Fica uma coisa muito estranha. Também, de novo, ninguém cogita desse tipo de procedimento contra os Estados Unidos. Todos sabem da capacidade de retaliação que os Estados Unidos tiveram até há pouco tempo. Agora, como você citou, eles estão com dificuldade de provisionamento de armas, de material bélico, até a pedido do Trump para General Motors e Ford, se não me engano, fornecerem mais material para o Pentágono, e elas, as duas empresas, não concordaram. Eles estão com uma dificuldade séria no campo militar no momento. A capacidade de reação bélica dos Estados Unidos, evidentemente, é imensa. Eles têm o maior orçamento militar do mundo, mas ações mal planejadas do Trump, evidentemente, né, levaram a essas perdas que você citou. E pouco se falou aqui sobre os danos reais que o Irã provocou nas bases militares no Oriente Médio, ali no entorno do Irã, do território iraniano. Foram danos muito grandes. Pode-se perceber isso através de relatos de outras fontes informativas que não sejam, evidentemente, as do que se chama de Ocidente. Agora, acho estranho eles falarem nessa reserva de medicamentos. Com certeza, isso é para o público interno americano se sentir protegido contra uma ameaça que não vai se realizar, mas que eles cavam sempre na imagem daquele público, daquele eleitorado, que o país vive sob risco. Eles sempre foram assim, né? Sempre provocam a imagem de um inimigo poderoso que pode atacar os Estados Unidos de repente. Em vários momentos da história fizeram isso, sempre tem que ter um inimigo. Tem um texto muito interessante do professor André Gonder Frank, um alemão que esteve aqui no Brasil, sobre o que é a base do poder dos Estados Unidos. São duas bases, o dólar como moeda internacional e o Pentágono, que dá essa supremacia militar. Mas tem uma outra, que ele chama de ideologia educacional, que é manter a população americana sob um medo permanente de um inimigo qualquer. Até recentemente eles tinham ressuscitado o inimigo do migrante, do refugiado. O Trump vinha argumentando isso e boa parte do eleitorado vinha aceitando, aliás, continua aceitando. E agora é a teocracia iraniana. É impressionante como eles conseguem, os republicanos especificamente, manter esse pavor nos Estados Unidos, esse medo permanente de um ataque do estrangeiro. O estrangeiro é o inimigo. Eu acho estranho, realmente, repetindo, essa ideia de estamos bem provisionados de medicamentos. Quer dizer, isso é para assustar mais ainda o cidadão, a cidadã dos Estados Unidos. Haveria um ataque biológico contra os Estados Unidos. No caso da China, então, aí é outra questão. É evidente que a China já ascendeu mesmo a uma posição, já é a maior economia mundial pela paridade de poder de compra, está detendo a supremacia tecnológica em vários campos. O Pentágono tem um planejamento para o século XXI, que já está definido há muito tempo, que é manter a hegemonia dos Estados Unidos por via da tecnologia. À medida que a China avança várias e várias tecnologias, isso é irrefreável, eles têm que aceitar isso. E lembro uma coisa curiosa: o presidente Clinton, quando saiu do poder, do governo, ele disse que os Estados Unidos tinham que se acostumar com a ideia de serem o segundo poder mundial. E perguntaram a ele: por que que o senhor não disse isso antes? Ele disse: eu não podia dizer porque eu era presidente da República, agora eu posso dizer. A China não é um oponente ideológico dos Estados Unidos, como foi a União Soviética. A China tem lá o seu socialismo de mercado, com grandes empresas que vão concorrer no mundo capitalista, né? O mundo é basicamente capitalista hoje, em todos os lugares desse mundo. A União Soviética não era assim. Ela não tinha empresas multinacionais para competirem com os Estados Unidos. Eles precisam ver como é que se faz para manter essa vanguarda tecnológica, que está muito difícil para eles. Militarmente, repetindo, eles têm maior orçamento, mas eles têm que manter o que eles construíram até agora. E estão perdendo. As novas tecnologias são muito caras. Essa questão dos mísseis Patriot é um míssil muito caro. As guerras estão sendo feitas, tanto na Ucrânia quanto lá no Oriente Médio, com equipamentos mais baratos das partes em conflito. Né? A Rússia estreou agora há pouco tempo os mísseis com a jato, né? Drones a jato, aliás. Isso aí é arrasador, é muito perigoso. E a Ucrânia não tem tido capacidade de abater porque ela não recebe mais esses equipamentos. E não recebe porque os Estados Unidos não têm condições de abastecer. Eles entraram numa, realmente, sinuca de bico quando a aconselhamento do Netanyahu atacaram o Teherã. E não esperavam que o país tivesse capacidade de resposta com equipamentos muito mais baratos. É meio complicada a situação. Essas falas dos dois aí são difíceis, né, de receber fora do ambiente americano como ameaças reais. Não sei se foi o Vance outro dia, se foi o Repset, que disse que o Canadá corria risco de ser invadido se não fossem os Estados Unidos. Invadidos por quem? O único país que cogitou de uma intervenção no Canadá foram os Estados Unidos. Não tem possibilidade de alguém atacar o Canadá. Eles vivem criando essas narrativas, como você citou, para criar um clima de tensão internamente e ficar com a lógica de só eles podem defender o país em caso de guerra. Aliás, em caso de guerra, né, em caso de ataque. E essas guerras foram provocadas pelos Estados Unidos, não foram pelos adversários, né? E é isso.
9: Perfeito, tá ótimo. Obrigado pela resposta, Fernando, que é o nosso convidado do programa de hoje, Fernando Almeida. Rafa, queria trazê-lo para a gente falar um pouco sobre esse assunto. Bom, é um momento de tensão em todo o mundo e a gente percebe a fala de Donald Trump, também do J.D. Vance. Queria que você, Rafa, avaliasse a fala desses dois personagens da chefia dos Estados Unidos em um momento de tensão em todo o mundo.
12: É um tipo de fala bastante peculiar, exatamente pelo fato de que não existe qualquer ameaça real de invasão ou de uma grande guerra no território dos Estados Unidos. A própria posição geográfica e condição geográfica dos Estados Unidos sempre protegeu o país muito bem em relação a conflagrações armadas. Na verdade, praticamente todas as guerras, excetuando aí guerra de independência e guerra de secessão, nas quais, claro, ali a invasão do México e assim por diante, mas tirando esses conflitos, todos os outros conflitos nos quais os Estados Unidos participaram foram conflitos travados em outros continentes, bem longe do território dos Estados Unidos, com destaque para as maiores guerras nas quais os Estados Unidos participaram, que foram a Primeira Guerra Mundial, Segunda Guerra Mundial, Guerra da Coreia e Guerra do Vietnã. E talvez a gente possa acrescentar aí a chamada guerra ao terror, pelo menos aí os principais fatos e eventos vinculados à chamada guerra ao terror. Então, o espaço territorial dos Estados Unidos, ele está muito bem protegido até pela própria situação geográfica de onde ele se encontra, muito longe das principais, dos principais cenários de possível conflagração, das principais zonas de instabilidade geopolítica. Então, assim, é um tipo de fala que não parece ser muito correspondente ao momento histórico e geopolítico atual. É um tipo de fala que joga um pouco com um certo temor, que é um temor tipicamente estadunidense também, que é o temor do colapso, né? A gente só precisa prestar atenção no tipo de mídia produzida pelos Estados Unidos, filmes e séries, e o país que mais produz séries sobre colapso, né, tipo um apocalipse zumbi, um pulso eletromagnético que acaba com a energia elétrica no planeta inteiro, esse tipo de cinema de desastre em que você tem ali os sobrevivencialistas, né, que é o pessoal que ficou 20 anos acumulando sardinha em lata e garrafa d'água, daí eles têm que sobreviver e assim por diante. Isso praticamente só existe nos Estados Unidos. É um nicho, né, de mercado, é um nicho semi-político, né, um nicho social, que é o dos survivalists, né, que literalmente significa sobrevivencialistas, que é um pessoal obcecado por construir cabana na floresta e ter ali a sua placa de energia solar, não depender de rede elétrica, não depender de mercado para poder comer, não depender de absolutamente nada, algo que se comunica muito com esse individualismo estadunidense, individualismo histórico mesmo,
0: mas que tem ali a sua dimensão um pouco psicótica, né? Nesse sentido de crer que se está numa iminência de um colapso de toda a infraestrutura, seja por uma guerra estrangeira, seja por conta de uma da transformação do governo numa ditadura, numa tirania, seja pelo que seja, até meio completamente fantasioso. Ele está bem estocado em relação a remédios, em relação a suprimentos e assim por diante. Isso joga um pouco com esse tipo de imaginário estadunidense que tem essa dimensão um pouco paranoica de fato. Também joga com o medo em relação ao terrorismo, né? Especialmente a partir do 11 de setembro, o inimigo interno, o principal inimigo interno, se tornou o terrorista em potencial, né? Que é ali

0: do George W. Bush com o chamado Patriot Act, que permitia, por exemplo, a prisão de suspeitos de terrorismo sem que ele pudesse ter acesso a advogado e sem necessidade ali de um julgamento logo. Né? Essa semana, inclusive, foi noticiado que algumas pessoas que foram presas em 2001, ou seja, ali logo após o 11 de setembro, logo após a decretação, né, do Patriot Act, que estavam presos, portanto, há 25 anos em Guantánamo, só vão ter o seu julgamento agora, né, esse ano. Então, essa característica de uma certa paranoia por conta de uma ameaça interna, talvez seja algo que o Trump esteja tentando insuflar agora em relação especificamente ao Irã, essa possibilidade aí de atentados terroristas orquestrados pelo Irã dentro dos Estados Unidos, talvez de uma natureza biológica ou utilizando armas de destruição em massa. Também já se lançou um medo tempos atrás de que o Irã poderia detonar uma arma nuclear dentro do território dos Estados Unidos. Isso é para se poder misturar o medo em relação ao terrorismo, o medo em relação ao Irã e a narrativa de que o Irã tem ou está prestes a ter armas nucleares. Então isso também se comunica com esse tipo de narrativa. E é claro, a gente está cansado de saber que, de modo geral, a designação de um inimigo é uma ferramenta muito útil para tentar garantir unidade nacional. Então, por exemplo, o próprio Netanyahu conseguiu se manter no poder como primeiro-ministro de Israel, mesmo com uma série de polêmicas de corrupção, polêmicas ali de interferência nos assuntos do judiciário, exatamente pelo fato de que, tendo-se ali a guerra em Gaza, né, a guerra no território de Gaza, bem como a guerra contra o Irã, a população ela é convocada a depositar as suas esperanças no governo atual, no governo constituído, que seria aí, em tese, o mais apto a poder enfrentar esses desafios. E aí, claro, não se pode alimentar cisões internas, disputas políticas internas, numa situação de conflito internacional, conflito contra um inimigo estrangeiro, porque isso seria deslealdade. Você estaria fortalecendo um inimigo estrangeiro se você começar a questionar o governo naquele momento. Então, tal como isso foi feito em Israel, isso é feito em muitos países, é algo bem, bem típico mesmo, essa questão de você utilizar a ferramenta de um inimigo, seja ele real ou construído, artificial, para poder unificar a própria base e ganhar aquele voto de confiança até mesmo de opositores e de pessoas que estão em cima do muro. E isso é algo que o Trump está tentando fazer, talvez por conta, por exemplo, das eleições das midterms, ainda que eu não ache que isso vá ter muito efeito, a não ser que de fato aconteça algum tipo de evento, cataclísmico nos Estados Unidos, né? Tipo algum tipo de atentado, e aí a gente sabe, vai ter muito questionamento em relação à autenticidade de qualquer coisa que aconteça nos Estados Unidos. Mas enfim, esse é um dos possíveis motivos também, essa aproximação de eleições e esse desejo de, talvez através de uma designação de um inimigo, ver se existe um certo voto de confiança no Donald Trump para esse próximo período aí de disputa política interna.
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2: Olá, ouvinte. O Jabuticaba Sem Caroço de hoje fala sobre os desafios políticos que o próximo presidente eleito terá a partir de 2027. Nos últimos 4 anos, a relação entre o governo Lula e o Centrão foi marcada por momentos de tensão, atritos, desconfianças e críticas públicas lado a lado, chegando até perto de um ponto de ruptura. A maioria dos partidos de centro optou por não lançar candidato e nem entrar em coligações para a disputa presidencial neste ano, mas com o maior número de parlamentares, o Centrão deve estar presente no governo independente de quem ganhar a eleição. Como o próximo governo terá que lidar com o chamado Centrão para manter a governabilidade? Nós conversamos sobre isso e muito mais com Paulo Nicoli Ramírez, cientista político e professor de ciência política na ESPM, e Hilton Fernandes, professor e pesquisador do Laboratório de Opinião Pública e Mídias Digitais da FESP-SP. Então não perca, a gente tem um encontro marcado, esperamos vocês aqui na programação da Rádio Sputnik Metropolitana.
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4: A política dos países ocidentais para preservar sua posição dominante no cenário internacional é um dos principais fatores por trás do aumento das tensões no mundo, foi o que afirmou a representante do Ministério das Relações Exteriores da Rússia, Maria Zaharova. Segundo a diplomata, o confronto com a Rússia e o conflito na Ucrânia colocam em questão o modelo de segurança baseado em estruturas euroatlânticas, como a Organização do Tratado do Atlântico Norte e a Organização para a Segurança e Cooperação na Europa. Zaharova também acusou os países ocidentais de envolver diferentes regiões do mundo em conflitos, no contexto de disputas geopolíticas. Ela também apontou que isso é percebido nos países da maioria mundial, que vêem cada vez mais regiões se tornarem palcos dos jogos geopolíticos dos aventureiros ocidentais e serem atraídas para o espaço de conflito. Os anglo-saxões agem como os impérios coloniais do passado, mas sem considerar a experiência histórica, foi o que apontou Zaharova. Ela acrescentou ainda que, ao impor sanções à Rússia, o Ocidente acaba restringindo seus próprios cidadãos e também seus empresários. Além disso, a diplomata destacou que as intenções da Alemanha de criar uma força-tarefa para combater drones devem ser direcionadas especificamente aos drones ucranianos, pois outros drones não voam para países da União Europeia. Bom, Fernando, queria trazê-lo para a gente comentar um pouco sobre essa fala da Maria Zaharova durante o Fórum Econômico do Oriente. Bom, ela dizendo que o Ocidente é a principal fonte de tensões no mundo. Queria que você avaliasse, você concorda com essa fala, enfim, quais seriam os interesses do Ocidente para manter essas tensões? Enfim, queria que você comentasse um pouco sobre esse assunto.
5: Bem, considerando que os Estados Unidos são tidos em quaisquer pesquisas feitas em qualquer lugar do mundo como o país mais perigoso para a ordem, para a paz internacional, devido a todas as intervenções que eles realizaram e continuam realizando, isso faz sentido. Outra coisa também é que existe, no ponto de vista russo, né, a ideia e a certeza de que a Europa vive e sempre sustenta uma espécie de russofobia, isso é permanente, em que eles alegam que existem interesses russos de invadir o leste da Europa, o que não tem cabimento. Né? A guerra na Ucrânia não foi feita com essa finalidade, foi feita para que houvesse defesa das populações russófonas dentro da Ucrânia e que houvesse também um veto, na verdade, né, a entrada da Ucrânia na OTAN, que é uma organização militar que deveria ter sido desativada lá nos anos 90. A OTAN hoje tem 32 países, ela tem mais membros do que a União Europeia, que tem 27. E foi, do ponto de vista russo, sempre um risco de colocar armamento, colocar defesas antiaéreas no território ucraniano muito próximo da fronteira russa. Essa lógica de que, agora ela cita especificamente os anglo-saxões, eles mantêm interesses coloniais, isso também cabe. Os Estados Unidos não têm, não precisam ter, devido ao seu tamanho, devido ao porte de sua economia interna, né, intenções de colonizar outros territórios. Mas os europeus, em grande medida, especificamente, né, os ingleses, pensam sempre em termos geopolíticos contra a ascensão, a força demonstrada pela Rússia. Faz sentido o que ela cita a respeito da lógica de o Ocidente criar as tensões. O que que é o Ocidente? O Ocidente se expande fora dos critérios geográficos, né? O Ocidente vai ter apoio da Austrália, vai ter apoio do Japão, vai ter apoio da Nova Zelândia, é bem além dessas fronteiras. A organização do Tratado do Atlântico Norte é algo que era um instrumento de Guerra Fria. Quando a Rússia dissolveu o Pacto de Varsóvia, se esperava que essa entidade fosse dissolvida também. E a lógica de manutenção do poder ocidental fica mais acentuada quando se vê um declínio muito rápido do poder europeu e, como nós citamos ontem, as dificuldades que os Estados Unidos enfrentam. Eles não são mais o centro cíclico da economia mundial, isso já passou para a China. Eles são ainda o país hegemônico. E eles conseguiram implantar regimes liberais para o mundo inteiro depois do Acordo de Bretton Woods lá em 1944. Isso veio funcionando, né, de certa maneira, bem do ponto de vista deles, até agora os dois governos do Donald Trump, especialmente esse que desmonta o sistema multilateral e coloca uma situação de tensão permanente. É preciso ver outra coisa sobre os Estados Unidos. A economia deles, em grande medida, é movida por investimentos na indústria armamentista, o keynesianismo bélico, isso é muito importante. E nisso eles também estão perdendo posições. Ela tem razão nesse aspecto de dizer que eles são, é o Ocidente que provoca as tensões no mundo. Quando generalizam, vamos dizer o seguinte, Israel tem que posição geopolítica? Há alguns autores que dizem que Israel é uma espécie de porta-aviões dos Estados Unidos no Oriente Médio. Então, Israel participa, de grande medida, de instituições europeias, né? Até no que se refere a futebol. São um prolongamento do imperialismo numa região, imperialismo ocidental, né? Numa região que deveria estar se preocupando com seus próprios problemas, com a solução dos seus problemas por eles mesmos. Isso é muito sério. Acredito que a observação dela é bem cabível, tá?
4: Perfeito, Fernando, obrigado pela resposta. Rafa, queria trazê-lo para a gente comentar um pouco sobre essa fala tão firme de Maria Zaharova sobre a situação envolvendo o Ocidente. Rafa, até que ponto aí o Ocidente tem interesse em manter essas tensões pelo planeta?
6: A gente tem que levar em consideração a posição na qual o Ocidente se encontrou após a Guerra Fria, né? O final da Guerra Fria representou, para todos os efeitos, uma vitória desse Ocidente liderado pelos Estados Unidos sobre todos os seus rivais. O último rival, né, o último grande rival que tinha ali uma espécie de projeto planetário alternativo era a União Soviética e seus aliados, foi derrotado, tal como antes foi derrotado o fascismo. E aí sobra apenas esse Ocidente como tendo ali o único projeto planetário, pelo menos tal como o Ocidente enxergava aquele status quo, a ponto, por exemplo, de alguns intelectuais importantes como o Francis Fukuyama falarem ali num fim da história. O que é o fim da história? O fim da história é essa crença de que, bem, o liberalismo naquele seu modelo ocidental e estadunidense provou a sua superioridade sobre todas as alternativas, aquele projeto de mundo, aquele projeto de poder centrado no Ocidente, demonstrou a sua superioridade, demonstrou ser o único projeto viável, o único projeto possível, portanto não haverá mais percalços políticos sérios. E aí agora, aquilo que sobra são apenas pequenos ajustes rumo, por exemplo, aí ao aperfeiçoamento, à entelequia desse modelo liberal, né? Então, a superação gradual das fronteiras através da globalização, uma pasteurização crescente da humanidade em linha com a ideologia dos direitos humanos. Então, assim, tudo se desenvolveria num progresso gradual, numa mesma direção para todos os povos do mundo. Esse era basicamente o projeto da elite ocidental. Isso acabou não sendo verdade. O primeiro evento que mostra que haveriam, sim, alguns percalços foi o 11 de setembro, né, mostrando ali para todos os efeitos que a história estava viva. E aí vão acontecendo uma série de outros eventos que ou vão forçando os Estados Unidos a dobrarem a sua aposta no esforço de manter essa hegemonia unipolar, né? Então, o recrudescimento de um autoritarismo no cenário interno, tal como eu falei antes, o Patriot Act, e um intervencionismo crescente e sem mais qualquer tipo de limitação. Porque quando a gente pensa certas guerras num sentido clássico, uma guerra da Coreia, uma guerra do Vietnã e outras intervenções pontuais e específicas, essas operações, elas possuem determinados limites, inclusive os próprios limites das fronteiras, ainda que no caso da guerra do Vietnã você tem aí um spillover, por assim dizer, no território do Camboja e do Laos. Mas, num certo sentido, existe aquela percepção de que a guerra é algo que começa e termina, tem determinados limites, se dá dentro de determinadas fronteiras, contra um inimigo específico, visível, identificável, designável. E quando você tem aí a guerra ao terror, em primeiro lugar, não existe guerra ao terror, porque o terror não é um inimigo, né? O terror é um... guerra, a morte ou o que quer que seja. Então, assim, você cria esse inimigo fantasmagórico que não pode ser individualizado, não tem como ser designado e delimitado, e isso permite uma situação de conflito permanente em determinados lugares do mundo, em que você vai de tempos em tempos realizando ataques com drones, realizando bombardeios, utilizando forças especiais para assassinar determinadas lideranças inimigas. Então se criou uma situação, um cenário de guerra permanente. Tanto que a gente não tem nem como dizer se a tal guerra ao terror terminou ou não terminou realmente. E tudo isso, inclusive a posição dos países ocidentais em relação à Rússia, a posição dos países ocidentais em relação ao Irã e em relação à China, constituem a reação de potências, ou especificamente de uma grande potência e os seus vassalos, os seus países associados, que recusam essa transição geopolítica na direção da multipolaridade. E ao recusarem essa transição geopolítica, utilizam todas as ferramentas possíveis e imagináveis para tentar impedir que aconteça essa transição. Dão golpes de Estado, utilizam aí ferramentas de embargos, utilizam inclusive os seus ativos de inteligência para roubar segredos tecnológicos ou mesmo para realizar assassinatos, instrumentalizam organizações terroristas como proxies contra os seus inimigos. Então, essas potências ocidentais estão fazendo de tudo para poder impedir a transição geopolítica na direção da multipolaridade, mesmo que para isso seja necessário lançar boa parte do planeta numa situação de caos generalizado. Então, essa avaliação da Maria Zaharova, nesse sentido de que esse Ocidente americanocêntrico, anglocêntrico, espalha o caos, né? Você tem aí uma situação na qual existe a pretensão de que os Estados Unidos e a Europa Ocidental sejam uma ilha de ordem, de estabilidade, de segurança, de paz, né? A gente teve aí... Agora eu me esqueci exatamente qual foi... Acho que foi o Guterres, né? Falando aí sobre o jardim europeu, né, que não se poderia permitir que estrangeiros destruíssem o chamado Jardim Europeu. Então você tem essa pretensão de que haja uma ilha de paz, ordem e segurança, enquanto o resto do mundo é lançado numa situação de instabilidade e caos. Porque exatamente isso é o que é mais conveniente para a manutenção desse status quo. A gente não está mais numa situação na qual se fala nem mesmo em state building, né? A Líbia foi destruída e não houve nem mesmo uma pretensão, nem se fingiu a pretensão de colocar alguma coisa no lugar do Gaddafi. O país está fragmentado, destruído, ameaçado permanentemente por organizações terroristas, numa situação de retorno, inclusive, ao comércio de escravos. Então, essa situação da Líbia. O que aconteceu na Venezuela, por exemplo, em que se utilizou o argumento da falência da Venezuela enquanto Estado para poder justificar, entre outros motivos, uma intervenção armada, mas na prática não se mudou nada, né? Se existiam problemas políticos, econômicos, sociais e de outros tipos, inclusive de segurança, né? Problemas de criminalidade, crime organizado, etc., no território venezuelano, o que mudou desde o sequestro do Maduro para cá? Absolutamente nada, o que mostra, de novo, que não existe mais aquela pretensão que se falava muito 20 anos atrás, 25, 30 anos atrás, de state building, né? Você derruba os failed states, os estados falidos, e no lugar você apoia ali uma alternativa democrática, o FMI empresta dinheiro desde que aquela alternativa democrática privatiza absolutamente tudo, e aí você vai, né, através da atuação de ONGs, de think tanks, você nomeia ali algumas pessoas vinculadas à Escola de Chicago ou análogos para poder redigir uma nova constituição daquele país, e assim por diante nisso se vai construindo um novo Estado. Até a época do Iraque, né, da invasão do Iraque, meio que se tentou fazer aquilo, né, meio que se teve ainda essa pretensão de ter um Estado ali democrático, com uma certa estabilidade e assim por diante. Desde então, o caos passou a fazer parte do pensamento geopolítico, especialmente dos Estados Unidos. De modo que, quando se fala aí em levar democracia à Venezuela, levar democracia ao Irã, levar democracia sabe-se lá onde, é mentira, porque não é mais isso que está em jogo para os Estados Unidos. Trata-se de criar zonas de instabilidade no mundo de maneira que isso prejudique determinadas potências rivais. Por exemplo, se conseguisse alcançar o objetivo dos Estados Unidos e do Ocidente no Irã, não se teria ali uma alternativa democrática. O mais provável seria uma fragmentação do Irã em republiquetas militarizadas rivais, algum fenômeno separatista, talvez ali a ascensão de determinadas organizações terroristas que são mantidas, sufocadas e reprimidas pelo Estado iraniano. E quem seria prejudicado por isso? Evidentemente, a Rússia, que é um país que faz fronteira com o Irã, a Índia, que apesar de ser um país ambíguo, tem muitas relações positivas com o Irã e é um país que não está tão longe assim, e obviamente a China, que é um dos principais clientes das exportações iranianas. Então, hoje, o caos é parte dos principais elementos do pensamento estratégico ocidental. Então, é claro que, realmente, a gente vê o mundo se tornando um pouco mais perigoso, um pouco mais hostil nesse sentido geopolítico, graças a esse tipo de postura adotada pelos Estados Unidos e seus aliados.
7: Olá, ouvintes da Rádio Metropolitana, do Entretanto, tudo bom? Mundioca hoje vem com o segundo programa da série Brasil sob nova direção. E hoje a gente vai ver como o futuro presidente do Brasil, ou o atual, que está concorrendo à reeleição, vão se dar em relação aos assuntos que envolvem a América Latina.
8: A gente vai falar se vai ser mais fácil ou mais difícil para o próximo presidente lidar com temas tão importantes aqui da nossa região. Eu destaco a questão do tráfico de drogas, do narcotráfico. A gente sabe que recentemente o PCC e o Comando Vermelho foram classificados como organizações terroristas. Vamos debater esse assunto também e se vai ser mais fácil ou mais difícil para o próximo presidente, a depender de quem seja.
7: Até já.
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9: Brasil adentro.
4: O Ministério Público do Rio iniciou uma nova fase da operação que investiga a chamada Máfia das Cantinas em presídios do Estado. O repórter Paulo Fonseca tem mais detalhes para a gente.
9: O Ministério Público do Rio de Janeiro iniciou nesta terça-feira a segunda fase da Operação Snack Time contra a chamada Máfia das Cantinas em presídios fluminenses. Promotores do GAECO cumpriram 22 mandados de busca e apreensão em endereços na capital e em Mesquita e Duque de Caxias, na Baixada Fluminense. Entre os investigados estão um ex-subsecretário estadual e um policial penal. Segundo o MPRJ, a organização criminosa atuou por cerca de 9 anos, entre 2015 e 2024, controlando as cantinas instaladas em unidades prisionais do estado. O grupo é acusado de manipular processos de licitação, eliminar a concorrência e usar empresas que, apesar de aparentarem ser concorrentes, estariam ligadas ao mesmo grupo. Em uma das disputas, empresas ligadas ao esquema chegaram a arrematar 95% dos lotes. De acordo com o Ministério Público, o prejuízo causado aos cofres públicos é superior a 25 milhões de reais. Os 22 investigados foram denunciados por organização criminosa e fraude em licitações e se tornaram réus depois que a justiça aceitou a denúncia do GAECO. Durante as buscas desta terça-feira, os agentes apreenderam dinheiro em espécie e joias na casa de um dos investigados. Entre os denunciados está Rafael Rodrigues de Andrade, ex-subsecretário de Gestão, Finanças e Planejamento. Segundo o MPRJ, ele teria usado o cargo para favorecer o cartel, desclassificando empresas que não faziam parte do esquema. Rafael já havia sido preso em 2020, após ser investigado em uma outra operação que apurava fraudes em contratos de fornecimento de comida para o complexo penitenciário de Jericinó, na zona oeste do Rio. A primeira fase da Operação Snack Time foi realizada em novembro de 2024, quando o MP cumpriu 4 mandados de busca e apreensão. Em nota, a Secretaria de Estado de Polícia Penal informou que a investigação começou na Subsecretaria de Inteligência do próprio Sistema Penitenciário, em conjunto com a Corregedoria da instituição. A Secretaria também informou que as atividades das cantinas nos presídios foram encerradas em 2024 e afirmou que não compactua com desvios de conduta ou crimes praticados por servidores, reforçando um compromisso com a transparência e a legalidade no sistema prisional fluminense. Reportagem Paulo Fonseca.
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4: 5h24, o comércio da Rússia com os demais países da Organização para a Cooperação de Xangai superou 400 bilhões de dólares em 2025, segundo o presidente da Rússia, Vladimir Putin. A declaração foi feita nesta terça-feira durante a cúpula da organização, que é chamada também de OCX. Essa cúpula acontece em Bishkek. Putin afirmou que fortalecer as relações comerciais entre os integrantes é uma das principais tarefas da organização. De acordo com ele, os países vêm ampliando o uso de moedas nacionais nas transações, que já representam mais de 98% dos pagamentos entre a Rússia e os demais membros do bloco. O presidente russo classificou a OCX como a maior união regional do mundo, reunindo mais da metade da população global. Ele também afirmou que, em 25 anos, a organização se transformou em um centro influente de um mundo multipolar e disse que Moscou apoia medidas para aumentar a eficiência do bloco. Durante a cúpula, os líderes assinaram a Declaração de Bishkek. Segundo o documento, os países membros se posicionaram contra medidas econômicas coercitivas unilaterais e defenderam a solução pacífica de disputa entre estados e a reforma da arquitetura financeira internacional. A declaração também reafirmou apoio à soberania e a integridade territorial do Irã e defendeu que as questões relacionadas ao país sejam resolvidas por meios diplomáticos. Durante a passagem por Bishkek, Putin tem 9 reuniões bilaterais programadas. Entre os encontros que já foram realizados estão conversas com o presidente da China, o primeiro-ministro da Índia e os presidentes do Uzbequistão e também do Cazaquistão. Bom, Fernando, queria trazê-lo para a gente falar um pouquinho sobre essa reunião da Organização para a Cooperação de Xangai. A gente traz números financeiros, né, relevantes, né? O comércio da Rússia, por exemplo, ultrapassando US$400 bilhões. Eu queria entender, Fernando, assim, é uma forma também, né? Tanto a OCX quanto a gente tem também o BRICS, são maneiras dos países cada vez mais dependerem menos dos Estados Unidos?
5: Ah, sim, com certeza. Esse processo de regionalização é muito interessante porque ele se dá justamente dentro de um processo global, né? Isso que nós chamamos de globalização, em que alguns grupos de países pensam na melhor maneira possível de se defenderem contra diversos ataques que podem acontecer, sejam financeiros, econômicos, né, das potências já assentadas anteriormente. A OCX é uma instituição gigantesca, cobre, como vocês falaram aí, boa parte da população mundial, talvez até a maior parte, né, com a Índia e com a China, só as duas já são praticamente a metade da população mundial. E tem uma projeção de poder da China muito grande dentro da OCX, que já sede lá em Beijing, até por conta da inevitável e irrefreável expansão da economia chinesa. E os russos aproveitaram isso muito bem, à medida em que havia sanções, embargos de todos os tipos da parte da OTAN e dos Estados Unidos. O Sergei Lavrov promoveu com certeza uma integração maior com a China, né? De grandes demandantes de matérias-primas, para onde vai o petróleo russo agora, principalmente para a China e para a Índia. Conseguiu isso muito bem. Existe um banco de investimentos em infraestrutura asiático, em que essa capacidade da China de ser um hub mundial fez até com que a Alemanha, o Reino Unido e a França participassem desse banco. Existe um interesse muito grande de estar associado a esse mercado. É claro que as intervenções desastradas do Trump prejudicaram muito, né, uma lógica maior de aceitação da economia chinesa como um parceiro que pode ser relevante, como foi visto ainda no início do programa, a ideia de ter negócios com a China, ao invés de uma hostilidade declarada, né? O Putin aproveita muito bem isso, vai haver eleições agora na Rússia, de 18 a 19 de setembro. Essa linha, claro, vai ser estendida, né, essa cooperação toda. E usar moedas regionais ou algum tipo de escambo, vinha caixa de conversão, é muito importante, porque todo mundo percebe como a proeminência do dólar como moeda internacional é algo exorbitante. O dólar não tem lastro, os Estados Unidos emitem a própria moeda para pagar as suas importações, isso tudo, e eles podem sancionar um país qualquer usando o dólar como arma. Se restringir o acesso de qualquer país ao uso do dólar, essas economias que sejam sancionadas serão tremendamente prejudicadas. Isso já se viu no caso do Irã, do Iraque, de Cuba, da Venezuela, né, da Coreia do Norte. Todos os que são proibidos de usar o dólar ou que tentaram transformar a sua receita de exportações em receitas em euro foram punidos pelos Estados Unidos. Então se procura isso, sair desse uso do dólar como arma, né?
11: garantir o máximo possível de soberania na sua economia, e a OCX vem propondo isso. Aliás, ela começou há 25 anos, né, também com uma lógica de promover a paz, promover uma articulação contra movimentos de grupos terroristas que prejudicariam até o funcionamento dessas sociedades. Isso tem evoluído bastante. O Brasil faz parte do BRICS, que também tem uma lógica de procurar usar mais as suas próprias moedas. E, de novo, ligando à temática que vimos antes, se deve a um movimento sempre muito agressivo dos Estados Unidos, que sabem que é inevitável a superação do poder deles pelo poder da China. Isso está em curso. Outra coisa, eu falei ainda há pouco sobre uma afirmação americana de que sem o poder dos Estados Unidos, o Canadá seria invadido. Alguém deve ter dito ao Trump que a China criou uma rota polar, né, uma rota da seda polar, em que é muito mais fácil ter contatos comerciais com a Europa pelo polo, que hoje está ficando cada vez mais navegável, né, do que por outras vias. Então, o medo de haver mais presença russa naquela região e presença chinesa naquela região. Não se trata de uma invasão convencional. Se trata de uma expansão de grandes economias, que é inevitável, né? É uma reorientação no sentido de reorientar para o Oriente do centro econômico do mundo. Isso está em curso muito aceleradamente, e quando se vê iniciativas agressivas demais dos Estados Unidos, se deve, até podemos falar, um certo desespero de ver que isso é inexorável, inevitável. Ainda agora já falou sobre o cinema, né? O catastrofismo típico do cinema americano, eles também costumam se associar muito ao Império Romano, à decadência do Império Romano. Embora, de fato, eles não se vejam como um império, eles têm essa curiosa analogia que fazem com o Império Romano. Chegou um apogeu, decaiu. Como é que decaiu? Decaiu em razão de invasões dos povos bárbaros que foram se infiltrando no Império. Isso faz parte de uma certa ideologia educacional, como eu falei antes, em que eles têm medo do estrangeiro. E eles estão acompanhando sem poder mudar a lógica de, vamos dizer, insubordinação desses países. Quando eu falei agora do mapa do Pentágono, eles colocam como adversários os países que já são potencial, já são adversários mesmo, potencialmente. Esse potencialmente adversário é perigoso até para nós, né? Pelo tamanho que o Brasil tem, pelo destaque que o Brasil tem, é um adversário potencial deles. Isso eles realmente calculam dessa maneira. É a questão de acompanhar, né, o crescimento, eu falei, inexorável dessa região toda, é muito bem articulada, né? Todos que fazem parte da OCX só vão projetar poder cada vez mais. E o centro do sistema até agora vai reagir o tempo inteiro. Quando reage por via militar, mostra que nem tem mais possibilidade de reagir pelos instrumentos tradicionais deles, de propor o livre comércio, exportação de democracia, o que é uma enorme demagogia, né? Como foi falado ainda agora, em cada momento que é uma intervenção americana, aquele que sofreu intervenção é arrasado, é destruído, fica uma coisa caótica no lugar. Agora, não se divulga isso devidamente, justamente para as populações que sustentam essa agressividade lá no centro do sistema.
4: Perfeito, Fernando. Obrigado pela resposta. Rafa, queria trazê-lo para a gente comentar um pouco sobre esse assunto. Comércio da Rússia com países da Organização para a Cooperação de Xangai ultrapassando 400 bilhões de dólares. Informação trazida aí pelo Vladimir Putin hoje. Rafa, queria que você explicasse um pouco a importância da OCX, não só para a Rússia, mas para todos os países membros.
6: A gente tem um cenário geopolítico, um cenário internacional com determinadas instituições e com determinadas articulações de poder que já há um bom tempo são percebidas como excessivamente ocidentocêntricas. Quando a gente pensa, por exemplo, naquela formação original de um G7, ou a composição do FMI, como ele toma suas decisões, ou mesmo a maneira pela qual se construiu a OMC, ou uma série de outras instituições, por exemplo, vinculadas à ONU, determinados tribunais internacionais, a influência do Ocidente nessas articulações é muito grande, é muito significativa, mesmo em determinadas organizações internacionais, multilaterais, Quando a gente pensa, por exemplo, uma União Europeia, sempre tem ali um certo dedo dos Estados Unidos, uma influência dos Estados Unidos. E é claro que a própria União Europeia, ela tem ali os seus desequilíbrios em que existe uma tendência da Alemanha e da França imporem a sua vontade aos outros países. Ou quando a gente pensa em articulações no âmbito das Américas, como a OEA, né, a Organização dos Estados Americanos e outras iniciativas de teor pan-americano, sempre tem ali a influência do Ocidente, a influência especialmente dos Estados Unidos. De uns tempos para cá, portanto, na medida em que inclusive colapsam outros blocos e articulações alternativas, tanto, por exemplo, o Bloco Oriental, né, Pacto de Varsóvia, o movimento dos não alinhados, ele continuou existindo, mas sem muito impulso, sem muita capacidade de determinar praticamente nada no plano internacional, começa a haver um interesse pela construção de certas articulações internacionais, principalmente de caráter mais regional. Então, quando a gente pensa, por exemplo, a União Eurasiática, que foi sendo construída, especialmente ali entre Rússia, Belarus, Cazaquistão e a Armênia, por exemplo, ou quando a gente pensa na própria Organização para a Cooperação de Xangai, que vem se expandindo, mas tem como seu núcleo principal a própria China e alguns países vizinhos, então você tem esse tom aí de uma busca por uma certa articulação regional como maneira de garantir que os interesses de países concretos, de povos concretos, de determinadas regiões do planeta serão discutidas ali por pessoas que de fato entendem aquilo e não em articulações e fóruns internacionais que muitas vezes são controlados ou coordenados ou influenciados pelos Estados Unidos e seus aliados. O BRICS aí acaba sendo uma exceção pelo fato de que não é uma articulação regionalista e sim algo de fato intercontinental, porém quando a gente pensa ali naqueles projetos que têm essas nações, as nações originais dos BRICS como núcleo, um pouco daquilo que se estava pensando naquele momento era exatamente nessa lógica multipolar em que cada um daqueles países seria um polo, ou seja, um nexo de articulação para o resto dos países daquela região. Então você tem ali a África do Sul como um país líder da África, especialmente da África subsaariana, o Brasil como um país líder da América Latina como um todo, a Rússia vista como um país líder na Eurásia, né? Eurásia entendida naquele conceito mais restrito, a China no leste asiático, a Índia, né, no Hindustão, por assim dizer, que envolve uma série de outros países nos arredores também. Então você tem ali países que poderiam ser núcleos de articulação, nexos de integração regional, de uma maneira autônoma em relação a instituições ocidentais. Ainda que nunca tenha havido realmente a pretensão de uma ruptura por parte dos BRICS com essas instituições ocidentais. A Organização para a Cooperação de Xangai, ela tem exatamente essa importância regionalista de discutir os interesses dos países da região entre representantes dos países da região. Então, quando a gente fala, por exemplo, no terrorismo, né, essa possibilidade ali concreta de terrorismo envolvendo a região do Xinjiang, né, e sabe-se hoje em dia que organizações terroristas que atuam ou que tentam penetrar a região do Xinjiang têm conexões internacionais com organizações como, por exemplo, a Al-Qaeda ou o ISIS, que sabidamente já foram utilizadas como proxy pelo Ocidente para desestabilizar o Oriente Médio, para desestabilizar outras partes do mundo. Isso é muito importante, porque se trata ali de uma discussão entre países que são diretamente afetados por esse tipo de ameaça terrorista e, portanto, eles podem dar as soluções que são mais adequadas para esse tipo de problema. Ou mesmo outros tipos de discussão envolvendo infraestrutura, e aí o debate se dá ali em relação a um tipo de investimento e um modelo de crédito para investimento que é completamente diferente daquilo que é discutido no âmbito do FMI. Só comparar, por exemplo, a tragédia da Argentina, que está vinculado claramente a essa dependência constante e excessiva e cíclica em relação à injeção de dinheiro por parte do FMI, com os projetos de investimento ou mesmo as ajudas financeiras que se dão no âmbito, por exemplo, da Organização para a Cooperação, de Cooperação para Xangai, ou dos BRICS, com o Banco dos BRICS. Então, esse tipo de fórum é importante exatamente porque ajuda a descentralizar o sistema mundo, e isso é importante objetivamente para a construção, para a preparação de um caminho para a instituição de um mundo multipolar.
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4: A Polícia Civil realizou uma operação contra a exploração ilegal de internet em uma comunidade aqui na Ilha do Governador. Nosso repórter Paulo Fonseca tem mais detalhes pra gente.
9: A Delegacia de Defesa dos Serviços Delegados deflagrou nesta terça-feira a Operação Sinal Livre, que mira traficantes da comunidade Bugiugi, na Ilha do Governador, na zona norte do Rio, que mantém um monopólio criminoso de serviços de internet no local. De acordo com as investigações, os bandidos expulsavam empresas regulares e transformavam moradores em consumidores cativos. A apuração policial revelou que técnicos de grandes operadoras de telecomunicações eram ameaçados e impedidos de entrar no Bugiugi para fazer instalações, reparos ou manutenção das redes. Os agentes cumpriram 8 mandados de busca e apreensão em endereços ligados a 2 provedores clandestinos e a pessoas investigadas. Um homem foi conduzido à delegacia para prestar depoimento. Segundo a delegada Lorena Rocha, esse suspeito seria o responsável por ameaçar os técnicos das operadoras e vandalizar a infraestrutura das concessionárias legais com corte de cabos e destruição de equipamentos.
12: As investigações iniciaram justamente por comunicações de técnicos, certo, das concessionárias que prestam serviço de internet, que informaram das ameaças que vinham sofrendo todas as vezes que tentavam prestar algum serviço de reparo, de conserto dentro da comunidade Bugiugi. Ele era esse vínculo dos provedores com o tráfico e ele exercia justamente essa função de ameaça dos técnicos quando eles iam lá prestar algum serviço.
9: A investigação reuniu depoimentos de técnicos e representantes de 4 empresas, registros fotográficos, reconhecimentos, ocorrências policiais anteriores, denúncias encaminhadas aos canais oficiais e levantamentos realizados pelos setores de inteligência. Os levantamentos realizados identificaram registros relacionados a impedimentos e vandalismos das redes de telecomunicações no Bugiugi desde pelo menos 2022. A análise histórica dos episódios permitiu aos investigadores identificar a repetição de um mesmo padrão. Durante o cumprimento dos mandados, os policiais apreenderam telefones celulares, computadores, documentos, registros financeiros, equipamentos utilizados na prestação do serviço de internet e cabos. O material vai ser submetido à perícia para identificar comunicações entre os suspeitos investigados, a administração dos provedores, carteiras de clientes, movimentações financeiras, divisão de tarefas e eventuais vínculos entre empresários e integrantes dessa facção criminosa. No decorrer da operação, um morador idoso foi ferido sem gravidade em um dos pés por uma bala perdida. Ele foi socorrido pela polícia. A investigação apura até o momento a prática dos crimes de receptação, atentado contra a segurança de serviço de utilidade pública, interrupção ou perturbação do serviço de telecomunicação e associação criminosa. As investigações prosseguem para identificar outros possíveis envolvidos nesse esquema e verificar a exploração de serviços semelhantes em outras localidades do estado do Rio. Reportagem Paulo Fonseca.
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4: O ministro das Relações Exteriores do Irã, Abbas Araghchi, acusou o primeiro-ministro israelense Benjamin Netanyahu de ter arrastado os Estados Unidos para a guerra contra Teherã por meio de engano e o chamou de cobra. Segundo Araghchi, Netanyahu se vangloria de ter arrastado o governo dos Estados Unidos para uma guerra contra o país persa em nome de Israel. Ele disse o seguinte, olha, abre aspas para o ministro das Relações Exteriores do Irã. Netanyahu ri abertamente de como influenciou os Estados Unidos através de 1000 horas de transmissões em redes norte-americanas, fecha aspas. Já em inglês, ele colocou no X, o antigo Twitter, ele colocou que o primeiro-ministro israelense elogia a liderança do presidente dos Estados Unidos, Donald Trump. Disse o seguinte, olha, cobra, concluiu o chanceler. A gente lembra que no dia 28 de fevereiro, os Estados Unidos e Israel lançaram ataques coordenados contra o Irã, os quais Teherã retaliou. Foram alvos Israel e bases norte-americanas em vários países do Golfo Pérsico. Após quase 4 meses desde o início da escalada, Washington e Teherã assinaram em meados de junho um memorando de entendimento para pôr fim às hostilidades. No entanto, o Irã acusou posteriormente os Estados Unidos de violá-lo. Desde o dia 8 de julho, os países voltaram a trocar ataques. Recentemente, o secretário do Tesouro norte-americano, Scott Bessent, anunciou que Washington lançou uma operação visando enfraquecer o Irã e aqueles que apoiam Teherã. As restrições impostas abrangem mais de 60 entidades, indivíduos e embarcações ligadas ao país. Fernando, queria trazê-lo para a gente falar um pouco sobre esse assunto, né? De uma guerra que começou lá no finalzinho do mês de fevereiro, iria durar pouquíssimo tempo, né? Para Donald Trump. Lembro que ele falava: ah, essa guerra vai durar horas, se não dias. E bom, a gente já está aí desde fevereiro nessa, a gente já está em setembro, e não me parece que seja um conflito que tenha uma solução, né? Enfim, não parece nesse momento que os países envolvidos cheguem a um acordo. Queria entender com você, Fernando, assim, se você enxerga que esse conflito possa estar no final, se para você ainda está longe, por que que está demorando tanto para se resolver? Queria sua opinião sobre esse caso.
11: Bem, o chanceler Araghchi tem razão quando afirma a interferência do Netanyahu sobre o governo Trump, né, que estava embevecido com a vitória rápida na prisão do Maduro e avaliou tudo errado no que se refere à situação iraniana. Isso aí, é claro, foi exatamente o que aconteceu. Sobre a possibilidade desse conflito se encerrar proximamente, ninguém vê de maneira otimista isso. Não, o Irã tem capacidade de continuar reagindo. O Irã tem suporte em países relevantes ali, a China é um, né? A Rússia é outro, e tal. Não tem um apoio sim, militar, né? Mas tem, de qualquer maneira, essa garantia de que as sanções econômicas podem ser contornadas. Sobre essa operação pária econômica, eles já transformaram o Irã em pária econômico há bastante tempo, era aquilo que eu falando agora sobre as restrições ao uso do dólar. Agora, o Irã não é uma economia pequena, é uma economia enorme, né? E como 92 milhões de habitantes, não seria nunca uma coisa fácil para nenhum país intervir ali. O Netanyahu tinha a intenção de enfraquecer o Irã como um financiador, um mantenedor do poder do Hezbollah na região do Oriente Médio, né? E envolveu o Trump nisso. Ele acreditou que seria fácil, não era. Sobre a possibilidade de isso terminar proximamente, não há como, né? O Irã não vai conceder muita coisa, né? Além do que ele já teria concordado, e o regime iraniano que vinha sendo contestado internamente, né, aquela mateocracia, pelo seu profundo autoritarismo, embora também não seja exatamente o que se pensa aqui, porque eles têm as regras estabelecidas lá desde a Revolução de 1979. E aí, lembrando, 1979 foi o momento em que os iranianos derrubaram o Shah, aliado dos Estados Unidos. E de lá para cá, as relações entre os dois países sempre foram muito ruins, sendo o Irã uma potência regional que teria o direito de fazer as pesquisas nucleares que vinha fazendo e aí se torna assim um alvo das maiores sanções dos Estados Unidos, porque a ideia é que impedir o Irã de ter uma arma nuclear. Já ele havia assinado acordos que levariam isso a um horizonte muito distante. Lembra que havia até gestão brasileira com o nosso chanceler Celso Amorim para que fosse aceito um termo plausível para os iranianos, e quem sabotou isso foram os Estados Unidos. Da mesma forma, agora, quando o Irã acusa os Estados Unidos de romperem a possibilidade de acordos, é fato. Agora, mais do que os Estados Unidos, foi Israel, que sempre contrariou qualquer negociação na Palestina, né, que envolvesse uma pacificação ali. Da mesma forma, Israel perturba no que se refere à política externa dos Estados Unidos para o Oriente Médio. Tem um livro do professor Luiz Alberto Muniz Bandeira, que é chamado A Terceira Guerra Fria, onde ele comenta, a Nova Guerra Fria, aliás, a Nova Guerra Fria, onde ele comenta essa posição americana de ter que controlar qualquer poder regional que seja desafiador para as regras que eles impuseram ao mundo quando eles eram os grandes vitoriosos da Segunda Guerra Mundial. Ali eles tiveram o maior poder deles até o momento, né, concentrando a maior parte da riqueza mundial, e era inevitável que isso diminuísse, como está diminuindo aceleradamente agora, né, em todos os tipos de poder que se considere, ainda estão à frente no militar, e o Irã como potência regional não poderia ter veleidades, né, de criar algo que competisse com a força dos Estados Unidos daquela região. Lamentavelmente, o Trump se deixou seduzir pelas informações equivocadas do Netanyahu e fez aquela intervenção horrível, né? Atacar um palácio, matar a grande liderança do país. Como é que fica dentro do Irã? É óbvio, quem era contra o regime continua contra, mas vê que o inimigo mais sério agora está do lado de fora, né? É o interventor americano que pretende ter mais poder naquela região, fazer uma mudança de regime. O que o Trump conseguiu fazer? Não mudou o regime, fortaleceu o regime, né? Deu várias escapatórias para os iranianos, a capacidade do Irã de se defender continua grande. Então, não vejo muita possibilidade de se resolver proximamente, não. Os Estados Unidos não aceitam que, de diversos modos, o Irã pode se declarar vencedor. Eles conseguiram conter o poder da maior potência militar do mundo naquela região. É impossível imaginar uma operação terrestre na preocupação daquele território. Em termos de poderio aéreo, os Estados Unidos são bastante prejudicados no momento também. Há pouco tempo, lembrem, eles foram obrigados a retirar no poder naval, né, um porta-aviões gigantesco daquela região que não tinha mais condições de operar. O impasse é muito grande. Vamos ver. Esperar que pelo menos não dure mais muito tempo.
4: Perfeito, Fernando. Obrigado pela resposta. E, Fernando, obrigado pela participação no programa de hoje. Entretanto, recebeu o Fernando Almeida, coordenador do curso de graduação em Relações Internacionais da UF, doutor em História Política pela Universidade do Estado do Rio de Janeiro. Olha, Fernando, sua participação foi muito importante no programa de hoje, né? A gente com certeza aprendeu um pouquinho mais sobre aquilo que está acontecendo em todo o mundo. Enfim, fica o convite para você retornar aqui ao programa para comentar mais com a gente. Obrigado mais uma vez, uma boa noite e até a próxima.
11: Boa noite. Boa noite, muito obrigado.
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4: Bom, a gente tá no Rio de Janeiro e quem tá no Rio de Janeiro, assim como eu, percebeu uma mudança de tempo, enfim, fortes rajadas de vento durante a madrugada. No início da manhã de hoje também ventava bastante, inclusive ventou, choveu, enfim. E a previsão indica, Vini, que pode ter mais ocorrências, enfim, mais complicações relacionadas ao clima, pelo menos ao longo dessa semana. Você tem mais detalhes para a gente? Obrigado pela presença mais uma vez. Vinícius Fernandes, nosso repórter, atualizando a situação da chuva aqui no Rio de Janeiro.
14: Tudo bom? Boa noite para você, boa noite a todo mundo que acompanha. Entretanto, e a cidade aqui do Rio de Janeiro está em alerta por causa dessa aproximação de uma frente fria. A Defesa Civil Municipal voltou a emitir na tarde de hoje um alerta para ventos e chuva forte. Já começa a chover forte em alguns pontos aqui da capital fluminense, como na região sudoeste da cidade, na Barra da Tijuca, por exemplo, é um dos pontos em que a chuva já começa a dar sinais. A madrugada, como você disse, foi marcada por uma uma ventania com rajadas que chegaram a 71 km por hora em Copacabana, na zona sul do Rio de Janeiro. A previsão é de que os ventos possam chegar até 90 km por hora. Esse é o alerta das autoridades fluminenses. Ao menos 10 árvores caíram em diferentes pontos da cidade. De acordo com o Centro de Operações, as ocorrências foram registradas no bairro da Gávea, Penha, Vila Isabel, Rio Comprido, Caju e Praça Seca. Em diferentes pontos, o fornecimento de energia elétrica foi interrompido. O prefeito Eduardo Cavalieri disse que os ventos mais intensos foram registrados durante a manhã e que, apesar das quedas de árvores, não houve impactos significativos na rotina da cidade. Ele completa que a prefeitura do Rio

0: prefeitura, os órgãos operacionais, com LUB, conservação, Rio Águas, infraestrutura, todos os órgãos mobilizados como se estivéssemos no verão. Por isso a gente tem capacidade de responder, de dar respostas, de estar o tempo inteiro atentos para fazer, aí sim, as medidas necessárias, com a firmeza necessária, no momento necessário, mas sempre mantendo a tranquilidade e serenidade, inclusive para poder informar a população corretamente.
1: A orientação dos bombeiros é para que as pessoas evitem ficar próximas a árvores, postes, placas, andaimes e outras estruturas que possam ser afetadas pelo vento. Lembro que em caso de emergência, o telefone do Corpo de Bombeiros é 193, Léo.
2: Perfeito, Vini. Obrigado pelas informações. Amanhã você volta aqui no Entretanto, trazendo mais informações, enfim, mais notícias aqui para todos que nos acompanham. Obrigado mais uma vez. Boa noite, até amanhã.
1: Valeu, Léo. Um abraço.
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2: Agora 5:56, hora de falar com você, motorista sintonizado em 80.5 FM aqui na Rádio Sputnik, na Metropolitana. Olha, informação da Avenida Ayrton Senna, uma faixa está ocupada na pista central, na altura do Uptown, sentido linha amarela, devido a um carro enguiçado. Uma equipe da Sete Rios já está no local. E olha, trânsito lento com trechos de retenção desde a Cidade das Artes. Informação do COR, Centro de Operações Rio, informações da Prefeitura do Rio. Tem também informação da Barra da Tijuca, Avenida Armando Lombardi, com retenções em toda a extensão da via, no sentido Avenida das Américas. Já no sentido São Conrado, boas condições. Avenida Ayrton Senna, com retenções no sentido Linha Amarela, desde o acesso pela Avenida das Américas até a altura da Gardênia, boas condições, no sentido Orla. A gente fecha com as informações da Ecovias Pontes, que é responsável pela ponte Rio-Niterói. No sentido Rio de Janeiro, fluxo com lentidão na saída para a Avenida Brasil, travessia prevista em 20 minutos. No sentido Niterói, fluxo com lentidão dos acessos ao pedágio, travessia prevista em 37 minutos.
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2: Rafa, queria agradecer a você pela participação no programa de hoje. Amanhã a gente está de volta aqui no Entretanto, atualizando tudo aquilo que for notícia no Brasil e no mundo. Obrigado, até amanhã.
5: É isso aí, Léo. Sempre uma honra estar participando do programa Entretanto. Boa noite, até amanhã.
2: Até amanhã, Rafa. 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Não só do Entretanto, mas de toda a programação da Rádio Sputnik na Metropolitana em 80.5 FM no Rio de Janeiro. Amanhã tem mais. A partir das 4 horas da tarde a gente está ao vivo aqui no Entretanto, atualizando tudo aquilo que é notícia para você no Brasil e no mundo. Daqui a pouquinho, na sequência da programação, tem o podcast Intriga Internacional. Uma boa noite para você que nos acompanha e até amanhã.
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0: Olá, ouvinte, seja bem-vinda e bem-vindo ao podcast Em Órbita. Por aqui a gente traz as principais novidades, debate temas importantes no mundo da ciência e da tecnologia. Eu sou Yuri Hildebrand.
1: E eu sou a Dani Zanata. Nós vamos ao ar 3 vezes na semana e você pode nos ouvir tanto nas plataformas de áudio quanto na Rádio Sputnik, na Metropolitana 80.5 FM do Rio de Janeiro.
0: Lembrando a você que o nosso WhatsApp está aberto para receber dúvidas de tecnologia no quadro Ajuda Tech. 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
1: Neste episódio vamos falar sobre o que está por trás da volta do sarampo no Brasil. Em 2026, o Ministério da Saúde já confirmou 26 casos de sarampo no país. Destes, 23 foram na cidade de São Paulo. Também tiveram 2 registros em São Bernardo do Campos e 1 em Guarulhos. Todos os episódios estão relacionados à importação do vírus. Isso significa que veio de fora, de outras localidades.
0: Porque se o vírus veio de fora, como ele consegue encontrar espaço para circular aqui, né? É importante sinalizar isso porque o Brasil chegou a ser reconhecido internacionalmente como um país livre da circulação endêmica do sarampo. Mas essa certificação não significa que o vírus desapareceu e muito menos que a gente está protegido para sempre. O que interessa é que há poucos anos falar em transmissão de sarampo no Brasil parecia coisa do passado e hoje a gente está aí novamente com alerta.
1: Neste episódio, você também vai entender a responsabilidade da vacinação nesse quadro atual, porque de acordo com as secretarias de saúde das cidades com contaminados, dos 26 casos registrados neste ano, 16 foram de pessoas que não estavam vacinadas. E isso pode, inclusive, ajudar a explicar por que a entrada de um vírus importado também funciona como um alerta para nossa própria cobertura vacinal.
0: Vale reforçar ainda, Dani, que o sarampo não é um vírus qualquer, tá? Ele tá entre os agentes infecciosos mais transmissíveis que a gente tem e, de acordo com o Ministério da Saúde, uma pessoa infectada pode transmitir o vírus para até 90% das pessoas próximas que não estejam imunes. No Brasil, isso é muito difícil de acontecer, tem que lembrar, né? A gente teve uma grande campanha de imunização, né? E muita gente, assim como eu, né? Já cresceu protegido contra o sarampo, de certa forma, né? Já tinha tomado suas vacinas quando era pequeno, enfim. Então, isso é um pouco mais raro de acontecer no Brasil, apesar de a gente estar vendo esse caso de agora, né? A gente vai falar por aqui com os nossos especialistas como acontece essa transmissão e também as consequências causadas pelo vírus, principalmente em crianças, né? Que são as que normalmente desenvolvem os quadros mais graves.
1: E o alerta não está apenas no Brasil, viu? Nos Estados Unidos, por exemplo, o sarampo também voltou a avançar com milhares de casos registrados em 2026. No dia 25 de agosto, foram confirmados 2 mortes de pessoas com sarampo nos Estados Unidos que não haviam sido vacinadas. Isso aconteceu na Pensilvânia, estado que acumula quase 400 casos da doença.
0: Então, quem participa com a gente nessa primeira parte do episódio, falando sobre o retorno do sarampo, né, os motivos por trás disso e também o que o Brasil precisa fazer para evitar que a doença retome as proporções que já teve por aqui, é a doutora Tânia Pertraglia, médica infectologista e membro do Comitê de Imunizações da Sociedade Brasileira de Infectologia, USBI. Bem-vinda, doutora, obrigado por participar aqui com a gente.
2: Olá, é um prazer estar com vocês para a gente abordar um tema tão importante, né? Doenças controladas que podem voltar.
0: Pois é, uma preocupação que a gente tem, né? A gente vive nesse Brasil, pelo menos eu cresci sabendo que o Brasil era um país que estava caminhando ali para uma grande segurança em termos de controle de doenças, né? O sarampo sempre esteve nesse lugar e eu sempre ouvi, né? Ah, vacinação contra o sarampo, né? A campanha foi muito bem feita, a gente tem uma cobertura vacinal muito boa, a doença foi erradicada. Queria que você comentasse um pouco sobre o sarampo em si, sobre esse momento, né? A gente foi pego de surpresa, assim, com esse retorno, O que a gente pode falar sobre esse momento?
2: Não, na verdade, Yuri, para nós, qualquer número de sarampo, como aconteceu agora em São Paulo, 23 casos, isso aí é um alerta. Embora, na série histórica, 2018 e 2019, nós tivemos mais de 20 mil casos. Então, é muito diferente, são momentos diferentes. Mas o sarampo, em particular, ele nos preocupa porque tem uma máxima que diz o seguinte: onde estiver alguém não vacinado, o vírus vai chegar lá. é uma doença altamente transmissível. Então, a pessoa tem que estar protegida, porque senão acaba encontrando alguém com vírus que transmite para essa pessoa desprotegida, ou que não teve a doença, ou que não foi vacinado. E pela sua capacidade de transmissão, se não ocorrerem medidas de mitigação rapidamente, né, intensificação de vacinação e tudo, realmente nós vamos encontrar bolsões de suscetíveis. E aí a doença vai embora. Então, por isso é essa preocupação. Esse 23 casos em São Paulo, um no Rio e também agora em mais dois estados que já isoladamente notificaram. Isso eventualmente acontece, casos importados. Mas às vezes, como aconteceu em São Paulo, tem casos que não são importados, são de circulação ali. Então, isso é que preocupa. Mas, felizmente, agora com a intensificação da vacinação, eu acredito que a situação se equilibre. Só que olha o movimento que tem que ser feito. Então, por isso que é importante que as pessoas mantenham os calendários vacinais em dia. E isso não é só para crianças, né? A vacinação é para adultos, idosos, é para todo mundo deixar o seu calendário em dia. Não estou falando só para sarampo, porque sarampo é uma doença que preocupa pela transmissibilidade. Mas nós temos as outras doenças também. Tétano, por exemplo, que acomete idosos porque não se vacinam. Então tem outras coisas também que não estão nos holofotes aí das pessoas no geral, mas que para nós que trabalhamos com isso, a gente vê exatamente esses gargalos da falta de vacinação.
0: A gente tem essas doenças que acabam chamando mais atenção, né? A gente passou pela pandemia aí da Covid, por exemplo, e o foco ficou todo voltado, muito voltado para isso, mas a gente sempre teve essa cobertura vacinal de outras doenças. É muito importante que a gente mantenha, né, esse calendário como você está trazendo aqui. Doutora, eu queria, antes da gente seguir nosso papo aqui, que você comentasse um pouquinho sobre o sarampo, né? Da doença em si. Além de altamente contagiosa, tem umas consequências graves, principalmente em crianças, mas não só, como você trouxe. Conta pra gente quais são os desafios relacionados ao sarampo, pensando em saúde pública, né? E quais foram os desafios que o Brasil enfrentou antes da erradicação do sarampo aqui no Brasil por conta dessa vacinação massiva?
2: Bom, Yuri, eu sou de uma época que viveu sarampo, né? Eu tive sarampo, eu me formei, estudei, me formei vendo sarampo. Então, os jovens, os médicos mais jovens, eles não tiveram essa experiência, não têm essa noção da gravidade, embora conheçam a doença. Mas é sempre assim, a população em geral que não viveu o sarampo, justamente pelo sucesso da vacinação, acabam perdendo a percepção da gravidade da doença. Sarampo não é uma doença boazinha. Pode ser uma virose sem consequências, mas tem complicações. Otite média é uma complicação pequena, mas pode dar uma pneumonia grave, levar ao óbito, alterações do sistema nervoso. Então, não é uma doença simples, é uma doença que tinha mortalidade, tinha complicações, e não necessariamente em crianças imunocomprometidas, crianças rígidas também, crianças com saúde perfeita. Então, não é uma doença tão boazinha. E quando você, pela alta transmissibilidade dela, bolsões de suscetíveis sem vacinação, uma grande circulação, o que acontece quando você aumenta esse número de doentes? Aumenta o número de complicações. Então a gente passa a ver o lado mais complexo da doença com as suas complicações, que é o que a gente não quer.
1: E é importante, né, doutora Tânia, a gente pensar que muda muito, né, de um infectado para o outro. Quando a senhora mencionou ali que viveu o sarampo, eu não cheguei a pegar uma fase crítica do sarampo, mas enquanto criança, eu fiquei infectada, mas já vacinada, né? Com aquela vacina a tradicional da infância ali, da tríplice, e não tive nenhum um agravamento, justamente porque a vacina, né, contribui muito. Só que, claro, uma outra criança, ou até dentro da própria família, a vacinação é justamente importante porque o irmão ali pode ficar, né, com uma infecção um pouco mais grave. Eu queria que a senhora trouxesse esse dado pra gente. As crianças em si, elas são afetadas com que porcentagem de agravamento?
2: Olha só, você tocou num ponto fundamental. Você falou em ter tido a doença, embora vacinada. Então, a gente tem que lembrar o seguinte: nenhuma vacina é 100% segura, protege contra a doença em 100%. A vacina de sarampo é altamente efetiva. A eficácia dela é 95% ou mais. Com duas doses, essa proteção, ela é bem mais robusta do que com uma. Então, você tem aí uma falha vacinal, vamos botar de 5, 3%. Então, é possível que uma pessoa vacinada possa ou ter uma falha vacinal, principalmente com uma dose, ou ter a doença de forma atenuada. E aí, você, para saber qual que vai ter essa complicação, isso aí vai depender muito. Quem vai ter, quanto vai ter, qual a porcentagem, depende do status da pessoa, né? O status imunológico, se tem doença grave, se não tem, se tem uma comorbidade associada. Então, isso varia muito. O fato é que qualquer um está sob risco. E ainda que seja mais raro, que seja em porcentagens menores, você não pode se deter a isso. Por quê? Porque é igual ganhar na loteria, um vai ganhar. E esse um, ninguém sabe quem é. Então, a gente não pode trabalhar com esse tipo de visão de, assim, a maioria não tem nada, vai ter o sarampo, mas a gente não pode trabalhar com essa perspectiva, porque isso aí desestimula a vacinação e aí não é o que a gente quer. O que a gente quer é que haja uma cobertura vacinal em massa. Você não vai ficar pensando assim, em 30% que pode ter complicação. É só 30% no total. Mas 70% vão evoluir bem. Eu tenho muito medo disso, porque embora a porcentagem seja alta para a gente, que é da saúde, a população às vezes não enxerga dessa maneira. Então acha assim, todo mundo toma vacina, outro erro comum na população, todo mundo toma vacina, eu estou protegido, aí eu fico adiando porque eu não tenho tempo, por conta de outras justificativas e acaba postergando essa vacinação. Então, a despeito se a gente tem 30% de complicação para as gerais, né, pneumonia, otite, encefalite, para o geral, a gente não pode se deter a isso. A gente tem que pensar o seguinte: eu sou uma pessoa, eu não sei de que lado eu vou estar, do lado que vai se dar bem ou do lado que vai ter uma complicação. Então tem que proteger esse um, até porque esse um pode passar por uma pessoa, um imunocomprometido, uma pessoa que não possa tomar uma vacina viral atenuada, entendeu? Então a gente tem que ter sempre esse foco. O foco é vacinar para me proteger e para proteger o que estão ao meu redor. Eu acho que esse é o foco. Sarampo é uma doença para não se brincar. Porque depois que explode, nossa, aí é muito trabalho para controlar.
1: Doutora Tânia, a senhora mencionou ali a questão de ter o esquema vacinal com uma ou com a dose de reforço. Há uma dúvida muito grande no momento. Claro que há um foco mais concentrado em São Paulo, né, em algumas cidades, que está sendo solicitado o reforço. Mas a senhora pode explicar para a gente em que momento é necessário esse reforço, quem deve fazer e como é que funciona esse esquema para as duas doses?
2: Olha, o Brasil, ele vacina com duas doses, que é o calendário básico, de 12 meses a 29 anos, com duas doses. A partir de 30 anos até 59 anos, dose única. Agora, em municípios com circulação viral, isso alguns municípios fazem em crianças a partir de 6 meses de idade, justamente por conta da necessidade de um bloqueio. Essa dose de 6 meses, a gente chama de dose zero. Ela não conta como dose válida. Por quê? Porque a mãe passa anticorpos contra o sarampo pela placenta. E existe uma chance dessa vacina ser neutralizada por esses anticorpos que passaram pela placenta para o bebê, que eles ainda estão ali circulando, até por volta de 9 meses. Mas a gente precisa ter certeza que essa criança fique protegida. O máximo pode acontecer é neutralizar a vacina. Então, por exemplo, em São Paulo, onde você tem circulação viral, e tem outros municípios aí com indicação, que isso aí vai variar no Brasil, né? Eu, por exemplo, sou do Rio e nós não temos essa orientação. É recomendada essa dose de 6 meses. Ela é importante, mas ela não conta. Com 12 meses tem que fazer de novo e depois com 15 meses, as duas doses. Então, até 29 anos são duas doses. A partir daí, é dose única. Isso é uma estrutura epidemiológica, tá? Quando a gente fala em vacinação de saúde pública, são critérios epidemiológicos. Se a gente seguir calendário de outras sociedades, aí varia.
0: Ai, tá certo. É importante a gente saber, né, essa diferença. Por muitas dúvidas vêm surgindo, né? E a gente tá falando disso, né? O tema aqui tá alto, porque como a gente tava falando, né? Voltaram alguns casos, apareceram alguns casos, já tem muitos casos confirmados em São Paulo, no Rio, em outros estados também. As cepas identificadas, pelo menos é o que tem sido dito agora, né? Tem duas cepas aí, uma estadunidense e outra canadense. Enfim, queria entender se isso pode levar ao desenvolvimento de um, né? Porque os vírus vão evoluindo, a gente viu muito durante a pandemia, né? Os casos de desenvolvimento de novas cepas. Isso preocupa no sentido do surgimento de uma terceira cepa, que talvez fuja desse esquema vacinal? Como que fica a nossa proteção com relação ao sarampo a partir desses casos?
2: Felizmente, a vacinação para sarampo, ela não é impactada muito por essas variantezinhas pequenas que surgem. Isso é mais um ponto de vista epidemiológico. Isso comprova, por exemplo, que são vírus importados, né? Eles vieram de fora, porque nós estamos na região das Américas com 17 países relatando casos de sarampo. Então, isso comprova a origem do vírus, e que não foi um vírus aqui, daqui, né? Ele veio de um outro país. E nós estamos com 38 mortes também aqui na região das Américas, no México, na Guatemala, Estados Unidos, Canadá, que tem a maioria dos casos. Então, nós estamos com muitos viajantes. Hoje em dia, as fronteiras são todas próximas, né? Embora estejam a quilômetros de distância, são muito próximas. Então, para isso que é importante o sequenciamento genômico da cepa circulante. Então, a gente sabe que foram importados. Mas o fato é que eles estão aqui e a transmissão é igual. Mas felizmente a vacina, se essa é a sua dúvida, a vacina protege para todas essas variantes. É diferente de Covid.
1: Até porque, né, doutora Tânia, mesmo que a gente traga aqui para o nosso ouvinte, que ele é importado, mas a gente tem que entender que os desafios da saúde de antigamente são muito diferentes de agora. Se a gente pensar que eu gostaria que a senhora comentasse isso, dessas nossas contaminações acontecerem, porque também a gente tem um volume, por exemplo, de viagens muito maiores do que a gente tinha antigamente. A circulação da população, por exemplo, que usa muito mais o transporte aéreo hoje, né? Esses vírus, eles tendem a se propagar daqui para frente mais realmente por essa contaminação, que ela é importada ou tem, a exemplo do sarampo, obrigatoriamente a gente só vai ver dessa forma.
2: Tudo que você está falando gira em torno de tempo. E o tempo com um avião é muito mais curto. Então, a gente sempre teve esse risco de importação, só que agora a velocidade é muito maior. E o que eu sugiro às pessoas, que a medicina de viajante, principalmente para alguns roteiros, né, fora das Américas e da Europa, que a gente já sabe, febre amarela, mas, por exemplo, a Europa e os Estados Unidos, e agora, como eu falei, 17 países com circulação de sarampo, as pessoas deveriam ir para viajar, mas fazerem um checklist aí da vacinação e ver o que precisa para aquela região. Por exemplo, existem países que têm circulações, às vezes não é só de vacinação, você tem indicação de uso de algum medicamento. Então, a medicina de viajante, se você for para países, não vou chamar, não é exótico, mas uma epidemiologia completamente diferente da nossa, fazer uma consulta de medicina de viagem para países que têm uma outra realidade em termos de doença, isso vale a pena. É uma questão de proteção individual. Quantas vezes eu recebo no meu serviço pessoas com, principalmente estrangeiros, muitos estrangeiros estão passeando no Brasil, vão para outro país, aí descobrem que tem que ter vacina de febre amarela, passagem é para daqui a 2 dias. Aí não adianta. Você precisa tomar, e a vacina sendo obrigatória no país para onde eles vão, porque tem circulação de febre amarela. Então, esse descuido, essa falta de percepção de risco, quando você vai para outro os países, você acaba incorrendo em situações de exposição à doença, às vezes adquirem doença, e malária, por exemplo, é um grande desafio, e não tem vacina, e aí a pessoa não tomou a vacina. Aí vai chegar no país, vai ser devolvido, porque não tem o comprovante e não tem a vacinação no tempo hábil. Então, o que eu sugiro é isso. Estude o seu destino, veja se vai precisar de uma consulta de medicina de viajante, procure na internet, hoje em dia a informação é muito acessível, e cuide para que isso não seja uma barreira para a sua viagem.
0: Doutora, a gente está falando aí de informação, né? E um dos grandes fatores aí que contribuem para esse retorno do sarampo é o negacionismo que, enfim, né? Negacionismo científico que vem aparecendo com certa força aí pelo mundo, não só no Brasil. E, enfim, né? Eu já ouvi de especialistas, de muitas pessoas falando, ah, o negacionista ele vai falar ali, mas não é para dar muita importância. A questão é que no retorno de uma doença contagiosa, né? Que é altamente contagiosa, acho que é um pouco preocupante. Queria entender de você como que isso pode ser contornado e quão importante é pensar em formas, né, de trazer essa questão da informação sobre saúde, isso que você trouxe, por exemplo, se informar quanto a viagens e tudo mais. Como que a gente pode pensar nisso quanto sociedade mesmo, para além do país em si?
2: Na verdade, Yuri, no exterior, principalmente em países de primeiro mundo, o antivacinismo já é algo muito antigo e estava muito longe da nossa realidade. O brasileiro, ele sempre foi muito parceiro da vacinação. Nossas campanhas sempre tiveram um apelo muito grande e uma aceitação muito ampla da população. Hoje, nós temos alguns movimentos, sim, algum ruído em relação a isso. Eu até entendo por que esses especialistas falam. Só que antigamente eu particularmente não via esse antivacinismo no Brasil. Passei a ver alguns focos em relação a isso, mas não com a força do que a gente viu em outros países, principalmente na Europa, nos Estados Unidos. Eu não consigo enxergar com a mesma força. Eu continuo achando que a educação é o caminho, é o esclarecimento. As pessoas focarem na ciência, oferecerem as melhores informações, tudo baseado em dados, não em dados superficiais, de pessoas que falam com muita convicção, mas que quando você vai checar os dados, aqueles dados são frágeis, sem níveis adequados de evidência. Então, o que eu acho é o seguinte: existe sim alguma coisa de pessoas antivacinistas aqui no país, mas eu entendo isso como um grupo pequeno, com baixa repercussão, e que nós, sociedades, profissionais de saúde, vocês com papel de divulgação, tem que dar espaço para que a informação mais correta, baseada no que a ciência oferece até hoje, tenha espaço, tenha porta para disseminar essa informação. E que as pessoas realmente procurem fontes seguras de informação. Nós temos várias sociedades médicas. Eu aqui, no caso, eu participo da Sociedade Brasileira de Imunizações, da Sociedade Brasileira de Pediatria, porque na verdade eu sou uma pediatra, e a Sociedade Brasileira de Imunizações. Então, são sites seguros que você consegue as informações o que a ciência mostra de conhecimento atual e verdadeiro. Então, é isso, eu acho que as pessoas têm que procurar informações seguras.
0: E sobre o vírus em si, mesmo com a cobertura vacinal, né, existe a circulação, no caso atual, por exemplo, com essa entrada de vírus importados e tudo mais. O vírus está circulando, os casos estão aparecendo. Pode vir a ser um problema no futuro ou um reforço da cobertura já resolve a situação? E em quanto tempo essa situação pode ser resolvida também?
2: Bom, eu acho que já está havendo uma resposta eficaz com a vacinação, porque a gente não está vendo a situação explodir, senão que está controlando. Então, o problema foi o que eu disse, o vírus ele é muito transmissível. Então, você precisa ter uma cobertura de 95% da população vacinada para que você controle a doença. Se você tiver um suscetível, porque não tomou vacina, às vezes um imunocomprometido, um transplantado de órgão sólido, né, um transplantado de renal, de fígado, que não possa tomar vacina, alguém que tem algum impedimento, porque usa uma droga imunossupressora e tem algum impedimento, essa pessoa, as pessoas vacinadas em volta formam uma barreira. Então, vacinada, se o vírus entrar, elimina o vírus, não passa para aquela pessoa. Então, é importante que tenha essa cobertura superior a 95%. 95%, né? Então, 95% de proteção é o que o Ministério quer. 95% das pessoas estejam protegidas e vacinadas para controlar a doença. Então, às vezes, numa situação como essa, que aí o medo passa a falar mais alto, as pessoas começam a entender que é uma doença grave. Quando isso vem à tona, existe uma mobilização maior. Essa campanha de multivacinação que está acontecendo agora em menores de 15 anos. Então, isso tudo faz uma conscientização da população sobre a necessidade de vacinação. Aí você tem aquele boom de vacinação, uma varredura que faz. Isso tem impacto a longo prazo. Você faz o termo em inglês é catch up. Você faz uma varredura, você pega essas pessoas que estão com a caderneta incompleta e aí você faz uma cobertura vacinal maior daquela população. Porque houve um chamamento, houve um sinal de alerta e as pessoas entenderam que precisam. Agora, outra coisa também importante é que as estruturas de saúde ofereçam horários também, né? Opções de horários alargados, mais opções de acesso, que é o que fazem nessas situações de emergência. E as pessoas respondem. O nosso Programa Nacional de Imunizações é um programa maravilhoso, com grande impacto em saúde pública, totalmente gratuito. Então, eu acho que é isso. Ali está o dinheiro dos nossos impostos. As pessoas têm que usufruir do benefício que eles têm. Nós não queremos que ninguém fique doente, a gente não quer viver isso. Como eu falei, eu já vi muito sarampo, já vi criança morrer de sarampo, porque eu sou pediatra de formação. É aquilo, você vê, é o sucesso da vacina, é você não ver mais aquela doença, você não vai ver mais criança morrendo de sarampo. Isso, para quem viveu, faz toda a diferença do mundo. Então, se a gente não vê sarampo, se os médicos jovens hoje não conhecem sarampo, se as pessoas não convivem com isso, é porque a vacina fez isso. A vacina é o sucesso do controle da doença. Só se controla sarampo por vacinação.
0: É isso, esse é o recado que tem que ficar e é muito importante, como você trouxe, né, doutora? A vacina não protege só a pessoa em si que está vacinada, mas também as pessoas ao redor, para se atingir esses 95% de cobertura vacinal que são necessárias aí, né, para, enfim, eliminar o vírus e eliminar a circulação do vírus. É muito importante que todo mundo participe desse processo e não entre nessa onda, né, de que, o pessoal já se vacina, não preciso, né? Mas não é assim que funciona, né? As vacinas estão disponíveis, nossos impostos vão para isso. Então é buscar apoio de vacinação, buscar correr atrás disso, né? Doutora, eu queria que você falasse agora um pouquinho sobre a identificação do sarampo, né? Como a gente está conversando muito aqui, né? Muita gente não viveu o sarampo, não sabe como se manifesta, né, a doença e tudo mais. Então acho que é importante a gente passar um pouco por esse ponto. Como que funciona o sarampo no corpo da pessoa, né? Como que dá pra gente identificar o sarampo?
2: Yuri, eu vou responder isso para você, mas eu acho que falta uma informação que eu não posso deixar de dizer, que a vacina contra o sarampo, ela é extremamente segura. É uma vacina muito pouco reatogênica, quer dizer, nem o medo da reação justifica não tomar a vacina, porque é uma vacina extremamente de baixa reatogenicidade, é uma vacina inclusive subcutânea, não é nem intramuscular, é uma vacina que nem a dor, assim, você pode reclamar. Então, eu acho que isso aí é uma...
0: Não dá nem aquela, nossa, vai picar muito, hein? Cuidado.
1: Não, por isso que realmente é inadmissível, por exemplo, se aceitar que morram por sarampo, né? Dentro desse contexto, né? Que hoje é inadmissível que a gente acabe tendo uma consequência dessa, né?
2: Pois é, por isso, Yuri, desculpe aí ter interrompido aí, mas essa informação não poderia deixar de ser transmitida,
0: né? Não, com certeza.
2: Né?
0: Às vezes a gente fica, como é que eu posso dizer? A gente não diz coisas que parecem muito óbvias, né? A gente pensa assim...
2: Exatamente. Mas eu acho que é uma coisa que tem que ser reforçada, que é a baixa reatogenicidade da vacina. Ela é subcutânea, nem é intramuscular. Então, é exatamente isso que as pessoas têm que ter em mente. Que é muito tranquilo, gente. É muito, muito tranquilo.
0: Sim, totalmente seguro. É uma vacina que já tem bastante tempo de desenvolvimento, né? Aplicação, muitos resultados. Enfim, não tem discussão, assim. Não tem discussão, né?
2: Yuri, eu vou dizer uma coisa para você. Houve uma época, muitos anos atrás, que as campanhas de vacinação para sarampo, elas eram indiscriminadas. doenças. Então, você chegava lá, assim, campanha de vacinação, era polissarampo, polissarampo. Não importava quantas doses você tinha no passado, mas a campanha era indiscriminada. Por quê? Porque eu não podia perder ninguém. Eu lembro que uma vez eu peguei uma criança com 8 doses de sarampo. E não tem problema algum. Isso aí é até para informação de vocês, porque a gente tem que passar segurança para vocês, né? E eu acho que nada como a vivência. Agora vamos voltar lá. Sarampo é uma doença que cursa com febre, um olho avermelhado lacrimejando e pinta o corpo. Vamos falar na linguagem popular. Pinta o corpo. Só que é uma doença muito característica, que você bate o olho, aquele rosto vermelho, corpo vermelho, o olho lacrimejando, avermelhado, uma conjuntivite viral importante que dá, você bate o olho na criança, você, quem já viu muito, já sabe que aquilo é sarampo. Tem alguns casos que não são tão característicos assim, mas em geral, quem já está acostumado a ver, bate o olho e já pensa logo em sarampo. Então, hoje em dia, com essa situação, febre, rush, que é o vermelhinho no corpo, o exantema, tem que excluir sarampo. Tem que excluir sarampo. Pode ser qualquer coisa, mas a gente tem que saber que não é sarampo. Aí vai pesquisar sarampo. Tem um, mas aí é só para médico mesmo, que o leigo fica difícil. Tem uma manchinha na boca que é característica e tudo, mas isso só o médico mesmo para avaliar. Para o leigo fica mais complicado.
1: Mas isso acontece num curto período? Todos os sintomas eles vão aparecendo rapidamente depois do contágio?
2: É.
1: Ou pode levar alguns dias?
2: Não. Vai aparecendo assim em cadeia. Não fica, você não vai ficar uma semana para aparecer tudo.
1: Isso, para ficar na dúvida se estou ou não estou.
2: Não.
1: E doutora, como a senhora falou aí que a gente não está tão acostumado e talvez muitas pessoas não saibam, mas é que não existe um antiviral, né? Para esse tratamento. Como é que é o manejo clínico de vocês, assim? Qual é o principal suporte para alívio dos sintomas? Existe também algum medicamento em situações, assim, para não causar lesões?
2: Não, o tratamento é meramente sintomático. É por isso que eu estou falando para você. A gente tem complicações em crianças, os imunocomprometidos têm um risco maior de complicação. Mas uma criança normal com saúde perfeita também tem. Óbvio que o imunocomprometido tem muito mais. Então, tratamento é suporte, se precisar hidratação. Tem outra coisa, dá uma pneumonia viral, né? Pelo próprio vírus. Depois vem as complicações, infecção secundária, né, bacteriana, todas as complicações inerentes do quadro. Então, a evolução do quadro, ela pode ser muito grave. E aí você precisar de suporte respiratório, enfim, internação e tudo, né, com suporte respiratório. Isso aí já são os casos mais graves. Mas o importante de mensagem é o seguinte, não é uma doença boazinha. A maioria dos casos você tem, fica bem, sai. Mas existe uma porcentagem que pode variar muito dependendo do estado imunológico da pessoa. Pode ter uma chance de 30% de complicação e a gente não sabe de que lado que nós vamos estar. Então, o único lado que eu sei que dá para escolher que é mais seguro e eficaz é vacinar. Porque depois o que resta são tratamentos sintomáticos, analgésicos, hidratação, suporte respiratório se precisar, enfim, tudo paliativo, né? E aí vai muito também do, lógico, do suporte da resistência individual. Então, como prevenção, como caminho mais certo, mais eficaz e seguro é a vacinação.
1: Doutora, e fica muito presente, por exemplo, nas superfícies depois, no contágio, por exemplo, eu digo mais corporal, respiratório, ok, se contaminar entre mim, você, o Yuri, por exemplo, falando aqui, mas e pode se hospedar em alguma superfície? Por quantas horas fica ali que eu vou acabar me contaminando por tocar no mesmo lugar?
2: Isso aí, a questão da transmissão, se existe, por exemplo, uma chance de contato por superfícies. Mas essa não é a principal forma de transmissão, tá? Essa aí é a menor. O que pode acontecer, por exemplo, você, uma pessoa que está infectada, coça o nariz, passa a mão na boca e tem contato direto com sua mão e você faz o mesmo gesto, você contamina a sua sua mucosa, ok, por superfície existe também, mas não é a forma principal. Então, a principal é esse contato direto, né? Pelo ar, tossindo, espirrando, falando, secreções, assim, contaminadas, como eu falei, na mão, que vai direto. Então, ele na superfície, ele dura muito pouco tempo, e dura pouquíssimo tempo. Uma, duas horas, assim, em superfície, não é o habitual isso. O problema é esse mecanismo que eu falei de superfície contaminada, por exemplo, uma maçaneta, se é isso que você quer saber, uma pessoa coçou o nariz, saiu alguma secreção, colocou a mão na maçaneta, imediatamente alguém foi ali, pegou a maçaneta e se coçou, óbvio que tem uma chance de transmissão, óbvio. Mas se ficar lá, o vírus também morre. Não é assim. A transmissão, ela é basicamente dessa maneira que eu falei. É principalmente pelo ar. Tossir, espirrar, falar e as secreções infectadas, né?
0: É isso, doutora. Olha, obrigado, viu, pelo tempo aqui para explicar pra gente, falar um pouquinho sobre a doença, sobre a importância da imunização, né, da busca pela vacina, reforçar que tá disponível aqui pra gente, tá disponível via SUS e, enfim, não tem por que a gente correr esse risco, né, do retorno e do sarampo, do agravamento do sarampo, como a gente já teve no Brasil. Então, enfim, queria te agradecer aí pela participação aqui falando sobre isso com a gente.
2: Ok, eu que agradeço aí a oportunidade de vocês disseminarem aí as informações, aí lógico, vocês vão editar isso aí da melhor maneira possível, mas o que eu peço é que essa parte do evento adverso, que vocês não esqueçam de colocar, porque isso aí pra gente é fundamental, porque se vocês estão preocupados com antivacinismo, essa informação não pode faltar, que a vacina é pouco reatogênica, porque isso aí, para mim, é uma das mais importantes.
0: Não, com certeza. Foi importante a gente ter conversado justamente contigo, inclusive, para reforçar esse ponto. Eu acho que é uma das principais preocupações, né? A gente falar sobre isso.
2: Tá bom.
1: Doutora okay, Tânia,
2: então. Muito obrigada.
1: Muito obrigada. Doutora Tânia Pertaga, que é médica pediatra, também infectologista e membro do Comitê de Imunizações da Sociedade Brasileira de Infectologia. Um grande abraço.
2: Muito obrigada, tudo de bom para vocês.
0: Tchau, tchau.
2: Tchau.
3: 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Olá, eu sou a Ludmilla, apresentadora virtual da Sputnik Brasil e voz do quadro Curto Circuito, o seu giro pelo mundo da tecnologia no podcast Em Órbita. Um estudo liderado por cientistas da Universidade Estadual do Arizona, nos Estados Unidos, identificou anticorpos que podem ajudar a prever, antes da vacinação, quais pessoas terão uma resposta mais forte ou mais fraca aos imunizantes. A descoberta pode abrir caminho para estratégias de vacinação mais personalizadas e para identificar pacientes que eventualmente precisem de doses adicionais ou de acompanhamento mais próximo. Para chegar ao resultado, os pesquisadores analisaram amostras de sangue de mais de 4 mil voluntários. Eles procuraram anticorpos capazes de reconhecer 185 antígenos, incluindo alvos relacionados a vírus, bactérias e doenças autoimunes. Depois compararam o padrão desses anticorpos antes e depois da vacinação contra a Covid-19. Os cientistas encontraram assinaturas imunológicas associadas a uma resposta mais eficiente à vacina. Segundo o líder da pesquisa, Joshua Labaer, esses biomarcadores podem indicar quem provavelmente responderá bem ao imunizante mesmo antes de receber a dose. A eficácia das vacinas pode variar de uma pessoa para outra por fatores como idade, genética, sexo, estado nutricional e presença de doenças crônicas. O estudo foi publicado em agosto na revista científica Cell Press Blue e pode ter aplicações que vão além da Covid-19. A expectativa é que o conhecimento ajude, no futuro, médicos a identificar pessoas com menor resposta imunológica e a definir estratégias de vacinação mais adequadas para cada paciente. Essa foi Ludmilla, apresentadora virtual da Sputnik para o quadro Curto Circuito. 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
0: Já deu para entender que o sarampo, que por muitos anos parecia uma doença aí do passado, né, voltou a apresentar casos no Brasil, coloca novamente a vacinação com uma maior atenção, principalmente quando a gente está falando de crianças e bebês, que estão entre as mais vulneráveis às complicações da doença.
1: Vamos seguir falando sobre o vírus aqui, como se espalha e, principalmente, o trabalho feito para proteger as crianças com o nosso segundo convidado, que é pediatra e infectologista. Nós recebemos agora o Dr. Renato Kifouri, vice-presidente da Sociedade Brasileira de Imunizações, além de ser membro da Câmara Técnica do Programa Nacional de Imunizações. Dr. Renato, muito obrigado pela sua participação aqui com a gente.
4: Eu que agradeço, Dani, Yuri, é um prazer estar com vocês.
1: Doutor, aqui na primeira parte do nosso episódio, a gente pontuou que esses casos recentes tiveram entrada por pessoas vindas de outros países, essa importação, né, que é inevitável. Mas o problema, ele estaria menos nessa importação do vírus e mais na existência das pessoas que estão desprotegidas, porque o vírus acaba encontrando espaço para circular?
4: Olha, na verdade, a introdução da doença ou a reintrodução de casos aqui no país se dá de duas maneiras, né? Através de indivíduos que vêm de fora com a doença, ou brasileiros que vão para fora sem vacinas e voltam com a doença, não deixam de ser casos importados, mas muitas vezes são os próprios brasileiros, né? O ano passado tivemos vários casos cuja fonte foram brasileiros que trouxeram a doença para cá. Então, é claro que na situação que hoje vivenciamos aqui na região das Américas e no próprio mundo, com surtos de sarampo acontecendo em diversos países, é inevitável que pessoas com sarampo darão entrada no nosso país, né? Vindo o turismo enorme, milhares de indivíduos circulando, vindo das Américas, dos Estados Unidos, do Canadá, México, América do Sul, para cá, inevitavelmente alguém com sarampo vai entrar aqui. A nossa lição de casa, você bem destacou. Nós temos que fazer a nossa parte, que é manter a população vacinada, para que esses casos importados, que vão acontecer, vão continuar acontecendo. O ano passado foram 38, esse ano já estamos aí com 26, mas esses casos que inexoravelmente vão acontecer não se traduzam numa cadeia de transmissão sustentada aqui entre nós. Ou seja, indivíduos com sarampo não encontrem aqui um terreno fértil para a doença se propagar.
1: E doutor, sempre que se fala em sarampo, a preocupação é mais na pediatria, né? Realmente, se tem um cuidado maior, especialmente com bebês e com crianças pequenas?
4: É verdade. Os casos aqui nesta epidemia, por exemplo, do ano passado, mais ou menos 2/3 acometeram menores de 2 anos de idade, que acabam sendo a faixa etária e essas crianças que mais hospitalizam e que as complicações acontecem com mais frequência. Mas longe de nós termos casos somente em pediatria, e a doença não é benigna somente em adultos, nem sempre ela é benigna, ou seja, complicações como pneumonia, doença neurológica, encefalite, pode acontecer em qualquer faixa etária. Então, há uma proporção maior de crianças afetadas, sim, mas sarampo é uma doença que não poupa idade, não escolhe indivíduos que estejam mais com uma faixa etária menor ou maior, todos podem adquirir a doença e todos podem complicar ou desenvolver complicações.
0: Bebês menores de 1 ano que ainda não completaram o esquema vacinal de rotina, como faz para proteger eles quando existe circulação do vírus?
4: Essa é a grande importância da vacinação coletiva. Quando nós desejamos ou perseguimos coberturas vacinais elevadas, idealmente acima de 95%, isso tem o intuito não só da proteção individual, né, daquele indivíduo que recebe a vacina, mas especialmente daqueles que convivem com essas crianças que não tomaram vacinas, com as grávidas que não podem receber vacinas, com pessoas que estão com a imunidade baixa, como quem está fazendo quimioterapia, quem é um transplantado, quem tem um câncer. Ou seja, a vacinação, ela tem algumas as contraindicações, tem idades menores, onde o bebê ainda não pode receber a vacina e, portanto, essas populações se beneficiam da comunidade toda vacinada. As crianças que estão pegando sarampo hoje no Brasil são bebês que adquiriram sarampo de adultos que não foram vacinados. Se tivessem sido vacinados, provavelmente não teriam infectado essas crianças. Então, essa é a grande importância coletiva de uma cobertura vacinal elevada. Bebês pequenos, obviamente, claro que não é Não há porque hoje em dia, no atual momento, com poucos casos, fazer isolamento, não frequentar creches, berçários, isso é inevitável. Para todas as crianças acabam acontecendo esse convívio com outras. O importante é vacinar o seu entorno.
1: E doutor, só para a gente entender um pouquinho mais do esquema vacinal, a gente vem escutando e lendo muito uma recomendação de uma chamada dose zero para alguns bebês que são de 6 a 11 meses, né? Em algumas áreas de circulação desse vírus. O que significa exatamente essa dose e ela substitui alguma das já previstas no calendário?
4: Em locais onde está havendo circulação do vírus, a vacina do sarampo funciona bem, tem uma alta eficácia em crianças a partir de 1 ano de idade. Entre 6 meses e 11 meses, ela dá uma proteção parcial, ela ajuda a proteger um pouco, mas não é suficiente. Então, em locais onde estão tendo registro de casos, surtos acontecendo, a gente oferece uma dose adicional ao calendário da criança, que normalmente é aos 12 e aos 15 meses. A gente adiciona uma dose a esse calendário entre 6 e 11 meses, para nessa fase de maior vulnerabilidade no menor de 1 ano de idade, a gente oferecer algum grau de proteção antes que ele receba a dose dos 12 meses. Essa é a chamada dose zero. Então, vale a pena sempre, aqui São Paulo, no momento, São Bernardo e Guarulhos, crianças com menos de 1 ano, a partir de 6 meses, receber uma dose adicional que não substitui a dose dos 12 e dos 15 meses.
0: Doutor, a gente quer entender um pouco mais sobre as complicações do sarampo nas crianças. Em que situações uma infecção pode se tornar grave? E como se desenvolve a partir dos sintomas do sarampo a pneumonia, encefalite e outras complicações? Quais são as mais frequentes também? Explica pra gente.
4: Nós temos dois tipos, basicamente, de pneumonias. As pneumonias pelo próprio vírus do sarampo. O vírus atinge os pulmões e inflama esses pulmões, dá um quadro respiratório grave. E explicou as pneumonias chamadas complicadas, né? Ou seja, que a partir da infecção pelo vírus do sarampo, o acúmulo de secreção nas vias aéreas, há uma infecção secundária, uma bactéria, não o vírus do sarampo, complicando em cima da doença sarampo. Então, essas pneumonias também são graves, às vezes otites, sinusites, e muitas vezes, ou raras vezes, mas com muita gravidade, o vírus tem uma migração para o nosso sistema nervoso, dando quadros graves de encefalite, que muitas vezes pode levar à morte. É a principal causa de morte, além das pneumonias. Estima-se mais ou menos uma morte para cada 1.000 casos nas epidemias que a gente vê de sarampo, como estão acontecendo agora nos Estados Unidos, no México, na Guatemala. Os Estados Unidos acaba de registrar 2 mortes por sarampo, né, depois de décadas sem casos e principalmente sem mortes. Então é algo que é lastimável você ver mortes evitáveis, né, de crianças e quase todos os casos sempre em pessoas não vacinadas. E o sarampo tem uma característica também, Mari, que eu acho que vale a pena ressaltar. Ele causa, mesmo depois que o indivíduo se recupera do sarampo, ele tem uma que nós chamamos uma amnésia imunológica, ou seja, ele mantém o seu sistema imunológico rebaixado, ele fica mais vulnerável e predisposto a desenvolver outras infecções num período até de 6 meses após o quadro agudo do sarampo.
1: Essa amnésia imunológica que o senhor puxou agora, a gente inclusive acompanha ali nos seus materiais da Sociedade Brasileira, que o senhor apresenta esse mecanismo. Explica um pouquinho melhor pra gente, o sarampo ele pode afetar parte da memória do sistema imunológico, é isso?
4: Exatamente. A infecção traz como consequência uma modulação, uma desregulação do nosso sistema imunológico. A resposta, normalmente, que nós chamamos de células de defesa, fica afetada por essa infecção prévia. Os mecanismos não são exatamente muito claros ainda, mas isso é um achado evidente já há muitos anos que a gente já conhece esse efeito do sarampo e tem a ver com essa resposta imunológica que é desregulada pelo sarampo e que leva um tempo para voltar ao seu padrão normal. Daí o quadro, por isso daí o nome que nós chamamos de uma amnésia imunológica.
1: E o que que faz, doutor, uma criança ter uma evolução mais grave do que outra e se percebe isso às vezes até dentro da mesma família, né? Crianças que têm basicamente quase as mesmas idades, uma desenvolve um quadro mais grave do que a outra e a própria contaminação, né?
4: Não há uma explicação, é imprevisível conseguimos delimitar ou evidenciar quais seriam os indivíduos que ao desenvolver sarampo vão ter maior risco de complicação. É claro que quanto menor a criança, se tiver alguma condição de baixa imunidade por conta de algum tratamento, uso de algum medicamento, alguma doença já pré-existente, isso é um fator de risco. No passado, a desnutrição era um dos principais fatores de risco, né, para morte por sarampo, para formas graves de sarampo. O sarampo combinado com a desnutrição, ainda hoje em alguns países, especialmente no continente africano, ainda é um fator de risco importante. Mas eu diria que é imprevisível hoje, exceto essas crianças que têm algum fator de risco, alguma doença de base, não há como imaginarmos ou prevenirmos ou estimar quem criança, qual criança vai desenvolver sarampo grave e qual não vai.
0: Uma criança infectada pode transmitir o vírus antes mesmo que os pais percebam que se trata de sarampo? E como isso dificulta o controle? O
4: sarampo é uma das doenças, ou é a doença de maior fácil transmissibilidade por dois fatores importantes. O primeiro deles é esse que você destacou. Antes mesmo do indivíduo apresentar os sintomas do sarampo, ou seja, a febre, o vermelhão no corpo, ele já é um transmissor. A transmissão começa 1-2 dias antes dos sintomas típicos da doença. Então, muitas vezes a pessoa está bem, está com uma febre baixa ou um mal-estar, às vezes nem febre está e já está transmitindo sarampo. Isso, obviamente, aumenta a capacidade das pessoas que nem sabem que estão com vírus circularem e acabarem transmitindo a doença. E o outro aspecto que faz do sarampo a principal, a doença de maior transmissibilidade, é que o indivíduo que está doente, ao eliminar o vírus, essas partículas infectantes do vírus, elas permanecem em suspensão no ar, em forma de aerossóis, por horas. Ou seja, um indivíduo que entra num ambiente público, entra numa sala de reuniões, entra num transporte público, num estádio, e elimina ao espirrar, ao tossir, ao falar o vírus do sarampo, mesmo depois que ele deixa esse recinto, o vírus continua ali em suspensão. Então, pessoas que adentram esse ambiente minutos depois, horas depois, se infectam sem nem ter contato próximo com quem estava com a doença. Ou seja, isso que faz do sarampo a doença de maior transmissibilidade que a gente conhece. Então, o sarampo, ele transmite fácil porque os vírus permanecem no ambiente em suspensão por muito tempo e muitas vezes as pessoas sem sintomas já estão transmitindo a doença.
1: E doutor, uma dúvida, claro que fica, é quando essa criança, enfim, né, ou qualquer outra pessoa da família já tá com os primeiros sinais e precisa procurar o atendimento. Por exemplo, uma criança que tá com febre, com manchas na pele já, ela deve ser levada diretamente para um pronto-socorro? Como é que faz, inclusive, para evitar que ela eventualmente contamine outras pessoas por perto?
4: A definição de caso suspeito de sarampo, ela precisa necessariamente ter febre, o vermelho no corpo e um dos três sintomas que é tosse, coriza ou conjuntivite. Então, todo indivíduo, qualquer idade, crianças ou não, com febre, um vermelho pelo corpo, com tosse ou coriza ou conjuntivite, precisa procurar um serviço de saúde para afastar. Essa é a definição de caso suspeito de sarampo. Claro que se teve contato com pessoas do exterior, se viajou para fora, muito mais ainda. E é sempre de bom tom, qualquer doença que você esteja, quer seja gripe, quer seja sarampo, quer seja caxumba, quer ser, você vai a um aglomerado, a um serviço de emergência, lá de máscara. Os próprios prontos-socorros oferecem máscara, porque as salas de espera tem de tudo ali, né? Tem a criança com sarampo, tem a criança com gripe, tem a criança com bronquiolite, tem a criança com caxumba, com catapora, são doenças de transmissão respiratória. E, portanto, o ambiente hospitalar é um ambiente de fácil propagação de qualquer doença, inclusive o sarampo. Então, não é à toa que os serviços de emergência oferecem máscaras para quem está com sintomas respiratórios, né, ou outros sintomas desses destacados para evitar a transmissão.
1: Doutor, e como é que acontece essa transmissão dentro de uma família ou na própria escola, na creche da criança? Um único caso, ele pode rapidamente gerar vários outros?
4: Quando ele encontra não vacinados, né? O sarampo é uma doença que se propaga entre não vacinados. O sarampo não poupa indivíduos suscetíveis, indivíduos que não têm o sarampo. Ele é tão transmissível que onde ele encontra pessoas não vacinadas, ele se propaga. Então, um caso é capaz de gerar 16 a 18 ou novos casos, desde que esteja no ambiente de não vacinados. Daí a importância da vacinação, que vai funcionar como barreira, né, na progressão da doença, ou interrompendo a cadeia de transmissão na hora que o indivíduo doente encontra só do seu lado pessoas vacinadas e, portanto, sem capacidade de transmissibilidade.
1: Doutor Renato, agora é claro que esse nosso episódio tem um intuito de trazer a conscientização aí para as pessoas entenderem como é que se deram esses casos de agora, mas claro, para as pessoas entenderem que esse vírus, ele não acabou. A gente tem, né, aquela certificação no Brasil de erradicação, né, do vírus, mas eu queria que o senhor explicasse como é que tá a visão de vocês, inclusive na Sociedade Brasileira de Imunizações, desse momento atual do Brasil e o que vocês estão imaginando agora. Já tá um pouco mais controlável? O que a gente tem de cenário?
4: O risco é constante. Precisamos lembrar que nós conseguimos novamente a eliminação do sarampo, da circulação do vírus sarampo aqui no Brasil no final de 2024, depois do último registro do caso autóctone, ou seja, caso do Brasil mesmo, foi no Amapá em junho de 2022. A partir de 2024, a gente, com extensa vigilância, não detectou mais casos locais de sarampo. Então, nós consideramos ou recebemos a certificação de zona livre da circulação do vírus. E justamente nesse momento que ficamos livres da circulação do vírus, o mundo está vivendo grandes epidemias, especialmente aqui na região das Américas. Como falamos, é inexorável que pessoas com sarampo adentrem nosso país, né? Nós, na fronteira são abertas, milhares de pessoas chegam nos aeroportos, portos, nas fronteiras secas, através de ônibus e através... Então é natural que alguém com sarampo vá entrar aqui, é inevitável que isso aconteça. Então a nossa lição de casa basicamente são duas: nós vamos conseguir mantermos livres do sarampo com duas estratégias que precisam ser reforçadas continuamente. Uma delas, obviamente, é a vacinação da maior parte possível da população, idealmente 95% das pessoas vacinadas, para que esses indivíduos que entrem aqui não encontrem ali um terreno fértil para sua propagação. E o segundo item fundamental é uma vigilância atenta das autoridades sanitárias. Nós precisamos capacitar os profissionais da saúde, identificar rapidamente casos suspeitos, isolar esses indivíduos com diagnóstico de sarampo, vacinar os seus contatos, fazer o bloqueio através de ações de vacinação, para que a gente interrompa, detecte precocemente, isole e mantenha aí esses casos importados restritos a pequenas cadeias de transmissão, e transmitiu para um ou outro, no máximo dentro da sua casa, não se transforme novamente em grandes surtos.
1: E lembrar, né, doutor, que

0: menores de 30 anos de idade com duas doses, de 30 a 60 anos, uma única dose. Ou conferir a carteira de vacina. Ou conferir a carteira de vacina. Ou conferir a carteira de vacina. Ah, não sei se eu tomei, não tenho carteira de vacina, não lembro. Não vale, toma vacina. Então, se já não sabe, não tem confirmação de vacinação, ou seja, não tem uma caderneta de vacina confirmando que recebeu a vacina, tomar vacinas doses adicionais não traz nenhum prejuízo. Então, é vacinando que a gente vai proteger todos. Acima dos 60 anos não há recomendação de vacina, porque, em geral, os maiores de 60 viviam numa época onde o sarampo circulava e virtualmente é difícil encontrar alguém que não teve o vírus do sarampo já. Então, acima de 60 não há necessidade de vacinar. De 30 a 60 uma dose. Crianças a partir de um ano até 30 anos de idade, todos têm que ter duas doses. E nas situações, obviamente, de risco, de surto, aí uma dose entre 6 meses, a dose zero que a gente comentou.
1: Perfeito, doutor Renato, muito obrigado pela sua participação aqui. Bom trabalho para vocês, doutor Renato Kifor, que é vice-presidente da Sociedade Brasileira de Imunizações, além de ser membro da Câmara Técnica do Programa Nacional de Imunizações. Um grande abraço.
0: Eu que agradeço, Mário. Um grande abraço a você, Yuri. Um bom trabalho para vocês.
1: Muito obrigada. Tchau, tchau.
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1: Para você que usa o smartphone o tempo todo e quer diminuir o excesso de notificações recebidas no aparelho, mas não quer fazer isso indo de app por app, você deve desativar os alertas desnecessários diretamente nas configurações do sistema do seu aparelho celular ou usar o modo de foco.
3: Para te ajudar, a gente vai explicar agora como fazer isso no Android e também no iOS, né, o sistema do iPhone.
1: Então, no Android, você vai abrir as configurações tocando no ícone de engrenagem do seu telefone. Depois, toque na opção Notificações ou Aplicativos e Notificações. Toque em configurações do app para ver a lista completa de aplicativos. Ali você escolhe o aplicativo que acaba te enviando muitos avisos e muda a chave para desligado, ao lado de onde diz todas as notificações. E para usar o Não Perturbe, deslize o dedo no topo da tela para baixo, ativando o botão Não Perturbe para silenciar chamadas e alertas em horários de descanso.
3: No iPhone, que é o sistema iOS, né? Você abre os ajustes, toca também no ícone de engrenagem na tela inicial, você vai lá em notificações, logo no início da lista, e escolhe o aplicativo. Você rola a tela para baixo, clica no nome daquele app que as notificações mais te incomodam, vai lá, desmarca a opção que diz permitir notificações, desligando a chave principal no topo da tela. Se você preferir manter o app ativo, às vezes é aquele aplicativo que você precisa receber algum tipo de notificação, dá para você mudar o estilo da notificação, né? É só desmarcar a opção telas de início, sons ou signos para deixar o alerta mais discreto. E aí a minha recomendação é ir ajustando e entendendo como vai ser essa notificação para ser do seu gosto.
1: E para usar o modo foco, que elimina notificações gerais sem ter que fazer esses desligamentos, é só abrir a central de controle, puxando o canto superior direito da tela e tocando na opção Em Foco. Assim, vai criar regras de silêncio para quando você está trabalhando ou descansando.
3: Você ouvinte pode sempre mandar qualquer dúvida de ciência ou tecnologia pra gente no WhatsApp 21 980 65 0066, 21 980 65 0066. Manda que a gente responde aqui no Ajuda Tech.
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3: Esse foi mais um Em Órbita aqui na Rádio Sputnik, na Metropolitana 80.5 FM. Muito obrigado aos ouvintes e sigam Em Órbita nas principais plataformas de áudio para ouvir a gente de qualquer lugar.
1: E você também pode ouvir a gente no site metropolitanario.com.br. 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Até uma próxima, abraço.
3: Valeu.
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15: E aí, apaixonados por história, beleza? Pedro Henrique Lima na área pra gente revirar uma história fascinante. No Brasil escravista, sobretudo em meios urbanos, era muito comum ver pelas ruas as damas mercadoras. Essas mulheres viviam do comércio, dominando feiras, quitandas e barracas de mercado. Boa parte delas vinha da África Ocidental, sendo conhecidas aqui como pretas minas. As damas mercadoras são tema e objeto do livro da professora Sheila de Castro Farias, intitulado Sinhás Pretas, Damas Mercadoras. As pretas minas nas cidades do Rio de Janeiro e de São João del Rei entre 1700 e 1850. A obra acabou de ser premiada com o Jabuti Acadêmico, na categoria História e Arqueologia. A professora Sheila iniciou essa pesquisa no ano de 2004, com sua tese para professora titular. O livro Sinhás Pretas conta, então, a vida e as trajetórias socioeconômicas dessas mulheres negras africanas que conseguiram obter a alforria e prosperar no Brasil colonial, depois imperial. É um período longo que marca o auge do tráfico transatlântico de pessoas escravizadas. Para ilustrar como esse comércio impactava a vida cotidiana nos centros urbanos, a professora examina a experiência das pretas minas em duas importantes cidades da época. Então, como o próprio título diz, né? Rio de Janeiro e São João del Rei nas minas. E vale aqui uma ressalva. A gente está falando de meios urbanos. A escravidão das áreas rurais do latifúndio era bem diferente dessa escravidão que trata aí o livro da professora Sheila. E é muito interessante que ela aborda diferentes eixos, entendendo como era a vida dessas mulheres, por exemplo, em relação às alforrias, como que elas conseguiam a tão almejada liberdade, as famílias dessas mulheres, como elas constituíam famílias, com base em quais estratégias. E aí tem uma descoberta muito interessante que eu não vou dar spoiler aqui para vocês. Vocês vão precisar ouvir esse episódio e depois checar o livro da professora Sheila de Castro Farias. Bom, ela cruzou dados de cartas de alforria, testamentos, inventários pós-mortem, registros de cartórios, processos matrimoniais e relatos de viajantes nesses séculos aí, 18 e a primeira metade do 19. Uma pesquisa de fôlego com muitas viradas de história que nós vamos conhecer agora. Bom, e agora eu tenho o prazer de conversar com a autora desse livro, autora premiada, inclusive, é a Sheila de Castro Farias, professora aposentada como titular em História do Brasil na Universidade Federal Fluminense, autora aí, então, do livro Sim, As Pretas, Damas Mercadoras, As Pretas Minas nas Cidades do Rio de Janeiro e de São João del Rei, obra vencedora do Prêmio Jabuti Acadêmico na categoria História e Arqueologia. Professora, seja mais que bem-vinda ao Virada de História, tudo bem?
0: Tudo bem, Pedro. Muito bom falar com você novamente. É um prazer estar aqui. Estou à sua disposição, agradeço o convite e vamos às perguntas.
15: Vamos às perguntas, professora. Bom, no momento em que a senhora inicia essa pesquisa para a tese Sim, As Pretas, Damas Mercadoras, né, que levaria, que viraria esse livro, o que havia de estudos sobre a presença e a atuação das mulheres na sociedade escravista?
0: Olha, Pedro, havia pouca coisa e menos ainda sobre as mulheres pretas, mas tem algumas pesquisas já estavam consolidadas, inclusive trabalhando com uma documentação parecida com a minha, que é um trabalho do Eduardo França Paiva, que ele é da UFMG, e ele trabalhou com mulheres forras também, com a liberdade de uma maneira geral, a alforria de uma maneira geral, mas numa abordagem bastante diferente da minha. Né? Quer dizer, as informações que ele traz no livro dele são fantásticas, eu utilizei bastante coisa, mas ele chega a conclusões diferentes das que eu cheguei. Ele não trabalhou só com as pretas forras que ficaram ricas, como eu, né? Ele trabalhou com um conjunto maior de alforriadas e de várias origens. Eu, quando comecei a trabalhar com essa documentação, que era a documentação de testamentos e inventários, eu comecei com alforrias, né, buscando todas as alforrias do Rio de Janeiro de São João del Rei, de 1700 até 1850, e daí eu fui para a análise dos testamentos e inventários dessas pessoas. E fiquei surpresa de ver esse recorte, né, das pretas vindas da costa ocidental da África, chamada aqui no Rio de Janeiro, normalmente, de pretas minas. Mas então havia esse trabalho do Eduardo, que é muito bom, e alguns trabalhos como Liberata, também feita pela Keila Greenberg, que é uma historiadora que atualmente está na Unirio, mas ela é mestrado na UF, né, e trabalhou com cartas, com ações de liberdade, ela ainda na graduação, foi um trabalho dela de graduação excelente, que foi lançado em livro, mas num enfoque também bastante diferente do que eu fiz, né? Mas havia pouca coisa, eram basicamente esses trabalhos sobre mulheres pretas. Sobre mulheres livres, havia algumas mulheres, no geral, havia pouquíssima literatura sobre isso, e ainda há pouquíssima literatura sobre isso. Algumas pessoas estão trabalhando mais, né, depois desses trabalhos mais pioneiros, vamos dizer assim, né? A Adriana Dantas, na Bahia, trabalha com uma mulher também forra, mas num outro contexto, num contexto agrário, que se relacionava com um coronel, um capitão, eu não lembro qual era a patente dele, na Bahia, na região, no interior da Bahia, né? numa fazenda de cana-de-açúcar, num engenho de cana-de-açúcar. E isso, mas isso já foi em 2010, quer dizer, bem posterior, e tem outras agora, né? Agora tem várias pessoas, inclusive tem plágios também, né? Tem pessoas que utilizaram meu título, o título Sim, As Pretas, para fazer livros sobre as pretas da Bahia, que foi o Risério, né, o Antônio Risério, e achando que Sim, As Pretas é um nome que se dava a essas mulheres que tinham a propriedade escrava também, né? E não era, Sim, As Pretas foi um nome que eu dei, que eu batizei essas pessoas de Sim, As Pretas, não era um termo de época. Né? Então, houve até plágio já teve com essa, com o título do meu livro. Mas havia pouca coisa, havia pouca coisa e ainda tem pouca coisa. Eu acho que eu e a Adriana Dantas organizamos um livro chamado Mulheres Negras em Perspectiva, que ali sim a gente já começa a perceber que foi em 2022 ou 21. Gente, eu não lembro mais a data do livro. Ele foi editado pela minha editora, na editora Cantagalo. São 10 textos tratando de mulheres pretas. E os trabalhos, tanto de mestrado quanto de doutorado, que estão ali no livro, né? Então, mostra que esse filão, né, esse tema está cada vez mais interessando aos pesquisadores, né? Aos pesquisadores e as pesquisadoras. Então, isso é muito bom. Mas havia muito pouca coisa. Em 2004 não havia praticamente quase nada de trabalhos, exceto esse, que é marcante, do Eduardo França Paiva.
2: Sim, é muito importante que abra esse filão, e eu tenho certeza que o seu livro, até agora, com esse reconhecimento, né, vai chamar ainda mais atenção para a importância desse tema. Agora, para os ouvintes entenderem, professora, queria que a senhora falasse mais sobre seu objeto, ou melhor, seus objetos de pesquisa. Quem eram as CIAs pretas? De onde vinham? Enfim, o que elas faziam aqui na sociedade colonial? Eu sei que vinham à força do Brasil, mas como eram essas experiências? Só pra gente começar aqui contextualizando os ouvintes.
0: Certo. As pretas minas, que são essas que eu batizei de CIAs pretas, elas vinham de uma região do Golfo da Guiné, né, e ela, que era chamada Costa dos Escravos também, da África Ocidental. Elas eram não dá para a gente identificar claramente quais eram as etnias delas, né, porque é uma região muito conturbada em termos de lutas, né, de brigas, de guerras, de domínio entre vários reinos, né. Eram reinos que tinham contato com o tráfico de escravizados, né, pelo Atlântico, mas também tinha contato com o tráfico de escravizados pelo Saara, para os muçulmanos, né? Então era uma região assim, não é a região congo-angolana, que é de onde veio a maior parte dos escravizados para o Brasil, veio da região congo-angolana, que a gente chama de África Central. Essas mulheres vieram da África Ocidental, um pouquinho mais ao norte, né, da África. E com línguas muito variadas, né, eram línguas... Então a gente não consegue saber muito bem quais eram as etnias dessas pessoas, mas elas são Fon, Yorubá, Jeje, sabe? Elas são da nação Queto. Esse grupo foi muito para a Bahia, muito mais para a Bahia do que para o Rio de Janeiro e para Minas Gerais. Então, os trabalhos das origens dessas pessoas na Bahia são mais consolidados, porque aqui no Rio, em Minas, como esses escravizados eram minoria, eles eram chamados genericamente de mina, porque eles vieram da costa da mina, mas ali tinha uma porção de grupos étnicos, sabe? Então, elas aqui usavam esse termo genérico, né? Preta mina. Então, é difícil saber a origem real, né, étnica dessas mulheres. Mas elas me surpreenderam muito. Elas são a exceção da exceção, Pedro. Elas são assim, elas são uma elite, vamos dizer, do mundo liberto. Porque elas vieram para o Brasil na condição de escravizadas, chegaram aqui e elas conseguiram acumular pecúlio suficiente para comprar suas alforrias. Elas não receberam as alforrias de graça. Algumas pessoas discutem, nunca é de graça, porque já trabalhou e tudo mais, tá bom. Mas eu estou falando assim, não, sem custos, né? Elas não conseguiram suas alforrias sem custo. Elas tinham orgulho de dizer que elas tinham conseguido suas alforrias através de suas indústrias e trabalhos, sabe? Era assim, nos testamentos elas são muito ciosas disso. E tem razão de ser, porque a legislação previa que se elas morressem sem descendentes, os bens dela iriam para os ex-senhores ou ex-senhoras. Então, se elas tivessem recebido uma alforria sem ônus, entendeu? Então elas faziam testamento, muitas vezes elas não tinham inventário, porque não precisava, porque elas não tinham descendentes, e elas me surpreenderam por elas, dentro do conjunto de testamentos e inventários que eu analisei, inventários e testamentos de todo mundo, de todo mundo que eu consegui desse período, foram centenas de testamentos e inventários. E elas me surpreenderam por serem as mais ricas em relação aos outros três grupos sociais, grupos, que seriam os homens brancos, as mulheres brancas e os homens forros. Então, elas são o segundo grupo mais rico. O primeiro era dos homens brancos, elas eram o segundo grupo mais rico, mas elas tinham bens mais escravizadas, e mais joias, e mais prédios, não sei o quê, que as mulheres brancas. Então, isso me surpreendeu bastante. Então, foi vendo essa capacidade que elas tiveram de chegar na pior condição possível, né, como escravizadas, e conseguir uma ascensão econômica surpreendente, né? Era uma coisa assim, como é que elas conseguiram fazer isso? E era uma coisa reconhecida assim, pelos contemporâneos. Tem trabalhos, inclusive, para Portugal, eu li há pouco tempo, um trabalho de Portugal, sobre essas pretas minas também lá em Portugal, com uma ascendência econômica impressionante. E aqui elas tinham o respeito dos mercadores, sabe? Das pessoas que elas compravam, o material que elas iam comercializar, sabe? Era uma coisa assim, realmente impressionante. Então, esse é o perfil, né? Esse é o perfil das pretas forras da Costa da Mina, das pretas minas. Eu não sei se eu respondi a sua pergunta.
2: Não, respondeu e muito bem. Inclusive, já deixou aí um gancho para a gente falar mais para frente, que foi, na verdade, essa pergunta que a senhora trouxe, né? Como que essas mulheres conseguiam, né, atingir esse grau, obter essa ascensão social e também esse grau de autonomia numa sociedade escravista, né? Eu acho que a gente pode responder isso mais à frente. Mas antes, eu acho também que é importante a gente falar um pouco sobre como se conseguia uma alforria nessa sociedade, professora? Quais as diferentes formas de alforria que existiam no Brasil escravista?
0: Durante muito tempo, se pensou que a alforria tinha alcançado pouquíssimas pessoas, muito poucas pessoas. Mas o meu trabalho, quando eu comecei a pesquisar isso já tem muito tempo, né, e eu venho lendo sobre isso também há muito tempo, há décadas, né, na verdade, eu percebi que a alforria era muito comum. A conquista da alforria era uma coisa muito comum, porque todo mundo sempre achou que a única forma de se registrar uma alforria era através da carta de alforria registrada em cartório, né? A pessoa se alforriava e ela tinha sua carta legalizada através de um documento cartorário. E eu descobri que não, que a alforria, ela era... a forma, né, de se comprovar a alforria podia ser no próprio testamento, podia ser na pia batismal, quando havia uma criança que era alforriada na pia, podia ser através de papéis particulares e a carta de alforria. Quer dizer, eram várias as formas legalizadas e aceitas pela sociedade da pessoa mostrar que ela estava liberta. Como que elas conseguiam isso, essas pessoas, né? Como é que elas conseguiam essa liberdade? Aí é uma questão de negociar com seu senhor ou sua senhora, né? Era um negócio, era uma forma de barganha, quase. Alguns historiadores consideram que a alforria é uma concessão senhorial, quer dizer, o senhor, porque nos textos eles dizem assim, pelos bons serviços prestados, pelo muito amor que lhe tenho, quando é criança, por exemplo, por ter cuidado dos meus filhos, por ter feito não sei o quê, as pessoas achavam que era uma bondade dos senhores, e não era. Não era, era uma coisa assim, conquistada à força praticamente pelos escravizados. Né? Então você tem várias formas, né, de convencer o seu senhor, paparicar ele mesmo, puxar o saco, né, ficar fazendo serviços assim, de modo que ele aceite a possibilidade da alforria. Você tem E o caso que eu mais trabalhei, que foi o caso das alforrias pagas pelos escravizados. Essas alforrias, ela, não existia lei nenhuma que obrigasse o senhor ou a senhora a alforriar seu escravo, mesmo ele dando seu valor, sabe, o seu valor de mercado. Não havia lei nenhuma. Durante muito tempo na historiografia se achou que havia essa lei. E não havia, essa lei só aconteceu em 1871, junto da lei do ventre livre, que dizia que o senhor era obrigado a alforriar o escravo que desse seu valor, sabe? Então, era uma lei, na verdade, era um direito consuetudinário, um direito comum, que as pessoas aceitavam como se fosse, assim, como se fosse legalizado, que era quando o escravizado tivesse seu valor e oferecesse aquele valor para o seu senhor ou sua senhora, ele normalmente, quer dizer, normalmente não, o senhor podia dizer não e não ia ganhar mesmo, forria, já aconteceu, eu vi vários casos desse tipo, mas era comum eles aceitarem, dando até um escravo, dava outro escravo em seu lugar, sabe, é muito comum isso. E uma coisa que todo mundo precisa saber é que essa ideia de que no Brasil havia senhores e escravos, né, estanques, assim, como se não houvesse senhores brancos e escravos pretos, escravos e escravas, né, pretas, não era assim. Havia uma quantidade razoável de pessoas que não eram brancas, que não eram muito ricas e que tinham escravos, né? Olha, eu falo escravo, escravizado, porque escravizado não era utilizado esse nome. Escravizado, o que eles usavam mesmo era escravo, escrava, mas eu concordo que usar, quando a gente tem que falar de história, a gente tem que falar desse tipo de coisa. Quando a gente fala politicamente sobre escravidão, tá certo falar escravizado pela conotação de que não era naturalmente escravo e tudo mais, mas o nome da época, o nome correto é escravo, escrava. Então, a maior parte dos escravos estava nas mãos de pequenos e médios proprietários escravistas. Os grandes eram exceção. Então, essas relações variam muito dependendo de em qual escravaria aquele escravo ou escrava estava inserido. Não sei se deu para entender, né? Que, sabe, que porque aí as negociações eram cotidianas, assim, né? Eram pequenas escravarias, 3, 4, 5 escravos ou escravas, né, nessas escravarias. Então era uma relação, assim, bastante próxima desses senhores escravistas ou senhoras escravistas com os seus escravos e escravas. Então não era essa coisa assim, ah, só tem senhor grande, não sei o quê. Não tem. Ao contrário, predominava as propriedades com pequeno número de escravos e escravas. Por isso que a gente não pode generalizar, né? Por que que conseguiu a alforria, como é que conseguiu, mas era sempre um negócio. Não importa se fosse dar sem ônus, se fosse dar pago, no final das contas, quem podia só dizer que ia mesmo alforriar era o senhor ou a senhora, né? Porque era um direito de propriedade, eles fizeram uma propriedade, sem dúvida alguma, e muitos desses que conseguiram alforria eram escravos ou escravas de ex-escravos e ex-escravas. Muitos deles, né? Não a maioria, óbvio, né? Claro que não, mas eram no caso das pretas minas que eu trabalhei, elas eram quase que invariavelmente, nos seus testamentos, elas libertavam suas escravizadas, né? Porque a maioria da população escrava delas era de mulheres. Então elas libertavam, mas não libertavam de graça, não. Libertavam com elas pagando pelo seu valor também. Elas libertavam de graça muito as suas crias, que eram as filhas de suas escravizadas, mas não as suas escravas. E elas compravam essas mulheres no tráfico, né? Quer dizer, elas tinham acesso ao tráfico africano, essas que ficaram ricas. Então essas eram as modalidades, as formas de alforria, mas é um tema ainda muito nebuloso, porque varia tanto, né? As relações humanas variam tanto Então a gente não sabe, só sabe que tem essas condições, né? Tem o alforriado que consegue através, pagando pelo seu valor, tem aquele que tem sob condição, que vai ficar um tempo, até o marido morrer, até o filho morrer, até não sei o que a gente chama de sob condição, tem aquele que é sem ônus e é imediatamente libertado, né, que é pelo muito amor que ele tem, pelos serviços prestados e tudo mais, e tem uma combinação de todas essas coisas, tem sob condição com ônus, tem sob condição sem ônus, tem os quartados também, né, que era uma... Todo mundo achava que só em Minas que tinha, mas no Rio de Janeiro também ocorria em bem menos quantidade, é verdade. O quartado é aquele que consegue, ou aquela, né, que consegue que o senhor ou senhora dê a ele ou a ela um tempo, 2 anos, 3 anos, 4 anos, para viver sobre si, para poder conseguir o valor para pagar por sua alforria. Entendeu? Chama de quartado, é chamado de carta de corte. Né? O Eduardo França Paiva trabalhou muito com essas cartas de corte, né? E é muito interessante, é uma coisa que a pessoa fica livre, né? Quer dizer, não trabalha mais para o seu, ou trabalha de um dia, 2 dias, é tudo em acordo, né? E o resto do tempo vai tentar juntar o pecúlio suficiente para pagar por sua alforria. Então, aí trabalhavam muito, né? Trabalhavam muito esses que iam por esse caminho.
2: E professor, eu acho que também a senhora falou que isso dependia de cada caso, né? E eu acredito também que variando da região e do meio também, né? E a sua pesquisa é basicamente sobre o meio urbano, né? Que já traz muitas informações, né? Muitos dados históricos para a gente entender esse período, mas havia uma diferença, né? Em relação ao trabalho escravo no meio rural, né?
0: Muita diferença, a diferença é muito grande. Era muito mais fácil conseguir se libertar na zona urbana do que na zona rural.
2: Uhum.
0: Na zona rural, ó, quanto maior a escravaria de uma pessoa, menos a pessoa alforriava.
2: E essa era uma realidade para a zona rural, né? Ter grandes escravarias, né?
0: Isso, pouco comum na zona urbana.
2: Sim,
0: na zona
2: sim.
0: urbana, normalmente, a posse era de poucos escravos. Mas na zona rural era assim... Eu vi gente com 100 e tantos escravos nos seus inventários que não alforriou nenhum. Nenhum.
2: Caramba.
0: Nenhum. Pode ter alforriado na pia batismal, que eu não pude cruzar o nome da pessoa com os registros paroquiais, né? Pode uhum. ter sido isso. Mas nos testamentos, nos inventários, não tem nada disso. Não aparece alforria. Quanto maior a escravaria, menos eles alforriavam. E quanto menor a escravaria, quase todos eram alforriados. É uma situação bastante interessante essa, que também não está... Quer dizer, tem sentido. Eu já pensei sobre isso, a gente já discutiu sobre esse... Eu já discuti com alguns pesquisadores sobre essa situação. E tem a questão da autoridade, né? Porque se você liberta um, os outros se sentem dispostos a também lutar por isso.
2: Uhum.
0: E num sistema escravista com grandes escravarias... administrar 100, 200 pessoas é difícil. As revoltas, os assassinatos, eram comuns, não eram assim, raridade. Né? Você vê inúmeros casos, né, de revoltas de pessoas que matam feitor, matam senhor, matam ou brigam ou alejam, sabe, ou fazem alguma coisa, alguma reação nesse sentido. Então, o controle das escravarias, eu acho que estava relacionado com essa possibilidade, com essa impossibilidade de dar um horizonte de liberdade para esses escravizados. Quer dizer, a vida no campo, a vida na zona rural, nas grandes plantações, era muito dura. Era muito dura, era raríssimo eles conseguirem alforria. Conseguiam, mas a proporção é assim, incrivelmente menor do que os proprietários de zona urbana.
2: Sim, é importante falar para os ouvintes que o seu livro ele traz, acho que ele dedica 2 capítulos, né, só para essa questão da alforria, né, o primeiro capítulo e o segundo capítulo, então é um tema muito importante, né, para a gente entender as dinâmicas dessa sociedade escravista no século XVIII. Agora, professor, o século XVIII é conhecido por alguns historiadores como longo século XVIII por conta do volume gigantesco de escravos que chegaram aqui no Brasil, né? Se eu não me engano, é o período de auge, né, desse tráfico transatlântico. Qual era a situação desse comércio no período que a senhora estuda e como essas dinâmicas vão impactar essa sociedade colonial, especificamente no meio urbano?
0: Olha, Pedro, o século XVIII, porque a abolição do tráfico acabou em 1850.
2: Sim.
0: Né?
2: É onde termina, né, o período que a senhora estuda, né?
0: Uhum. Isso. Acabou em 1850. E isso no século XIX, então. A primeira metade do século XIX, em termos de entrada anual, foi maior do que no século XVIII. Eles estimam mais ou menos em 2 milhões de escravizados africanos entraram no Brasil no século XVIII.
2: Sim.
0: Nos 50 anos do século XIX, entraram 1,5 milhão.
2: Nossa.
0: Quer dizer, porque já estava na previsão. Isso no tráfico clandestino, que foi de 1831 até 1850, né? Entrou gente, muita gente escravizada, né? Da África. Então, e a grande parte desses escravos ia para as áreas de produção agroexportadora, né? Iam para a cana-de-açúcar, ia no caso do 19, para o café, no caso do 18, uma grande parte foi para a região de Minas Gerais, né? Para as minas de ouro, mas também já em São Paulo, os engenhos açucareiros do 19, que também começaram a produzir açúcar, Campos dos Goitacazes aqui, o Nordeste recebendo menos, um pouco, e a Bahia sempre, né? Porque a Bahia era a grande produtora de açúcar, nunca deixou de ser a grande produtora de açúcar do Brasil. E o açúcar sempre foi o produto mais importante da exportação. Ele só foi desbancado pelo café no século XIX. Mesmo o ouro não produziu tanta riqueza, tanto imposto para a coroa quanto o açúcar. Então não há um ciclo da cana-de-açúcar, não. A cana-de-açúcar nunca deixou

0: Realmente, né? É mais urbana do que na zona canavieira. Não sei se você está entendendo, porque todas as Minas Gerais tinha uma produção de alimentos enorme, todo mundo falava que não tinha abastecimento, tinha sim, nossa, sim. Tanta coisa que tem que ficar, mas é uma sociedade muito mais urbanizada do que a sociedade que se criou no Nordeste canavieiro ou no Sudeste canavieiro também. Entendeu? Então, as características da escravidão urbana era uma característica absolutamente comercial, né, do setor de serviços. E no caso do Rio de Janeiro, desde o início do século XVIII já era um grande porto, né, de entrada de escravos para a região das Minas, mas quando virou sede, né, do 1763, que virou sede do governo português, a capital sai de Salvador e vem para o Rio de Janeiro, justamente para controlar melhor o ouro, né, e os diamantes, né, que vinham de Minas, o Rio de Janeiro se torna o principal porto da América Portuguesa, né, acaba tendo um destaque maior ainda do que Salvador. Então, esse setor de serviços da zona urbana do Rio de Janeiro e de cidades de Minas Gerais, muitas delas, mas eu escolhi São João del Rei, a entrada de escravos via tráfico era imensa, era muito grande também, mas na Bahia também, em Salvador também, quer dizer, tem poucos trabalhos para a gente comparar, né? Mas é uma economia de serviços, é uma economia comercial, enquanto que esse impacto, que não chegou a ser um impacto porque não foi rápido, foi assim, vagaroso, o crescimento foi vagaroso, foram chegando, e a população do Rio de Janeiro do século XVIII, escrava, era africana, e de Minas Gerais também era africana, só que era uma africana, no caso de Minas Gerais e do Rio, majoritariamente da África Centro-Ocidental, de Congo e de Angola, e não da costa da mina. O tráfico sempre impactou.
1: Sim.
0: Nunca aqui no Brasil houve uma reposição, vamos dizer assim, da mão de obra escrava via nascimentos. Sempre foi através do tráfico. Então, o tráfico era uma realidade, era uma constante na sociedade brasileira.
1: Sim. E pensando nesses impactos também, pensando também nas mulheres que atravessaram o Atlântico, sobretudo as pretas minas, né? E aí, eu acho que a gente já começa a tentar responder aquela sua pergunta, né? De como que essas mulheres ascendem socialmente, né? Adquirem patrimônio, enfim. É óbvio que elas traziam repertórios culturais, simbólicos, toda uma bagagem, né, que depois vai ser reelaborada aqui na experiência na sociedade escravista, experiência na diáspora. Isso fazia diferença, professora, nessa experiência aqui no Brasil?
0: É que eu já tive tanta crítica em relação a isso, porque eu não via as angolanas, eu não via as de outras etnias, porque eu particularmente acho que essa carga cultural que elas trouxeram foi absolutamente fundamental para o sucesso que elas tiveram como mercadoras, né? Elas foram basicamente comerciantes. Elas eram comerciantes de alimentos, de pequenos objetos, né? Era nessa atividade que elas se destacavam, assim, em relação às pessoas de outras etnias, né, da África. Então elas traziam essa bagagem de conhecimento mesmo sobre como negociar, como fazer um negócio, porque lá elas eram grandes mercadoras, algumas delas até de longa distância, sabe? Isso tem a ver com uma porção de características culturais, né? Que, por exemplo, tem a ver com o sistema de herança desses reinos, né, dessas sociedades da África Ocidental. Lá, muitas delas, a mulher não pode herdar nada do marido. E lá havia poligamia, né? Era um homem com várias mulheres quando eles eram ricos. Quando não eram, não podiam nem casar ou tinham só uma mulher, mas não importa. Mesmo que fosse um só, ela não podia herdar do marido. Ela só podia herdar da mãe. Elas tinham umas atividades que eram restritas ao gênero feminino. E os homens ao masculino. Por exemplo, a cultura do inhame, só os homens podiam fazer. Mas a cultura da pimenta era uma cultura só feminina. E a pimenta, não sei se você vai lembrar, né? Claro que todo mundo vai lembrar, foi uma das grandes mercadorias que

0: foram comercializadas no mundo inteiro. Era pimenta, a pimenta era famosa, né? Mesmo a pimenta da África, a pimenta da Ásia, era uma mercadoria que fez com que muitas delas enriquecessem no comércio de pimenta. E elas é que tinham lavoura de pimenta, e elas negociavam, né? E elas eram também, as cidades da África Ocidental eram cidades muito grandes, tamanho das cidades europeias, né? E elas monopolizavam esse comércio ambulante, esse comércio urbano. E elas fizeram a mesma coisa no Brasil, elas tomaram conta do comércio urbano do Brasil. Todas elas, na verdade, mas as que se destacavam eram as pretas minas, as pretas vindas da África Ocidental, que elas tinham algumas outras características culturais que eu acho que além do sistema de herança, né, que elas não criavam famílias rituais, não eram famílias biológicas, porque elas casavam, elas ficavam viúvas, muitas delas eram solteiras, mas elas não tinham filhos. 80 e poucos por cento dessas mulheres não tiveram filhos. E elas dizem que nunca tive filho, portanto eu vou deixar minha herança para fulano de tal, para não sei quem, não sei quem, não sei quem. Entende? E isso é um aspecto cultural. Elas se recusavam a ter filhos. Não sei como é que elas faziam para evitar a gravidez, né? Mas elas eram pouquíssimas que tinham filhos. Então, elas tinham famílias outras, umas famílias que elas chamavam de suas, que eram famílias que elas escolhiam, que eram as suas escravas, que uma delas dizia assim, eu deixo para toda essa minha família. A mulher não tinha filhos, tinha sido casada, se não me engano, o nome dela é Francisca Maria Tereza, e ela deixa tudo, deixa a casa que é dela, né, propriedade dela, deixa vários bens para toda essa minha família. E a família eram as ex-escravas e suas crias. É uma coisa incrível isso, incrível. Então, eu acho que elas não procriavam na diáspora. Elas se recusavam a procriar fora de sua terra.
1: Era algo deliberado, então, né?
0: Deliberado. Elas se recusavam a procriar na diáspora. Elas não queriam ter filhos, sabe? Então, e quando elas tinham filhos, elas privilegiavam nos bens as filhas em relação aos filhos. Privilegiavam, porque aqui eu teria que falar do sistema de herança, é meio complicado, mas um terço dos bens que ela tem, ela pode doar para quem ela quiser, né? Se ela fizer testamento. Ela doava para as suas afilhadas, se elas tivessem filhas, iam para as filhas. Quer dizer, é o sistema de herança que vem dela, né, e que vai direto pela via feminina. Aí eu conto um caso que a Sandra Graham e a própria Juliana Faria, que também trabalha o mesmo caso, de um casal que foi se divorciar, um casal de negros da Costa da Mina, e que ele dizia assim, pela lei de branco, tudo que é seu, é metade é meu. Ele falava assim para ela, pela lei do branco. Porque se fosse pela lei deles, nada do que ela tem seria dele. Porque não passa para ele também. A herança dela não vai para ele, vai para a filha. E, ou para a pessoa que ela indique. Ou pra, sabe, não, e o que era dele também não vai para ela. Né? Vai para os filhos, homens. Então tem essa diferença cultural em relação a outros povos. Eu não sei, eu não estudei sobre a cultura das sociedades da África Central. Centro-Ocidental, né? Congo e Angola. Mas o pouco que eu li sobre eles, eles tinham na procriação uma referência assim, ancestral, sabe? Eles prezavam pela procriação. Então, é uma diferença cultural. Eu não posso ter certeza disso, porque pode ser um grupo só ou outro, mas o que eu fico imaginando é que quando as mulheres optam por trabalhar no comércio e por não procriar, a prosperidade delas aumenta bastante, né? Porque, eu não sei se você é pai, mas eu sempre brinco, quando eu dava aula sobre isso, eu brincava assim, gente, porque quem tem filho não fica rico, porque a gente gasta tudo com filho, gasta. Então, eu acho que elas tinham essa característica que facilitava, né, era uma regra de vida. E isso foi durante o século XVIII todinho, até a primeira metade do século XIX. a situação era muito semelhante. E eu trabalhando agora há pouco tempo com os inventários e testamentos da Bahia, Pedro, eu percebi a mesma coisa. É impressionante, a mesma coisa, mesma lógica.
1: Sim, e Pretas Minas lá também, né?
0: Sim, lá, só que lá eles dão nomes diferentes.
1: Uhum.
0: É, todos que a população escravizada de Minas, da Bahia, 70% vieram da costa ocidental, da região da mina, dessa costa da mina, sabe? Veio dessa região. E só que aqui, lá eles, como eu falei, eles dão o nome de Nagô, de Yorubá, de Fon, Queto, tem várias coisas, mas aqui no Rio e em Minas Gerais, todos esses nomes que na Bahia são diferenciados, eles aqui eram chamados genericamente de mina.
1: Então, a gente pode dizer que essa questão familiar de não ter filhos já está aí entre uma das estratégias que essas mulheres utilizavam não só para ascender socialmente, ter prosperidade, mas até mesmo para manter esse patrimônio, né?
0: Sem dúvida. Agora, eu não acho que elas ascenderam socialmente. Elas ascenderam socialmente. Vamos pensar assim, na sociedade colonial, quando você tem uma elite branca que domina os cargos da república, que eles chamam de cargos públicos, né? Que eles chamavam de república, coisa pública, que domina os juizados, que dominam os cargos de vereança, são os brancos que dominam praticamente, né? Nessa sociedade assim estruturada, elas continuavam sendo consideradas subalternas. Mas existe uma outra, se você olhar por outro lado, se você olhar pela comunidade negra nas sociedades escravistas, tanto sendo escravizados ou libertos, elas ascenderam muito socialmente nesse contexto que eu estou falando. Você está entendendo o que eu estou querendo
1: dizer? Sim, sim, sim.
0: Elas ascenderam economicamente, não importa sobre qual olhar. Elas conseguiram ter muitas escravas, conseguiram ter prédios que elas alugavam, conseguiram comprar joias, elas faziam tráfico de pessoas, elas vendiam e compravam pessoas, elas vendiam e compravam joias, elas alugavam prédios para outras pessoas, recebiam renda disso. Quer dizer, elas tinham nessas atividades, elas enriqueceram mesmo. Aí, sobre qualquer ponto de vista. Agora, do ponto de vista social, uma pessoa que, um senhor de engenho, por exemplo, um senhor de engenho aqui do Rio de Janeiro, não ia achar que aquela mulher ascendeu socialmente ou que ela tivesse alguma posição de destaque naquela sociedade. Não, não acontecia assim. Você entendeu? Aí depende do ponto de vista. Agora, eu tenho uma teoria de que essas mulheres, elas faziam o comércio urbano. Esse comércio urbano era dominado pelas mulheres. Né? Então, elas não compravam homens, elas compravam mulheres. Quando elas tinham homens nas suas escravarias, eram filhos das suas escravas, entendeu?
1: Sim.
0: Não eram homens que vieram que elas compraram no tráfico, eram filhos das suas escravas. E normalmente, elas ensinavam a essas escravas a fazer o mesmo trabalho que ela.
1: Então, era uma compra estratégica, né? Também, né?
0: Lógico, era uma compra estratégica, era uma compra pensada. Não, eu vou comprar só mulheres, porque... E aí tem a ver também com a herança africana, em que as casas, né, as moradias, a habitação das mulheres lá, mesmo que elas fossem a segunda esposa, a terceira esposa, não importa, eram habitações só femininas, só mulheres, porque os homens ficavam na residência do pai,
1: uhum.
0: Entendeu? Então elas estavam reproduzindo aqui também um comportamento não só econômico, como também domiciliar, né, familiar, de ter em sua convivência mulheres. E isso tem a ver, e aí eu chego no final do livro, tem a ver, Pedro, com as casas de Umbanda ou as casas de Candomblé, que são lideradas por mulheres e que Sim. criam famílias que são as filhas de santo, né, são minhas filhas. Né? Você vê mãe menininha, mãe menininha é o nome. Né? Você tem muitas mães que foram líderes dessas casas, né, de Candomblé e de Umbanda, que nunca tiveram filhos, mas tem uma porção de filhos de santo, que são filhos, são parentes pela religião. Eu não entendo muito de religião, desse tipo de religião não, mas eu vi tão claro que era isso, disso que se originou essa religiosidade negra, liderada por mulheres, né, que eu fiquei assim, gente, vem dessa coisa de fazer famílias femininas, de fazer a mesma atividade, de uma ensinar a outra como se portar no comércio, como fazer aquele comércio, em que pontos da cidade se posicionar, por onde andar. Sabe, elas ensinavam as suas escravas a fazer isso. Era um aprendizado. É fantástico. Eu tenho tanto orgulho dessas mulheres, mas tanto orgulho, assim, de como é que pode, né, como é que pode ter chegado nessa situação tão, da pior situação possível, sim, né, como escrava, e ter virado senhora de escravas, sim, sabe?
1: É,
0: as pessoas podem pensar até em termos éticos, ah, mas isso aí, como é que elas fizeram isso? Gente, é uma sociedade escravista, ninguém conhecia a outra, sabe? O que a gente pensa hoje é anacronismo, a gente pensar que essas pessoas teriam outro tipo de posição, se não está nos dias de hoje, é impossível. Não tem como, era uma sociedade escravista e a sociedade não era fácil. E essas mulheres também não davam mole, elas enriqueceram sendo duras, sendo, sabe, cobrando e fazendo, e trabalhando muito. Tem uma que diz no seu testamento assim, eu tenho os meus achaques de tanto que eu trabalhei, sabe? E você vê aquela dor, sabe, aquela coisa, mas ao mesmo tempo, tudo que eu conquistei foi as minhas custas, as custas dos meus achaques, as custas do meu... das minhas doenças, né? E a mulher, assim, orgulhosa daquilo, sabe? Eu paguei por minha euforia, ninguém me deu de graça, sabe? Olha, chega a ser arrepiante você ler essas coisas.
1: Sim, e uma lógica interessante, né? Essa coisa do eu conseguir, pela minha força, pelo meu esforço, né? Uma ética também muito voltada pro trabalho. Então, até do ponto de vista da subjetividade dessas mulheres e nessa experiência aqui na sociedade escravista, também faz a gente pensar bastante, né, professora?
0: Com certeza, eu não sei se você percebe, mas eu não tenho dados quantitativos para isso, mas hoje em dia, pelo último censo, você sabe que mais da metade dos domicílios são liderados por mulheres, né?
1: Sim.
0: Você sabe que o censo de 22 mostrou que mais da metade dos domicílios é liderado por mulheres. E as mulheres, eu acredito que essa liderança do domicílio vem de longe e tem a ver com a África.
1: Uhum.
0: Sabe, não só essas minas, tem a ver com o poder matriarcal quase das mulheres pretas nos seus domicílios da África, né? Eu não sei se você percebe assim, mas você vê famílias, né, que tem a avó, a filha e com seus filhos todas juntas.
1: Sim.
0: Aí quando o menino cresce, ele some e fica a filha, porque aí a filha vai ter outro filho e vai ficando, e a mais velha normalmente é a mais poderosa.
1: Sim.
0: De todas, né? Aquela que domina, que determina, minha casa vai ser assim, autoritária, sabe, com uma força incrível, mas é ela que acolhe, ela que aglutina, né? Então eu acho que a nossa sociedade tem culturalmente muito da África, só que a gente não sabe, não percebe, sabe? Comportamento, não consegue perceber esse tipo de herança.
1: Sim.
0: Né? Eu ainda vou chegar lá para poder tentar com dados, para saber cor das pessoas que têm mulheres como chefes de domicílio, que eu acredito que a maior parte dessas mulheres de domicílio são pardas e pretas.
1: Sim, e são links muito interessantes, assim, que é até difícil da gente questionar, porque, de fato, parece que é um padrão, não sei, um comportamento, um hábito que vai se mantendo na nossa sociedade, né? Permanece como...
0: Normalmente,
1: no caso das casas, né, dos terreiros de Umbanda, de Candomblé, fato, né? São muitos terreiros conhecidos por serem, como a senhora mesmo falou, da mãe menininha, enfim, essa questão da mulher no centro, né? E isso é muito forte. Agora, professora, a gente está chegando no finalzinho aqui da nossa entrevista. Eu queria entrar num tema um pouco espinhoso, assim, mas que eu acho que a gente precisa falar sobre isso, né? Porque foi uma questão há algum tempo atrás, enfim. Depois da liberdade, muitas dessas mulheres, como a senhora colocou muito bem, atuaram no comércio urbano, como quitandeiras, mercadoras, prestadoras de serviço.
0: Continuaram a atuar.
1: Continuaram essa atuação. Numa linguagem atual e talvez com certo anacronismo, a gente pode dizer que elas foram empreendedoras ou isso seria já problemático demais?
0: Olha, eu pensei, Pedro, eu não vou me arriscar a usar esse termo nunca.
1: Eu já imaginava a sua resposta. Eu perguntei porque eu achei necessário.
0: Para mim seria de um anacronismo assim tão fora da minha realidade histórica, né? Da minha realidade de pesquisa, que eu não consigo pensar assim. A única coisa que eu consigo pensar é que elas eram muito fortes e elas trabalharam muito, e isso é uma herança ancestral delas, entende? Então o empreendedorismo hoje não é ligado a isso, não é ligado à herança cultural, é uma tentativa desses coaches da vida aí.
1: Sim.
0: Em querer ganhar dinheiro e dizer assim, você pode ser um empreendedor, você tem que fazer isso, não sei o quê, todo mundo consegue, tudo para vender curso e para ninguém virar empreendedor, porque ninguém vira.
1: No fim das contas, vira.
0: Acho que isso aí elas não estavam num movimento desse tipo, elas não fizeram curso nenhum, o curso delas foi a vida.
1: Sim.
0: Né, foi a vida que elas tiveram lá, né, e eu acho esse termo muito falso, vamos dizer assim. Esse termo, empreendedorismo, eu não gosto.
1: Sim,
0: não consigo imaginar que elas sejam, elas não eram empresárias, elas não se transformaram em empresárias, por isso que eu acho que não, né? Apesar delas lidarem com dinheiro, lidarem com vendas, sabe? E elas provavelmente deviam ser exímias vendedoras, porque há relatos de viajantes dizendo, ninguém diz não quando vem uma pretamina vender alguma coisa pra gente.
1: Olha.
0: Ninguém diz não.
1: É aquela pessoa que você vai na loja e te convence a gastar quase R$1.000, né?
0: Quase que você não tem dinheiro nenhum. Não, você faz isso, tem uma lábia.
1: Uhum.
0: Então, o Charles Expilha que diz isso, ninguém recusava os quitutes da ele tem uma personagem lá, que eu esqueci o nome dela agora, Manuela. Ninguém recusava os quitutes e ela pegava esse dinheiro para comprar joias, sabe? Então, o que é uma forma de acúmulo de pecúlio, né? Você compra joias, você está acumulando pecúlio.
1: Né?
0: Você vem, é um investimento fácil, de fácil retorno. Rapidinho você vende, é fácil de carregar. Um prédio não é, né? Agora, um joia, elas investiam muito em joias, muitas joias mesmo. E emprestavam dinheiro a juros, esqueci de falar isso, elas eram usurárias.
1: Olha.
0: Elas eram um banco. O banco da época eram essas mulheres. Você tem uma ideia, anos atrás, quando eu fiz minha tese de doutorado, eu peguei um inventário de um cara branco, de família proeminente de Campos dos Goytacazes, que no final... ele tinha uma conta, devia a uma preta. Devia a uma preta. Preta normalmente é porque veio da África, né? Esse nome.
1: Sim.
0: Preto. E devia a ela de juros anuais, tantos R$1.000, sei lá quanto. Quer dizer, olha a inversão. Um cara branco, filho de senhor de engenho, estava endividado e ele devia a uma preta. Ele devia dinheiro de usura, dinheiro de empréstimo a uma preta. Ele já devia não ter mais crédito com ninguém. É que eu fico imaginando, ele teve que recorrer a ela, mas ela depois foi paga. Porque no inventário estava lá dizendo que ele reconheceu que devia a ela, quer dizer, as pessoas que fizeram o inventário, né? Eles assinam papéis, ou então tem testemunhas, e ela emprestava dinheiro a juros para uma pessoa da elite. Decadente, mas de elite, branca.
1: Sim, não deixa de ser significativo, né?
0: Não, uma inversão, assim, eu falava assim, aí foi através desses dados, assim, que eu comecei a ver, gente, essas mulheres eram poderosas. Essas mulheres têm alguma coisa estranha com elas, que elas têm elas são fortes. Eu comecei também, antes de me dedicar muito a essa pesquisa, eu começava a ler, eu li muito sobre as mulheres da Bahia, que vendem acarajé.
1: Uhum.
0: E aí eu estava, há anos atrás, né, uma reportagem dizendo que uma delas tinha assim, 4, 5 bancas espalhadas por Salvador, acho até por outras cidades do Recôncavo, e que elas faziam assim, tinham assim, uma média de fluxo de R$50 mil por mês. Eu estou errando tá, o número, mas era assim, nessa proporção, de eu ficar assim, nossa, sabe, R$50 mil por mês que elas administram, né? E são as baianas, né, do acarajé, que viraram até, acho que chegaram até a virar agora, há pouco tempo, não lembro, de patrimônio imaterial, uma uhum. coisa assim,
1: uhum.
0: de Salvador, né?
1: Uhum.
0: Então, eu sempre eu falo o seguinte, os homens são machistas porque eles têm muito medo. Sabe, tem muito medo das mulheres, porque elas são as mulheres, nós mulheres somos muito poderosas. Primeiro somos nós que temos filho.
1: Uhum.
0: Se eu não quiser ter filho, ninguém, se as mulheres não quiserem ter filho, a humanidade acaba, sabe? Então, esse poder é uma coisa assim que incomoda tantos homens, que qual é a forma que eles têm? Dar tiro, bater, matar, fazer essas coisas porque eles têm medo. Eles
1: Sim.
0: têm medo, eles reagem assim.
1: Sim.
0: Então, eu acho que o poder feminino é tão grande, não só de pretas, mas de brancas também, né, que o machismo veio assim para poder calar, diminuir, controlar esse poder. Né? E por isso que os homens reagem dessa forma. Isso
1: Sim.
0: Isso não mostra a força deles, ao contrário, mostra a sua fraqueza. Eles são fracos.
1: Professora,
0: eles são muito fracos.
1: Professora Sheila de Castro Farias, vamos deixar então essa mensagem aí como recado final da nossa entrevista, a força e poder dessas mulheres, sobretudo aí as sinhás pretas, né, que são tema e objeto do seu livro, que acabou de vencer aí o prêmio muito merecido Jabuti Acadêmico. Professora, muito obrigado pela sua participação e até uma próxima oportunidade.
0: Pedro, muito obrigada a você. Você fez perguntas muito pertinentes. Gostei muito, viu?
1: Ah, obrigado.
0: Segunda vez, né, que a gente se encontra.
1: Segunda vez. Na terceira, tá, vamos pedir bom. Música.
0: Vamos pedir, tá bom.
1: Um abraço, professora. Tchau, tchau.
0: Um abração, Pedro. Tchau.
1: O direct que eu vou ler hoje para vocês vem justamente do livro Sinhás Pretas, Damas Mercadoras. É parte do testamento de Francisca Maria Tereza, mulher natural da Costa da Mina, então era uma preta mina, que fez o documento em 1776. Vamos ouvir então.
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1: E toda esta minha família viverão unidas sem que possam dispor tudo ou parte das ditas casas, por limitada que seja, e serão obrigadas a pagar o foro de R$4.000 em cada um ano a quem de direito for. E rogo às justiças de sua majestade e ao mesmo direito, senhorio, impeçam qualquer repartição que das ditas casas queiram as doadas nela fazer, impedindo-lhes a dita venda. E caso que se cobre a dita demanda, deixo às minhas escravas e família acima declarada o remanescente de meus bens satisfeitos que sejam meus legados. A gente vê aí então como que era essa estratégia de deixar os bens para as escravas que a mulher possuía. Bom, se quiserem conhecer mais histórias como essa e conhecerem mais esse lado importantíssimo do Brasil dos séculos 18 e 19, fica como dica o livro da professora Sheila de Castro Farias, lançado pela editora COSAC. Pessoal, espero que tenham curtido esse episódio. Continuem ligados no Virada, que é o podcast diário de história da Sputnik Brasil, todos os dias, começando às 7 da manhã, com reprises às 3 da tarde e 11 da noite na Metropolitana 80.5 FM para quem é do Rio. 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Beleza, pessoal? Aquele abraço, fui!
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8: Olá, bom dia! Seja muito bem-vindo à Rádio Sputnik na Metropolitana 80.5 FM. Eu sou Arthur Neto e a partir de agora você vai ouvir as principais notícias do Brasil e do mundo. Hoje é quarta-feira, dia 2 de setembro de 2026. Ao meu lado, Kelly Muniz. Bom dia, Kelly. Eu quase que me enrolei. Porque minha semana começou na terça, né?
9: Ah,
8: e aí quando eu li aqui, quarta-feira, eu engasguei.
9: Oi.
8: Mas é isso, quarta-feira, 2 de setembro de 2026.
9: Isso aí, quarta, 2 de setembro. Bom dia, Arthur Neto. Bom dia, ouvintes da Rádio Sputnik. Bem-vindos, vocês que nos ouvem aqui na Metropolitana FM 80.5. A gente está aqui a postos para mais um Manhã em Foco, até as 10 da manhã, informando notícias do país, do mundo, do nosso Rio de Janeiro. Por isso a gente convida você acompanhar a nossa programação e também participar pelo nosso WhatsApp.
8: É isso, manda mensagem para cá, o WhatsApp é o 21 98065 0066, 21 98065 0066. Manda para cá sua dúvida, crítica, sugestão. O importante é que você nos ajude a construir um noticiário aqui do Manhã em Foco. Então vamos aos destaques do programa de hoje.
9: Procuradoria-Geral da República pede anulação de investigação sobre conversas de Moraes e Vorcaro.
8: Omar Aziz articula rito especial para levar PEC da escala 6x1 ao plenário.
9: No cenário internacional, Estados Unidos atacam defesa aérea do Irã e Teherã responde com mísseis e drones.
8: Número de mortos em enchentes no Nepal passa de 1.100.
9: No Rio de Janeiro, Polícia Civil realiza duas operações contra a facção Comando Vermelho na cidade do Rio e também em Magé. Duas divisões da facção são alvos de mandados de prisão, busca e apreensão.
8: Justiça barra candidatura de Valseasa à Alerj por suposta ligação com o Terceiro Comando Puro. O Ministério Público Estadual deve investigar a atuação do partido do parlamentar.
9: E seguindo a disputa eleitoral pelo governo do estado do Rio, vamos saber como fica a agenda dos candidatos ao cargo no dia de hoje.
8: Nas entrevistas do dia, durante o Fórum Econômico do Oriente, em Vladivostok, a representante do Ministério das Relações Exteriores da Rússia, Maria Zakharova, afirmou que a tentativa dos países ocidentais de preservar sua posição dominante no sistema internacional seria uma das principais causas do aumento das tensões globais. A diplomata também comparou a atuação das potências ocidentais contemporâneas à lógica dos antigos impérios coloniais e criticou as consequências das sanções e do uso de ativos russos congelados. Por outro lado, os Estados Unidos, que esperam atrair os países europeus para sua guerra econômica contra o Irã, foi alvo de críticas de seus parceiros ao convidar o ministro das Finanças russo, Anton Siluanov, para a reunião do G20.
9: Dados do Tribunal Superior Eleitoral mostram que a participação dos brasileiros com 60 anos ou mais no eleitorado cresceu em relação às eleições de 2022. Ao mesmo tempo, a população idosa apresenta taxas de abstenção relevantes, o que transforma esse grupo em um público estratégico para partidos e candidatos. O envelhecimento da população muda a própria composição do eleitorado e pode ampliar a importância de temas como saúde, aposentadoria, mobilidade, segurança, cuidado e qualidade de vida.
8: E o mês de setembro é marcado pelo Setembro Amarelo, campanha de conscientização e prevenção do suicídio que busca ampliar o diálogo sobre saúde mental, combater o estigma e incentivar a busca por ajuda. O movimento ganhou força no Brasil a partir de 2013 e é promovido pela Associação Brasileira de Psiquiatria em parceria com o Conselho Federal de Medicina, com a participação de diversos parceiros em todo o país. Dia 10 de setembro é o Dia Mundial de Prevenção do Suicídio, mas a conscientização precisa acontecer durante todo o ano. Neste ano, a campanha reforça a mensagem: se precisar, peça ajuda, destacando a importância de reconhecer sinais de sofrimento, oferecer uma escuta sem julgamentos e, principalmente, buscar apoio profissional.
9: Tudo isso e muito mais a partir de agora no Manhã em Foco na Rádio Sputnik.
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9: De acordo com o Sistema Alerta Rio, o tempo hoje na capital fluminense vai ser influenciado aí pela frente fria que está no estado. Céu nublado, previsão de chuva fraca a qualquer momento, ventos moderados no período agora da manhã, passando a fracos a moderados a partir da tarde. As temperaturas estão em declínio e a máxima prevista para esta quarta-feira é de 24 graus. Então a gente tem um dia de temperatura amena. Lembrando que o município do Rio de Janeiro retornou ao estágio 1 às 5 horas da manhã desta quarta-feira, devido à redução da intensidade dos ventos e ausência aí de previsão de chuva moderada a forte. Ontem a gente teve um dia aí cheio de alertas da Defesa Civil, né? E por isso, hoje, como tudo tem a previsão de mais tranquilidade na capital fluminense, a prefeitura então decretou aí o retorno ao estágio 1. E tem um aviso de ressaca, viu, pessoal? Em vigor desde a meia-noite de hoje até 9 horas da manhã de amanhã, quinta-feira. Ondas de até 2,5 metros de altura podem atingir a orla da cidade e por isso a recomendação é evitar banho de mar e prática de esportes aquáticos em áreas com condições de ressaca, não permanecer em mirantes na orla ou locais próximos ao mar e evitar aí também pescadores navegar enquanto a ressaca estiver ativa, também pedalar na orla se as ondas estiverem alcançando a ciclovia. Em caso de acidentes no mar, não tente resgatar as vítimas por conta própria. Acione o Corpo de Bombeiros pelo telefone 193. 8:34.
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8: Com informações do Centro de Operações da Prefeitura, para o motorista que está pela zona sudoeste, na Avenida das Américas, sentido Recreio, apresenta trânsito em boas condições ao longo da via, sentido São Conrado, com trânsito intenso e pontos de lentidão desde a altura do BRT Bosque Marapendi até o BRT Rio Mar. Na Barra Olímpica, acidente na Avenida Engenheiro Carlos Carvalho, uma faixa ocupada na altura da estrada Arroio Pavuna, sentido linha amarela, esse acidente com carro e duas motos. Sete Rio foi acionada, trânsito com retenções desde o Parque Olímpico. Avenida Brasil, sentido centro, com lentidão, trânsito lento desde a altura de Bangu até Realengo, lentidão com retenções no trecho entre Acari e Caju, sentido zona oeste, apresenta trânsito lento com retenções no trecho entre Irajá e Deodoro. Agora 8:35.
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9: 8:36, durante o Fórum Econômico do Oriente, em Vladivostok, a representante do Ministério das Relações Exteriores da Rússia, Maria Zaharova, afirmou que a tentativa dos países ocidentais de preservar sua posição dominante no sistema internacional seria uma das principais causas do aumento das tensões globais. A diplomata também comparou a atuação das potências ocidentais contemporâneas à lógica dos antigos impérios coloniais e criticou as consequências das sanções e do uso de ativos russos congelados. Por outro lado, os Estados Unidos, que esperam atrair os países europeus para sua guerra econômica contra o Irã, foi alvo de críticas de seus parceiros ao convidar o ministro das Finanças russo, Anton Siluanov, para a reunião do G20. E para comentar os assuntos, convidamos o Ricardo Queiroga. Ricardo Queiroga, advogado e pesquisador do Grupo de Estudos 9 de Maio, que estuda a Segunda Guerra Mundial. Bom dia, Ricardo. Bem-vindo à Rádio Sputnik. Mais uma vez, obrigada por aceitar nosso convite.
5: Bom dia, Kelly. Eu que agradeço pelo convite e espero que a gente possa ter um ótimo debate aqui sobre essa conjuntura atual.
9: Vamos lá então, Ricardo, a gente agradece novamente sua disponibilidade. A Maria Zaharova disse que o principal motor das atuais tensões internacionais é a tentativa do Ocidente de preservar sua hegemonia. Ela também acusa o Ocidente de transformar diferentes regiões do mundo em campos de disputa geopolítica. Como é que você interpreta essas declarações da ministra das Relações Exteriores da Rússia?
5: Bom, acho que as declarações da ministra são contundentes, mas ao mesmo tempo realistas, né? Assim, trabalham com a realidade que não dá para ocultar. As próprias declarações dos governos, seja europeus, seja dos Estados Unidos, deixam claro que não querem se render à mudança, né, que o mundo está passando por uma maior, não só uma maior multipolaridade, mas também um deslocamento do centro, né, digamos assim, do poder, da hegemonia para outras regiões, especialmente sul global, Ásia, né, entre outros. Então, é de fato, todos os movimentos que a gente vê, seja a guerra da Ucrânia, seja o Oriente Médio, seja as repúblicas ali do Sahel na África, e mesmo agora os campos de disputa aqui nas Américas, a gente percebe que existe uma tentativa do Ocidente, né, assim chamado Ocidente, União Europeia, Estados Unidos e mesmo Canadá, de manter a posição hegemônica que prevaleceu durante muitas décadas, mas que está se perdendo por vários motivos, inclusive porque se esgotou esse modelo, né, geopolítico que implementaram e que ainda tentam sustentar.
8: Bom dia, Arthur, falando com você agora, Ricardo. Quando a Zaharova compara os países anglo-saxões aos antigos impérios coloniais, a comparação é legítima ou é uma analogia histórica?
5: Bom dia, Arthur. Eu acho que a comparação é legítima, porque é óbvio que ela não faz um trabalho com anacronismo. A prática neocolonialista, ela vai se diferenciando ao longo das décadas, dos séculos, mas não muda na sua essência. Então, a pressão que se faz sobre os países do sul global, a pressão sobre os países latino-americanos, as pressões sobre os países africanos, as pressões sobre os países do Oriente Médio e mesmo as repúblicas da Ásia Central demonstra essa prática, né? Ou seja, você tentar impor as suas posições políticas e econômicas, né? A maneira como nós vemos na própria União Europeia, onde os países, principalmente os países do leste europeu que foram se juntar à União Europeia ou até são candidatos a se juntar à União Europeia, como se impõe toda uma agenda política e econômica para que sejam aceitos nessa União, obviamente de uma maneira subalterna. Né? Não estou falando de nada conspiracionista, isso é evidente e não se esconde isso, porque se acha que isso é a prática normal, né? Então o que nós vemos é exatamente esse tipo de comportamento e sempre tratando de uma maneira subalterna, subordinada os países que eu mencionei. E não é à toa que nós vemos resistência, por exemplo, em vários países africanos que estão rompendo, por exemplo, com a França, né, que foi uma grande potência colonial na África. Quando nós vemos países no Oriente Médio também se afastando, inclusive criando uma aliança militar local, né? Quando nós vemos países da própria Ásia tentando construir seus próprios caminhos, e a própria OCS, que teve uma reunião recentemente, demonstra isso. Ou seja, não é que os países estejam querendo mudar de aspas, né, e muitas aspas, de donos. Eles estão querendo ter alternativas e querendo seguir seus próprios caminhos fora dessa tutela que é imposta pelos países anglo-saxões, pelos países da União Europeia e Estados Unidos, né? Ou seja, querendo sair de uma imposição, né, desses países sobre os demais. É a imposição monetária, é a imposição das relações comerciais. O que a gente sempre vê agora são a questão das tarifas, por exemplo, impostas pelos Estados Unidos contra todos aqueles que não seguem a sua agenda de subordinação econômica aos interesses norte-americanos. Então, tudo isso demonstra que pode ter mudado a nomenclatura, a roupagem, mas a postura de imposição, de tratar os demais países como se colônias fossem, ainda que, né, não na mesma perspectiva histórica, isso tudo apenas demonstra a correção, né, da fala, da posição da ministra das Relações Exteriores da Rússia.
9: E a Rússia afirma que a expansão da OTAN criou uma ameaça às suas fronteiras. O Ocidente, por sua vez, diz que cada país tem um direito de escolher suas alianças. Qual é a dimensão histórica desse cenário, Ricardo?
5: Isso é uma falácia, né, que o Ocidente apresenta, né? Se assim fosse, se fosse simples desse modo, teria aceitado a Rússia quando pediu para fazer parte da OTAN já no governo Clinton, né? Já no governo Clinton, a Rússia pediu para fazer parte da OTAN, né? Na época, o presidente da Rússia, inclusive, era o Boris Yeltsin, que era um aliado do Ocidente, né? E não se quis. Então, peraí, se é por vontade que as pessoas aderem, por que que eles recusam a Rússia, mas aceitaram todas as antigas repúblicas, quase todas, né, antigas repúblicas soviéticas, criando um novo cordão sanitário em torno da Rússia e trazendo bases da OTAN cada vez mais para perto, né? Então isso é falacioso. E mais, a gente sabe que, né, ou seja, a agenda econômica veio acompanhada, né, foi um combo, né, como o pessoal gosta de dizer. Tipo, a gente tem o combo no cinema da pipoca e do refrigerante. É um combo. Ó, você quer entrar na União Europeia, você quer ter melhores relações comerciais conosco, você tem que entrar na OTAN. E aí você foi ampliando a OTAN. A despeito de que, ainda no governo, ainda veio a União Soviética, no governo Gorbachev, e depois, mesmo com Boris Yeltsin na Rússia, várias vezes os dirigentes ocidentais prometeram que a OTAN não se expandiria. Quando eles dizem que não se expandiria, significa o quê? Que, olha, independentemente da vontade desses outros países, a OTAN não vai aceitar novos parceiros, até porque, na verdade, um parceiro, né, um país só entra na OTAN se houver acordo dos demais membros também. Então, poderiam simplesmente falar, não, olha, a OTAN para aqui, e porque não existe mais ameaça da Guerra Fria, etc, etc, etc. Eu não vou entrar nem no debate histórico da questão da Guerra Fria, mas vou apenas trazer esse elemento para dizer que não havia motivação para ampliar. A ampliação da OTAN só simplesmente significa a tentativa, mais uma vez, de cercar a Rússia e ameaçá-la, né? E aí isso tudo desemboca tanto na guerra que houve, a guerra rápida que houve na Geórgia, como na guerra que está acontecendo na Ucrânia. Então, tudo decorrência dessa postura expansionista da OTAN, carregada de uma russofobia, porque, assim, independentemente da época da Guerra Fria, da União Soviética, etc., antes disso, já quando havia Império Russo, né, quando havia o Império Russo, havia toda uma construção russofóbica na Europa querendo impedir não só o protagonismo da Rússia, mas inclusive relações da Rússia com países estratégicos como a própria Alemanha. É uma relação histórica que sempre se tentou construir e que se tentou evitar a todo custo, né? Então, não há dúvida de qual é a motivação da expansão da OTAN. Até porque, se não existe mais União Soviética, se a Rússia não tem posições expansionistas, se a Rússia não interfere nas eleições, no impôs dirigentes ou impôs relações comerciais, esses países e do leste europeu, países que compuseram a antiga União Soviética, para que expandir a OTAN? Né? A OTAN é para se proteger de quem? Para se proteger do norte da África? Para se proteger, eventualmente, de algum país do Oriente Médio? Ou seja, estou falando de países que não têm fronteiras, né? Com a Europa e com os Estados Unidos. Então, a motivação é clara. E na verdade, se forem estudadas as falas de dirigentes e até de entornos dos poderes centrais nesse país, vai se ver que eles não ocultam de que eles querem ameaçar a Rússia, de que querem cercar a Rússia e eventualmente enfraquecê-la.
8: Agora, essas sanções econômicas, né, foram apresentadas como instrumento para pressionar a Moscou, né, mudar sua política e tal, mas acaba que elas atingem também empresas, consumidores europeus. O Ocidente calculou mal os efeitos de uma guerra econômica contra uma potência como a Rússia, ou não houve cálculo, houve soberba, enfim, como é que você analisa essa questão?
5: Eu acho que houve as duas coisas, Arthur, tanto soberba quanto um cálculo errado, né? Não, o Ocidente sempre, por uma questão de preconceito, inclusive, né, ignorância, não sabe como é que funciona a Rússia, não tem a menor ideia de como a Rússia se organiza, então acharam, nós vamos impor sanções e a Rússia não vai aguentar. Na verdade, a Rússia já estava se preparando porque percebeu todo esse movimento, né? Ou seja, eu estou falando desde a promessa de Clinton de não expandir, a recusa da Rússia entrar na OTAN, a derrubada do golpe que derrubou o governo da Ucrânia, a guerra civil na Ucrânia, os acordos de Minsk, os russos perceberam o que estava acontecendo e Vladimir Putin começou a construir, preparar-se para futuras sanções que ocorreriam, e aí cá entre nós, mais cedo ou mais tarde, independentemente da guerra da Ucrânia. Estava só se esperando o momento propício para justificar aplicar as sanções. Só que essas sanções afetam, obviamente, a Rússia, isso não dá para dizer que não afetam, mas a Rússia se preparou e conseguiu outras alternativas para sobreviver a elas. Por outro lado, o Ocidente, principalmente a União Europeia, a Europa que se tornou refém, né, dessa política otanista imposta pelos Estados Unidos, sofre muito mais as consequências. Crise econômica aprofundada, aumento dos preços dos combustíveis, desemprego, tudo isso é só pegar os gráficos e ver como é que, né, cresce geometricamente, progressão geométrica depois da imposição das sanções, porque aí a Europa tinha acesso, principalmente ao gás, muito mais barato, tinha relações muito boas, relações comerciais muito boas com a Rússia, que consumia muita coisa da Europa, principalmente. Então, foi um efeito bumerangue, né? Só que agora a Europa não sabe mais o que fazer, porque não quer posar de perdedora e continua fornecendo armamento, aliás, isso é outro elemento, ou seja, começa a gastar mais dinheiro com armas, isso, e dinheiro não cresce em árvore, ele sai de alguma coisa dentro da própria economia, do orçamento desses países. Então, você tem um deslocamento do orçamento para construir, para você produzir mais armas, para você sustentar a guerra na Ucrânia, a guerra por procuração, né, o proxy war, como é dito na expressão em inglês. Então, na verdade, a Europa está numa situação que não sabe mais para onde caminhar, porque não quer reconhecer sua derrota, o fracasso da sua política, né, mas, ao mesmo tempo, é insustentável a sua situação. É a famosa expressão de estar montado no tigre. Você está montado no tigre, você sabe que se você descer, ele vai te devorar. Se você continuar nas costas dele, em algum momento ele também vai te devorar. Então é uma situação onde eles, né, ou seja, um beco sem saída, não sabem para onde vão, porque para qualquer direção que apontem agora, a derrota é inevitável. ou seja, e uma crise mais aprofundada ainda. Então é isso, eu acho que se calculou mal, mas houve uma certa arrogância que, na verdade, é uma característica que sempre teve o Ocidente em relação à Rússia, né? Seja a Rússia, seja a União Soviética.
9: Agora, Ricardo, as sanções contra Moscou estariam produzindo efeito contrário, reforçando a relação da Rússia com a China e acelerando a aproximação com a Índia e com outros países fora do eixo ocidental?
5: Com certeza. Simplesmente hoje se forem levantadas as sanções, digamos, né, acontece a paz entre Rússia e Ucrânia, com qualquer que seja o resultado dela, e são levantadas sanções, amanhã, digamos assim. As coisas não vão voltar, como dizemos no juridiquês, ao status quo ante. Não vão voltar ao estado anterior. A Rússia não vai voltar a ter negociações como tinha e relações como ela tinha com a Europa, até porque não existe mais confiança e nem a necessidade, porque ela aprofundou, conseguiu outros parceiros que se mostraram muito mais confiáveis do ponto de vista econômico e do ponto de vista político. Então não tem por que voltar a ter relações do mesmo jeito que tinha com a Europa. Claro que vai ter, por questão geográfica, né, e por questões de setores de economia, voltar a ter as relações que precisa, mas já não mais tão dependente dessa maneira como era antigamente. Então, hoje vai apostar o quê? Numa China, vai apostar na Índia, vai apostar em outros países da Ásia e do Oriente Médio, países africanos, países da América Latina, mostrando que não depende mais das suas relações com a Europa, com os Estados Unidos, né, para poder ir avançando, progredindo, para ir sustentando sua própria situação socioeconômica. Então, é isso, as sanções criaram esse efeito de deslocar toda uma construção econômica e política da Rússia para outros países, e que se tornaram parceiros confiáveis e que têm projetos estratégicos em comum com a própria Rússia.
8: Agora, esse congelamento de ativos soberanos russos, né, e a possibilidade de utilizá-los para financiar a Ucrânia representam, na sua avaliação, uma ruptura com princípios tradicionais do direito internacional, de soberania estatal, né? Que precedente até isso pode criar para outros países, usando os ativos de um país contra ele mesmo, né?
5: Não, olha, isso não tem precedente, isso viola, e isso inclusive os organismos internacionais reconhecem, e não é à toa que alguns países se recusam a seguir isso, como a Suíça e a Bélgica, por exemplo, né, que acham, porque isso exatamente cria um precedente para que isso seja feito a qualquer momento por qualquer um. E hoje, no mundo globalizado, todo mundo tem ativos em outros países, né? O mundo, ele está interligado. Então, no momento que você diz, olha, vou usar os seus ativos aqui contra você, você está sinalizando para todos os demais países, olha, não é seguro você manter ativos naquele país ali. Ou, mais ainda, não é seguro você ter sua economia dependente de outras moedas. E é por isso que os BRICS, entre outros, estão abrindo mão de terem suas transações comerciais em dólar, principalmente, ou mesmo em euro. Entendeu? Então, com isso, você se protege. Então, isso fez com que o mundo que caminhava para ter, né, principalmente dólar e euro como suas principais moedas correntes, agora volte, né, algumas casas atrás nesse sentido e fortaleça ou moedas nacionais ou multiplica as possibilidades de moedas a serem utilizadas para que você não dependa de apenas uma ou duas, sabendo que aqueles países chamados países centrais podem utilizar isso contra você economicamente, né? E agora, principalmente isso, ou seja, não vão mais colocar ouro, outros tipos de ativo aqui, porque eu sei que se eu desagradar, isso pode ser tomado de mim, porque veja, a guerra por si já não seria uma justificativa, mas ela se torna apenas, colocamos assim, a guerra não tem embasamento legal para que você tome os ativos e depois os utilize contra aquele país. Mas sabe-se que isso é apenas uma justificativa, que pode ser utilizado outras justificativas. Não é à toa que nós vemos agora nas tarifas que são impostas pelos Estados Unidos, que vale qualquer justificativa para impor tarifas, o que também viola as regras da própria OMC. Então, o mundo se tornou menos seguro, digamos assim, do ponto de vista econômico, e aí, a partir disso que aconteceu na guerra da Ucrânia, com essa imposição das sanções, todo mundo agora olha e fala, olha, não é mais confiável, não é mais seguro, e os organismos internacionais que regem esse tipo de relações

0: em próxima os ativos russos que estão congelados na Europa. Então, a Europa apenas tornou o mundo mais inseguro do ponto de vista desse tipo de relação econômica e financeira, né? Ou seja, você não existe mais confiabilidade, nem nos países e nem nos organismos internacionais.
1: E sobre os drones ucranianos que atingem território russo, Ricardo, e segundo Moscou, também ameaçam países europeus. O apoio militar ocidental à Ucrânia já ultrapassou a fronteira entre apoio e participação indireta no conflito?
0: Na verdade, a participação desde o início está bem clara, né? Se finge que não acontece, mas veja, não há paralelo no mundo da quantidade de armamento que foi fornecida pela Europa à Ucrânia. Não existe paralelo na história da humanidade nesse tipo de apoio. Não existe. Não existe. Então, esse engajamento e destinação orçamentária da União Europeia para a Ucrânia sistemática, na casa de dezenas de bilhões, também não tem paralelo. Então, a guerra, na verdade, é uma guerra por procuração, mas é uma guerra onde eles estão envolvidos abertamente, né? Com perseguição a elementos russos, ativos russos, tudo tipo de sanções e boicotes, e apoiando cegamente a Ucrânia, embora se saiba, né, que tem dinheiro que está sendo desviado para corrupção, né, armas que estão sendo desviadas para grupos criminosos, para grupos terroristas. Então, não existe, assim... A Europa está produzindo mais armamento para se proteger, mas também mais armamento para a Ucrânia combater a Rússia. Então, enfim, não precisa de muito silogismo para saber o que está acontecendo aí, né? E o risco é sempre disso escalar um pouco mais, porque a Rússia não vai tolerar durante por muito mais tempo esses ataques à sua estrutura, né? Civil ou econômica, cada vez mais para dentro do seu território, porque ela é consequência única e exclusivamente do apoio do Ocidente à Ucrânia, porque a Ucrânia não tem capacidade de produzir drones com tanto alcance, e mais, para poder atingir as estruturas que estão atingindo, necessitam de informações satélites que os ucranianos não têm. Isso é única e exclusivamente decorrente do apoio da OTAN, dos satélites da OTAN, sejam europeus, sejam dos Estados Unidos, permitem que eles possam, né, ou seja, localizar e direcionar os seus drones. Então, enfim, a gente só vê uma guerra cada vez mais aberta e direta, né, sem contar assim, é que se gosta de chamar de mercenários aqueles que estão lá lutando do lado da Ucrânia, mas assim, eu posso dizer que existem mercenários brasileiros, colombianos, mas europeus como mercenários, eu já não enxergo assim, para mim, e muitos deles inclusive sendo oriundos de exércitos regulares dos Estados Unidos e da Europa, obviamente ali são figuras que estão ali extraoficialmente, mas sob o comando dos governos dos seus países de origem, né? Inclusive, a gente sabe que houve militares de alta patente que morreram lá, né? Ou seja, mais uma demonstração do engajamento cada vez maior do Ocidente, né? Digamos assim, da União Europeia e Estados Unidos, sob o guarda-chuva da OTAN, ali na Ucrânia. Então, o que eu vejo é isso, é uma guerra cada vez mais aberta e que vai escalando lentamente, e isso pode se tornar imprevisível, né? Já que a Rússia vai querer se defender, e hoje se defender não basta só para militarmente só atingir os alvos estratégicos na Ucrânia, já não é mais o suficiente, porque boa parte do esforço de guerra da Ucrânia está, na verdade, nos países da Europa ali que a apoiam.
2: Enfim, os Estados Unidos foram criticados, né, por convidar para o G20 o ministro das Finanças da Rússia, o Anton Siluanov. Inclusive, o bloco pediu para que o russo fosse

0: incluído da foto oficial do evento, que aí parece até um pedido de quinta série, né? O amiguinho, então, vai ficar de castigo. Enfim, como é que você vê essas movimentações aí?
1: São esdrúxulas, né? Porque, sintese, a guerra da Ucrânia com a Rússia, não deveria haver esse tipo de retaliação patética, né? E, enfim, a Rússia não vai mudar de lugar geograficamente. Em algum momento vai ter que ter relações com a Rússia. A Rússia é um player importante, né, dentro da ordem mundial. Aí você retalia com coisas assim, esdrúxulas, né? Porque também, assim, cá entre nós, não houve ruptura diplomática entre Europa, Estados Unidos e Rússia, né? Até onde eu sei, todo mundo mantém relações diplomáticas, né? Ou seja, existem relações, existem sanções econômicas, mas não foram zeradas as relações econômicas, né? Existem sanções, mas não foram zeradas. Todo mundo continua convivendo nos organismos multilaterais. Então, qual é a explicação para esse tipo de atitude? É simplesmente faz parte dessa russofobia, dessa coisa de querer manter acesa essa chama da ameaça russa e de que nós vamos tratá-los duramente, mas que realmente, na minha opinião, começa a beirar o patético, entendeu? E é porque também tenta se sinalizar internamente, porque todos esses governos começam a se desgastar internamente também. Não é à toa que você tem mudanças, inclusive, de governos nas eleições que estão acontecendo, né? Tivemos na Inglaterra, né, mudança no governo. Na Alemanha, o governo está pendente por um fio. Na França, idem, né? Então, eu vejo que isso também é uma sinalização interna que tenta trabalhar com o imaginário popular de, olha, estou punindo aquela figura para justificar, né, essa política que está sendo implementada. Mas, como eu disse, é uma postura patética, né? Já é patética a maneira como eles sancionam os atletas russos, né? Porque, em tese, o esporte não deveria estar relacionado com isso e os atletas não estão envolvidos na guerra. Então, isso apenas demonstra uma postura cada vez mais sectária e totalmente desproporcional ao que está acontecendo, né, nesse conflito.
2: Agora, como pesquisador da Segunda Guerra Mundial e do Oriente Médio, Ricardo, você acha que o mundo está repetindo erros que já produziram grandes tragédias no passado? E queria saber também a sua opinião sobre quem teria hoje maior responsabilidade para impedir uma escalada internacional dos conflitos aí que a gente vem acompanhando. Digo, de um modo geral, os conflitos que acontecem hoje no mundo.
1: Na verdade, eu acho que neste momento nós temos mais conflitos do que tivemos por várias décadas ainda na época da Guerra Fria, né? Então, sim, nós estamos num retrocesso completo, né? Eu acho que agora com essa questão de guerra econômica, tarifas, rasgar o direito internacional abertamente, eu acho que a gente está recuando, sei lá, talvez para a Guerra dos 30 anos. É algo sem precedente e não sei qual é o como é que se diz? Qual é o momento que se a gente pode parar e conseguir retornar aos trilhos, né, de boas relações internacionais. Então, o que eu vejo é isso. Na Oriente Médio, a gente está numa escalada cada vez maior, onde se fala de trégua e a trégua é rompida em poucos dias, ou às vezes em questão de horas. Nós vemos o genocídio acontecendo em Gaza impunemente. Então, agora, se você me pergunta quem tem responsabilidade sobre tudo isso que está acontecendo, aí isso para mim é meio óbvio e meio claro, são os Estados Unidos. Os Estados Unidos que bancaram a expansão da OTAN, os Estados Unidos apoiaram o golpe na Ucrânia, os Estados Unidos impediram, junto com a Inglaterra, de haver um acordo de paz entre a Rússia e a Ucrânia, com poucas semanas de guerra, teria sido chegado a um acordo de paz que seria muito favorável a ambos os lados. E os Estados Unidos sustentam a política expansionista e genocida de Israel, abertamente, desestabilizando o Oriente Médio, e aí os Estados Unidos iniciaram a guerra, junto com Israel, iniciaram a guerra contra o Irã, sem nenhuma justificativa plausível, violando todo o direito internacional. Então, hoje os responsáveis por isso são os Estados Unidos. Agora, eu não os vejo, neste momento, voltando atrás. Talvez com as eleições dos midterms nos Estados Unidos, se houver uma mudança, pode haver um recuo do governo Trump? É possível, mas eu, sinceramente, sendo estudioso, né, de história, né, etc., o poder imperialista, isso está cada vez mais claro que o imperialismo está na ordem do dia, né, ou seja, não é uma palavra, uma expressão ultrapassada. Nos Estados Unidos, ele independe de quem está no poder, se são democratas ou republicanos, entendeu? Então, não sou muito otimista em relação a essa mudança. Mas, de fato, o responsável principal de toda essa desestabilização mundial são os Estados Unidos.
2: Certo. Ricardo Quiroga, advogado e pesquisador do Grupo de Estudos 9 de Maio, muito obrigada, viu, pela sua disponibilidade de conversar com a gente. Ajudou bastante a gente aqui nessa análise. Bons pontos aqui ficaram esclarecidos e sempre um prazer recebê-lo, e a gente espera contar contigo aí numa outra oportunidade. Vamos continuar acompanhando aí as movimentações no cenário geopolítico mundial e, como esperamos, contar contigo em outras oportunidades, viu? Obrigada mesmo.
1: Eu que agradeço, Kelly, Arthur, agradeço a vocês da Sputnik, que sempre que precisarem estarei à disposição.
2: Perfeito.
0: Obrigado, um abraço.
2: Obrigada, Ricardo, bom dia, viu?
1: Bom dia.
2: 9:09 agora.
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0: Agora 9:10, a Polícia Civil realiza duas operações contra a facção Comando Vermelho nas cidades do Rio de Magé. Duas divisões da facção são alvos de mandados de prisão, busca e apreensão. Repórter Paulo Fonseca traz as informações aqui pra gente. Bom dia, Paulo.
4: Isso mesmo, Arthur. Bom dia também a Kelly, aos nossos ouvintes. A Polícia Civil deflagrou nesta quarta-feira a Operação Mosaico em Magé, na Baixada Fluminense. A ação tem como objetivo desarticular a estrutura do Comando Vermelho envolvida com tráfico de drogas e roubos ali no município. A operação é realizada por policiais da Delegacia de Magé, com o apoio de outras unidades do Departamento Geral de Polícia da Baixada Fluminense. Os agentes cumprem mandados contra investigados apontados como integrantes de uma organização criminosa. Até o momento, um suspeito foi preso. Segundo as investigações, os criminosos usavam homens armados para controlar territórios, intimidar moradores e garantir o funcionamento do comércio de drogas. As apurações também identificaram a participação de integrantes da facção em roubos praticados na região. O trabalho foi desenvolvido a partir de investigações e ações de inteligência que permitiram aos policiais identificar os suspeitos, estabelecer também a ligação entre eles e mapear a atuação desse grupo criminoso na região de Magé. A Operação Mosaico busca, além das prisões, reunir novos elementos que possam ajudar a polícia a identificar outros envolvidos e também a desarticular a estrutura dessa facção na região. O nome dessa operação, né, Operação Mosaico, faz referência ao trabalho de inteligência realizado ao longo da investigação. Segundo a Polícia Civil, foram diferentes informações reunidas, cruzadas e também analisadas pelas equipes. Arthur e Kelly.
0: Muito obrigado, Paulo. Valeu, pelas Paulo. Suas informações.
2: 9:12.
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0: Dados do Tribunal Superior Eleitoral mostram que a participação dos brasileiros com 60 anos ou mais no eleitorado cresceu em relação às eleições de 2022. Ao mesmo tempo, a população idosa apresenta taxas de abstenção relevantes, o que transforma esse grupo em um público estratégico para partidos e candidatos. O envelhecimento da população muda a própria composição do eleitorado e pode ampliar a importância de temas como saúde, aposentadoria, mobilidade, segurança, cuidado e qualidade de vida. Para falar sobre o tema, vamos conversar com Paulo Bahia, que é sociólogo e professor da Universidade Federal do Rio de Janeiro, a UFRJ. Professor, bom dia, muito obrigado, viu, pela sua disponibilidade.
12: Bom dia, meus amigos, vamos a esse tema que é importante.
0: Pois é, e para começar o nosso bate-papo, queria saber se você pode contar para a gente sua análise sobre esse tema, né? Na questão do impacto do crescimento da participação, né, dos eleitores com 60 anos ou mais, na formação do eleitorado, nas eleições.
12: Veja só, há pouco tempo atrás, coisa de mês e meio ou dois, a Nexo fez uma pesquisa com base nos dados do TRE, muito bem feito, mostrando que o eleitor registrado entre 16 anos e 34 anos representa 11% da população eleitoral. E que o eleitor 60 anos a mais representa 25% do eleitor. É evidente que nesse 60 a mais tem faixas diferenciadas. De 60 a 69, o voto é obrigatório. Acima de 70 anos, o voto não é obrigatório. Não sendo o voto obrigatório a partir dos 70 anos, você tem uma flexibilidade que faz aumentar a abstenção e, sobretudo, a abstenção. O voto nulo e o branco é igual às outras faixas, porque a pessoa saiu de casa e foi votar. Enfim, é importante porque as pessoas falam muito em campanhas para a juventude. E, no momento, é estratégico que os partidos façam campanha para a população idosa, que cresce em ritmo muito acelerado, como o censo de 2022 mostrou, e junto com a questão da longevidade. A longevidade traz algumas questões que você colocou na sua fala, que é a questão do cuidado, que aumenta, e a questão que não é muito falada, da solidão.
2: Oi, bom dia, Paulo, Kelly falando contigo agora. Obrigada por aceitar nosso
12: Kelly,
2: convite.
12: Bom dia.
2: Tudo bem? Esse aumento é resultado principalmente do envelhecimento demográfico da população ou você acha que existem outros fatores políticos e sociais que ajudam a explicar o fenômeno?
12: Bom, todo crescimento demográfico, a própria longevidade da população é um fenômeno econômico, político e social que está refletindo sobre a população. Nós tivemos modificações radicais nos últimos 40 anos em questão de saneamento, em questão da melhoria da medicina, de hábitos de alimentação, uma série de outros elementos que fazem com que a população viva mais. E, junto com isso, nós temos uma diminuição nas taxas de nascimento. Então, quando você junta o crescimento da população idosa, junto com uma taxa de natalidade baixa, você cria uma distorção demográfica. E essa distorção demográfica está bem definida no censo de 2022.
0: Existe um conceito que trabalha com a ideia de gerontocracia, não é isso? Esse conceito, como é que esse conceito ele pode ser aplicado ao cenário político brasileiro atual?
12: Veja, eu não gosto muito do conceito, porque faz com que você inverta a lógica. Você tem que ter uma distribuição, incentivar um pouco a questão dos nascimentos, você tem que ter perspectivas, e isso reflete no mundo do trabalho, em que o nascimento de pessoas seja estimulado para contrapor um envelhecimento dominante na sociedade. Alguns países já vivem isso de maneira dramática. Nós temos que nos preparar e temos tempo para isso. O fato é que o envelhecimento e a longevidade trazem novas questões para o dia a dia da população. Por exemplo, existem cidades em que não precisa de tanta escola, precisa de mais acolhimento aos idosos, ao mesmo tempo que isso está muito calcificado na ideia brasileira de que você não pode mudar isso. Então, essa flexibilidade, por exemplo, Portugal está tendo que fazer isso no momento.
2: Certo. E quais pautas tendem a ganhar maior centralidade em uma eleição na qual a população idosa representa uma parcela cada vez maior do eleitorado? Como é que fica isso?
12: Kelly, eu vou frisar de 60 a 69 e de 70 a 75 anos, que é uma população muito ativa. Você veja que essa população, ela não só continua disputando vagas no mercado de trabalho, mas elas se tornaram provedoras da juventude, provedora de seus netos, provedoras de seus filhos. E ao serem provedoras, elas não só conquistam algum direito mínimo de aposentadoria ou pensão, como elas voltam, como eu disse, ao mercado do trabalho. Então, pensar isso é importante. A outra questão está associada ao bem-estar e aos cuidados. São coisas diferentes. Você tem que ter mecanismos de bem-estar e, ao mesmo tempo, acelerar mecanismos de cuidado, sobretudo para aqueles que ultrapassam os 75 anos e chegam aos 80, 85 anos, que aí fisicamente já tem mais dificuldade no dia a dia de uma sociedade como a brasileira, urbanizada, que tem problemas de transporte público, enfim, uma série de outras questões vinculadas a isso.
0: Agora, professor, uma curiosidade, né? O voto das pessoas mais velhas, costuma apresentar, ter características políticas próprias, ou esse grupo também é tão heterogêneo quanto o restante da sociedade? Ou seja, né, apesar de ter a idade em comum, tem outras ideias, outros princípios que as fazem votar e pensar de maneira diferente, enfim.
12: Eles pensam um pouco diferente pela própria trajetória de vida. Eleição não é novidade para quem tem 60 anos ou mais, para quem tem 80 anos, não é uma novidade. Portanto, eles já votaram várias vezes para presidente, para governador, para senador. Eles trazem frustrações, eles trazem alegrias. Então, você tem, e eu estou usando as pesquisas que a gente tem disponível e que vocês também têm, mostra que a população idosa tem uma leve preferência, mas não é tão diferente da população adulta ativa. Fica um pouquinho à frente e eu ligo isso à memória social dessas pessoas.
2: Certo. E existe uma diferença importante entre ter mais idosos aptos a votar e conseguir efetivamente levá-los às urnas, né, Paulo? Há uma explicação, né? Há uma explicação para a abstenção entre os eleitores mais velhos? Eles acham que o voto deles não vai mudar nada agora, quando na verdade a gente tem esse dado aí de que a população idosa apta a votar, né? A população idosa é grande. Não, eles não entram aí num paradoxo? Faz sim diferença o voto deles?
12: Olha, o voto deles faz diferença, com certeza faz. E é importante que os candidatos estimulem, sobretudo aqueles que têm 70 a mais, e nessa faixa que eu te falei, de 70 e 75, que eles compareçam às urnas, façam um tipo de apelo diferente. Não fiquem na comunidade do voto obrigatório, porque o voto para essa população não é obrigatório. Vários acontecimentos motivam a abstenção. Né? O dia chove, a dificuldade de transporte, enfim, alguns problemas diários. Então, às vezes, as pessoas até escolhem candidatos, mas chega no dia 4 de outubro, chegará no dia 4 de outubro, e por algum motivo desse, a facilidade do voto não ser obrigatório faz com que ele não saia. E aí os candidatos têm que ter um diferencial para essa população, tem que estimular, não pode tratar o eleitor de maneira igual, como se todos fossem obrigados a votar. Portanto, existem duas faixas que as candidaturas têm que trabalhar, de 16 a 18 anos e de 70 a mais.
0: Existem também fatores sociais, econômicos, físicos, né, culturais, que mais influenciam a decisão de uma pessoa idosa comparecer ou não à votação?
12: Alguns impedimentos físicos, sim. Pode estar uma gripe no dia, pode ter dificuldade de andar. Mas eu localizo, sobretudo, a falta de companhia, de acompanhamento e a mobilidade urbana. Isso dificulta muito a população, sobretudo aquela que tem mais de 75 anos. Então, há que ter esse cuidado, essa preocupação.
2: E as campanhas eleitorais têm tentado, né, mobilizar esse eleitorado sem reduzir a pessoa idosa a um conjunto de demandas específicas, de saúde, aposentadoria ou assistência?
12: Muito pouco. Falam muito em aposentadoria, falam em assistência, falam na questão médica, mas não falam de outra questão. Não falam da questão do entretenimento, não falam da questão da alegria. A minha amiga, colega de UFRJ, a Miriam Godenberg, ela tem alguns trabalhos muito bonitos nesse sentido. O idoso hoje, de 70 anos, 75, namora, tem desejo, quer passear, quer andar, enfim. Então, essas questões estão sendo negligenciadas por todas as campanhas, embora todas tenham dado foco ao hospital, à UPA, a pensão e a aposentadoria.
0: Agora, o aumento da longevidade também prolonga a permanência de pessoas mais velhas em espaços de poder, né? Em candidaturas e tudo mais. Isso também interfere de alguma forma na renovação da política brasileira ou tem algum outro tipo de impacto?
12: Olha, a renovação geracional tem acontecido, não que ela signifique uma renovação de qualidade, mas a renovação geracional tem acontecido. E a população idosa, ela está presente nos espaços de poder de maneira muito consolidada, sobretudo nos espaços locais, nos municípios. Nas assembleias legislativas, na Câmara dos Deputados, no Senado, não se caracteriza tanto isso. E, ao mesmo tempo, você também pode enxergar isso nas disputas para o Senado. São duas vagas em que vários candidatos acima de 60 anos estão com boas performances. E na presidência da República, você tem claramente a disputa de um idoso com a disputa de um adulto mais forte, mas tem outros candidatos igualmente idosos.
0: Muito obrigado, Paulo Bahia, sociólogo, professor da Universidade Federal do Rio de Janeiro, a UFRJ, pelos esclarecimentos sobre esse tema que é importantíssimo aí para a nossa sociedade, viu? Muito obrigado, espero numa próxima a gente voltar a conversar.
12: Eu que agradeço o carinho de vocês.
2: Obrigada, bom
0: obrigado,
2: dia.
0: Obrigado, tchau, tchau.
12: Kelly, muito obrigado.
0: 9h27.
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2: Justiça barra candidatura de Valseasa à Alerge por suposta ligação com o terceiro comando puro. Ministério Público Estadual deve investigar a atuação do partido do parlamentar. Lucas de Andrade está aqui com a gente no estúdio e vai explicar como é que está esse caso, né, Lucas? Bom dia.
8: Bom dia, Kelly. Bom dia, Arthur. Bom dia também aos nossos ouvintes do Manhã em Foco. O Tribunal Regional Eleitoral do Rio de Janeiro indeferiu por unanimidade o registro de candidatura do deputado estadual Valseasa, do partido Renovação Democrática. Ele tenta a reeleição para a Assembleia Legislativa do Rio. O julgamento analisou uma ação do Ministério Público Eleitoral que indica uma suposta ligação do parlamentar com o Terceiro Comando Puro, facção que atua no Complexo de Israel, na Zona Norte da capital fluminense. Valseasa foi alvo de uma operação do Ministério Público em junho. A relatora do caso, a desembargadora Tatiana de Carvalho Costa, avaliou se os elementos reunidos pelo Ministério Público eram suficientes para barrar a candidatura, mesmo sem condenação criminal definitiva. Segundo ela, o conjunto de indícios ultrapassa a simples suspeita de proximidade com a facção. Entre os elementos citados estão depoimentos considerados relevantes pelo órgão especial do Tribunal de Justiça do Rio, a atuação de Valseasa junto ao 16º Batalhão de Polícia Militar de Olaria para questionar uma operação contra imóveis ligados ao Terceiro Comando Puro, supostos projetos sociais em propriedades da facção, a presença de pessoas com antecedentes criminais na equipe do deputado estadual e a concentração de votos em áreas de influência do grupo. A decisão também determinou o envio de informações ao Ministério Público Eleitoral para apurar eventual responsabilidade do PRD na escolha do candidato. A proposta foi levantada pelo desembargador Bruno Bodarte, para quem a Constituição impede que partidos sejam usados por organizações paramilitares para chegar às instituições públicas em situação comparável à fraude de cota de gênero. Já o desembargador Fábio Ribeiro Porto destacou que os partidos têm monopólio das candidaturas no Brasil e, por isso, responsabilidade total na escolha dos nomes. O magistrado lembrou que o sigilo da investigação foi levantado em 18 de junho, enquanto o pedido de registro da candidatura foi apresentado em 31 de julho. Para Fábio Ribeiro Porto, esse intervalo deve ser considerado na apuração sobre o que o partido sabia. O colegiado do Tribunal Regional Eleitoral frisou, no entanto, que não existe responsabilização automática da legenda, que vai ser investigada em processo próprio. O presidente do TRE-RJ, desembargador Cláudio de Melo Tavares, disse já ter alertado representantes de 30 partidos sobre o risco de lançar candidatos ligados ao crime organizado e afirmou que a Justiça Eleitoral não pode esperar uma condenação definitiva para agir. Em nota, Valseasa disse ter recebido a decisão com indignação, afirmou ser uma pessoa íntegra e garantiu que vai provar sua inocência na justiça. A decisão do TRE-RJ, no entanto, não é definitiva. Ainda cabe recurso ao Tribunal Superior Eleitoral. Kelly, Arthur.
0: Obrigado.
2: Obrigada, Lucas. 9h31 agora.
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2: Setembro é um mês marcado pelo Setembro Amarelo, campanha de conscientização e prevenção ao suicídio, que busca ampliar o diálogo sobre saúde mental, combater o estigma e incentivar a busca por ajuda. O movimento ganhou força no Brasil a partir de 2013 e é promovido pela Associação Brasileira de Psiquiatria em parceria com o Conselho Federal de Medicina, com a participação de diversos parceiros em todo o país. O dia 10 de setembro é o Dia Mundial de Prevenção do Suicídio, mas a conscientização precisa acontecer durante todo o ano. Em 2026, a campanha reforça a mensagem "Se precisar, peça ajuda", destacando a importância de reconhecer sinais de sofrimento, oferecer uma escuta sem julgamentos e principalmente buscar apoio profissional. E para a gente falar mais sobre prevenção, saúde mental e sobre como a gente pode ajudar alguém que esteja passando por um momento de crise, conversamos agora com a doutora Roberta Borghetti Alves, psicóloga especialista em prevenção do suicídio. Bom dia, doutora Roberta. Bem-vinda à Rádio Sputnik. Obrigada por aceitar nosso convite para falar de um tema tão importante para a nossa sociedade, não é mesmo?
13: Bom dia, obrigada pelo convite. É um prazer aqui falar sobre esse tema que eu tenho tanto apreço, ainda mais no mês que a gente fala sobre prevenção ao suicídio.
2: Exatamente. Doutora Roberta, para a gente começar, queria que você falasse sobre a importância de campanhas como o Setembro Amarelo para a sociedade e por que ainda é tão necessário falar abertamente sobre prevenção do suicídio.
13: Setembro Amarelo, ele começa justamente tentando buscar romper esse estigma, porque a gente vive ainda no Brasil vários estigmas, né? O primeiro é um tabu em relação à morte, né? A gente acaba muitas vezes tendo dificuldade em lidar com a possibilidade da morte, quiçá aquela que é ocasionada pela própria pessoa. Isso gera dúvidas, questionamentos, julgamentos, e aí a ideia do Setembro Amarelo, ela vem com uma possibilidade de convidar, né, a população, a sociedade, para pensar sobre o tema. Mas o que a gente vê hoje em termos de pesquisa é que o Setembro Amarelo, ele acaba falhando, principalmente porque acaba se trazendo todo o tema, mas ainda a gente tem poucas políticas públicas de como dar o acesso à população que está em sofrimento. A gente vê os CAPS lotados, os profissionais exaustos, e aí acaba no Setembro Amarelo aumentando aí a procura de ajuda e nem sempre tendo esses espaços ou profissionais capacitados para atender essa demanda.
0: Bom dia, estou falando com você agora. O lema desse ano é "Se precisar, peça ajuda". Por que pedir ajuda ainda pode ser tão difícil para algumas pessoas que estão enfrentando sofrimento emocional?
13: Porque o que mais a gente vê, né, nesses 14 anos atendendo pacientes, né, e pessoas com comportamento suicida, é que ao longo da vida a pessoa, né, vai sendo desamparada, entendendo que esse sofrimento é falta de Deus, ou porque ela não é forte, porque ela não trabalha. Então ela vai encontrando ao longo da vida dela vários nãos e entendendo que aquele lugar não é o lugar de pedir ajuda. E aí quando vem essas campanhas, né, essa ideia de fale, é que muitas vezes esse sofrimento, vamos tentar imaginar como se fosse um copo, né? Esse copo, ele vai enchendo a água e aí o silêncio vai continuando, né? Um dos comportamentos que a gente observa é o isolamento, o silêncio, não falar, porque ao longo da vida foi entendido, né, que falar sobre isso seria errado. E a ideia é justamente a gente poder começar a dar espaço para as pessoas poderem falar. Mas para isso a gente precisa ainda aqui no Brasil estar preparado para poder ouvir, né? Muitas vezes quando as pessoas pedem ajudas em redes sociais, ainda a gente vê muito tabu e estigma, dizendo para as pessoas pensarem na família, que é falta de Deus. E o que eu vejo é justamente a gente, enquanto sociedade, começar a dizer, bom, se ela está pensando, né, infelizmente, em tirar a própria vida, há um sofrimento, vamos tentar ajudar essa pessoa a acolher esse sofrimento. Então, o que eu vejo que a ideia dessas campanhas é justamente começar a romper esse estigma no sentido de pedir ajuda. Mas a gente precisa ainda avançar um pouco mais.
0: Agora, muitas vezes, né, essa pessoa também, ela acaba escondendo, né, o que está sentindo. Quais, né, justamente nessa dificuldade de pedir ajuda, né? Quais mudanças de comportamento, assim, existem alguns sinais de alerta, seja de familiar, seja para familiares ou amigos, né, que podem observar e que indicam que alguém precisa de atenção e apoio? E também, qual seria a maneira mais certa, né, de se aproximar dessa pessoa para acabar não fazendo ela se fechar ainda mais, né?
13: Exato. Então, a gente sempre diz que existem sinais diretos, que são aqueles sinais mais visíveis, e tem os sinais mais indiretos, né? Então, o que, que seriam alguns sinais que a gente poderia observar? Alguma mudança de comportamento, então a pessoa sempre foi alegre e começou a ficar mais triste, isolada, fez algum comentário em alguma rede social, como, por exemplo, estou cansada de viver. Então, quais são algumas falas que seria interessante, se você for familiar, se você, né, que estiver ouvindo, preste atenção nesses sinais, por exemplo, estou cansada de viver, as pessoas ficariam melhor sem mim, talvez seja melhor eu morrer do que continuar nesse sofrimento, né? Ela está tentando comunicar do jeito dela que ela está exausta, que ela está tentando já de diferentes alternativas, mas ela está se sentindo, como a gente diz, aprisionada, sem saída, né? Essa sensação de não ter saída, isso é um dos, né, um dos indicativos, né, de que a pessoa ela pode vir a querer tirar a vida. Um outro sinal é a pessoa não ter uma rede de apoio. Então, quando as pessoas vão para tentar dar um suporte, ela acaba tendo dificuldade de pedir ajuda, não tem uma rede ali de apoio, né? Então, sempre aquela pessoa passa a ser excluída, né? São alguns sinais. Irritabilidade ou impulsividade, né? Então, ou seja, a pessoa agir sem pensar no momento, às vezes, de desespero, são alguns sinais também, né? Comportamentos de autolesão, a gente já tem observado uma relação, né? Porque isso faz com que a pessoa vá, infelizmente, se acostumando com a dor, né? São alguns sinais. E ao observar esses sinais, o que, que a gente pode fazer, né? Como que a gente pode se aproximar? Tô vendo que que eu tenho um familiar, um amigo que tá trazendo essas falas, né? Como que eu posso? Acho que primeiro é realmente dizer, olha, imagina o teu sofrimento, então a pessoa precisa ser validada, ela precisa entender, ela precisa entender que a outra pessoa está entendendo, né? Que não estamos achando louca por estar exausta. E sim, porque a gente entende o sofrimento. Então, ela se sentir essa pessoa amparada, isso é um primeiro passo. Então, olha, eu lamento que tu esteja passando por isso, eu imagino o quão difícil é para você estar nessa situação, sei que você está cansada de viver, mas quem sabe existem hoje profissionais capacitados que possam te ajudar a lidar com esse cansaço. São falas como essa que a gente consegue realmente, no Setembro Amarelo e em todos os meses, dar um amparo, dar um espaço realmente para a pessoa conseguir procurar ajuda, né? Ela precisa se sentir que as pessoas estão entendendo ela. Porque geralmente quando ela pede ajuda, a primeira coisa é não pense nisso e pense nas outras pessoas ou pense em Deus. Aí dá a ideia de que realmente ela não está sendo entendida e isso passa a ser uma barreira, uma dificuldade dela pedir ajuda.
2: Doutora Roberta, existe também uma ideia de que perguntar a alguém se ela está passando por pensamentos suicidas pode incentivar esse comportamento. Queria que você falasse se isso é verdade e também falasse como é que a gente deveria abordar uma pessoa que demonstra estar em sofrimento. Qual é a melhor maneira aí de oferecer uma escuta acolhedora, né? O que a gente deve evitar dizer? O que deve dizer?
13: Tem uma ideia, né, errada de que se eu vou estar perguntando para a pessoa, né, se ela está pensando em tirar a própria vida, a gente estaria induzindo ela, né, a fazer isso. E na verdade não, a pessoa, ela já está enchendo o copo, né, ela já está sofrendo em silêncio e já pensando sozinha sobre isso. Ao a gente perguntar, como por exemplo, Roberta, tenho percebido que você tem ficado mais quieta, mais calada, ou tem dito, né, que você é um peso para sua família, você tem pensado, né, que seria melhor você morrer, né, perguntas como essa abrem o diálogo para a pessoa poder desabafar. Ao invés de, Roberta, né, pare com essa frescura, procure Deus, vá para a religião. Não é que a religião não é importante, ela é importante, só que a gente precisa primeiro abrir o caminho e dizer que, olha, a gente está entendendo que está difícil para ti. Ela se sentir entendida e amparada é o que mais ajuda nesses casos, né? Então, a gente ter essas falas aproxima o diálogo, então se aproxime devagar, mostre que tu tá aberta, entenda que há uma perspectiva do outro, nem sempre a nossa perspectiva, a nossa forma de lidar com o problema é a mesma do outro, né, então pode ser que a dor do outro seja diferente da minha, né, e cada um vai ter uma forma de lidar, então a gente tentar olhar a partir do olhar do outro, isso ajuda, e dizer, realmente validar o sofrimento, olha, imagina o quanto está difícil para ti, lembrando que validar não quer dizer que a gente concorde com o suicídio, não é essa a ideia, validar é a gente dizer, olha, eu entendo o teu sofrimento e juntas a gente pode ter aí, né, realmente aí procurar ajudar profissionais hoje no Brasil capacitados para te atenderem, para te ajudar a lidar com esse cansaço. Isso seria uma forma, né, de que ajuda, mas o que mais a gente vê nas redes sociais é, quando a pessoa procura ajuda, é encher de estigma, dizer não pense nisso, pense nas pessoas e pense em Deus, pare de bobeira. E aí isso acaba sendo mais, invalida mais, e aí sim aumenta o risco suicida.
0: E isso é essa questão, né, de falar sobre é muito curiosa, porque, por exemplo, no jornalismo, durante muito tempo, não se tratava disso nas notícias, né?
13: Verdade.
0: Se acontecesse algum caso de suicídio, né? Era proibido, né, terminantemente, falar sobre o tema, tal pessoa tirou a própria vida, enfim, nem dessa forma falava, né?
2: Justamente pela ideia de achar que isso vai estar incentivando outras pessoas a praticarem suicídio, né?
0: É isso, e assim, isso também, de certa forma, não falar sobre é algo negativo, é algo positivo, como é que se trata essa questão também nesse âmbito, né? De falar sobre essa situação.
13: Hoje existe todo um manual específico até para o jornalismo, para as redes das mídias, né? Porque o que acontece? Existe um efeito que a gente chama de efeito Vetter. O que é o efeito Vetter? Na época, muitos anos atrás, teve um livro de um romance, né, de uma pessoa, né, que era, né, que o personagem era o Vetter, e ele se apaixonava por uma pessoa e depois ele acabava, infelizmente, tirando a própria vida. E esse livro rodou por várias pessoas e eles conseguiram, cientistas, identificar que existia o comportamento de contágio do suicídio. O que seria esse comportamento de contágio do suicídio? É aquela pessoa que já estávamos imaginar com o copo quase cheio, já está pensando em tirar a própria vida, muitas vezes já tem um plano, e ao ler sobre isso está numa situação de maior vulnerabilidade e entende que essa é realmente uma possibilidade concreta, se identifica com esse personagem ou com esse post, com essa pessoa, e acaba literalmente aí imitando esse comportamento e querendo tirar a própria vida. Então hoje existe todo um cuidado, né? Então se a gente for falar sobre alguém que tirou a vida, fale mais sobre o que é o sofrimento, como procurar ajuda e quais os locais que existem hoje no Brasil de acesso, ao invés de divulgar os meios letais, imagens sensacionalistas, falar no suicídio de forma estigmatizada, porque daí sim a gente aumenta esse contágio, né? A gente vê quando alguma pessoa famosa tira a vida, infelizmente várias pessoas acabam tendo esse comportamento imitativo. E já o efeito, né, papagenos, que seria esse efeito que a gente está tentando procurar aqui em campanhas de prevenção do suicídio, é o quê? É formas de a gente divulgar que há um sofrimento e como, né, como esse sofrimento é complexo e como que a gente pode pedir ajuda, né? Então, frases do tipo, eu sei que você está cansada e há profissionais que podem te ajudar nesse cansaço, eu sei que tem alguns momentos que você pensa em tirar a própria vida, mas há formas de a gente te ajudar em relação a isso, ou seja, a gente valida o sofrimento e fala sobre a importância de procurar ajuda. Isso sim é o que funciona e que cada vez mais a ciência tem investigado.
2: E os dados mostram também, Roberto, uma preocupação especialmente grande com adolescentes e jovens, né? Vamos falar dessa faixa etária, então, que merece uma atenção especial. E como é que faz, pais, como é que fazem, né? Pais, professores, escolas, o que podem contribuir aí para esse esclarecimento para os jovens, essa prevenção, esse diálogo, né? Tocando justamente nessa questão de prevenção ao suicídio.
13: Isso, quando a gente fala em adolescentes, é importante a gente destacar que o suicídio é a terceira principal causa de morte na faixa etária de 15 a 29 anos, aqui no Brasil. Então é um dado realmente alarmante, preocupante. E aí quando a gente fala também de crianças, o Brasil é o 11º país onde crianças mais tiram a vida, né? Então e aí quando a gente fala em adolescentes, a gente precisa falar sobre a questão, né, do cuidado das redes sociais, o quanto que existe, infelizmente, né, a naturalização do suicídio entre adolescentes, o quanto que esse efeito de comportamento imitativo acaba ocorrendo, há comunidades que um, infelizmente, incentiva o outro, né, a tirar a própria vida. Então, o que a gente mais orienta os pais é, fique atento aos conteúdos que o seu filho vê, olhe para isso, veja se realmente ele tem uma rede de apoio saudável. Existe hoje para adolescentes uma rede chamada Rede Pode Falar, que é uma rede, né, onde tem várias informações sobre como cuidar da prevenção do suicídio na internet, há vídeos para adolescentes sobre como procurar ajuda. Esses são alguns materiais que são indicados, tá? Inclusive, também tem o Instituto Vitaleri, que ele tem vários materiais, guias, para os pais sobre como cuidar da saúde mental dos adolescentes, como falar sobre a prevenção do suicídio na internet, porque a gente vê o número de suicídio aumentando em adolescentes e estando, né, associado a várias causas, porque ele é algo multicausal e que muitas vezes está associado a cyberbullying, a exclusão, a violência. Então é um ponto realmente que a gente precisa falar. E claro, dar acesso a essas informações também aos professores, porque os professores muitas vezes estão mais com os adolescentes, com as crianças, e se capacitados conseguem identificar quando há um comportamento suicida para poder aí já dar o acolhimento e o encaminhamento necessário.
2: Agora, para quem perdeu alguém por suicídio, doutora Roberta, acho que é muito importante a gente falar sobre isso também, porque esse processo de luto pode ser particularmente doloroso, né? E muitas vezes cercado de culpa, dúvidas e até julgamentos. Como é que essas pessoas podem ser acolhidas? Onde podem buscar apoio?
13: Perfeito. O que a gente diz é que esse é um tipo de luto, o luto mais estigmatizado que a gente vive na sociedade, porque quando uma pessoa acaba morrendo por uma morte física, todos os familiares, né, e as pessoas que estão ao entorno são amparadas. E já quando ocorre uma morte por suicídio, os familiares passam a ser questionados, não tem amparo e passam a ser culpabilizados. E aí o que acaba acontecendo? Acaba acontecendo justamente o isolamento, as pessoas, né, as pessoas enlutadas, aumentando ainda mais a culpa, tentando entender, porque é um luto sem resposta, justamente porque o suicídio ele é multicausal, não é um único fator que leva a pessoa a tirar a própria vida. E aí as pessoas enlutadas ficam tentando entender em um caminho sozinho. E hoje existe uma associação brasileira das pessoas enlutadas por suicídio, onde que há um grupo, né, todo um grupo de apoio para as pessoas enlutadas. Isso é muito interessante, por quê? Porque dá um acesso ao cuidado e passa essas pessoas se sentirem amparadas, entenderem que a culpa não é delas, que isso é um processo, né, faz parte do processo de luto. Então, essa Associação Brasileira de Pessoas Enlutadas por Suicídio é uma ótima associação que foi criada há pouquíssimo tempo e é uma possibilidade justamente aí das pessoas enlutadas se sentirem amparadas, porque chega o mês, infelizmente, o Setembro Amarelo aumenta a culpa, porque se fala muito de uma ideia, né, de que 90% dos casos poderiam ser não teriam ocorrido, e aí as pessoas enlutadas se sentem mais culpadas, justamente por passarem informações erradas.
0: Agora, para a gente encerrar, que mensagem você deixaria, né, para uma pessoa que está passando por um sofrimento, por um momento difícil, né, para quem está ao lado dela? O que significa na prática, né, esse precisar, peça ajuda, enfim, deixar esse recado final.
13: Quero dizer, né, se você está ouvindo e em algum momento já pensou que talvez não faça sentido viver, quero dizer que eu entendo, sei o quanto que é difícil estar nesse lugar onde você não vê saída, mas ao mesmo tempo há vários profissionais hoje aqui no Brasil, há uma comunidade de profissionais que estão querendo te acolher e te ajudar a lidar com esse sofrimento. Procure ajuda, se necessário, né, tenho aqui o meu contato, né, @roberta_alves.psi, onde eu tenho uma rede de profissionais, que é a rede de profissionais Estou Aqui, dedicada à prevenção do suicídio. Tem vários profissionais capacitados que estão dispostos aí a poder te ajudar a lidar com esse sofrimento.
2: Muito obrigada, doutora Roberta Borghetti Alves, psicóloga especialista em prevenção do suicídio. O Instagram da doutora Roberta é, como ela falou aqui, repetindo, reforçando, @roberta_alves.psi. Quem tiver dúvidas, quiser procurar saber aí, conhecer mais o trabalho da doutora Roberta, conhecer especialistas, tá lá à disposição. Então visitem, entrem em contato com a doutora Roberta, essa voz mansa aqui, super atenciosa, super solista, vai te ajudar bastante, com certeza. Doutora, muito obrigada, viu? Foi um prazer conversar contigo, obrigada pelos esclarecimentos. Estamos juntos aí na campanha do Setembro Amarelo, contem conosco aqui da Sputnik, e um bom dia para você e até uma próxima oportunidade, que a gente possa continuar voltando aqui a falar do tema, chamando a atenção dos nossos ouvintes. É muito importante, né?
13: Exatamente, agradeço a oportunidade de estar aqui, de poder falar sobre um tema que tanto, né, me importa, né, e me coloco à disposição. Muito obrigada, tenha um bom dia.
2: Obrigada, doutora Roberta, bom dia também. E tá aí o lema da campanha Setembro Amarelo de 2026: se precisar, peça ajuda. Peça mesmo, viu? 9h53.
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0: Agora Pedro Henrique Lima.
14: E aí, Arthur, Kelly, aí, tudo bem com vocês? Hoje eu vou falar sobre a morte do casal mais badalado de Roma, isso no século I antes de Cristo. Eu tô falando do general Marco Antônio e Cleópatra. Imaginem o cenário: Mar Jônico, costa da Grécia, no dia 2 de setembro de 31 antes de Cristo, o destino do mundo ocidental está sendo decidido a ferro, fogo e flechas em uma das maiores batalhas navais da antiguidade, a Batalha de Ácio. Mas como chegamos até aqui? O contexto era de pura instabilidade. Com o assassinato de Júlio César, Roma mergulhou em guerras civis pelo poder. De um lado estava Otaviano, herdeiro político de César. Do outro, o general Marco Antônio, aliado e apaixonado por Cleópatra, a poderosa rainha do Egito. O estopim do conflito foi puramente político e estratégico. Otaviano conseguiu colocar o povo romano contra Marco Antônio ao vazar o testamento do rival. O documento revelava que Antônio pretendia doar terras romanas para os filhos de Cleópatra e queria ser enterrado em Alexandria, onde ele vivia na época com a esposa. Para Roma, era a prova de que ele havia se enfeitiçado e traído a pátria em favor de uma potência estrangeira. O Senado declarou guerra, na prática, contra Cleópatra. Durante o confronto em Ácio, o jogo virou por causa do desespero e de boatos, verdadeiras fake news da época. Vendo a derrota se aproximar, a frota de Cleópatra bateu em retirada. Ao ver a amada fugir, Marco Antônio abandonou os próprios combatentes e foi atrás dela. Cercados meses depois no Egito e consumidos por falsas notícias de que o general havia tirado a própria vida, Cleópatra se desesperou. Ao saber da mentira, Marco Antônio tentou o suicídio e morreu nos braços da rainha. Pouco depois, sem saída, diante da vitória de Otaviano, Cleópatra pôs fim à própria vida. E o impacto disso na história? Gigantesco. A derrota de Marco Antônio e Cleópatra extinguiu o reino ptolomaico do Egito e encerrou as guerras civis. Mais do que isso, sepultou de vez a República Romana. Vitorioso, Otaviano concentrou todo o poder, tornando-se o primeiro imperador de Roma e ganhou o título de Augusto. O mundo antigo deixava de ser uma república para se tornar um vasto império. Semana que vem, tô de volta para mais histórias, galera. Um abraço.
0: Valeu, Pedro. Até
2: obrigada.
0: Quarta-feira.
2: 9h56.
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0: com ele,
2: Alisson
0: Martins.
15: Bom dia, Kelly Muniz. Bom dia, meu amigo Arthur Neto. Bom dia, os ouvintes ligados no Manhã em Foco. Vamos falar do Vasco, que o Vasco joga hoje, hein? Jogo importantíssimo, quartas de final da Copa do Brasil contra o Vitória no Barradão. Lembrando que no primeiro jogo em São Januário, o Vasco venceu por 1-0, venceu muito bem, inclusive com menos um, foi pra cima, poderia ter feito 2-3, mas ficou somente no 1-0, né? Lembrando que é um jogo eliminatório, se o Vasco empatar, se classifica. Se perder por 2 ou mais gols de diferença, está eliminado, mas uma vantagem de 1-0, acho que o Vasco consegue essa classificação, vamos torcer bastante para isso. Tem alguma dúvida, né, com relação ao time? Colídio deve ser titular nesse confronto, vem agradando bastante, né, a comissão técnica e também a torcida do Vasco. E uma dúvida é o meio-campo também, né? O Tietê

0: O Gonzalo Plata, né, o Dinamo informou o seguinte, que ele não atingiu os parâmetros médicos exigidos pelo clube. A principal informação divulgada é de um problema de tendinite no joelho direito, uma região que já havia tirado o Plata, né, de partidas do Flamengo. E o Matheus Martins do Botafogo, lembrando, contratado também pelo mesmo time, alegou reprovação nos exames, com uma informação divulgada por uma fonte russa apontando que os exames teriam identificado um problema no quadril. Porém, o Botafogo discorda do diagnóstico, afirmando que o jogador vinha atuando normalmente, inclusive que vai processar a equipe que divulgou imagens do Matheus Martins como jogador já. E aí, e famoso ia, mas não foi, né?
1: É, é, acabou fando.
0: É, foi.
1: Acabou fando. E o Dinamo de Moscou, né?
0: Isso, Dinamo Moscou.
1: Contratou um jogador argentino.
0: É, será que foi por...
1: Será que foi no...
0: É, assim, uma situação...
1: Foi uma cariocada do...
0: É, uma situação no mínimo inusitada, né?
1: Inusitada,
0: é. Inusitada, sim.
1: Até porque o Flamengo e Botafogo agora ficam com um ativo desvalorizado, né?
0: É, lembrando também que, por exemplo, o jogador do Flamengo foram 60 milhões de reais, né?
1: É,
0: uma grana interessante, né?
1: E aí cabe ao Flamengo agora e ao Botafogo tentarem provar que os jogadores estão aptos, né?
0: É. Porque... E é uma situação ruim pro jogador, né? Porque ele não era desejado pelo clube, aí volta o clube. É. Não, mas ele tava bom. Aí, pô, você não quer que eu fique aqui? Eu vou lá na minha casa.
1: É. Não, e o clube já tava comemorando que tinha vendido o cara.
0: É uma loucura, enfim. Oh, são coisas que podem acontecer no futebol. A gente vai debater bastante sobre esse assunto. Pra fechar, o Fluminense segue uma preparação, né, pro jogo final de semana contra o Vasco. Tem poucos assuntos do Fluminense para tratar, mas a gente vai falar hoje também um pouquinho a partir das 11 da manhã no Arquibancada no Ar. Eu, Arthur Neto e grande elenco. É isso.
1: Valeu, Thalisson. Obrigado.
2: Obrigada.
1: Valeu.
2: Fica por aqui também, Manhã em Foco, né?
1: Isso. Acabou.
2: Aí a gente volta às 8 da manhã. Obrigada pela sua companhia. Bom dia. Tchau.
1: Tchau, tchau.
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0: Hoje é quarta-feira, 2 de setembro de 2026. A Polícia Civil realiza neste momento uma operação contra a estrutura chamada Equipe Astro, braço armado do Comando Vermelho, responsável por invasões e pela expansão territorial da facção em áreas da Zona Sudoeste. A ação cumpre mandados de busca e apreensão e de prisão, principalmente nas comunidades da Gardenia Azul e Cidade de Deus. O principal alvo é Rubens Mateus Lisboa Ribeiro, conhecido como Astro ou Lisboa. Segundo as investigações, a quadrilha participou de ataques para tomada de territórios em Curicica e Camorim e, mais recentemente, de invasões e confrontos em Rio das Pedras e Muzema. O grupo mobilizava criminosos fortemente armados e contava com uma estrutura organizada para logística, execução e monitoramento das forças de segurança. Até o momento, ninguém foi preso. O reparo em uma rede de distribuição de água de grande porte na Avenida Rei Pelé, no Maracanã, na zona norte do Rio, deve ser concluído na noite desta quarta-feira. Devido à complexidade da intervenção, ao todo 19 bairros da região permanecem com o abastecimento suspenso. Segundo a Águas do Rio, a concessionária vai realizar ainda nesta manhã a substituição de um trecho da tubulação e, após a conclusão dos trabalhos, fornecimento de água nas áreas afetadas será retomado de forma gradativa. Quatro pessoas morreram, inclusive uma criança, e mais de 50 ficaram feridas enquanto assistiam a uma cerimônia de casamento que foi atingida por um ataque dos Estados Unidos no sul do Irã, informou uma organização humanitária. Estilhaços dos mísseis americanos impactaram uma casa na província de Hormozgan, onde era celebrado o casamento. Um vídeo divulgado em uma conta do governo iraniano mostrou uma grande quantidade de escombros e danos.
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0: Elevado gasômetro, neste momento trânsito lento com retenções ao longo da via no sentido centro, mas boa movimentação no sentido Avenida Brasil. Thalisson Martins para o Radar Sputnik. Agora são 10 horas e 2 minutos.
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2: Bom dia, quarta-feira, 2 de setembro, está no ar a partir de agora o nosso Jornal de Economia, o Vale Nota, comigo Dani Zanata, também bom dia para Amanda Rizzi.
3: Bom dia para você, ouvinte, bom dia para você, Dani Zanata, que bom que tá de volta por aqui, né? Ontem fiquei sozinha, sem a minha parceira de Vale Nota.
2: Tava me recuperando de uma pequena emergência médica.
3: Mas já está estamos tudo de bem, volta. Tudo tranquilo. Que nem o mercado financeiro, né? Um dia o petróleo tá de um jeito, no outro dia tá de outro.
2: Então, dá pra dizer que eu tô um pouquinho mais calma, assim como também tá o petróleo nessa manhã. Então,
3: e já a gente vai falar mais sobre isso.
2: Calmo, né? Nem tanto. Tá em queda, mas tá com um preço ainda num valor bem extremo, mas tá calminho
3: ainda
2: na movimentação.
3: Bem que você tá em alta hoje. E além disso, vamos analisar. Fazer análises sobre a proposta de orçamento do governo federal para 2027, a previsão de superávit de 18 bilhões e 600 milhões de reais. O texto prevê também aumento dos investimentos e um salário mínimo de R$ 1.741. Mas aí fica a pergunta, né? Será que as contas públicas estão de fato caminhando para um equilíbrio? A gente analisa daqui a pouquinho aqui no Vale Nota.
2: E também análise do imposto de renda de 2026, mas para a gente falar de restituição. O último lote regular de restituição foi pago na segunda-feira, dia 31 de agosto. Mas quem não recebeu a restituição ainda pode ter o dinheiro liberado nos lotes residuais. É sobre isso que a gente vai conversar hoje com um contador que vai explicar como o contribuinte deve consultar o processamento da declaração e verificar se caiu na malha fina ou se há alguma pendência ou erros em rendimentos que podem impedir o pagamento.
3: E no Vale Nota desta quarta-feira também temos os nossos destaques. Os dados da produção industrial desta manhã, o IBGE informou que o setor avançou 0,2% em julho e interrompe 2 meses consecutivos de queda. O crescimento da indústria veio impulsionado pelo dinamismo de eletrônicos, alimentos e combustíveis.
2: E também a Petrobras, que reajustou o preço médio do querosene de aviação, foi para 13,9%, um reflexo da alta do petróleo e dos preços nos combustíveis. O que a ver acumula alta de mais de 50% já no ano. Fica com a gente que em seguidinho a gente também já vai falar de combustível, trazendo os dados da abertura do mercado financeiro, também as cotações nesse pregão de quarta-feira.
3: Lembrando que você pode nos ouvir pelo site da Sputnik Brasil, noticiabrasil.net.br. Também participar mandando mensagem para nós pelo nosso WhatsApp 21 980 65 0066. Pode sugerir pauta, deixar questionamentos que você gostaria de fazer aos nossos especialistas. É só mandar mensagem, vou repetir o nosso WhatsApp para você: 21 980 65 0066. Agora são 10 horas e 6 minutos.
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2: Amanda, você comentou aí que o petróleo tá um pouquinho menos impactado nessa manhã.
3: Uma boa comparação que a gente fez, né? De comparar a sua saúde com o petróleo. Você já imaginou que isso iria acontecer na sua carreira?
2: Só que o que acontece? A gente está com uma baixa no petróleo em comparação com o pregão, o fechamento de ontem, de 0,40% de queda, mas num volume que é ainda muito alto, porque o preço, ele passou novamente do patamar dos $90 por barril. Nesse momento, mesmo em queda, em comparação com o fechamento do pregão de ontem, já está em US$ 94,26. Isso é muito alto, claro, sempre quando a gente compara com o pré-conflito no Oriente Médio, lá em fevereiro de 2026, que o petróleo vinha naquela cotação na margem dos US$ 70 por barril. E o que a gente observa? Claro que é toda essa situação envolvendo Estados Unidos e Irã, que seguem um impasse diplomático. Depois de 6 meses de conflito no Oriente Médio, Estreito de Hormuz, que a gente muito fala aqui, porque ele é o principal ponto crítico para a energia global, enquanto esse conflito não cessa, o fluxo de petróleo que transita por esse Estreito de Hormuz, que é de mais de 20% de todo o petróleo mundial, fica nessa restrição. Isso vai pressionando a inflação, isso vai pressionando muito os preços do petróleo, que reflete, claro, em todos os combustíveis. E a gente fala do Estreito de Hormuz nessa permanência como ponto crítico, e também quero trazer um pouquinho aqui, que reflete no petróleo, o Israel e Estados Unidos, que mantém uma cooperação militar, apesar de algumas divergências políticas. Tudo isso que vem acontecendo, vem impactando nesse cenário, reflete no mercado financeiro, e é por isso que a gente está vendo esse reflexo aí nessas cotações. E quem está no movimento também nesta manhã, manda atrás pra gente aí como é que tá o dólar, começou em alta, em queda, como é que abriu a sessão essa manhã?
3: Dani, o dólar abriu a sessão desta quarta-feira perto da estabilidade, tá cotado a R$ 5,15 neste momento, mais uma sessão influenciada pelo preço do petróleo, né, nas máximas em 3 meses, que provocam receio de mais inflação no mundo. A gente tem a agenda econômica de hoje também, indicadores de trabalho nos Estados Unidos, da indústria aqui no Brasil, que vamos comentar já já. Além disso, temos também fluxo cambial, previsão de votação da escala 6x1 e da taxa das blusinhas como destaques no dia, né? E o Ibovespa subiu ontem, Dani, como é que ficou?
2: Então, Ibovespa, Amanda, que está deslanchando, como os nossos especialistas gostam de falar aí, esse principal indicador da nossa bolsa aí de valores brasileira, que deslancha com o capital estrangeiro. E também o Ibovespa acaba tendo um avanço com a disparada também nos preços do petróleo. Ibovespa, então, que já se aproxima dos 180 mil pontos novamente, fechou o pregão de ontem, assim que está abrindo nesta manhã de quarta-feira, em 179.722 pontos. Se esse fluxo estrangeiro seguir, né, injetando o Ibovespa aqui no Brasil, petróleo seguir nesse patamar alto, nesse preço dessa cotação do petróleo Brent, referência internacional, a bolsa conseguiu reverter aí tantas quedas, mas já está no quinto pregão, a gente está indo, né, de alta.
3: De alta, a gente está... Registramos 9 pregões de alta.
2: 9 pregões já seguidos de alta.
3: Pra você ver, passou tão rápido que você nem percebeu.
2: E você vê, né? Demorou muito tempo pra gente conseguir voltar pra esse patamar dos 180 mil pontos. Provavelmente bata hoje, Amanda. Agora a gente vai ter que entender o movimento em Bovespa, recém abrindo a B3 aqui, a nossa bolsa brasileira. Nosso principal indicador, que chegou no patamar mais alto esse dos 180 mil pontos lá em 12 de maio. E claro, depois a gente vem observando todas as bolsas globais, o reflexo pelo conflito do Oriente Médio. Nós tivemos um bom período em que o Ibovespa ficou aí, já estava em 11ª queda, e assim a gente estava buscando com o especialista entender por que não reagia, né? Você viu, aumenta o petróleo foi lá para as alturas, isso reverte num fator positivo aqui para a Bolsa Brasileira, que recebe o investimento estrangeiro. Amanda, nosso especialista depois de mercado, vem para aprimorar um pouquinho mais e explicar para a gente tudo isso que a Amanda também falou, que está no radar para o dia de hoje. Ele vem detalhar como é que o mercado financeiro vai observar. Agora 10h11.
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2: vou trazer o dado quentíssimo dessa manhã da produção industrial aqui no Brasil. A produção industrial brasileira apresentou uma ligeira variação positiva de 0,2% em julho, isso em comparação com o mês de junho. Esse resultado está interrompendo uma sequência de 2 meses consecutivos de taxas negativas no setor da indústria nacional. Os dados fazem parte da pesquisa industrial mensal que foi divulgada nesta manhã de quarta-feira pelo IBGE. Então, vamos trazer um pouquinho os detalhes aí dessa passagem do mês de junho para julho. O crescimento da produção acompanhou 13 dos 25 ramos industriais pesquisados, além de alcançar 3 das 4 grandes categorias econômicas. Então, vamos lá para as maiores influências. Das influências positivas no mês, vieram o setor de equipamentos de informática, produtos eletrônicos e ópticos, que saltou 12,2%. Na sequência, vieram os produtos alimentícios com 1% de crescimento e também na sequência pelo segmento de coque, produtos derivados do petróleo e biocombustíveis, esses com crescimento de 1,1%. Agora, em contrapartida, 12 atividades apresentaram declínio na produção. A pressão negativa mais expressiva partiu das indústrias extrativas, que tiveram queda de 1%, o que marcou aí o terceiro resultado negativo seguido e acumulando perda de 4,1% no trimestre das indústrias extrativas. Os recuos significativos também foram registrados nos setores de impressão e reprodução de gravações, produtos diversos, metalurgia, celulose, papel e produtos de papel e produtos químicos. Esses são os dados desta manhã apresentados pelo IBGE da produção industrial no Brasil, que avançou 0,2% em julho. Agora, 10 horas, 14 minutos.
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3: O governo federal apresentou o projeto de orçamento para 2027 com uma previsão de superávit primário de 18 bilhões e 600 milhões de reais. O resultado considera receitas e despesas primárias sem os descontos previstos no regime fiscal. Já o resultado ajustado chega a 83 bilhões e 400 milhões de reais, uma folga de 10 bilhões e 100 milhões em relação ao centro da meta fiscal. A proposta também prevê 2 trilhões e 576 bilhões de reais em despesas primárias, além de 133 bilhões e 800 milhões para investimentos. Mas diante do cenário fiscal atual e das incertezas do próximo governo, o quão realista é essa projeção? Quem explica para a gente sobre esse assunto agora é a economista Paloma Lopes, da Valor Investimentos. Bom dia, Paloma. Seja bem-vinda ao Vale Nota.
4: Bom dia, meninas.
2: Bom dia, Paloma. Muito obrigado mais uma vez pela sua participação. A gente tem números relevantes aqui que nós precisamos do teu auxílio para interpretar eles, né? O governo projetando para 2027 esse superávit primário de 18 bilhões e 600 milhões de reais, mas um resultado ajustado pelas regras fiscais que chega a mais de 83 bilhões de reais, ficando aí, né, 10 bilhões acima do centro da meta, como a Amanda comentou. Quais desses números melhor representa para a gente a situação das contas públicas e o que, que explica uma diferença tão grande entre os dois resultados?
4: Bom, na verdade, existe uma expectativa, com base na reforma tributária, que ainda nem passou as alíquotas no Senado, que, a meu ver, estão fora da realidade. Então, assim, quando você coloca esse superávit, você está considerando uma etapa anterior de receita que não necessariamente vai ser real. Então, assim, tá uma questão bem preocupante no aspecto de não se saber ainda como é que vai ser as alíquotas do CBS, que é a nova contribuição sobre bens e serviços. Então, eu acho que está muito fora da realidade mesmo. Não tem como se chegar nesse valor, está extremamente fora da realidade.
3: Paloma, o projeto de lei orçamentária anual, né, como a gente estava comentando, prevê 2 trilhões e 576 bilhões de reais em despesas primárias, uma alta de 7,7%, ou 183 bilhões e 800 milhões de reais em relação ao limite de 2026. Desse aumento, 4,64% vem da inflação e 2,5% correspondem ao crescimento real. Esse crescimento da despesa é compatível com a trajetória de equilíbrio fiscal ou ainda existe uma pressão importante sobre as contas?
4: Bom, vamos lá. As duas perguntas se complementam. É uma projeção real, porque querendo ou não, a gente está conseguindo ficar no centro da meta, mas... Ainda não tem como afirmar se isso vai ser possível pela não efetivação do novo arcabouço fiscal. Se a gente parar para pensar, o novo arcabouço fiscal, ele traz uma rigidez orçamentária que não está sendo contemplada na lei orçamentária. Entendeu?
2: Certo, Paloma, a gente quer tentar entender umas situações que sempre quando nós falamos aqui em orçamento do próximo ano, a gente fica pensando naquelas que são despesas obrigatórias e isso leva sempre uma discussão, né? Hoje, 91,7% dessas despesas primárias que são previstas para 2027, elas são obrigatórias. Embora essa participação caia de 92,4% em 2026. Explica pra gente na prática, esse nível de engessamento do orçamento acaba limitando a capacidade do próximo presidente de cortar gastos ou direcionar dinheiro para novas prioridades?
4: Com certeza. Essa rigidez que está acontecendo, ela tem uma característica também das emendas, né? E aí, assim, a partir do momento que você tem essa rigidez, faz com que as emendas impositivas e as emendas de bancada, elas deixam o orçamento cada vez mais engessado. Então, acaba tendo um dilema. Se o Congresso quiser a verba, ele vai ter que falar para o governo ser removido de qual local que estava alocado, que vai passar a ser para essa cifra de emenda que eles estão exigindo. Então, cada vez que passa, o governo está mais na mão do Congresso. Isso é bem preocupante. A parte livre que o governo poderia ter autonomia está cada vez mais restrita.
3: Paloma, o orçamento total chega a 7 trilhões e 449 bilhões de reais, mas 3 trilhões e 821 bilhões são despesas financeiras, principalmente relacionadas à dívida pública. Para quem olha apenas o número total do orçamento, pode parecer que o governo tem muito dinheiro disponível, né? Quanto desse valor realmente está livre para as políticas públicas?
4: Então, o valor é pífio. Porque o que, que a gente está falando? A gente está com uma alta Selic alta, e isso está fazendo com que o governo consiga fazer rolagem das dívidas dos títulos públicos, ou seja, ampliar cada vez mais os prazos, dando aos investidores uma possibilidade maior de retorno. Só que é como se eu estivesse dizendo assim, eu vou comprar, vou vender meu almoço para comprar minha janta. O que no final das contas ocorre? A gente tem mais ou menos uma liberdade aí de no máximo 45, 50% desse valor que parece ser alto, que efetivamente podem ir para o orçamento em si. Tirando aquilo que é constitucional, que é o percentual que vai para a saúde, o percentual que vai para a educação, a margem de manobra do governo para poder fazer as políticas públicas está cada vez pior. Cada vez está se dependendo de um volume maior de receita do que efetivamente é gerado, e as despesas estão cada vez maiores. Então, aquele comprometimento que tinha de austeridade fiscal, onde você estava cortando gastos, isso no momento não foi feito de uma forma eficaz.
2: Paloma, algo que interessa muito para o bolso do nosso ouvinte aqui, que é reajuste do salário mínimo, né? Então, está aí, então, projetado para 2027 um salário mínimo de R$ 1.741, resultado de uma projeção de 4,93% de Índice Nacional de Preços ao Consumidor, né? E 2,3% de ganho real. Como é que esse aumento impacta as contas públicas nesse reajuste anual do salário mínimo, considerando que benefícios previdenciários e outras despesas estão vinculados ao salário, né?
4: Então, é uma pressão muito grande que está se gerando em relação à previdência, como você falou, e o benefício de prestação continuada. A partir do momento que você eleva esse salário mínimo em R$ 232, a gente está falando de uma pressão inflacionária mais do que o dobro. Então, acaba que o poder real de compra, ele foi ajustado para ser mantido. Esse papo de que ele está efetivamente cobrindo e mantendo o poder de compra, não. Não se chegou a manter o poder de compra total do consumidor, do assalariado. E as correções, além de se ter perdido ganho real, o governo acabou perdendo na negociação, porque se mirava em um salário mínimo de 1.830 e fechou em 1.741.
3: Perfeito, Paloma. Muito obrigada pela sua análise, pelas suas explicações, pela sua participação mais uma vez aqui no Vale Nota.
4: Eu que agradeço, gente. Tenha um bom dia.
2: Muito obrigada, Paloma. Um bom dia, bom trabalho para vocês aí. Conversou com a gente a Paloma Lopes, economista da Valor Investimentos. Agora 10h24.
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2: Agora a gente recebe aqui o nosso colega Lucas de Andrade. Bom dia, Lucas, para nos auxiliar aí, para entender o que está acontecendo no mercado corporativo aí, o seu giro desta manhã vai passar por onde?
3: Bom dia, Lucas. E aí, o que temos para hoje?
5: Bom dia, Amanda. Bom dia, Dani. Bom dia aos nossos ouvintes do Vale Nota. Temos algumas informações relevantes, né? A gente sabe que temporada de balanços passou, muito daquilo que estava pressionando o mercado em relação aos resultados financeiros das grandes companhias já está sendo um pouco melhor digerido pelos analistas, pelos investidores, mas nós sabemos que todo dia temos desdobramentos, notícias em relação a grandes transações das empresas que estão listadas na B3, e ontem nós tivemos a confirmação de uma notícia muito relevante em relação à Motiva. A Motiva, que é uma importante companhia do setor de infraestrutura de transportes, concluiu a venda de 20 operações de aeroportos para o grupo mexicano Assur. Amandinha, ao todo são 17 aeroportos que foram alienados aqui no Brasil, né? Alienados, vendidos aqui no Brasil, entre eles grandes aeroportos como Confins e Pampulha, em Minas Gerais, Curitiba e Foz do Iguaçu, no Paraná, e 3 aeroportos que pertenciam à Motiva no exterior, no Equador, em Curaçao e na Costa Rica. Essa transação para a Motiva garantiu uma entrada no caixa da empresa na ordem de R$ 5.187.000,00. De acordo com a Motiva, a operação representa mais uma importante etapa da execução do plano estratégico, permite a simplificação de portfólio, o destravamento de valor de ativos e o fortalecimento da capacidade financeira de investimentos em novos projetos de infraestrutura. Temos empresa de saída também da B3, empresa fechando capital. Dessa vez foi a Ticket for Fun, que informou à Comissão de Valores Mobiliários o cancelamento do registro de emissor de valores mobiliários na categoria A. Com a decisão, a companhia passa a ser fechada e as ações Show 3 deixam de estar listadas para negociação na B3 e em outros mercados organizados. A gente lembra para o nosso ouvinte, né? Ticket for Fun, né? A T4F, como se lê, entretenimento, atua no setor de eventos e entretenimento com operações relacionadas à produção e realização de shows, espetáculos e outros eventos. Temos uma última informação sobre a própria B3, né, que opera a Bolsa de Valores aqui no Brasil. A B3 anunciou na terça-feira que a Câmara Superior do Conselho Administrativo de Recursos Fiscais, o CARF, tomou decisões favoráveis que cancelaram em definitivo autuações da Receita Federal contra a empresa relacionadas à venda de ações do CME Group. Segundo a B3, os autos cancelados totalizavam em conjunto R$2,2 bilhões no final do primeiro semestre. Para traduzir, eu fui buscar os universitários, né? Fui conversar com o analista do mercado financeiro que para poder me ajudar nessa questão, porque o comunicado não detalhou também em relação a esse caso das vendas das ações da CME Group. E aí, de acordo com a Bolsa, né? Primeiro que nesse comunicado a Bolsa considerou assim: se considerarmos o risco de perda desses processos, né, dessas infrações, dessas autuações da Receita Federal, a decisão não deve produzir impacto nas demonstrações financeiras da companhia, mas é uma ordem de R$2,2 bilhões. E aí foi explicado,
3: não é
5: pouca, né,
3: coisa,
5: que na prática,
3: né,
5: esse montante realmente não impacta, né, ali nas demonstrações contábeis da empresa, mas a decisão do CARF reduz uma incerteza tributária que acompanhava a B3, elimina dois autos de infração, né, uhum, que isso, na verdade, é um sinal externo, é para o investidor. E aí, esse analista contou, né? Explicou que, embora o cancelamento dos autos não deva alterar o resultado financeiro da B3, não deve impactar ali em resultados financeiros como os balanços trimestrais, né? Como a gente sempre traz nas temporadas de balanço, a redução de uma contingência tributária relevante pode contribuir para melhorar a percepção de risco sobre a companhia. E o que é quando são medidas essas percepções de risco, né? São quando aquelas agências de classificação, em geral são três grandes agências que publicam, que dão ali o seu parecer, que dão notas de crédito e classificam a saúde financeira das empresas. Então, eliminados esses autos de infração, o investidor tem a certeza de que, bom, tem uma percepção que vai melhorar para o investidor, né? O investidor pode se sentir um pouco mais à vontade para investir, para aplicar seus recursos na empresa e, consequentemente, essa percepção de risco melhorada junto aos investidores, melhorada junto aos analistas e às agências de classificação de risco, pode ter-se ali algum resultado um pouco mais favorável. A gente pode, talvez, acompanhar um desempenho um pouco melhor das ações da B3, a ver como as ações vão se comportar ao longo dessa sessão. A gente sabe que há outros fatores de peso na sessão de hoje, como a divulgação de uma pesquisa presidencial pelo Instituto Quest. A gente sabe também que o radar, né, político, né, as informações políticas da política brasileira também estão sendo consideradas pelos investidores. Então, a gente vai aguardar como o investidor em geral vai analisar o dia de hoje, mas é fato que a B3 teve ali uma grande vitória junto ao órgão regulador, né, um órgão antitrust, né, no Brasil, que impede ali concentrações de mercado, impedindo agora também essa questão desses autos de infração. É uma percepção melhor para o investimento, né, a tolerância de risco no investimento da companhia.
3: Ou seja, notícias boas
5: hoje.
3: Notícias boas. Muito obrigada pelas suas informações, Lucas. Te espero amanhã, né?
5: Amanhã, tô de volta aí.
3: Agora são 10 horas e 31 minutos.
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3: A Petrobras anunciou ontem, terça-feira, um novo reajuste no preço médio de venda do querosene de avião, o QAV. Esse aumento é para as distribuidoras e será de 13,9% em setembro. O aumento equivale a cerca de 68 centavos por litro em relação ao valor praticado no mês de agosto. Com o novo reajuste, o combustível acumula alta de 53,3% em 2026, o equivalente a R$ 1,94 por litro na comparação com o preço de dezembro do ano passado. De acordo com a Petrobras, o aumento acompanha a dinâmica de preços internacionais do petróleo e derivados, que têm sido impactados por tensões geopolíticas e maior volatilidade no mercado global de energia. O querosene de avião segue uma fórmula contratual de precificação com as distribuidoras, o que faz com que os ajustes ocorram mensalmente no início de cada mês, refletindo as variações do cenário externo.
2: O QAV é um dos principais componentes de custo do setor aéreo, podendo representar uma fatia relevante das despesas operacionais das empresas. A Petrobras também informou que vai retomar neste mês de setembro o programa de parcelamento do reajuste do QAV. A medida permite que as distribuidoras dividam o impacto em 3 parcelas mensais, um mecanismo criado para reduzir a pressão financeira decorrente da volatilidade, né, dos preços internacionais. Agora 10:34.
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2: Nós estamos no mês de setembro e pode parecer estranho, a gente vai falar de imposto de renda, porque a Receita Federal encerrou na última segunda-feira, dia 31 de agosto, o calendário dos lotes regulares de restituição do imposto de renda de 2026. Só que agora bate aquela dúvida, né? E aí, quem não recebeu nesse quarto e último lote regular? Foram mais de 521 mil contribuintes que receberam em torno de R$1,2 bilhão. Mas para quem entregou a declaração e está se questionando porque o dinheiro não caiu na conta, isso não significa necessariamente que a restituição foi perdida, viu?
3: A partir de agora, a atenção deve estar voltada para a situação da declaração. O contribuinte precisa consultar o processamento para entender se a declaração foi retida em malha fina ou se simplesmente ainda aguarda a liberação em um dos próximos lotes residuais. A gente vai entender o que está entre os problemas que podem provocar retenção e se houver um erro na declaração, se ainda é possível fazer uma declaração retificadora. Vamos analisar tudo e para explicar essas situações e orientar o contribuinte, a gente conversa agora com o Antônio Júnior, que é contador da Asa Contabilidade. Bom dia, Antônio, seja bem-vindo ao Vale Nota.
6: Bom dia, Amanda, bom dia, Dani, tudo bem?
2: Bom dia, Antônio. Tudo bem? Esperamos que com você também. Muito obrigado por participar com a gente. Ficam muitas dúvidas, né, Antônio? Aquele contribuinte que está lá, pensou, poxa, estava tudo certinho, entreguei, não recebi restituição. Isso não significa que ele precise se preocupar tanto, né? Ainda ele tem direito a esse dinheiro?
6: Isso, é. Na verdade, algumas vezes ele realmente está... A declaração dele, ela está perfeita, correta, entregue. Eu já vi aqui casos no escritório onde a pessoa simplesmente não sabia onde estava a chave Pix cadastrada no banco, por exemplo. Né? Então a pessoa recebeu sim a sua restituição, ela caiu num banco onde ela não sabia, por exemplo, onde estava cadastrada a chave Pix. Essa pode ser uma possibilidade. Né? Mas também, esse ano... tivemos muito problema de declarações retificadas, né? Tivemos aqueles problemas onde muitas pessoas tiveram malha fina e algumas pessoas precisaram fazer suas retificações depois do período de entrega da declaração. Normalmente, esse tipo de declaração, as que foram retificadas depois, elas acabam caindo em outros lotes, tá? Nos próximos lotes, que não são os lotes regulares, são os lotes residuais.
2: Antônio, o primeiro passo que o contribuinte deve tomar agora, o que que é? É entrar no ECAC, consultar o extrato da declaração? Para quem nunca fez, por exemplo, essa consulta depois de ter declarado, você pode explicar de maneira simples onde é que a pessoa deve entrar e o que que ela precisa procurar lá no meu imposto de renda?
6: Sim, ela vai ter que entrar no ECAC. Dentro do ECAC vai ter uma aba chamada Meu Imposto de Renda.
2: Antônio, nos escuta?
6: Eu te escuto.
2: Ah, perfeito. Você ainda ia concluir ou você estava analisando aquele acesso do meu imposto de renda?
6: Isso, eu estava explicando como a pessoa faz para acessar a sua pendência lá no imposto de renda.
2: Isso, se você puder detalhar ele simplificadamente para que o nosso ouvinte que não está habituado a entrar no ECAC, onde é que ele consulta dentro do meu imposto de renda?
6: Tá, então ele pode entrar lá no gov.br/Receita Federal. Depois ele vai acessar a aba chamada Meu Imposto de Renda. E depois ele vai ter lá a opção Consulta Restituição. Né? Vai ter uma aba Pendências de Malha e ali vai ter uma explicaçãozinha do que está acontecendo com a sua declaração.
3: Perfeito, Antônio. Digamos que o contribuinte identificou uma pendência. Quando ele pode simplesmente aguardar e quando é necessário fazer a declaração retificadora?
6: Para ele simplesmente aguardar, a declaração dele precisa estar com o seguinte status: em fila de restituição. Se a declaração dele estiver com pendência, ele precisa fazer algum tipo de retificação.
2: E, Antônio, uma das possibilidades de não ter recebido essa restituição ainda é pela declaração ter caído na malha fina, certo? Como é que o contribuinte, certo, ele descobre se esse é o caso dele? E comenta pra gente, durante todo esse período, quais foram os tipos de inconsistências que mais chamaram atenção nesse imposto de renda de 2026 que fez esse contribuinte cair na malha fina?
6: Tá bom. Esse ano foi o primeiro ano que as empresas não precisaram entregar uma declaração chamada DIRF. E isso gerou uma enorme diferença entre o informe de rendimento e a informação que a Receita Federal tem no seu banco de dados. Então, esse foi o maior motivo. A pessoa, ela fez a declaração do imposto de renda de acordo com o informe de rendimento dela e mesmo assim ela caiu na malha fina. Porque a empresa que ele trabalha fez a transmissão dos dados incorretos. Numa situação dessa, o contribuinte precisa entrar em contato com o RH da sua empresa e solicitar a retificação dos dados de acordo com o que está no seu informe de rendimento.
2: E, Antônio, eu quero pegar alguns exemplos aqui. para a gente tentar explicar certas situações. Se nós pegarmos como exemplo que nós temos uma divergência lá nos rendimentos, tem dados equivocados em despesas médicas e informações duplicadas. Isso. Por que que um simples desencontro dessas informações entre o que o contribuinte declarou e o que foi informado para a Receita impede essa restituição?
6: Hoje em dia, a Receita Federal, ela criou mecanismos de facilitar o cruzamento de informações dela mesma. Então, hoje, por exemplo, o médico, ele também precisa entregar uma declaração chamada REINF para que a Receita Federal fique sabendo que existe aquele recibo, né? E alguns médicos, por exemplo, ou dentistas, hoje em dia eles emitem o recibo digital, que também faz com que a Receita já fique sabendo dessa informação. Quando o contribuinte informa aquilo dentro do imposto de renda, cruza com o que a Receita Federal já tem de informação e a declaração segue o fluxo normal de restituição. Quando o médico, o convênio, não faz essa informação ou faz essa informação de forma incorreta, o cruzamento não acontece de forma correta. E aí a declaração acaba indo para a malha, onde você vai precisar provar que o seu recibo está correto, mesmo não estando de acordo com o que a Receita Federal tem lá de informações, entendeu?
3: Perfeito. E agora, se a gente imaginar outra situação, a restituição foi liberada, mas o dinheiro não chegou à conta. O que pode ter acontecido? Talvez apenas algum erro bancário? Nesse caso, como é que funciona o reagendamento pelo banco e qual é o prazo que o contribuinte tem para resolver essa situação?
6: Nesses casos, a restituição ela foi liberada, mas houve algum tipo de erro, como, por exemplo, digitação de dados bancários incorretos. Quando isso acontece, a Receita Federal, ela deixa disponível o valor da restituição com o Banco do Brasil. Basta você comparecer a alguma agência do Banco do Brasil ou acessar o portal do Banco do Brasil solicitando novamente o depósito do dinheiro, que pode acontecer em até um dia útil, tá, na sua conta. Então, geralmente, é isso que acontece, é erro de digitação incorreto nos dados bancários. Por isso que hoje em dia eu recomendo para todo mundo usar a restituição via Pix, porque esse tipo de erro nunca mais vai acontecer.
2: E, Antônio, tem uma situação da substituição da antiga DIRF, né, por informações vindas do E-Social. Isso mudou a forma como a Receita acaba cruzando esses dados? O contribuinte, ele precisa ter hoje ainda mais cuidado com essas informações prestadas na declaração?
6: Sim, mudou drasticamente. A partir de agora, a Receita Federal, ela não espera mais um ano para ter essa informação, que era assim na DIRF, agora é no E-Social. Então, a Receita Federal, mês a mês, ela sabe o seu rendimento. Só que quem, na verdade, precisa ter um cuidado especial não são os contribuintes, mas sim as empresas que pagam o salário para os contribuintes. Essas empresas precisam prestar as informações de forma correta. Como 2025 foi o primeiro ano que isso aconteceu, muitas empresas prestaram essas informações de forma incorreta, né? Primeiro ano, aconteceu muito isso. Acredito que a partir desse ano isso não deva acontecer tanto. Mas aconteceu muito. Os informes de rendimento dos contribuintes não batia com a informação do E-Social que a empresa transmitiu. Por erro mesmo de transmissão dos departamentos de RH das empresas.
2: E, Antônio, só para a gente fechar aqui, a gente quer tentar entender um pouquinho os prazos, tá? Primeiro, até quando o contribuinte pode apresentar a declaração retificadora? E outra, se já existe a previsão de quando esses pagamentos vão começar? E quem são os contribuintes que vão ter preferência para receber nesses lotes residuais?
6: Ele pode retificar em até 5 anos, tá? Ele tem até 5 anos para fazer a retificação. Então, a partir de hoje, ele já pode retificar. É claro que não é aconselhável demorar tanto para fazer essa retificação, porque essa declaração pode vir a virar um tipo de fiscalização, uma autuação. Então, é importante que seja feita a retificação o quanto antes. E a partir de agora, mês a mês, todos os meses, a Receita Federal ela solta lotes residuais justamente desse tipo de pessoa que está fazendo agora as suas retificações, tá?
3: Perfeito, Antônio. Muito obrigada pelas suas explicações aqui no Vale Nota. Uma boa semana para você.
6: Boa semana igualmente, bom trabalho pessoal.
2: Obrigada, bom trabalho para você também, Antônio. Antônio Júnior, que é contador da Asa Contabilidade, explicando pra gente aí então quem não recebeu a restituição do imposto de renda nesse último lote, agora começa então os lotes residuais. Então você que ainda precisa fazer alguma correção, corre lá, vai no meu INSS, faz essas dicas aí todas que o Antônio trouxe para que você regularize a sua situação. Agora 10 horas 47 minutos.
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3: E agora a gente vai falar um pouco sobre o Fórum Econômico do Oriente que está acontecendo em Vladivostok, na Rússia. O Vietnã está pronto para servir de ponte para que empresas russas entrem na Associação de Nações do Sudoeste Asiático, ASEAN, em outros mercados internacionais, é o que declarou o ministro das Finanças vietnamita, Ngo Van Thuan, hoje na sessão Diálogo Empresarial Rússia-ASEAN, que está acontecendo no fórum, que acontece neste momento. O ministro enfatizou que o Extremo Oriente Russo pode abrir oportunidades para que empresas das associações de nações do Sudoeste Asiático entrem no mercado da União Econômica Euroasiática. O ministro também observou que o Vietnã ocupa uma posição especial nas relações Rússia-ASEAN. Tuan também propôs a cooperação com a Rússia na criação de novas cadeias de suprimentos, no fortalecimento dos laços comerciais e em avançar decisivamente em direção a investimentos e produção de conjuntos. Agora são 10 horas e 49 minutos.
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2: Vamos para aquela nossa análise do mercado financeiro, para receber o nosso especialista de mercado, que vai comentar para a gente um pouquinho dessa abertura do pregão desta quarta-feira. Quem está na linha conosco é o Gabriel Magno, que é chefe de alocação de investimentos e sócio da AW Capital. Gabriel, bem-vindo, bom dia para você.
7: Muito bom dia, prazer falar com vocês.
3: Bom dia, Gabriel, seja bem-vindo. Gabriel, a gente pode começar falando um pouco sobre os dados da produção industrial. Na abertura do programa a gente falou um pouquinho, mas eu queria que você falasse mais sobre o impacto na abertura do mercado de hoje.
7: Então, quando a gente vê os dados do PIB, um ponto engraçado, né, que eu estava comparando é o Brasil foi a quinta maior economia que registrou PIB, dado os dos países que já soltaram o resultado. E a gente pode pensar, caramba, um dado muito bom para o país, né? Só que o consumo das famílias, ele retraiu nesse segundo trimestre, muito por causa do juro restritivo, da taxa de juros que está mais alta e que está meio que travando ali o consumo das famílias. Então, o principal ponto ali do PIB também que trouxe esse avanço de 0,5 foi o setor de agropecuária, que sofreu muito em 2025 e agora volta a ter uma expansão bem considerável.
2: Gabriel, vamos falar um pouquinho do nosso Ibovespa aí subindo, né, com a alta do petróleo, também com os dados da Petrobras. O mercado ele está acompanhando. De que forma agora a Bolsa? Você acredita que se mantém nesse ritmo de recuperação?
7: Olha, eu acredito que sim, e é complicado falar um pouco do futuro, porque eu imagino que o mercado ele está reprecificando um pouco os dados de eleição também. Tá, a gente sofreu muito no mês de agosto, na primeira metade, por causa de uma saída muito grande de investidores estrangeiros. Tá? E a partir da segunda metade do mês de agosto, os dados das eleições, né, as pesquisas começaram a sair e mostram uma eleição mais acirrada do que o mercado precificava. E essa eleição mais acirrada fez com que diversos investidores voltassem a comprar a bolsa, tanto que a gente chegou a bater 108 mil pontos e agora a gente voltou para o patamar de 180 mil pontos. Né? É claro que o preço do petróleo subindo, né, faz com que a Petrobras suba também, e Petrobras é uma das maiores empresas da nossa bolsa brasileira, mas outros segmentos, como segmento bancário, segmento de energia elétrica, também vem performando muito bem nesses últimos dias.
3: Gabriel, o mercado está repercutindo os desdobramentos do Master, as questões da troca de mensagens entre o ministro Alexandre de Moraes do Supremo Tribunal Federal e o ex-banqueiro Daniel Vorcaro?
7: Olha, eu acredito que ainda não está repercutindo isso, porque é muito recente, né? Isso saiu ontem, basicamente. Ainda não teve nenhum tipo de impacto na questão de eleição, né? A gente pode ver isso a partir da primeira pesquisa que sair pós essa notícia, né? A partir da primeira pesquisa que sair pós essa notícia, a gente pode ver o quanto que isso pode ter impactado as taxas de aprovação de governo e etc. Como impactou o Flávio Bolsonaro lá atrás, quando saiu a notícia também do envolvimento dele com o caso Master. Então, temos que ver os próximos capítulos, como que isso vai impactar as pesquisas eleitorais, e aí sim o mercado pode começar a precificar algo com relação a isso.
2: Gabriel, rapidamente, o que tem no radar ainda de hoje que vai vir forte para o reflexo de amanhã do mercado financeiro? A gente teve dados da indústria agora, mas à tarde também tem fluxo cambial, né? No Senado tem situações ainda que vão envolver votações aí para o fim da taxa das blusinhas. Também tem o Senado na CCJ com a escala, o fim da escala 6x1. O que está mais no radar?
7: Olha, eu imagino que essas notícias de curto prazo, elas podem fazer um certo tipo de preço nos ativos brasileiros, em dólar, juros e também na bolsa, só que eu acho que menos impacto do que realmente as decisões eleitorais, tá? Eu digo isso porque o mercado hoje, seja investidor interno quanto investidor estrangeiro, ele está olhando muito para uma questão do corte de gastos que pode, ou na verdade precisa ser feito a partir de 2027. Então, acho que todo o cerne do nosso mercado está em volta dessa questão fiscal, tá? Então, muito provavelmente, é claro que a PEC do fim da escala 6x1, isso vai fazer um certo tipo de preço, porque pode aumentar o custo das empresas e tudo mais, só que eu acho que isso vai ficar um pouco de lado enquanto as eleições estiverem em andamento.
3: Perfeito, Gabriel. Muito obrigada pela sua participação, pela sua análise aqui no Vale Nota hoje.
7: Eu que agradeço. Prazer falar com vocês. Tchau, tchau.
2: Tchau, tchau. Gabriel Magno conversando com a gente. Ele que é chefe de alocação de investimentos e sócio da AW Capital. Agora 5 minutinhos faltando para as 11 horas da manhã.
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2: A gente vai trazer agora aquelas orientações para você. Hoje nós vamos falar sobre eleições também. Eleições acabam mexendo um pouco com o nosso bolso. Será? Nós vamos saber os impactos diretos e indiretos que podem ser sentidos durante e pós o período eleitoral.
3: Quem vai explicar para a gente é a Estela Borghieri, planejadora financeira certificada pela Planejar.
8: Oi, gente, tudo bem? Aqui é Estela Borghieri e hoje no Me Economiza a gente vai falar de um assunto que muita gente prefere pular: política. Mas calma, eu não vou pedir seu voto nem falar de candidato. Eu quero te mostrar uma coisa bem prática. Como resultado de uma eleição, o que quem ganha decide fazer chega direto no seu emprego e no imposto que você paga e no seu salário, mesmo que você ache que política não tem nada a ver com a sua vida. Vamos começar pelo emprego. Toda empresa, antes de contratar, expandir ou abrir uma vaga nova, olhe para o cenário. O país vai ficar mais ou menos previsível daqui para frente? Vai ser mais fácil ou mais difícil conseguir crédito para investir? As regras vão mudar? Quando essas respostas ficam incertas, como acontece em período eleitoral, muita empresa simplesmente segura a contratação, adia a expansão, engaveta o projeto novo. Não é maldade, é gestão de risco. O resultado sempre aparece na ponta. Menos vaga aberta, um processo seletivo mais demorado, aquela promoção que não sai. E depois da eleição, dependendo de quais políticas o governo eleito decide tocar, crédito para pequena empresa, regras trabalhistas, investimento em obra pública, esse cenário destrava ou continua travado. Por isso, quem manda no país decide, entre outras coisas, se fica mais fácil ou mais difícil uma empresa dizer sim, vou te contratar. Um segundo ponto, o imposto que você paga ou deixa de pagar. Isso parece briga de político, mas a decisão concreta, quando o desconto do teu salário, quanto vem embutido no preço de tudo que você compra no mercado, se remédio, alimento e transporte ficam mais baratos ou mais caros por causa da isenção ou aumento de imposto. É a eleição que decide quem vai comandar essa engrenagem e, inclusive, tem uma reforma tributária em andamento no Brasil agora, que muda como a gente paga imposto sobre o consumo. Quem for eleito vai decidir o ritmo, os detalhes e as exceções dessa reforma. E

0: público. E tem um quarto ponto ainda, que também mexe direto com a sua rotina, os serviços públicos. Quanto do orçamento do país ele destina para a saúde, para a educação, para a segurança? É a escolha de prioridade de quem está no poder. Isso aparece na fila do posto de saúde, na demora para conseguir uma consulta, na vaga em creche perto da sua casa, na qualidade da escola do seu bairro. Não é um número abstrato no jornal. É o tempo que você espera, é a vaga que existe ou não para o seu filho. Então, presta atenção. Você não precisa gostar de política nem discutir isso na mesa do almoço, mas ela impacta muito no seu dia a dia. Emprego, imposto, salário mínimo, isso é o seu bolso sendo decidido com ou sem a sua atenção. E se tem uma dica que eu, como educadora financeira, posso deixar com vocês hoje é essa. Entender essa engrenagem é o primeiro passo para parar de ser só espectador da própria vida financeira. Bom, foi um prazer.
1: Estela, o prazer foi nosso. A Estela Borghieri, que é planejadora financeira certificada pela Planejar, fechando o Vale Nota desta quarta-feira com a gente. Muito obrigada pela sua companhia. Obrigada a você também, Amanda.
2: Muito obrigada. Amanhã temos um encontro marcado às 10 horas da manhã, não esqueça. Agora você fica com o Radar Sputnik, apresentado pela Kelly Muniz. Tchau, tchau.
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1: Hoje é quarta-feira, 2 de setembro de 2026. O senador Omar Aziz, relator da proposta de emenda constitucional que acaba com a escala 6x1 e reduz a jornada máxima de trabalho para 40 horas semanais no Brasil, afirmou ontem que o texto deverá ser aprovado com ampla maioria na Comissão de Constituição e Justiça. Aziz diz que vai apresentar um requerimento para acelerar a tramitação da proposta, eliminando intervalos regimentais para que a matéria possa ser votada em plenário em regime de urgência. A sessão na CCJ, que votará o relatório, está marcada para hoje como segundo item da pauta após a votação da PEC da Segurança Pública. De acordo com funcionários do governo do Nepal, alguns turistas que estavam desaparecidos após as enchentes que atingiram o país conseguiram entrar em contato com autoridades. As buscas continuam uma semana depois da tragédia, que deixou pelo menos 1.118 mortos e mais de 3.900 desaparecidos. Segundo o Ministério das Relações Exteriores do Nepal, 324 estrangeiros foram resgatados até o momento. Cerca de 590 pessoas de 39 países ainda estavam desaparecidas após a avalanche do dia 26 de agosto. O ator e diretor Gracindo Júnior morreu na noite de ontem em casa, no Rio de Janeiro. Ele tinha 83 anos, dos quais mais de 50 anos foram dedicados à arte no teatro, rádio e cinema. Gracindo Júnior participou da inauguração da TV Globo em 1965. A informação do falecimento foi confirmada por Pedro Gracindo, filho do artista. A morte ocorreu por causas naturais. O velório, aberto ao público, está previsto para amanhã no crematório e cemitério da penitência a partir de 12:10. A cremação foi marcada para as 14:10 da tarde. Gracindo Júnior deixa 5 filhos, 7 netos e a esposa, Daisy Polly, com quem estava havia mais de 50 anos.
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1: No túnel, prefeito Marcelo Alencar, um ônibus enguiçado ocupa uma faixa no sentido Zona Sul. O trânsito

0: trânsito é lento na via com trechos de retenção e reflexo na Avenida Rodrigues Alves. Na linha amarela, fluxo intenso de veículos em ambas as direções. Quem segue para a Barra enfrenta a lentidão do acesso 1 da Avenida Jeremário Dantas ao acesso da Avenida Ayrton Senna. No sentido Fundão, amarela com trânsito lento do acesso 3 na Abolição até a saída 9A da Avenida Brasil em direção ao centro. Kelly Muniz para o Radar Sputnik, no horário de Brasília, 11:04.
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3: Muito bom dia para você, ouvinte. Começa agora na Rádio Sputnik, na Metropolitana FM, programa Arquibancada no ar. Obrigado. E hoje é quarta-feira, dia 2 de setembro de 2026. Eu sou o Tarisson Martins e estarei na sua companhia até meio-dia falando de esporte para você e com você. E sempre ao meu lado, comentarista que não foge do debate. Bom dia, Arthur.
4: Bom dia, camarada. Bom dia a todos os ouvintes da Rádio Sputnik na Metropolitana. Atropelei, tropecei e quase caí.
3: É, mas conseguiu falar certinho. Tudo bom, meu amigo? Bom dia. Ajeitando as calças agora, nesse momento. Tá emagrecendo, né? E faz parte.
4: Já perdi. Eu perdi 1 quilo mês passado, aí comecei esse mês ganhando.
3: É.
4: Aí vamos ver se até o final do mês eu volto a perder mais 1 quilo e fica nessa.
3: Quem não ganhar vai perder, quem perder...
4: E quem não perder não vai ganhar, quem ganhar não vai perder.
3: É isso. Vambora. O importante é ganhar ou perder.
4: Ganhar ou perder e seguir falando de futebol aqui no Arquibancada.
3: É isso, então vamos fazer o seguinte, vamos aos destaques do programa de hoje.
5: Vasco.
3: Maltino encara hoje no Barradão vitória pelas quartas da Copa do Brasil com a vantagem de ter vencido o primeiro jogo por 1-0. Ramon Rick, em boa fase, deve ser titular na vaga de Tietê.
5: Flamengo.
4: Dinamo Moscou desiste de contratar Plata, que foi reprovado nos exames médicos. Atacante havia sido vendido por 60 milhões de reais.
5: Botafogo.
3: Matheus Martins também é reprovado em exames médicos no Dinamo Moscou e diretoria alvinegra estuda processar clube russo por uso indevido da imagem do jogador.
5: Fluminense.
4: Tricolor segue preparação para jogo do final de semana contra o Vasco pelo Brasileirão.
3: Esses são os destaques do programa de hoje, mas vamos começar falando da Copa do Brasil, porque ontem nós tivemos, Arthur Neto, um jogo, um clássico mineiro entre Atlético Mineiro e Cruzeiro, e deu Galo. 2-1 pro Atlético Mineiro, com um golaço do Fred, não aquele atacante do Fluminense, que já é técnico do sub-20. É o meia. Volante, né? Volante.
4: Volante, meia. Caneleira.
3: Ele é um cara que teve altos e baixos na carreira, né? Mas ontem fez um golaço no apagar das luzes, decretando a vitória, né? O primeiro gol foi marcado pelo Caio Jorge de pênalti, depois o Vitor Hugo empatou e o Fred marcou o gol da equipe do Galo, que o classifica para a próxima fase, para a famosa semifinal. Derrubou um gigante da Copa do Brasil, né? Porque o Cruzeiro é o maior campeão desse título. Tava tentando aí ampliar ainda mais a vantagem, mas clássico é clássico, né? E aí o Galo conseguiu passar. E hoje nós temos, por exemplo, além do jogo do Vasco, né, contra o Vitória, nós temos ainda Santos e Palmeiras. O primeiro jogo foi 3-0, né?
4: Esse sorteio coincidente, né?
3: Esse sorteio da Copa do Brasil, meu amigo, rapaz, que tava tudo colado na mão, não é possível. Muita coincidência, né? Só clássico. E também vamos ter amanhã Grêmio Internacional na Arena do Grêmio. O primeiro jogo foi 0-0 entre Grêmio e Internacional, com muitas polêmicas e porradaria, né? Como sempre tem.
4: Sempre, infelizmente
3: esse jogo segundo, eu acho que vai ser até pior, tá?
4: Pois é.
3: Dependendo, porque assim, se o Inter vence lá, passa de fase, elimina o Grêmio, vai ter provocação. Aí a galera vai pra cima. Se o Grêmio passar, é isso. E no final, pode ter os dois prejudicados. Um que foi eliminado e o classificado perde o jogador pro próximo jogo,
4: ontem,
3: né?
4: E ontem aconteceu um pouco isso, cara. O Caio Jorge fez o primeiro gol, o que que ele fez? Foi lá provocar a torcida do Galo. Primeira coisa que ele fez questão de ficar em frente à torcida do Galo, comemorando. O pessoal pedia pra ele sair, ele ficava lá. E aí, quando o...
3: Meu Caio Jorge, o Alex, acho que foi o Alexander do Atlético Mineiro, não sei agora.
4: Não sei, eu sei que o Caio Jorge ficou lá brincando e aí depois no final das contas, meu amigo, o Atlético venceu. Não sei se você viu o videozinho.
3: Foi no vestiário, né?
4: Foi no vestiário.
3: Foi o Alexander, é aquele que foi revelado no Fluminense.
4: Foi lá e deu uma gastada no Caio Jorge, é isso, amigo. Você tá pronto pra zoar, tem que estar pronto pra ser zoado
3: também. Eu sou muito a favor da brincadeira, né?
4: Sim.
3: Da provocação. Eu nunca fui contra. Eu sou contra a violência.
4: Lógico. Até porque não faz sentido uma coisa não ter a ver com a outra, né?
3: E até porque eu quero falar isso pro nosso querido ouvinte. Os jogadores são muito amigos, né? E assim, claro que nem todos, né? Mas assim, tem muitos jogadores que o cara joga no Flamengo, amigo do cara do Fluminense, amigo do cara do Vasco. Dentro de campo, provocação é normal, mas pô, cada um tem a sua família. Tem o mesmo trabalho, porque é um trabalho, né? Então a galera acaba frequentando os mesmos ambientes, as mesmas festas. É mais ou menos parecido com o político. Enquanto tem a galera aí se matando com as políticas, os caras estão na mesma festa. Cada um defendendo o seu. No futebol é a mesma coisa. Existe o corporativismo em qualquer meio de trabalho, né? E no futebol não é diferente. Então a galera, na hora ali, provoca. Cara, isso é sadio, porque eu sou a favor do torcedor que provoca o outro, faz brincadeira. Eu sou a favor da violência, pô. Aí é loucura da minha parte pensar, né? Que eu vou ser a favor agora. Provocar, você que é torcedor do Flamengo, provoca do Botafogo, do Vasco, do Fluminense provoca do Vasco, e vice-versa. O problema é quando gera violência. Aí você já não é mais. Aí já não é provocação, aí é ofensa, né? Gratuita. É. Né?
4: Eu tinha
3: crime também.
4: Sim,
3: vale lembrar que é crime. É crime. Agrediu o coleguinha, é crime, né?
4: Temos que voltar aos primórdios aí do ensinamento, né?
3: É isso aí.
4: Eu lembro quando eu era criança, até na minha adolescência, né?
3: Uhum.
4: Lá na minha vila, a maioria era flamenguista, tinha um vascaíno, que era muito gente boa, né? Tião, era o nome dele, né? A gente chamava de Tião. Nem sei se era só apelido, enfim.
3: Uhum.
4: Mas que agora não tá mais aqui entre nós. Ele era vascaíno e a esposa e o filho era flamenguista. Cara, e assim, Campeonato Carioca, naquela época, áurea, né, da disputa, da rivalidade entre Flamengo e Vasco, né, que era, acho que era muito mais aflorada ali, final da década de 90,
3: sim, início
4: dos anos 2000. E, cara, era pura brincadeira, pura zoação, cara.
3: É.
4: Assim, então, quando o Flamengo ganhava, a gente ia lá na casa dele, subia no muro, aí ele trancava o filho e a mulher fora de casa, na hora da zoação,
3: claro,
4: ali, né?
3: Depois
4: não vai entrar mais ninguém, não sei o quê. E aí brincava, falava, pô, quando namorava ela dizia que era Vasco, agora era o Flamengo. E assim ia, cara. Ninguém brigava, ninguém batia em ninguém. Não faz sentido você brigar com outra pessoa por causa do teu time de futebol,
3: cara. E nós tivemos um caso muito triste em São Paulo, que é só agora que o criminoso vai ser punido. Um caso muito pesado, tá, Arthur? É aquela final da Libertadores entre Santos e Palmeiras. Foi 2021, não é isso? Que acabou sendo 2021 por causa da pandemia?
4: Sim, sim.
3: Que foi até aqui no Maracanã. O Palmeiras foi campeão, né? E o casal, o marido, torcedor do Corinthians, e a esposa, torcedor do Palmeiras. Ele matou a esposa com 5 ou 6 facadas na frente dos dois filhos gêmeos de 2 anos de idade, porque ela provocou ele.
4: Que isso.
3: Então, assim, marido e mulher, casados há muito tempo, né? Com 2 crianças que presenciaram isso, né? Acaba se tornando um crime passional, porque é um crime de paixão pelo clube e ainda um casal, né? Então, duplo crime, um duplo homicídio aí, é feminicídio ainda, né? É pra agravar. E agora que ele tá sendo julgado, né? Nós estamos em 2026, 5 anos depois.
4: Que loucura.
3: E já cumpriu um pouco da pena. Se pegar a pena máxima 30 anos, bom comportamento, aí primeira vez que é presa, aí ficar 10 anos é muito, né? Ou seja, a criança vão estar naquela fase de criança para adolescente.
4: Imagina,
3: perdeu a mãe, tá com a mãe, com a avó da
4: cara.
3: Materna. E assim, né? É muito triste quando a gente tem que falar um caso desse, e esse é um caso, tá? Nós temos, infelizmente, milhares espalhados no Brasil, e agora pode estar acontecendo alguma coisa referente a isso. Tanto é que os índices de briga entre casal aumenta muito no momento do jogo de futebol, né? Isso foi feito uma pesquisa recente. E é muito triste, né, cara? Porque o futebol, e não só o futebol, o esporte em si, ele, você tem existe a rivalidade, mas existe a cordialidade, o respeito, né? A paixão pelo clube. Então tem muito mais coisas positivas que negativas, mas parece que tem uma galera aí que prefere torcer pro negativo. E nós tivemos recentemente também uma situação de um menino, né, no clássico entre Corinthians e Santos. O torcedor do Santos, melhor dizendo, torcedor do Corinthians, recebeu uma camisa do Neymar, né, que é um ídolo de uma geração. E como ele é torcedor do Corinthians, cara, adultos querendo agredir o menino, xingando uma criança, né? Então aí você vê assim, pô, cara, não é possível. É claro que os pais dessa criança, eu acho que não imaginavam que teria essa proporção, mas ele tem que ser escoltado.
6: Né? Que
3: ele foi escoltado no estádio. Imagina o trauma que esse menino, né? Se não tiver um tratamento psicológico e psiquiátrico, talvez, ele não vai ter pra vida dele. Porque ele foi ameaçado, cara. Uma criança de 7, 8 anos. Você que tem filha, você imagina o cenário trazendo pra tua realidade. Você fica maluco, cara. Porque, né, é uma situação que você não consegue mensurar na hora, né? E aí depois, quando passa a situação, você entende o que foi isso que aconteceu. E também o que eu fico muito chateado é que hoje tem câmera pra tudo qualquer lugar. Você entra no estádio, você é revistado, você tem... Pra entrar tem que botar a tua cara lá, seja bonita ou feia. Aí na hora de encontrar essa galera, ninguém acha. Sendo que tem 40 imagens, é só... Né? É muito fácil achar. Aí eles preferem punir o CNPJ, que é o clube, do que punir o CPF, né? Porque o clube trabalho, é culpado, né? Do imbecil que tá lá gritando, lá xingando o moleque. O culpado é esse imbecil que tá
6: xingando, aí o clube, né, vai fazer o papel da polícia de identificar o cara e punir o cara, enfim.
3: E aí, tem que punir o seguinte.
6: Que loucura é essa?
3: Na hora do jogo do seu time, vai prestar serviço né, pra sociedade, comunitário, isso. Vai varrer uma rua, vai limpar vai fazer donativos pra instituição de caridade daquele clube que você foi contra. Olha que maravilha. Não é legal? Vamos supor, Corinthians e Santos. Aí tem o Santos ajuda uma casa lá. Aí vai lá o corintiano vai lá e tem que ajudar. Porque é a única forma de você... Porque jogar na cadeia não vai ressociabilizar, né? Nesse tipo de caso. Vai se envolver com gente muito pior que ele, inclusive. E aí a tendência é de lá pior.
6: Aliás, essa é uma outra discussão.
3: Mas aí faz isso, cara. Dá um trabalho de um ano pra esse cara e proíbe ele de ir pro estádio por um ano, pelo menos, entendeu? Aí ele não vai poder assistir. Na hora do jogo do time dele, ele não pode assistir. Não pode assistir jogo. Porque, cara, não dá pra... Ele provou que se tá ameaçando uma criança, imagina o que ele pode fazer com o adulto, né? Porque é uma criança, cara. Uma criança, né? De 8 anos. Você falar que vai bater, enfim. É uma loucura.
6: Xingar a criança.
3: É uma loucura, né? Mas... vamos fazer o seguinte, vou chamar o nosso ouvinte pra participar do programa, que acabamos que... Trocamos, né?
6: É verdade.
3: Chama o ouvinte pra participar. Como é que faz participar do nosso programa, Arthur?
6: É mole, fácil, meu amigo. Participe pelo WhatsApp através do número 21980650066. 21980650066. Manda sua mensagem, porque aqui...
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3: É isso, então mande sua mensagem, dê o seu recado, pode falar o que você quiser, sempre com muito respeito. É claro, você pode ouvir também a nossa programação de qualquer lugar do mundo e pode assistir a gente através do nosso site noticiabrasil.net.br e na metropolitanarrio.com.br. Vamos abrir o programa falando do gigante da colina.
5: Vasco.
3: Hoje tem Vascão no Barradão pela Copa do Brasil. O primeiro jogo em São Januário. O Vasco venceu pelo placar de 1-0. E a missão é simples. Um empate. 0-0, 1-1, 2-2. Consegue a classificação. Uma vitória por 1-0, teremos pênaltis. Dois ou mais gols de diferença, o Vasco classifica. Agora, também se perder, né? Se o Vasco perder por 2 ou mais gols de diferença, ele é eliminado. Se o Vasco vencer por qualquer placar, ele classifica. Mas o jogo é difícil, né, Arthur? Não vamos enganar o nosso querido ouvinte torcedor do Gigante da Colina, até porque o time do Vitória eliminou, vamos, né, recapitular, o Flamengo e o Atlético Paranaense. E eliminou principalmente um postulante ao título, que é o Flamengo, né? E o Atlético Paranaense, que é uma equipe muito forte, né?
6: E com uma virada absurda, né?
3: Então, assim, eu acho que o Vasco, já sabendo disso, vai pregar respeito ao adversário, que é a postura correta, né? Por mais que o Vasco seja bem maior que o time do Vitória, isso sem sombra de dúvidas. Mas existe também um Vasco do Brasileiro, um Vasco da Copa do Brasil, o das Copas, né? E da Copa Sul-Americana. E esse Vasco me agrada, tá? Esse Vasco que tem vontade de jogar, que tem ímpeto, que mostra uma certa solidez, tem que fazer o Ctrl-C, Ctrl-V, né? Copiar e colar no Brasileiro. Talvez consiga a partir de agora. Mas como é que você analisa esse jogo? O Vasco é favorito, tem que entrar com humildade, porque o Vitória no Barradão é difícil. Como é que você analisa Vasco e Vitória e Vasco?
6: Eu tô muito curioso
4: e muito ansioso para ver esse jogo, porque o Vasco tem se saído muito bem nos jogos de mata-mata, né? Tá com, vamos dizer assim, o pensamento certinho, né? Pro jeito de jogar de uma Copa, e é um time que tem se mostrado muito eficiente em contra-ataques, né? Jogadas de velocidade, até conseguiu repetir uma boa atuação, né, da Copa no Brasileiro contra o Cruzeiro. Tudo bem que o Cruzeiro estava poupando muitos titulares, mas é um bom time ainda assim, e o Vasco foi muito bem, venceu o Cruzeiro, e vai com essa vantagem para jogar fora de casa em um jogo em que não vai poder ficar muito respeitando o adversário e tendo cautela, não. O Vasco tem que, não pode ficar a sabor do jogo. Tem que, na primeira tentativa, na primeira chance que tiver, tem que já tentar ferir o adversário, matar o jogo o mais rápido possível. É, claro, né, que vai ser um jogo difícil, provavelmente até o finalzinho vai ter aquela emoção, mas eu falo no sentido do Vasco não desperdiçar as chances que vem desperdiçando, porque isso pode ser fatal. O Vitória tem muita força, tá mostrando muita força jogando no Barradão, com esse time do Jair Ventura, né? Com bons jogadores que tem também, tem o Mateuzinho, que é o camisa 10 do time, tem o Renê, que é uma grata revelação, um atacante muito bom do Vitória. Tem o próprio Marinho, né? Que é um jogador experiente, tem um chute de fora da área muito potente, né? Tem o Eric também, que já fez inclusive golaços contra o Flamengo, né? Jogando ali pelo lado direito, ele que acaba sendo titular, né, no lugar do Marinho, enfim. Então, não pode dar mole, não pode dar sopa pro azar. As partidas que o Vasco vem tendo e vem desperdiçando muitas chances, né, ou as chances que tem, não pode acontecer nesse jogo contra o Vitória, porque o Vitória já mostrou que tem muita força e tem jogadores capazes de decidir, não só o Eric, como eu citei, né, que é o titular, como o próprio Mateuzinho, o próprio Renê, são jogadores que têm mostrado essa qualidade, né, de fazer gol em momentos decisivos, em jogos decisivos, e tem ajudado muito o Vitória, né, nessa temporada. Então é um jogo que eu espero com muita ansiedade, porque eu acho que vai ser um bom jogo de alternância, né, de chances do Vitória e chances do Vasco também. Vai ser um jogo muito bom para quem assistir, né? Não só pros torcedores dos dois times.
3: Lembrando que o Barros tá fora, né? Foi expulso no último jogo, né? Então um desfalque importante aí para a equipe do Vasco. E a gente tem aqui uma perspectiva de um time titular, é claro, não foi confirmado, né? O técnico do Vasco tá, né, o Pedro Emanuel tá tentando esconder um pouco, fazer um pouco de mistério, mas tem uma possibilidade aí. No gol a gente sabe que o Léo Jardim é titular, Paulo Henrique na direita, Carlos Cuesta, Robert Renan e Lucas Piton na lateral esquerda, né? O vem jogando ali, apesar do Lucas Piton fez um início de temporada muito ruim. O Cuiabano no titular, mas, né, tá suspenso também, né? Não, na realidade tá lesionado, né? O Cuiabano tá machucado. E aí tem um meio campo com o Santiago Sousa, né, recentemente contratado, o Thiago Mendes numa excelente fase. A dúvida é com relação ao Ramon Rick e ao Tietê, né? Ramon Rick é um garoto, o Tietê vive altos e baixos. E no ataque, Adson, Andrés Gomes e Colídio. Colídio que vem agradando bastante a torcida do Vasco. Então eu imagino que possa ser de fato titular nessa partida. O Spinelli correndo aí por fora, vamos ver como é que vai ser. De qualquer maneira, eu acho que é o suficiente para conseguir um bom resultado. Não necessariamente uma vitória. Repito, né? Um empate já é o suficiente para o Vasco. Eu não imagino que o Vasco já vai partir para cima. Eu acho que isso aí vai ser mais a missão do Vitória. E não sei se você vai concordar comigo, mas segurar aqueles 15 minutinhos, né? Não deixar o Vitória sempre chegar, né, muitas vezes, com tanto ímpeto.
4: Esfriar que é o jogo.
3: É, dar uma esfriada para tentar deixar o adversário um pouco desesperado, com muito ímpeto, e abrir espaço, né? Não. E aí, de repente, jogar no contra-ataque, que pode ser uma arma letal, principalmente graças ao Andrés Gomes, né? Que é um cara muito rápido. Pode ser uma arma importante ali pelo setor esquerdo. Aí quando a gente olha aqui o time do Vitória, Lucas Arcanjo, que eu acho um bom goleiro, tá? Matheus Silva, Kaká, Luan Cândido e Ramon, o Wallace fazendo ali o meio campo, né? Uma dúvida com o Gabriel Baralhas ou o Renato Kaiser também, que eu gosto muito do Renato Kaiser. Zé Vitor e Emanuel Martínez, Eric, que eu acho um excelente jogador em alguns momentos, o Renê vem numa fase boa, né? E o Matheusinho, tem o próprio Marinho no banco, né? Que é um cara que é
6: perigoso.
3: De vez em quando ele gosta de aparecer em momentos importantes, sim. Né? Mas eu achei o time do Vitória interessante. É um bom teste pro Vasco, né? Acima de tudo, é um bom teste.
6: Lembrando aqui que o Pedro Emanuel, ele estreou contra o Vitória no Barradão com uma derrota por 1-0.
3: É. Que é um resultado que não interessaria ele, porque ele levaria pra pênalti. Mas...
6: E o Renato Kaiser, inclusive, que é a revelação do Vasco da
3: Verdade, Gama, bem, né? Lembrado.
6: Que aí foi viver as aventuras do futebol em outros clubes, né? A situação é essa, você falou. O time que tá jogando em casa, precisando buscar a vantagem, tenta sempre esse artifício dos primeiros 15 minutos. É. Dar aquela pressão, tentar nocautear o adversário, né? E aí, por outro lado, se o Vasco conseguir impor um pouco de toque de bola ali, evitar que o Vitória crie chances, vai trazendo um pouco o jogo a seu favor, né? Tentar dar aquela estocada ali de contra-ataque, de repente, se fizer um gol, melhor, né? Mas botar uma bola na trave, mostrar pro Vitória que não é só chegar no gol do Vasco e tudo mais. Porque quanto mais você retém um pouco a bola, por mais que você se defenda bem, se o time ficar ali martelando, uma hora ele vai achar um espaço. Agora, quando você retém a bola, você tira essa pressão do adversário, você acaba tirando um pouco o ímpeto dos jogadores também, né?
3: Exatamente.
6: Os jogadores começam a se preocupar em defender também e tal, já fica com mais cautela de dar aquela pressão. Agora, se você pegar a bola e ficar dando um chutão pra frente, o cara vai em cima de você um tempo inteiro, vai te pressionar, vai te encurralar. Então a receita, acho que pro Vasco desses 15 primeiros minutos, é mostrar pro Vitória que tá no jogo e que não vai, né, ficar só nas cordas ali se defendendo, não. E aí eu acho que o Vasco tem peças para isso e tem peças para poder atingir o Vitória, né? Não ficar só esperando o que vai acontecer. Porque, como eu disse, o Vitória tem jogadores que podem, sim, de fato, decidir esse jogo.
3: E é um jogo com muitas armadilhas, né? O Flamengo caiu nessa armadilha, né? E o próprio Atlético Paranaense, que eu acho que ninguém imaginava aquele resultado, né? Convenhamos, né? Até porque o Atlético Paranaense é um time, depois da Copa do Mundo, um dos melhores times, né? Atlético Mineiro também, vem atravessando um grande momento. Então, assim, me surpreendeu muito essa vitória do Vitória, confesso. Até pelo placar elástico. Então, acho que o Vasco vai ter que entrar muito ligado no primeiro tempo para não ser surpreendido, né? Lembrando que o jogo é 9:30 da noite, aquele jogo às vezes é meio complicado ver, dependendo do andamento, né? A torcida do Vasco com certeza vai acompanhar. E lembrando que depois desse jogo, o Vasco tem um clássico contra o Fluminense no Maracanã, né? E não tem tempo de descansar, né? Porque Sim. O Vasco tá em três competições. Depois pega o Santa Fé fora de casa na Copa Sul-Americana, né? Porque ele decide em casa, que é super interessante pro Vasco, para tentar, né, chegar, quem sabe, numa semifinal da competição. Então, o Vasco vai decidir em casa, jogo que acontece nesse mês, que é esse mês, meu amigo, você não tem pra onde correr, jogo toda hora. O Vasco joga hoje...
6: O Vasco tem um calendáriozinho chato.
3: Depois Fluminense, Santa Fé, Grêmio, que, pô, é um duelo de briga de zona de rebaixamento, né? Que o Grêmio também tá ali beirando a situação. Aí depois pega o Santa Fé em casa e o Coritiba também em casa. Depois tem clássico só no próximo mês, em outubro, contra o Botafogo. De qualquer maneira, assim, são jogos que o Vasco vai precisar correr bastante atrás aí. São decisões, né? Se você for pensar, contra o Vitória é uma, contra o Fluminense é um clássico, acaba se tornando uma decisão. Santa Fé, principalmente o segundo jogo. E o Grêmio e Vasco tem esse aditivo, né? De ser um jogo que os dois estão brigando para sair da zona da degola ali, para pelo menos não entrar também, que é o caso do Grêmio. Então são jogos complicadíssimos pro Vasco e vai determinar talvez aí a temporada, como é que vai ser do Gigante da Colina. Falamos bastante do Vascão, vamos falar agora do mais querido...
5: Flamengo!
3: Arthur Neto, a situação do Flamengo é bastante inusitada com relação ao Plata, né? Mas antes disso, quero trazer também uma novidade aqui importante, né? O Flamengo acabou de publicar que anunciou a renovação de Pulgar, volante chileno, ganha valorização, aumenta a multa e assina contrato até o final de 2029. Boa notícia para a torcida do Flamengo, né? Pulgar renovando.
6: É, sim.
3: Né? É, então, talvez ele pudesse sair, decidiu ficar, né? Tem gente que saiu e voltou, que é o caso do Plata, né? A situação do Plata aí chama atenção, até porque, quando a gente for falar do Botafogo, vamos trazer uma história muito parecida, envolvendo inclusive o mesmo clube, que é o Dinamo Moscou, equipe da Rússia, né? O Plata foi reprovado nos exames médicos.
6: Será que era exame para ser médico da Rússia?
3: Eu imagino que ele não tenha a formação necessária para ser médico em qualquer lugar e também, consequentemente, na Rússia. Brincadeiras à parte, né, Arthur? Te surpreendeu, né? Eu acho que surpreendeu a todos, né?
6: Sim.
3: Até informando com mais detalhes, foi encontrado, de acordo com os parâmetros médicos do clube, Dinamo, né, Moscou, foi encontrado um problema de tendinite no joelho direito. E tendinite no exame é muito fácil de detectar. Pois aí é. Nós temos as duas situações. Ou o Flamengo ocultou,
6: sim,
3: para vender o atleta, não temos essa informação, estamos conjurando.
6: É.
3: Ou ele lá que encontraram uma coisa que não existe. Ou o equipamento de um é melhor cura.
6: Essa tecnologia não chegou aqui.
3: É. Que assim, é no mínimo, ao meu ver, inusitado o que aconteceu. Não é muito comum. Pode acontecer? Pode, mas, cara, tá estranho, né? Até porque são dois atletas de clubes distintos, são do Brasil, do Rio de Janeiro. Já falar do Matheus Martins, que é uma situação parecida. Mas como é que você encara essa situação? Será que tem algo a mais nisso tudo? Ou você acha? Será que alguém deu algum miguezinho?
6: É, pois é. Sei, né? E aí cabe ao Flamengo e ao Botafogo se defenderem, né?
3: Tem que provar que eles estão certos.
6: Tem que provar, como
3: também
6: assim?
3: Se tiver errado, a gente vai dar porrada aqui também.
6: É, lógico, lógico.
3: Se fala, não, tava.
6: Porque assim, acontece. É. Já acontece o jogador ser reprovado em exames médicos.
3: Será que não subiu no avião e não deu uma tendinite nele?
6: Pode ser, pode ser.
3: Tava bem.
6: Pode ser do degrau lá.
3: Tropeçou lá, falso, foi no, né, banheiro, escorregou na casca de banana.
6: Pois é, cara. Aí porque assim, era algo que não o impedia de jogar aqui, né? Ele ficou algumas rodadas fora por causa da tendinite. Mas todo jogador tem lesão, cara.
3: Verdade.
6: Todo jogador tem lesão. O Flamengo contratou, por exemplo, um cara agora que tem o joelho operado do ligamento cruzado.
3: É.
6: LCA, se eu não me engano. Então, assim, aí vai de cada departamento do clube, né? Agora, esse problema do Plata, que tirou ele de alguns jogos aqui pelo Flamengo, ele não é nem de perto. Desculpa que não sou médico, tá? Por favor, mas eu acho que ele não é nem de perto um problema como um rompimento de ligamento, por exemplo.
3: É, tendinite, o tratamento é bem tranquilo, né?
6: 6-8 meses fora. E, pô, se você quer contratar um jogador, um atleta de alto nível, sem lesão, aí, meu amigo, não dá. Aí fica difícil. Então, assim, vai ficar feio pra alguém. Tem que todo mundo botar as cartas na mesa e dizer o que aconteceu. Ou fica feio pro Flamengo, né? E seu departamento médico. Que aí das duas, uma. Ou esconderam ou não identificaram. Que aí fica feio do mesmo jeito.
3: Acho que esconder fica pior ainda.
6: Fica pior.
3: Eu não sei, é difícil analisar, né?
6: Porque ou você.
3: Não identificar mostra que você é incompetente.
6: Ou você é malandro.
3: Esconder mostra que você é safado.
6: Ou você é malandro ou você é burro. Então você tem que.
3: Não tem cenário positivo aí. Vamos torcer que seja de lá. Então, porque é o que a diretoria do Flamengo vai pensar, né?
6: E aí a diretoria do Flamengo e do Botafogo vão ter que falar sobre esse tema, inclusive pro futuro dos jogadores, né?
3: E a situação do Plata, hein? Não fica desconfortável? E os que foram contratados, que estavam sendo regularizados, querem ser regularizados no Libertadores, será que vai sobrar pra alguém aí?
6: É, pois
3: será
6: é.
3: Será que o Plata não vai?
6: O Antônio Valencia, Antônio Valencia. Antônio. Será que
3: o Joaquim?
6: Será que ele vai ser? É, o Joaquim talvez seja, né? Mas o Antônio Valencia era exatamente pra vaga do Plata.
3: Isso aí. E aí? Vai tirar o cara também? Não vai.
6: É.
3: Agora não.
6: Vai tirar quem? Vai ter que tirar alguém.
3: E aí?
6: Então, uma situação esdrúxula, né? E aí, o Flamengo tem um ativo, né? Que vale X milhões. E aí, de repente, vem um clube e fala:
4: não, esse teu ativo aí tá bichado. Aí ele já vale X milhões menos.
3: Então vai desvalorizar o jogador.
4: Vai desvalorizar. E aí o Flamengo e o Botafogo não podem deixar isso acontecer. É. Vem cá, ele tá de fato. Usa essa palavra que é de mais fácil entendimento. Ele tá de fato bichado? Ele tem alguma lesão crônica que o impede de performar? É uma situação bem delicada. Parece uma coisa trivial ali de parâmetros de departamento médico, mas é uma situação muito delicada porque influencia em muita coisa, tanto dentro como fora de campo, né?
3: É, e inclusive, né, a gente tá pegando uma matéria aqui do GE, galera que cobre o Thiago Lima, assinada por ele. Antes da volta de Plata ao Flamengo, o BAP havia mostrado alívio com a saída do jogador.
4: Isso é muito, é.
3: Então, assim...
4: Isso é outro tema.
3: É um tema, inclusive, importante a gente trazer aqui, porque se o próprio presidente tá aliviado com a saída, alguma coisa tem, né? Aí o cara volta.
4: Tem uma aspa aqui, cara, do GE, que conversou com... Foi o Thiago Lima.
3: Isso.
4: Conversou com conselheiros e, segundo a reportagem, a fala do BAP é a seguinte: estou muito feliz com a venda do Plata, porque agora não precisamos, mais ficar andando na noite do Rio de Janeiro para poder descobrir o que, nem o quanto ele está bebendo.
3: E meu amigo, olha o
4: sujando clima. Ainda mais a imagem do cara.
3: E o cara volta.
4: E ele volta pro clube.
3: Ele falou isso antes da volta, antes da volta. Aí o cara volta. Como é que é?
4: E aí ele volta pro clube com essa pecha de que tá lesionado e de que é indisciplinado.
3: E aí que tem um problema. Quando o cara tá lesionado e ele consome álcool, já que tá dizendo aqui que o problema dele é com álcool, né? Foi o que eu entendi aqui. Tá bebendo não é água, né? A gente subentende que essa bebida não é água.
4: Pois
3: né?
4: Senão é. Senão eu estaria álcool. Preocupado.
3: E quando você tem uma tendinite e consome álcool, essa tendinite, que você precisa tomar medicamento para curá-la, inibe, né? Então o álcool corta o efeito. Então essa fala é forte, porque fica parecido. E assim, mas a diretoria também diz que não sabia dessa tendinite. Então são muitas nuances, né? É uma situação que pro jogador ficou complicado, porque ele vai ter o sentimento de ser indesejado no clube. Eu acho pois que é o sentimento que volta é esse. E o meu presidente não queria que eu estivesse aqui. E fez de tudo pra me vender e eu não fui vendido. E como é que fica a cabeça? E ele é um cara que tem alto salário, né? Então, assim, o Flamengo vai, até o momento, vai continuar pagando normal. Não sei se vai afastar o jogador, não sei se vai tentar uma outra negociação. Se conseguir, vai valer o mesmo, como você disse. Depois desse histórico ainda, essa fala do pô, o presidente fala que o cara tá bebendo na noite. Aí eu sou presidente do outro clube e vou querer contratar ele, pô.
4: Só não, se... pô.
3: Aí só se eu for doidão também, igual esse jogador, pô.
4: É.
3: Então, assim, eu não sei o que acontece com o BAP. Eu não conheço pessoalmente, tá? Mas eu, pela experiência que eu tenho de cobertura de clube, já vi muitos assim, tá? Que é o famoso fala mais que a boca.
4: É.
3: E fala muita besteira, geralmente,
4: né? Boca de sandália.
3: Boca de sandália.
4: Ou boca de sacola também.
3: Aí tem várias interpretações. Então vamos de boca de sandália. Porque assim, cara, tem que ter postura, né?
4: Tem que ter.
3: Pra ser presidente de qualquer instituição, meu amigo.
4: Ele é um cara que
3: tem que ter postura.
4: Cobrava tanto, assim, né? Que se coloca como um cara superior.
3: É melhor não falar nada.
4: Eu acho que ele tá, assim, pro que se esperava dele, né? E pro que ele prometia, um cara que seria extremamente profissional, né? Diferente da última gestão. Seria um cara que muitos falam, o data-driven, né? Que é um cara guiado por dados, por números, que não deixaria falhas. Pra mim, ele tá muito, muito, muito mal. Equivocado, colocando trocando os pés pelas mãos, passando à frente do José Boto, que é um cara que ele disse que teria liberdade. E que jamais vai ter, jamais vão dar liberdade para um diretor de futebol mandar no futebol sozinho. Isso aí é balela, isso aí, meu irmão, pode esquecer. Então, assim, tudo que ele tá falando tá indo por água abaixo e, cara, se demonstrando igual ou até pior que o último presidente, né? E isso também não é de se espantar, porque eles são do mesmo grupo. São farinhas do mesmo saco.
3: Isso foi falado, inclusive, até bom de frisar, de acordo com a matéria, numa reunião do Conselho de Administração com 60 participantes. Então, assim, não foi uma conversa entre dois caras, entendeu? Então, muitas pessoas ouviram e a gente sabe que o trabalho da imprensa é justamente mostrar aquilo que está acontecendo, né? E aí, ele falou para ninguém, não foi um segredo de Estado, ele contou para uma galera aí, 60 pessoas é muita gente, não tem como você guardar segredo, né?
6: Pois é.
3: É difícil, precisa de uma pessoa só pra falar, pô. 59 calados e um falando.
6: Pois é, e num lugar onde todo mundo quer passar a perna no outro. É
3: celular que grava, tem até como provar se quiser, né?
6: É.
3: E aí, inclusive, teve uma época que o Plata chegou a ficar irritado, né? Exposição de problema interno, chegou a parar de seguir o Flamengo, rede social. Ele foi recuperado pelo Jardim, né, recentemente, né? Dando moral pro cara, jogou até bem. E aí, no final, acontece toda essa situação, né? Agora, eu até te pergunto, tem clima pro Gonzalo Plata? Vai ter que ter um bastidor muito blindado que parece que o Flamengo não consegue, né? O Flamengo, às vezes, parece que entra numa crise, né? Ele é o segundo colocado do Campeonato Brasileiro. Ele tá defendendo, né, um título brasileiro. Ele tá com uma boa possibilidade pelo chaveamento da Libertadores de estar numa final de novo da Libertadores. E uma bomba explode, assim, né? Uma bomba. Ninguém imaginava isso. Aí tem, né? O cara volta e não é só isso, né? Tem ainda um presidente que resolve falar coisas que não devia. Então, assim, é uma situação, no mínimo, desconfortável para o atleta, né? Para não dizer insalubre. Que ele sabe que ele não é desejado pelo presidente do clube. E ele sabe que... E agora o clube também, a galera... O torcedor rubro-negro pensa o seguinte, quem é que está certo nessa história? Meu clube que tá enganando? É o lado de lá que tá errado? Outro jogador que foi vendido para acontecer a mesma coisa? A gente não tem dinheiro para comprar equipamento bom? Aí vem os questionamentos.
6: Precisa
3: a diretoria do Flamengo se manifestar, mas com afinco, né? Dizer o que está acontecendo.
6: Tintim por tintim.
3: E provar que ela tá certa, né?
6: É.
3: Porque alguém tá errado nessa história. Ou lá ou aqui, né? Alguém tá errado.
6: É.
3: E assim, olhando o histórico de certas coisas que vem acontecendo no bastidor, a tendência é a gente acreditar que pode ser o problema daqui. Mas também pode ser de lá, né? Então a gente precisa da resposta. Eu acho que a diretoria rubro-negro deve isso não é a mim, né? É o torcedor rubro-negro.
6: E a própria instituição.
3: Exatamente, né? Porque a gente tem que lembrar que a instituição, ela é gerida por pessoas, né?
6: É.
3: A pessoa faz a besteira, não é a instituição.
6: Isso,
3: né?
6: Agora, tu falou sobre a questão de clima, né? É complicado até pra quem chegou. Imagina, você falou com Valência lá, não, tem uma vaga agora no time. Que se tu for bem, irmão, tu vai ser titular. E a previsão era essa mesmo.
3: Sim.
6: Porque tem o Luiz Araújo que tá em baixa, o Carrascal que ele é um meia, não é um ponta. Então, irmão, se tu for bem, tu vai ser titular. E agora?
3: E
6: vai,
3: informação...
6: vai conseguir bancar o Plata? Ainda tem Luiz Araújo, tá com três engavetados ali na posição agora.
3: E a informação é que ele vai ser reintegrado, tá, o Plata?
6: Sim, não tem também
3: e
6: como
3: aí,
6: deixar o cara...
3: A Libertadores, aquela vaguinha, ele tava na Libertadores, vai tirar o cara agora pra botar o outro que...
6: Pois é.
3: E aí? Como é que vai ficar o clima?
6: Vai sobrar pra alguém, cara. Não sei se pra um Wallace anda.
3: Aí tem a alternativa que eu posso estar dando agora. Cebolinha. Porque o Cebolinha, a gente vai trazer...
6: Vai ralar.
3: Pode ir pro Botafogo. Daqui a pouco vai trazer esse assunto. Saindo o Cebolinha, acho que bota aí o... Né? Acho que resolve o problema.
6: Verdade.
3: Se o Cebolinha também não voltar aí.
6: Tem o Wallace anda também.
3: E tem o Wallace anda também, né?
6: Mas o Wallace Ian.
3: É o Wallace Ian que foi
6: ele
3: pro Bragantino.
6: Ele tá naquele,
3: né?
6: Sai, não sai, acabou o fundo, já foi, né?
3: Já foi pro Bragantino. Vamos ver também se o Bragantino. A pessoa volta também. Porque aconteceu isso, né? Porque ele voltou,
6: ele
3: lembra?
6: Voltou
3: ele
6: já.
3: Voltou também. Só não foi
6: pro idas e vindas do Flamengo, hein, cara?
3: Então você, torcedor rubro-negro, quando o jogador sair, calma, de repente ele volta.
6: O Wallace Ian da outra vez até se despediu.
3: Sim, apareceu lá fazendo o vídeo e tal. Então essa é a situação, né? Vamos ver como é que vai ser isso. Vai ser um assunto que a gente vai ter que trazer ao longo da semana. E. O Flamengo tá com essa situação, né? Essa pendência aí pro seu torcedor.
6: Pendenga?
3: Aí, ó. Oi, o que com o Marcelo? Fala, Marcelão. Neymar?
6: Não, pra que isso?
3: Vai chegar com exame bom lá no Flamengo, dependendo da...
6: Todo remendado.
3: Não, Neymar. Igual, Neymar tá bem.
6: Igual pipa voada, meu irmão.
3: Não, esse assunto de Neymar no Flamengo, acho que é.
6: Sem antena, sem cabresto.
3: Bem fake news. Mas olha só, falamos do Mengão, né, que também tem um jogo importante contra o Mirassol, né, terceira rodada do Brasileiro vai acontecer agora, né, contra o Mirassol. Mas vamos falar agora do glorioso da Estrela Solitária.
7: Botafogo.
3: E aí temos que falar do Matheus Martins, né? Situação muito parecida, né? Também no Dinamo Moscou, que deve ter um equipamento de última geração, que nós não temos aqui no Brasil.
6: Ele vê a lesão no futuro.
3: Pô, é de 2050, porque descobriu também uma lesão no Matheus Martins. Essa... uma lesão um pouco diferente, né? No quadril, um problema no quadril. E aí o Botafogo tá discordando dessa situação, assim como o próprio Flamengo, né? E é outra situação que é, meu amigo, é no mínimo inusitada. Lembrando que teve recepção, coisa de carnaval, né? O pessoal bota lá as mulatas sambando.
6: Até um pãozinho lá. Crente vai tomar uma vodka.
3: Vai voltar até um pouquinho. Vai voltar um pouquinho mais gordo. E aí o Dino Moscou já havia acertado essa transferência, né? De 42 milhões de reais, uma grana boa também, né? O Plata foi 60 e ele 42. E aí, meu amigo, o Botafogo já tava dando adeus, torcedor já tinha se despedido, sem sentir muita saudade. E aí, meu amigo, ele já estava lá, né? E informação, inclusive, apurada pelo GE, que o Botafogo já vê colocado à disposição o departamento médico do clube para esclarecimentos aos russos e discorda veemente do diagnóstico apresentado pelo Dino Moscou, já que Matheus Martins vinha atuando com regularidade.
6: O Plata jogou Copa do Mundo, cara.
3: É.
6: Será que ele não passou por uma bateria de exame na Copa do Mundo? O Plata fez gol na Copa, se eu não me engano.
3: Bom, tivemos um jogador que foi levado para a Copa.
6: Fez gol na Copa? Fez?
3: Eu acho claro que fez. Tivemos um jogador da Seleção Brasileira que foi para a Copa, que também não foi diagnosticado lesão, chegou lá e estava lesionado.
6: É, verdade.
3: Deve lembrar do caso do Neymar, né?
6: Verdade.
3: Então, assim, verdade. Não é a primeira vez que a gente fala isso aqui, né?
6: É verdade.
3: Então, assim, a gente sabe, Arthur, não vamos dar um de bobo aqui também, não, né? Porque no futebol...
6: Tem de tudo.
3: Tem. Nós tivemos um golpe aí, tem gente fingindo que era até técnico para dar golpe. No futebol...
6: Isso é gênio pra caralho.
3: No futebol, olha, sempre tem um otário e um malandro, né?
6: É.
3: O problema é quando eles se encontram, né?
6: Se encontra, dá aí, negócio.
3: Então, assim, a gente vai ter que apurar isso com certeza. Lembrando que o Matheus Martins, inclusive o Botafogo tá querendo processar o uso de imagem dele indevida, né? Porque já tinha camisa, já tinha tudo em homenagem ao cara lá e no final ele volta, né? E é outro.
6: Ele chegou a vestir.
3: Não, ele chegou. A...
6: Também, né?
3: Mas ele chegou a ser. Utilizar a imagem jogador, dele. Né? Então, assim. É uma situação também que.
6: Cara, ridículo. Cara. Que situação.
3: A gente fala rindo porque é inusitado, né?
6: E assim, o que é curioso, já óbvio, na história do futebol já aconteceu de reprovação de exame.
3: Sim.
6: Mas é toda a situação. Reprova dois jogadores que vêm do futebol do Brasil, de dois times do Rio, jogadores que estavam atuando normalmente e, ao mesmo tempo, o time contrata um outro jogador aqui da América do Sul, da Argentina. E esse jogador é aprovado e é um jogador contratado por um valor mais baixo. Então, se você pega toda a situação, fica estranho, sabe? Fica feio. E eu acho que é tudo isso que gera esse estranhamento, não só a reprovação. Por exemplo, o Conca, quando foi jogar no Flamengo, Conca já tinha passado por várias lesões, tava se recuperando e tal. Aí o Flamengo, pô, vou contratar o Conca. Aí você vai e faz um exame nele e fala, pô, acho que não vai dar. Vou reprovar o Conca porque ele veio de uma lesão tal. Ainda tem esse problema tal aqui no joelho, tal coisa não cicatrizou ainda, enfim, essa é uma situação. Ou então um cara que tá em pré-temporada e tal, e aí teve uma lesãozinha ali na pré-temporada que até precisa de repente um tratamento conservador, não é nem operar. Mas o time que vai comprar não quer esperar esse tempo. Pô, ele teve uma ruptura parcial aqui, vai precisar de um tratamento conservador, vai demorar um a dois meses. Eu tô pagando, sei lá, 80 milhões. Como eu tô gastando esse dinheiro, eu não posso esperar esses dois meses e vou contratar outro jogador. Beleza. Agora, um cara que tá em atividade, sendo titular do time, jogando, acabou de vir de várias competições de alto nível. Enfim, eu não consigo entender, queria entender que nível, que parâmetro médico seria esse que reprovou esses dois jogadores.
3: A gente vai ter que, ao longo da semana, tratar mais assunto. Agora, um outro assunto com relação ao Botafogo que envolve o Flamengo, né? É o interesse do Botafogo pelo Cebolinha, né? Atacante do Flamengo, que de fato vem sem espaço, até que no último jogo entrou, né? Deu até um passe de calcanhar. Mas é um cara que não tem espaço há muito tempo. Há muito tempo ele tá sem espaço. Eu acho
6: desde
3: que...
6: Tite.
3: Eu acho que ele tá com saudade de ser titular. E no Botafogo, eu acho que ele pode assumir, né, até um certo protagonismo, né? Ali atuando pela ponta. E não geraria custos ao Botafogo, né? Seria ali... Já sairia de graça, que seria ótimo pro Botafogo, péssimo pro Flamengo, mas enfim, o salário dele é muito alto também, né? Tem que ver se a nova gestão vai conseguir bancar. De qualquer maneira, eu consigo enxergar com bons olhos essa transferência, tá? Pro Flamengo, que já não utiliza o cara, pro Cebolinha, que não joga, e pro Botafogo, que precisa, né? Então, se ambas as partes, né, as três partes, melhor dizendo, acharem interessante, eu acho que vai ser bom pro jogador. Lembrando que o Botafogo vendeu também o Santi Rodrigues e até o momento não voltou, tá? Foi lá pra MLS, né? tá lá. Então,
6: é verdade.
3: É, até o momento deu tudo certo aí com relação ao jogador. E o Botafogo contratou também o Arthur Chaves, zagueiro de 25 anos, chegando por empréstimo, vai custar R$6 milhões. O Botafogo indo ao mercado, né? Pertence ao Hoffenheim da Alemanha e chega por empréstimo de um ano. Confesso que eu não conheço o jogador, mas o Botafogo precisava de um zagueiro, né? Então, mais uma peça chegando pro Glorioso. Mas vamos ver, né? Você aprova esse casamento Cebolinha e Botafogo? Acho que Sim. Seu sogro vai ficar feliz?
6: Ah, vai, acho que vai. É assim, é um jogador que não conseguiu performar no Flamengo, né? Tem coisas que não dá
3: início,
6: pra explicar.
3: Acho que no início ele não foi bem? Ou demorou?
6: Foi mais ou menos.
3: Eu esperava mais. Melhor. Eu sou sincero com você. Cebolinha nunca me agradou, tá? Assim, eu acho que a galera... Sim. Porque ele teve um grande momento no Grêmio, né?
6: E na seleção também,
3: e na seleção,
6: Copa,
3: né? Mas assim, eu não consigo... Eu acho que ele é um jogador útil. Mas Sim. Não acho ele protagonista. Ele foi até. Tá. Eu acho que ele é jogador útil. Mas quando você joga assim, vai, garoto, voa. Aí ele, opa, minha asa é pequena.
6: É, não dá.
3: Eu acho que ele pode ser aquele jogador... Sabe aquele jogador que nasceu pra jogar no segundo tempo? Tem alguns que tem essa. E não vejo... É mérito também. Tem muita gente, lógico, que não joga no primeiro nem no segundo.
6: É verdade.
3: Então, pra mim ele é jogador de segundo tempo. É aquele cara que você coloca faltando 35 minutos pra acabar o jogo, que o bichinho vai cansar. O Denilson, eu gostava muito dele assim.
6: É.
3: O Denilson, você botava ele pra jogar no primeiro tempo, geralmente ele se escondia. Agora você jogava o menino no segundo tempo, meu amigo, o que ele jogava era brincadeira.
6: Voava.
3: Então, eu acho que o Cebolinha é aquele cara que você coloca quando você precisando de... Você muda o esquema, bota aquele ponta de velocidade que vai driblar um, puxar a marcação, deixar o cara livre, você bota o Cebolinha. Eu acho que ele chegou no Flamengo com o status de ser um dos principais. E aí eu acho que ele se perdeu pelo caminho. Se ele tivesse vestido a camisa de não venho pra ser protagonista num time de protagonistas.
6: Aí tu pega o salário e tal, aí
3: eu
6: o
3: acho
6: salário que, de protagonista.
3: E aí, meu amigo, fica difícil. Até que o grande problema que o Flamengo teve foi esse, né? Não conseguia tirar ele do clube porque o salário era muito alto. E o jogador, pô, tô ganhando aqui, eu vou querer ficar, pô, tô ganhando, vou pagar a metade. Ninguém gosta de sair de um trabalho e ganhar metade, tá ganhando, né? Ou até menos da metade, né? Então, assim, o Cebolinha pra mim é um cara que é um jogador mediano, mas que quando chegou no Flamengo veio com status de... E chegou em alguns momentos ter um status até de grande protagonista, né? Mas foi muito rápido, pra mim foi um lapso. E eu acho que é bem-vinda essa saída dele. Eu acho que o Flamengo não tá sentindo muita falta dele, o Botafogo tá precisando de um cara com essas características e o jogador também gosta de jogar, né? Dificilmente o cara gosta de ficar no banco, né?
6: Sim.
3: Então eu acho que tende a dar certo. Acho que ninguém vai ficar triste, imagino eu. E a gente deseja boa sorte aí pro Cebolinha. Vamos ver se ele vai conseguir reencontrar o caminho. Mas ainda falando um pouco de Botafogo, né? A gente tá lembrando também que o Botafogo tá nessa transição, né? Entrando um novo presidente aí para assumir a GDA, que é o grupo que tá gerindo o Botafogo. E assim, tá mapeando o mercado de uma forma diferente, né? E agora tem a situação do Matheus Martins, né? Será que vai ser utilizado também? Que é outra situação, né? Porque o brasileiro ele vai ser usado, porque é a única competição que o Botafogo tá jogando. Né, foi eliminado das outras. Mas assim, fica um clima tão ruim quanto o Plata também, né? Apesar que o seu presidente, eu não vi nada ter falado nada sobre bebidas, né? Mas enfim, clima ruim também pro Matheus Martins, né? Até porque a torcida não tava querendo. E ontem nós tivemos também no CT do Botafogo,
6: rapaz,
3: a galera não cobrar. E você viu o que falaram pro Arthur Carvalho, rapaz? Você é muito ruim!
6: Cara, pô, eu não acho não, cara. Eu não acho, não.
3: Mas assim...
6: Acho que tá num contexto ali também de muita pressão. Mas eu acho que é um cara que é... Óbvio, né? Perdeu gols incríveis, como o gol contra o Cienciano. Mas peraí, né, gente? Peraí que o jogo tava 6 pro Cienciano. Claro. Ah, mas um gol ali iria aumentar. Tá bom. Mas peraí, não foi perdeu o gol do título. O cara já fez outros gols pelo Botafogo, né? Não é esse esse zero à esquerda que o pessoal tá pintando. Eu acredito que se ele for para um outro clube, ele vai performar bem, vai fazer gol e tal. É um cara que acaba somando alguma coisa aí aos jogos, né? E assim, o Botafogo, cara, o torcedor parece que, claro, né, o torcedor é paixão, mas ele acaba ignorando um pouco o momento que tá vivendo o Botafogo, sabe? É. Não é só culpa dos jogadores, não é só chegar pro jogador e falar, pô, tem que correr. Correr, os caras correm, irmão, o jogo inteiro.
3: É um problema de gestão também, né, anterior.
6: É uma confusão lá no alto que aí bota técnico, tira técnico. Sabe, a gente vem desde o Ancelotinho
3: na realidade, até corrigindo, né? Tira auxiliar e coloca auxiliar.
6: É, pois é.
3: Porque,
6: pois
3: é. É, com todo respeito à carreira e tal, mas assim, o Ancelotinho não era técnico.
6: É,
3: virou
6: verdade.
3: Técnico no Botafogo.
6: Só auxiliar.
3: E o Frank Carvalho não era técnico. Era auxiliar, não é isso?
6: Isso.
3: Virou técnico do Botafogo. Então assim, até nisso, pra gente cobrar, tem que falar.
6: Sim,
3: também
6: falar
3: aqui,
6: a verdade,
3: né? Porque... É difícil, né? Auxiliar é auxiliar, treinador é treinador. Não que o auxiliar não tenha capacidade de, mas é um estágio. Digamos que é um estagiário, né? E você colocar estagiário pra fazer função de profissional, pode dar ruim.
6: Pode dar ruim. Tem essa questão, né? E a gente vinha falando, ainda assim, esses estagiários aí, o Ancelotti, por exemplo, não tava fazendo trabalho ruim, cara. Era o que ele tinha ali pra trabalhar, né?
3: Enfim. É, uma situação um pouco complicada. É isso, né? Nós falamos aqui agora do Vascão, do Mengão, do Fogão. Vamos falar do Tricolor das Laranjeiras.
5: Fluminense.
3: Anunciando um troca-troca, sai Marcelo, entra Franciele Martins. Mestres das carrapetas aqui.
6: Os mestres da trocação.
3: Um ótimo trabalho aqui ajudando a gente e compondo o nosso elenco. Olha só, vamos falar do Fluminense. O Fluminense está se preparando para o clássico contra o Vasco, né? O Vasco que entra em campo pela Copa do Brasil. O Fluminense tem uma semana aí cheia para poder botar a galera para treinar. O Marcão subindo muitos garotos da base, dando oportunidade. E eu quero destacar o momento do Hulk, né? Porque a gente criticou muito o Hulk aqui e tínhamos que criticar, mas agora a gente tem que fazer o nosso papel de isento. Ou seja, vamos agora elogiar, porque não tem nada a ver, a gente não tem nada contra o Hulk de forma alguma. O momento dele que não era bom, mas agora o cara participou nos últimos 2, 3 jogos, 4 gols, né? Participou de fez 3 gols e deu uma assistência. Então assim, eu acho que nas últimas 3 rodadas, 3 gols, uma média boa. É a média que o Bruno Duarte prometeu lá com a camisa do Vasco. Um gol por partida.
6: Estamos esperando aí, ansioso pela estreia do Bruno Duarte.
3: Tem que já começar a fazer um gol, né?
6: Precisa, ele já... começa já fazendo um gol?
3: É, aí já vai cumprir a meta no primeiro jogo, né? Mas assim, o Hulk vem atravessando um bom momento, fazendo até gol de cabeça, que não é muito a dele, né? E assim, é um cara que ao longo da carreira se mostrou... se reinventar, né? Porque um cara que foi muito conhecido, tem um chute muito forte, cobrança de falta, fez um golaço agora contra o Atlético Paranaense, que é um gol que eu sou muito fã, inclusive, quando você faz gol de falta, que no futebol hoje tá muito raro, né? É difícil você ver, e ele é um exímio cobrador, e vinha sendo cobrado por não cobrar boas faltas. Porque, né, em alguns jogos que eu até estive em loco, muitas bolas longe
6: pra cara.
3: E no Atlético Mineiro era conhecido por fazer golaços. E fez um golaço agora.
6: E normalmente fazia dando aquele pancadão, né?
3: Exatamente.
6: Nesse foi colocado.
3: É, foi um golaço, né? E assim, é um cara que a gente tem a sua idade avançada, 39 anos. Mas que geralmente quando assume o protagonismo, ele vai bem, né? E ele vinha muito mal no início. E agora eu acho que ele reencontrou o caminho num momento importante. Ser um JK numa Libertadores, jogo contra o Platense, né? Falando... Do jogo próximo, você ser do Vasco, que vai precisar de um protagonista no ataque, que era o JK, né? Principalmente na temporada de 23. Então o Hulk.
6: Cara, uma pena essa lesão, cara, do JK. Até hoje a gente lamenta, porque.
3: Lembrando que ele teve um agravante na lesão, foi internado de novo, mas já saiu, já tá bem. Inclusive, tá comemorando o aniversário dos filhos aí. Mas assim, o Hulk tá numa fase boa. Se perdurar, acho que ajuda bastante o Fluminense, tanto no brasileiro quanto. Na Libertadores, né, Arthur?
6: Sim, com certeza. Assim, finalmente o Hulk, né, vem dando frutos com a sua participação.
3: Coincidência, não cresceu com o Marcão, tá?
6: É verdade. O Fluminense mudou, né? O Fluminense é outro. E aí talvez dando condições pro Hulk
4: jogar com na condição que está, né? Porque a gente vê quando ele é um cara que ele tenta participar muito, pegar a bola, carregar, já não é mais o mesmo Hulk do Atlético Mineiro. Não tô nem falando aquele Hulk do Porto, não.
3: Não.
4: Nem da Rússia, nem da China. Não é mais

0: peças dessa equipe, né? Ele foi contratado para resolver os problemas do ataque, né? E ficando assim lesionado, pode ficar um bom tempo, até talvez 6 semanas fora, né? Ele vai ser reavaliado. O jogador, inclusive, teve uma breve passagem pelo Huracán e em 2024 jogou 18 partidas no Brasil pelo Cuiabá e marcou 2 gols.
1: É hora de dar tchau.
0: É isso.
2: Aí, ó.
0: É
2: até encerrou o programa.
0: Até encerrou o programa, mas é isso, né? Encerramos o Arquibancada no Ar. E voltamos amanhã com muito mais. Valeu, galera. Beijo no magro. Fui.
2: Falou.
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9: Nos últimos 4 anos, a relação entre o governo Lula e o Centrão foi marcada por momentos de tensão, atritos, desconfianças e críticas públicas lado a lado, chegando até perto de um ponto de ruptura. Nas eleições gerais de 2026, a maioria dos partidos de centro optou por não lançar candidato e nem entrar em coligações para a disputa presidencial. Apesar de grandes e médias legendas optarem por certa neutralidade no cenário nacional, isso não quer dizer que a força não terá presença no mandato do próximo presidente eleito. A estratégia dos partidos foi a de abrir mão do Palácio do Planalto para fortalecer as bancadas na Câmara dos Deputados e no Senado Federal. Desta forma, entre outros objetivos, garantem maior poder sobre o orçamento e o controle de emendas parlamentares. Essa postura neutra na esfera federal permite que os diretórios estaduais façam alianças locais pragmáticas de acordo com a conveniência de cada região, evitando o desgaste de uma polarização nacional. Junto a isso, vale destacar também a instabilidade na relação entre os três poderes, que se coloca sempre como componente político que desafia o governo. São grandes questões para a governabilidade de quem vai assumir a presidência da República. Eu sou o Kaique Santos e você está ouvindo o podcast Jabuticaba Sem Caroço, da Agência Internacional de Notícias Sputnik Brasil.
8: Abrindo os trabalhos. 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Vamos então conversar com o nosso primeiro entrevistado deste episódio. Politicando por aí.
9: O Jabuticaba Sem Caroço recebe agora o Paulo Nicoli Ramírez, cientista político e professor de ciência política na ESPM, a Escola Superior de Propaganda e Marketing. Professor, bem-vindo novamente ao Jabuticaba, um prazer tê-lo de volta aqui para a gente comentar mais sobre a nossa política brasileira, bem pertinho aí, um pouco mais das eleições do primeiro turno. Como vai?
10: Eu vou bem, muito obrigado pelo convite, sempre uma honra estar com vocês.
9: Professor, há uma análise, né, quase que muito certeira de que o próximo presidente eleito, independente ali de que mantenha o presidente Lula que tenta reeleição ou ser algum outro como Flávio Bolsonaro do PL que está ali numa disputa mais acirrada nas pesquisas, que terá de negociar esse próximo presidente ainda mais com o Centrão para governar. Acho que a gente nos últimos anos já percebeu um pouco mais isso, mas agora talvez tenha essa, né, um pouco mais de dificuldade, esse desafio mesmo. Comenta sobre isso, por favor. Quando a gente pensa isso, a gente está falando de uma característica que pode se tornar permanente do presidencialismo brasileiro, ou de uma mudança talvez mais pontual, que ainda pode se manter agora nessa correlação de forças entre o executivo e o legislativo. O Centrão ficou mais poderoso ou o executivo que ficou mais fraco?
10: Olha, a verdade é que desde 2015, esse fortalecimento do Centrão foi ocorrendo, né, devido ao fato de que quando o Eduardo Cunha foi presidente da Câmara, ele fez aprovar hoje o que a gente chama de verba parlamentar, já teve o nome de orçamento secreto, mas isso fez com que o Congresso, que já era mais forte em relação ao presidente, já porque é fragmentado em vários partidos políticos, né, dificultando a formação de maiorias por parte do governo e automaticamente negociando com os partidos cargos em ministérios, empresas estatais, segundo, terceiro escalão, mas depois do orçamento secreto, hoje as verbas parlamentares, isso deu mais autonomia ainda para os próprios parlamentares e maior grau de pressão sobre o presidente da República. Então, a própria Dilma caiu em 2016 muito por esse mecanismo, né? Essa liberdade parlamentar e com as suas verbas, né, deram mais autonomia para que o processo de impeachment fosse levado adiante, já que o presidente não controla mais totalmente a totalidade do orçamento público, né? Então, isso foi se acentuando, né? Não foi diferente com a própria presidência do Michel Temer, apesar do Michel Temer ser oriundo desses mesmos grupos dominantes, né, partidários dentro do Congresso, e o Bolsonaro igualmente, né? A gente não pode esquecer que na campanha de 2018, Bolsonaro prometia fazer grandes transformações radicais no Brasil, mudar o sistema, e obviamente que não fez, mesmo porque ele poderia sofrer um processo de impeachment. Lula, por sua vez, agora em 2022 a 2026 como presidente da República, passou por dificuldades semelhantes. Não que ele quisesse mudar o sistema político como o Bolsonaro, mas ele teve dificuldades, por exemplo, em aumentar, aliás, não conseguiu, né, aumentar os impostos dos mais ricos, teve dificuldades para aprovar a reforma tributária, não foi uma decisão tão simples, tem dificuldade com a redução da escala 6-1, apesar de ter sido aprovado quase que, aliás, de forma unânime na Câmara. Isso só ocorreu devido à pressão popular, mas se dependesse do próprio Congresso, da sua maioria, obviamente, que não seria aprovado o projeto. Tem dificuldades agora no Senado com o mesmo projeto da redução da escala 6-1. Então isso mostra que o interesse dos partidos de sempre não é ser o governo, né, mas é estar em qualquer governo, né, seja ele de direita ou de esquerda. E o mais importante para eles, ao fazer parte de qualquer governo, é ocupar os cargos que são dispostos, né, nos ministérios, assim como também em pastas, subpastas, né, espalhados em empresas estatais, de modo a conseguir benefícios, né, não só com esses empregos, mas também com licitações, né, enfim, criando um capital social, uma rede de apoio, né, uma rede de aliados, né, que não faz outra coisa que mantê-los no poder, né. E você tocou num assunto importantíssimo, porque as verbas parlamentares criaram uma espécie de processo de retroalimentação, em que essas verbas vão parar nas prefeituras, né, que ajudam a eleger os deputados federais. Os deputados federais, com essas verbas nas suas localidades, nas suas regiões, ajudam os prefeitos a serem eleitos, os vereadores também dessas regiões. Então, um ajuda o outro, e isso vai perpetuando o patrimonialismo, né, e assim como a política de domínio do Centrão, a ponto que a gente chega ao absurdo de que o PSD, que hoje é o maior partido do país, não tem um candidato forte à presidência, que é o Caiado, e ao mesmo tempo é o maior partido em número de prefeituras, né? Então esse paradoxo se explica exatamente por isso, porque o Congresso é de fato quem acaba dando as rédeas, né, do funcionamento do Poder Executivo no final das contas.
9: Professor, e aí há um aspecto muito interessante, atual, curioso, no comportamento atual dos partidos de centro. Em vez de escolherem um lado nessa disputa presidencial, vários preferiram, ou pelo menos demonstraram, preservar, na verdade, né, preferiram preservar essa autonomia nos estados. E ao mesmo tempo, se a gente pega, né, a Federação União Progressista ali, que é, né, a junção nessa aliança entre União Brasil e o PP, por exemplo, ambos optaram por não apoiar nacionalmente nenhum candidato, pensando na eleição, na disputa à presidência da República, permitindo alianças regionais próprias. O Republicanos adotou uma estratégia parecida, só que ao mesmo tempo, você citou o PSD, temos, né, o PSD com o candidato à presidência Ronaldo Caiado não tão forte, Ronaldo Caiado ex-governador de Goiás, e o presidente do partido, que é o Gilberto Kassab, que é o candidato a vice também, chegou a dizer que o Centrão estaria com Lula, né, mesmo antes ali de um segundo turno. O que explica essa, né, essa decisão do Centrão, de uma parte dele pelo menos, de não fechar uma aliança nacional com Flávio Bolsonaro, mas também não ficar tão explícito assim que não fechou? É uma escolha que é ideológica, pragmática, ou simplesmente uma aposta mesmo de quem, em quem estiver melhor posicionado depois do primeiro turno? E aí, pensando nesses cargos, é nessa linha do que você estava explicando, pensando no que, em quem for o vencedor, eu quero estar lá.
10: Acho que você tocou num assunto crucial, né? Porque ao mesmo tempo que esses partidos, como o PSD, o Republicano, são partidos grandes, eles sofrem a maldição da própria grandeza, né? Porque são grandes do ponto de vista parlamentar, no nível dos municípios, né, prefeitos, mas não conseguem estabelecer uma hegemonia para obter um candidato forte à presidência. E o resultado dessa história é que esses partidos são diversificados, né? Com várias alas, né, da direita. Não se pode ver que toda essa ala de centro-direita é coesa, né? Então você vai ter lulistas, bolsonaristas dentro do mesmo partido. Esse é um grande paradoxo. E muitas vezes, mesmo os políticos, né, que ora são lulistas, estão com Lula, ora com Bolsonaro, o que se explica por conta de um oportunismo político, né? O que interessa é estar no governo, como eu disse agora há pouco. E aí o que acontece é que, como você apontou, nem mesmo o Kassab, que é o vice do Caiado, confia na candidatura do seu candidato à presidência, que é o Caiado, né? Então, tudo ocorre conforme o calor da hora, segundo o oportunismo. Então, caso Flávio Bolsonaro estivesse primeiro nas pesquisas, caso ele, inclusive, não estivesse metido, né, nessas suspeitas ali com o filme Dark Horse, desvio de dinheiro do Banco Master, né, enfim, lavagem de dinheiro, rachadinhas, até mesmo os escândalos com as picuinhas, na verdade, né, com a Michelle Bolsonaro, certamente o Centrão continuaria apoiando o Flávio Bolsonaro. Mas também não declara um apoio absoluto e cego ao Lula, porque há também investigações envolvendo o caso Lulinha, né, por mais que soe como um estardalhaço, de fato é. O Centrão, ele sempre fica, digamos assim, de prontidão a apoiar aquele que estiver vencendo, e principalmente depois que ele vence, né? Não exatamente durante o processo eleitoral. Então, o resultado dessa história é que, para o segundo turno, né, e com certeza nós vamos ter o segundo turno, a tendência é que esses partidos de centro, eles deixem os seus políticos, seus partidários livres para cada estado, de político em político, né? Então, isso vai fazer com que eles tenham uma margem de manobra para que, seja lá quem vença, eles pertençam ao governo, né? Então, é uma estratégia também, né? Ou seja, ser grande legislativamente não significa ser grande ao mesmo tempo para um candidato à presidência. Mas garante, de fato, né, essa amplitude legislativa, a capacidade de se adaptar, né, como um camaleão a qualquer situação política.
9: E, professor, pensando aqui em hipóteses, pensando em quem aí tá na frente e principalmente nesse contexto de polarização política, começando aqui a falar do candidato à reeleição, presidente Lula. Se Lula for reeleito, o que a gente pode esperar que o Centrão cobre dele nos primeiros meses de um novo mandato, que aí seria o quarto? Para além também, acho que das verbas parlamentares e de cargos, que a gente viu que o presidente Lula também teve essa dificuldade, né, nesse terceiro mandato ali em algum momento, de ter que trocar ou de ter que avaliar a troca de ministros a depender de algumas pautas, votações que precisariam acontecer e contar com apoio, e não foi tão retribuído assim. Então, o que, né, como que o PT e o presidente Lula vão preparados nesse sentido se vencer para um mais um mandato? O que, que você imagina? E depois vou perguntar, obviamente, também uma sobre o Flávio Bolsonaro do PL.
10: Bom, primeiro que, caso o Lula seja eleito, nós vamos ter uma repetição dessa política de centro, ou seja, os partidos de centro indicando vários ministros, talvez no próprio desconhecimento do Lula, né, como a gente teve também nesse atual mandato, que certamente vão ventilar também casos de desvio de verbas ou ações incorretas da administração pública, né, isso aconteceu com o Bolsonaro, aconteceu com o Lula também. E aconteceu com o próprio Bolsonaro na condição de presidente, mas isso é uma outra história, mas isso vai revelar a fraqueza, que é hoje a detenção, né, do poder do executivo. E o Centrão, obviamente, né, vai ocupar cargos, ministérios, como eu disse, e ao mesmo tempo sem uma promessa definitiva de que votarão com o governo, né? Essa é uma tendência também, mas o novo governo Lula terá que aliar a contradição de que haverá uma pressão desses partidos de centro que geralmente são tomadas por uma ideologia neoliberal, pela ideologia de mercado, e ao mesmo tempo, por ser o último mandato do Lula da sua vida, presidente, ele terá que deixar uma assinatura, uma marca, uma herança política.
9: Mas ele teria uma facilidade maior para construir, talvez, ainda que com alguma certa dificuldade, mas uma maioria no Congresso do que Lula teria para avançar também algumas propostas que são também mais polêmicas, porque aqui me faz lembrar que nos últimos anos a gente teve reformas importantes e polêmicas que foram aprovadas, graças também a quem pôde articular com o centro, mas um centro que vai muito à direita. E aí lembro do Michel Temer, né, do MDB, com a reforma trabalhista. E a reforma da Previdência foi aprovada no governo de Jair Bolsonaro, mas já era uma continuidade, um aprofundamento de uma PEC que foi enviada pelo Temer também. Então, qual que é a sua visão? E aí algo a partir do que também você já ia falar. Só um elemento a mais sobre essa relação possivelmente melhor que Flávio talvez teria com esse Congresso.
10: Primeiro que as reformas que são aprovadas, né, quando há uma formação de maioria, que não significa ter apoio da esquerda, isso se dá muito por pressão do mercado, inclusive a questão da reforma tributária, e o presidente Lula teve o sucesso de fazer aprovar, mesmo com o apoio de políticos de oposição. Isso porque, pelo menos, havia um consenso entre direita e esquerda, né, que qualquer outro sistema tributário seria melhor que o vigente, né, que era exatamente desigual, né, criava concorrência fiscal entre os estados, né, a famosa guerra fiscal. Então existia esse cenário favorável, Lula, né? Chegou-se a um ponto que nem a direita nem a esquerda podiam mais manter a reforma tributária.
9: Professor Paulo Nicoli Ramírez, cientista político que dá aula sobre o tema na Escola Superior de Propaganda e Marketing, muito obrigado por mais uma conversa aqui no nosso Jabuticaba Sem Caroço. Excelente aula aqui pra gente.
10: Muito obrigado, agradeço o convite. Sempre muito interessante as suas perguntas e fico muito honrado em ter participado.
9: Um abraço, professor. Até a próxima.
10: Grande abraço, querido.
9: Como a gente comentou há pouco na entrevista, apesar de figura de destaque como presidente nacional do PSD, Gilberto Kassab, ter afirmado publicamente que partidos do centro estão apoiando a reeleição de Lula na disputa presidencial contra a candidatura de Flávio Bolsonaro do PL, partidos como União Brasil, PP e Republicanos dizem adotar neutralidade na disputa presidencial nacional. Vale observar, porém, que ao mesmo tempo em que a fala de Kassab chama a atenção por ele ser vice na chapa com Ronaldo Caiado, do PSD, que também disputa a presidência, mesmo se declarando neutros, União, PP e Republicanos ainda dão mais espaço a Flávio no âmbito regional, segundo o levantamento feito pelo Congresso em Foco. O levantamento aponta que Flávio conquistou mais espaço que Lula entre lideranças e palanques estaduais da Federação União Progressista, formada por União Brasil e PP, e do Republicanos. Flávio aparece em 13 unidades da Federação no campo da União PP, Lula em 4 e Caiado em 2. Outras 8 estão sem definição. No Republicanos, Flávio também aparece em 3 estados, contra 5 de Lula, 1 de Caiado e 8 sem definição. E a gente segue nesse assunto com o nosso próximo convidado.
7: Direto do Palanque.
9: Hilton Fernandes, cientista político, professor e pesquisador do Laboratório de Opinião Pública e Mídias Digitais, o LAPOP, da Fundação Escola de Sociologia e Política de São Paulo, a FESP-SP, é quem vai conversar com a gente agora aqui no Jabuticaba Sem Caroço. Professor Hilton, muito obrigado por aceitar o nosso convite para participar aqui, para falar sobre esse tema relacionado às eleições. Bem-vindo, como vai?
7: Olá, é um prazer estar aqui falando com vocês. Espero que a gente tenha aí uma conversa bem divertida e frutífera.
9: Vamos lá, para começar, professor, o Centrão deixou de ser apenas uma força de apoio e se tornou fiel da balança da governabilidade. Isso faz um tempo e percebemos isso também nesse terceiro mandato do presidente Lula mais fortemente. O próximo presidente eleito deve chegar ao poder refém a mais ainda dessa dinâmica ou ainda existe margem para negociar programas de governo em vez de apenas cargos e emendas? Conta pra gente, por favor.
7: Essa é uma realidade que se tornou bem difícil, né, para os presidentes, que antes era muito mais simples. Você conseguia negociar o apoio por meio de aprovação ou não de emendas, né, de destinação de recursos. Dava uma força até desproporcional ao presidente. Com a entrada das emendas impositivas, né, que o presidente é obrigado a cumprir, né, no orçamento, o Congresso ganha poder. E o tal do Centrão, na verdade, é um arranjo, né? O Centrão não existe propriamente dito, né? Não é um grupo de políticos ali que tem uma ideologia, não é isso. São políticos ligados a partidos que perceberam que o poder do Congresso aumentou, então valia muito mais a pena se organizar para exercer pressão direto no presidente, no executivo, do que tentar negociar direto com o presidente, como era antes, né? A negociação geralmente era com os partidos. E os próprios congressistas costumavam seguir também a linha do partido. Se o partido negociava o apoio, os congressistas apoiavam na votação, né? Votavam a favor do governo. Hoje não é mais assim, né? Hoje tem pelo menos duas dinâmicas aí. Uma delas é a questão dos recursos, né? Que os deputados conseguem fazer as suas emendas para suas regiões e, independentemente ali do tema, eles conseguem levar esse valor. E a outra dinâmica que mudou bastante é a forma de comunicação desses políticos com o eleitor. Antes era uma coisa muito mais focada durante o período da campanha eleitoral, tanto que a gente sempre ouvia falar, né, até hoje a gente se ouve falar que o candidato só aparece em ano de eleição. Né? Agora mudou essa dinâmica por causa das redes sociais. E como o congressista, o deputado, o senador, ele precisa mostrar que está ali sempre lutando pelo seu eleitor, ele exagera, né? Ele faz aqueles vídeos, aqueles cortes para as redes sociais para dizer que está sempre ali lutando, sempre tentando fazer alguma coisa, mas o sistema impede, o presidente impede, cria ali um outro tipo de comunicação. Isso quebra a necessidade desse político de ter o apoio do partido ou ter apoio de uma liderança, porque ele mesmo consegue se divulgar. Então quebrou também essa lógica de partido mais coeso, é quase que cada um por si. Né? Não que os partidos tenham sido fortes em algum momento, né? Fortes, não. Partidos no Brasil, geralmente a gente fala isso nas aulas, né? São sempre muito fracos, mas agora está pior, né? A situação piorou. Aí, além dessa dinâmica, eu só usaria com mais cuidado essa palavra, né? De ser refém do Congresso. Porque, pensa assim, se dependendo do resultado da eleição, vamos desconsiderar o resultado das pesquisas, tá? Vamos supor que qualquer candidato pudesse ganhar a eleição. Dependendo do resultado, o próprio presidente pode fazer parte do Centrão, né? Então ele não é mais refém, ele é parte. E também, dependendo da relação com o Congresso, não é exatamente um refém, né? Ele pode fazer ali uma negociação, ele pode... dependendo de como ele foi eleito, se ele teve um apoio popular mais forte, por exemplo, isso implica numa mudança do relacionamento com o Congresso, porque alguns políticos vão querer se aproximar do presidente para tirar também um pouquinho ali dessa popularidade, né, para tentar pegar um pouquinho da popularidade. Isso explica, por exemplo, por que os partidos, alguns partidos não se coligaram com candidatos a presidente este ano.
9: Quero partir daí, professor, então, para perguntar ainda sobre, né, porque nessa resposta você tá lembrando, né, que esse centrão se forma de junção entre os partidos para algumas ideias em comum, e porque eles podem, claro, ir para um lado ou ir para o outro, a depender do que se tem dado ali, né, é talvez o espectro político, o centro que mais pode estar em todos os lugares possíveis dentro da nossa agenda política, mas existe de fato um centrão com interesses comuns, ou a gente usa esse termo para agrupar partidos e parlamentares também que têm umas estratégias muitas vezes muito diferentes? O que une, né, atualmente, trazendo alguns partidos aqui, progressistas, o PP, União Brasil, Republicanos, o PSD e setores do MDB também?
7: Isso é bem interessante, porque não existe mesmo essa coalizão ideológica, né? Não é um grupo ali defendendo uma ideologia. O que existe é a percepção desses partidos de que é mais fácil controlar os seus interesses, mais fácil ter poder de decisão e influenciar a política, tomando decisões ali mais ou menos em conjunto, para pressionar o governo, né? Seja aprovando ou não aprovando alguma lei, alguma proposta. E o que a gente vê de comum nesses partidos é o que a gente sempre viu, na verdade, na política, né? É um certo oportunismo de participar do governo, independentemente de quem ganha a eleição. Então, por isso até, os partidos não se preocupam muito mais com a coligação durante a campanha, porque não importa muito. Né, a gente viu isso, aliás, sempre viu isso, né, mas parece que está cada vez mais forte. Dependendo de quem ganha a campanha, ele faz ali a sua coalizão, mas tem um grupo, que é esse centrão, que sempre está lá com um grande poder de decisão, né, que precisa ser tratado com alguma proximidade, porque eles podem emperrar as decisões do governo. E eu acho engraçado a gente usar o termo centrão, porque às vezes dá uma confusão e muita gente pensa que os partidos são de centro, mas não tem nada a ver. Hoje são mais partidos à direita, mas poderia ser diferente. O que caracteriza esse centrão é que é justamente eles não estarem nem de um lado nem do outro, né? Eles estão ali no meio. Eles estão esperando para apoiar quem der alguma vantagem para eles. Então são partidos oportunistas, né? Eles querem aproveitar ali a oportunidade para conseguir levar à frente os seus interesses. Isso é interessante porque muda a dinâmica, né, do presidencialismo. Não chega a mudar completamente, mas muda, né, essa relação. Tem um grupo ali que consegue exercer pressão. E ele cresceu justamente porque cada vez mais o governo depende do apoio desse grupo, né, que a gente chama de centrão.
9: Professor Hilton, nos últimos anos, a gente viu a expansão das emendas impositivas fortalecerem esse Congresso frente ao Executivo. Esse próximo presidente eleito vai ter ferramentas institucionais para reverter esse peso, ou o hiperpresidencialismo de coalizão deu lugar a um parlamentarismo informal?
7: Seguindo na mesma linha, né, de poder do Congresso, as emendas impositivas foram que mudaram essa balança. Porque antes o presidente poderia, até não era uma forma muito correta, né, mas ele poderia não aprovar o envio de recursos para determinados parlamentares como uma pressão para que eles apoiassem as decisões do governo. Então tem um lado que é justificável. Por outro, as emendas impositivas também deram uma força tão grande para o Congresso, né, porque agora não dependo mais de negociação, né, o deputado não precisa mais negociar com o presidente. Ele tem ali uma emenda, o presidente é obrigado a cumprir, e ainda por cima tem pouca transparência, né? A gente viu aí uma série de casos de emendas que foram destinadas até para regiões que não eram do político, e a gente não sabe direito por que que foi para lá, como que foi gasto, como que foi usado o dinheiro, né? Fica um limbo ali que é um problema seríssimo de falta de transparência. mas isso deu muita força ao Congresso. Então, o próximo presidente, se for uma... Vou fazer um parênteses aqui. Se o presidente for o Lula, se ele for reeleito, ele vai ter um problema porque ele não vai disputar uma nova reeleição. Então, ele vai viver ali durante um tempo com a pressão de políticos que perceberam que ele não vai continuar, então vão tentar ocupar espaço. Se o Flávio for eleito, ele também vai sofrer uma pressão porque ele não tem um capital político como teve o pai dele, os partidos, os outros partidos, né? Ele vai ser um presidente fraco, né? Vai ser até muito parecido com o que foi a Dilma no segundo mandato dela, que nem resistiu. Isso pensando nos dois principais, né? Então, independentemente disso, independentemente de quem vai ganhar a eleição, eles vão sofrer, né? Vão ter essa pressão do Congresso. Essa pressão pode levar ou para um desgaste muito grande do presidente, ou, se houver ali uma negociação política e um apoio principalmente popular, né, se o presidente conseguir manter um apoio popular, pode ser que volte a ter um diálogo, né, para mudar um pouco essa situação, porque senão vai ser muito ruim daqui a 4 anos, uma próxima eleição, e talvez ninguém mais queira ser candidato a presidente.
9: E aí, quando a gente fala também sobre emendas, é impossível não lembrar do Supremo Tribunal Federal. Queria que o senhor comentasse pra gente, o Supremo Tribunal esteve também no centro de intensas polarizações nos últimos mandatos, também aí com o presidente Lula, e também no contexto dessas emendas, né? O próprio ministro Flávio Dino, um dos protagonistas nesse sentido. Como que o próximo presidente poderá administrar a relação com o STF? Eu citei as emendas, mas aí pensando em vários outros temas também. Aqui é importante, né, considerar que temos uma vaga em aberto ainda no Supremo Tribunal Federal, que a última indicação do presidente Lula foi uma indicação, né, do advogado Jorge Messias, que foi negada pelo Congresso, né, que foi rejeitada. E isso fica em aberto ainda para o próprio Lula, se for reeleito, ou para um próximo presidente. Mas como que fica essa relação, né? Aqui acho que a gente pode considerar algumas hipóteses, mas o que mais pode tensionar, a depender de quem seja esse próximo presidente eleito, professor?
7: Eu acredito que é muito parecido com o que a gente falou sobre a relação com o Congresso, né? Não vai depender tanto do presidente eleito, mas sim da situação. O presidente, o próximo presidente eleito, seja reeleito ou eleito, ele vai ter que dialogar, ele vai ter que entender que não funciona mais aquela estratégia de presidencialismo de coalizão que vinha muito em relação ao controle dos recursos, ao controle do orçamento, né? A força vinha do controle do orçamento. E também, aí tem uma questão que é mais eleitoral, né? O poder de um presidente também tem a ver com o quanto ele foi eleito com mais vantagem ou com menos vantagem, né? Com mais apoio popular ou menos apoio popular, porque isso vai também dar uma garantia para ele. Se ele tiver um apoio popular maior, ele vai ter uma garantia de que ele é um bom cabo eleitoral, e aí os políticos se aproximam dele. Isso acontece, a gente viu acontecer com Lula, com Bolsonaro, com outras lideranças. O valor dessa liderança também tem a ver com o apoio popular. Em relação ao STF, o protagonismo do STF nos últimos anos tem a ver com essa mudança também de dinâmica, né? Porque de repente começaram a aparecer conflitos entre o Congresso e o Executivo que antes não eram tão comuns, né? E além de ter uma série de outros problemas que também foram gerados a partir do questionamento das instituições, que esses questionamentos das instituições só tiveram apoio por causa da presença nas redes sociais. Veja como tudo está, né, de alguma forma ali interrelacionado, né? E, bom, o presidente vai ter que então administrar esse conflito com o STF? Sim, vai ter que indicar o nome, vai ter que ter fazer uma espécie de pacto, né, de, gente, não vamos exagerar tanto, né? Então nem o legislativo vai ser tão agressivo, nem o STF deveria ser tão intervencionista, tinha que ter um pouco mais ali de acordo na relação da condução do país.
9: Esse, o Wilton Fernandes, cientista político, professor e pesquisador do Laboratório de Opinião Pública e Mídias Digitais, o LAPOP, da Fundação Escola de Sociologia e Política de São Paulo, a FESP-SP,

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6: Hoje é quarta-feira, dia 2 de setembro de 2026. Os ataques da Ucrânia contra instalações de energia e refinarias de petróleo russas estão contribuindo para a alta dos preços dos combustíveis em todo o mundo, afirmou o secretário do Tesouro dos Estados Unidos, Scott Bessent. Em agosto de 2026, o petróleo Brent estava próximo dos $100 por barril. Os preços globais de alimentos e energia também foram afetados, enquanto o Banco Mundial alerta que a crise contribui para o aumento da pobreza no mundo. O presidente do Tribunal Superior Eleitoral, ministro Cássio Nunes Marques, determinou a remoção de publicações do ex-deputado Eduardo Bolsonaro nas redes sociais, em que ele contesta a segurança das urnas brasileiras. O ministro proibiu Eduardo de reiterar, republicar ou propagar qualquer ato falso que ponha em dúvida a segurança e a integridade do sistema eletrônico de votação ou da justiça eleitoral. A Polícia Militar realiza nesta quarta-feira uma operação no Morro do Andaraí, na Zona Norte, para combater o tráfico de drogas, conter disputas territoriais entre criminosos rivais e remover barricadas na região. 4 blindados e 50 policiais foram deslocados para a ação. Segundo moradores, um intenso tiroteio foi registrado desde as primeiras horas do dia. Ainda não há registro de presos ou feridos nessa operação.
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6: A faixa da primeira galeria do túnel Rebouças, no sentido centro da cidade, foi liberada após um acidente envolvendo um carro e uma moto. O trânsito segue lento, com trechos de retenção ao longo do túnel. Paulo Fonseca, para o Radar Sputnik, pelo horário de Brasília, 1:03.
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9: Olá, ouvintes! Seja bem-vinda e bem-vindo ao podcast Em Órbita. Por aqui a gente traz as principais novidades e debate temas importantes no mundo da ciência e da tecnologia. Eu sou Yuri Hildebrand.
10: E eu sou a Dani Zanarta. Nós vamos ao ar 3 vezes na semana e você pode nos ouvir tanto nas plataformas de áudio quanto na Rádio Sputnik, na Metropolitana 80.5 FM do Rio de Janeiro.
9: Lembrando a você que o nosso WhatsApp está aberto para receber dúvidas de tecnologia no quadro Ajuda Tech. Então manda lá o que você está querendo entender melhor de tecnologia que a gente traz aqui explicadinho pra você. É só mandar um alô pro número 21 98065 0066. 21 98065 0066.
10: 2026 é ano de eleição e aqui no Em Órbita nós vamos trazer quatro dos principais desafios previstos para os próximos 4 anos em temas de ciência e tecnologia. Neste primeiro episódio, vamos falar de dois assuntos

0: assuntos que têm sido muito debatidos no país: as terras raras e inteligência artificial.
1: Muita coisa, Dani. Esses dois temas são centrais na disputa política, inclusive, né? Falando de terras raras, vale reforçar que são minerais críticos muito importantes para o momento atual da tecnologia. As inteligências artificiais físicas, por exemplo, assim como os robôs em geral, carros elétricos e mais sistemas, dependem muito do uso desses metais. Aí o Brasil, que tem uma das maiores reservas desses minerais críticos no mundo, precisa pensar para ontem como fazer a extração correta, o tratamento desses metais da melhor forma, enfim, né? Tem também o processo de aplicação na indústria em si, que a gente vai entender a seguir se pode ser feito a partir daqui ou se a gente precisa encontrar saídas em parcerias com governos, empresas de fora, enfim, outros pontos.
0: Já falando de inteligência artificial, Yuri, acho que o tema também passa por esses questionamentos sobre soberania. Nós conseguimos pensar no IA 100% brasileira? Como isso pode ser feito, por exemplo? E quais são os próximos passos para alcançar essa meta de construir um modelo baseado na nossa cultura e que utilize a nossa linguagem e não uma simples tradução?
1: O Brasil faz parte hoje da Organização Mundial de Cooperação em Inteligência Artificial, a WIKO, né? Que também tem Rússia, tem China, Cazaquistão, enfim, outros países do chamado Sul Global. E o Brasil, né, tem uma responsabilidade importante ali com relação a debates sobre governança, acessibilidade, entre outros temas. Mas como a gente pode trazer isso aqui para dentro, para o nosso país?
0: Mas vamos voltar a falar de terras raras para dar o início ao nosso primeiro tema. O Brasil é o país com uma das maiores reservas. Como falamos agora há pouco, são 23% das reservas globais disponíveis por aqui, ficando atrás apenas da China. Os Estados Unidos, para se ter uma ideia, tem 2,1% do total.
1: É importante destacar também, Dani, que só 40% do território brasileiro já foi mapeado nesse sentido. Ou seja, a gente pode ter uma reserva muito maior de minerais críticos por aqui, mas não se tem ideia. Então vamos começar o nosso debate aqui falando dessa questão das terras raras no Brasil, né? Tema que tem preocupado bastante os eleitores e é recorrente em respostas dos presidenciáveis. Quem conversa com a gente sobre isso é o doutor Emiliano Castro de Oliveira, geólogo e professor do Instituto do Mar da Unifesp no campus Baixada Santista. Bem-vindo, Emiliano. Muito obrigado por participar com a gente aqui no Em Órbita.
2: Um prazer poder estar aqui ajudando a esclarecer alguns pontos.
1: Professor, o Brasil é um dos países com uma das maiores reservas de minerais críticos no mundo. Queria que você comentasse o que isso representa para o país e principalmente para quem estiver à frente da presidência aí nos próximos 4 anos.
2: Bom, como você já introduziu, né, e tem sido falado nas campanhas, é um ponto crucial, porque a gente está num momento, né, onde o desenvolvimento industrial, tanto do Brasil como dos outros países que já estão um pouco à frente, né, na utilização desses compostos, eles passam a ser fundamentais para que a gente atinja uma capacidade produtiva de alta tecnologia. Os elementos terras raras, eles são utilizados, guardada a proporção da analogia que eu vou fazer, como uma espécie de um tempero para outras ligas, para outros compostos que a gente já produzia. Só que esse tempero, né, das terras raras, ele permite a miniaturização desses circuitos, ou seja, que eles sejam cada vez menores, permite a maior eficiência energética desses circuitos, então menor dependência de energia, menor necessidade de recarga, permitem as baterias, né, funcionarem com maior autonomia. Então, tudo que passar na indústria de alta tecnologia que precisa de demandas energéticas, eletrônicas, magnéticas, elas vão depender, então, desses elementos terras raras, né? São alguns, né, dos minerais críticos que vêm sendo comentados.
0: Doutor Emiliano, qual é a relevância dessas terras raras hoje? Por que o Brasil encontrou, digamos que, um novo ouro aí com essas reservas?
2: Eu acho que a analogia mais precisa em termos de reservas minerais seria com o minério de ferro, né? O Brasil é um dos maiores produtores de minério de ferro do mundo, né? Graças às grandes jazidas, principalmente, né, de Carajás, no Pará e de Minas Gerais, mas também com ocorrências na Bahia, né, e no Mato Grosso do Sul. Então eu acho que ele estaria mais nessa escala, né? Porque eles não são minerais propriamente com um altíssimo valor agregado, como por exemplo ouro, platina, prata, mas eles têm um altíssimo interesse industrial. Então você é isso, né? A gente não fala hoje de ligas de alta tecnologia, seja para utilização como metais, né, de estruturas ou para componentes eletrônicos, coisas muito específicas. A gente não fala disso muitas vezes sem os elementos terras raras.
1: E aí, pensando na existência dessa reserva e pensando também num Brasil com capacidade de explorar, com estrutura para explorar da melhor forma, como o Brasil poderia usufruir dessas terras raras hoje, assim, pensando na indústria, até pensando no que a gente tem de polo industrial, né, polo industrial de Manaus, por exemplo, produção de veículos que a gente tem por aqui e tudo mais, como o Brasil poderia explorar essa área?
2: É, o Brasil pode explorar, sim, né, as áreas das terras raras, né? Isso tem estado muito na mídia com relação à demanda internacional, né? Então, ou seja, de certa forma, os países internacionais, né, no caso principalmente os Estados Unidos, trazendo uma proposta, né, de exploração, inclusive com a aquisição, né, de empresa de mineração aqui para fazer essa obtenção, né, extração e exportação para lá, de um ponto de vista de manter o Brasil como um exportador de commodity. E talvez, né, nessa nossa história de exportação de commodity que vem desde, né, dos primórdios, né, da chegada dos europeus aqui no nosso território, talvez seja a commodity mais nobre que a gente vai ceder, né? Nesse ponto de versatilidade, aí sim a gente pode dizer que as terras raras são mais nobres do que o ouro, né, por conta da grande utilização industrial. O impacto para a sociedade dessa utilização industrial, ele pode ser muito maior do que encontrar uma jazida de ouro, porque o potencial para geração de emprego, para geração de desenvolvimento industrial, né, e para promoção do desenvolvimento consequente, né, do país, ele é muito grande. Você mencionou, né, o polo de Manaus, mas a gente também pode lembrar de vários outros polos tecnológicos que estão espalhados pelo país, muitos com subsidiárias, né, de grandes multinacionais que fabricam componentes de alta tecnologia, que utilizam os compostos de terras raras como parte desses componentes. Então, os derivados, né, desses compostos, eles estão vindo para o Brasil, só que eles são fabricados fora do Brasil. Muitas vezes os componentes e os eletrônicos, eles são só montados aqui no Brasil. E a gente tem capacidade produtiva para isso, sim, né? O Brasil tem, inclusive, uma empresa estatal, uma produtora de chips de processamento, e que se receber investimentos, né, e também se de repente houver incentivos do governo para empresas privadas virem para cá com essa capacidade, você vai ter uma condição talvez, né, parecida com a da China, de você ter a grande jazida e grande capacidade de extração desses compostos, mas também a grande capacidade de utilização deles e beneficiamento deles em um único território.
1: É isso, você falou de outros polos, né, eu lembrei logo do polo de Camaçari na Bahia, tem produção de notebooks, né, produção de tecnologias assim, que eu acho que aproveitam bastante, né, esses minerais críticos aí, dessas terras raras em si.
2: Exatamente, né? São polos, né, de produção tanto de veículos como de componentes eletrônicos. Vou acrescentar aí, né, a região metropolitana de Campinas, região metropolitana de São José dos Campos, né, ambas no estado de São Paulo. A gente tem alguns outros polos em outros estados em desenvolvimento, né, em estados do Nordeste, por exemplo. E então isso conseguiria ser uma produção, né, e um desenvolvimento descentralizado no Brasil, né. Cabe, né, aí nesse momento, né, um incentivo, né, tanto para iniciativas, né, relacionadas às empresas públicas, né, tanto de capacidade de mineração quanto de beneficiamento, né, e utilização, como também, de repente, incentivos a empresas privadas, tanto novas, né, como multinacionais, mas que tragam uma cadeia produtiva aqui para o Brasil. Não sejamos só uma linha de montagem, né, com esses componentes sendo fabricados em outros lugares.
0: Muito se falou sobre a criação de uma estatal, a nossa Terrabras, para cuidar do tema, exemplo de como nós temos a Petrobras. Essa discussão aconteceu lá nos anos 50, né? Você acredita que esse seja um caminho interessante para o país lidar com essas terras raras? Como é que o Brasil pode capacitar os profissionais para explorar essa riqueza?
2: Essa seria uma das iniciativas, né? A criação de uma empresa pública, né, para controlar pelo menos esse processo. Isso, sem dúvida, é uma possibilidade que garantiria a autonomia, né, e o controle real, né, do Estado, né, sobre como isso está sendo produzido. A questão da capacidade produtiva e de formação, né, de profissionais, o Brasil, ele já é plenamente capaz, né, de fazer esse processo, né, em termos de mineração, né, descobrimento de novas jazidas ou ampliação, né, dessas áreas e produção, pela longa tradição, né, de mineração que o Brasil já tem, de mineração em escala industrial. Então, não seria um desafio muito grande. O desafio, ele mora onde, né? No processo de beneficiamento desse material depois de extraído, no processo daí de aplicação. Então, nessas duas cadeias a gente ainda estaria um pouco mais defasado. O processo de beneficiamento, assim que os minerais são extraídos, ele é menos complicado de ser implantado. Só que ele também é uma escala que ele estaria ali entre o primeiro e o segundo setor. Então, ou seja, ele não seria propriamente a produção, por exemplo, né, de um microprocessador, né? Ele é a transformação dos minerais que contém as terras raras, né, em um concentrado dos óxidos das terras raras, que aí sim ele vai ser usado para finalidade específica. A gente consegue separar cada elemento químico e aí cada um vai ter a sua aplicação. Então a gente, até essa escala é algo para ser implantado no Brasil, possibilidades muito curtas. Fabricação de chips em grande escala aí já é uma outra conversa que demandaria um investimento de mais longo prazo, mas tudo é factível.
1: Né? Queria entender também, né, a gente está falando aí de como uma possível estatal relacionada ajudaria, né, para o país conseguir fazer essa exploração do
3: melhor forma, como você falou, nessa segunda etapa, né, de transformação ali do material bruto em algo utilizável pela indústria. Queria entender como a academia brasileira, né, as universidades em si podem e devem participar desse processo, até pensando aí nos próximos anos, qual a importância de se dar atenção para a pesquisa científica brasileira, pensando nesse processo, no aprimoramento desse processo aqui no Brasil.
2: A capacidade científica brasileira, ela não é nenhuma novidade, né? Assim como pode ser a capacidade científica de qualquer lugar do mundo onde existe, né, o investimento para que ela aconteça, né? Nominalmente, né, o investimento em ciência pura, ele é, por definição, ele é um investimento público. Normalmente as empresas, elas não vão investir em pesquisas que elas não têm certeza que vão dar certo. E o Brasil tem uma longa história, né, de um investimento público que não era muito grande, que veio crescendo aí nos últimos 20 anos e que permite com que a gente, né, tenha produção de altíssimo nível. Né, e produção de altíssimo nível relacionada, obviamente, a esse tema, ela já acontece, né, no Brasil. Uma das primeiras cursos universitários e universidades constituídas no Brasil é a Escola de Minas de Ouro Preto, que hoje em dia compõe uma instituição federal, né, de ensino superior, e ela tem muito mais de 100 anos de idade. Né? Então, ou seja, trabalhar com processos de mineração, mesmo que envolva novas tecnologias, não vai representar um desafio intransponível tanto para a gestão, né, do governo brasileiro e para os seus técnicos, como para as universidades que vão estar participando disso. Né? A questão fundamental, né, da opção, né, ter uma empresa do Estado controlando isso, que principalmente num viés político-diplomático, ela se torna importante por conta da alta demanda desses componentes, restrição dos locais de ocorrência. Então o Brasil, ele teve uma sorte, né, geológica nessas ocorrências acontecerem aqui, e com uma gestão do Estado, esses componentes e a exportação desses componentes para determinados países pode ser utilizado como uma moeda de troca no caso, por exemplo, né, de sanções aparentemente, né, infundadas, como por exemplo as que os Estados Unidos tenta propor a diversos países, inclusive ao Brasil. Então você pode barganhar, você tem uma moeda de barganha bastante relevante para barganhar melhores condições nessas relações comerciais.
3: E aí, pensando também, né, você falou sobre a questão da formação, acho que até para a gente dar sequência no nosso papo, mas antes, para a gente esclarecer aqui para os nossos ouvintes, como se deu essa formação das terras raras no Brasil? E aí, falando do aspecto geológico mesmo, o que que favoreceu a presença desses minerais críticos por aqui? E acho que tem muito a ver também com o tipo de terra que a gente tem no Brasil, né? O tipo de origem geológica que a gente tem aqui.
2: Isso, né? Os elementos terras raras, acho que a primeira coisa interessante deles, né, é que eles têm um nome que não fazem muito jus ao que eles são, né? Eles não são raros, né? Na verdade, quando eles foram descobertos, né, eles foram tratados como raros, porque a gente não tinha métodos de detecção de componentes em baixa quantidade. Quando a gente desenvolveu a tecnologia para fazer essas detecções, a gente percebeu que eles são relativamente abundantes, só que eles ocorrem em quantidades muito pequenas. Então, eles, na verdade, eles não são raros, eles são pouco concentrados. E aí o Brasil, ele acabou dando sorte geológica, né? A gente costuma usar essa expressão também para reserva de petróleo, reserva de minério de ferro e tudo mais, da constituição do território, né, que hoje é o território nacional, está relacionada a um local geológico onde muitos minerais, concentrações um pouco maiores desses componentes, ocorreram. E aí não basta simplesmente ocorrer na forma original, ou seja, se estruturar como uma rocha ígnea, né, uma rocha que se forma a partir de magmas, né, de lava que se solidifica no interior da crosta terrestre. Também é preciso que aconteçam processos de alteração que demoram muito tempo, então processos de intemperismo, de uma decomposição relativamente controlada desses compostos que concentrem ainda mais esses elementos químicos. Então, é um conjunto de sorte, né? Uma cadeia, né, de sorte no tempo geológico que fez com que o Brasil tivesse, então, algumas localidades com essas concentrações mais elevadas, permitindo, então, fazer o processo de exploração com resultados, né, bastante positivos do ponto de vista, né, industrial.
3: É certo. E aí, voltando para a questão da exploração dessas terras raras aqui no Brasil e como fazer isso da melhor forma, né? Você falou sobre a possibilidade de exploração com parcerias privadas também, né? Para além do que a gente estava falando aí sobre uma possível Terra Brás, qual seria a importância dessas parcerias privadas E como o Brasil deve se preparar para essas parcerias, pensando em empresas estrangeiras, né? É importante que isso aconteça de uma forma que capacite o profissional brasileiro, né? Não só transforme uma exportação de commodities como você trouxe, né, antes.
2: Isso, é. No começo desse ano, né, no primeiro semestre agora, a gente teve, então, a votação, né, de um projeto de lei, agora me fugiu o número, mas um projeto de lei que ele versa justamente sobre essas condições, né, para o processo exploratório, né? Nessa primeira oportunidade não foi incluída, né, a indicação de se criar uma empresa estatal que faça esse controle, mas foi incluído, então, diversos pontos relativos ao processo de desenvolvimento, né, local e nacional a partir do processo de exploração, então, dessas jazidas, né? As empresas privadas, né, que eventualmente venham trabalhar aqui, guardadas as proporções, né, da especificidade das terras raras e do processo de mineração delas, eles divergem muito pouco de processos de mineração que a gente já tem em atividade no Brasil. Então, basicamente, são empresas de mineração com algumas adequações ali específicas para as terras raras, mas que não são tão diferentes, inclusive nas questões de como faz as autorizações, como se implanta esse processo de mineração. Os segundos e terceiros passos a partir da extração é que aí sim eles vão demandar condições um pouco diferentes, mas que também são passíveis, né, de ser desenvolvidas aqui. Aí vai dessa questão, né, dessa como vai ser o acordo, né, e a liberação da atuação dessas empresas, se vai haver uma exigência de processamento e utilização aqui no Brasil, ou se vai ser só o processamento, ou se nem o processamento vai ocorrer. Na verdade, a gente agora aguarda para ver como que vai ser esse início, né, desse processo.
3: Ah, tá certo. E aí, falando em parcerias, né, com países mesmo, atualmente o Brasil tem parcerias comerciais com países como Rússia e China, por exemplo, são parte do BRICS, que tem tecnologia e experiência na exploração desses minerais críticos, até dessa fase aí que você trouxe, né? Essa segunda fase de transformação ali de um material capaz de ser utilizado. Dá pra gente pensar uma manutenção dessas parcerias nos próximos 4 anos, com foco nessa exploração também, essa participação de Rússia e China, por exemplo, auxiliando o Brasil na capacitação e no desenvolvimento dessa habilidade industrial de transformar o minério em si em algo, o material bruto em algo utilizável para a indústria?
2: Na verdade, essas duas parcerias que você citou, elas são fundamentais, né? Eu diria que, pensando a médio e a longo prazo, parceria com países que têm relações diplomáticas e econômicas e industriais com o Brasil de forma mais horizontalizada, né, como, por exemplo, Rússia e China, são completamente diferentes, né, e mais positivas do que relações comerciais que o Brasil historicamente tem com países europeus e com os Estados Unidos, principalmente. Ao passo de que, né, Estados Unidos e Europa normalmente tendem a querer uma relação de custo-benefício maior, eles vão tratar, né, a exportação, produção e exportação do produto como uma commodity, ou seja, sem o desenvolvimento e agregação de valor aqui no Brasil, para que isso aconteça dentro dos seus territórios. As relações normalmente com a China e com a Rússia, como elas costumam transcender um pouco uma relação meramente comercial para uma relação diplomática e com intenções, né, cada relação comercial permita uma maior expansão desses laços, né, de comércio mesmo, né, e de uma a relação um pouco mais igualitária entre os lados, né, a tendência de implantação e desenvolvimento tecnológico no Brasil, ela tende a ser maior. A gente precisa sempre lembrar que tem uma demanda muito grande, né, dos Estados Unidos, né, e de Taiwan, que apesar de ser parte, né, da China, tem, né, essa relação com países, né, europeus e com os Estados Unidos, que são os maiores produtores e utilizadores junto com a China. Só que com o desenvolvimento extremamente acelerado, né, como uma das prioridades, né, do governo chinês, da fabricação de processadores, né, e outros componentes eletrônicos de alta tecnologia agregada que eles ainda não dominam, a tendência é que em pouco tempo a China passe a ter uma alta capacidade produtiva. E aí a própria produção chinesa dos resultantes da exploração dos elementos terras raras, ela provavelmente não vai ser capaz de suprir a demanda. Então, estrategicamente, manter boas relações e de repente já começar a fomentar projetos em conjunto é uma forma de você também ter um futuro cliente, né, para utilizar essas elementos terras raras do Brasil. E se houver a possibilidade de desenvolvimento em parceria dessas tecnologias, vai ser extremamente interessante também para o país.
3: É verdade, até pensando na China enquanto talvez o principal player aí da nova inteligência artificial física, né? A gente também vai falar sobre IA nesse episódio, né? Essa prospecção aí para os próximos 4 anos, e não dá pra gente não falar sobre inteligência artificial física, que é um mercado que a China tem dominado, né? E que, enfim, beneficia bastante desses minerais críticos que a gente está falando aqui. Professor, e aí, falando sobre essas parcerias ainda, né? A gente fala muito sobre soberania nacional, né? A gente tem falado muito sobre soberania tecnológica. E eu acho que esse assunto das terras raras também passa um pouco por isso, né? É muito importante que o Brasil pense muito bem nessas parcerias nos próximos 4 anos para alcançar esse lugar de soberania. Como você falou, a gente já tem empresas aqui que conseguem fazer extração, fazer essa exploração. Falta talvez um segundo momento, que é algo que não pode não demorar tanto para se capacitar. E até pensando no uso desses materiais na indústria, é um investimento de longo prazo, mas é um caminho que a gente precisa talvez ter apontado já, né? Queria que você comentasse a importância dessa atenção toda, pensando nessa soberania que a gente está falando, que a gente escuta bastante, inclusive próprios presidenciáveis comentando.
2: Certo. Olha, pensar, né, na principal utilização dos elementos terras raras do ponto de vista industrial é pensar em uma expansão da capacidade de produção, né, de processadores e chips das suas mais variadas formas, com vistas em que não se pode pensar desenvolvimento tecnológico para a atualidade e para o futuro sem isso. Né? Você mesmo mencionou, né, a questão, né, da utilização das inteligências artificiais, mas também de outras metodologias e outras formas de funcionamento que dependem desses processos. Eu gosto de citar um exemplo, né, que eu sempre falo para os alunos, que ele acaba não ficando muito próximo do público comum, porque ele ainda está associado a bens de consumo de alto valor agregado, então poucas pessoas acabam tendo acesso. Existe uma fabricante alemã, não vou mencionar o nome, né, de veículos, bastante conhecida, que ela tem nos seus carros, né, vendidos de alta tecnologia, principalmente os modelos já híbridos e elétricos, atualizações, upgrades, que são totalmente digitais e que, se você não pagar a mais, você não desfruta de funções que já estão embarcadas dentro do seu veículo. Então, algo que já acontece com a eletrônica do celular, né, de querer um aplicativo, ele está sendo trasladado para tudo na nossa vida, porque o nível de informatização, né, dos componentes e equipamentos que a gente lida no dia a dia, eles já estão aumentando. Bom, aí as pessoas podem estar pensando, bom, tá, mas eu nunca vou ter um carro, né, dessa marca alemã, então o problema é de quem tem dinheiro para pagar por isso. Só que pensar em soberania, você vai pensar que isso já acontece, por exemplo, com o armamento, e principalmente os armamentos de mais alta tecnologias, aviões, foguetes, mísseis e tudo mais. Então, se você tem uma parceria meramente comercial com um país, onde você compra o produto completo desse país, ele pode simplesmente, esse outro país, se ele se indispor com você, tiver um presidente com humor diferenciado em algum momento, ele simplesmente desabilita o seu armamento à distância e você não pode mais utilizar aquele armamento que você comprou. Então, a gente vai para um passo onde a autonomia dos países é a fabricação dos seus produtos. Eu usei o exemplo do armamento por ser o caso mais extremo. No exemplo extremamente atual, o Irã não teria tido a capacidade de defesa que ele teve, né, dos ataques que ele sofreu dos Estados Unidos e Israel, se ele não tivesse desenvolvido a própria tecnologia. E foi uma tecnologia completamente diferente do que se imaginava, ou seja, ele não pegou um conjunto de aviões e foi fazer um combate cinematográfico como os Estados Unidos tenta disseminar por aí. Então, desenvolvimento de tecnologias próprias dos países, ela vai passar pela utilização dos elementos terras raras, porque a gente precisa fabricar, entre outras coisas, processadores. Né? Super ímãs são outras coisas que são feitas com elementos terras raras, talvez também o público possa se perguntar, né, como é que eu consigo com o celular falar com um viva voz? Nossa, se o som é tão alto, eu consigo ouvir outra pessoa, a pessoa me escuta. Porque o ímã do alto-falante do celular, ele utiliza elementos terras raras, para ser mais preciso, o neodímio. Se fosse um alto-falante que nem o de carro, feito só de magnetita, não ia ter como, né? Ele é 10 vezes maior do que o telefone celular, só pra gente ter uma ideia. É mais ou menos nessa linha, né? A gente precisa desse desenvolvimento nacional.
3: Nossa, muito legal. É importante a gente entender, né? Um pouquinho por trás, a gente recebe produto já pronto, não chega nessa lógica. E, enfim, é importante você trazer esses pontos aí pra gente. E até comentando isso que você trouxe desse controle à distância, né? De armamentos. Teve um caso interessante, até se você puder comentar um pouco, recentemente, né, Estados Unidos aí com todos os seus suas ações de taxação, muitas contra a China, bloqueio de produtos, tudo mais. Recentemente proibiram robôs avançados, né? Esse foi o termo que usaram e aí ficou muito em aberto se eram robôs humanoides com inteligência artificial, que no caso era o foco. Isso até respingou em outros tipos de robótica que são já muito utilizados nos Estados Unidos, mas enfim, e uma das justificativas era justamente a possibilidade de controle remoto por parte da China. né? E, enfim, eu acho que é um exemplo de como é importante a gente pensar nessa soberania de chips, nessa soberania de tecnologia, e isso passa muito pelo domínio da produção, né?
2: Sem dúvida, né? Acho que esses são exemplos claros, né? De como países, né, que dominam tecnologias, eles vão tomando as suas medidas, né? Os Estados Unidos vêm tomando medidas, né, em sentido literal da palavra, né, em sentido agressivo, seja de relações econômicas ou seja com ataques efetivos, como aconteceu, né, contra o Irã, e as respostas elas vão surgindo, né, também de países que estão dominando essas tecnologias das formas mais diversificadas. Um outro fato que talvez tenha circulado, né, não tanto na mídia, né, por ser um detalhe mais técnico, é que as respostas de defesa do Irã com seus armamentos, muitos desses armamentos, eles não utilizam mais sinais de posicionamento global, porque esses sinais eles são bloqueados pelo que se chama de guerra eletrônica. Então existe uma maneira de você emitir, né, radiação eletromagnética que vai fazer com que o sinal de GPS ele não seja captado por nenhum aparelho. Os iranianos sabiam disso e eles já desenvolveram os seus chips que vão controlar esses equipamentos, né, tanto os chips quanto os softwares, né, que vão controlar esse equipamento, que vão fazer esse equipamento navegar de uma outra forma, que não é mais utilizando o sistema de posicionamento global. Outro exemplo, né, que acontece no conflito, né, entre Rússia e Ucrânia, que é a utilização dos drones com um cabo de fibra ótica, né, então, ou seja, também não utiliza mais sistema de posicionamento global, nesse caso ele está sendo dirigido diretamente, né, por uma pessoa. Esse desenvolvimento tecnológico efetivo, ele vai surgir de questões, né, onde ou o manuseio do software ou o manuseio do processador, ele vai acontecer. Quando é o caso do processador, as terras raras elas estão envolvidas diretamente. Construir processadores capazes, aí é uma virtude que dá uma vantagem maior ainda para esses países. A gente está usando exemplo, né, militarizado, porque infelizmente a gente está vivendo esse momento, né, de vias de fato, né, em algumas situações, mas a gente tem que pensar isso em tecnologia para o dia a dia. Né? Você mencionou a questão, né, da robótica, utilizando inteligência artificial e tudo mais, provavelmente os próximos passos industriais que vão chegar, né, ao público, eles vão envolver equipamentos autônomos na realização de funções, quaisquer ela que sejam. Né? Carros autônomos em alguns países a gente já está vendo eles funcionarem. Está, né, muito comum já no Brasil nos veículos médios e um pouco mais caros, aqueles sistemas de automação para manter o carro em faixa, para fazer a frenagem. Isso são sistemas avançados que envolvem preceitos ali da robótica, não uma robótica completamente autônoma, mas capaz de controlar a direção do carro, de se centralizar na faixa e tudo mais. Né? Então isso está se tornando cada vez mais presente no dia a dia. Né? Então dominar essas tecnologias é dominar, né, de certa forma, também a produção industrial que vai estar relacionada ao país no futuro próximo.
3: É isso, professor. Te agradeci aqui pela conversa, viu? Foi um ótimo papo. Muito importante a gente entender esse momento, né, da exploração de terras raras, a presença dessas terras raras em uma certa abundância aqui no Brasil. E como a gente deve se portar diante disso, né? Pensando na valorização do que a gente tem no nosso país e na construção dessa soberania tecnológica que a gente está conversando.
2: Perfeito, eu acho que é bem por aí mesmo, essa é importante essa discussão. Eu agradeço, né, o convite de vocês, né, da Sputnik, e parabenizo, né, por estar fomentando essas discussões e que elas cheguem, né, aos presidenciáveis, né, e a quem for ter a próxima gestão, porque são questões que vão definir, né, o futuro da nossa sociedade no futuro próximo e numa relação direta, né, com as pessoas na questão dos empregos das pessoas. Né? Se a gente vai ter as produções delegadas a outros países e com desemprego no Brasil, ou se ela vai estar delegada ao nosso território com mais oferta de emprego.
3: Tudo está interligado. Eu acho que é muito importante a gente trazer esse debate aqui por conta disso. Né? Uma coisa não funciona sem a outra. Emiliano, muito, muito obrigado, viu, mais uma vez. Esse foi o Dr. Emiliano Castro de Oliveira, geólogo e professor do Instituto do Mar da Unifesp no campus Baixada Santista. Obrigadão.
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1: Virando a chave aqui, Dani, é hora da gente falar de inteligência artificial, né? Também envolve soberania, já que é uma área muito dominada pelos Estados Unidos, principalmente quando a gente trata de IA generativa, mas o Brasil também tem uma parceria comercial com outro player muito importante, a China, por exemplo. é o principal país no desenvolvimento de inteligência artificial física no mundo. Então tem esses dois universos aí e a gente está bem próximo dessa questão da robótica com o IA. Mas enfim, o debate é importante porque a gente tem que pensar em inteligência artificial generativa também.
0: Vamos entender mais sobre os temas de governança que tanto ouvimos e a importância de pensarmos juntos em uma inteligência 100% brasileira feita aqui com servidores locais e pensada a partir da nossa cultura nacional.
1: Então a gente segue aqui com os desafios dos próximos 4 anos para quem assumiu o governo federal, mas agora para entender o que precisa acontecer falando de inteligência artificial no Brasil, né? Como aumentar essa capacidade de desenvolver e disputar tecnologia no mundo? Quem conversa com a gente é o Gustavo Rabai, advogado, especialista em plataformas digitais e fundador da Legal Mind. Seja bem-vindo, Gustavo. Obrigado por participar com a gente aqui no Inórbita.
5: Yuri, sempre um prazer contribuir com vocês.
3: Gustavo, o país já tem um plano brasileiro de inteligência artificial, né? E aí, queria te perguntar o que que precisa acontecer nos próximos 4 anos para que esse plano deixe de ser principalmente uma estratégia e se transforme numa capacidade tecnológica concreta. Qual deve ser a prioridade e o papel do Estado nesse sentido? É investir diretamente em infraestrutura e pesquisa ou criar condições para que as empresas brasileiras façam esse desenvolvimento por conta própria?
5: Bem, eu acho que essa resposta, ela é curiosamente simples. O papel do Estado não é escolher entre investir direto ou criar condições. Eu acho que é fazer as duas coisas, mas em diferentes dosagens, em diferentes camadas, talvez. São partes muito diferentes do problema. O plano brasileiro de IA, ele já existe. Ele prevê algo em torno de R$23 bilhões até 2028. Mas é organizado em algumas frentes, como pesquisa e desenvolvimento de algoritmos, de modelos, formação de talento, infraestrutura, aí leia-se aí também os data centers e os supercomputadores. E o fomento às startups. Acho que isso é um ponto importante. No papel está tudo muito bem desenhado, o problema nunca vai ser a questão das intenções do desenho. O problema sempre é de execução. Então, nos próximos 4 anos, o que precisa acontecer é sair do anúncio para a entrega. A gente já viu aí, por exemplo, um grande alarde em relação ao supercomputador que vai para o Rio Grande do Norte, 7.200 petaflops, R$1 bilhão de investimentos, para entrar em operação já ano que vem. Mas tem muita coisa que não encaixa, né? A gente tem, inclusive, aqui voltado mais para a questão de pesquisa, no próprio âmbito do governo do estado da Paraíba, a chegada já de um computador quântico, que vai acelerar bastante o desenvolvimento nesse campo, vinculado à Secretaria de Ciência e Tecnologia do Estado e à UFPB, tá? Mas é aquela história. A gente tem que saber como é que vai ficar a formação da mão de obra do lado de cá, né, brasileira, o que é que vai ter, né? Isso tudo tem que ser articulado e com muita preocupação com o material humano, né? A formação de profissionais. Então, cientista de dados, engenheiro de infraestrutura, especialista em segurança digital. Porque sem isso, a máquina mais cara do mundo não tem piloto, né? Vira apenas uma sucata. E assim, eu aqui sempre falo, né, o papel do Estado. O papel do Estado é não atrapalhar. Quando o Estado não atrapalha, ele já ajuda muito. E em termos de infraestrutura pesada, quando a gente fala de computação, energia, né, dados, o investimento ele tem que ser direto, porque o risco é alto, especialmente risco da gente ficar para trás. Mas como o retorno é de longo prazo, não existe assim uma preocupação, até do ponto de vista dos políticos, né, do ponto de vista do governo, porque não traz talvez os dividendos eleitorais que qualquer um pretenda. E aí nenhuma empresa brasileira também vai bancar isso sozinha. Então, na camada de aplicação, os produtos e serviços que vão usar essa infraestrutura, eu acho que é uma preocupação da sociedade, muito mais do que o Estado. O papel do Estado é outro. É comprar de empresa brasileira, fomentar a indústria nacional de uma maneira geral, dar crédito, simplificar a regulação, sair na frente, né? Eu acho que o erro do Estado seria tentar fazer tudo do mesmo jeito. Eu acho que tem que haver um investimento maciço em tecnologia e formação de profissionais, mas tem que, de alguma maneira, também dosar isso em relação à interferência no ambiente privado, no ambiente de livre concorrência. Eu acho que o grande papel do Estado aí seria realmente priorizar a aquisição de fornecedores, de projetos nacionais. Eu acho que é a forma mais, talvez, tranquila de responder isso.
3: É interessante, a gente tá falando aqui, você comentou, né, como isso retorna pro Brasil, como isso é feito internamente, né, a importância de focar tudo muito por aqui e a gente, enfim, tá falando de soberania tecnológica, de certa forma, né. Queria que você falasse sobre isso, você acredita que o Brasil corre o risco de se tornar apenas um consumidor de inteligência artificial desenvolvida por outros países, como os Estados Unidos, China, enfim, outros concorrentes aí desse mercado? É importante a gente pensar nesse desenvolvimento de IA, e aí a gente falou do plano brasileiro brasileiro, e também eu acho que é importante a gente falar sobre o papel do Brasil nos debates sobre governança no Acordo Internacional de Desenvolvimento de Inteligência Artificial, que foi firmado inclusive com China, Rússia, recentemente. Como o Brasil precisa se posicionar para não se tornar um país que depende dessa tecnologia estrangeira, mas enfim, que ao mesmo tempo está caminhando para chegar nessa tal soberania, né, nesse objetivo aí a longo prazo.
5: É, a gente corre muito esse risco, né, de permanecer apenas como consumidores de IA dos Estados Unidos e da China, né, que a gente criasse uma ideia de polarização, como a gente vê hoje, e isso sempre aconteceu, né, todas as tecnologias de fronteira, quando a gente fala de Web3, quando a gente fala de utilização de materiais de alto valor agregado, eu acho que não adianta fingir e a gente é protagonista quando a gente não tem ainda essa posição firmada. Os Estados Unidos e China, eles concentram hoje a maior parte da capacidade de ponta em modelos de fronteira, e a gente tem que correr atrás desse tabuleiro, né, desse jogo, dessa disputa, dessa pista, né? A gente não vai pela pista rápida, a gente vai ainda pela direita, mas a gente tem que construir do zero um concorrente, né, do Claude, do GPT, do Gemini. Não é uma corrida que o Brasil vai vencer. É como eu disse, ele vai pela faixa lenta, né? Não vai pela faixa da esquerda, ele vai pela faixa da direita. E não é uma corrida certa também pra gente. Eu acho que a gente poderia separar soberania em A em duas frentes, em dois propósitos. Uma é soberania de modelo, que aí é ter um modelo de linguagem próprio, um LLM, treinado com dados, né, nacionais, com a cultura brasileira, e a gente tem alguns projetos, sabe, né, que tem o projeto Soberania, que nasce da cooperação entre os parceiros do BRICS e já fala em modelo da ordem de 100 bilhões de parâmetros. E a gente já tem o Maritaca, que é o modelo de linguagem do Sabiá, desse projeto. A outra perspectiva é a soberania de infraestrutura, onde o dado fica, quem processa, com que energia, sob qual jurisdição. Eu acho que isso aí é mais urgente, porque eu acho que é nesse ponto que a gente está mais atrás. Então, por isso que eu acho mais estratégico para quem for governar o Brasil, o próximo presidente, o próximo governo, ele tem que priorizar a capacidade de processamento e dado hospedado em território nacional. O CERPRO, por exemplo, já lançou uma frente de IA soberana com 100% do dado no Brasil. Isso que é mais importante do que apostar todas as fichas de construir sozinho um modelo de fronteira. Porque ter infraestrutura própria é o que permite ao Brasil adaptar, ajustar e controlar qualquer modelo, seja ele nacional, seja ele estrangeiro, seja ele consórcio, né, de países de cooperação sul-sul, por exemplo. Eu acho que sem isso, ser dono do modelo não vai resolver muita coisa. Tem muito mais em jogo, especialmente em relação à infraestrutura.
3: É um ponto muito importante, e é interessante a gente ouvir desses modelos. Eu acho que tem até outro exemplo interessante de como o governo, o Estado brasileiro, né, tem se preocupado com essa questão de hospedagem de dados. A própria nuvem soberana do SUS, né, eu acho que é um bom exemplo disso, e que talvez isso migrado para esse lado da inteligência artificial, ou que seja usado de base de treinamento também, né? Que é até uma iniciativa que envolve o CERPRO, né? Eu acho que passa muito por isso. É algo interessante até de se citar. A gente vai falar em outro episódio também, visando esses próximos 4 anos, mas eu acho que é um bom tempo pra gente adiantar nesse papo aqui sobre inteligência artificial.
5: Isso aí. Bom, eu acho que o Brasil ainda não tá pronto em relação à infraestrutura computacional, tá? Há muitos gargalos, a infraestrutura, ela é bem deficitária, mas a gente tem um trunfo que poucos países do mundo têm, que é energia limpa e abundante. A gente tem energia hidrelétrica, de energia solar, de usinas solares, né? Eólica, energia eólica. Eu acho que é exatamente o insumo que mais pesa no custo de você rodar inteligência artificial generativa e programação quântica em larga escala. O problema não é a falta de energia, e talvez aí até de infraestrutura, mas é a falta de planejamento de onde e como usar essa energia. A gente está meio perdido ali nessa frente. E tem aí vários gargalos que precisam ser tratados como prioridade. E o primeiro é isso, né? A expansão de data center no Brasil, que está caminhando aí sem coordenação. Não existe uma exigência clara de eficiência energética, sem contrapartida, sem estudo de impacto territorial. E o problema não é o data center existir, mas ele surgir sem um planejamento. E aí tem também um problema dos semicondutores, né? O Brasil não fabrica os tipos de processo IA, depende de importação, e é por isso que a aposta em tecnologia RISC-V para criar uma cadeia nacional de semicondutor vai importar tanto. É uma aposta de longo prazo, mas sem ela, a infraestrutura brasileira sempre vai depender de decisão geopolítica de outros países. E aí o outro gargalo que tem é o REDATA, que é um incentivo fiscal para data center, que está avançando no Congresso, esse PL, inclusive, de certa maneira, amarrando aí a questão do próprio marco regulatório da IA, que tem como relator o deputado Aguinaldo Ribeiro, que é aquele meu estado da Paraíba, do Progressistas Paraíba, que tem trabalhado com essa temática ao longo aí dos últimos anos já, com bastante atenção. Mas o setor ele ainda não consegue acessar os benefícios, porque falta uma regulamentação complementar, falta decisão política. Então, aprovar a lei e não regulamentar da forma correta, mais uma vez, chovendo molhado, não ter feito quase nada e, como eu tinha falado, né, a gente vai apenas atrapalhar. Então, a prioridade do próximo governo é fazer com que o Estado brasileiro ele imprima certa velocidade de execução daquilo que já temos decidido, daquilo que já está planejado, especialmente aí planejamento energético, regulamentação do incentivo, do REDATA e explorar mais essa questão, né, fomentar a cadeia de semicondutor, porque aí é mais importante do que ficar somente na discussão do marco regulatório e da política em si, das chamadas boas intenções, né, que o inferno já está bem cheio.
3: Inclusive, nesse episódio, a gente está falando também sobre a questão das terras raras, que é um outro assunto muito falado e está totalmente relacionado à inteligência artificial, né, já que são minerais críticos, muito usados hoje em diversos produtos relacionados ao mercado de tecnologia. E a nossa pergunta é a seguinte, né, o Brasil tem universidades e centros de pesquisa importantes, mas que tem um pouco de dificuldade, talvez, de conexão, de transformação do progresso científico, né, das descobertas científicas em produtos e empresas. E aí a pergunta é a seguinte, como dá pra gente aproximar universidades, o governo e setores privados na corrida, tô chamando aqui de corrida, mas enfim, né, na implementação de uma inteligência artificial brasileira, vamos botar dessa forma.
5: Eu acho que isso é um bom diagnóstico, tá? Esse tema, né, que você falou agora dos minerais críticos, né, das terras raras, por exemplo, pra gente é uma loteria, né? Pra gente seria algo que livraria o Brasil de uma dependência, né, mundial e que tiraria bastante do peso aí da gente ter que se posicionar diante dessa polarização que a gente tem, né, de cada um tá se isolando mais e aí justo o outro também correr fechados, né, no caso da China, observando sobretudo o que vem sendo regulamentado na União Europeia. E aí o papel nosso aqui é muito importante e não é uma coisa nova. A gente produz ciência de ponta, nós temos grandes projetos de pesquisa, nós somos campeões de patentes, quando eu falo especialmente nós, das universidades, né? Inclusive sempre a UFCG aqui do meu estado e a UFPB, do qual eu orgulhosamente faço parte do corpo docente, e nós temos um papel aí, historicamente, nos últimos anos, pelo menos na última década, de sermos sempre os top, né? Se não for em primeiro lugar, mas está sempre entre os top 5 aí do registro de patentes. Mas o problema é fazer com que essa patente ela torne-se um negócio, torne-se algo que as pessoas realmente utilizem na prática, né? Transformar isso em nota fiscal, né? Como a gente costuma brincar. Por isso que as startups, às vezes, com muito menos recursos e com um MVP muito mais simples, acaba impactando muito mais a vida das pessoas comuns. Então, acho que a gente ainda vive na universidade uma certa bolha, né? Eu acho que a expressão seria basicamente essa. É o que se costuma chamar, nesse meio da inovação, de vale da morte. Entre uma pesquisa bacana, um artigo publicado e um produto no mercado, o projeto morre de fome, de capital, de gente, de conexão. As coisas simplesmente não são realizadas, né? Então, eu acho que isso é muito importante a gente pensar, né, qual o caminho a trilhar, porque o caminho que funciona em outros países e que o Brasil começa a testar ou a cogitar é o de missão. Em vez de financiar pesquisa em abstrato, o governo ele tem que definir um problema concreto que precisa ser resolvido. Como, por exemplo, a questão da medicina de ponta, ou então da agricultura de precisão, de agritech, ou então de atendimento público. E aí vai financiar a universidade e as empresas de forma conjunta para resolver o problema. O Estado vai ser o primeiro comprador desse resultado quando ele é bem sucedido. Então, o poder de compra pública é uma ferramenta que o Brasil ainda subutiliza. A gente sabe que a lei de licitações ainda é muito recente, né, a nova legislação. A gente teve também há poucos anos, ainda na pandemia, o marco legal do empreendedorismo inovador, né, ou seja, o marco legal das startups, e aí é onde a gente facilita essa aquisição pelo governo desses projetos inovadores. E assim, de uma certa maneira, isso ajuda também a fortalecer o que a gente já tem, que são os núcleos de inovação tecnológica dentro das universidades que fazem a ponte para o mercado. Os instrumentos de incentivo fiscal, como a Lei do Bem, a Lei da Informática, o crédito de fomento via FINEP, BNDES, para um startup que nasce na pesquisa acadêmica, isso aí a gente já tem. Mas aí quando a gente olha para fora, o Brasil tem esse memorando que assinou com a China para um centro de transferência de tecnologia, é o que mais parece promissor, por mais que exista aquela preocupação em relação à soberania, mas trazer um parceiro que já sabe transformar pesquisa em produto em escala industrial, me parece que é a grande sacada que as universidades podem vir a abraçar agora. E a gente tem esse exemplo juntamente com a UFRN, o governo federal, a China, né? E grandes parceiros, grandes players aí do setor de tecnologia de fronteiras. E aí, mais uma vez, também a coincidência está aqui na Paraíba, nós temos também o primeiro computador quântico da América Latina aqui na UFPB, com a parceria do governo do estado. Então, é assim, a gente sabe o jogo, mas parece que falta exatamente essa coragem, né, de assumir posição, colocar cada coisa no seu devido lugar, não necessariamente porque a gente vai fazer uma parceria estratégica com a China, é que a gente vai necessariamente estar contra os Estados Unidos, contra a economia global. Eu acho que é preciso a gente amadurecer muito nesse ponto de vista. O que eu tenho acompanhado de colegas que têm ido à China com frente de pesquisa é absolutamente entusiasmante. Eu fico muito entusiasmado com o que eu vejo, fico muito otimista, porque eram professores que estavam antes enclausurados em laboratórios e agora eles estão animados porque eles estão vendo a coisa acontecer na vida real e eles estão se sentindo participantes, né, protagonistas disso, num ritmo, numa velocidade incrível. Então, você pode pegar diversos departamentos aí, até de pedagogia, e aí você vê a saída de um modelo tradicional para o acompanhamento ali de laboratórios internacionais com novos parâmetros no qual eles vão sopesar o que deu certo em cada iniciativa, em cada território, em cada região, né? E aí a gente pega Coreia do Sul, Singapura e China, e a gente sabe que eles estão, como se costuma dizer no dia a dia agora, né? Na rádio corredor, eles estão em 2050, né? Então, toda vez que chega alguém de uma dessas missões, a gente pergunta, e aí? E o pessoal diz, cara, eles estão em 2050. Então, acho que isso, a gente tá começando a abrir o olho, né? Sem trocadilhos.
3: Não, com certeza, e a gente tem que pensar no mercado atual de inteligência artificial física também, né, que a China, enfim, acaba dominando essa área, e a gente vê a passos largos, né, a passos largos. Isso também casa com a nossa disponibilidade aqui de grandes reservas de minerais críticos, isso casa com todo momento o grande mercado brasileiro que tem, e a parceria com China e Rússia, principalmente, pensando no BRICS, né. Então, acho que é um momento importante pra gente ver com bons olhos aí o estreitamento desses laços pensando em tecnologia.
0: O Brasil completou um ano de uma parceria com países do BRICS voltada para cooperação em ciência, tecnologia e inovação, Gustavo, é o chamado Plano de Ação para a Inovação, que tem um período para acontecer aí, então, desde 2025 até 2030. Ele foi aprovado durante a 13ª reunião de ministros do CTI do grupo. O Brasil, ele tem mais a ganhar trabalhando com países como a China, Índia e Rússia em produtos e serviços, inclusive com operações que dificilmente conseguiria desenvolver sozinho? Não é por aí?
5: É bem por aí. Eu vou te contar do que eu testemunhei em relação ao Summit de IA com o MOD lá na Índia, foi realizado agora em fevereiro, tá? O Brasil participou ativamente, junto com os outros países do BRICS, mas a gente viu participação de muita gente de diversas regiões do mundo, especialmente a União Europeia, e também Estados Unidos e Canadá. Mas eu acho que o ciclo atual é que esse primeiro ano do Plano de Ação para a Inovação do BRICS, que vai até 2030, eu diria assim, que eu vejo pelo que eu estou vendo do conjunto da obra, ele tem um ganho real, mas tem também um ganho muito específico, tá? É um ganho que precisa vir com cautela para não trocar uma dependência por outra. Então, do lado do que a gente está ganhando, são 14 grupos de trabalho ativos, com chamada pública, intercâmbio de pesquisadores entre os países, e o modelo soberania, tem esse trocadilhozinho com IA no final, que é o lado sabiá, de 100 bilhões de parâmetros, ele vai ser fruto dessa cooperação. Há uma proposta de um cabo submarino sul-sul, na cooperação sul-sul, entre esses países, né, do eixo sul, para dar independência de infraestrutura de dados. E tem ainda um memorando do Centro de Transferência de Tecnologia com a China. Tudo isso é coisa que o Brasil, sozinho, no tamanho do investimento que ele consegue fazer hoje, ele dificilmente iria conseguir manter competitividade e se circunscrever no ritmo, na velocidade, aí nessa pujança com que a China, principalmente, vem desenvolvendo. E aí tem um precedente de sucesso que é a constelação de satélites Cerberus, e é uma parceria de décadas com a China. É o mesmo modelo que está funcionando. E aí a gente tem que estar cautela aí com a cooperação com a Rússia, a Índia e também, por que não dizer, com a China. Ela não pode significar que a gente está trocando seis por meia dúzia. A gente vai ficar mais competitivo em relação à tecnologia americana, mas aí a gente vai abraçar o quê? A tecnologia chinesa é mais ou menos aquilo. Eu estou trocando o Meta por uma chinesa, para uma ByteDance, eu estou trocando um ChatGPT, uma OpenAI, por uma DeepSeek, eu estou trocando o Claude pela Manus, né? Que agora acabou de sair novamente do controle do Meta. O Brasil está numa encruzilhada aí, negociando adequação de proteção de dados com a Europa e aí, ao mesmo tempo, aprofundando parceria tecnológica com a China. São lógicas regulatórias que não dialogam. O Brasil precisa saber navegar essas duas frentes aí sem se prender muito a nenhuma delas. Eu acho que tem muita coisa em risco. Mas a minha leitura é que o ganho é real nos nichos onde falta escala para a gente fazer sozinho, como é a questão dos computadores quânticos. Se não fosse a China, a gente não teria, né, como nem começar a conversar sobre isso. Robótica avançada, acabou de ter agora, né, as Olimpíadas aí dos robôs, os robôs humanoides de nós estão correndo mais do que os atletas humanos, né, batendo um recorde de ser humano. Isso é uma loucura, cara. Espaço, corrida espacial, a questão da soberania de satélites, né, que o Brasil tem muita força nesse campo, mas aí não pode virar uma coisa de decisão de que lado eu fico, de bloco, aliança única, estática. Eu acho que o mundo é muito mais complexo do que simplesmente uma escolha entre Estados Unidos e China.
3: Tá certo.
5: Tem muito em jogo aí. A gente não...
3: É isso, Gustavo.
5: É isso.
3: Gustavo, obrigado, viu, pela conversa aqui com a gente. É sempre importante a gente falar sobre esse tema, ainda mais pensando aí nos próximos 4 anos, né, no desenvolvimento dessa inteligência artificial brasileira, de alcançar essa soberania nacional, que, como você falou, né, tem tanto a ver com infraestrutura quanto com tecnologia em si. Mas enfim, é isso, esses são os principais desafios e te agradecer aí pela participação aqui no Em Órbita mais uma vez.
5: Muito obrigado pelo convite e espero aí a gente tem a oportunidade de estar conversando sobre projetos que já estão, né? Já saíram do papel, já estão ficando de pé e colocam o Brasil aí num cenário promissor. Eu acho que o importante, a palavra de ordem, é o equilíbrio. O Brasil está demorando para achar o seu caminho, isso tem um custo, tem uma janela de oportunidade, até porque os riscos não são apenas riscos econômicos, riscos, enfim, são riscos ligados à soberania nacional e até à nossa segurança cibernética. E o projeto que regula IA no Congresso, ele já está sendo adiado aí mais uma vez, a gente não conseguiu alinhar com o Redata, que é a lei de incentivo para os data centers, e eu acho que tem que haver esse diálogo maior, tá? Sobretudo quando a gente vai falar aí que a União Europeia, ela tem sido muito protagonista na questão da regulação por risco. Aí a gente tem uma encruzilhada forte, que é a pouca exigência para o uso de baixo risco, que a maioria das aplicações tem, mas, por outro lado, uma exigência forte, concentrada, onde o risco é alto de verdade, com relação aí à biometria, decisão automatizada que afeta direito das pessoas, o uso nas eleições, sandbox regulatório que deixa a inovação nova para ser testada em um ambiente controlado antes dele virar uma exigência geral. Então, regular tudo com a mesma régua é um jeito mais rápido de sufocar a inovação sem necessariamente a gente conseguir a proteção desejada. Então, acho que o Brasil tem que correr atrás, né, de regular, mas sem amarrar também tanto e sem deixar de lado aí essa busca pela proteção de dados, a competitividade. E, de fato, é uma discussão que demoraria muito tempo para o Congresso amadurecer, demoraria muito, ainda muito mais, para nós, da sociedade, termos o caminho ideal traçado. Mas, infelizmente, a gente, como eu disse, a gente tem uma janela muito curta, tá? E eu acho que a temática central de tudo isso que a gente conversou é o risco. Eu acho que quando a gente vai analisar o que está em jogo, vazamento de dados, espionagem econômica, dependência tecnológica, manipulação cognitiva, manipulação da democracia, quando a gente fala aí, né, dos ingredientes todos da independência, da IA soberana, a gente está falando de uma proteção contra o neocolonialismo digital, né, e uma proteção contra a discriminação algorítmica, principalmente sobre a dependência crítica.
3: Com certeza.
5: Então é isso que eu falei, a janela está aberta, mas não está por muito tempo.
3: É, pois é, o Brasil precisa aproveitar esse período, esses próximos 4 anos, para consolidar, né, essa posição. Gustavo, muito obrigado, viu, foi ótima conversa contigo, e seja, né, tá convidado aí para próximas participações.
5: Tamo junto aí, até a próxima. Obrigado pelo convite.
3: Esse foi Gustavo Rabai, advogado, especialista em plataformas digitais e fundador da Legal Mind, falando com a gente aqui no Inhorta.
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0: Neste Ajuda Tech, vamos te auxiliar a conferir informações importantes dos candidatos que talvez estejam aí no seu radar. Sabia que tem um site oficial do TSE que pode ser consultado a qualquer momento?
1: Perfeito, Dani. A nossa dica é correr lá. Assim que você estiver inclinado a votar em um ou outro candidato, né? Por lá dá para ver patrimônio declarado, valores utilizados na campanha, comparar candidatos, consultar doadores e financiadores, diplomas, entre outras informações sobre as candidaturas. Então, enfim, é uma plataforma muito, muito importante e você vai entender agora como acessar.
0: Primeiro, então, você precisa entrar nesse site, que é divulgacandecontas, o Cande é com demudo, divulgacandecontas.tse.jus.br. Acessando o site, você seleciona o país, Brasil, ou no caso a sua região, caso você queira consultar os candidatos locais. Ali é necessário escolher o seu estado e clicar em candidaturas, isso logo abaixo já vem uma lista de candidatos por cargo.
1: Depois, basta selecionar o cargo, o partido e ver a lista dos candidatos disponíveis. Também dá para ir em candidaturas por dados pessoais, que fica lá no final da página, e buscar nominalmente. Só vou te falar, não esquece de incluir 2026 no ano eleitoral, porque senão você vai acabar puxando dados mais antigos, o que não deixa de ser interessante para fazer aquele comparativo com a pessoa que você votou em 2022, por exemplo.
0: Boa, Yuri! Você aí, gostou do Ajuda Tech?

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9: Hoje é quarta-feira, 2 de setembro de 2026. A visita de John Ratcliffe, chefe da Agência Central de Inteligência, a Moscou, faz parte dos esforços dos Estados Unidos para manter canais de comunicação com a Rússia. A afirmação foi feita nesta quarta-feira pelo secretário de Estado norte-americano Marco Rubio. Rubio classificou a viagem de Ratcliffe como uma continuidade dos contatos entre os serviços de inteligência dos dois países com o objetivo de preservar a comunicação em meio às tensões. O gabinete do ministro André Mendonça, do Supremo Tribunal Federal, confirmou que Daniel Vorcaro prestou depoimento de urgência na semana passada a pedido da defesa do ex-banqueiro. Segundo a nota, o ex-dono do Banco Master relatou sofrer graves intimidações. A audiência foi conduzida por um juiz auxiliar com a presença do Ministério Público. A Polícia Federal não participou da oitiva, de acordo com normas do Conselho Nacional de Justiça para proteger o depoente. O conteúdo do depoimento permanece em sigilo. Dois ferros velhos no bairro do Sampaio, na zona norte do Rio, foram alvos da primeira operação do Núcleo Integrado de Combate a Furtos e Receptação de Cabos, em ação coordenada pela Prefeitura. Foram apreendidos cabos, materiais recicláveis, uma prensa hidráulica e equipamentos usados nos locais. Os materiais serão catalogados e analisados. Em outro ponto da região, uma estrutura usada ilegalmente como ferro velho foi demolida. O núcleo reúne órgãos públicos e concessionárias para combater furtos, transporte e receptação de cabos e outros materiais da infraestrutura urbana.
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9: Uma faixa da pista central da Avenida Brasil está interditada no sentido zona oeste, na altura da estação BRT Vasco da Gama, em função de uma carreta enguiçada. O trânsito apresenta lentidão a partir da Avenida Rio de Janeiro e há reflexos da rampa de descida da Ponte Rio-Niterói para a via. Equipes da Sete Rio atuam no local. Quem deixa o centro rumo às rodovias Washington Luiz e Presidente Dutra deve optar pela linha vermelha. Lucas Andrade para o Radar Sputnik, agora são 2h04.
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11: Mundiokers, como é que vocês estão? Hoje a gente vai trazer o segundo episódio dessa semana especial em que nós estamos tratando dos desafios do próximo presidente brasileiro para diversas editorias. E hoje, terça-feira, a gente vai falar sobre os desafios do próximo presidente brasileiro para a América Latina. Como o próximo presidente vai lidar com a América Latina cada vez mais dividida entre governos de direita e de esquerda, sem transformar diferenças ideológicas em obstáculos diplomáticos? A gente vai falar também sobre como vai ficar ficar a relação com a Venezuela. Será que o próximo presidente brasileiro vai conseguir dialogar com a Venezuela? Como é que fica a questão com a Argentina? Será que se um governo de direita for eleito, o Brasil volta às boas com a Argentina?

0: Também vamos abordar o tema do Mercosul. Será que o Mercosul é suficiente para os interesses do Brasil ou o próximo presidente vai buscar uma integração latino-americana mais ampla e mais flexível? O tema da segurança também vai ser abordado. Vamos falar também sobre a Amazônia. A Amazônia esta que é compartilhada por 8 países. E, finalmente, qual será o maior desafio do próximo presidente da América Latina? Será que é recuperar a liderança brasileira, reconstruir a tão sonhada integração regional ou impedir que disputas entre Estados Unidos e China reduzam a autonomia dos países latino-americanos? O programa de hoje está imperdível. Vamos chamar o nosso primeiro convidado. O Mundioca tem o enorme prazer de ouvir mais uma vez o professor Lier Pires Ferreira, ele que é analista de geopolítica e pesquisador do NUBRICS na UF. Tudo bem, professor? Obrigada por ter topado falar com a gente.
1: Tudo bem, Melina. Tudo bem, Marcelo. Um prazer falar com vocês mais uma vez.
2: Prazer todo nosso, professor. Professor, o Brasil ainda tem condições de exercer uma liderança política na América Latina ou ele perdeu o espaço nos últimos anos? Lembrando que a gente está fazendo uma série sobre o futuro político do Brasil. A gente está quase um mês das eleições, a gente não sabe quem vai ganhar, a gente sabe que há candidatos concorrendo, um dia um tá melhor numa pesquisa, outro dia não tá tão bem, mas assim, muda alguma coisa de quem for o próximo presidente? Muda o quê?
1: Olha, claro que mudam as perspectivas políticas e ideológicas, a forma de encontrar, de ver o mundo e de reconhecer o Brasil dentro desse mundo. E do ponto de vista mais pragmático, ou seja, daquilo que você acaba de perguntar, é evidente que o Brasil tem encontrado nos últimos tempos dificuldades maiores para exercer essa liderança regional, uma liderança que o Brasil almeja e de certa forma vem exercendo há bastante tempo, né? O que nós conhecemos como onda azul, ou seja, a ascensão de regimes de direita e ou extrema direita no conjunto mais amplo da América Latina, vem fazendo com que este Brasil, principalmente o Brasil de Lula, encontre diferenças e dificuldades maiores do que no passado. Fragmentação política, né, do continente, com esse avanço de governos mais alinhados com os Estados Unidos, principalmente em países como a Argentina, Chile, Peru, Bolívia, mas também El Salvador, Equador, enfim, ele reduziu o espaço de articulação que o Brasil tinha ou teve em momentos pretéritos. A crise, por exemplo, na Venezuela, ela mostra de forma muito clara os limites que estão sendo vivenciados pela diplomacia brasileira. Aquela aposta num diálogo, numa mediação com o regime de Maduro, visando a impedir uma intervenção militar norte-americana, não se materializou, mostrando de alguma forma a perda de capacidade de influência real, objetiva, concreta do Brasil no contexto hemisférico, principalmente após a ascensão de Donald Trump. Mesmo a reativação da Unasul e do Consenso de Brasília, eles ainda não trouxeram, não se traduziram, melhor dizendo, né, em ações concretas, da mesma forma que a CELAC, como nós vimos na última reunião, segue marcada por divisões internas. Então, sim, nós temos condições de exercer uma liderança política, mas, ao mesmo tempo, nós perdemos espaços nos últimos anos.
0: Professor, como é que o próximo presidente deve lidar com uma América Latina cada vez mais dividida entre governos de direita e de esquerda, isso sem transformar diferenças ideológicas em obstáculos diplomáticos?
1: Para responder essa questão, Melina, a gente tem que reconhecer que governos diferentes vão lidar de formas diferentes com essas questões. Se nós tivermos um governo mais alinhado nas dimensões político-estratégicas norte-americanas, portanto um governo de direita ou de extrema-direita, o que é possível no contexto e no cenário atual brasileiro, certamente nós vamos caminhar, digamos, com uma alinhamento mais estreito com os interesses norte-americanos e isso vai diluir algumas tensões que nós temos, principalmente aí com Milei na Argentina, né? A Argentina é sempre historicamente o nosso principal parceiro. O próprio episódio, né, recente, né, da presença do Milei ao Brasil para apoiar a candidatura do senador Flávio Bolsonaro à presidência e os ataques públicos, né, que foram feitos diretamente em face do presidente da República, o Lula, acho que de alguma forma também reduziram os espaços da relação, digamos que diplomática, né, entre os dois países. Então, assim, se nós tivermos um governo de direita ou de extrema direita, esse alinhamento será mais fácil. Se nós tivermos a reeleição do presidente Lula, ele vai enfrentar o desafio de fazer com que as diferenças políticas e ideológicas não se transformem em obstáculos concretos à relação bilateral entre Brasil e Argentina, ou, se nós quisermos expandir, a relação entre o Brasil e outros países latino-americanos que estão, né, no momento momento vivendo governos de direita como esses que nós citamos há pouco. A gente tem visto, por exemplo, né, no próprio contexto argentino, parlamentares argentinos, alguns parlamentares argentinos, inclusive da base de Milei, né, eles buscam reabrir os canais de diálogo, defendendo de alguma forma, né, com que essas diferenças ideológicas que são legítimas não sejam colocadas acima, né, dos interesses nacionais recíprocos dos dois países. Então, assim, principalmente se nós tivermos um governo, né, tivermos a reedição do governo Lula, mas qualquer que seja o presidente, eu creio que ele vai viver o desafio de institucionalizar canais de comunicação que possam, de alguma forma, superar ou estar acima, né, das afinidades pessoais entre os líderes, separando de fato aquilo que é uma relação de Estado do que é uma relação de governo.
2: Professor, em relação à Venezuela, como é que o novo presidente deve tratar a situação? A gente lembra que o Lula teve um problema com Maduro, mas não teve problema com a Delcy. Mas anteriormente, o Jair Bolsonaro teve um problema com o Maduro, com a Venezuela, com todo mundo. Como é que o senhor acha que o próximo presidente deva conduzir essa lida com a Venezuela?
1: Do ponto de vista macro, ou seja, pensando que esse presidente pode ser o Lula ou, por exemplo, o senador Flávio Bolsonaro, apenas para nós nos limitarmos aos dois nomes que estão mais em evidência, né, em todas as pesquisas, né, eu diria que, na linha do que foi dito anteriormente, que o próximo governo ele vai estar, digamos que, enfrentando o desafio, né, de manter canais de interlocução abertos e exercer, digamos que, um papel positivo na perspectiva de uma defesa da democracia e dos direitos humanos, né, por exemplo, na Venezuela, de equilibrando de alguma forma a defesa da soberania com algumas exigências, né, de mudança no regime. Né. Por que que eu estou dizendo isso? Porque o Lula claramente priorizou o diálogo com Maduro, né, e a rejeição de intervenções externas. Mas essa estratégia não produziu os resultados que o Palácio do Planalto desejava. Né. O Brasil não apenas não conseguiu induzir mudanças minimamente significativas no contexto do regime madurista, nem conseguiu evitar a intervenção dos Estados Unidos, ou seja, que acabou, né, levando ao sequestro do Maduro e ao governo provisório, né, a presidente interina Delcy Rodrigues. Isso é uma coisa ruim, né, porque a gente está vendo agora que os Estados Unidos lançaram mão, inclusive, sobre o petróleo venezuelano, né, o acordo recém-firmado entre Estados Unidos e Venezuela é um acordo extremamente deletério, né, para a sociedade venezuelana. Ela, claro, tem um condão de manter Delcy Rodrigues no poder, mas do ponto de vista dos interesses venezuelanos ela é muito ruim, e do ponto de vista também das relações hemisféricas ela mostra o quanto que os Estados Unidos voltam a exercer uma ação imperialista direta, escrachada e não moderada, né, sobre o continente, com impactos negativos sobre a liderança brasileira, sem dúvida alguma.
0: Professor, a nossa relação com a Argentina ficou bastante desgastada, até foi rebaixada, né, diplomaticamente, por conta das ofensas que Javier Milei fez contra o presidente Lula, contra o nosso judiciário. O senhor acha que se um candidato de direita assumir, tudo muda?
1: Olha, eu não posso dizer que tudo mude, né? Mas certamente haverá uma afinidade política e ideológica entre esses dois governantes. O que é mais importante a gente perceber é que, independente de quem governe, seja no Brasil, seja na Argentina, a Brasil e a Argentina são dois importantes parceiros econômicos, comerciais, mas também geopolíticos no contexto da região. Então, assim, mesmo com esse desgaste diplomático recente, né, com o rebaixamento da relação bilateral entre os dois países, é importante que todos, né, ambos os lados, melhor dizendo, reconheçam, né, a importância estratégica dessa relação. Né. É importante que se possa, né, entender que as diferenças político-ideológicas elas não podem se sobrepor a uma relação que é estratégica e que é de interesse mútuo. Né. Para nós falarmos assim de interesses muito concretos, né, que são os interesses econômicos, nós temos mais de 20 bilhões de dólares, né, no comércio bilateral Brasil e Argentina, inclusive dentro do Mercosul, e tudo isso vai exigir, né, com que a Argentina, né, mas também os demais membros do Mercosul, Uruguai, Paraguai, né, Bolívia, né, sejam tratados como prioridades de Estado. Né? O que a gente não pode ter, né, independente do governo, é um alinhamento automático com os Estados Unidos, né, que faça com que tão somente os interesses estratégicos da América sejam considerados, mas também os interesses dos estados latino-americanos, nesse caso, né, sul-americanos, devam ser contemplados. E nesse sentido, a relação bilateral entre o Brasil e a Argentina, ela é e tem que ser sempre uma prioridade para ambos os países.
2: Agora, Mercosul, ele é normalmente liderado pelo Brasil. O que que mudaria no Mercosul, sendo um candidato mais conservador ou sendo um candidato mais liberal?
1: Olha, não há dúvidas, né, de que o Mercosul, como outras frentes, né, de cooperação, seja política ou econômica, né, entre países latino-americanos, a gente falava há pouco da Unasul, por exemplo, elas ficam colocadas num paradoxo, né? Assim, por um lado, a gente tem que manter a resiliência, né, dessa lógica de uma plataforma de inserção internacional, mas entender a dinâmica de uma baixa institucionalização relativa, né, uma rigidez e uma disputa interna no contexto das necessidades de flexibilização. Por exemplo, hoje, tanto o Uruguai quanto a Argentina pressionam por acordos bilaterais fora do bloco, né? Enquanto o Brasil resiste para preservar, por exemplo, a tarifa externa comum, que dá ao Mercosul a feição de uma união aduaneira, ainda que incompleta. Talvez a regressividade jurídico-institucional do Mercosul pudesse conferir, tanto ao Brasil quanto aos demais parceiros, né, a flexibilidade necessária para que ele possa se aproximar ou que eles possam se aproximar de outros países. Nesse caso, por exemplo, certamente a Argentina, né, buscaria uma aliança estratégica, digamos que mais expressiva com os Estados Unidos, ao passo que o Brasil talvez migrasse um pouco mais para parcerias com países BRICS, principalmente a China, né? Hoje nós reconhecemos que uma das principais alternativas de reindustrialização do Brasil passa pelo ingresso nas cadeias produtivas internacionais e muito particularmente, né, nas cadeias produtivas asiáticas, talvez mais, né, do que em relação à Europa e os Estados Unidos. Então, assim, a gente tem acompanhado alguns movimentos interessantes, né, a assinatura, por exemplo, do Acordo Mercosul-União Europeia, né, após mais de 20 anos de negociação, de alguma forma demonstra, né, o potencial do bloco, mas também estabelece uma visão crítica sobre a lentidão dos processos. Então, assim, o próximo presidente, né, ele vai ter que equilibrar a defesa do Mercosul com talvez a abertura de mecanismos mais flexíveis, como as rotas de integração sul-americana, né, recentemente lançadas, né, pelo governo Lula, e evidentemente também a consecução de parcerias, né, internacionais. A gente está vendo aí, né, uma aproximação com o Canadá, uma aproximação com o Japão. Eu acho que tudo isso é muito positivo, seja para o Mercosul, seja para os países membros do acordo individualmente considerados, né? Esse equilíbrio entre aquilo que foi construído pelo Mercosul, né, desde os do início dos anos 90 e que é um patrimônio comum, né, dos países membros desse acordo, né, ela deve ser contrasposta ou contrastada, né, com as necessidades de flexibilização que talvez levem a essa regressividade jurídico-institucional, né, que é um tema que eu venho defendendo assim nos últimos 20, 30 anos.
0: Professor, o candidato Flávio Bolsonaro disse que seria bom que os Estados Unidos nos invadissem pela Baía de Guanabara. Bom, quando ele falou isso, ele não era candidato ainda, ele não era candidato. Deve pesar a questão da soberania, da não interferência na próxima eleição?
1: Olha, a questão da soberania, ela é um dos grandes desafios, né, vivenciados pelo Brasil contemporaneamente. De tudo que a gente tem acompanhado, né, no cenário internacional, acho que há lições muito importantes, né, para o conjunto da sociedade brasileira e para o Estado brasileiro, muito particularmente. Se nós desejamos, de fato, manter a nossa soberania, se nós desejamos de fato encontrar caminhos próprios de desenvolvimento e nova inserção internacional, né, nós não podemos nos rebaixar à condição de capacho dos Estados Unidos, como muito claramente, né, o clã Bolsonaro vem sinalizando ao longo dos últimos anos. Né, essa frase lamentável do presidente presidenciável, né, Flávio Bolsonaro, ela replica, na verdade, uma compreensão, né, que está dentro, né, do clã Bolsonaro e dentro do DNA, né, da direita e da extrema-direita brasileira. Nós vimos, por exemplo, né, o presidente Bolsonaro bater continência para a bandeira americana, algo que você jamais veria, por exemplo, por parte de um presidente dos Estados Unidos, como, por exemplo, Donald Trump ou qualquer outro, né, que nós pudéssemos imaginar. Então, sim, né, objetivamente, o que nós temos hoje é a questão da soberania como um desafio para o Brasil. E nós, eleitores brasileiros, vamos ter que ter muito cuidado, né, com a nossa escolha nas urnas, né, daqui a pouco. Por quê? Porque muito claramente, né, há candidatos entreguistas, há candidatos que desejam rebaixar, né, a condição nacional brasileira a um capacho norte-americano. Esta é claramente a perspectiva exarada, né, pelo presidenciável, né, Flávio Bolsonaro, e contraposta de uma forma muito clara pelo presidente Lula. Talvez seja o último bastião, né, para que nós possamos pensar um Brasil mais autônomo, mais independente e mais soberano, que é idealmente o que todos nós queremos.
2: Professor, qual será o maior desafio do próximo presidente na sua visão? É recuperar a liderança brasileira na América Latina, reconstruir a tão falada e sonhada integração regional, se manter neutro entre Estados Unidos e China? Como é que o senhor avalia o trabalho do próximo presidente?
1: Olha, na verdade, eu não acredito, né, que o próximo presidente terá, digamos que, um grande desafio. Eu acho que ele terá aí diferentes desafios que estão de alguma forma interligados, né? A fragmentação político-ideológica do continente, por exemplo, e a perda da liderança brasileira, que foram temas que nós tivemos a oportunidade de tratar aqui, elas são sintomas, digamos que, de um cenário geopolítico mais amplo, no qual diferentes países, né, inclusive potências externas, competem por influência. Então, recuperar, né, a liderança e reconstruir, né, a integração regional, né, serão desafios, né, absolutamente centrais para o próximo presidente. Né? A gente também pega, por exemplo, né, a perspectiva do meio ambiente, né, da defesa da Amazônia, das formas alternativas de energia, principalmente depois da COP30 em Belém. Né, a gente sabe que a Amazônia está no centro, né, da agenda geopolítica global. Né, os 8 países, né, amazônicos, ou seja, os países que, né, abrigam o bioma amazônico, já declararam apoio à proteção da floresta. A gente sabe que, né, a necessidade de um fortalecimento institucional desse agrupamento amazônico é um desafio, porque a Amazônia é um eixo a partir do qual energias renováveis, economia verde, a própria economia azul, que é a economia do mar, e aí pensando tanto na Amazônia terrestre, né, quanto na Amazônia azul, são elementos fundamentais para que o Brasil reposicione-se no contexto de novas alternativas de desenvolvimento e de inserção internacional. Então, essa é uma questão central. E um terceiro elemento, né, apenas para pensar, né, nesse escopo internacional, sem adentrar, né, nos desafios domésticos, que certamente também fazem parte dessa agenda, né, nós temos que pensar, né, na nossa inserção e no nosso papel dentro dos BRICS. A próxima cúpula dos BRICS se aproxima. O presidente Lula já declarou que não irá participar desta reunião de cúpula que vai acontecer na Índia, e isso é um elemento que pode fragilizar a posição brasileira nos BRICS, no momento em que os BRICS são absolutamente centrais para o Brasil. E apenas um exemplo, né? Nós estamos vivendo aí sobre a égide, né, dos tarifaços trumpistas, né? Em grande parte, nós estamos conseguindo minorar os efeitos perversos, né, desses tarifaços a partir das conexões que estabelecemos via BRICS com mercados asiáticos, principalmente, mas não exclusivamente, o mercado chinês. Né? Se nós negligenciarmos os BRICS como um mecanismo de resiliência e resistência contra, né, essa doutrina Donrow, né, que é a doutrina de Donald Trump, atualizando a doutrina Monroe, né, reivindicando as Américas como área de interesse direto, né, e inegociável dos Estados Unidos, né, o Brasil tenderá, digamos que, travar o seu processo de desenvolvimento. Então, assim, estabelecer novas relações via BRICS, né? Apostar e apoiar os mecanismos de resgate do multilateralismo global, buscar uma governança global mais democrática e inclusiva, que são elementos, né, que nos amalgamam com os países BRICS, né, estão dentro de uma agenda que é inegociável, que deveria ser inegociável para o Brasil nesse momento. Então, assim, eu acho que essas três questões, né, a questão dos BRICS, né, a questão ambiental via Amazônia dentro de um escopo mais macro e a perspectiva, né, dessa liderança regional brasileira através dos acordos, né, de integração econômica, principalmente o Mercosul, são as três questões mais gravosas, né, com as quais o próximo presidente vai ter que lidar, obviamente, e sem tratar aí dos desafios internos que são os mais diversos.
0: Professor, falar um pouco sobre a Amazônia, que é compartilhada por 8 países. O próximo presidente, ele deveria transformar a proteção da floresta em um dos principais instrumentos de liderança regional brasileira?
1: Olha, na verdade, como eu disse há pouco, né, esse próximo presidente deverá transformar a questão amazônica dentro da agenda, não apenas de uma liderança regional, mas dentro da própria lógica de inserção global do Brasil no mundo, né? Quer dizer, o fortalecimento institucional da Amazônia, seja através, por exemplo, do Parlamas, né, que é o Parlamento Amazônico, seja, por exemplo, pela via, né, do Tratado de Cooperação Amazônica, né, eles são elementos fundamentais para transformar a região numa plataforma de cooperação entre os países amazônicos, esses 8 países que você acaba de citar, mas também em relação ao protagonismo brasileiro. A defesa da floresta, a defesa de um movimento ou de um modelo de desenvolvimento, né, sustentável, que trabalha a perspectiva, né, da bioeconomia, que trabalha a perspectiva das energias renováveis, que trabalha a questão, né, da valorização da floresta em pé, né, e não da floresta derrubada dentro da lógica de expansão da fronteira agrícola e agropecuária, né, ou minerária, que é uma das pressões mais fortes, né, que do Brasil se projetam sobre a Amazônia, é um elemento absolutamente fundamental. Isso não significa, por exemplo, negar, né, as possibilidades de exploração das riquezas amazônicas, principalmente dessas novas riquezas, né, petrolíferas que estão se avizinhando tanto na margem equatorial quanto mais recentemente no Amapá. Claro que a exploração desses elementos é necessária para que o país alavanque os recursos fundamentais para o seu modelo de desenvolvimento, mas a exploração desses recursos não pode ser uma exploração predatória, como nós fizemos no passado. Se a gente quer efetivamente utilizar a Amazônia, né, de uma forma humana, de uma forma respeitável, dentro de uma lógica de reposicionamento do Brasil como um líder regional, mas como uma liderança diplomática, dialogal, né, não imperialista, né, nós teremos que ter uma agenda comum, interesse com o conjunto mais amplo dos países amazônicos, inclusive para a exploração de temas sensíveis como minerais estratégicos, né, e recursos petrolíferos. Tudo isso necessariamente estará dentro da lógica do próximo presidente brasileiro.
2: Em relação a programa nuclear, o que que o senhor acha? A gente deve botar, mergulhar de cabeça nisso? Não devemos? Como é que o senhor vê esse tema que foi trazido à baila recentemente?
1: Olha, a questão nuclear é um tema muito polêmico, mas eu particularmente tenho uma visão clara, né, da necessidade de que o Brasil desenvolva a tecnologia nuclear, tanto para fins pacíficos, como historicamente estamos fazendo, principalmente, né, através do programa situado em Aramar, mas também, né, do ponto de vista militar. E quando eu falo do ponto de vista militar, né, eu falo tanto, né, de programas já em curso, como o desenvolvimento do submarino à propulsão nuclear, né, não é um submarino que carregue armas nucleares, mas é este projeto que nós desenvolvemos, o Casco, em parceria com a França, né, e desenvolvemos o reator através da tecnologia autóctone nacional. Mas também, né, nós termos aí, né, acesso ao armamento nuclear. Sei que esse é um tema polêmico, eu sei que, né, muita gente vai xingar a gente por aí, mas...
2: Tem que mexer na Constituição, né, professor?
1: Tem que mexer na Constituição, mas vamos ser honestos, né? O Brasil tem mais de 100 emendas constitucionais, então mexer na Constituição não chega a ser exatamente um problema. Nós já mexemos na Constituição para trabalhar temas muito mais sensíveis e, digamos que, afetos ao interesse dos trabalhadores brasileiros, como a reforma da Previdência, dentre tantas outras, né? Por que não mexer naquilo que diz respeito ao interesse estratégico do país, né? Que é o desenvolvimento, sim, de armas nucleares, não para utilização, porque o Brasil não tem, né, uma vocação bélica, mas para utilizá-lo como mecanismo dissuasório, né, em relação a pretensões estrangeiras. Eu tenho tido muitas preocupações, por exemplo, em relação aos próximos passos do governo Trump, né, em relação à soberania nacional brasileira. Eu tenho a convicção de que, embora nós não sejamos bombardeados, né, como, por exemplo, o Irã está sendo, né, nós podemos ter aqui a ação furtiva de elementos norte-americanos, né, sejam vinculados à DEA, agência antidrogas, ou até mesmo à CIA, né, e às Forças Armadas dentro do território amazônico. Nós poderemos ter, né, embarcações e aeronaves brasileiras, como a Venezuela teve no passado, né, atacadas em função, né, de supostas atividades narcoterroristas, né, como o presidente Donald Trump gosta de dizer. E queremos ou não, gostemos ou não, né, diferentes intelectuais da linha, né, do realismo ofensivo, como John Horkheimer, né, mas no passado Kenneth Waltz, dentre tantos outros, defendem que os países tenham um armamento nuclear, né, por quê? Porque se esses mecanismos nucleares de alguns estiverem mais bem distribuídos entre os países, talvez nós tenhamos uma contenção de sua glória mais objetiva e condições mais próprias de encontrar uma paz, ainda que pelo equilíbrio de forças. Como diz aquele velho Brocardo, se queres a paz, prepara-te para a guerra. Isso é necessário a todos os países, inclusive ao Brasil.
2: Na sua visão, o desenvolvimento desse programa nuclear ficaria mais fácil com o governo liberal ou com o governo conservador ou com os dois?
1: Olha, eu não tenho dúvida, né, de que um governo de centro-esquerda, de feição nacionalista, é absolutamente fundamental para que nós tenhamos o desenvolvimento dos programas nucleares brasileiros lato sensu. Basta ver, por exemplo, né, que no último governo de extrema-direita que tivemos no Brasil, o governo Bolsonaro, né, elementos estratégicos como o caça-Gripen, como submarino nuclear, como o próprio Civan, foram brutalmente negligenciados e tiveram contenções de recursos absolutamente dramáticas, né? Algo que o atual governo busca contornar dentro das limitações de um governo que vive sobre a égide de um parlamentarismo orçamentário, aonde o parlamento, através das emendas secretas e outros, né, consegue capturar uma parcela gigantesca do orçamento sem ter, né, a responsabilidade da gestão cotidiana do Estado, né, que é o papel precípuo do executivo. Então, assim, eu não tenho nenhuma dúvida de que um governo liberal, de extrema direita, alinhado, de direita ou de extrema direita, alinhado com os interesses estratégicos norte-americanos, vai, tanto quanto possível, mitigar, se não, né, pulverizar por completo, né, esses programas que são programas estratégicos do Estado brasileiro, mas que infelizmente sofrem refluxos em função dos governos. E, historicamente, ao longo do século XXI, pelo menos, o que nós podemos perceber é que governos de centro-esquerda, nacionalistas e verdadeiramente patrióticos, tendem a priorizar, né, esses programas estratégicos. Por exemplo, quem fechou, né, a parceria do Gripen, né, e determinou a escolha da parceria com os suecos foi o governo Dilma. Né, e quem vem incentivando, né, nas últimas décadas, né, o desenvolvimento do submarino nuclear brasileiro é o governo Lula. Então, assim, eu não tenho dúvida de que um governo de centro-esquerda, patriótico e nacionalista é fundamentalmente necessário para que nós possamos ter a continuidade e o desenvolvimento desses programas.
2: Tá certo, a gente teve novamente, como sempre, né, o imenso prazer de falar com o professor Lia Pires Ferreira, analista de geopolítica e pesquisador do Nubrix na Universidade Federal Fluminense. Professor, muito obrigado mais uma vez por estar conosco, é sempre bom te ouvir.
1: Valeu, Marcelo, valeu, Melina, e hoje os tópicos foram quentes, né? Sempre que a gente toca na questão nuclear, a gente mexe num vespeiro e certamente aí vem chumbo grosso para pela frente.
0: Obrigada, professor, até a próxima.
1: Até a próxima.
0: Muito boa análise do professor Lier. Vamos ouvir o segundo convidado.
2: O Mundioca tem o prazer de voltar a falar com o professor Robson Valdez, pesquisador do Núcleo de Estudos Latino-Americanos da Universidade de Brasília. Professor Robson, muito obrigado mais uma vez por estar conosco aqui no Mundioca. Tudo bom?
3: Tudo jóia, é um prazer falar com vocês e com a audiência do Mundoca.
0: O prazer é todo nosso, professor. Queria te perguntar como uma vitória da situação em 2026 poderia alterar o equilíbrio político da América do Sul diante de uma maioria de governos de orientação conservadora ou liberal na região?
4: Olha, eu acredito que uma vitória da situação, ou seja, a vitória do governo Lula, né, um quarto mandato, um eventual quarto mandato do governo Lula, eu acho que traria um pouco de pragmatismo para a região, né? Temos aí a emergência, a consolidação de governos de direita mais alinhados nessa conjuntura com o governo dos Estados Unidos. E nesse contexto, à medida que esses governos foram se estabelecendo, no Chile, na Colômbia, na Bolívia, no Peru, no Equador, o governo Lula vem tentando lidar com esses governos de forma pragmática, dando uma dimensão mais focando na dimensão econômica dessas relações entre os vizinhos, né, no que diz respeito principalmente à integração latino-americana, que é um princípio da Constituição Federal. Então, na medida em que não é possível ter uma convergência política, ideológica e econômica ao mesmo tempo, natural que o governo ele busque manter ou defender esse princípio constitucional da integração latino-americana a partir daquilo que vem nos unindo de forma mais pragmática, que são os interesses econômicos. Então, o governo ele estabeleceu canais de comunicação com todos os países da região e acredito que numa eventual vitória, um eventual quarto mandato do governo Lula, acredito que essa tendência ela se consolide. Ela se consolide pelos próximos anos, que como as eleições em relação à eleição no Brasil elas são um pouco intercaladas, a questão de um ou dois anos, acho que é possível manter uma certa estabilidade do ponto de vista institucional, pautado principalmente pela agenda econômica.
2: Professor, o Rodrigo Paes, quando teve o problema na Bolívia, pediu ajuda. A Keiko Fujimori, quando assumiu, disse que gostaria de conversar com o Brasil melhor. O senhor acha que os governos conservadores tenderiam também a enxergar uma eventual manutenção do governo brasileiro sem ser um obstáculo ideológico, retirando Javier Milei, né, que esse se mostra cada vez mais inconsequente no que ele quer?
3: Sim, eu acredito que sim. Acho que percebe-se que esses governos que vêm se colocando, agora os vencedores, atuais governos que venceram as últimas eleições, principalmente aqui na América do Sul, eles têm buscado essa atuação pragmática, porque de fato o Brasil, inegavelmente, é a maior economia da América Latina. Na América do Sul é o país com que tem maior complementariedade com os países vizinhos. Então essa agenda econômica ela é fundamental no dia a dia dos diversos grupos de interesse dessa sociedade e os interesses que elas têm com a economia brasileira. Então, nada mais natural do que buscar a manutenção desses canais de diálogo e até mesmo a ampliação desse diálogo por meio das parcerias econômicas. Então, acredito, por exemplo, que essa pauta da infraestrutura que o governo vem implementando nesse seu terceiro mandato, marcado principalmente pela questão dos corredores bioceânicos, é um exemplo de que é uma agenda positiva e propositiva do Brasil e os demais governos vêm aderindo a ela, né? Então o governo vem conversando com seus vizinhos para que eles possam se engajar nesses projetos de integração física do Brasil com os demais países, conectando o Atlântico Sul ao Pacífico, aumentando as possibilidades de integração econômica a partir desses corredores. E eu acredito que sim, eu acho que é possível e uma eventual pressão que vem sendo exercida, obviamente, é a pressão do governo dos Estados Unidos, cobrando de forma coercitiva um alinhamento ideológico com os Estados Unidos, no sentido de instrumentalizar a política regional sul-americana em benefício dos interesses norte-americanos, aí que se encontram aí, de certa forma, bem trincados em agendas como do combate ao narcotráfico, do combate à imigração, e de como essas agendas elas podem acabar, de certa forma, impondo ou funcionando como uma válvula de pressão sobre os governos da América do Sul em sua relação com o Brasil, por conta, obviamente, dessa relação muito próxima e muito consolidada já há praticamente quase duas décadas, entre o Brasil e a China. Então, acredito que tudo gira em torno desse novo posicionamento dos Estados Unidos nessa guerra comercial, nessa disputa comercial, geopolítica e de influência entre China e Estados Unidos, e a América do Sul, ela se situa no meio dessa grande disputa. Então, por isso, acabam esses desdobramentos dessa disputa entre Estados Unidos e China acabam, de uma certa forma, impactando as relações regionais aqui na América do Sul.
0: Professor, o senhor falou bem en passant sobre a questão do narcotráfico e eu gostaria de me aprofundar nessa questão. O senhor acha que o combate ao crime organizado transnacional, especialmente narcotráfico, tráfico de armas, a atuação das facções como o PCC e o Comando Vermelho, isso tudo deve ocupar um espaço maior na agenda da política externa brasileira?
3: Olha, eu acredito que sim, porque essas duas organizações criminosas já foram designadas como organizações terroristas pelo governo norte-americano, e isso, do ponto de vista dos Estados Unidos, já daria uma legitimidade para o governo norte-americano atuar de forma concreta em estratégias de intervenção territorial, no caso no Brasil, com a desculpa de combater o narcotráfico, de combater o crime organizado. Então, o Brasil, além dos esforços que já faz e daquilo que já vem buscando negociar e conversar com os Estados Unidos sobre os atuais instrumentos de cooperação que os Estados Unidos e o Brasil mantêm para combater o narcotráfico, para combater o terrorismo, para combater as organizações criminosas, eles já existem esses instrumentos e que não haveriam necessidade desse tipo de avanço, né, metodológico, vamos dizer assim, dos Estados Unidos no que diz respeito ao crime organizado no Brasil. Então, já como isso já é uma realidade, ou seja, o PCC e o Comando Vermelho já são considerados organizações terroristas, então o Brasil agora se vê na obrigação de mostrar, né, que vem combatendo efetivamente, apesar dos instrumentos que já existem, né, então de dar resposta, e acredito que, de uma certa forma, essa agenda já vem contaminando a disputa eleitoral. A gente vê um esforço do governo federal em criar, em aprovar o projeto de lei da segurança pública, influenciando, de certa forma, a decisão de, num eventual governo Lula 4, a criação de um Ministério da Segurança Pública. Então, isso são exemplos de que a pressão dos Estados Unidos já vem surtindo algum efeito na política doméstica e internacional, na política externa brasileira.
2: Professor, numa eventual vitória de um candidato da oposição, o senhor acredita que ele possa manter a parceria que estava sendo namorada, sendo costurada com o México, que, assim como o Brasil, é uma potência econômica da América Latina? São as duas potências econômicas da América Latina? Estavam falando até em fazer a prospecção de petróleo em águas profundas no México com a ajuda da Petrobras. O senhor acha que isso continuaria ou não?
3: Olha, eu acredito que não, porque esse grupo político da oposição, o grupo político no entorno de Flávio Bolsonaro, ele já deu mostras de que é um grupo que está, que tem uma abordagem muito mais passiva e reativa à conjuntura internacional do que o governo atual, que é o governo do presidente Lula, governo do Partido dos Trabalhadores, que sempre buscaram acomodar essas pressões externas sobre a implementação da política externa brasileira. Então, eu não acredito que um eventual governo Flávio Bolsonaro, ele iria automaticamente desconectar-se de qualquer tipo de possibilidade de uma aproximação com o México, mas também eu não acredito que o governo Flávio Bolsonaro faria isso de forma proativa, né? Então, de novo, mostra-se um grupo político muito mais reativo e muito mais cauteloso em relação ao que os Estados Unidos buscam implementar na América Latina, na região, nessa nova abordagem desse segundo mandato do governo Trump, em que ele vem buscando reposicionar os seus interesses na América Latina, buscando manter ou fortalecer a influência norte-americana na região, de uma certa forma buscando conter a influência chinesa na região. Então, acredito que essa postura, essa estratégia do governo Trump de estabelecer uma relação de soma zero com os países da região, no sentido de que ou os países estão com os Estados Unidos ou estão contra os Estados Unidos, né? Ou seja, uma postura de ter de escolher entre estar mais próximo dos Estados Unidos ou estar mais próximo da China ou de outros parceiros, ou seja, perder a autonomia, eu acredito que possa ter mais sucesso com o governo, no eventual governo Flávio Bolsonaro, do que o que nós temos presenciado e testemunhado com o governo do presidente Lula, que tem sido um governo de buscar negociar, de buscar manter as relações tradicionais importantes com os Estados Unidos, mas ao mesmo tempo buscar espaços de manobras, espaços de autonomia para manter relações também positivas que contemplem os interesses brasileiros, né, com outros parceiros, ainda que esses parceiros não tenham uma relação muito amistosa lá com os Estados Unidos e que isso possa, de uma certa forma, fomentar esse atrito. Então, o governo Lula da Silva é um governo da negociação, muito, muito característico uns dos outros, nesses três governos que nós testemunhamos ao longo desde 2003. E então, acredito que um eventual governo Flávio Bolsonaro, eu acho que seria um governo muito mais suscetível às pressões dos Estados Unidos, no sentido de tentar enquadrar o Brasil dentro dos planos maiores que os Estados Unidos têm para si próprios aqui na região.
0: Professora, a CEPAL soltou um relatório de que a América Latina vai ser um novo palco da competição entre as grandes potências, isso por causa dos recursos estratégicos, petróleo, lítio, terras raras, água, minerais críticos. Como a direita vai se comportar com relação a isso e como a continuação com o governo Lula se comportaria?
3: Olha, acho que o eventual quarto mandato do governo Lula seria a continuidade do que vem sendo buscado até o momento, do que nós sabemos. O governo, ele tem noção de que o Brasil detém, é a segunda maior reserva de terras raras e minerais críticos do mundo. O governo Lula entende que não só os Estados Unidos, mas o Ocidente vem tentando diminuir a sua dependência em relação à China, no que diz respeito à obtenção desses minerais já processados na China. O Brasil, então, se coloca nesse cenário de competição entre duas grandes potências, e o governo Lula da Silva vem tentando dar sinais de que é favorável a investimentos dos Estados Unidos nesse setor aqui no Brasil, desde que esses investimentos também contemplem alguma estratégia de processamento, de transferência de tecnologia em território nacional, conteúdo local, ou seja, instrumentalizar toda essa potencialidade para o desenvolvimento econômico do Brasil, no Brasil. Então, acho que o governo Lula tem deixado isso claro, que está disposto a trabalhar com qualquer país que aceite, né, essas condições que o Brasil vem tentando colocar nesses planos, eventuais planos de investimento no que diz respeito a minerais críticos e terras raras. Um eventual governo Flávio Bolsonaro, ele tem um apelo muito forte à direita, aos políticos da direita, que já tem uma inclinação política muito próxima aos interesses dos Estados Unidos. Nós temos um setor empresarial também, apesar de entender o posicionamento do governo Lula, faz sentido no que diz respeito a buscar melhores condições para estabelecimento de parcerias com países para explorar esses minerais aqui no Brasil, mas é sabido também que o setor empresarial, ele é muito refratário a criar algum tipo de indisposição com os Estados Unidos, ou seja, o setor econômico brasileiro tradicionalmente é avesso a qualquer tipo de situação em que os seus interesses prioritários econômicos do setor privado brasileiro possam não serem contemplados em detrimento de uma negociação mais autônoma, mais soberana, que possa colocar o Brasil em uma situação de desgaste político nessa negociação com os Estados Unidos. Ou seja, o empresariado brasileiro, em geral, ele é muito imediatista, com receio de perder uma condição melhor para que os seus próprios empreendimentos capitalistas no Brasil possam ter impacto negativo diante de uma negociação mais truculenta, uma negociação mais difícil com os Estados Unidos especificamente, ou com outro país.
2: Professor, a gente está levantando vários panoramas, né, do futuro, a gente não sabe quem vai ganhar a eleição ainda, né? Vamos supor a oposição vencendo. Como seria a política externa brasileira em relação ao que é hoje e como é que isso alteraria a relação com os governos sul-americanos daqui para frente, ou latino-americanos daqui para frente?
3: Olha, na eventualidade de um governo Flávio Bolsonaro, acho que o alinhamento com os Estados Unidos seria, é como a gente costuma dizer, automático. Acho que haveria, do ponto de vista dos Estados Unidos, esse é o maior interesse dos Estados Unidos, o governo Flávio Bolsonaro como vencedor, porque acredita que com o governo Flávio Bolsonaro é um governo menos autônomo do ponto de vista de buscar soluções, condições soberanas para defender os interesses brasileiros. Há um entendimento dentro desse grupo político que um alinhamento com os Estados Unidos trará benefícios imediatos para o conjunto da população brasileira. E eu acredito que pelo tamanho da economia brasileira, pelo que representa o Brasil dentro da América do Sul e dentro da América Latina, seria uma grande vitória, sem dúvida nenhuma, para o presidente Trump, no sentido de que praticamente toda a região estaria sob forte influência dos Estados Unidos. Então, quando a gente fala, por exemplo, dessa política de combate ao narcotráfico, de combate a grupos criminosos na região, isso também envolve, né, obviamente, políticas de financiamento, de aparelhamento do aparato de segurança e de defesa desses países, que obviamente seriam fornecidos pelos Estados Unidos. Isso não seria uma ajuda, mas uma espécie de financiamento para que a indústria de defesa, enfim, dos Estados Unidos pudesse vender os seus equipamentos em larga escala aqui na América do Sul. E aí completaria aquele Shield of Americas, né, o escudo das Américas, que é uma política de Washington para o hemisfério ocidental, o hemisfério americano. Então, eu acho que um eventual governo Flávio Bolsonaro, acho que esse seria o principal retrato, né? Teríamos outros movimentos que muito, muito provavelmente tem a ver com a reaproximação com Israel. Tem que lembrar que quando o governo Bolsonaro estava, quando o Bolsonaro era o presidente, tivemos uma aproximação muito forte com o Estado de Israel. Acordos militares foram firmados naquele momento. O governo Lula, ele rebaixou as relações diplomáticas com Israel a nível de encarregado de negócios. Isso está até o momento por conta do genocídio em Gaza. Então, acredito que esse posicionamento, ele seria quase, essas medidas seriam quase automáticas, da mesma forma como fez o novo presidente da Colômbia em restabelecendo as relações diplomáticas com Israel, que estavam rompidas, e mudar, né, anunciar a mudança da embaixada colombiana de Tel Aviv para Jerusalém. Fere o direito internacional, o que fere, né, várias resoluções do Conselho de Segurança da ONU, da Assembleia Geral, mas principalmente do Conselho de Segurança da ONU. Então, eu acho que veríamos um governo brasileiro muito mais voluntarista, no sentido de mostrar alinhamento aos Estados Unidos, sem necessariamente cobrar algum benefício em troca, né, algum ganho econômico ou político por conta desse alinhamento. Vale lembrar que o governo Bolsonaro, ele cedeu, né, autorizou a utilização da base de Alcântara pelos Estados Unidos por um valor irrisório, sem grandes barganhas. O governo Bolsonaro estava disposto a abrir mão da condição de país em desenvolvimento na OMC para fazer parte efetivamente da OCDE, ou seja, o clube dos países desenvolvidos, e isso é importante. Isso mostra um ato de voluntariedade do governo brasileiro, porque na OMC, o Brasil, sendo um país em desenvolvimento, ele usufrui de uma série de prerrogativas de países em desenvolvimento nas suas relações comerciais com países desenvolvidos. Ou seja, Bolsonaro abriu mão dessas condições, dessas prerrogativas, para fazer parte do grupo, do chamado grupo dos países desenvolvidos, dos países ricos, o que seria uma contradição, levando em consideração a real situação da maior parte da população do Brasil. Então, eu acredito que sim, que esses seriam os principais cenários imediatos, né? Um alinhamento automático e marcado muito pelo voluntarismo, sem uma contraproposta. A gente tem que lembrar que na história da política externa brasileira, principalmente no período Vargas, o Brasil, ele sempre buscou, né, ele adotou uma política de equidistância pragmática, né, ele se aproximava da Alemanha nazista e dos Estados Unidos, mas sempre com o objetivo de obter algum tipo de benefício para o desenvolvimento do Brasil. Naquela época, o Brasil se aliou aos Estados Unidos, entrou na Segunda Guerra e conseguiu ali, a partir de então, uma série de incentivos para a instalação da primeira siderúrgica nacional do Brasil, para dar um start no processo de desenvolvimento mais robusto no Brasil. O que eu não consigo vislumbrar no eventual governo Flávio Bolsonaro.
2: Ok, professor. Mas os outros candidatos de oposição? A gente sabe que o candidato Flávio Bolsonaro, hoje ele aparece em segundo lugar, mas vamos dizer que em um mês a coisa mude e entre os outros candidatos tendo sorte. O senhor acha que esse panorama mudaria ou não? Esse panorama que o senhor desenhou agora?
3: Eu acho que não mudaria muito. Acho que talvez seria menos voluntarista. Mas assim, o alinhamento, ele é essa ideia de se alinhar aos Estados Unidos, de ver, de se projetar nos Estados Unidos como um país que o Brasil se identifica, né, que isso traria algum tipo de vantagem especial para os brasileiros. Talvez, eu acho que os demais candidatos, acredito que são mais abertos a um relacionamento menos voluntarista, ou seja, acredito que a ideologia do grupo político mais próximo do Bolsonaro, uma ideologia que muito calcada aí na religião pentecostal, na questão da providência divina, de ver os Estados Unidos como um modelo que o Brasil pudesse seguir, eu acho que isso é muito mais forte nesse grupo mais próximo do círculo de poder em torno do Flávio Bolsonaro. Os demais candidatos, acho que eles são mais abertos a uma articulação pragmática com outros setores, principalmente setores da economia, tanto da agricultura como da indústria. Então, acho que isso acabaria evitando posições mais voluntaristas.
0: Professor Robson, de tudo que a gente já conversou até agora, o que que o senhor diria que é o principal desafio do nosso próximo presidente com relação à América Latina?
3: Olha, eu acho que o principal desafio é buscar o desenvolvimento do Brasil, preservando a autonomia de decisão do governo brasileiro, porque preocupa-me muito essa disputa China e Estados Unidos em vários campos da geopolítica, tanto no comércio, nas finanças, e isso vem causando uma série de pressões pelo fato do Brasil ter consolidado uma relação muito complementar, de muita complementariedade com a China. A gente tem que lembrar que em dezembro de 2025, o Congresso norte-americano solicitou ao Departamento de Estado, né, um relatório completo sobre as relações econômicas envolvendo a China e Brasil. Porque nessa disputa entre China e Estados Unidos, o Brasil ele acaba sobressaindo-se como um grande vencedor colateral dessa disputa, porque Brasil e Estados Unidos disputam vários segmentos do mercado chinês. Então, quando há uma sanção nessa guerra comercial entre China e Estados Unidos, o Brasil, ou o agronegócio, ou algumas vezes a indústria brasileira, acabam se beneficiando. Então, por isso, eu acredito que o maior desafio para o próximo governo, seja ele quem for, tocar um projeto de desenvolvimento para o país de forma autônoma, buscando, defendendo essa autonomia do governo brasileiro para decidir e defender os seus próprios interesses com os diversos parceiros do sistema internacional, sejam com os próprios americanos, que é um parceiro tradicional. É bom a gente lembrar que os Estados Unidos é o país que possui o maior estoque de capital externo no Brasil, mais de 200 bilhões de dólares. O Brasil tem uma relação econômica de comércio intrafirma com empresas americanas muito forte. Então é bom lembrar que esses dados mostram, acabam funcionando como uma espécie de fator de dissuasão, né, em relação a uma abordagem mais coercitiva e mais de maior ingerência em relação ao Brasil no extremo. A gente precisa, o próximo governo vai ter que levar isso muito em consideração, porque além da própria história dos Estados Unidos, que é fato, que já está narrado e está comprovado, de intervenção em diversos períodos da história em países, nós presenciamos agora no início do ano, né, o sequestro do presidente Maduro, a tomada do setor produtivo de petróleo, das receitas de petróleo na Venezuela, ou seja, uma abordagem imperialista clássica do final do século XIX, início do século XX, de pilhagem e de usurpação de recursos naturais para além das fronteiras dos Estados Unidos. Então isso aconteceu agora em 2026, está em vigor esse tipo de abordagem. É bom a gente lembrar que dentro da ciência política o imperialismo é visto também, né, com um sistema de governança. Então, por esses motivos, eu acredito que manter um distanciamento sem quebrar os canais de diálogo com os Estados Unidos, evitando a pressão e preservando a autonomia genuína do governo brasileiro, acho que vai ser um dos maiores desafios para o próximo presidente.
2: Agora, professor, como ficaria o Mercosul com a mesma administração do Brasil ou uma administração nova?
3: Olha, a administração do atual governo para o próximo mandato, eu acho que seguir adiante com a implementação do acordo Mercosul-União Europeia seria ampliar, né, o acordo que já está em vigor com Mercosul e Singapura e acelerar as negociações Mercosul e Canadá. Temos outros acordos de complementariedade econômica com o Japão, o Vietnã também já está na fila também. Então eu acho que seria a ampliação dos instrumentos para que esses acordos pudessem de fato entrar em vigor de forma mais rápida possível, ainda que vários atores, né, trabalhadores, segmentos da indústria, do agronegócio, ainda tenham algumas divergências por perceber que esses acordos possam ferir de alguma forma os seus interesses em algum grau ou dimensão, mas eu acho que a ampliação do alcance do acordo comercial do Mercosul com outros parceiros, eu acho que é um caminho sem volta, até porque o próprio governo Trump, ele acabou impondo essa nova dinâmica. Então, essa aceleração em torno das tratativas do acordo do Mercosul com a União Europeia, por exemplo, ele é um efeito colateral em que os próprios europeus e brasileiros perceberam que o comércio internacional está cada vez mais fragmentado e que o acordo Mercosul-União Europeia, esse acordo em questão, ele acaba sendo uma forma de manter canais para diversificar parceiros diante de um governo norte-americano cada vez mais coercitivo e atuando de cada vez mais de uma forma unilateral. Então, isso vale a gente lembrar que acabou dando uma espécie de freio de arrumação dentro do próprio Partido dos Trabalhadores, que o Partido dos Trabalhadores sempre foram muito reticentes a esse acordo, tiveram várias críticas à forma como essas negociações vinham se encaminhando, mas a conjuntura geopolítica e essas tarifas econômicas acabaram impondo uma nova conjuntura em que a assinatura desse acordo, ele acabou sendo algo prioritário diante dessa fragmentação que vem se consolidando. E aí, um ponto importante que a gente tem que levar em consideração também é que, apesar do discurso dominante do livre comércio, da economia liberal, e eu diria que seria o ponto de partida para todos os países aí do Ocidente, principalmente nas suas relações com os demais países, todos os países parecem estar preparados para atuar em um sistema internacional e comércio também, muito mais fragmentado, e todos os países estão instrumentalizando ou calibrando medidas que possam ser utilizadas em um cenário de maior restrição comercial no âmbito do sistema internacional. Ou seja, os países também estão calibrando as suas armas protecionistas. Então, quando a gente vê o presidente Trump impondo condições para que as empresas norte-americanas deixem o Sudeste Asiático e retornem para os Estados Unidos, isso é uma forma também de descrença nesse livre comércio, pelo menos nessa conjuntura atual. A União Europeia também já anunciou uma série de barreiras

0: disposição, assim que a agenda permitir. É sempre um prazer falar com vocês aí do Mundioca.
1: Obrigado, professor. Até a próxima, então.
0: Até a próxima.
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9: Hoje é quarta-feira, 2 de setembro de 2026. Mais de 230 ex-políticos e ex-embaixadores dos Países Baixos assinaram uma carta pedindo um embargo total à venda e ao fornecimento de armas a Israel. Segundo uma emissora de televisão holandesa, os signatários também defendem a suspensão do acordo comercial entre a União Europeia e Israel. Os autores da carta afirmaram que as medidas adotadas pelo governo holandês são insuficientes diante da situação na Faixa de Gaza e na Cisjordânia. A Câmara dos Deputados aprovou nesta quarta-feira o nome do senador Rodrigo Pacheco, do PSB de Minas Gerais, para uma vaga de ministro do Tribunal de Contas da União. A indicação recebeu 404 votos a favor e 61 contra. A decisão dos deputados acontece um dia após o Senado também aprovar o nome de Pacheco. Ele vai ocupar uma vaga deixada por Bruno Dantas, que deixou o tribunal antes do fim do mandato. A Polícia Civil do Rio investiga a venda irregular de um creme para cabelo produzido em uma fábrica de Duque de Caxias, na Baixada Fluminense. Segundo a polícia e a Anvisa, o produto era vendido como creme de tratamento, mas tinha características de alisante capilar e não possuía o registro exigido para essa categoria. A investigação começou após uma consumidora relatar ferimentos no couro cabeludo depois de usar o produto.
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9: Acidente com carro e moto na Avenida das Américas deixa uma faixa da via ocupada no sentido Barra, na altura da estação do BRT Notre Dame. Bombeiros e Sete Rio no local. Trânsito com retenções desde o túnel da Grota Funda. No sentido Recreio, o trânsito flui normalmente. Na Gávea, Rua Marquês de São Vicente, em direção a São Conrado, com retenções desde a Praça Santos Dumont até a PUC. No sentido Jardim Botânico, intensa movimentação. Vinícius Fernandes para o Radar Sputnik, no horário de Brasília, 3 horas e 4 minutos.
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14: E aí, apaixonados por história, beleza? Pedro Henrique Lima na área pra gente revirar uma história fascinante. No Brasil escravista, sobretudo em meios urbanos, era muito comum ver pelas ruas as damas mercadoras. Essas mulheres viviam do comércio, dominando feiras, quitandas e barracas de mercado. Boa parte delas vinha da África Ocidental, sendo conhecidas aqui como pretas minas. As damas mercadoras são tema e objeto do livro da professora Sheila de Castro Farias, intitulado Sinhás Pretas, Damas Mercadoras. As pretas minas nas cidades do Rio de Janeiro e de São João del Rei entre 1700 e 1850. A obra acabou de ser premiada com o Jabuti Acadêmico, na categoria História e Arquitetura.

0: Teologia. A professora Sheila iniciou essa pesquisa no ano de 2004, com sua tese para professora titular. O livro Sinhás Pretas conta, então, a vida e as trajetórias socioeconômicas dessas mulheres negras africanas que conseguiram obter a alforria e prosperar no Brasil colonial, depois imperial. É um período longo que marca o auge do tráfico transatlântico de pessoas escravizadas. Para ilustrar como esse comércio impactava a vida cotidiana nos centros urbanos, a professora examina a experiência das pretas minas em duas importantes cidades da época. Então, como o próprio título diz, né? Rio de Janeiro e São João del Rei nas Minas. E vale aqui uma ressalva. A gente está falando de meios urbanos. A escravidão das áreas rurais, do latifúndio, era bem diferente dessa escravidão que trata aí o livro da professora Sheila. E é muito interessante que ela aborda diferentes eixos, entendendo como era a vida dessas mulheres, por exemplo, em relação às alforrias, como que elas conseguiam a tão almejada liberdade, as famílias dessas mulheres, como elas constituíam famílias, com base em quais estratégias, e aí tem uma descoberta muito interessante que eu não vou dar spoiler aqui para vocês vão precisar ouvir esse episódio e depois checar o livro da professora Sheila de Castro Farias. Bom, ela cruzou dados de cartas de alforria, testamentos, inventários pós-mortem, registros de cartórios, processos matrimoniais e relatos de viajantes nesses séculos aí, 18 e a primeira metade do 19. Uma pesquisa de fôlego, com muitas viradas de história que nós vamos conhecer agora. Bom, e agora eu tenho o prazer de conversar com a autora desse livro, autora premiada, inclusive, é a Sheila de Castro Farias, professora aposentada como titular em História do Brasil na Universidade Federal Fluminense, autora aí, então, do livro Sinhás Pretas, Damas Mercadoras, As Pretas Minas nas Cidades do Rio de Janeiro e de São João del Rei, obra vencedora do Prêmio Jabuti Acadêmico na categoria História e Arqueologia. Professora, seja mais que bem-vinda ao Virada de História, tudo bem?
1: Tudo bem, Pedro. Muito bom falar com você novamente. É um prazer estar aqui. Estou à sua disposição. Agradeço o convite e vamos às perguntas.
0: Vamos às perguntas, professora. Bom, no momento em que a senhora inicia essa pesquisa para a tese Sinhás Pretas, Damas Mercadoras, né, que viraria esse livro, o que havia de estudos sobre a presença e a atuação das mulheres na sociedade escravista?
1: Olha, Pedro, havia pouca coisa e menos ainda sobre as mulheres pretas, mas tem algumas pesquisas já estavam consolidadas, inclusive trabalhando com uma documentação parecida com a minha, que é um trabalho do Eduardo França Paiva, que ele é da UFMG, e ele trabalhou com mulheres forras também, com a liberdade de uma maneira geral, a alforria de uma maneira geral, mas numa abordagem bastante diferente da minha. Né? Quer dizer, as informações que ele traz no livro dele são fantásticas, eu utilizei bastante coisa, mas ele chega a conclusões diferentes das que eu cheguei. Ele não trabalhou só com as pretas forras que ficaram ricas como eu, né? Ele trabalhou com um conjunto maior de alforriadas e de várias origens. Eu, quando comecei a trabalhar com essa documentação, que era a documentação de testamentos e inventários, eu comecei com alforrias, né, buscando todas as alforrias do Rio de Janeiro de São João del Rei, de 1700 até 1850, e daí eu fui para a análise dos testamentos e inventários dessas pessoas. E fiquei surpresa de ver esse recorte, né, das pretas vindas da costa ocidental da África, chamada aqui no Rio de Janeiro, normalmente, de pretas minas. Mas então havia esse trabalho do Eduardo, que é muito bom, e alguns trabalhos como Liberata, também feita pela Keila Greenberg, que é uma historiadora que atualmente está na Unirio, mas ela é mestrado na UF, né, e trabalhou com carta, com ações de liberdade, ela ainda na graduação, foi um trabalho dela de graduação excelente, que foi lançado em livro, mas num enfoque também bastante diferente do que eu fiz, né? Mas havia pouca coisa. Eram basicamente esses trabalhos sobre mulheres pretas. Sobre mulheres livres, havia algumas mulheres, no geral, havia pouquíssima literatura sobre isso. E ainda há pouquíssima literatura sobre isso. Algumas pessoas estão trabalhando mais, né? Depois desses trabalhos mais pioneiros, vamos dizer assim, né? A Adriana Dantas, na Bahia, trabalha com uma mulher também forra, mas num outro contexto, num contexto agrário, relacionava com um coronel, um capitão, eu não lembro qual era a patente dele, na Bahia, na região, no interior da Bahia, né? numa fazenda de cana-de-açúcar, num engenho de cana-de-açúcar. E isso, mas isso já foi em 2010, quer dizer, bem posterior, e tem outras agora, né? Agora tem várias pessoas, inclusive tem plágios também, né? Tem pessoas que utilizaram meu título, o título Sim, As Pretas, para fazer livros sobre as Sinhás Pretas da Bahia, que foi o Risério, né? O Antônio Risério, e achando que Sinhás Pretas é um nome que se dava a essas mulheres que tinham a propriedade escrava também, né? E não era, Sinhás Pretas foi um nome que eu dei, que eu batizei essas pessoas de Sinhás Pretas, não era um termo de época. Né? Então houve até plágio já teve com o título do meu livro. Mas havia pouca coisa, havia pouca coisa e ainda tem pouca coisa. Eu acho que eu e a Adriana Dantas organizamos um livro chamado Mulheres Negras em Perspectiva, que ali sim a gente já começa a perceber que foi em 2022 ou 21. Gente, eu não lembro mais a data do livro. Ele foi editado pela minha editora, na editora Cantagalo. São 10 textos tratando de mulheres pretas. E os trabalhos, tanto de mestrado quanto de doutorado, que estão ali no livro. Né? Então, mostra que esse filão, né, esse tema está cada vez mais interessando aos pesquisadores, né? Aos pesquisadores e as pesquisadoras. Então isso é muito bom. Mas havia muito pouca coisa. Em 2004 não havia praticamente quase nada de trabalhos, exceto esse que é marcante, do Eduardo França Paiva.
0: Sim, é muito importante que abra esse filão, e eu tenho certeza que o seu livro até agora, com esse reconhecimento, né, vai chamar ainda mais atenção para a importância desse tema. Agora, para os ouvintes entenderem, professora, queria que a senhora falasse mais sobre seu objeto, ou melhor, seus objetos de pesquisa. Quem eram as Sinhás Pretas? De onde vinham? Enfim, o que elas faziam aqui na sociedade colonial? Eu sei que vinham à força do Brasil, mas como eram essas experiências? Só pra gente começar aqui contextualizando os ouvintes.
1: Certo. As pretas minas, que são essas que eu batizei de Sinhás Pretas, elas vinham de uma região do Golfo da Guiné, né? E ela, que era chamada Costa dos Escravos também, da África Ocidental. Elas eram não dá para a gente identificar claramente quais eram as etnias delas, né? Porque é uma região muito conturbada em termos de lutas, né? De brigas, de guerras, de domínio entre vários reinos, né? Eram reinos que tinham contato com o tráfico de escravizados, né, pelo Atlântico, mas também tinha contato com o tráfico de escravizados pelo Saara, para os muçulmanos, né? Então era uma região assim, não é a região congo-angolana, que é de onde veio a maior parte dos escravizados para o Brasil, veio da região congo-angolana, que a gente chama de África Central. Essas mulheres vieram da África Ocidental, um pouquinho mais ao norte, né, da África, e com línguas muito variadas, né, eram línguas, então a gente não consegue saber muito bem quais eram as etnias dessas pessoas, mas elas são Fon, Yorubá, Jeje, sabe, da nação Queto, esse grupo foi muito para a Bahia, muito mais para a Bahia do que para o Rio de Janeiro e para Minas Gerais. Então, os trabalhos das origens dessas pessoas na Bahia são mais consolidados, porque aqui no Rio, em Minas, como esses escravizados eram minoria, Eles eram chamados genericamente de Mina, porque eles vieram da costa da Mina, mas ali tinha uma porção de grupos étnicos, sabe? Então, elas aqui usavam esse termo genérico, né? Preta Mina. Então, é difícil saber a origem real, né, étnica dessas mulheres. Mas elas me surpreenderam muito. Elas são a exceção da exceção, Pedro. Elas são, assim, elas são uma elite, vamos dizer, do mundo liberto. Porque elas vieram para o Brasil na condição de escravizadas, chegaram aqui e elas conseguiram acumular pecúlio suficiente para comprar suas alforrias. Elas não receberam as alforrias de graça. Algumas pessoas discutem, nunca é de graça, porque já trabalhou e tudo mais, tá bom. Mas eu estou falando assim, não, sem custos, né? Elas não conseguiram suas alforrias sem custo. Elas tinham orgulho de dizer que elas tinham conseguido suas alforrias através de suas indústrias e trabalhos, sabe? Era assim, nos testamentos elas são muito ciosas disso. E tem razão de ser, porque a legislação previa que se elas morressem sem descendentes, os bens dela iriam para os ex-senhores ou ex-senhoras. Então, se elas tivessem recebido uma alforria sem ônus, entendeu? Então elas faziam testamento, muitas vezes elas não tinham inventário, porque não precisava, porque elas não tinham descendentes, e elas me surpreenderam por elas, dentro do conjunto de testamentos e inventários que eu analisei, inventários e testamentos de todo mundo, de todo mundo que eu consegui desse período, foram centenas de testamentos e inventários. E elas me surpreenderam por serem as mais ricas, mais ricas em relação aos outros três grupos sociais, grupos, né, que seriam os homens brancos, as mulheres brancas e os homens forros. Então, elas são o segundo grupo mais rico. O primeiro era dos homens brancos, elas eram o segundo grupo mais rico, mas elas tinham bens mais escravizadas, e mais joias, e mais prédios, não sei o que as mulheres brancas. Então, isso me surpreendeu bastante. Então, foi vendo essa capacidade que elas tiveram de chegar na pior condição possível, né, como escravizadas, e conseguir uma ascensão econômica surpreendente, né? Era uma coisa assim, como é que elas conseguiram fazer isso? Né? E era uma coisa reconhecida assim, pelos contemporâneos. Tem trabalhos, inclusive, para Portugal, eu li há pouco tempo, um trabalho de Portugal, sobre essas pretas minas também lá em Portugal, com uma ascendência econômica impressionante. E aqui elas tinham o respeito dos mercadores, sabe, das pessoas que elas compravam, o material que elas iam comercializar, sabe, era uma coisa assim realmente impressionante. Então, esse é o perfil, né, esse é o perfil das pretas forras da Costa da Mina, das pretas minas. Eu não sei se eu respondi a sua pergunta.
0: Não, respondeu e muito bem. Inclusive, já deixou aí um gancho para a gente falar mais para frente, que foi, na verdade, essa pergunta que a senhora trouxe, né? Como que essas mulheres conseguiam, né, atingir esse grau, obter essa ascensão social e também esse grau de autonomia numa sociedade escravista, né? Eu acho que a gente pode responder isso mais à frente. Mas antes, eu acho que também é importante a gente falar um pouco sobre como se conseguia uma alforria nessa sociedade. Professora, quais as diferentes formas de alforria que existiam no Brasil escravista?
1: Durante muito tempo, se pensou que a alforria tinha alcançado pouquíssimas pessoas, muito poucas pessoas, mas o meu trabalho, quando eu comecei a pesquisar isso já tem muito tempo, né, e eu venho lendo sobre isso também há muito tempo, há décadas, né, na verdade, eu percebi que a alforria era muito comum. A conquista da alforria era uma coisa muito comum. Porque todo mundo sempre achou que a única forma de se registrar uma alforria era através da carta de alforria registrada em cartório, né? A pessoa se alforriava e ela tinha sua carta legalizada através de um documento cartorário. E eu descobri que não, que a alforria ela era a forma, né, de se comprovar a alforria, podia ser no próprio testamento, podia ser na pia batismal, quando havia uma criança que era alforriada na pia, podia ser através de papéis particulares, E a carta de alforria, quer dizer, eram várias as formas legalizadas e aceitas pela sociedade da pessoa mostrar que ela estava liberta. Como que elas conseguiam isso, essas pessoas, né? Como é que elas conseguiam essa liberdade? Aí é uma questão de negociar com seu senhor ou sua senhora, né? Era um negócio, era uma forma de barganha, quase. Alguns historiadores consideram que a alforria é uma concessão senhorial, quer dizer, o senhor, porque nos textos eles dizem assim, pelos bons serviços prestados, pelo muito amor que lhe tenho, quando é criança, por exemplo, por ter cuidado dos meus filhos, por ter feito não sei o quê, as pessoas achavam que era uma bondade dos senhores, e não era, né? Não era, era uma coisa assim, conquistada à força, praticamente, pelos escravizados, né? Então você tem várias formas, né, de convencer o seu senhor, paparicar ele mesmo, puxar o saco, né, ficar fazendo serviços assim, de modo que ele aceite a possibilidade da alforria. Você tem, e o caso que eu mais trabalhei, que foi o caso das alforrias pagas pelos escravizados. Essas alforrias, não existia lei nenhuma que obrigasse o senhor ou a senhora a alforriar seu escravo, mesmo ele dando o seu valor, sabe, o seu valor de mercado. Não havia lei nenhuma. Durante muito tempo na historiografia se achou que havia essa lei. E não havia, essa lei só aconteceu em 1871, junto da lei do ventre livre, que dizia que o senhor era obrigado a alforriar o escravo que desse seu valor, sabe. Então, era uma lei, na verdade era um direito consuetudinário, um direito comum, que as pessoas aceitavam como se fosse assim, como se fosse legalizado, que era quando o escravizado tivesse seu valor e oferecesse aquele valor para o seu senhor ou sua senhora, ele normalmente, quer dizer, normalmente não, o senhor podia dizer não e não ia ganhar mesmo, alforria. Ele já aconteceu, eu vi vários casos desse tipo, mas era comum eles aceitarem, dando até um escravo, dava outro escravo em seu lugar, sabe? É muito comum isso. E uma coisa que todo mundo precisa saber é que essa ideia de que no Brasil havia senhores e escravos, né? Estanques, assim, como se não houvesse senhores brancos e escravos pretos, escravos e escravas, né? Pretas, não era assim. Havia uma quantidade razoável de pessoas que não eram brancas, que não eram muito ricas e que tinham escravos, né? Olha, eu falo escravo e escravizado porque escravizado não era utilizado esse nome, né? Escravizado, o que eles usavam mesmo era escravo, escrava, mas eu concordo que usar, quando a gente tem que falar de história, a gente tem que falar desse tipo de coisa. Quando a gente fala politicamente sobre escravidão, tá certo falar escravizado pela conotação de que não era naturalmente escravo e tudo mais, mas o nome da época, o nome correto é escravo, escrava. Então, a maior parte dos escravos estava nas mãos de pequenos e médios proprietários escravistas. Os grandes eram exceção. Então, essas relações variam muito dependendo de em qual escravaria aquele escravo ou escravo estava inserido. Não sei se deu para entender, né? Porque aí as negociações eram cotidianas, assim, né? Eram pequenas escravarias, 3, 4, 5 escravos ou escravas, né, nessas escravarias. Então era uma relação assim bastante próxima desses senhores escravistas ou senhoras escravistas com os seus escravos e escravas. Então não era essa coisa assim, só tem senhor grande, não sei o quê. Não tem. Ao contrário, predominava as propriedades com pequeno número de escravos e escravas. Por isso que a gente não pode generalizar, né? Por que que conseguiu a alforria, como é que conseguiu, mas era sempre um negócio. Não importa se fosse dar sem ônus, se fosse dar pago, no final das contas, quem podia só dizer que ia mesmo alforriar era o senhor ou a senhora, né? Porque era um direito de propriedade, eles fizeram uma propriedade, sem dúvida alguma, e muitos desses que conseguiram alforria eram escravos ou escravas, de ex-escravos e ex-escravas. Muitos deles, né? É, não a maioria, óbvio, né? Claro que não, mas no caso das pretas minas que eu trabalhei, elas eram quase que invariavelmente, nos seus testamentos, elas libertavam suas escravizadas, né? Porque a maioria da população escrava delas era de mulheres. Então elas libertavam, mas não libertavam de graça, não. Libertavam com elas pagando pelo seu valor também. Elas libertavam de graça muito as suas crias, que eram as filhas de suas escravizadas, mas não as suas escravas. E elas compravam essas mulheres no tráfico, né? Quer dizer, elas tinham acesso ao tráfico africano, essas que ficaram ricas. Então essas eram as modalidades, as formas de alforria, mas é um tema ainda muito nebuloso, porque varia tanto, né? As relações humanas variam tanto. Então a gente não sabe, só sabe que tem essas condições, né? Tem o alforriado que consegue através, pagando pelo seu valor, tem aquele que tem sob condição, que vai ficar um tempo, até o marido morrer, até o filho morrer, até não sei o que, que a gente chama de sob condição, tem aquele que é sem ônus e é imediatamente libertado, né, que é pelo muito amor que ele tem, pelos serviços prestados e tudo mais, e tem uma combinação de todas essas coisas, tem sob condição com ônus, tem sob condição sem ônus, tem os quartados também, né, que era uma, todo mundo achava que só em Minas que tinha, mas no Rio de Janeiro também ocorria, em bem menos quantidade, é verdade. O quartado é aquele que consegue, ou aquela, né, que consegue que o senhor ou senhora dê a ele ou a ela um tempo, 2 anos, 3 anos, 4 anos, para viver sobre si, para poder conseguir o valor para pagar por sua alforria. Entendeu? Chama de quartada, é chamada de carta de corte. Né? O Eduardo França Paiva trabalhou muito com essas cartas de corte. Né? E é muito interessante, é uma coisa que a pessoa fica livre, né? Quer dizer, não trabalha mais para o seu... Ou trabalha um dia, 2 dias, é tudo em acordo. Né? E o resto do tempo vai tentar juntar o pecúlio suficiente para pagar por sua alforria. Então, aí trabalhavam muito, né? Trabalhavam muito esses que iam por esse caminho.
0: E, professor, eu acho que também a senhora falou que isso dependia de cada caso, né? E eu acredito também que variando da região e do meio também, né? E a sua pesquisa é basicamente sobre o meio urbano, né? Que já traz muitas informações, né? Muitos dados históricos para a gente entender esse período, mas havia uma diferença, né? Em relação ao trabalho escravo no meio rural, né?
1: Muita diferença. A diferença é muito grande. Era muito mais fácil conseguir se libertar na zona urbana do que na zona rural.
0: Uhum.
1: Na zona rural, ó, quanto maior a escravaria de uma pessoa, menos a pessoa alforriava.
0: E essa era uma realidade para a zona rural, né? Ter grandes escravarias, né?
1: Isso. Pouco comum na zona urbana.
0: Sim,
1: na zona
0: sim.
1: Urbana, normalmente, a posse era de poucos escravos. Mas na zona rural era assim... Eu vi gente com 100 e tantos escravos nos seus inventários que não alforriou nenhum. Nenhum.
0: Caramba.
1: Nenhum. Pode ter alforriado na pia batismal, que eu não pude cruzar o nome da pessoa com os registros paroquiais, né? Pode ter sido isso. Mas nos testamentos, nos inventários, não tem nada disso. Não aparece alforria. Quanto maior a escravaria, menos eles alforriavam. E quanto menor a escravaria, quase todos eram alforriados. É uma situação bastante interessante essa, que também não está... Quer dizer, tem sentido. Eu já pensei sobre isso, a gente já discutiu sobre esse... Eu já discuti com alguns pesquisadores sobre essa situação. E tem a questão da autoridade, né? Porque se você liberta um, os outros se sentem dispostos a também lutar por isso.
0: Uhum.
1: E num sistema escravista com grandes escravarias, administrar 100, 200 pessoas... É difícil. As revoltas, os assassinatos, eram comuns. Eram comuns, não eram assim, raridade. Né? Você vê inúmeros casos, né, de revoltas de pessoas que matam feitor, matam senhor, matam ou brigam ou alejam, sabe? Ou fazem alguma coisa, alguma reação nesse sentido. Então, o controle das escravarias, eu acho que estava relacionado com essa possibilidade com essa impossibilidade de dar um horizonte de liberdade para esses escravizados. Quer dizer, a vida no campo, a vida na zona rural, nas grandes plantações, era muito dura. Era muito dura, era raríssimo eles conseguirem alforria. Conseguiam, mas a proporção é assim incrivelmente menor do que os proprietários de zona urbana.
0: Sim, é importante falar para os ouvintes que o seu livro, ele traz, acho que ele dedica 2 capítulos, né, só para essa questão da alforria, né, o primeiro capítulo e o segundo capítulo. Então é um tema muito importante, né, para a gente entender as dinâmicas dessa sociedade escravista no século XVIII. Agora, professor, o século XVIII é conhecido por alguns historiadores como longo século XVIII, por conta do volume gigantesco de escravos que chegaram aqui no Brasil, né? Se eu não me engano, é o período de auge, né, desse tráfico transatlântico. Qual era a situação desse comércio no período que a senhora estuda, e como essas dinâmicas vão impactar essa sociedade colonial, especificamente no meio urbano?
1: Olha, Pedro, o século XVIII... Porque a abolição do tráfico acabou em 1850.
0: Sim. Né? É onde termina, né, o período que a senhora estuda, né?
1: Uhum. Isso. Acabou em 1850. E isso no século XIX, então. A primeira metade do século XIX, em termos de entrada anual, foi maior do que no século XVIII. Eles estimam mais ou menos em 2 milhões de escravizados africanos entraram no Brasil no século XVIII.
0: Sim.
1: Nos 50 anos do século XIX, entraram 1,5 milhão.
0: Nossa.
1: Quer dizer, porque já estava na previsão. Isso no tráfico clandestino, que foi de 1831 até 1850, né? Entrou gente, muita gente escravizada, né? Da África. Então, e a grande parte desses escravos ia para as áreas de produção agroexportadora, né? Iam para a cana-de-açúcar, ia no caso do 19, para o café. No caso do 18, uma grande parte foi para a região de Minas Gerais, né? Para as minas de ouro, mas também já em São Paulo, os engenhos açucareiros do 19, que também começaram a produzir açúcar, Campos dos Goitacazes aqui, o Nordeste recebendo menos, um pouco, e a Bahia sempre, né? Porque a Bahia era a grande produtora de açúcar, nunca deixou de ser a grande produtora de açúcar do Brasil. E o açúcar sempre foi o produto mais importante da exportação. Ele só foi desbancado pelo café no século XIX. Mesmo o ouro não produziu tanta riqueza, tanto imposto para a coroa, quanto o açúcar. Então não há um ciclo da cana-de-açúcar, não. A cana-de-açúcar nunca deixou de crescer, nunca deixou de aumentar, mesmo que para o mercado tenha sido um mercado interno, não mais para exportação em algumas regiões, mas o açúcar sempre, Pernambuco, Bahia, sempre lideraram as exportações, produziram riqueza maior do que até mesmo o ouro no século XVIII, tá? Mas então eles continuavam indo para lá, e eles também... E uma característica interessante da colonização, né, portuguesa em Minas Gerais, na época do ouro, é uma ocupação urbana, né, principalmente, né? É mais urbana do que na zona canavieira. Não sei se você está entendendo, porque Minas Gerais tinha uma produção de alimentos enorme, todo mundo falava que não tinha abastecimento, tinha sim, nossa, tanta coisa que tem que ficar, mas é uma sociedade muito mais urbanizada do que a sociedade que se criou no Nordeste canavieiro ou no Sudeste canavieiro também. Entendeu? Então, as características da escravidão urbana era uma característica absolutamente comercial, né, do setor de serviços. E no caso do Rio de Janeiro, desde o início do século XVIII, já era um grande porto, né, de entrada de escravos para a região das Minas. Mas quando virou sede, né, do 1763, que virou sede do governo português, a capital sai de Salvador e vem para o Rio de Janeiro, justamente para controlar melhor o ouro, né, e os diamantes, né, que vinham de Minas, o Rio de Janeiro se torna o principal porto da América Portuguesa, né, acaba tendo um destaque maior ainda do que Salvador. Então, esse setor de serviços da zona urbana do Rio de Janeiro e de cidades de Minas Gerais, muitas delas, mas eu escolhi São João del Rei, a entrada de escravos via tráfico era imensa, era muito grande também, mas na Bahia também, em Salvador também, quer dizer, tem poucos trabalhos para a gente comparar, né? mas é uma economia de serviços, é uma economia comercial, enquanto que esse impacto, que não chegou a ser um impacto porque não foi rápido, foi assim, vagaroso, o crescimento foi vagaroso, foram chegando, e a população do Rio de Janeiro no século XVIII, escrava, era africana, e de Minas Gerais também era africana, só que era uma africana, no caso de Minas Gerais e do Rio, majoritariamente da África Centro-Ocidental, de Congo e de Angola, e não da costa da mina. O tráfico sempre impactou.
0: Sim.
1: Nunca aqui no Brasil houve uma reposição, vamos dizer assim, da mão de obra escrava via nascimentos. Sempre foi através do tráfico. Então, o tráfico era uma realidade, era uma constante na sociedade brasileira.
0: Sim. E pensando nesses impactos também, pensando também nas mulheres que atravessaram o Atlântico, sobretudo as pretas minas, né? E aí, eu acho que a gente já começa a tentar responder aquela sua pergunta, né? De como que essas mulheres ascendem socialmente, né? Adquirem patrimônio, enfim. É óbvio que elas traziam repertórios culturais, simbólicos, toda uma bagagem, né, que depois vai ser reelaborada aqui na experiência na sociedade escravista, experiência na diáspora. Isso fazia diferença, professora, nessa experiência aqui no Brasil?
1: É que eu já tive tanta crítica em relação a isso, porque eu não via as angolanas, eu não via as de outras etnias, porque eu particularmente acho que essa carga cultural que elas trouxeram foi absolutamente fundamental para o sucesso que elas tiveram como mercadoras, né? Elas foram basicamente comerciantes. Elas eram comerciantes de alimentos, de pequenos objetos, né? Era nessa atividade que elas se destacavam, assim, em relação às pessoas de outras etnias, né, da África. Então elas traziam essa bagagem de conhecimento mesmo sobre como negociar, como fazer negócio, porque lá elas eram grandes mercadoras, algumas delas até de longa distância, sabe? E isso tem a ver com uma porção de características culturais, né? Que, por exemplo, tem a ver com o sistema de herança desses reinos, né? Desses reinos, dessas sociedades da África Ocidental. Lá, muitas delas, a mulher não pode herdar nada do marido. E lá havia poligamia, né? Era um homem com várias mulheres quando eles eram ricos. Quando não eram, não podiam nem casar ou tinham só uma mulher, mas não importa. Mesmo que fosse um só, ela não podia herdar do marido. Ela só podia herdar da mãe. Elas tinham umas atividades que eram restritas ao gênero feminino. E os homens ao masculino. Por exemplo, a cultura do inhame, só os homens podiam fazer. Mas a cultura da pimenta era uma cultura só feminina. E a pimenta, não sei se você vai lembrar, né? Claro que todo mundo vai lembrar, foi uma das grandes mercadorias que foram comercializadas no mundo inteiro. Era pimenta. A pimenta era famosa, né? Mesmo a pimenta da África, a pimenta da Ásia, era uma mercadoria que fez com que muitas delas enriquecessem no comércio de pimenta. E elas é que tinham a lavoura de pimenta, e elas negociavam, né? E elas eram também, as cidades da África Ocidental eram cidades muito grandes, tamanho das cidades europeias, né? E elas monopolizavam esse comércio ambulante, esse comércio urbano. E elas fizeram a mesma coisa no Brasil, elas tomaram conta do comércio urbano do Brasil. Todas elas, na verdade, mas as que se destacavam eram as pretas minas, as pretas vindas da África Ocidental. Que elas tinham algumas outras características culturais que eu acho que além do sistema de herança, né, que elas não criavam famílias rituais, não eram famílias biológicas, porque elas casavam, elas ficavam viúvas, muitas delas eram solteiras, mas elas não tinham filhos. 80 e poucos por cento dessas mulheres não tiveram filhos. E elas dizem, nunca tive filho. Portanto, eu vou deixar minha herança para fulano de tal, para não sei quem. Entende? E isso é um aspecto cultural. Elas se recusavam a ter filhos. Não sei como é que elas faziam para evitar a gravidez, né? Mas elas eram pouquíssimas que tinham filhos. Então, elas tinham famílias outras, umas famílias que elas chamavam de suas, que eram famílias que elas escolhiam, que eram as suas escravas, que uma delas dizia assim, eu deixo para toda essa minha família, a mulher não tinha filhos, tinha sido casada, se não me engano, o nome dela é Francisca Maria Tereza, e ela deixa tudo, deixa a casa que é dela, né, propriedade dela, deixa vários bens para toda essa minha família. E a família eram as ex-escravas e suas crias. É uma coisa incrível isso, incrível. Então, eu acho que elas não procriavam na diáspora. Elas se recusavam a procriar fora de sua terra.
0: Era algo deliberado, então, né?
1: Deliberado. Elas se recusavam a procriar na diáspora. Elas não queriam ter filhos, sabe? Então, e quando elas tinham filhos, elas privilegiavam nos bens as filhas em relação aos filhos. Privilegiavam mesmo, porque aqui eu teria que falar do sistema de herança, é meio complicado, mas um terço dos bens que ela tem, ela pode doar para quem ela quiser, né? Se ela fizer testamento. Ela doava para as suas afilhadas, se elas tivessem filhas, iam para as filhas. Quer dizer, é o sistema de herança que vem dela, né? E que vai direto pela via feminina. Aí eu conto um caso que a Sandra Graham e a própria Juliana Faria, que também trabalha o mesmo caso, de um casal que foi se divorciar, um casal de negros da Costa da Mina, e que ele dizia assim, pela lei de branco, tudo que é seu, é metade é meu. Ele falava assim para ela, pela lei do branco. Porque se fosse pela lei deles, nada do que ela tem seria dele. Porque não passa para ele também, a herança dela não vai para ele, vai para a filha. Ou para a pessoa que ela indique, ou pra, sabe, não, e o que era dele também não vai para ela, né? Vai para os filhos, homens. Então tem essa diferença cultural em relação a outros povos. Eu não sei, eu não estudei sobre a cultura das sociedades da África Central, Centro-Ocidental, né, Congo e Angola, mas o pouco que eu li sobre eles, eles tinham na procriação uma referência, assim, ancestral, sabe? Eles prezavam pela procriação. Então, é uma diferença cultural. Eu não posso ter certeza disso, porque pode ser um grupo só ou outro, mas o que eu fico imaginando é que quando as mulheres optam por trabalhar no comércio e por não procriar, a prosperidade delas aumenta bastante, né? Porque, eu não sei se você é pai, mas eu sempre brinco, quando eu dava aula sobre isso, eu brincava assim, gente, porque quem tem filho não fica rico, porque a gente gasta tudo com filho, gasta. Então, eu acho que elas tinham essa característica que facilitava, né, era uma regra de vida. E isso foi durante o século XVIII todinho, até a primeira metade do século XIX. A situação era muito semelhante. E eu trabalhando agora há pouco tempo com os inventários e testamentos da Bahia, Pedro, eu percebi a mesma coisa. É impressionante, a mesma coisa, mesma lógica.
0: Sim, e Pretas Minas lá também, né?
1: Sim, lá, só que lá eles dão nomes diferentes.
0: Uhum.
1: A população escravizada de Minas, da Bahia, 70% vieram da costa ocidental, da região da mina, dessa costa da mina. Sabe, veio dessa região. E só que aqui, lá eles, como eu falei, eles dão o nome de Nagô, de Yorubá, de Fon, Queto, tem várias coisas, mas aqui no Rio e em Minas Gerais, todos esses nomes que na Bahia são diferenciados, eles aqui eram chamados genericamente de mina.
0: Então, a gente pode dizer que essa questão familiar de não ter filhos já está aí entre uma das estratégias que essas mulheres utilizavam não só para ascender socialmente, ter prosperidade, mas até mesmo para manter esse patrimônio, né?
1: Sem dúvida. Agora, eu não acho que elas ascenderam socialmente. Elas ascenderam socialmente. Vamos pensar assim, na sociedade colonial, quando você tem uma elite branca que domina os cargos da república, que eles chamam de cargos públicos, né? Que eles chamavam de república, coisa pública, que dominam os juizados, que dominam os cargos de vereança, são os brancos que dominam praticamente. Né? Nessa sociedade assim estruturada, elas continuavam sendo consideradas subalternas. Mas existe uma outra, se você olhar por outro lado, se você olhar pela comunidade negra nas sociedades escravistas, tanto sendo escravizados ou libertos, elas ascenderam muito socialmente nesse contexto que eu estou falando. Uhum. Você está entendendo o que eu estou querendo
0: dizer? Sim, sim, sim.
1: Elas ascenderam economicamente, não importa sobre qual olhar. Elas conseguiram ter muitas escravas, conseguiram ter prédios que elas alugavam, conseguiram comprar joias, elas faziam tráfico de pessoas, elas vendiam e compravam pessoas, elas vendiam e compravam joias, elas alugavam prédios para outras pessoas, recebiam renda disso. Quer dizer, elas tinham nessas atividades, elas enriqueceram mesmo. Aí, sob qualquer ponto de vista. Agora, do ponto de vista social, uma pessoa que, um senhor de engenho, por exemplo, um senhor de engenho aqui do Rio de Janeiro, não ia achar que aquela mulher ascendeu socialmente ou que ela tivesse alguma posição de destaque naquela sociedade. Não, não acontecia assim. Você entendeu? Aí depende do ponto de vista. Agora, eu tenho uma teoria de que essas mulheres, elas faziam o comércio urbano. Esse comércio urbano era dominado pelas mulheres. Né? Então, elas não compravam homens, elas compravam mulheres. Quando elas tinham homens nas suas escravarias, eram filhos das suas escravas. Entendeu?
0: Sim.
1: Não eram homens que vieram que elas compraram no tráfico, eram filhos das suas escravas. E normalmente, elas ensinavam a essas escravas a fazer o mesmo trabalho que ela.
0: Então, era uma compra estratégica, né? Também, né?
1: Lógico, era uma compra estratégica, era uma compra pensada. Não, eu vou comprar só mulheres, porque... E aí tem a ver também com a herança africana, em que as casas, né, as moradias, a habitação das mulheres lá, mesmo que elas fossem a segunda esposa, a terceira esposa, não importa, eram habitações só femininas, só mulheres, porque os homens ficavam na residência do pai.
0: Uhum.
1: Entendeu? Então elas estavam reproduzindo aqui também um comportamento não só econômico, como também domiciliar, né, familiar, de ter em sua convivência mulheres. Isso tem a ver, e aí eu chego no final do livro, porque tem a ver, Pedro, com as casas de Umbanda ou as casas de Candomblé, que são lideradas por mulheres e que criam famílias que são as filhas de santo, né, são minhas filhas, né, você vê mãe menininha é o nome. Você tem muitas mães que foram líderes dessas casas, né, de Candomblé e de Umbanda, que nunca tiveram filhos, mas tem uma porção de filhos de santo, que são filhos, são parentes pela religião. Eu não entendo muito de religião, desse tipo de religião, não, mas eu vi tão claro que era isso, disso que se originou essa religiosidade negra, liderada por mulheres, né, que eu fiquei assim, gente, vem dessa coisa de fazer famílias femininas, de fazer a mesma atividade, de uma ensinar a outra como se portar no comércio, como fazer aquele comércio, em que pontos da cidade se posicionar, por onde andar. Sabe, elas ensinavam as suas escravas a fazer isso. Era um aprendizado. É fantástico. Eu tenho tanto orgulho dessas mulheres, mas tanto orgulho, assim, de como é que pode, né, como é que pode ter chegado nessa situação tão da pior situação possível, né, como escrava, e ter virado senhora de escravas.
0: Sim.
1: Sabe?
0: É,
1: as pessoas podem pensar até em termos éticos, ah, mas isso aí, como é que elas fizeram isso? Assim, gente, é uma sociedade escravista, ninguém conhecia a outra, sabe? O que a gente pensa hoje é anacronismo, a gente pensar que essas pessoas teriam outro tipo de posição, se não está nos dias de hoje. É impossível.
0: Uhum.
1: Não tem como. Era uma sociedade escravista e a sociedade não era fácil. E essas mulheres também não davam mole. Elas enriqueceram sendo duras, sendo, sabe, cobrando e fazendo e trabalhando muito. Tem uma que diz no seu testamento assim: eu tenho os meus achaques de tanto que eu trabalhei. Sabe? E você vê aquela dor, sabe? Aquela coisa, mas ao mesmo tempo, tudo que eu conquistei foi as minhas custas. As custas dos meus achaques, as custas das minhas doenças, né? E a mulher, assim, orgulhosa daquilo, sabe? Eu paguei por minha alforria, ninguém me deu de graça, sabe? Olha, chega a ser arrepiante você ler essas coisas.
0: Sim, e uma lógica interessante, né? Essa coisa do eu conseguir pela minha força, pelo meu esforço, né? Uma ética também muito voltada pro trabalho. Então, até do ponto de vista da subjetividade dessas mulheres e nessa experiência aqui na sociedade escravista, também faz a gente pensar bastante, né, professora?
1: Com certeza, eu não sei se você percebe, mas eu não tenho dados quantitativos para isso, mas hoje em dia, pelo último censo, você sabe que mais da metade dos domicílios são liderados por mulheres, né?
0: Sim.
1: Você sabe que o censo de 22 mostrou que mais da metade dos domicílios é liderado por mulheres. E as mulheres, eu acredito que essa liderança do domicílio vem de longe e tem a ver com a África, sabe? Não só as minas, tem a ver com o poder matriarcal quase das mulheres pretas nos seus domicílios da África, né? Eu não sei se você percebe assim, mas você vê famílias, né, que tem a avó, a filha, e com seus filhos, todas juntas.
0: Sim.
1: Aí quando o menino cresce, ele some e fica filha. Porque aí a filha vai ter outro filho e vai ficando. E a mais velha normalmente é a mais poderosa.
0: Sim.
1: De todas. Né? Aquela que domina, que determina, minha casa vai ser assim, autoritária, sabe? Com uma força incrível. Mas é ela que acolhe, ela que aglutina. Né? Então eu acho que a nossa sociedade tem culturalmente muito da África, só que a gente não sabe, não percebe, sabe? Comportamento, não consegue perceber esse tipo de herança.
0: Sim.
1: Né? Eu ainda vou chegar lá para poder tentar com dados para saber cor das pessoas que têm mulheres como chefes de domicílio, que eu acredito que a maior parte dessas mulheres de domicílio são pardas e pretas.
0: Sim, e são links muito interessantes, assim, que é até difícil da gente questionar, porque, de fato, parece que é um padrão, não sei, um comportamento, um hábito que vai se mantendo na nossa sociedade, né? Permanece como... No caso das casas, né, dos terreiros de Umbanda, de Candomblé, fato, né? São muitos terreiros conhecidos por serem, como a senhora mesmo falou, da mãe menininha, enfim, essa questão da mulher no centro, né? Isso é muito forte. Agora, professor, a gente está chegando no finalzinho aqui da nossa entrevista. Eu queria entrar num tema um pouco espinhoso, sim, mas que eu acho que a gente precisa falar sobre isso, né? Porque foi uma questão algum tempo atrás, enfim. Depois da liberdade, muitas dessas mulheres, como a senhora colocou muito bem, atuaram no comércio urbano, como quitandeiras, mercadoras, prestadoras de serviço.
1: Continuaram a atuar.
0: Continuaram essa atuação. Numa linguagem atual e talvez com certo anacronismo, a gente pode dizer que elas foram empreendedoras ou isso seria já problemático demais?
1: Olha, eu pensei, Pedro, eu não vou me arriscar a usar esse termo nunca.
0: Eu já imaginava a sua resposta, perguntei porque eu achei necessário.
1: Para mim seria de um anacronismo assim, tão fora da minha realidade histórica, né, da minha realidade de pesquisa, que eu não consigo pensar assim, a única coisa que eu consigo pensar é que elas eram muito fortes e elas trabalharam muito. E isso é uma herança ancestral delas, entende? Uhum. Então, o empreendedorismo hoje não é ligado a isso, não é ligado à herança cultural, é uma tentativa desses coaches da vida aí,
0: sim,
1: em querer ganhar dinheiro e dizer assim, você pode ser um empreendedor, você tem que fazer isso, não sei o quê, todo mundo consegue, tudo para vender curso e para ninguém virar empreendedor, porque ninguém vira.
0: No fim das contas, vira.
1: Acho que isso aí elas não estavam num movimento desse tipo, elas não fizeram curso nenhum, o curso delas foi a vida,
0: sim,
1: né? Foi a vida que elas tiveram lá, né? E eu acho esse termo muito falso, vamos dizer assim, esse termo, empreendedorismo, eu não gosto,
0: sim,
1: não consigo imaginar que elas sejam, elas não eram empresárias, elas não se transformaram em empresárias, por isso que eu acho que não, né? Apesar delas lidarem com dinheiro, lidarem com vendas, sabe? E elas provavelmente deviam ser exímias vendedoras, porque há relatos de viajantes dizendo: ninguém diz não quando vem uma pretamina vender alguma coisa pra gente.
0: Olha.
1: Ninguém diz não.
0: É aquela pessoa que você vai na loja e te convence a gastar quase R$1.000, né?
1: Quase que você é. Você não tem dinheiro nem. Não, você faz isso, você faz. Tinha uma lábia.
0: Uhum.
1: Então, o Charles Expilha que diz isso. Ninguém recusava os quitutes da... Ele tem uma personagem lá, que eu esqueci o nome dela agora, Manuela. Ninguém recusava os quitutes e ela pegava esse dinheiro para comprar joias, sabe? Então, o que é uma forma de acúmulo de pecúlio, né? Você compra joias, você está acumulando pecúlio. Né? Você vem, é um investimento fácil, de fácil retorno. Rapidinho você vende, é fácil de carregar. Um prédio não é, né? Agora, um joia, elas investiam muito em joias. Muitas joias mesmo. É, e emprestavam dinheiro a juros, esqueci de falar isso, elas eram usurárias.
0: Olha.
1: Elas eram um banco. O banco da época eram essas mulheres. Pra você ter uma ideia, anos atrás, quando eu fiz minha tese de doutorado, eu peguei um inventário de um cara branco, de família proeminente de Campos dos Goytacazes, que no final ele tinha uma conta, devia a uma preta. Devia a uma preta. Preta normalmente é porque veio da África, né? Esse nome. Sim. Preto. E devia a ela de juros anuais, tantos mil réis, sei lá quanto. Quer dizer, olha a inversão. Um cara branco, filho de senhor de engenho, estava endividado e ele devia a uma preta. Ele devia dinheiro de usura, dinheiro de empréstimo a uma preta. Ele já devia não ter mais crédito com ninguém. É que eu fico imaginando, ele teve que recorrer a ela, mas ela depois foi paga. Porque no inventário estava lá dizendo que ele reconheceu que devia a ela, quer dizer, as pessoas que fizeram o inventário, né? Eles assinam papéis, ou então tem testemunhas, e ela emprestava dinheiro a juros para uma pessoa da elite. Decadente, mas de elite, branca.
0: Sim, não deixa de ser significativo, né?
1: Não, uma inversão, assim, eu falava assim, aí foi através desses dados, assim, que eu comecei a ver, gente, essas mulheres eram poderosas. Essas mulheres têm alguma coisa estranha com elas, que elas têm, elas são fortes. Eu comecei também, antes de me dedicar muito a essa pesquisa, eu começava a ler, eu li muito sobre as mulheres da Bahia, que vendem acarajé.
0: Uhum.
1: E aí eu estava, há anos atrás, né, uma reportagem dizendo que uma delas tinha assim, 4, 5 bancas espalhadas por Salvador, acho até por outras cidades do Recôncavo, e que elas faziam assim, tinham assim, uma média de fluxo de R$50 mil por mês. Eu estou errando tal número, mas era assim, nessa proporção, eu ficava assim, nossa, sabe, R$50 mil por mês que elas administram, né? E são as baianas, né, do acarajé, que viraram até, acho que chegaram até a virar agora, há pouco tempo, não lembro, de patrimônio imaterial, uma coisa assim, de Salvador, né?
0: Uhum.
1: Então, eu falo o seguinte, os homens são machistas porque eles têm muito medo, sabe? Têm muito medo das mulheres, porque elas são, as mulheres, nós mulheres somos muito poderosas. Primeiro somos nós que temos filhos.
0: Uhum.
1: Se eu não quiser ter filho, ninguém... Se as mulheres não quiserem ter filho, a humanidade acaba, sabe? Então, esse poder é uma coisa assim, que incomoda tantos homens. Que qual é a forma que eles têm? Dar tiro, bater, matar, fazer essas coisas porque eles têm medo. Eles têm medo, eles reagem assim.
0: Sim.
1: Então, eu acho que o poder feminino é tão grande, não só de pretas, mas de brancas também, né, que o machismo veio assim para poder calar, diminuir, controlar esse poder.
0: Sim.
1: Né? E por isso que os homens reagem dessa forma. Isso.
0: Sim.
1: Isso não mostra a força deles, ao contrário, mostra a sua fraqueza. Os homens são fracos.
0: Professora,
1: eles são muito fracos.
0: Professora Sheila de Castro Farias, vamos deixar então essa mensagem aí como recado final da nossa entrevista, a força e poder dessas mulheres, sobretudo aí as sinhás pretas, né, que são tema e objeto do seu livro, que acabou de vencer aí o prêmio muito merecido Jabuti Acadêmico. Professora, muito obrigado pela sua participação e até uma próxima oportunidade.
1: Pedro, muito obrigada a você. Você fez perguntas muito pertinentes. Gostei muito, viu?
0: Ah, obrigado.
1: Segunda vez, né, que a gente se encontra.
0: Segunda vez. Na terceira tá, vamos pedir bom. Música.
1: Vamos pedir, tá bom.
0: Um abraço, professora. Tchau, tchau.
1: Um abração, Pedro. Tchau.
0: O direct que eu vou ler hoje para vocês vem justamente do livro Sinhás Pretas, Damas Mercadoras. É parte do testamento de Francisca Maria Tereza, mulher natural da Costa da Mina, então era uma preta mina, que fez o documento em 1776. Vamos ouvir então.
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0: E toda esta minha família viverão unidas sem que possam dispor tudo ou parte das ditas casas, por limitada que seja, e serão obrigadas a pagar o foro de 4.000 réis em cada um ano a quem de direito for. E rogo às justiças de sua majestade e ao mesmo direito, senhorio, impeçam qualquer repartição que das ditas casas queiram as doadas nela fazer, impedindo-lhes a dita venda. E caso que se cobre a dita demanda, deixo as minhas

0: 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Aquele abraço, fui!
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7: Boa tarde, sejam todos muito bem-vindos. Agora são 4 horas e 3 minutos. Você está na Rádio Sputnik, na Metropolitana, em 80.5 FM. E também estamos nas principais plataformas de áudio. Hoje é quarta-feira, dia 2 de setembro de 2026, e as principais notícias do Brasil e do mundo estão aqui. Começa agora o programa Entretanto, porque toda notícia tem outro lado. Esta é uma produção da agência de notícias russa Sputnik Brasil. Eu sou Leonardo Macaxeiro. E eu chamo aqui o nosso analista de assuntos políticos nacionais e internacionais. Todo dia está aqui com a gente, o Rafael Machado. Rafa, boa tarde para você.
8: Boa tarde, Léo. Sempre uma honra estar aqui participando no programa Entretanto. E é isso aí, mais um dia com muita coisa que acontecendo no Brasil e no mundo para a gente comentar.
7: Exatamente, Rafa. E olha, além do Rafael no programa de hoje, a gente conta também com a participação de Raquel dos Santos, ela que é doutora e mestre em estudos estratégicos pela Universidade Federal Fluminense. Vamos às principais notícias de hoje, quarta-feira. Edson Fachin consulta ministros do STF e avalia se pauta pedido de investigação contra Alexandre de Moraes. Senado aprova Rodrigo Pacheco para a vaga de ministro do TCU. Putin afirma o seguinte: não se realiza negociações com terroristas, isso sobre a retomada de diálogo com Kiev. E tem também atualizações do trânsito no Rio de Janeiro, tem a previsão do tempo. Fica com a gente porque começa agora o programa Entretanto.
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7: O presidente do Supremo Tribunal Federal, ministro Edson Fachin, iniciou uma série de consultas individuais com os demais integrantes da corte antes de tomar uma decisão definitiva sobre o pedido de abertura de investigação voltado contra o ministro Alexandre de Moraes. O presidente do tribunal tem conversado de forma reservada e individual com os seus colegas de bancada e projeta encontros diretos, tanto com o ministro André Mendonça quanto com o próprio Alexandre de Moraes. E é com esse assunto que a gente começa o Entretanto de hoje.
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7: A previsão inicial é de que um posicionamento seja anunciado apenas na semana que vem, período em que o magistrado pretende medir e aguardar a repercussão do episódio para definir se vai submeter a questão ao julgamento do plenário. Essas informações foram divulgadas pelo jornalista Gustavo Uribe, da CNN Brasil. Nesse momento, cabe a Fachin duas alternativas regimentais: o arquivamento sumário da solicitação ou o envio para a deliberação do conjunto dos ministros. O presidente do STF vem sofrendo pressões para pautar o requerimento, ainda que o desfecho provável em plenário seja o bloqueio da abertura do procedimento investigatório. O principal receio de pautar o tema,

0: publicamente é o risco de desencadear uma troca de farpas e atritos entre os magistrados, cenário que tem o potencial de aprofundar ainda mais a crise institucional que é enfrentada nesse momento pela Suprema Corte. Diante desse panorama, Fachin sinalizou predileção pela construção de um acordo prévio entre os pares, visando conter a elevação das tensões públicas entre Moraes e Mendonça. Por outro lado, fontes indicam que o presidente do STF também pondera o custo de imagem, temendo ser acusado pela opinião pública de arquivar de forma precipitada uma apuração tida como necessária por setores críticos. Até o momento, o ministro Luiz Fux é apontado no bastidor como o único entusiasta ostensivo da proposta apresentada por Mendonça. Os demais ministros da corte mantêm uma postura mais cautelosa e seguem avaliando o impacto institucional e das consequências políticas e jurídicas de submeter a votação de uma investigação ao plenário. Bom, Rafa, queria trazê-lo para a gente começar o entretanto de hoje, né? Desde ontem, na verdade, acho que esse é o principal assunto aqui no nosso país. E a gente começa, entretanto, trazendo essa informação que Edson Fachin consulta os ministros do STF e ainda avalia se pauta o pedido de investigação contra Alexandre de Moraes. Rafa, levando em consideração histórico, levando em consideração tudo aquilo que se passa dentro do STF, na sua avaliação, qual é o cenário mais provável?
1: Bem, a gente tem que levar em consideração uma série de fatores aí nesse momento. Por um lado, a gente tem o fato de que existem, sim, indícios bem fortes de algo aí desabonador ou inidôneo no que concerne essas relações que são factuais, né? Existem ou houve algum tipo de relação entre o Alexandre de Moraes e, inclusive, pessoas da família.
0: Nós tivemos aí um probleminha com o Rafa. O Rafa, a gente acabou perdendo a ligação do Rafa. Esse é um assunto, né? O assunto, acho que é a informação do dia que a gente traz no programa de hoje. Inclusive, a gente tem mais detalhes sobre todo esse assunto envolvendo os ministros André Mendonça e Alexandre de Moraes no nosso site, que é o Sputnik Brasil, que é o site da Sputnik Brasil, que é o noticiabrasil.net.br. Lá você encontra mais detalhes sobre esse caso. Inclusive, trazendo informações sobre essa conversa entre Edson Fachin e os demais ministros. Acho que o Rafa já está com a gente de novo. Rafa, você consegue concluir o seu raciocínio, dar andamento à sua resposta?
1: Com certeza. Como eu estava comentando, é factual que existem aí algumas relações, alguma conexão entre o Alexandre de Moraes, pessoas da família do Alexandre de Moraes, como a esposa dele, e o Daniel Vorkado. Não dá para dizer ainda quão profundas são essas ligações, se há aí algo efetivamente ilegal, não se pode acusar levianamente, mas por isso me parece que há indícios que são suficientes para pelo menos se investigar. E aos olhos da população, aos olhos do cidadão brasileiro, da mídia, me parece, de uma série de outras instituições, enfim, até mesmo aos olhos de uma parte significativa do público do direito, né, de juristas especializados e assim por diante, existe material para, pelo menos, fazer uma investigação um pouco mais detida. Por outro lado, a gente tem que levar em consideração, o fato de que o STF ele tem uma certa tendência a ser corporativista. Ou seja, o STF protege a si mesmo, né? A maioria das instituições brasileiras é assim, não é apenas o STF. Existe essa tendência das instituições brasileiras como o STF de serem um pouco mais lenientes com os seus próprios membros quando elas próprias são responsáveis por julgar os seus membros. Então, sempre se falou, por exemplo, que o Tribunal Militar no Brasil, né, o STM, por exemplo, ele é leniente em relação a militares acusados ali de condutas ou crimes que caem sob a competência do STM. É, os tribunais, em geral, né, os TJs, eles tendem a ser lenientes quando julgam juízes, quando julgam desembargadores. Então, o STF não é muito diferente nisso. Ele, de fato, ele tem um histórico recente de defender os interesses dos seus membros individuais, seja quando eles são vítimas de algum possível crime, seja quando, em tese, eles podem ter cometido algum tipo de crime. Então, isso vai pesar muito. Existe também o fato de que, se a gente interpretar o STF como tendo alas, né, ou seja, como tendo setores, por assim dizer, fala-se, por exemplo, que hoje em dia o Fux, junto com o Mendonça e o Nunes Marques, seriam um setor ali minoritário, um setor mais próximo da oposição politicamente do que outras figuras do STF, como o próprio Alexandre de Moraes. Alexandre de Moraes, né, o Flávio Dino, Carmen Lúcia e assim por diante. Então, tem também esse fato de que haveria uma certa tendência, se a gente for pensar a questão de uma maneira puramente política, a essa ala que é mais oposicionista, por assim dizer, e é mais próxima dos políticos da oposição, existe a tendência dela não conseguir fazer ali, avançar essa investigação. Tem também o parecer do Paulo Gonet, do PGR, no sentido de arquivamento desses elementos, no sentido de ilegalidade dessas provas que teriam aparecido, ou melhor, desses indícios que teriam aparecido contra o Alexandre de Moraes. Isso também pesa um pouco, né? Esse parecer da PGR tem um peso na hora de avaliar a abertura ou não de uma investigação voltada especificamente contra o Alexandre de Moraes. Porém, eu ressaltaria, e aí de uma perspectiva a partir aqui dos olhos do público mesmo, que o próprio Paulo Gonet não é uma figura 100% neutra nessa questão, pelo fato de que, ao longo de investigações que têm transcorrido em relação a esse caso do Banco Master e do Daniel Vorcaro, também apareceram ali algumas conexões no âmbito mais pessoal entre o Paulo Gonet e o Daniel Vorcaro, né? Troca de mensagens e assim por diante. No sentido de que é como se tivesse havido ali algum tipo de proximidade, algum tipo de comunicação entre o Gonet e o Vorcaro. O que, bem, é algo que tem sido comentado pela mídia, e também vai ser comentado para poder descredibilizar esse parecer supostamente técnico que o Gonet estaria dando em relação a essa questão do Alexandre de Moraes. Então, o panorama não me parece favorável a uma investigação, porém, evidentemente, isso vai enfraquecer ainda mais o STF aos olhos da população brasileira e de outras instituições, da mídia que, se anos atrás a mídia de massa, né, a mídia tradicional, era mais leniente em relação ao STF, na verdade até exaltava, batia palmas, etc. Agora, esse ano passado, a gente já começa a ver uma postura mais crítica da mídia em relação ao STF. Então, se o STF não avançar com uma investigação que parece fazer sentido, o STF vai perder muito mais crédito ainda com a população brasileira, e gradualmente isso vai enfraquecendo a posição do STF, até que eventualmente, mesmo que não seja o caso agora, mas até que eventualmente se comece a abrir procedimentos de impeachment contra membros do STF, por pressão popular mesmo, ou até por uma inevitabilidade de fazer algo nesse sentido.
0: Perfeito, Rafa, olha, obrigado pela resposta. Eu falei agora há pouco sobre o site da Sputnik Brasil, que é o noticiabrasil.net.br. Por lá você pode clicar na aba Brasil, que você vai ter acesso a mais informações sobre esse caso. Inclusive uma informação que eu acho relevante a gente trazer nesse momento aqui no programa, uma informação envolvendo justamente o Edson Fachin. Ele afirmou agora há pouco que vai adotar as medidas necessárias após a divulgação de mensagens entre Vorcaro e Alexandre de Moraes. Afirmou que as providências serão tomadas no tempo devido e sem precipitação. Também disse que autoridades públicas devem respeitar os limites institucionais e responder pelos seus atos. Falou que esse caso exige serenidade, responsabilidade e firmeza por parte da corte. Rafa, você falava sobre a possibilidade do STF ficar com a imagem mais arranhada com os brasileiros. Até que ponto perder credibilidade perante a população é motivo de preocupação para os ministros do STF, Rafa? Você acha que de fato isso é essa perda de credibilidade impacta na hora de tomar uma decisão como essa, se vai levar para o plenário ou não?
1: Bem, o STF, tradicionalmente, ele nunca se preocupou muito com a opinião pública. Até pelo fato de não ser uma instituição cuja composição é formada democraticamente. Nós não votamos nos ministros do STF. Eles são selecionados, são figuras vitalícias, eles não têm mandato. E não existe previsão para a população, por exemplo, através de algum tipo de voto, fazer nem mesmo um recall, né, remover um ministro do STF. Então, tradicionalmente, o STF nunca se incomodou com a opinião pública. Porém, em tempos recentes, exatamente pelo fato dessa perda de credibilidade, de legitimidade junto à população, figuras no STF começaram a tomar algumas decisões que sempre me pareceram bastante performáticas propriamente, como toda essa pressão em cima dos supersalários. Nunca houve nenhum tipo de movimentação do STF contra os supersalários. Repentinamente começa a haver. É claro que algumas pessoas vão interpretar como sendo ali uma postura muito republicana, né, de defesa da probidade, etc. Mas acho que não dá para ser tão ingênuo assim. Na verdade, é uma movimentação do STF que toca exatamente em um ponto que mexe muito com a opinião pública, que é a questão da gastança, né? Mesmo que, à luz do orçamento nacional anual do nosso país, determinados gastos talvez não sejam tão grandes assim, na verdade são, mas mesmo que não fossem, o público ele se influencia bastante pela narrativa da gastança, né? É só ver, por exemplo, a opinião pública extremamente negativa que existe em relação à Janja, por conta de determinados padrões, até mesmo de gás, que a Janja tem produzido ao longo dos últimos anos. Então essa narrativa da gastança mexe muito com a opinião pública. E aí o STF vai exatamente atrás desses supersalários num momento em que todo mundo está falando disso. Isso obviamente é uma movimentação para poder tentar recuperar um pouco de credibilidade da população. E aí por que que talvez agora o STF comece a se preocupar com isso? Porque num momento em que a gente começar a ter uns 70%, 80% da população, tanto bolsonaristas, quanto lulistas, quanto centristas, querendo uma reforma do judiciário, querendo impor determinados limites, acabar, por exemplo, seja com decisões monocráticas ou súmula vinculante, ou impor mandato, ou algo nesse sentido, vai ser difícil até para os políticos que têm alguma simpatia, alguma maior proximidade com figuras do STF, evitarem essa maré da opinião pública defendendo ali, votando inclusive, com base exatamente em quem é que vai impor limites ao STF. Né? Então, é por isso que, no longo prazo, faz sentido para o STF se preocupar com opinião pública, ainda que eu pense que nesse momento eles ainda se sentem muito tranquilos em relação à sua própria situação, até porque há alguns ministros, né, creio que uns três, que devem se aposentar em breve, pelo menos no próximo período presidencial, vai aparecer mais três vagas, então existem pelo menos alguns ministros ali que não tem muito com o que se preocupar. Então, assim, existe a preocupação com a opinião pública, essa preocupação com a opinião pública influencia hoje possíveis caminhos tomados pelo STF, mas eu acho que nesse caso específico não me parece que a pressão já é suficiente para impor ao STF essa necessidade de se investigar o Alexandre de Moraes.
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0: O Senado Federal aprovou nesta terça-feira, por 63-4, a indicação do senador e ex-presidente do Congresso, Rodrigo Pacheco, que é do PSB de Minas Gerais, para uma vaga de ministro do Tribunal de Contas da União, aberta após a saída antecipada de Bruno Dantas. A indicação segue agora para análise da Câmara dos Deputados, que deve votar o nome ainda hoje. Caso seja aprovado, Pacheco será nomeado pelo presidente Lula. O nome de Pacheco foi apresentado pelo presidente do Senado, Davi Alcolumbre, na última segunda-feira, sem passar por sabatina na Comissão de Assuntos Econômicos, já que o regimento permite a votação direta de indicados pelo próprio Senado. Para ser aprovado em plenário, eram necessários pelo menos 41 votos. Durante a votação, Pacheco também foi homenageado pelos colegas. O relator da indicação, Renan Calheiros, que é do MDB de Alagoas, afirmou que Pacheco representará o Senado com muita dignidade no TCU. Enquanto o líder do governo no Congresso, Randolfo Rodrigues, do PT, disse que o senador está balizado para qualquer posto na nossa República. Pacheco agradeceu pela aprovação e classificou a indicação como uma missão honrosa. Minha gratidão é imensa nesse instante, a emoção toma conta, foi o que afirmou ele. A escolha encerra uma sequência de articulações sobre o futuro político de Pacheco. Alcolumbre e parte dos senadores defendem que ele fosse indicado ao Supremo Tribunal Federal para a vaga deixada por Luiz Roberto Barroso, só que Lula optou pelo advogado-geral da União, Jorge Messias, que teve o nome rejeitado na casa. Isso aconteceu pela primeira vez após 132 anos. Durante as articulações para as chapas estaduais, Lula disse que pretendia lançar Pacheco na disputa ao governo de Minas e chegou a ter o nome citado em diversas pesquisas pré-eleitorais, mesmo sem confirmar publicamente se aceitaria ou não participar dessa disputa. Em maio, o senador surpreendeu e recusou a candidatura no estado mineiro, além de anunciar o fim da carreira política após deixar o Congresso. Na ocasião, também descartou aceitar qualquer indicação ao STF. Rafa, queria trazê-lo aqui porque o Rodrigo Pacheco, de fato, desde o início do ano, nós já trouxemos aqui no Entretanto a possibilidade dele ser algumas coisas na República, né? Vaga, talvez, no STF, a possibilidade de concorrer ao governo de Minas Gerais, e ontem aconteceu essa aprovação dele para a vaga de ministro do TCU. Surpreende, Rafa, essa indicação, essa aprovação? Como é que você enxerga o Rodrigo nesse tabuleiro político, já que o presidente Lula pretendia usá-lo no governo como candidato do PT em Minas?
1: Bem, de fato, não me surpreende essa aprovação, até por conta das articulações que acontecem no governo, especialmente essa recente reaproximação entre o Alcolumbre e o próprio governo Lula. É muito plausível, é muito provável que essa rápida aprovação do Pacheco para o TCU tenha sido algo discutido pelo governo, né? Enfim, pelo Executivo Federal, junto com o presidente do Senado, o Alcolumbre, nessas reuniões recentes que aconteceram entre o Lula e o Alcolumbre. O Alcolumbre, por assim dizer, ele é um aliado muito forte do Pacheco e ele tem tentado alavancar ali, apoiar, encaminhar, por assim dizer, o Pacheco primeiro na direção do STF, era a preferência do Alcolumbre e aparentemente do próprio Pacheco, e agora ele vai para o TCU. Então isso é parte dessas relações, por assim dizer, de troca de favores que existem nesse âmbito das instituições, nesse âmbito das relações entre aliados políticos, e na medida em que não foi possível garantir a nomeação do Pacheco para esse cargo importantíssimo, né? A cadeira no STF hoje em dia vale mais do que uma presidência na República. Na medida em que não se conseguiu indicar o Pacheco para essa vaga deixada pelo Barroso, encontrou-se aí um outro assento, uma outra cadeira para ele assumir. É óbvio que existe aí algum tipo de contrapartida. A contrapartida talvez seja exatamente uma aceleração da discussão e votação de pautas consideradas importantes pelo governo. E talvez, a gente não tem certeza, mas talvez entre aí também a questão da próxima nomeação de alguém para essa vaga que ainda está desocupada no STF. E hoje, até nesse período em que aumentam as tensões dentro do STF, me parece que acaba sendo bastante relevante até para o governo, talvez até avançar com essa discussão sobre a nomeação de uma outra figura, ou talvez o próprio Jorge Messias mesmo, que é plausível para essa vaga no STF. Então esses arranjos estão já acontecendo. O Alcolumbre conseguiu alcançar esse objetivo, ainda que não fosse ali o objetivo primário dele nessas relações entre ele e o Pacheco. E aí, possivelmente, vai haver essas contrapartidas, tanto em termos de votação no Senado, quanto talvez até essa retomada da questão do Jorge Messias.
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0: 4:30, lembrando que você, ouvinte, pode participar do Entretanto aqui com a gente pelo nosso WhatsApp. Você pode enviar perguntas, dúvidas, sugestões, enfim, de alguma maneira contribuir com o nosso programa através do nosso WhatsApp, que é o 21980650066. Vou repetir, 21980650066. Você fica à vontade para mandar mensagem por texto ou então por áudio. Nossa equipe de produção encaminha aqui para a gente traz esse assunto para o debate, traz a sua pergunta também para os nossos especialistas. Enfim, você contribui aqui com o Entretanto, não só com o Entretanto, mas com toda a programação aqui da Rádio Sputnik na Metropolitana. A gente dá sequência ao nosso programa trazendo a informação que a Polícia Civil realiza uma série de operações nas comunidades da Gardenia Azul e também da Cidade de Deus, que ficam na zona sudoeste do Rio. Quem tem mais detalhes ao nosso repórter Lucas de Andrade.
7: 6 homens foram presos e um menor de 14 anos foi apreendido durante uma operação da Polícia Civil do Rio contra integrantes da Equipe Astro, um braço armado da facção Comando Vermelho que atua nas comunidades Cidade de Deus e Gardênia Azul, em Jacarepaguá, na zona sudoeste da capital fluminense. Entre os detidos nesta quarta-feira está Cauã Pereira da Silva, suspeito de coordenar um grupo em um aplicativo de mensagens para monitorar a incursão de policiais na região e facilitar a atuação dos traficantes, conforme explica o delegado titular da DRACO, Jefferson Ferreira.
8: É um indivíduo que compunha esse núcleo de operacional de monitoramento da ação policial, né? Contava com grupos no aplicativo de mensagens instantâneas que faziam esse grupo, então esse indivíduo tem uma conduta ativa nesse grupo.
7: Agentes da Delegacia de Repressão às Ações Criminosas Organizadas e Inquéritos Especiais foram às ruas para cumprir 3 mandados de prisão e 25 de busca e apreensão contra o grupo que seria responsável pelas invasões na disputa territorial com o rival Terceiro Comando Puro e com grupos milicianos na região. Policiais apreenderam uma motocicleta, uma granada e celulares. O principal alvo da operação era Rubens Mateus Lisboa Ribeiro, conhecido como Astro ou Sombra. Investigações indicam que ele seria o chefe operacional do esquema e teria determinado ofensivas da facção para tomada de territórios em Curicica e no Camorim, e mais recentemente em Rio das Pedras e na Muzema. No fim de semana, confrontos na região da Muzema se estenderam até outras áreas da zona sudoeste, como Taquara e Curicica. 4 pessoas morreram e um morador foi ferido. De acordo com a Polícia Civil, o grupo mobilizava criminosos fortemente armados e mantinha uma estrutura organizada para logística, execução de ações e monitoramento das forças de segurança. O trabalho de inteligência da DRACO permitiu identificar a cadeia de comando e individualizar a atuação dos integrantes da organização criminosa. A operação foi um desdobramento da investigação que já havia identificado Pierre Sada Silva, morto em confronto com policiais no dia 18 de agosto. De acordo com o delegado Jefferson Ferreira, o traficante era especializado em alto treinamento militar, repassava conhecimentos táticos a integrantes do grupo e ficava à frente de bocas de fumo nas comunidades Gardênia Azul e Cidade de Deus.
8: Foi uma liderança considerável, tendo em vista a sua origem militar, em que a gente apurou durante a investigação que, além de liderar esse grupo, ele dava instruções de arma de fogo, aproveitando do conhecimento de material bélico que arrecadou nas Forças Armadas, para esse grupo.
7: A ação contou com o efetivo de 100 policiais, entre eles agentes do Departamento Geral de Polícia Especializada e da Coordenadoria de Recursos Especiais, a CORE. De acordo com a Secretaria Municipal de Educação, 15 escolas da rede de ensino suspenderam as aulas por conta da operação. 2 unidades de atenção primária das regiões da Cidade de Deus e da Gardênia Azul cancelaram o atendimento e outras 2 mantiveram o funcionamento e encerraram apenas as atividades externas realizadas em território, como as visitas domiciliares. Após o fim das diligências, ao menos 2 ônibus foram sequestrados por criminosos e usados como barricadas em represália à ação na estrada do Itaiangá, na altura da Tijuquinha. De acordo com o Rio Ônibus, pelo menos 9 linhas que circulam pela área alteraram o trajeto. Houve princípio de manifestação nas imediações da comunidade e equipes do Comando de Operações Especiais e do 31º Batalhão do Recreio dos Bandeirantes reforçaram o policiamento na região. Reportagem Lucas de Andrade.
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0: Antes da gente começar com os assuntos internacionais, eu quero apresentar a nossa convidada do programa de hoje. Temos aqui a participação de Raquel dos Santos. Ela que é doutora e mestre em estudos estratégicos pela Universidade Federal Fluminense. Raquel, seja muito bem-vinda aqui ao Entretanto. Um prazer, uma honra tê-la aqui com a gente no programa de hoje. Boa tarde.
11: Boa tarde, Léo. Muito obrigada pelo convite. É um prazer retornar ao Entretanto.
0: Prazer é nosso, Raquel. Bom, e olha, o presidente da Rússia, Vladimir Putin, afirmou na terça-feira que Kiev estaria buscando retomar negociações e realizar encontros presenciais com Moscou. Mas Putin rejeitou essa possibilidade ao comentar declarações que classificou como uma solicitação de terrorismo de Estado. Abre aspas para Vladimir Putin. Eles estão nos pedindo para retomar as negociações, pedindo encontros pessoais. Não se realizam negociações com terroristas. Fecha aspas, disse o presidente da Rússia. Ele também afirmou que Moscou vai reagir caso sejam concretizadas ameaças contra a aviação civil no espaço aéreo russo. Ele disse o seguinte, olha, se Deus nos livre tais tragédias ocorrerem, encontraremos uma maneira de reagir, que ninguém duvide disso, disse aí Vladimir Putin, declarações de ontem do presidente da Rússia. Raquel, queria trazê-la para a gente começar a falar dos assuntos internacionais. Recentemente, até aqui no Entretanto, nós trouxemos ataques ucranianos a civis na Rússia. Você acredita que esses ataques recentes possam ter relação com essa afirmação tão forte aí do presidente Vladimir Putin, dizendo que não realiza negociação com terrorista?
11: Com certeza, eu acredito que essa declaração, né, do presidente Vladimir Putin, né, ela representa muito mais do que, né, uma resposta, né, diplomática. Na verdade, ela faz parte, inclusive, né, de uma estratégia de redefinir o próprio enquadramento político do conflito, né, ou seja, classificando as ações, né, que, né, a Ucrânia vem realizando no território russo, né, como terrorismo de Estado. Ou seja, Moscou tenta, né, deslegitimar o governo de Kiev, né, como interlocutor para as negociações diretas. E também, de certa forma, a gente tem que entender também que Zelensky já está ali há bastante tempo, né? Então, ou seja, mais do que deveria, digamos assim, eleições já deveriam ter sido convocadas na Ucrânia. Mas além disso, é claro que a gente está falando diretamente, ele está fazendo uma menção às incursões que a Ucrânia vem fazendo no território russo. Então, ou seja, na prática, essa posição, né, Putin de chamar atenção para, né, a ausência de arcabouço prático para que se coloquem, né, negociações diretas com a Ucrânia, essa posição, na verdade, acaba também elevando o custo político, né, de negociações futuras. Então, ou seja, quando ele afirma que não se negocia com terroristas, o Kremlin também está estabelecendo uma condição, né, segundo a qual somente uma mudança significativa de comportamento por parte da Ucrânia vai justificar um retorno à mesa de negociações. Então, ou seja, para além disso, a gente também tem um componente de política interna quando a gente pensa, né, o tipo de discurso que está sendo reforçado perante a própria população russa. Então, ou seja, essa ideia de que o conflito continua sendo, né, a própria operação de defesa nacional também vai trazer um custo, né, nesse sentido do próprio prolongamento do conflito. Então, ou seja, do ponto de vista, né, internacional, a gente também pode perceber essa fala também buscando pressionar, né, os países que defendam uma negociação, né, imediata. Então, ou seja, Moscou tem sinalizado, né, que considera insuficiente apenas um cessar-fogo. Então, ou seja, Moscou vem pressionando para que as negociações sejam realizadas de fato, né, em mudanças nas condições políticas e militares, né, antes de qualquer diálogo substantivo. Então, nesse sentido, sim, a fala do Vladimir Putin tem muito a ver com os ataques que vem realizando, né, e também os próprios desdobramentos que isso também está implicando para a Ucrânia, que vem sendo bombardeada diariamente.
0: Perfeita, Raquel. Olha, muito obrigado pela resposta. Rafa, queria trazê-lo para a gente começar a falar dos assuntos internacionais. Você que já trouxe alguns comentários sobre aquilo que acontece no Brasil, também é importante ouvi-lo sobre aquilo que acontece no mundo. Vladimir Putin falando sobre uma possível retomada de diálogo com Kiev, dizendo que pelo lado ucraniano agora há uma procura, e o Putin se mostrando aí bem firme em sua resposta. Rafa, surpreende a você a postura do presidente russo? Como é que você enxerga a fala de Vladimir Putin nesse momento?
1: Bem, não me surpreende, porque a Rússia não tem motivo para negociar, essa é a realidade. Nesse momento, a Rússia não tem qualquer incentivo, por assim dizer, para sentar na mesa com a Ucrânia e negociar. Ao longo da Operação Militar Especial já houve uma série de cessar-fogos. A Ucrânia violou todos esses momentos aí, momentos na Páscoa ortodoxa, no Natal ortodoxo, em que se declarou ali um cessar-fogo. Cada uma dessas ocasiões houve violações do cessar-fogo por parte do regime ucraniano. Além disso, a Ucrânia tem promovido atentados terroristas com uma frequência bastante significativa dentro do território da Federação Russa, inclusive do território pré-2014 da Federação Russa, e todas as armas de longo alcance, os mísseis de longo alcance que o Ocidente deu à Ucrânia, tem dado à Ucrânia, têm sido utilizados mais para atingir alvos civis no território da Federação Russa do que para tentar atingir alvos militares, né? Então, quando a gente leva isso em consideração, que às vezes, por exemplo, a Ucrânia dispara mísseis contra banhistas na praia, né? Tal como já aconteceu na Crimeia. Então, não existe realmente motivo para iniciar uma negociação que não vai ser conduzida com sinceridade por parte da Ucrânia. Além disso, a Rússia tem avançado com uma velocidade crescente na Operação Militar Especial. Os russos estão ali 2 quilômetros, 3,5 quilômetros de distância de Slaviansk e Kramatorsk, que são as duas últimas cidades importantes da região do Donbass que ainda não foram libertadas pelas Forças Armadas da Federação Russa, de modo que a libertação dessas duas cidades vai representar simbolicamente a conclusão da libertação do Donbass. E aí, depois disso, a gente vai ver como é que a Operação Militar Especial vai avançar. Porque a gente sabe, né, que os russos avançam também em Kharkov, avançam na região de Sumy, avançam em Zaporizhia, Dnipropetrovsk. Aquele objetivo principal, aquele objetivo inicial, primário, de garantir a libertação da região do Donbass, está mais ou menos prestes a ser cumprido. Então, não existe essa motivação para negociar quando a Rússia está numa situação de vantagem que é bastante avassaladora, na verdade. E aí também, quando a gente soma isso com o fato de que a Ucrânia tem lançado mão do terrorismo com frequência, bem como não tem levado essas negociações anteriores, e inclusive essas tentativas de pelo menos limitar um pouco o conflito em determinadas datas, né, como as datas religiosas, a Ucrânia não levou nada disso a sério. Então fica difícil, nesse momento em que a Ucrânia supostamente, né, tenta ali negociar ou chama para negociar, não existe motivo nenhum para a Rússia aceitar. Agora, eu acho muito significativo o fato de que o Putin se referiu ao regime ucraniano como terroristas. Isso porque a gente tem que entender que o Estado russo trabalha com determinadas categorias jurídico-militares na hora de lidar com esse enfrentamento com a Ucrânia, né? Então a gente fala muito na Operação Militar Especial, que é a categoria jurídica com a qual se designa esse conflito, a partir da perspectiva do Estado russo. Porém, existem outras hipóteses, outras opções de maneiras de abordar esse conflito, que às vezes são defendidas também por intelectuais relevantes, né, por acadêmicos, por figuras do establishment militar e assim por diante. Uma delas é exatamente a categoria da operação antiterrorista, né, que significaria ali um determinado tipo de engajamento em que se trataria o inimigo como sendo terrorista, né, o que teria uma série de repercussões na maneira pela qual as Forças Armadas da Federação Russa agiriam nesse conflito. Não quer dizer que houve essa transição da Operação Militar Especial para uma operação antiterrorista, permanece sendo uma operação militar especial, mas a frequência com a qual se designa o Estado ucraniano como sendo um Estado terrorista significa que talvez se esteja já se normalizando, se difundindo essa ideia de evoluir a Operação Militar Especial nesse sentido de uma operação antiterrorista. E, de fato, quando a gente olha para a atuação recente das Forças Armadas da Federação Russa, é inegável que as Forças Armadas da Federação Russa estão atuando de uma maneira mais incisiva, mais dura, contra os ativos militares do Estado ucraniano. Então tem havido um maior uso da força aérea e, de fato, ela tem penetrado o espaço aéreo ucraniano para atingir alvos. A Federação Russa passou a atacar armazéns de munição, independentemente de onde esses armazéns de munição se localizem. Isso é algo que a Federação Russa vinha evitando. Então houve um endurecimento da maneira pela qual a Rússia tem lidado com a Operação Militar Especial, bem como se tornou mais comum nessas instâncias oficiais da Federação Russa se referir ao Estado ucraniano como sendo uma estrutura terrorista ao invés de um governo legítimo. Isso pode, no futuro, ter, de fato, repercussões, inclusive para a possibilidade, por exemplo, de se fazer um julgamento de criminosos de guerra e assim por diante. Também é algo que várias autoridades da Federação Russa já afirmaram que desejariam fazer algo nesse sentido no futuro.
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0: 4:49. A visita do diretor da CIA, John Ratcliffe, a Moscou, faz parte dos esforços para estabelecer e manter canais de comunicação entre os serviços de inteligência dos Estados Unidos e da Rússia. Pelo menos foi o que afirmou o secretário de Estado norte-americano Marco Rubio. A declaração, inclusive, foi feita hoje. De acordo com Rubio, a viagem representa uma continuidade das iniciativas para preservar o diálogo entre Washington e Moscou. O secretário de Estado afirmou ainda que os Estados Unidos precisam manter condições favoráveis para conversar com a Rússia, apesar das divergências existentes entre os dois países. Raquel dos Santos, Raquel, queria que você respondesse, na verdade, um pouco sobre essa relação, né, Estados Unidos e Rússia. O quanto que é, ou na verdade, para quem é mais importante esse diálogo nesse momento? É para os Estados Unidos? É para a Rússia? Como é que você enxerga aí a relação desses dois países?
12: Bom,
11: principalmente passando por uma certa, né, bastante oscilação, mas com o Trump a gente pode dizer que é uma relação melhor do que foi com o Biden. Isso acredito que, né, alguns analistas vão nessa direção, né? Então, ou seja, se a gente pensar esse grande panorama, é claro que existem, né, grandes divergências, mas o próprio estabelecimento, né, deste contato, né, entre serviços de inteligência faz parte, na verdade, né, de uma perspectiva de que, mesmo em períodos de elevada tensão geopolítica, as grandes potências, né, elas geralmente procuram manter os canais mínimos de comunicação, né, entre os seus serviços de inteligência, né? Então, ou seja, a visita, né, do diretor da CIA, né, ela tem, né, uma relevância justamente porque demonstra que tanto Washington quanto Moscou, né, continuam interessados em evitar, né, erros de cálculo, né, capazes de provocar uma escalada, né, militar indesejada. Então, ou seja, pensar, né, o fato de existir diálogo entre os dois países, aí no caso aqui, né, relacionando com a notícia em si, né, as agências de inteligência, não necessariamente significa uma aproximação política, né, porque até, por exemplo, durante a Guerra Fria, eram, né, grandes antagonistas, Estados Unidos e União Soviética, e sempre mantiveram contatos, né, permanentes justamente para reduzir os riscos estratégicos. Então, na verdade, essa informação não diria que ela indica, né, uma aproximação estratégica, mas indica que a administração americana ela tende a tentar preservar os mecanismos de gerenciamento de crise. Né? A gente tem, né, o conflito na Ucrânia, a questão no Oriente Médio. Então, ou seja, isso é uma forma, né, de demonstrar que, apesar dessas divergências, eles mantêm, né, contatos de alto nível. Então, ou seja, essa aproximação, né, em termos, né, desses serviços, né, de inteligência, não significa que a gente pode falar, de fato, né, numa normalização das relações. Então, ou seja, embora a administração do Trump, né, seja uma administração, né, que tenha adotado um tom mais aberto ao diálogo com Moscou, né, inclusive defendido maior engajamento, né, até mesmo em fóruns como o G20, as autoridades americanas elas continuam condicionando qualquer avanço significativo, né, em relação à Rússia, né, ao fim da operação militar especial, né, na Ucrânia. Então, nesse momento, Estados Unidos e, né, a Federação Russa, eu diria que há mais um interesse, né, dos Estados Unidos em manter, né, esse diálogo aberto, até pelo objetivo, eu diria, quase que pessoal do Trump, né, em pôr fim ao conflito na Ucrânia, do que exatamente pela Federação Russa, que, como já foi falado, inclusive, anteriormente, está, né, na frente desse processo, enfim, não tem muitos incentivos nesse momento para ceder.
0: Perfeito, Raquel. Obrigado pela resposta. Rafa, queria ouvi-lo também sobre o assunto, já que a gente está falando de uma visita do chefe da CIA à Rússia e, inclusive, Marco Rubio falando sobre o quanto que essa situação, esse encontro, estabelece o diálogo aí entre Estados Unidos, Moscou. Enfim, queria que você explicasse um pouco, Rafa, o quanto que é importante essa visita do chefe da CIA a Moscou e o quanto que ela contribui para, de fato, aí uma proximidade entre os dois países.
12: Bem, houve muita especulação em relação ao qual teria sido o motivo dessa visita do chefe da CIA à Rússia, bem como o que pode ter sido objeto ali da conversa, né, que teria havido entre o Ratcliffe e o presidente Putin. Então, houve bastante especulação, houve muitas teorias em relação a essa conversa. Na prática, não se sabe exatamente o que foi tratado, porém, a gente tem que olhar isso à luz do fato de que no período Biden, nada disso aconteceu, não havia nem mesmo telefonemas entre autoridades importantes dos Estados Unidos e autoridades russas. Havia zero contato. Em uma determinada ocasião, o presidente Vladimir Putin chegou a falar que em momento nenhum, antes ou depois, né, durante a Operação Militar Especial, momento nenhum o Biden tentou telefonar para o Kremlin em busca ali de uma tentativa de diálogo, em busca de alguma maneira de resolver aquelas tensões que estavam se iniciando. Não houve qualquer tipo de contato. Ao contrário, nos meses finais do período Biden, do governo Biden, o que houve foi um tensionamento por parte dos Estados Unidos, em que se praticaram ali várias provocações, provocações e ameaças voltadas contra a Federação Russa, e de fato existia ali motivo suficiente para que todo mundo ao redor do mundo se sentisse muito preocupado com os possíveis rumos que as coisas tomariam. É claro que a gente tem várias críticas a fazer ao governo Trump, a um governo que tem, inclusive, praticado as suas atrocidades, é um fato óbvio, só recordar aí aquilo que aconteceu naquela escola que foi bombardeada no Irã, o próprio sequestro do Nicolás Maduro e assim por diante. Porém, se a gente pensar aí um governo da Kamala Harris como uma continuidade daquilo que vinha sendo feito pelo governo Biden, realmente aquele caminho que estava sendo construído pelo Partido Democrata era um caminho muito perigoso, que poderia levar realmente a um conflito direto entre a Federação Russa e os Estados Unidos. E aí, pelo menos agora, por mais que os Estados Unidos não tenham parado de apoiar a Ucrânia, não entrega mais tantas armas quanto antes, porém continua apoiando a Ucrânia de outras maneiras, força, né, pressiona os europeus a custearem o apoio militar à Ucrânia, dá aquela ajuda logística, né, das imagens de satélite, o apoio de várias empresas ligadas ao governo dos Estados Unidos, como tanto a SpaceX do Elon Musk quanto a Palantir do Peter Thiel. Então tem uma série de maneiras pelas quais a Casa Branca continua apoiando a Ucrânia, porém, pelo menos se retrocedeu um pouco naquele tensionamento que poderia levar a uma situação extremamente trágica. Então, por mais que essa visita aí do chefe da CIA, do diretor da CIA, tenha levado a uma série de especulações, falou-se, por exemplo, na possibilidade de que os Estados Unidos estavam tentando pressionar a Rússia a negociar com a Ucrânia ou alguma outra coisa nesse sentido. Então, por mais que tenha havido uma série de especulações, e por mais que essa visita em tese tenha sido, por exemplo, para tentar pressionar a Rússia ou algo nesse sentido, pelo menos há um diálogo. E o fato de que há um diálogo, uma ponte de diálogo que tem sido mantida aberta entre a Federação Russa e os Estados Unidos, pelo menos afasta essa possibilidade de um conflito direto entre ambos os países, o que seria aí um resultado extremamente ameaçador, né, da perspectiva de uma segurança mundial.
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0: E olha, a Polícia Civil prendeu um homem suspeito de se passar pelo treinador Luiz Castro para pedir dinheiro a jogadores de futebol. E o detalhe desse caso é que o Luiz Castro hoje é treinador do Grêmio,

0: Costa. O dinheiro teria sido pedido para uma suposta doação de cestas básicas a um projeto social no Rio. O suspeito é investigado por estelionato mediante fraude eletrônica e falsa identidade. De acordo com a polícia, o homem usava uma foto de Luiz Castro e um perfil falso no WhatsApp para abordar os atletas. Antes de pedir dinheiro, ele mantinha conversas por dias, perguntando sobre a rotina, a família e o desempenho dos jogadores nos treinos, além de pedir sigilo sobre o contato. De acordo com o delegado José Paulo Pires, o golpista criou uma estratégia para convencer os atletas a fazer as transferências.
1: O preso criou um perfil falso, e se passando de técnico de futebol de um grande clube no sul do país. Com isso, né, tentando convencer, como efetivamente convenceu pessoas, jogadores de futebol, a colaborarem, né, a entregarem, transferirem determinada quantia em dinheiro para auxiliar, para comprar cestas básicas, para auxiliar pessoas carentes.
0: No caso de enamorado, o golpista pediu dinheiro para a compra de 300 cestas básicas em uma fraude que chegou a R$22.500. Após o pagamento, ele ainda tentou convencer o jogador a adiantar mais R$50.000 para uma segunda suposta doação, mas a transferência não foi concluída. O zagueiro Walter Kennemann, também do Grêmio, recebeu mensagens do falso treinador, mas desconfiou da abordagem e procurou a polícia. O ex-jogador Andrés D'Alessandro também foi procurado, mas não chegou a fazer nenhum pagamento. A polícia identificou como alvo outros jogadores do Grêmio, atletas de outros estados, uma equipe do futebol europeu e um artista de projeção nacional. A prisão aconteceu durante a Operação Falso 9, realizada em conjunto pelas polícias civis do Rio Grande do Sul e do Rio de Janeiro. Além do mandado de prisão preventiva, foram cumpridos dois mandados de busca e apreensão em Itaperuna, no Norte Fluminense. A investigação é conduzida pela 4ª Delegacia de Polícia de Porto Alegre. Reportagem Paulo Fonseca.
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4: 5:04. Brasil e Turquia vêm ampliando a cooperação na área de defesa, com iniciativas que envolvem acordos governamentais, parcerias empresariais e projetos tecnológicos. Esses temas foram discutidos nesta semana pelos presidentes Luiz Inácio Lula da Silva e Recep Tayyip Erdogan, que manifestaram interesse em transformar os entendimentos entre os dois países em projetos concretos. Um dos principais avanços é a ratificação do Acordo de Cooperação em Indústria de Defesa, que prevê a colaboração em pesquisa, desenvolvimento, produção e aquisição de produtos e serviços, além de incentivar parcerias entre empresas brasileiras e turcas e iniciativas de transferência de tecnologia. Outra frente envolve a Embraer e a Turkish Aerospace Industries. As empresas assinaram um memorando para avaliar oportunidades de cooperação em engenharia, pesquisa, desenvolvimento, fabricação e montagem de aeronaves. O documento não estabelece até o momento a produção conjunta de uma aeronave específica. A terceira iniciativa está relacionada a um míssil brasileiro específico. Em 2025, a empresa brasileira assinou um contrato com uma empresa turca para a utilização de um tipo de motor específico. De acordo com as informações divulgadas, essa tecnologia permite ampliar o alcance desse míssil de 70 para até 250 quilômetros. Os projetos demonstram uma aproximação que busca combinar as capacidades das indústrias de defesa dos dois países com desenvolvimento tecnológico, produção e possíveis oportunidades nos mercados internacionais. Eu quero trazer a Raquel para comentar um pouco sobre esse assunto, Raquel, porque a gente está falando aí de uma parceria estratégica entre Brasil e Turquia. Chama a atenção o seguinte, né? Esse acordo de cooperação em indústria de defesa, que prevê também produção e aquisição de produtos e serviços. Queria falar com você porque, Raquel, a gente vive um momento em que o Brasil vive uma tensão com os Estados Unidos.

0: unidos, né? Não é legal. A relação que é tão importante pra gente não tá legal, tá tensa. Aí, por mais que nas últimas semanas o Lula tenha procurado Donald Trump para tentar amenizar, nesse momento as coisas não andam bem. Você enxerga Turquia e outros países como uma possibilidade do Brasil tentar, de alguma maneira, reduzir essa dependência com relação aos Estados Unidos?
1: Sim, com certeza, né, a parceria, né, a cooperação com a Turquia é um caminho para a diversificação de parceiros, né, reduzindo essa dependência de fornecedores tradicionais. Então, ou seja, ao mesmo tempo, né, a gente tem também uma contrapartida que a própria Turquia também pode se aproximar da América do Sul, ampliando ali a sua influência, né, diplomática, comercial e estratégica nesse sentido. Então, ou seja, pensar essa aproximação, né, entre o Brasil e a Turquia faz parte, né, da política externa brasileira de diversificação, né, de parceiros, de cooperação também. E o foco na defesa é bastante interessante, né, porque demonstra que essa aproximação ela representa um movimento muito relevante dentro da crescente multipolaridade que a gente vem presenciando. Por quê? Os dois países, né, são grandes economias emergentes, possuem indústrias de defesa, né, relativamente desenvolvidas, têm um interesse, né, na redução da dependência tecnológica das grandes potências. E, além disso, né, a gente precisa também lembrar que a Turquia, né, se tornou, né, um importante produtor de drones, né, sistemas eletrônicos, também blindados e mísseis. E o Brasil, né, tem tradição, né, na produção de aeronaves, também de sistemas espaciais e de veículos militares. Então, há uma cooperação, né, bastante interessante nesse sentido, se a gente pensar no desenvolvimento conjunto, né, de tecnologias, além da própria produção compartilhada e a abertura de novos mercados de exportação, tanto para a Turquia quanto para o Brasil, sem falar na transferência, né, de conhecimento industrial. A parceria, né, Brasil e Turquia na área de defesa, ela é mais profunda, né, do que exatamente, né, esse movimento de agora. Na verdade, ela tem uma combinação aí, tanto de interesses industriais, né, fomentando, né, a base industrial de defesa brasileira, e também a possibilidade, né, de vir a trazer um processo de transferência de tecnologia, fortalecendo uma autonomia estratégica, né, entre os dois países. Então, ou seja, quando eu chamo a atenção dizendo que, né, não é uma parceria, né, que começa agora, né, o Brasil e a Turquia já haviam assinado, né, um acordo específico de cooperação em indústria de defesa, né, em 2022, que foi, né, aprovado pelo Congresso Brasileiro em 2025, e é um acordo que já criava as bases para a cooperação, né, e o desenvolvimento e produção e aquisição, né, de materiais de defesa, além, né, enfim, do próprio suporte técnico e logístico. Então, ou seja, a Turquia tem aspectos bastante importantes para a indústria de defesa, e o Brasil pode, se souber aproveitar essa oportunidade, ter um ganho bastante interessante, seja do ponto de vista estratégico, seja do ponto de vista de fortalecimento da base industrial de defesa brasileira.
0: Perfeito, Raquel. Obrigado pela resposta. Rafa, o quanto que é importante para o Brasil essa parceria com a Turquia, em especial quando a gente está falando aí em aspectos de defesa?
2: Bem, são países que têm uma série de pontos em comum, apesar do fato da Turquia ser um membro da OTAN, por exemplo. A Turquia ainda assim tenta manter uma certa política externa independente, é um país que não se alinha completamente às diretrizes ocidentais. O próprio caso ucraniano demonstra isso, ainda que a Turquia tenha, através de uma série de mecanismos, dado um certo apoio à Ucrânia, ao mesmo tempo também busca manter boas relações com a Federação Russa, de fato não rompeu relações com a Federação Russa. Quando o Brasil se aproxima da Turquia em questões militares, é um tipo de aproximação que não representa uma adesão a qualquer um desses setores geopolíticos principais que tem tido algum papel nesse acirramento de contradições internacionais. Não é uma escolha por um lado, por assim dizer, nesses conflitos e tensões internacionais. Então, existe esse elemento, que é um elemento interessante. Eu vou destacar, num sentido mais específico e objetivo, quando a gente está falando de tecnologia de defesa, uma das áreas nas quais a Turquia se destaca é a área dos drones, né? E o Brasil tem buscado, isso a gente viu nas diretrizes que foram publicadas há alguns meses, publicadas pelas Forças Armadas do Brasil, no sentido ali de determinar uma série de objetivos, né, que se pretende alcançar na modernização das Forças Armadas do Brasil. Um desses era exatamente a área de drones. Então havia ali alguns projetos projetos com parcerias internacionais para que se pudesse produzir drones militares brasileiros. Então essa é uma área em que a Turquia tem destaque e que o Brasil poderia absorver, fazer parcerias, tal como o Brasil já tem algumas parcerias em andamento nessa área de drones, né? A Turquia tem os famosos drones Bayraktar e talvez pudessem ser de alguma utilidade para o Brasil. A Turquia também tem blindados, né? Então o Brasil negocia blindados com a Turquia. Então, assim, tem uma série de projetos, no caso, que interessam ao Brasil, especialmente drones e blindados, e também o Brasil tem algumas vantagens militares, alguns setores que podem interessar a Turquia. Recentemente, o Brasil tem exportado bastante aviões de combate produzidos pela Embraer, aviões de transporte principalmente, mas também alguns aviões de combate, mais leves, bem como também aviões de reconhecimento. Então existe aí uma série de pontos em que essa parceria na área de defesa pode acabar interessando a ambos países. E tem essa vantagem exatamente de que se aproximar militarmente da Turquia não significa, apesar do pertencimento da Turquia à OTAN, nem propriamente uma aproximação desconfortável com o Ocidente, tampouco uma aproximação que poderia gerar, enfim, repercussões, especialmente com os Estados Unidos, tampouco uma aproximação com as potências revisionistas da ordem internacional.
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0: 5:16, um acordo entre Estados Unidos e Venezuela prevê a exploração de 17 campos que concentram cerca de 65 bilhões de barris de petróleo, volume equivalente a 21% das reservas comprovadas venezuelanas. Essa operação ficará a cargo da North American Blue Energy Partners. Segundo os termos divulgados pela Casa Branca, o Escritório de Capital Estratégico do Departamento de Guerra dos Estados Unidos detém 35% de participação dessa companhia. O acordo prevê ainda que o governo americano poderá adquirir 20% do petróleo produzido a preço de custo e terá direito de preferência sobre os 80% restantes. Os Estados Unidos também poderão vetar integrantes do conselho da empresa, cuja maioria deve ser formada por cidadãos americanos. Há divergência sobre a duração da parceria. Enquanto a Casa Branca prevê uma concessão de até 100 anos, a presidente interina venezuelana, Delcy Rodríguez, afirma que o prazo será de 25 anos. O governo venezuelano pretende atrair até 100 bilhões de dólares em investimentos e estima uma arrecadação de 209 bilhões de dólares. Segundo a própria empresa americana, a companhia investiu cerca de 1 bilhão de dólares na Venezuela e elevou a sua produção de 18 para 200 mil barris por dia. Caracas pretende acrescentar 1,5 milhão de barris diários à produção nacional. Em julho, a Venezuela produziu cerca de 1,1 milhão barris por dia, segundo dados da OPEP, ainda abaixo dos níveis de 2,5 milhões a 3 milhões registrados entre 2005 e 2014. Raquel, queria trazer você para a gente tentar entender o seguinte. A gente tem uma empresa ligada ao Pentágono que vai controlar a exploração de 21% das reservas de petróleo da Venezuela. Eu queria entender, Raquel, assim, esse é uma parceria, digamos, né? Uma parceria em que os dois países buscam uma igualdade ou é uma parceria que é uma ordem de cima para baixo e que os Estados Unidos, obviamente, buscam tentar levar vantagem nesse caso?
1: Bom, a sua pergunta já traz, né, de certa forma, a própria resposta, né? Essa parceria entre os Estados Unidos e a Venezuela, né, não parece ser uma relação de igualdade entre as partes, ainda mais se a gente pensar toda a conjuntura que possibilitou, né, este momento, né, essa possibilidade, né, dessa empresa ligada ao Pentágono controlar uma exploração de 21% das reservas da Venezuela. Então, ou seja, trata-se de um acordo assimétrico, né, no qual cada lado está buscando, obviamente, objetivos distintos. Então, ou seja, a Venezuela, é claro que ela precisa de investimentos, tecnologia, acesso ao mercado internacional, né, para recuperação da própria indústria petrolífera, né, que acabou perdendo também capacidade, inclusive também por conta dos próprios embargos que os Estados Unidos realizaram, né, à Venezuela. Em contrapartida, os Estados Unidos, né, enxergam ali uma oportunidade de garantir, né, o acesso a uma das maiores reservas, né, de petróleo do mundo. Ou seja, o objetivo, né, claro, né, é a segurança energética nesse sentido, né, assim, o objetivo mais, né, imediato também nesse sentido é a garantia dessa reserva energética. Mas além disso, né, além desse fortalecimento da segurança energética, né, há também, né, um outro aspecto que é a redução da influência, né, dos concorrentes estratégicos, né, dos Estados Unidos, como a própria Rússia e a China, né, no que se refere ao setor petrolífero venezuelano. Então, ou seja, os termos, né, que foram divulgados, né, até agora reforçam essa percepção, né, quando a gente para pensar que essa empresa pode vir a assumir, né, a operação de 17 campos, né, com cerca de 65 bilhões de barris de reservas. Então isso não é pouca coisa, né? Então, ou seja, o acordo acaba dando uma vantagem, né, completamente desproporcional, né, aos Estados Unidos. Então, quando a gente pensa, né, nesse sentido, a gente também tem que ir além desse aspecto da assimetria, né, e demonstrar o quanto, na verdade, a soberania nacional da Venezuela, né, foi ferida dentro de um processo, né, completamente ilegal dentro de uma violação do direito internacional, né? E agora, né, a espoliação, né, dos recursos petrolíferos venezuelanos. Então, ou seja, esse acordo, ele funciona, né, ele vem num corolário ali de um processo, né, de ingerência direta dos Estados Unidos na Venezuela. Então, há um desequilíbrio de poder muito grande, né, no que se refere a essa relação.
0: Perfeito, Raquel. Olha, muito obrigado pela resposta. Acho que foi bem clara e bem explicativa, de fato, sobre aquilo que acontece nessa relação Estados Unidos-Venezuela. E eu quero ouvir um pouco o Rafa também sobre esse assunto, Rafa, porque a gente até me chama atenção no texto o seguinte, né? O acordo prevê que o governo americano pode adquirir 20% do petróleo produzido a preço de custo e terá direito de preferência sobre os 80% restantes. Ou seja, os Estados Unidos, de alguma maneira, vai ter o controle aí dos 100% daquilo que for produzido. Rafa, queria que você falasse um pouco dessa relação Estados Unidos-Venezuela, como é que você enxerga esse momento da relação entre esses dois países, ainda mais depois do que aconteceu no início desse ano com o sequestro do presidente Nicolás Maduro.
2: Bem, em relação ao petróleo em si, existe bastante possibilidade de que os Estados Unidos, com esse anúncio, estejam querendo, fundamentalmente, pelo menos num primeiro momento, especular com os preços internacionais do petróleo. Isso pelo seguinte: a produção de petróleo da Venezuela hoje está ali no nível aproximadamente 2019-2020, que é um nível extremamente baixo quando a gente compara com o nível de produção de petróleo da Venezuela 20 anos atrás, 25 anos atrás. Então a Venezuela tem hoje um nível de produção que é muito baixo, e que quando a gente fala, por exemplo, na questão da própria diminuição das reservas estratégicas de petróleo, ou mesmo no roubo do petróleo venezuelano pelos Estados Unidos, quase nada desse petróleo vai ser extraído tão logo nesses lugares ali em relação aos quais os Estados Unidos teriam fechado uma parceria com a Venezuela para essa exploração de petróleo. Então, assim, não é algo que vai ter efeito concreto automaticamente, rapidamente. É algo para um futuro razoavelmente distante, e por isso se levanta também essa possibilidade de que seja aí uma jogada cuja finalidade inicial seria especulação de futuros, né? Bem como especulação com o próprio mercado de petróleo, né? A gente vê altas significativas no preço do barril do petróleo por conta das ações dos Estados Unidos no Oriente Médio, especialmente essa controvérsia envolvendo o Estreito de Hormuz. Nos últimos dias houve novos tensionamentos, né, novos ataques dos Estados Unidos contra o Irã, o preço do petróleo voltou a aumentar. E na medida em que o Estreito de Hormuz ficou fechado por uma boa parte do tempo ao longo dos últimos meses, ou que pelo menos uma série de empresas e uma série de países preferiram outras rotas e outras fontes para não correr riscos, né, tentando passar pelo Estreito de Hormuz, os Estados Unidos lucraram bastante vendendo petróleo para vários países ao redor do mundo, utilizando ali as suas reservas estratégicas, que acabaram diminuindo de uma maneira significativa. Mas quando a gente observa, por exemplo, que a produção de petróleo dos Estados Unidos, da Venezuela hoje, é de aproximadamente 1 milhão de barris por dia, pode parecer muita coisa, mas na verdade é bem menos da metade daquilo que a Venezuela costumava produzir no seu auge, né, ali mais ou menos início do período Chávez, determinados períodos ao longo dos anos 90, em que a Venezuela alcançava os 3 milhões e pouquinho de barris de petróleo por dia. Vários desses campos de petróleo que entram na jogada com os Estados Unidos não são hoje explorados, não estão ativos, não estão produzindo propriamente petróleo, né? Então a gente tem também que levar isso em consideração nesse sentido de que isso vai demorar para fazer efeito. E talvez até por isso que o governo venezuelano pode não ter visto tanto problema em aceitar nesse momento um acordo desse tipo, né? Porque é algo que vai ter efeito no longo prazo, nem melhora a situação venezuelana nesse momento, nem piora a situação venezuelana. É claro que é um tipo de negociação que não é uma negociação, é uma imposição, porque o presidente do país está sequestrado lá nos Estados Unidos e existe aí a ameaça insinuada de morte, tanto para o Maduro, enquanto está preso, quanto para a própria Delcy Rodrigues e outros membros do governo venezuelano. Então, isso também é um fator. Na prática, não dá para falar numa negociação, é mais uma imposição, por assim dizer, porém, muito claramente, a Venezuela parece pretender empurrar essa situação para frente por acreditar que no longo prazo, talvez assumindo um outro governo na Casa Branca, que não seja um governo trumpista, seja possível modificar parcialmente essas relações de uma maneira que volte a ser um pouco menos unilateral, pelo menos aí em determinadas áreas, enfim, nessa relação entre Venezuela e Estados Unidos. Mas, de qualquer maneira, muito claramente, me parece que para os Estados Unidos é uma jogada de imagem, mais do que qualquer outra coisa. Com esse tipo de anúncio, se tenta, através da notícia, pressionar o preço do barril de petróleo para baixo, bem como especular em relação a futuros, né? Para, enfim, a gente sabe que essa dimensão financeira é bastante significativa nos Estados Unidos e, na verdade, uma coisa que poucas pessoas comentam, por ser algo bem do nicho econômico mesmo, muito das negociações de petróleo e muito da atuação das grandes empresas de petróleo hoje é mais especulação de mercados futuros do que propriamente produção, construção de infraestrutura, produção e assim por diante. Então, muito de compra e venda de poço de petróleo, de áreas de exploração de petróleo, envolve especulação com mercados futuros, mais do que efetivamente a perfuração, prospecção, construção ali da infraestrutura de extrativismo e produção de barris de petróleo. Então, por um lado, tem essa questão da imposição, que é uma imposição imperialista, que deriva exatamente dessa situação de extrema fragilidade na qual a Venezuela se encontra perante os Estados Unidos. Do outro lado, você tem aí a Casa Branca jogando com uma notícia, já que se sabe que a Venezuela possui as maiores reservas de petróleo do mundo, se joga aí com esse tipo de notícia para tentar especular com o mercado, tanto o mercado atual, os preços atuais de barril de petróleo, quanto com mercados futuros de petróleo.
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0: 5h32, já está aqui no estúdio ao meu lado o repórter Vinícius Fernandes. Afinal, Vini, a Companhia Nacional de Abastecimento avalia os possíveis impactos do El Niño sobre os preços dos alimentos aqui no nosso país. Você tem mais detalhes pra gente. Boa tarde, quase boa noite, né, Vini?
7: Boa tarde, Léo. Quase boa noite pra você e pros nossos ouvintes. O El Niño pode, então, afetar fortemente o clima no Brasil até o final do verão do ano que vem, com chuvas excessivas no sul do país e estiagem no norte e no nordeste. No sul, o excesso de chuva pode provocar inundações e prejudicar, né, culturas como o trigo e o arroz. Já no norte e no nordeste do país, a falta de chuva pode afetar plantações de feijão, mandioca e de milho. O alerta é da diretora de Política Agrícola e Informação da Conab, né, Companhia Nacional de Abastecimento, a Nayara Bittencourt, que foi entrevistada pela equipe da Sputnik Brasil. Ela também chama atenção para o risco de desabastecimento em áreas isoladas da Amazônia por causa da redução do nível dos rios, que dificulta, então, o transporte de alimentos por embarcações. O milho também é uma preocupação, já que é essencial para a produção de ração de aves, suínos e bovinos, e uma eventual redução da safra pode elevar os preços dos produtos, como os ovos, leite, frango e também a carne suína. Para evitar esse impacto, o governo federal destinou mais de 54 milhões de reais em crédito suplementar para a Conab antecipar a compra de milho e formar os estoques. Além disso, uma medida provisória abriu também um crédito extraordinário de cerca de quase 1 bilhão de reais, né? Desse valor, cerca de 850 milhões serão usados na recomposição dos estoques da Companhia Nacional de Abastecimento e também políticas de abastecimento para pequenos produtores. Entre as ações estão a distribuição de alimentos, o programa de aquisição de alimentos e também o envio de cestas para os povos indígenas, comunidades ribeirinhas e outras áreas isoladas. No Nordeste, o foco é apoiar pequenos criadores. Já no sul do país, a Conab prevê reforçar os estoques e também criar cestas de alimentos e abastecimentos de cozinhas solidárias para esse enfrentamento de possíveis enchentes ali na região sul do país.
0: Perfeito, Vinícius. Obrigado pelas informações, informações importantes, já que ontem, por exemplo, aqui na cidade do Rio de Janeiro, quem estava na cidade acompanhou a mudança de tempo. Enfim, pela manhã muito vento, chuva, depois o sol saiu, o tempo fechou novamente, enfim, impactos do El Niño. A gente sabe que, de alguma maneira, pode impactar também o bolso do brasileiro. Vini, obrigado. Daqui a pouco você volta com mais informações aqui no Entretanto. Vou aproveitar que a gente está falando de Brasil. O Tribunal Regional Eleitoral do Rio rejeitou por unanimidade o registro da candidatura do deputado estadual Valceasa Alerj. O Lucas de Andrade tem os detalhes para a gente.
8: O Tribunal Regional Eleitoral do Rio de Janeiro indeferiu por unanimidade o registro de candidatura do deputado estadual Valceasa, do Partido Renovação Democrática. O parlamentar tenta reeleição para a Assembleia Legislativa do Rio. O julgamento analisou uma ação de impugnação da Procuradoria Regional Eleitoral, que indica uma suposta ligação de Valceasa com o Terceiro Comando Puro, facção que atua no Complexo de Israel, na zona norte da capital fluminense. O parlamentar foi alvo de uma operação do Ministério Público em junho. A relatora do caso, a desembargadora Tatiana de Carvalho Costa, avaliou que os elementos reunidos pelo Ministério Público eram suficientes para barrar a candidatura, mesmo sem condenação criminal definitiva. Segundo ela, o conjunto de indícios ultrapassa a simples suspeita de proximidade com a facção. Entre os elementos citados estão depoimentos considerados relevantes pelo órgão especial do Tribunal de Justiça do Rio, a atuação de Val Ceasa junto ao 16º Batalhão de Polícia Militar de Olaria para questionar uma operação contra imóveis ligados ao TCP, supostos projetos sociais em propriedades da facção, a presença de pessoas com antecedentes criminais na equipe do deputado estadual e a concentração de votos em áreas de influência do grupo. A decisão também determinou o envio de informações ao Ministério Público Eleitoral para apurar eventual responsabilidade do PRD na escolha do candidato. A proposta foi levantada pelo desembargador Bruno Bodarte. Para o juiz, a Constituição impede que partidos sejam usados por organizações paramilitares para chegar às instituições públicas, em situação comparável à fraude de cota de gênero. Já o desembargador Fábio Ribeiro Porto destacou que os partidos têm monopólio das candidaturas no Brasil e, por isso, responsabilidade total na escolha dos nomes. O magistrado lembrou que o sigilo da investigação foi levantado em 18 de junho, enquanto o pedido de registro da candidatura de Val Ceasa foi apresentado em 31 de julho. Para Fábio Ribeiro Porto, esse intervalo deve ser considerado na apuração sobre o que o partido sabia do parlamentar. O colegiado do Tribunal Regional Eleitoral frisou, no entanto, que não existe responsabilização automática da legenda, que vai ser investigada em processo próprio. O presidente do TRE-RJ, desembargador Cláudio de Melo Tavares, disse já ter alertado representantes de 30 partidos sobre o risco de lançar candidatos ligados ao crime organizado e afirmou que a Justiça Eleitoral não pode esperar uma condenação definitiva para agir, sob pena de chegar tarde demais. Em nota, Val Ceasa disse ter recebido a decisão com indignação, afirmou ser uma pessoa íntegra e garantiu que vai provar sua inocência na Justiça. Ainda cabe recurso à decisão do TRE-RJ ao Tribunal Superior Eleitoral. Reportagem Lucas de Andrade.
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0: Agora são 5:38. Quero trazer aqui uma informação, uma notícia que é destaque no site da Sputnik Brasil. O site é o noticiabrasil.net.br. A necessidade dos Estados Unidos de ampliar as importações de carne bovina pode representar uma oportunidade comercial para o Brasil e também para outros países do Mercosul, e aumentar o poder de negociação do governo brasileiro em questões tarifárias, pelo menos é o que dizem especialistas ouvidos pela Sputnik. No fim de agosto, o governo de Donald Trump anunciou uma cota adicional de 300 mil toneladas de carne bovina importada, dividida em três parcelas mensais de 100 mil toneladas, entre setembro e novembro de 2026. Essa medida busca aumentar a oferta e reduzir os preços no mercado americano. Segundo o economista José Luiz Oreiro, a redução do rebanho nos Estados Unidos aumenta a necessidade de importações. Ele avalia que o Brasil poderia aproveitar esse cenário para negociar a retirada ou a redução de tarifas americanas sobre outros produtos brasileiros. Para o analista paraguaio Héctor Sousa Genaro, o Paraguai é outro país que poderia aproveitar a oportunidade para tentar obter uma cota permanente de exportação de carne bovina para o mercado americano. Os especialistas avaliam, porém, que divergências políticas entre integrantes do Mercosul dificultam uma atuação conjunta do bloco. Segundo o Oreiro, inclusive, uma maior coordenação entre Brasil e Argentina poderia fortalecer a região diante do aumento da demanda americana. E aí eu queria ouvir um pouco da Raquel sobre esse assunto, Raquel, porque a gente percebe uma urgência norte-americana por carne bovina, e isso poderia ser uma oportunidade de ouro para o Brasil e Mercosul, né? Isso de acordo com os especialistas ouvidos pela equipe da Sputnik Brasil. Agora, esse impedimento político parece que trava esse tipo de negociação. Eu queria entender, Raquel, questões políticas em situações como essa deveriam ficar em segundo plano e, na verdade, o Mercosul deveria tentar buscar algo que fosse bom para todos? Como é que você enxerga essa avaliação dos especialistas aí sobre esse caso da carne bovina e como ela poderia ser usada para reduzir tarifas tanto para o Brasil quanto para o Mercosul?
1: Sim, na verdade, esse impedimento, né, essa questão, na verdade, o Mercosul é uma questão, né, e enfim, ele navegou por diferentes ondas, né, de maior aproximação, menor aproximação. Nesse momento, né, o próprio bloco, né, também está mais uma vez dentro, né, desse processo de oscilação. Então, ou seja, primeira coisa, né, quando o Brasil, né, quando o Mercosul, né, negocia em bloco, né, ou seja, quando a gente está falando, né, do Mercosul negociando enquanto, né, uma organização internacional regional, eles vão representar um mercado muito maior do que qualquer país isoladamente. Isso, né, é uma questão posta dentro do processo de integração regional. Então, isso aumenta o poder de negociação diante, né, de grandes economias como os Estados Unidos. Ou seja, quando a gente analisa o caso, né, da carne bovina, a gente precisa lembrar que o Mercosul reúne, né, um dos maiores exportadores do mundo. Né? A gente tem o Brasil, né, que é o maior exportador mundial de carne, a Argentina também, e o Uruguai, né, e o Paraguai. Então, ou seja, juntos, né, esses países têm um peso suficiente para influenciar, inclusive, a própria oferta global. A questão, né, principal, né, em relação a essa dinâmica política dentro do Mercosul, né, pensar o Mercosul, né, e as próprias regras e como que esses membros, né, do Mercosul negociam esses acordos comerciais, né, com países de fora, né? Então, ou seja, quando a gente pensa, né, esse caso, né, então, ou seja, pensar essa negociação, né, com os Estados Unidos, pensar também, né, a homogeneização, né, e a harmonização, né, dentro do próprio bloco para que ele se coloque de forma articulada, né, ou seja, buscando ali aumentar, né, o progresso, né, das negociações, né, dos Estados Unidos com os países do bloco, mas não de forma isolada, essa que é a questão que está posta, né, mas que o Mercosul utiliza, inclusive, né, essa organização internacional para a promoção dos interesses dos países, então, ou seja, aumentando o poder de barganha deles em relação aos Estados Unidos. Então, ou seja, o que esses analistas chamam a atenção é que muitas vezes os interesses isolados de cada país que compõe o Mercosul, muitas vezes são postos, né, em primeiro plano, e isso acaba afetando o peso global, né, da organização. Então, ou seja, essa dissonância política, né, por conta das próprias lideranças de governo, acaba impactando o próprio gerenciamento dessa organização internacional que é o Mercosul.
0: Perfeito. Olha, Raquel, muito obrigado pela resposta. E eu queria também agradecer a sua participação no programa de hoje. Acho que a gente conseguiu atualizar os nossos ouvintes sobre aquilo que é notícia em todo o mundo. A gente segue acompanhando no dia a dia os desdobramentos, por exemplo, da guerra Irã-Estados Unidos, enfim, além de outras situações. Você com certeza contribuiu para a reflexão aí dos nossos ouvintes. Obrigado, Raquel, mais uma vez por ter aceitado o convite em participar, e já deixo aqui aberto uma possibilidade para que você retorne o quanto antes ao nosso programa. Sua participação é sempre especial e essencial para a gente. Obrigado, uma boa noite, até a próxima.
1: Boa noite, muito obrigada pelo convite, até a próxima.
0: Bom, agradeço a Raquel pela participação no programa de hoje. Rafa, queria que você comentasse um pouco sobre essa oportunidade. Você enxerga dessa forma? De fato, a carne bovina pode ser aí uma maneira do Brasil negociar essa questão tarifária com os Estados Unidos?
2: Bem, um momento interessante para a carne bovina brasileira nos Estados Unidos, porque o rebanho estadunidense está num nível significativamente baixo. Os Estados Unidos, no passado, eles foram um exportador, um produtor importante de carne bovina, mas deixaram de sê-lo gradualmente ao longo dos últimos anos. Perderam o protagonismo, inclusive, para o Brasil. Hoje, a maior empresa nesse setor das carnes bovinas, é uma empresa brasileira, que é a JBS, né? A maior produtora no mundo de carne bovina, possui aí o maior sistema de frigoríferos no planeta, gera empregos, dezenas de milhares de empregos, na verdade, nos Estados Unidos, mas também milhares de empregos, dezenas de milhares de empregos em vários outros países ao redor do mundo. Então tem essa necessidade hoje dos Estados Unidos de aumentarem a sua importação de carne bovina. Os Estados Unidos, de fato, não incluíram carne bovina entre os alvos desse tarifaço mais recente, exatamente pelo fato de que, no ano passado, quando eles incluíram carne bovina naquele primeiro tarifaço, isso realmente encareceu o prato, né, do cidadão estadunidense. Aí foi o Wesley Batista negociar com o Donald Trump e assim por diante, conseguiu até excluir a carne bovina desse debate, e isso permaneceu agora para esse novo tarifaço. Porém, na medida em que há essa maior necessidade dos Estados Unidos em relação a importações brasileiras, isso talvez possa ser utilizado como moeda de troca, né? Então, como existe essa necessidade, a gente pode tentar dialogar com os Estados Unidos para ver se, diante dessa necessidade, não existe a possibilidade de pelo menos reduzir, porque eu acho que excluir, acabar completamente com tarifas em relação ao Brasil não é algo que vá acontecer, mas que talvez se possa reduzir essas tarifas que são impostas a uma série de produtos brasileiros em troca de determinadas vantagens na exportação de carne bovina brasileira para os Estados Unidos. Então, é uma vantagem estratégica, portanto, e penso que o governo brasileiro, de fato, vai insistir, vai buscar aproveitar essa oportunidade, aproveitando exatamente que se está, né, num esforço brasileiro de pressionar os Estados Unidos por negociações, através daquela abertura de um procedimento de reciprocidade. Então, na mesma medida em que se tenta pressionar os Estados Unidos para negociar, é possível que nas negociações se coloque essa possibilidade de um aumento das exportações para os Estados Unidos de um produto, de um item que não está submetido ao tarifaço, como sendo aí uma maneira de você convencer os Estados Unidos a reduzir as tarifas em relação a esses outros produtos. E aí o Brasil pode, por exemplo, em relação à carne bovina, começar a tratar os Estados Unidos como sendo, vamos supor, um parceiro preferencial, ou conceder algum outro tipo de vantagem em troca de uma diminuição significativa de tarifas sobre outras áreas.
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0: Polícia Civil aqui do Rio realiza operações em Magé e também aqui no município do Rio de Janeiro contra integrantes do Comando Vermelho. Quem tem os detalhes dessa operação, dessas operações, é o nosso repórter Paulo Fonseca.
10: A Polícia Civil deflagrou nesta quarta-feira a Operação Mosaico em Magé, na Baixada Fluminense. A ação teve como objetivo desarticular a estrutura do Comando Vermelho envolvido com tráfico de drogas e roubos no município. A operação foi realizada por policiais da Delegacia de Magé com apoio de outras unidades do Departamento Geral de Polícia da Baixada Fluminense. Os agentes cumpriram mandados contra investigados apontados como integrantes da organização criminosa. Um suspeito foi preso. Segundo as investigações, os criminosos usavam homens armados para controlar territórios, intimidar moradores e garantir o funcionamento do comércio de drogas. As apurações também identificaram a participação de integrantes da facção em roubos praticados na região. De acordo com o delegado Marcos Santana Gomes, o trabalho foi desenvolvido a partir de investigações e ações de inteligência, que permitiram aos policiais identificar os suspeitos, estabelecer a ligação entre eles e mapear a atuação do Comando Vermelho em Magé.
11: Essa operação é baseada no trabalho de inteligência efetuado pela 65DP, que apurou e identificou endereços de possíveis traficantes de determinada facção criminosa que atua na região de Magé.
10: A Operação Mosaico busca, além das prisões, reunir novos elementos que possam ajudar a polícia a identificar outros envolvidos e a desarticular a estrutura da facção na região. O nome da operação faz referência ao trabalho de inteligência realizado ao longo da investigação. Segundo a Polícia Civil, diferentes informações foram reunidas, cruzadas e analisadas pelas equipes. Reportagem, Paulo Fonseca.
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0: 5h52, hora de falar com você, motorista, sintonizado em 80.5 FM aqui na Rádio Sputnik na Metropolitana. Informações do Centro de Operações Rio Cor sobre vias expressas nesse momento. Avenida Brasil com retenções no sentido Zona Oeste desde o Caju até a altura de Ramos e também entre Irajá e Coelho Neto. No sentido centro, retenções entre Guadalupe e Cordovil e também na altura da Maré. Já na linha vermelha, trânsito intenso no sentido centro, na altura do Caju. No sentido Baixada Fluminense, retenções do Caju ao Galeão. Tem também informação de momento da Covias Ponte, responsável pela Ponte Rio-Niterói. Olha, sentido Rio de Janeiro, fluxo normal, travessia prevista em 13 minutos. Já no sentido Niterói, fluxo com lentidão da Grande Reta ao pedágio, travessia prevista em 25 minutos. Atenção, motorista.
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0: E olha, a gente vai falar um pouquinho sobre a previsão do tempo, porque essa semana, em especial aqui na cidade do Rio de Janeiro, o clima é instável, né? Ora tá chovendo, ora tá fazendo sol. Agora, nesse momento, o sol já vai, né, se escondendo, mas o céu tá muito bonito aqui na cidade do Rio de Janeiro, né? Hoje, de fato, tinha uma previsão de chuva, chuva passageira, mas até o momento não choveu na cidade maravilhosa. A previsão para amanhã, quinta-feira, é de mínima de 15 graus, máxima de 26, sol com algumas nuvens. De acordo com o clima-tempo, não chove na cidade maravilhosa. A gente vai aguardar, porque nessa semana o tempo tá meio estável aqui na cidade do Rio.
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0: E olha, os candidatos ao governo do Rio cumprem agenda nesta quarta-feira em diferentes pontos aqui do nosso estado. O Vinícius Fernandes, nosso repórter, já está aqui com a gente de novo, está acompanhando a agenda dos candidatos e vai atualizar para a gente como é que está, por onde eles passaram, né, na tarde de hoje, enfim, vão passar ainda à noite. Vini, é com você.
7: Léo, 8 dos 9 candidatos ao governo aqui do Rio de Janeiro tiveram agendas de campanha hoje em diferentes municípios aqui do estado. André Marinho, do Novo, concedeu uma entrevista a um jornal pela manhã. À tarde, fez uma panfletagem na Praça Sãs Pena, na Tijuca, zona norte aqui da capital fluminense. Antônio Garotinho, do Republicanos, cumpriu agenda na região serrana. O ex-governador fez caminhadas no centro de Nova Friburgo e de Teresópolis e à noite grava um podcast. Coronel Busnello, do Missão, participou de uma reunião na Federação Israelita do Estado do Rio de Janeiro. Ciro Garcia, do PSTU, concedeu uma entrevista na Zona Norte aqui do Rio de Janeiro. À tarde fez panfletagem no campus Graguatá da Universidade Federal Fluminense, em Niterói. Douglas Ruas, do PL, participou de um café da manhã com representantes do setor de bares e restaurantes em Botafogo, na Zona Sul do Rio. Eduardo Paes, do PSD, esteve em Petrópolis, na região serrana. Ele visitou o bairro Alto da Serra e conversou com moradores ali da região. Juliette Pantoja, da Unidade Popular, fez panfletagem próxima à estação BRT Fundão, visitou a UFRJ ao lado da candidata pelo partido à presidência, Samara Martins, e à noite participa de um encontro com apoiadores na Lapa. Luan Monteiro, do PCO, não divulgou a agenda de campanha. William Siri, do PSOL, visitou o assentamento 15 de abril em Campos dos Goitacazes, no norte fluminense, e o candidato também tem agendas ali na rodoviária municipal e no Instituto Federal Fluminense, ali em Campos dos Goitacazes, na região norte fluminense. Léo.
0: Perfeito, Vini. Obrigado pelas informações. Agenda bem completa aí dos candidatos ao governo do estado do Rio de Janeiro. Informações importantes para você que, obviamente, está interessado e que vai votar em outubro. Tem que escolher bastante seu candidato, tem que ficar ligado aí por onde estão acontecendo as agendas. Vini, obrigado. Amanhã você retorna aqui. No entretanto, eu queria, nesse momento, agradecer ao nosso convidado de todos os dias, né? Nosso integrante assíduo aqui do Entretanto, Rafael Machado, que comenta assuntos nacionais, internacionais. Enfim, Rafa, amanhã, quinta-feira, dia do TBT, né? Você tá de volta aqui com a gente pra gente, enfim, atualizar tudo aquilo que é notícia no Brasil e no mundo. A gente atualiza aí aos nossos ouvintes. Obrigado, Rafa, pelo programa de hoje. Boa noite. Amanhã a gente tá de volta.
2: É isso aí, Léo. Sempre uma honra participar aqui do programa Entretanto. Boa noite a todos vocês e a todo o nosso público. Até amanhã.
0: Até amanhã, Rafa. Obrigado mais uma vez pelo programa dessa quarta-feira. 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Agradeço a você que ficou com a gente até o final do Entretanto. Lembrando que na sequência da nossa programação, você fica com meu amigo Pedro Henrique Lima e também com Robson Farinaso, nosso comandante Robson Farinaso, aqui no Casus Belli. Convido a você a ouvir a sequência da nossa programação. O Entretanto está de volta amanhã, a partir das 16h da tarde, aqui na Rádio Sputnik, na Metropolitana. Desejo para você que ficou com a gente uma boa noite. Amanhã eu tô de volta aqui ao vivo a partir das 16h da tarde. Um abraço para você e até lá.
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0: Salve, salve, muito boa noite. Agora são 6 horas em ponto. Hoje é dia 2 de setembro de 2026. Casos BL no ar, começando mais um mês aí. Todas as segundas, quartas e sextas, às 18 horas, aqui na Rádio Sputnik, na Metropolitana 80.5 FM, a gente desvenda os grandes eventos do mundo militar e da segurança internacional. Eu sou o Pedro Henrique Lima, capitaneando esse barco junto do comandante Robson Farinazzo. Como você tá, meu amigo? Boa noite pra você.
1: Fala, grande Pedro, como é que você tá? Tudo bem? Estamos aí, firme e forte para mais um programa contigo aí. Quero mandar um abraço para toda a equipe da Sputnik e os nossos Sputnikers Brasil afora. Vamos lá para mais um programa aí com as notícias quentes aí, tá? Da geopolítica, assuntos militares estratégicos no Brasil e no mundo.
0: Pois é, meu caro, muita coisa pra gente falar aqui hoje nesse meio de semana. E olha só, a gente não vai estar sozinho aqui, tem mais presença ilustre nesse papo de hoje. Isso porque o Casus Belli recebe o Igor Brigola, ele é professor de geopolítica no curso de

0: Eu agradeço.
1: É isso, a geopolítica não para e tem muita coisa pra gente falar aqui hoje. Bora então pros destaques do Casus Belli desta quarta-feira. Ataques dos Estados Unidos atingem um casamento no Irã, matando civis. Teerã acusa crime de guerra cometido pelas forças norte-americanas. Em Washington, o clima tá quente. O chefe do exército pediu demissão devido às rusgas com Peter Hegseth. Saiba detalhes do orçamento do Brasil para a defesa em 2027. E presidente da Coreia do Sul defende fim de estado de guerra formal com norte-coreanos. Farinazzo, muito triste, né? Isso que aconteceu mais uma vez lá no Irã. A gente lembra do início desses ataques aí, que começou com um ataque a uma escola na cidade de Minab, e mais uma vez essa situação triste se repetindo, né? Acho que é o grande destaque do dia de hoje, apesar de ter sido um acontecimento triste, né?
2: Mas, o Pedro, é a terceira vez nessa guerra. Teve o ataque lá merda também, que o New York Times deu uma atenção muito grande. Na verdade, é o modus operandi americano de fazer guerra, né? Foi assim no Afeganistão, foi assim no Iraque, foi assim no Vietnã. Eles simplesmente não se importam com os civis, não são signatários de tratados internacionais com relação a crimes de guerra, e esses crimes continuam acontecendo. Eu acho que, independente dos Estados Unidos não serem signatários, esse caso tem que ser levado ao Tribunal Penal Internacional. Esse e os outros, os dois casos do Irã também.
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1: Bom, e a gente começa esse Casus Belli falando justamente aí dos ataques dos Estados Unidos ao Irã, numa nova onda aí de hostilidades do conflito no Golfo Pérsico. Mais de 5 explosões foram ouvidas nesta terça-feira na ilha de Qashin, no sul do Irã, enquanto outras 4 haviam sido relatadas pouco antes na região do Estreito de Hormuz. As informações são da Press TV. O comando-geral dos Estados Unidos, o CENTCOM, confirmou a realização de novos ataques das forças norte-americanas, dessa vez contra alvos do Corpo de Guardiões da Revolução Islâmica. Segundo o presidente Donald Trump, essa operação foi lançada em retaliação a uma suposta tentativa iraniana de instalar minas marítimas no estreito e ao disparo de 8 mísseis contra uma base militar norte-americana na Jordânia. O mandatário ainda disse que as minas teriam sido completamente removidas ou detonadas e prometeu novos ataques. Professor, eu quero começar esse assunto contigo. Eu li hoje que nos últimos 30 dias tem sido registrada aí a maior onda de ataques envolvendo Estados Unidos e Irã no Golfo Pérsico, né? E a gente havia ali uma expectativa, um período que ficou até um pouco morno, em que um lado dizia que as negociações estavam avançando, o outro lado dizia que não era bem assim, e agora essas hostilidades foram retomadas, né? Até que ponto os dois lados desse conflito conseguem sustentar uma situação desse tipo, sobretudo os Estados Unidos, que a gente já viu, né, que estava tendo dificuldades com os seus estoques de mísseis e de armamentos?
4: Bom, Pedro, questão bem interessante, né? Então, como você falou, a gente teve basicamente um período bem morno, né, nas relações militares entre os dois países. Então, essa foi a segunda vez na semana que Washington atinge, né, posições iranianas na região. A gente vinha analisando uma mudança nessa estratégia dos Estados Unidos em relação ao conflito, né. Ele estava indo mais pela vertente da geoeconomia. A gente teve algumas pressões, né, econômicas que foram feitas em relação ao Irã, né. Você teve novas sanções, inclusive ameaças a países que comercializassem com o Irã, né, o que a gente chama isso de geoeconomia, quando você utiliza de pressões econômicas para atingir fins geopolíticos, né. E agora a gente retorna novamente a essa questão da velha geopolítica clássica, né, a velha geopolítica militar nessa semana, né. A gente tem esse retorno, né. Bom, a gente vinha acompanhando então que os Estados Unidos estavam realmente com dificuldades, em especial na questão dos mísseis, né, de reposição. A gente sabe que a utilização dos mísseis para produção, né, tem um tempo para isso, eles são caros, né. A gente vinha

0: grandes ainda essa dificuldade dos Estados Unidos em relação a esse tipo de armamento, né? O que demonstrou uma certa, não vou dizer uma fraqueza dos Estados Unidos, mas mostrou uma situação inesperada do que a gente pensava de uma grande potência militar ali para a região, né? Enquanto o Irã, ele, embora vem conseguindo se defender, né? Basicamente utilizando bastante drones, né, e ao mesmo tempo contra-atacar, né, atacar bases americanas na região ali do Golfo, né, mas com o tempo acredito que com as sanções econômicas, com o bloqueio também aos portos, né, possivelmente o Irã vai passar por situações financeiras complicadas que provavelmente poderá comprometer também as questões militares, né.
1: Perfeito, professor. Você trouxe pontos importantes aí, inclusive os possíveis desdobramentos, né, dessa nova escalada. Farinazzo, passar a bola para você e deixar você disparar aí a próxima pergunta para o professor, aproveitar a presença dele aqui hoje no Casus Belli. Manda ver.
2: Obrigado, Pedro. Professor, obrigado pela intervenção. Eu queria a opinião do senhor a respeito do seguinte, né? Não obstante toda essa troca de disparos, né? Os Estados Unidos bombardeiam posições do Irã, o Irã bombardeia bases americanas em diversos países do Oriente Médio, a gente nota o seguinte: o petróleo subiu, tá? Mas ele não tem um disparo, ele ainda está na faixa dos 95 dólares, o Brent, que é a referência, né? Eu queria a opinião do senhor sobre o preço do petróleo, né? Por que que eles estão conseguindo segurar? Se o senhor acha que isso vai chegar uma hora que isso vai disparar, enfim, qual é a visão do senhor com relação a petróleo e essa guerra?
0: Olha, difícil a gente colocar estimativas concretas, né? Então, eu vejo que o petróleo tem várias questões que relacionam ao preço final dele, preço do Brent do petróleo, né? Então, a gente tem, por exemplo, a própria questão da guerra da Rússia e Ucrânia, né? Uma questão importante. Agora, o retorno dos ataques dos Estados Unidos e os contra-ataques do Irã, né? E eu coloco uma outra questão agora que eu acho que é importante a gente pensar, que não diretamente relacionada a essa guerra, mas ligada aos Estados Unidos, que é a questão dos Estados Unidos na Venezuela. Né, a gente teve aí na mídia agora o lançamento de um acordo, né, entre Estados Unidos e o governo interino da Venezuela para o uso dos recursos venezuelanos, né? Então eu vejo que todos esses fatores eles acabam se complementando quando a gente pensa no preço final do petróleo no mercado mundial. Acho que apenas o conflito no Irã, claro que ele tem, né, sua grande importância, mas a gente não pode olhar ele, digamos, separado, né, em relação aos outros acontecimentos globais que está acontecendo.
2: Perfeito, professor, muito obrigado. Pedro, é você.
1: Maravilha, valeu, Farinazzo. Professor, no, na semana passada, nas últimas semanas, nesse período aí que as relações militares esfriaram um pouco, né, entre Estados Unidos e Irã, o presidente Donald Trump anunciou uma série de, por meio do seu secretário do Tesouro, né, algo bem inusitado, anunciou uma série de medidas que compunham ali o que foi chamado de Dia D econômico, né, esse pacote aí de sanções, enfim, medidas restritivas ali contra o Irã. Agora, com essa retomada desses ataques, essa nova escalada, você vê isso como medidas orquestradas, assim, uma coisa complementa a outra, ou é um ajuste de roda dos Estados Unidos, ou até mesmo uma falta ali de direcionamento, de uma estratégia que não está muito clara? Como que você vê isso?
0: Olha, eu entendo um pouquinho dessa entendo essa questão pelo viés de que, como os Estados Unidos vinham praticamente, né, certas dificuldades militares ali contra o Irã, eu acredito que ele quis retomar um pouco de fôlego a partir desse mês que eles não tiveram confrontos, né? E ele aproveitou para utilizar de medidas econômicas, né, geoeconômicas, para tentar estrangular economicamente o Irã. Então, eu acredito que foi questões meio que complementares, né? E agora, com a retomada de fôlego, eles estão retornando esses ataques militares, né? É uma questão que eu acho interessante sobre isso, como você bem mencionou, né, sobre as sanções. Eu vejo agora, até se o Farnaz quiser comentar um pouco sobre isso, como que a gente pode pensar o papel da China nesse ponto, né? Porque os Estados Unidos, eles ameaçaram os países que fazem relações comerciais com o Irã, e a China é o maior importador do petróleo iraniano, né? Então, como que a gente poderia pensar o papel da China nesse caso? O que que o comandante poderia mencionar para a gente, por favor?
2: Olha, gente, professor, eu acho bastante importante esse tema que o senhor levantou aí, porque vocês têm que olhar uma coisa que aconteceu hoje, na tarde de hoje, 2 de setembro de 2026. A Holanda repatriou 86 toneladas de ouro dos Estados Unidos. Volto a dizer, a Holanda trouxe de volta para o seu território 86 mil quilos de ouro que estavam depositados nos Estados Unidos. Em abril deste mesmo ano, foi a vez da França. Eles repatriaaram 129 toneladas. O ano passado, a Índia parece que tinha repatriado 180 toneladas. Então, o que está acontecendo com os países? Eles estão fugindo dos Estados Unidos. Aí, tem o contraponto, né? As sanções vão funcionar? Vão. Até um certo ponto, vão. Mas nós temos que olhar duas coisas. O Irã sobreviveu a 47 anos de sanções e na maior parte desse tempo a China não tinha a força que tem hoje. E a China é um grande parceiro do Irã. Eles assinaram um acordo de compra de petróleo por 25 anos no valor de US$400 bilhões, tem uns 2 ou 3 anos esse acordo. Então dificilmente eu acho que a China vai soltar a mão do Irã. Então assim, professor, meu balanço da história, veja bem, é um balanço, tá? Assim, é um extrato simplificado dessa crise. É que o Irã vai sofrer com essas sanções? Ora, ele vai, ninguém tem dúvidas a respeito disso. Essas sanções vão parar o Irã? Podem parar, o problema é quando? Nos próximos 6 meses? Duvido. A Rússia está sendo sancionada há quase 5 anos, gente. São mais de, acho que, 20 mil sanções em cima da Rússia, o país não quebrou. Então eu acho muito difícil essa estratégia do Donald Trump. Eu acho que, na verdade, essa guerra não deveria ter começado. Uma vez que começou, ele não tem uma opção militar, essa que é a verdade. Ele destruiu a opção diplomática e a terceira opção, que é das sanções, elas não têm prazo para dar certo. Não tem prazo para acontecer, né? Para entregar resultado. Então eu acho muito difícil, eu acho que na verdade o governo Trump é um governo sem rumo, né? Eles não têm uma estratégia geral, é um governo bastante errático e que vai para cima de países fracos, mas não dá para dizer, né, assertivamente que o Irã é exatamente um país fraco, gente. É um país, eu torno a dizer, só para devolver o microfone para vocês, é um país que está sendo sancionado há 47 anos e tem parceiros aí que estão bastante interessados em ajudá-lo. Eu destaco a Rússia e a China, mas não são só eles, não. Eu não sei se o Trump vai conseguir resultados, viu, gente?
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1: Bom, são 6 horas e 15 minutos. Ainda sobre esses últimos ataques dos Estados Unidos, o porta-voz do Ministério das Relações Exteriores do Irã, Ismail Bakai, qualificou como crime de guerra a última operação dos Estados Unidos contra o país persa, que atingiu um casamento, na verdade uma residência, onde acontecia um casamento aí na cidade de Sirik, província de Hormozgan. Autoridades locais divulgaram os nomes das 4 vítimas fatais desse ataque, incluindo uma criança de 4 anos e um adolescente de 16. Mais de 60 pessoas foram feridas. Bakai cobrou um posicionamento da comunidade internacional, relacionando a operação norte-americana às ofensivas contra as cidades de Minab, Lamerd e a ilha de Kashin. Ele aproveitou para fazer um alerta a outros países, abre aspas, quando ataques ilegais e crimes brutais são acobertados por conveniência política, a linha que separa condenar um crime de normalizá-lo desaparece. Aqueles que se calam hoje não estarão imunes às consequências amanhã. Ignorar a injustiça não a contém, apenas encoraja os perpetradores, fecha aspas. Segundo matéria do site Opera Mundi, pelo menos 18 pessoas foram mortas durante a ofensiva norte-americana da noite desta terça-feira. terça-feira. Em resposta, o Irã atacou bases estadunidenses em 5 países: Jordânia, Iraque, Bahrein, Kuwait e Emirados Árabes Unidos. Foram utilizados, sobretudo, mísseis balísticos de drones, atingindo instalações de logística, um radar e o quartel-general da base aérea Ali al-Salem, no Kuwait. O Corpo de Guardiões da Revolução Islâmica informou que militares norte-americanos foram mortos nessa operação. Professor, essa fala do porta-voz do Ministério é muito forte e me lembra de uma situação histórica, quando o imperador da Etiópia, o Selassie, ele subiu na tribuna da Liga das Nações, isso em 1900, nas décadas de 1930, não me recordo se foi 35 ou 36, para denunciar a invasão da Itália ao país africano. As potências ignoraram na época e a gente viu depois o fascismo italiano junto do nazismo alemão escalarem até, né, chegarmos aí na Segunda Guerra Mundial. O que hoje pode ser feito a partir da comunidade internacional? Quais ações podem, se é que há possibilidade de alguma ação concreta aí em repúdio a esses ataques dos Estados Unidos?
0: Pois é, Pedro, realmente uma ação bem triste, né? E eu tenho visto que o governo iraniano foi percebido, né, que, claro, né, condenando essa ação, uma questão que eles estão chamando muita atenção é o fato da comunidade internacional não soltar uma voz, né, eles estarem silenciados. Até agora, até o momento que eu analisei, que eu vi, não, nenhum país, de fato, né, se pronunciou em relação a esse ataque dos Estados Unidos, né? Então, acho que o pensamento do Irã, acerca do silêncio da comunidade internacional, basicamente é que essa dimensão ultrapassa a própria ação militar, né? Então, é pensar nos limites do uso da força e da legitimidade internacional. Então, não denunciar apenas o ataque, né? Mas também a ausência de uma reação internacional proporcional em relação a isso, né? Então, uma questão que é importante de pensar também é na questão da seletividade, né, quando isso acontece. Como você mencionou o caso aí da Etiópia e da Itália, é, né, bem importante. Eu acho que a gente não pode relativizar, né, a gente tem não só no caso dos Estados Unidos, mas outros países também que atuam desse modo. A gente pode até citar mesmo a própria guerra da Ucrânia e da Rússia, né, porque aconteceram ataques a civis. Mas a gente precisa, sim, de um maior apoio da comunidade internacional nesse ponto. Né? Inclusive, o próprio Crescente Vermelho, ele acionou o Tribunal Penal Internacional para que investigue melhor, né, esse ataque aéreo, porque os Estados Unidos negam que foi proposital. Na verdade, para os Estados Unidos, eles atacaram estruturas militares, né, do Irã. Então, é importante que a comunidade internacional se pronuncie, né, para que não normatize isso, né, não se torne algo normal esse ataque a alvos civis, né.
1: Perfeito. É importante, né, que esse caso seja investigado, enfim, tratado pela comunidade internacional conforme a gravidade, né? Farinazzo, você esteve, né, no Irã já há alguns meses e você viu de perto a resistência e a tenacidade do povo iraniano, sobretudo diante, né, desses ataques dos Estados Unidos contra civis. Eu me lembro de você falando que durante o funeral do Ali Khamenei, foi uma cena muito triste, os caixões, um caixão de criança, né, que se eu não me engano era de uma criança que tinha sido morta, né, no primeiro dia dessas operações, além de toda a comoção em torno da escola de Minab também, que foi atingida, né. Você vê, com esses ataques dos Estados Unidos, você vê esse mesmo movimento dessa resistência do povo iraniano só crescer com isso, isso de certa forma fortalecer esse poder de reação do Irã?
2: Eu não tenho dúvida a respeito disso, Pedro, porque o que acontece é o seguinte: a têmpera do povo persa, né, do povo iraniano, vamos falar, porque não são só persas, né, eles são várias nacionalidades, mas todas muito bem integradas ali no espírito do Irã. A têmpera deles é uma têmpera, né, de resistência, né, de luta contra invasões. Então, eu acho que o erro do Trump, se ele só ficasse nas sanções e na pressão aí em cima das lideranças e talvez obtivesse algum resultado. Mas o que ele fez com esses massacres a civis? Ele uniu o povo em torno da defesa do país. Essa é que é a verdade. Muita gente no Irã pode até não concordar com o governo, mas está unido pela integridade territorial, até porque você tem que olhar um negócio que é bastante importante, né? Olha o que aconteceu com a Venezuela. Você acha que os iranianos não estão vendo o que está acontecendo com a Venezuela, que ela está entregando seu petróleo para os Estados Unidos? Eles viram o que aconteceu no Iraque, viram o que aconteceu na Líbia, eles não querem isso para o país dele. E o Irã tem muita bala na agulha. O Irã é enorme. O Irã é 5 vezes maior que o Vietnã, gente. Então eu acho muito difícil que o Trump vá conseguir alguma coisa. Eu acho que essa guerra, ela tende a atravessar o mandato dele. Essa aqui é a realidade. Porque o que acontece é o seguinte: se você falar assim, o Irã está balançando, está quase para cair, né? Como estava aí o regime de Cabul em 2021. Aí eu chego para você e falo, olha, é só dar mais uma empurrada aí que vai. Mas não é exatamente essa a situação. O regime está bastante forte. A Guarda Revolucionária Iraniana, ela tem um papel político muito importante, tá? E a sociedade, né, conforme você bem colocou, está bastante revoltada aí com esses assassinatos aí. Eu lembro que o caixão que eu vi é a da netinha do líder Ali Khamenei. Ela tinha 1 ano e 2 meses, mas teve um caso também das 168 crianças massacradas em Minab e mais algumas crianças mortas em Lamerge. Tudo isso revolta o povo. O iraniano é um povo muito sensível, muito solidário, tá? Eles têm um sentimento de caridade muito forte aí e eles enxergam os americanos como que os Estados Unidos é, um país de bárbaros. Então eu acho que a resistência vai ser...
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1: Vamos lá, que a gente tem aqui um recado especial para você ouvinte, para participar do Casos Belli aqui conosco. Pelo nosso WhatsApp, você pode enviar perguntas, dúvidas, sugestões, enfim, contribuir com o programa. O nosso WhatsApp é o 21 98065 0066. Fica à vontade para mandar mensagem por texto, por áudio, até mesmo foto, que a nossa produção encaminha aqui para a gente debater a sua sugestão. Essa participação é sempre muito bem-vinda, sempre muito importante pra gente, né, Farinazzo?
2: Exatamente, Pedro. Nós queremos fazer um programa integrado, onde o nosso Sputniker, ele participa, né? Ele interage, ele comanda o nosso programa. Então escreva pra cá, mande seu WhatsApp aí para 021 980 65 0066. Repetindo, 021 980 65 0066. Você pode mandar sua sugestão de pauta, sua crítica, seu comentário, né, na forma de áudios, textos, etc. Importante é a sua participação e a gente te aguarda aqui. É você, Pedro.
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1: São 6:25, a gente segue aqui o Casos Belli, tem muita coisa para falar ainda. E olha só, galera, o bicho tá pegando lá em Washington. O jornal The Wall Street Journal informou na última segunda-feira o pedido de demissão do agora ex-secretário do Exército dos Estados Unidos, Daniel Driscoll. Ele apresentou a renúncia ao presidente do país, Donald Trump, após meses de relações tensas com o chefe do Pentágono, Pete Hegseth. A saída de Driscoll, veterano do Exército e amigo pessoal de longa data do vice-presidente norte-americano J.D. Vance, ocorre após meses de atritos com Hegseth. A mudança também acontece enquanto o conflito com o Irã já dura 6 meses, sem sinais de que esteja próximo do fim. No início deste ano, Hegseth demitiu o chefe do Estado-Maior do Exército, general Rand George, além de outros 2 generais. George e Driscoll trabalhavam em estreita colaboração. A mídia local já havia informado que Driscoll pretendia deixar o cargo em setembro, principalmente por conta das divergências com o chefe do Pentágono. A imprensa destacou na ocasião que as relações entre os dois, consideradas tensas por muitos desde o início, evoluíram com o tempo para um conflito aberto. Professor, é uma situação bem delicada, né? Inclusive durante aí um momento que os Estados Unidos estão envolvidos, né, com esse conflito no Irã, e você tem a cadeia de comando ali com essas mudanças, né? E o Pete Hegseth é um personagem que conta com a confiança do presidente Donald Trump, apesar, né, de todas essas turbulências ali nas Forças Armadas. Como que você vê esse pedido de demissão agora do Daniel Driscoll? É um sinal de que há uma crise ali no alto comando das Forças dos Estados Unidos?
0: Perfeito, Pedro. Olha, eu vejo que não haveria momento pior para o Driscoll se desligar, né, da sua função por conta do conflito com o Irã, né? Também, como você falou, né, o Hegseth, ele vinha basicamente perseguindo diversidades nas Forças Armadas, né? Logo que o Trump, ele anuncia ele como secretário de defesa, né, você já tem várias controvérsias dentro até do próprio partido republicano, né? Lembrando que o Hegseth não é um especialista, né? Ele não tem uma grande experiência no cargo político, né? E me parece que o Trump escolheu ali mais pela questão do perfil dele como pessoa, né? Embora ele fosse um veterano também, né, do exército, mas eu acredito que ele tenha escolhido ele muito mais pelo modo como ele é como pessoa e não pelas suas qualificações para o cargo, né? E por outro lado, né, você tinha ali, né, o Driscoll, né, que ele tinha uma experiência na questão, embora ele fosse um jovem ainda, né, mas ele foi conhecido basicamente como com a sua experiência com drones, né, ele que basicamente vai influenciar o uso de drones no conflito com o Irã, né, e também pelo contato que ele tinha com o vice-presidente, né, o J.D. Vance. Então ele vai ser conhecido basicamente como impulsionador dessa tecnologia de drones, campo de batalha, né? Vai liderar a iniciativa e transformar o exército para guerras modernas, baseado em inteligência artificial, sensores. Então eu acredito que, na visão do Estado, né, estadunidense, eles acabam perdendo muito com a saída do Driscoll, né?
1: Perfeito, e é justamente isso que eu queria, agora passando a bola para o Farinazzo, perguntar. Farinazzo, essa saída do Driscoll, que não é o primeiro militar de alta patente que ou pede para sair ou é demitido, né, por alguma razão ali do alto comando das Forças Armadas dos Estados Unidos, o que que essa saída representa para o governo do Donald Trump, considerando que é ano eleitoral, né, como você bem lembra aqui no Casus Belli, ano de eleições para o legislativo nos Estados Unidos, e o cidadão dos Estados Unidos, ele tá atento a essas questões, né? É um cidadão muito preocupado também com essas questões militares e de defesa. Como que você vê aí esse pedido de demissão do general Driscoll?
2: Ô Pedro, o que eu vejo aí é um LinkedIn fortalecido, né? Porque você tem que olhar uma coisa, entre civis e militares, 20 figuras do alto escalão do Pentágono já deixaram o governo por culpa de Pete Hegseth. Dois civis, que além do Dan Driscoll tem o John Phelan, que é o ex-secretário da Marinha, mas você também tem generais de vários níveis aí no Exército, Marinha, Força Aérea, Corpo de Fuzileiros Navais e até na Guarda Costeira. Inclusive a almirante Liza Frankeri, que era o Chief of Naval Operations, o comandante de operações navais, que é o cargo mais alto da Marinha dos Estados Unidos. Então, na verdade, o Hegseth, ele fez uma limpa. Eu acho o seguinte, cara, até certo ponto, se você quer comandar, você precisa ter gente alinhada com os seus projetos. Isso eu não tenho dúvida, eu sempre defendi isso aí. Você precisa de gente que veste a camisa. Mas quando você tem a demissão de mais de 20 oficiais de alto escalão e uma guerra no meio, o que você começa a ver é o seguinte: são profissionais discordando da condução da guerra, tá? Esses profissionais estão discordando de uma pessoa que é um amador. O Pete Hegseth, ele foi tenente aí, né, não menosprezando o conhecimento dos tenentes, mas ele foi um tenente, trabalhou muito tempo na Fox, ou seja, a especialidade dele era ser locutor de programa de televisão. Ele não tem uma visão operacional, ele não sabe ler um relatório de logística. Muita gente reclama aí da incompetência dele para ler relatórios. Então o que acontece? Quando ele escuta uma opinião que é o contrário aí, né, da sua visão de administração do Pentágono, ele despede o camarada. Isso demonstra também uma insegurança, tá, gente? Porque o que acontece é o seguinte: você não pode jamais na vida militar ou em qualquer empreendimento ter medo, ter receio da competência do subordinado. Ainda mais um trabalho de alta responsabilidade como é a condução da guerra. A gente precisa lembrar o seguinte: a guerra do Irã vai mal, obrigado. E boa parte disso é culpa do Reg 7. E outra também, alguns setores, né, da imprensa estão reclamando porque o Reg 7 andou escondendo dados aí da situação do porta-aviões USS Abraham Lincoln, que hoje está na Tailândia. Ele andou escondendo a crise, até que ele explodiu, chegou num ponto que não tinha mais jeito, todas as famílias dos marinheiros já sabiam e a crise acabou explodindo. Assim, eu não sei o que o Trump vai fazer com ele. Se for fazer alguma coisa, vai fazer depois aí das eleições. Mas por falar em eleições, a gente tem que lembrar o seguinte, né? O Pete Hegseth, ele já é mais ou menos um pré-candidato, né, à sucessão de Donald Trump. Como vocês veem aí, né, piora a cada minuto.
1: Perfeito, Farinazzo. Aliás, uma galera, né, saiu da Fox para poder participar aí do governo do Donald Trump. Acabou virando um trampolim, né? Como você bem colocou aí, né? Se referindo ao caso do Peter Hegseth. Bom, são 6:33. Professor Igor Brigola, eu quero muito agradecer a sua participação aqui no Casus Belli. Ótimas reflexões que você trouxe aqui pra gente. E que você retorne aí em outra oportunidade. Um grande abraço.
0: Muito obrigado por estar novamente com vocês. Grande abraço, até a próxima. Boa tarde.
2: Professor, um grande abraço pro senhor aí e obrigado por atender o nosso convite. A gente aguarda outras participações do senhor.
0: Grande abraço, comandante. Muito obrigado.
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1: Bom, o nosso papo continua aqui pegando fogo. Você pode participar também, deixando sua mensagem aí no nosso WhatsApp, o 21 98065 0066. E olha só, Farinazzo, a gente tem mensagem aqui do nosso ouvinte que está sempre participando, ouvindo também Casus Belli, que é o Josiel e Silva de Almeida. E ele disse: não perco um Casus Belli, comandante. O petróleo disparou, vejo todos os dias o valor. Já está mais de $95. Estou preocupado. Pois é, Josiel, todos nós estamos, porque afinal de contas é uma situação, um problema que acaba se tornando global e é nosso dever estar informando isso aqui para os ouvintes, né, Farinazzo?
2: Exatamente, Josiel. Em primeiro lugar, eu quero agradecer a tua participação aí, tá? E dizer o seguinte: bom, vamos lá, o que acontece nessa história toda? Conforme o professor enumerou bem, são vários os fatores, né, que estão segurando a alta do petróleo. Se bem que com o petróleo a $95, eu não sei bem se isso aí dá alguma tranquilidade. Mas a gente tem que lembrar, gente, que o preço do petróleo é manipulado. Tá? O preço do petróleo é manipulado. Então, a gente não sabe se o preço real é esse aí, quanto que o pessoal está pagando, para retirar efetivamente o petróleo do Golfo Pérsico. O fato é o seguinte, uma coisa é inegável: diminuiu bastante, tá, a quantidade de navios que estão passando ali pelo estreito, principalmente depois desses últimos combates aí. Agora, a gente tem que lembrar uma coisa, né? O Financial Times levantou que a Rússia andou passando novas tecnologias de mísseis de cruzeiro hipersônicos para o Irã. Se for verdade isso, se o Irã já conseguiu assimilar essas novas tecnologias, logo logo os americanos vão ter surpresas bastante agradáveis naquelas águas, viu?
1: Pois é, a gente segue acompanhando, até porque no Estreito de Hormuz é por onde passava aí, né, pelo menos até o início dessas hostilidades, cerca de 20% do petróleo mundial. Então, é uma quantidade e tanta. Bom, bora mudar aqui um pouco nossa chave, falar agora de Brasil, de defesa. Isso porque o governo federal enviou nesta semana a proposta de orçamento para 2027 e olha só, galera, esse documento prevê 16 projetos estratégicos e 10,2 bilhões de reais para a defesa. Nesse pacote, o caça Gripen vai receber a maior dotação, com uma reserva de 2,891 bilhões para aeronaves, sistemas associados, armamentos, simuladores, suporte logístico e desenvolvimento de integrações. A Força Aérea Brasileira deve contar ainda com 571,8 milhões de reais para o KC-390 Millennium. Tem uma fatia também de quase 340 milhões de reais que vai para o Sistema de Defesa Aeroespacial Brasileiro, envolvendo inclusive a modernização do caça A-29 Tucano. Já o Exército, quanto ao Exército, o campeão do orçamento é um projeto das Forças Blindadas com 1,02 bilhão de reais. Já o Sistema Astros receberá 671,4 milhões de reais, enquanto outros 467 milhões foram reservados para o Sistema Integrado de Monitoramento de Fronteiras, o SISFRON, e 520 milhões vão ficar na aviação do Exército. Por fim, na Marinha, o programa nuclear deve receber 1,429 bilhão de reais, enquanto outros 215,7 milhões serão aplicados na instalação da base, nas instalações, né, na base de submarinos da Ilha da Madeira e do Complexo de Manutenção Especializada em Itaguaí, no Rio de Janeiro. 900 milhões vão para as fragatas classe Tamandaré, 115 milhões de reais serão destinados para a construção de navios patrulha de 500 toneladas. E não acabou não, tá, gente, porque ainda tem aí uma sobrinha pequena, só de 413 milhões de reais. Esse valor vai para o projeto THX, iniciativa de aquisição de helicópteros leves destinados à instrução aérea básica. Farinaz, olhando esses números, parece que há ali uma prioridade, né, estratégica, sobretudo para a FAB, através do Caça Gripen, um projeto que o governo já vem apostando bastante há um tempo, e também no programa nuclear aí da Marinha, né, que deve receber quase 1,5 bilhão de reais. O que que essa alocação de recursos dizem sobre as prioridades estratégicas do Brasil?
2: Olha, Pedro, a gente tem que ver isso aí por dois ângulos, né? Por um ângulo assim, de que o governo acordou para a defesa do Brasil, isso é excelente, né? Então a gente está reforçando programas aí que eram uma ambição antiga já das Forças Armadas. Por esse ângulo as coisas estão bastante interessantes. Agora, a gente tem que olhar uma outra coisa. Não sei se vale a pena você investir tanto dinheiro hoje em dia em caças e tanques, quando a gente está vendo que as guerras modernas estão mais voltadas para mísseis e drones. Eu acho que a gente devia analisar essa questão com mais profundidade e reavaliar algumas das prioridades. Essa é uma coisa. A outra coisa é o seguinte: eu fico feliz que há dinheiro para o sistema Astros. Por que que eu falo isso? A Vibraz agora tá reinaugurando a sua segunda fábrica, né? Já voltou com a primeira de Taubaté, está voltando com a fábrica de Lorena também. Então isso é uma boa notícia, né? No sentido do Brasil caminhar aí para independência em termos de insumos estratégicos. Mas eu gostaria que houvesse uma prioridade maior aí, né, para a indústria de defesa nacional. Você tem que lembrar que, por exemplo, o caso do Gripen, eu não sei quanto desse dinheiro já é restos a pagar, né, para pagar o contrato, que o contrato já está em andamento, havia alguns atrasos, parece que de algumas faturas. Eu não sei quanto desse dinheiro, não sei se esse dinheiro é investimento mesmo, ou se está sendo, se esse dinheiro é para novas compras, ou está sendo usado para pagar a compra antiga. Eu tenho essa dúvida aí. Mas é importante, né? Acho que o governo Lula está dando bastante atenção, isso é muito importante, mas a gente tem que redimensionar a nossa visão estratégica, né? Porque você quer ver uma coisa? Eu não estou vendo nada aí de satélite, né? Só se você falou, eu não ouvi, mas eu acho que não tem nada de satélite. Não estou vendo nada de guerra eletrônica, né? Então eu acho que a gente precisa ir para essa área, porque você quer ver uma coisa? O satélite é fundamental para a Ucrânia nessa guerra. O Irã tem feito bom uso de satélites russos e chineses. E guerra eletrônica tem sido amplamente utilizado tanto por russos como por ucranianos, quanto por israelenses e iranianos nas guerras. E eu não estou vendo o Brasil muito interessado nessa área. Então, assim, é bom esse investimento, é saudável, é interessante, etc. Mas, se eu tivesse que decidir, eu alteraria algumas das prioridades. Eu tornaria as prioridades mais, assim, em sintonia com a guerra moderna. A gente não pode estar pensando, você não pode pensar na guerra anterior. Guerra anterior não volta mais. É sempre daqui para frente. O modelo atual, o que é? Uma guerra em cima de orientação de sistemas por satélites, de obliteração de drones e mísseis por guerra eletrônica, né? Uso maciço de drones, mísseis de longo alcance, alta precisão, tudo mais, caças, tanques, estão se tornando secundários na guerra moderna. Então, eu acho saudável que a gente esteja investindo, mas não sei se é a direção correta.
1: Perfeito, Farinazzo. Tem mais mensagem aqui pra gente e é do Cláudio Bedran, nosso parceiro aqui do Casus Belli. Saudações ao comandante, ao Pedro e a todos. Vocês consideram que há um aspecto confuciano no estilo chinês de administrar o país? E aí ele faz um comentário. Sei que nos Estados Unidos ser animador de TV é um pré-requisito importante. Abraços do Bedran. Farinazzo, pra gente conectar o que a gente vem falando aqui, né? O confucionismo, ele fala muito da importância da hierarquia, da disciplina, né, de algo mais organizado e planejado. A gente sabe que a China é administrada assim, né? E talvez dá pra gente fazer uma comparação, né, com, por exemplo, os Estados Unidos, que a gente comentou aqui agora há pouco. Como que você vê aí, como que você responde aí essa pergunta do Cláudio Bedran?
2: Em primeiro lugar, eu quero dar um abraço pro Cláudio e agradecer a participação dele. O Cláudio Bedran tá sempre aqui conosco. Gente, a China é o confucionismo. O Mao, quando ele vence a Revolução Triunfo em 1949, vocês têm que olhar, ele sempre fala de socialismo com características chinesas, né? A orientação que o socialismo chinês deu ao seu país era bastante diferente da orientação soviética. O Mao, ele percebeu, falou, a natureza, ele era um cara muito inteligente, essa aqui é a verdade, ele entendia como ninguém o povo chinês, e não é fácil você entender um país que tem 56 nacionalidades, né? 56 línguas. E ele percebeu, falou, olha, se a gente mantiver os princípios do confucionismo, vai ser muito mais fácil lidar com essa sociedade. Então, na verdade, o socialismo ou comunismo do mal, como vocês quiserem, ele se adaptou aos ditames do confucionismo. A verdade é essa, né? Então, assim, são coisas que você não consegue tirar da China, né? A visão filosófica que eles têm tanto do mundo quanto de si mesmo. O comunismo mudou isso daí. Uma vez, eu tenho uma história que eu acho muito legal, que o Kissinger conta num desses encontros que ele teve com o Mao, e é engraçado, né? O Ocidente detesta o Kissinger e os chineses adoram ele. Diz que o Kissinger, eu sempre conto a história, o Kissinger encontrou o Mao e falou: o senhor mudou completamente a China. E o Mao, com aquele jeito dele, né? Jeito direto de falar, fumando um cigarrinho, falou: eu mudei só Pequim e as 10 milhas ao redor. O resto continua o mesmo. O que ele quis dizer com isso é o seguinte, né? Eles fizeram muita coisa, mas a natureza do povo chinês continua a mesma. E a natureza do povo chinês é o confucionismo. Cláudio colocou bem.
1: Pois é, e aproveitar que o Cláudio mencionou aí a China, também trazer uma curiosidade, um fato histórico. 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
1: Seis horas e 47 minutos. Olha só, galera, em coletiva de imprensa na cidade de Bishkek, no Quirguistão, o presidente da Rússia, Vladimir Putin, disse ontem que havia conversado com o chefe do Estado-Maior das Forças Armadas, Valery Gerasimov, sobre o andamento da operação especial e também recebeu aí informações de várias fontes. Então, ele trouxe algumas atualizações importantes do fronte da operação militar especial. Vamos lá. Em agosto, 270 quilômetros quadrados de território na República Popular de Donetsk e 15 localidades passaram para o controle do exército russo. Putin também afirmou que as forças russas estão chegando aos arredores orientais de Sloviansk e Kramatorsk, bem como aos arredores ao sul de Druskivka. Além disso, tropas do Grupo Centro estão avançando em várias direções estratégicas e travando combates urbanos em Dropopilha. Já as unidades do Grupo Oeste isolaram uma grande força inimiga na margem oriental do rio Oskil e começaram a eliminá-la. O exército russo está agora a 12 quilômetros do anel viário ao redor de Sumy, enquanto segue trabalhando para estabelecer uma zona de segurança nas áreas fronteiriças das regiões de Sumy e Kharkovia. Por fim, Putin acrescentou que as forças russas estão conduzindo uma ofensiva ativa na direção de Zaporizhia. 9 localidades foram libertadas neste mês de agosto. Farinazzo, pelos dados aí, as informações trazidas pelo presidente Vladimir Putin, é uma sinalização muito clara de que a Rússia não vai parar, né?
2: Bom, perfeitamente, Pedro. Ele sabe o seguinte, que se você eliminar esse mega bolsão aí de Kramatorsk, né? Kramatorsk, Slaviansk, avanço para cima de Dobropilha, etc. Dificilmente a Ucrânia vai conseguir restabelecer posições defensivas dessa magnitude e com essa quantidade de efetivos. Por quê? Porque as reservas da Ucrânia estão numa situação bastante difícil. O que não quer dizer que é impossível, quer dizer que é difícil, né? Então eles sabem que depois de eliminar esse verdadeiro bastião aí que é Kramatorsk, eles teriam teoricamente caminho aberto até a margem esquerda do rio Dnieper, né? Chegariam, conquistariam praticamente toda a Ucrânia, talvez Kharkiv ficasse isolado, é um fato. Mas a defesa ucraniana, a gente tem que lembrar que é uma defesa encarniçada. A OTAN aplicou todos os recursos que ela podia aí nessa região, então não vai ser fácil. Não há assim uma expectativa otimista com relação à queda dessas posições para este ano. O pessoal acha que essa guerra pode entrar aí no ano de 2027, o que é pior, viu, Pedro? O pessoal que acha que essa guerra vai entrar em 2027 são os otimistas, tá? Os pessimistas aí acham que ela vai para mais longe disso. Mas a Rússia tem feito avanço, essa que é a verdade. Podem, não são avanços na velocidade que eles gostariam, mas são avanços cuja inexorabilidade os ucranianos não estão gostando. Por quê? Porque uma vez que a Rússia toma uma posição, ela não arreda mais o pé dali. É muito difícil você reconquistar essa posição. Você até consegue, às vezes, mas com perdas grandes, né? Então, e o Zelensky está sofrendo muita pressão com isso aí. Eu lembro que esses dias teve um fato bastante curioso, né? Dentro de Kiev, a gente teve um tiroteio entre forças do GUR e do SBU ucranianos, o que mostra que há certas cisões aí dentro do comando da Ucrânia. Se Kramatorsk cair, você vai ter uma crise no comando ucraniano. Essa é que é a verdade. Mas, conforme eu falei para você, vai ser uma parada dura até lá. E de tudo isso, a gente só tem uma coisa, com certeza: a Rússia não vai desistir, né?
1: Farinazzo, olha só, a gente tem mais uma pergunta aqui do Zé de Niterói, nosso parceiro aqui também no Caso Belli. Um grande abraço para você, Zé, muito obrigado. Boa noite, Pedro, e ao comandante. Estava ouvindo o comandante falar sobre os gastos da defesa brasileira. Eu concordo plenamente com ele, mas gostaria de saber se o Brasil já tem tecnologia suficiente para a fabricação de drones. É contigo, Farinazzo.
2: Obrigado, Zé. Não tem. O drone é muito fácil hoje em dia de fabricar. Na verdade, eu acho que quase ninguém fabrica drone. O pessoal monta drone, né? A gente compra as peças da China e acaba montando. Essa que é a verdade. Você tem uma amplitude de variações muito grande, né? Você com a maior parte das peças hoje em dia, você importa da China. Isso que é a verdade. Lógico, tem muita coisa que é produção local, mas a maior parte das peças hoje em dia você acaba importando da China e customizando o seu drone. O Brasil tem condições. O problema, eu sempre falei para vocês, eu não acho que o problema do Brasil seja um problema tecnológico, nem industrial, nem financeiro. Nosso problema é de mentalidade, da gente entender o que é a guerra moderna, se livrar da mentalidade antiga e olhar para a guerra moderna. Eu acho que esse é o grande problema. Mas eu acho que uma vez incentivada a indústria de defesa do Brasil, ela vai entregar drones aí num padrão que não fica a dever a nenhum país do mundo, né? Tudo é uma questão de estímulo, tudo uma questão de prioridade, mas o Brasil tem sim, gente. Vocês têm que confiar na indústria de defesa brasileira. Agora, a gente tem que fazer pressão em cima das autoridades para que isso se torne uma prioridade, né?
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1: Seis e 54, mas vamos para o nosso último assunto. Hoje, quarta-feira, o presidente da Coreia do Sul, Lee Jae-myung, afirmou que é necessário substituir o atual regime de armistício com a Coreia do Norte por um tratado de paz. Isso para estabelecer uma coexistência pacífica e estável na Península Coreana. Segundo o presidente, o sistema baseado em confronto e hostilidade precisa dar lugar a um modelo fundamentado em cooperação e prosperidade, evitando que mudanças políticas internas ou crises internacionais voltem a provocar tensões na região. Jae-myung também destacou a importância de retomar o diálogo entre as duas Coreias. Na avaliação dele, recentes declarações de Donald Trump sobre a possibilidade de conversar com Pyongyang podem abrir espaço para uma mudança no cenário e também para a retomada do diálogo entre os Estados Unidos e a Coreia do Norte. É bom lembrar, galera, que a Guerra da Coreia terminou com um armistício e não com um tratado de paz. Por isso, tecnicamente, as duas Coreias continuam em estado de guerra. Farinazzo, essa não é a primeira vez que um presidente sul-coreano sinaliza essa intenção de dialogar, né, com o vizinho ali, a Coreia do Norte. A gente teve o caso mais recente, em 2018, a declaração de Panmunjom, que era um compromisso entre os líderes justamente para a paz e prosperidade na península, e que um dos pontos dessa declaração era a desnuclearização da Coreia do Norte. A gente sabe a importância estratégica, é quase que parte do DNA da soberania da Coreia do Norte possuir armas nucleares, até por uma questão de dissuasão. Diante disso, é possível os países ocidentais ou países alinhados com o Ocidente, como é o caso da Coreia do Sul, aceitarem um acordo de paz sem que isso saia ali da conversa?
2: Não, eu acho quase que impossível. Ele deve estar fazendo isso para algum ganho político aí. Não, não vai sair, não tem clima hoje em dia, gente, para um acordo de paz. Não tem clima, né? Você vê o Japão se armando até os dentes, Estados Unidos estimulando tensões ali, né? A questão das Filipinas também, de Taiwan, não tem clima para isso. E a Coreia do Norte, ela tem uma... Olha, gente, vocês querem saber o que arruinou tudo? Foi a derrubada do Gaddafi. Quando o Gaddafi cai, a maior parte dos países, o Irã, a Coreia do Norte, acordaram e falaram: vem cá, cara, mas quer dizer que eles podem derrubar um governo assim, desse jeito, né, e acabar dessa maneira como acabou? Eles sabem que o guarda-chuva nuclear é a grande salvaguarda aí da Coreia do Norte. Eles não vão abrir mão disso, e eu não acho que haja clima internacional para isso. Se o presidente da Coreia do Sul tem essa intenção, Ah, ótimo, é até bacana ouvir isso dele, mas daí para isso se tornar uma realidade, eu acho muito difícil, exatamente pela questão que eu te falei, é um clima internacional, estimulado principalmente pelos Estados Unidos, tá? Para que se perpetuem rusgas, né, em torno da China, e a Coreia faz parte disso. Então eu acho muito difícil isso acabar indo para frente. A Coreia do Norte não vai abrir mão das armas nucleares dela por nada desse mundo, né? E o Ocidente, por uma questão assim de retórica, vai continuar insistindo nessa tecla. Eu acho que a gente caminha para mais um diálogo de surdos, viu? Espero estar errado.
1: Pois é realmente uma situação bem complexa, né? E que tem vários interesses em jogo também, né? Lembrando aqui que até o próprio presidente Donald Trump chegou, né, a se encontrar com Kim Jong-un, ensaiaram ali, né, um diálogo entre Estados Unidos e Coreia do Norte, mas depois parece que avança uma casa e retorna, depois volta três casas e aí a gente tem que recomeçar tudo do zero. Farinaz, a gente está chegando no finalzinho aqui do Casos Belli de hoje. O que tem de programação aí para o restante dessa semana? O que os ouvintes podem ficar ligados aí?
2: Pois é, Pedro. Hoje nós temos o Dr. Rodolfo no canal Arte da Guerra, tá? E amanhã eu vou estar na TV Opinião Litoral de manhã, tá? De tarde nós estamos no programa da Mara Luque. E à noite eu recebo um pessoal do PDT, tá? Para conversar exatamente sobre a questão da Fibraz, questão da indústria de defesa, enfim, abordar assuntos estratégicos de grande importância para o Brasil e que eu tenho certeza que será de interesse aí, tanto dos ouvintes do Arte da Guerra, como dos nossos Sputnikers, tá? A gente está sempre pensando aí, pessoal, naquilo que é interessante para o país, naquilo que a nossa audiência se prende, é uma audiência bastante consciente, né? E a gente sabe que o pessoal está preocupado com a segurança e a defesa do país, então nós estamos sempre procurando fazer as melhores abordagens possíveis aí, e na sexta-feira a gente faz um resumo para vocês, Pedro.
1: É isso, e até sexta-feira, para quem sentir saudade da gente, fica a dica também do nosso Instagram, @casos_belli_podcast. Lá a gente vem postando aí recortes dos programas e também outros vídeos comentando aí assuntos mais recentes. Vou falar de novo, @ é casos_belli_podcast. Olha só, a gente está chegando a 200 seguidores e isso tem acho que uma semana, né, que a página foi criada, então tá bem movimentado por lá. Farinaso, meu camarada, uma ótima noite para você e até sexta-feira. Muito obrigado pela sua companhia aí mais uma vez.
2: Até, Pedro, e vamos dar uma força no Virada de História aí, pessoal. Grande abraço para vocês e até sexta.
1: Valeu, meu camarada. É isso, fica também aí a dica do Virada de História. Esse não é só segunda, quarta e sexta, é toda semana de segunda a sexta, 7h25 da manhã, 3 da tarde e 11 da noite aqui na Sputnik, na Metropolitana. A todos os Sputnikers que nos acompanharam hoje, um grande abraço para vocês, muito obrigado pela companhia e até sexta-feira. Fui!
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14: Olá pessoal, tudo bom? Mais um Mundioca chegando e hoje a gente continua com aquela semana que a gente fala sobre o que será do Brasil sobre nova direção. Não temos ainda um vencedor da eleição presidencial.

0: posicionar, se é que até lá esse conflito não vai ter acabado, com relação a Irã e Estados Unidos.
1: Outro ponto é saber como o Brasil se posiciona diante de assuntos que vieram à baila, como a questão nuclear. Há candidato que defende a criação da bomba atômica. Para que isso aconteça, o Brasil deveria mudar a sua Constituição, porque pela nossa Constituição atual, o Brasil não pode criar bomba atômica, até porque é signatário também do Tratado de Não Proliferação. Mas, dentro de casa, na nossa casa, a gente deveria fazer esse exercício. Se quer ter uma expansão do poder nuclear brasileiro, mude a Constituição. Você vai precisar não só do presidente, mas vai precisar de parlamentares eleitos também.
0: Mas também, Marcelo, o Brasil não tá com a faca no pescoço, só um investimento pesado em defesa nas nossas forças armadas, eu acho que já é dissuasão o suficiente.
1: Temos dois convidados hoje para comentar sobre o que será do Brasil sob nova direção nesse mundo. Vamos escutar nosso primeiro convidado agora.
0: Mundioca, tenho o enorme prazer de ouvir a análise geopolítica do professor Pablo Saturnino Braga, ele que é professor adjunto do Departamento de Relações Internacionais da UERJ e coordenador do LabMundo. Seja bem-vindo aqui ao Mundioca, tudo bem, professor?
1: Professor, em um mundo fracionado entre blocos econômicos, como é que o novo governo brasileiro, que for eleito, óbvio, né, deve equilibrar suas alianças comerciais sem se curvar a pressões unilaterais de potências como os Estados Unidos e até a China?
2: Bom, a gente tem dois cenários bem distintos de possibilidades de governo, né? A proposta da situação hoje, que é do governo Lula, né, caso ela seja continuada, é uma proposta que parece tentar produzir algum espaço de autonomia diante de um quadro de policrises, né, em que há uma pressão muito importante da maior potência econômica e militar do mundo, que em certa medida é uma ameaça à soberania nacional, e o governo vai procurando, nessa situação de profunda restrição de margem de manobra, escapar das amarras dessa pressão diplomática, né? Nesse caso, eu vejo uma continuidade, né, uma vez que ainda teremos, no caso, né, nos próximos dois anos ainda, é um governo de extrema-direita também nos Estados Unidos. O governo Trump tem ainda dois anos depois, e a gente não sabe também o que vem a seguir. Agora, em relação à eventual vitória do candidato da extrema-direita brasileiro, Flávio Bolsonaro, aí o cenário é um cenário de submissão, de concessão irrestrita, né, da soberania nacional aos desígnios do império estadunidense, né, que é essa é a conjuntura crítica que a gente está inserido. E eu acredito que, assim, as demais crises internacionais, em grande medida, são um pouco consequência dessa costura geopolítica e da relação com os Estados Unidos, em grande medida, né? Diante desse acirramento da doutrina Monroe e da maior, do intervencionismo flagrante dos Estados Unidos na nossa região, né? O Brasil se coloca hoje como um país que é como se fosse a rainha do tabuleiro, né? Que é o último reduto aí de um campo progressista na América Latina. Claro, no Uruguai a gente tem uma direita, né, um pouco mais civilizada, vamos dizer assim, mas no quadro geral é de um alinhamento de lideranças com o trumpismo, e isso leva em grande medida a políticas são algumas consequências importantes para a região, né? A abertura, né, muito maior à entrada de empresas multinacionais e extração de recursos naturais da América Latina pelos Estados Unidos. O que a gente está vendo, por exemplo, no caso mais gritante é o caso da Venezuela, né, que ontem a presidenta venezuelana anunciou um acordo que praticamente concede toda a reserva de petróleo do país aos Estados Unidos, né? Mas também tem uma outra consequência importante, que é a política, né, de segurança pública, né? Em grande medida, o que está acontecendo é o uso da denúncia à tese do narcotráfico, né, ou do narcoterrorismo, no caso, né, como uma forma de expandir a presença militar estadunidense aqui na região. Então, o próprio anúncio do governo Trump de que o Comando Vermelho e o PCC são organizações terroristas, acho que demonstra um pouquinho essa outra dimensão da segurança que é fundamental. Então, assim, para tentar, fui meio avançando em várias questões, mas para tentar resumir, assim, o cenário eleitoral brasileiro, ele é definitivo para apontar o país que nós seremos. Eu acredito que essa eleição agora de outubro é mais importante do que até de 2022, porque a gente vive uma situação internacional que não vejo nenhum paralelo de riscos à nossa soberania como agora.
0: Professor, com o acirramento das instabilidades globais e as diretrizes de controle externo na América Latina, está na hora de reavaliar os investimentos em inteligência e segurança cibernética e também física do país?

0: Ah, com certeza, né? A gente tem uma situação em que a disputa tecnológica ela acaba sendo crucial justamente para a preservação dessa soberania que eu estava comentando anteriormente, né? Então, a trincheira tecnológica ela é o espaço em que os países conseguem explorar as possibilidades maiores de dinamismo econômico, de uma economia muito mais competitiva e qualificada, né? Tecnicamente. Daí que o fato do Brasil estar muito atrasado nessa corrida, né? Em relação, por exemplo, a semicondutores, mas também na própria, né, na exploração das terras raras, né, que é um dos elementos aí também de pressão diplomática dos Estados Unidos, porque esse é um recurso natural, né, esses minerais são imprescindíveis para a indústria de ponta hoje, né, em relação à parte de baterias elétricas, carros elétricos, mas também de telefones, de produção de energia de forma sustentável, né, por exemplo, energia eólica, enfim, são a capacidade do Brasil desenvolver essas tecnologias é fundamental para definir a nossa autonomia também, né? E isso é uma das questões mais fundamentais para a gente investir, né? Um projeto de desenvolvimento nacional que consiga, de fato, tornar a economia brasileira mais competitiva, né? Para acompanhar as grandes transformações tecnológicas que nós estamos vivendo hoje.
1: Agora, professor Pablo, sendo uma potência verde natural, de que maneira o Brasil pode transformar sua matriz energética em poder de barganha geopolítica nas negociações climáticas internacionais?
0: Eu acho, na verdade, eu vejo isso como muito paradoxal, né? Porque o modelo de desenvolvimento brasileiro ele está muito condicionado a umas frações da elite nacional que são absolutamente dependentes da exploração de recursos naturais, especialmente a agroindústria, né? Mas que tem consequências devastadoras para o quadro de emissão de gases de efeito estufa, né? Então, o Brasil é o quinto maior país emissor do mundo de gases de efeito estufa, muito embora o nosso padrão seja diferente, né, do que a gente vem acompanhando em outros países poluidores, né, que é a gente emite muito mais por conta da mudança do uso da terra e do desmatamento, que são atividades intimamente vinculadas com a expansão da fronteira agrícola. Enquanto o nosso modelo de desenvolvimento foi um modelo voltado para a agroindústria, em que a gente exporta, né, produtos alimentícios em grande medida, eu acho que a gente limita muito a capacidade da gente exercer, de fato, essa liderança climática que, como você falou, ela está dada pelas nossas condições, né? Porque, olha, só para citar o exemplo, né, a nossa energia ela é produzida de forma muito mais limpa do que a maior parte do mundo. Então, a gente tem condições de exercer de fato essa liderança pelo exemplo e pela diminuição das nossas emissões, que aí, nesse caso, eu acho que é muito contraditório até mesmo para um governo progressista como o atual, né? Porque você falou da COP, né? Ao mesmo momento que estava acontecendo a COP, concessão para exploração do petróleo na Foz do Amazonas foi realizada pela agência responsável, pelo órgão responsável, que era o IBAMA, mas foi algo que dentro do próprio governo brasileiro havia já uma posição de que isso era importante para o nosso desenvolvimento nacional. Então, assim, essa é uma discussão complicada, não acho que também é uma coisa que deve ser assim, não pode ter explorar o petróleo, tudo depende muito de vários debates, mas a contradição fica muito clara, né? Então, você está ao mesmo tempo fazendo uma COP na Amazônia e permitindo que se explore petróleo na Foz do maior rio do mundo e isso pode ter consequências ambientais importantes, sem contar o quanto que vai aumentar as emissões, porque é petróleo, né? Petróleo que vai se transformar em gás de efeito estufa depois.
2: Professor, como é que o Super El Niño agrava o cenário de policrise global e como o Brasil tem reagido a isso?
0: Não, é uma situação muito urgente, né? Porque a imprevisibilidade das catástrofes, né, socionaturais, né, vai criando cada vez mais desafios para o enfrentamento a esses quadros, né? Porque a gente está falando de coisas que vão desde a segurança alimentar, né? A produção de alimento, que, claro, o regime climático vai afetar afeta já a produção dos alimentos, né? Mas também, óbvio, a habitação, né? A moradia, a vida cotidiana nas cidades, né? A segurança, né, das pessoas em relação a essas instabilidades climáticas, né? A gente vê situações cada vez mais contínuas de eventos extremos, né? O que aconteceu no Nepal agora foi o mais recente, mas a gente está, inclusive, com dificuldade até de recapitular quais são os eventos climáticos extremos, porque eles estão acontecendo seguidamente, toda semana, e isso é só o início da situação, né? Então, é muito dramática a situação mesmo, e o modelo de enfrentamento a isso ninguém sabe, né? A Europa sabe. A Europa passa problemas seríssimos. Aconteceu agora com as queimadas, né? No mês passado, né? Com um super evento de calor extremo na Europa, com consequências severas também. Então, esses quadros vão se acumulando e demonstrando o quanto que há um despreparo global em relação ao enfrentamento à emergência climática, que é muito mais reativo, né? A tentativa de mitigação e adaptação, ela não acompanha a velocidade das mudanças climáticas e a gente fica apenas tentando criar mecanismos de alerta, né? Como, por exemplo, a questão dos ventos aqui no Rio de Janeiro. E agora que aconteceu uma tempestade tropical, né, no caso. Eu não me recordo exatamente qual foi a categoria, né, enfim, da tempestade, mas depois disso cria-se alertas, né? Mas e aí? Só os alertas são suficientes? Ou a gente tem que se adaptar a essas mudanças que se dão em todos os cenários, né? Elas são transversais à nossa vida.
1: Agora, professor, falando sobre industrialização, na sua visão, como é que a gente pode viabilizar uma política de neoindustrialização nacional?
0: Eu acho que, assim, claro, tem um projeto de reindustrialização, de neoindustrialização, como tem se falado muito, né, de como esse programa, né, do governo Lula agora, mas que precisa de uma escala de investimentos muito maior e de uma, mais do que isso, de uma priorização diante de qual é o modelo de desenvolvimento nacional, né? Mais do que apenas ter um programa que tenta de alguma forma reabilitar as cadeias produtivas mais sofisticadas, mas qual é a prioridade? Então, se você pega a escala do investimento do Plano Safra em relação a esse programa, é irrisório. Então, né, qual que é a prioridade? E eu acho que isso pode ser um debate que um eventual governo Lula 4, né, pode fazer de uma forma mais corajosa, porque o governo Lula 3 foi um governo de reconstrução mesmo. Eu entendo que havia muito mais dificuldade de você modificar o quadro de desmantelamento completo em relação a qualquer projeto industrial que foi o que aconteceu no governo Bolsonaro. Então, o retorno dos Bolsonaros, né, que é um modelo genuinamente extrativista e em alguma medida até reproduz uma lógica colonial, né, de entregar os nossos recursos, é um governo que impacta a indústria nacional, né, de forma profunda, assim, de nos reduzir ainda mais em nível de competitividade. Nós hoje temos um nível de complexidade econômica muito baixo no Brasil, se deteriorando desde os anos 80, mas a tendência com o governo Flávio Bolsonaro é isso piorar muito, né? Porque é um governo que tem essa visão muito, né, um projeto de governo que tem essa visão muito, né, extrativista mesmo, de não complexificar, de usar os recursos naturais para um comércio típico daquela estrutura centro-periferia, em que nós somos apenas um país que fornece recursos naturais e matéria-prima.
2: Professor, essa política que a gente vive, marcada por personalismos, não é mais a corrente do partido e sim do político em si. Bolsonarismo, lulismo, trumpismo, como é que o senhor vê esse fenômeno?
0: É muito interessante essa pergunta, porque eu acho que isso é muito um retrato do aprofundamento neoliberal, né? De um quadro de fundamentalismo de mercado que acaba destituindo as capacidades coletivas, né? Então, as forças partidárias, os sindicatos, os movimentos sociais, né, como espaços orgânicos de construção de uma consciência coletiva, assim, elas são, em grande medida, elas vão sendo esgarçadas e enfraquecidas por essa prevalência de uma mentalidade de mercado e de financiarização de todos os aspectos da vida, né, que basicamente que é isso que é o neoliberalismo na sua faceta mais radical, né? Então, eu acho que isso é um pouco o retrato, né? Essa personalização, e isso anda de mãos dadas também com o fenômeno das mídias digitais, né? Porque isso facilita a produção dessas bolhas e desses espaços de comunicação, né, mais individualizados. E é um fenômeno que, por isso que eu acho que aí o quadro internacional ele está mais complicado, porque você tem um grande, que a gente chama na literatura, uma parte da literatura que estuda extrema-direita, uma internacional reacionária, né, que é um movimento muito articulado, né, dessas lideranças, que usam desses mecanismos de comunicação contemporâneos, né, das mídias sociais, como forma, e também tem um apoio de conveniência das big techs, porque para as big techs é interessante o engajamento maior que isso gera, né, e esse é o modelo de negócios que gera o lucro para eles. Eles não estão preocupados com questões éticas, eles estão preocupados, né, as big techs não estão preocupadas com questões éticas, mas com o nível de engajamento, tanto que foram, né, estiveram ali na fileira, né, frontal da posse do Trump nos Estados Unidos. Então há um momento muito, muito delicado em relação a isso, e eu vejo esse reflexo muito no que você apontou, né, dos personalismos e desse modelo de política agora que predomina, né?
1: Professor, no mundo como a gente vive hoje, como é que o senhor avalia o poder das big techs que podem eleger pessoas, podem derrubar governos? Como é que o senhor avalia isso?
0: Sim, isso não é uma novidade. Acho que assim, eu tenho uma visão muito brodeliana, muito desse sociólogo francês, o Brodel, que não existe capitalismo sem Estado. Então, para mim, essa lógica, ela sempre aconteceu. Mas, de fato, agora há um modelo de negócios em que a capacidade de gerar lucro em um espaço de tempo reduzido, ela é inigualável, né? Porque o capitalismo de dados, né, que eu acho que é um conceito mais preciso do que o tecnofeudalismo em si, porque eu acho que, enfim, o tecnofeudalismo é interessante que traz um pouco a dimensão da superexploração dos dados e quanto que nós, né, nós somos a matéria-prima e estamos sendo explorados, né, dentro desse modelo de negócio de matéria-prima pelas big techs. Mas eu acho que porque eu prefiro a ideia do capitalismo de dados é porque eu vejo muito mais como um aprofundamento do modo de produção capitalista. Não, né? Eu acho que a ideia de feudalismo acaba criando uma certa confusão. Parece que a gente está superando, está indo além do capitalismo ou voltando em uma era feudal, e eu tenho um pouco de dificuldade de ver assim, porque eu, como eu falei, eu vejo muito uma continuidade histórica da relação do capital privado com o Estado, né? Que foi, essa é a história que eu consigo ver em relação à longa duração do capitalismo, né? Desde o capitalismo genovês, né, das cidades-estado italiano, que é onde foi gestada essa lógica de financiarização, depois passando pela Holanda, pelo Reino Unido e até a Pax Americana. Eu acho que sempre teve o aporte imprescindível do Estado para viabilizar grandes modelos de negócio, né? As grandes invenções foram feitas assim, as ferrovias, o processo da Revolução Industrial, e depois os automóveis, sempre com muito dinheiro do Estado para viabilizar as transformações tecnológicas, né? A internet, né? A internet veio de um processo de investimento militar muito forte nos Estados Unidos, né? E eu acho que então, realmente, aí, no caso das big techs, eu acho que isso é mais grave, porque o lucro é muito mais rápido, né? Porque os dados são infinitos, de fato. Diferente do petróleo, né? Ou de outros recursos, né? Tanto que você pega hoje as 10 empresas mais valiosas do mundo, a maior parte é big tech, superando as empresas de petróleo, que eram as mais valiosas. Acho que uma ou outra ainda continua, a Exxon, Aramco, a Saudi Aramco, né, que é da Arábia Saudita, outras assim, enfim, mas no geral a capacidade de multiplicação financeira das big techs é incomparável na história do capitalismo. E isso gera esse poder de comensurado, né, ao ponto de ter um sujeito trilionário que se coloca como um grande estadista, né, que define questões dos destinos até.
2: Professor, e falando um pouco a respeito da defesa, como é que está a questão nuclear sendo discutida aqui no Brasil?
0: Não, eu acho que sim. O Brasil, ele aderiu aos principais instrumentos de não proliferação nuclear e foi um país protagonista nessa discussão também. Apesar de não ter assinado o Tratado de Não Proliferação lá no início, nos anos 70, 78, né, depois com a democratização a gente se comprometeu, e não apenas, né, do ponto de vista do regime internacional, mas também regionalmente, né, com articulação disso com a Argentina, né? Em um momento meio que até de tensão diplomática entre os dois governos militares, e o Brasil e a Argentina cooperaram nessa área. Isso foi fundamental, né, para até depois o aprofundamento da integração regional que resultou no Mercosul. Então eu não vejo muito espaço para uma aventura nuclear brasileira, porque o Brasil já está, não apenas do ponto de vista regional, isso seria muito delicado, né? Porque a gente não é só o governo Trump, né? A gente tem uma região, a gente tem um entorno estratégico também, que se o Brasil desenvolve armas nucleares, pô, a Argentina vai olhar e com desconfiança, ainda mais sobre um governo que não é nem rival, é um governo inimigo hoje, né? Se a gente pensar o grau de agressividade do Milei em relação ao Brasil. Particularmente ao presidente Lula, mas a Colômbia, o Peru, então assim, eu para mim isso não passa de uma discussão que não faz muito sentido, assim, diante da nossa inserção regional e internacional.
1: Agora, professor Pablo, como é que o novo mandatário, seja ele conservador ou liberal, vai poder blindar as instituições e o processo eleitoral do Brasil contra campanhas de desinformação e tentativas de ingerências externas?
0: Mas eu acho que assim, não é só o mandatário, né? Aí passa muito pelos outros poderes também, né? Claro que é importante que a gente tenha um poder executivo, né, que se esteja atento a isso. Mas como você falou, o STF, o TSE, que é um braço importante do judiciário brasileiro, está tentando desenvolver mecanismos, mas a gente precisa ter também uma definição do regulamento legal que vai ser parâmetro para a atuação dessas big techs. E elas têm, em vários momentos, demonstrado disposição em influenciar, através do lobby, decisões do parlamento brasileiro, por exemplo, né? Então, essa discussão acho que passa muito por algo que vai além do poder executivo, que vai, é uma discussão civilizacional em última medida, né? Porque a gente está falando, inclusive, do impacto disso para a juventude. Esse é um debate hoje que está acontecendo na Europa, em que, por exemplo, na França foi proibido mídia social para criança até 15 anos. Ponto, acabou. E as consequências são devastadoras, né? Todo mundo tem histórias na família de crianças que sofrem traumas e, eventualmente, até cometem suicídio por conta dessa desregulamentação completa, né? Isso estou falando de um aspecto, mas a gente vive uma epidemia de informacional em alguma medida, né? Então, acho que tem muitas discussões aí que são aquelas discussões existenciais, né? Do que a gente quer ser, né? Igual em algum momento teve sobre sei lá, a lei seca, né? Ou sobre o cigarro, né? De diminuir, de não permitir. Acho que é isso que vai ter que acontecer.
1: E a intervenção das BETs?
0: Poxa, as BETs então nem se fala, né? Que é um absurdo completo você ter um modelo de negócio, né? Especialmente no esporte, em que a aposta é estimulada por propaganda, se infiltra, destrói famílias e tá tudo certo. Não dá.
2: Professor, com o enfraquecimento prático de órgãos multilaterais ocidentais como a ONU, a OMC, quais alternativas de blocos regionais ou parcerias sul-sul o Brasil deve liderar para garantir uma voz ativa no cenário internacional?
0: Eu acho que sim, o multilateralismo em crise não é uma novidade também, sim, sempre esteve em crise. O que está acontecendo agora é que a crise ela é produzida pelos arquitetos do multilateralismo, né? Então é algo inédito nesse sentido, né? Porque quem construiu a governança global pós Segunda Guerra foi o Ocidente, e os Estados Unidos liderou isso, né? Então você tem hoje os Estados Unidos saindo de mais de 60 organizações internacionais, boicotando a OMC, dificultando qualquer tipo de decisão no âmbito do Conselho de Segurança, né? Então isso vai, claro, impactar no funcionamento do multilateralismo. Acho que é retrato de uma questão muito mais estrutural, que é a crise da hegemonia estadunidense, sabe? Então o multilateralismo ele é sempre um pouco o retrato da própria balança de poder e da geopolítica global. Ele não vai funcionar se não tiver um arranjo geopolítico que viabilize o seu funcionamento, porque no fim das contas são os estados que decidem. E eu vejo isso no ponto de vista do multilateralismo mais tradicional. Agora, essa lógica de coalizão de geometria variável, como BRICS, G20, ou até processos de integração regional, eu acho que são alternativas que são produzidas diante de um quadro de fragmentação mesmo, e que funcionam com certa limitação, mas são formas de socialização internacional. Tem outras, inclusive, que vão sendo até ventiladas, inclusive, pela própria liderança do Donald Trump, né, que é o Conselho da Paz, o Conselho do Board of Peace, o Shields of Americas, né, que na verdade são arranjos completamente aristocratizados, né, que existe praticamente uma autoconcessão de poder de veto e de uma chantagem econômica para participação, que é algo que reflete o absurdo, né, da própria forma de governar, né, desse líder, né, que é, e ele produz um multilateralismo a sua, que reflete a sua posição, né? Isso eu acho que não é alternativa, não se sustenta, é frágil e naturalmente acho que não vai ter sustentação ao longo do tempo, porque o multilateralismo, para ele prevalecer, ele precisa que seja, em grande medida, uma noção de Estado, e não algo tão personalista e desequilibrado como essas propostas colocadas. Agora, outras alternativas, eu não vejo, sinceramente, nenhum país tentando produzir grandes transformações no âmbito multilateral. Por exemplo, a gente teria a China como um país que teria capacidade, escala de poder para isso, né? Mas não, a China, pelo contrário, a China tenta revitalizar o sistema multilateral da ONU, né? É o espaço que a China está priorizando. Claro, tem algumas atuações da China no campo financeiro, com o campo, né, como a questão do o acordo de investimento A, I e B, né? Até algumas alianças financeiras, ou então a nova Rota da Seda, que são, enfim, alternativas, mas do ponto de vista do geopolítico, a China opera dentro do sistema da ONU e, mais do que isso, reforça o quanto que é importante o respeito a esse sistema diante desse completo abandono e boicote dos Estados Unidos, né? É curioso perceber que a China se transformou nos estados que mais priorizam o multilateralismo hoje. Por isso que eu não vejo muito, assim, uma coisa que às vezes as pessoas falam, uma outra ONU, não consigo ver dessa forma. Acho que a discussão não parece ser muito criativa para apresentar esses cenários, né? Até como um reflexo da própria fragmentação internacional, assim, é difícil surgirem propostas nesse sentido.
1: Professor, o mundo que a gente conheceu depois do pós-guerra, ele tem mudado. E aí eu te pergunto, considerando as iniciativas do uso de força com base no hard power, empregado pelas potências ocidentais principalmente, o senhor acha que a diplomacia, aquela diplomacia que a gente vem conhecendo ao longo desse tempo, está em crise?
0: Eu acho que tem um desgaste da própria capacidade de poder também, né? Não é apenas uma questão do modelo, mas aí eles não têm mais como exercer, de fato, a influência que outrora exerciam, né? Mas eu também não idealizo muito essa noção oriental, como se fosse, eu acho que a gente está vivendo cada vez mais uma situação de estados tentando produzir capacidade de poder para tentar atingir seus interesses. Então, não acho que há uma. Eu tenho muito cuidado ao ver, por exemplo, o conceito de sul global, como se fosse um espaço de articulação homogêneo, convergente em relação aos interesses dos países em desenvolvimento. Eu sou muito crítico em relação a isso. Não que não existam elementos de convergência. Existem, obviamente, mas para isso virar uma lógica convergente de projetos de inserção internacional, acho que passa muito pelos interesses dos estados, né? Então, nisso eu sou um pouco mais, numa perspectiva um pouco mais realista, né? Que é uma teoria que olha muito para essas dinâmicas. Né?
1: Tá certo, a gente teve o imenso prazer de falar mais uma vez com o professor Pablo Saturnino Braga, professor adjunto do Departamento de Relações Internacionais da UERJ, além de ser coordenador do Lab Mundo. Um abraço, professor.
0: Um abraço.
1: Será que a diplomacia brasileira ainda vai continuar sendo eleita uma das melhores do planeta? Porque o Brasil sempre tentou fazer esse papel de mediador do mundo, né?
2: Eu acho que sim, Marcelo. Eu acho que nós temos diplomatas bastante talentosos e capazes. Vamos ouvir o nosso segundo convidado.
1: O Mundioca tem o prazer de falar mais uma vez com o professor José Niemeyer, professor de Relações Internacionais do IBMEC. Professor, muito obrigado por ter aceito o nosso convite, estar conosco. Sempre é um prazer te ouvir. Tudo bom?
3: Tudo bom, Marcelo? Um grande abraço a vocês e ao ouvinte do Mundioca.
2: Professor, diante de um sistema internacional cada vez mais complexo e marcado pela rivalidade entre grandes potências, qual deveria ser a estratégia do próximo governo brasileiro, a gente não sabe quem vai ser, para preservar a autonomia do Brasil sem aderir a nenhum bloco de poder?
3: A sua pergunta já tem uma diretriz nela, que é manter a equidistância com relação aos centros de poder. O Brasil não pode, não é não deve, não pode se aproximar por demasiado de uma só potência. A nossa relação de política externa com os Estados Unidos é algo de mais de 130 anos, ela deve ser mantida, nossa pauta de exportação com o Zewa é uma pauta sofisticada, muito mais com relação à China e União Europeia, que são produtos mais primários. A nossa exportação para os Estados Unidos é de óleos combustíveis, aviões, máquinas, equipamentos, produtos semi-manufaturados. Então, a gente deve manter a nossa relação com os Estados Unidos. Eles também são um país, os Estados Unidos, muito importante para a segurança das Américas, consequentemente, da nossa segurança como país soberano independente, se o Brasil for invadido por força estrangeira, ou mesmo se sofrer um atentado terrorista de grande magnitude. Então, os Estados Unidos são parceiros do Brasil e o Brasil deve continuar. Mas o Brasil deve ter a mesma agenda, ou aprimorar essa mesma agenda de aprofundamento das relações externas com China, com a União Europeia, com Índia, com os outros quadrantes do sistema internacional, principalmente onde você observar a ação das potências. O Brasil muitas vezes não precisa necessariamente estar com um relacionamento específico com uma determinada potência, mas é importante que o Brasil atue naquela região. Por exemplo, vou dar o exemplo da Alemanha. O Brasil tem um relacionamento muito forte também tradicional com a Alemanha, mas na hora de se relacionar com outros países da União Europeia, o Brasil indiretamente vai estar se aproximando da Alemanha. Então é muito importante, num sistema internacional que tem os seus pactos de integração, União Europeia, Mercosul, o NAFTA entre Estados Unidos, México e Canadá, perdeu muita força, mas os países da ASEAN, é importante que o Brasil tenha relacionamento, às vezes não diretamente com aquela potência da região específica do pacto de integração, mas que o Brasil tenha relacionamento com outras potências ou potências médias próximas da potência central que nos interessa. Às vezes o relacionamento num mundo muito fragmentado como hoje, não necessariamente é um relacionamento direto, mas é importante que o Brasil, pelo menos, esteja próximo dos países que orbitam aquela potência. O caso típico é Vietnã. É muito importante que o Brasil esteja próximo do Vietnã, ou da Malásia, ou de Singapura, porque, de alguma maneira, ele vai estar dentro de uma lógica de poder que engloba a China, por exemplo.
1: Agora, professor, as recentes ameaças e as pressões econômicas e diplomáticas vindas de Washington deveriam, na opinião do senhor, levar o Brasil a rever sua estrutura de defesa e segurança nacional, ou a prioridade deveria continuar sendo a diplomacia, a construção de alianças, tentar resolver só na boca?
3: Olha, a questão do tarifaço, ou das medidas mais duras do governo Trump com relação ao Brasil, ao Estado brasileiro, ou, se alguns preferirem, com relação ao governo Lula, que eu acho que é algo que a gente precisaria analisar melhor, com mais profundidade, é um evento muito conjuntural. Daqui a 2 anos, com um novo mandatário na Casa Branca, seja republicano ou democrata, eu não tenho dúvida que a relação entre o Brasil e os Estados Unidos vai ser de um outro tipo, ou vai voltar a ser do tipo que sempre foi, de uma aproximação estratégica, com problemas específicos de política externa, que isso é normal entre os países, num mundo muito fragmentado, mas nada tão exagerado como está sendo no governo Trump. Então essa questão do tarifaço e das rusgas entre Washington e Brasília é algo muito específico do governo Trump com relação ao governo Lula. Eu acredito nisso. O que eu não tenho certeza é se isso foi causado a partir de uma influência, e aí preciso mencionar, de membros da família Bolsonaro com relação, fazendo uma crítica ao presidente Lula, ao Supremo Tribunal Federal, e se auxiliando da estrutura do poder do governo Trump para criticar esses grupos no Brasil. Isso eu não tenho certeza, eu acho que a gente nunca vai ter uma certeza absoluta com relação a isso. É claro que, pelo menos, alguns grupos políticos falaram muito nisso, inclusive, na minha opinião, fizeram um marketing ao contrário, isso prejudicou muito, na minha visão, a oposição ao governo Lula no Brasil. Então isso um dia vai ser desvendado ou não, de alguma maneira. Mas não acho que esse seja o principal motivo. O principal motivo do governo Trump estar olhando o Estado brasileiro com uma agenda de críticas é porque os Estados Unidos sabem que precisam contar com o Brasil como grande fornecedor de energia alternativa, de alimentos, de espaço para negócios, de minerais de terras raras, de petróleo. Tanto é que essa semana o governo Trump está mencionando, na próxima reunião que vai ter a equipe de Trump com a equipe do governo brasileiro sobre o tarifaço, já está mencionando, eu vi isso na mídia, vocês devem ter ouvido também, que o Brasil deveria ter uma exclusividade com os Estados Unidos da América do ponto de vista de comércio exterior. Isso foi dito por pessoas da Casa Branca ligadas a Trump, ou até pelo próprio Trump, isso eu não tenho certeza. Mas é muito grave, é muito grave quando a superpotência econômica quer direcionar a agenda de política externa, no caso do Brasil. O Brasil, e isso tem a ver com a sua primeira pergunta, deve manter a sua estrutura equidistante com relação aos Estados Unidos, China, Índia, União Europeia, essas principais potências e mais, e fazer aquilo que eu também mencionei aqui, que é continuar se aproximando do ponto de vista comercial, de cooperação acadêmica, cooperação econômica, cooperação técnica internacional e cooperação econômica no geral, de países que orbitam em torno destes países, países que não são potências centrais, mas que estão próximos dessas potências centrais ou destes núcleos da política internacional, por exemplo, União Europeia.
2: Professor, o mundo tem mais de 100 guerras acontecendo nesse instante, mas eu gostaria que o senhor comentasse os desafios de relacionamento do Brasil com relação a esses conflitos que eu vou citar agora, que são os principais, né? A guerra Irã-Estados Unidos, conflito na Ucrânia e a questão de Gaza.
3: São três conflitos muito, muito importantes, são eventos que estão definindo os rumos do século XXI. Tanto é que nos últimos dias, acho que não faz um mês atrás, foi criado o Acordo de Meca. O Acordo de Meca é uma aliança militar entre Arábia Saudita, Turquia e Paquistão. Olha onde nós, para onde nós estamos caminhando. Um país da OTAN faz uma aliança que é rival do Irã no Oriente Médio, que é a Arábia Saudita, e também e esses dois com o Paquistão, que tem uma hipótese de guerra, inclusive nuclear, com a Índia. O Paquistão cada vez mais se aproxima da China, sendo que a Índia é um aliado preferencial dos Estados Unidos da América. Então, nós percebemos como a guerra entre Estados Unidos e Irã no Oriente Médio, ou a questão de Gaza, e a projeção de poder, ainda uma projeção de poder muito criticada de Israel com relação à faixa de Gaza do ponto de vista territorial, como isso está impactando e criando possibilidade de alianças entre países e países que têm uma postura geoestratégica muito forte. A Turquia, eu tenho pensado muito sobre isso, ninguém menciona, mas há uma hipótese de guerra, sim, para ser analisada entre Turquia e Israel. Nos últimos meses, a liderança turca e a liderança israelense têm trocado críticas mútuas, e eu tenho pensado até em escrever sobre isso, uma possibilidade de pós-guerra entre Israel e Turquia. São muito próximos do ponto de vista geoestratégico e geopolítico, e agora com esse acordo de Meca fica claro que a Turquia não está confiando mais, o governo turco não confia mais nos Estados Unidos interferindo na agenda de Israel no Oriente Médio. Nós podemos concordar com boa parte da agenda israelense, mas não é sobre isso que eu estou falando. Estou falando de uma certa autonomia do Estado israelense no Oriente Médio. Isso parece que está incomodando muito países como a Turquia, como a Arábia Saudita, que fazem esse novo acordo também contando com o Paquistão. Um acordo de cooperação militar. Algo muito interessante para a gente pensar as relações internacionais desde o início do século XXI. Como você diz, Melina, são relações internacionais que tendem à fragmentação com dezenas ou alguns conflitos em operação, conflitos e hipóteses de guerra e guerras formais muito graves.
2: Professor, Al Jazeera deu, ainda sobre essa tensão Turquia-Israel, a Al Jazeera publicou no dia 31 de agosto, quando a gente está gravando essa entrevista, que Israel está investindo 3 bilhões de euros para um inimigo da Turquia, que é a Grécia.
3: Muito sério, né? A Turquia, na verdade, participa da OTAN e a Grécia não participa porque a Turquia não permite, em função da questão da ilha de Chipre. Deve ser esse o foco do conflito, a permanência dessa questão muito grave envolvendo a ilha de Chipre. Foi sempre muito importante isso na relação geopolítica entre Grécia, Turquia e a ilha de Chipre. Então mostra como são graves as assertivas, e aí não são das potências centrais, são de potências médias, potências regionais, que estão acompanhando uma lógica de fragmentação e conflito do sistema internacional. Por mais que o Brasil, e aí tem a ver com a pergunta do Marcelo, por mais que o Brasil não tenha uma agenda belicista, mas fica evidente que o Brasil tem que aprimorar o seu sistema de defesa, como está aprimorando. Hoje o Brasil é a 11ª força militar do planeta, e é importante que o Brasil, por dois motivos, em função do quadro internacional muito instável e em função das riquezas que pertencem ao Brasil dentro do seu território, que o Brasil detém poder, o Brasil precisa proteger essas riquezas que são variadas no campo dos minerais, da energia, de terras agriculturáveis, da nossa costa cada vez maior. Ganhamos um novo espaço na costa, no mar territorial brasileiro, inclusive chancelado pelas Nações Unidas. Então, toda essa estrutura de território e recursos dentro do território devem ser preservados. E serão preservados, claro, com ação econômica eficiente, com ação governamental eficiente, com preenchimento dos espaços vazios, mas principalmente com forças armadas, com as três armas, exército, marinha e aeronáutica, contando com meios de dissuasão importantes. Neste caso, principalmente a marinha e a aeronáutica, sendo que o exército é uma força mais para contenção de questões internas ou de inimigo nas fronteiras. Mas marinha e aeronáutica tem que continuar recebendo investimentos como vem recebendo, inclusive fora, com rubricas fora do orçamento tradicional. Muitas vezes isso é criticado por agentes políticos que estão indo contra a questão fiscal, mas é importante que o Brasil continue com uma visão estratégica com relação a gastos da marinha e da aeronáutica para garantir tanto soberania na Amazônia Azul como na Amazônia Verde e também todo o território brasileiro, que é muito extenso e precisa de uma força aérea com poder de resposta rápido, né? A nossa base em Anápolis, por exemplo, os aviões saindo de lá, tem que combater no Nordeste, tem que combater no Sudeste, tem que combater no Sul com rapidez e autonomia. Então precisa ter, por exemplo, com relação à base de Anápolis, tem outras bases, uma base de Santa Cruz também, mas essas bases precisam ter aviões com muita capacidade, como a gente tem investido, para poder combater, reabastecer e continuar combatendo. Pode parecer algo assim inimaginável do ponto de vista do cenário, mas não é não. Eu acho que a gente tem que ficar atento. E se quer usar a paz, prepare-se para a guerra, né? Uma frase importante em estudos estratégicos.
1: O senhor acha que então esse assunto de segurança nacional é um assunto que todos os candidatos que concorrem à presidência da República convergem? Ou seja, o Brasil, que possui dimensão territorial, tem recursos naturais, importância econômica, justificaria essa política de defesa mais ambiciosa?
3: Isso, eu não gosto muito da expressão segurança nacional, viu, Marcelo? Durante muito tempo, durante meu doutorado e na minha tese de doutorado, essa foi minha crítica, porque a ideia de segurança nacional era totalitária na essência, antidemocrática. Eu prefiro, como você falou, defesa nacional. Sim, porque defesa nacional é algo mais concreto, ôntico, né? Segurança nacional é algo que foi usado para fazer tudo de ruim que foi feito aqui. Se torturou em nome da segurança nacional, se deu um golpe de Estado em nome da segurança nacional em 64, né? Desde a época de Getúlio Vargas, um governo autoritário em boa parte da era Getúlio, também se utilizou da expressão e da lei da segurança nacional para perseguir opositores, etc. Então vamos falar de defesa nacional. Eu prefiro essa expressão, que ela é mais concreta. Sim, nós temos que ter uma estrutura de defesa nacional muito eficiente e pronta para combater inimigos formais, que seriam estrangeiros ou organizações ou estados mesmo tentando invadir território brasileiro de alguma maneira, e também para combater inimigos que não têm face, né, que são os grupos terroristas ou muitas vezes o crime organizado. Mas eu sou contra considerar o crime organizado como grupo terrorista. São coisas diferentes, mas em situações constambulares, que são situações de fronteira cinzenta, onde você não percebe bem se é uma questão externa ou interna, e que a Polícia Federal e aí sim o Exército deve atuar, muitas vezes esse inimigo sem face pode ser ou o terrorista ou o crime organizado internacional, e devem ser combatidos com muita força, sim.
2: O senhor acha que o Brasil estar no BRICS compromete a sua neutralidade?
3: Olha, estar no BRICS é muito importante. O BRICS ganhou, a gente vem discutindo isso no Mundioca há muito tempo, os BRICS como bloco ganhou uma importância econômica, financeira grande, também de capilaridade comercial. São potências: Brasil, China, Rússia, Índia, África do Sul, potências médias e potências centrais importantes. É um problema estar nos BRICS do ponto de vista político e diplomático, porque os Estados Unidos da América vão sempre se utilizar disso para dizer que o Brasil já fez a escolha, dentro de um sistema fragmentado, já fez uma escolha de aproximação com a China e com a Rússia. Tanto que lá naquele final de evento dos BRICS no Rio de Janeiro, quando o presidente Lula fez um discurso muito forte, que eu comentei, inclusive, muito forte o discurso de Lula com relação à governança global e à hierarquia muito a partir dos interesses norte-americanos, desde aquele momento começaram os problemas entre o Brasil e os Estados Unidos, é verdade. Mas acho muito difícil o Brasil retroceder e não estar nos BRICS. BRICS agora aumentaram, né? O bloco aumentou do ponto de vista do número de participantes, e eu acho que faz parte da política externa brasileira, que é uma política multilateralista e deve continuar assim, fazer parte dos BRICS. Mas vai ter que sempre comentar, conversar e convencer as autoridades norte-americanas que essa participação é uma participação mais no campo do comércio, de discussão dos grandes temas, mas não é simples ter membro dos BRICS e convencer os Estados Unidos da América, principalmente com um governo nacionalista, republicano nacionalista como atual, de que isso não tem menor importância. Acaba tendo uma importância, mas acho muito difícil o Brasil sair dos BRICS agora em função de pressões norte-americanas. Isso faz parte do quadro fragmentado que a gente vem discutindo aqui no Mundioca.
1: Professor, esse tema veio com força ultimamente. O senhor acredita que o Brasil deveria acelerar o seu programa nuclear para fins pacíficos, como forma de ampliar sua autonomia energética e tecnológica também, ou fazer uma expansão nuclear maior total?
3: Bem, vamos lá. O programa nuclear brasileiro é para fins pacíficos. Nós assinamos em segundo mandato, Fernando Henrique, se não estou enganado, primeiro mandato, Fernando Henrique, você me corrige, nós assinamos o Tratado de Não Proliferação de Armas Nucleares, o TNP. Está assinado e isso já está decidido. O Brasil não vai ter um programa nuclear para fins bélicos como tinha durante o governo militar, que fazia parte do Projeto Brasil Grande Potência. Inclusive, o Brasil tinha um programa nuclear e até já tinha um lugar específico para detonar seu primeiro artefato nuclear, que era a Serra, o Buraco do Cachimbo, né? Que se não estou enganando, é, Buraco do Cachimbo, é o nome, que é na Serra do Cachimbo. Depois do governo Collor foi até tampado esse buraco, que era um buraco de testes para a Serra fazer as explosões com artefatos nucleares produzidos por tecnologia brasileira. O acordo começou entre Brasil e Alemanha, que sempre foi muito questionado pelos Estados Unidos. Mas o programa nuclear brasileiro continuou com parafins pacíficos, com as usinas nucleares, que são importantes. Logo deve ficar pronta a usina Angra 3, e temos também um programa de um submarino nuclear, mas aí nuclear no ponto de vista de mobilidade, não que vá carregar armas nucleares, então, produzidas pelo Brasil. Eu acho que a arma nuclear é uma péssima arma para ganhar uma guerra, péssima, porque você destrói muito e você tem que assumir responsabilidades pela sua destruição. Tanto que até hoje só se utilizou uma vez. O tempo todo há ameaças de um país contra o outro, se utilizando o artefato nuclear, mas não acho uma boa arma para se vencer uma guerra. Eu até tenho dito, se amanhã a China invadisse Taiwan, tomasse a ilha, a força, os Estados Unidos, eu tenho minhas dúvidas se entrariam num conflito naval e aéreo com a China ali no estreito de Taiwan, mas imaginando que os Estados Unidos fossem defender Taiwan, entrasse num conflito, esse conflito não seria nuclear. Pra gente, seria convencional de grande porte, mas pra gente ver como muitas vezes a utilização do artefato nuclear, do vetor nuclear, é sempre muito perigoso, é sempre muito custoso para todas as partes envolvidas e também para aqueles que não estão envolvidos diretamente e para o sistema internacional do ponto de vista do seu equilíbrio. Então, eu não vejo o Brasil com necessidade de produzir sua própria bomba. O que o Brasil tem é continuar fazendo pesquisas com energia nuclear para fins pacíficos, para a área econômica, para a área da saúde e também para a área de mobilidade, principalmente dos submarinos. Se o Brasil tiver um submarino nuclear, vai ser bom, porque é um submarino que fica, ele se esconde com muito mais eficiência dos radares. Então, o Brasil tem uma costa muito, muito ampla, né? É importante o Brasil ter, sim, um vetor do submarino nuclear, mas do ponto de vista de mobilidade, não do ponto de vista de estar carregado com ogivas nucleares.
1: Quem alega que o poder de dissuasão seria maior, o senhor responderia o quê? Para ter uma bomba nuclear, né? A justificativa para se ter uma arma nuclear.
3: Dissuasão com relação a quê? O Brasil não participou, nem vai participar. A última guerra que nós participamos, uma guerra formal, assim, de forma direta, foi a Guerra do Paraguai. Participamos da Segunda Guerra com a Força Expedicionária Brasileira, mas não assim diretamente como centro de poder muito relevante na guerra. Então, não vejo o Brasil como um ator que tenha capacidade e que tenha vontade de lutar qualquer guerra em qualquer lugar do mundo, como queriam os militares que tomaram o poder em 64, que fazia parte do projeto que eu falei aqui, Brasil Grande Potência. Então, que foi algo muito exagerado, que trouxe graves malefícios ao país, também do ponto de vista diplomático e também do gasto público, etc. Então, eu tenho a impressão que o Brasil não necessita dessa arma de dissuasão. O que o Brasil tem que ter como postura de dissuasão são forças armadas bem equipadas, as três armas, e principalmente marinha e aeronáutica, como eu falei, porque são armas que carregam muita tecnologia, né? E essa tecnologia cada vez mais tem que ser planejada e ganhar eficácia com relação aos outros países, porque muda muito essa tecnologia. Por isso que o Brasil tem que continuar com o seu programa com relação às outras aviões de combate, tem que continuar com o seu programa com relação ao submarino nuclear e outros meios navais, e outros meios navais importantes também. Eu acho que, por enquanto, o nosso poder de dissuasão vai ser por aí. E nós temos um outro poder de dissuasão, Marcelo, que é o poder de dissuasão que não é militar, mas que ele é o que nós, ele é representado naquilo que nós somos. O Brasil tem a maior estoque de água potável do mundo. O Brasil tem terras agriculturais que poucos países têm. O Brasil é um grande fornecedor de alimentos para o mundo todo. O Brasil é um grande fornecedor de energia alternativa, cada vez será mais importante nessa área. O Brasil é o país mais megadiverso do mundo em recursos de biodiversidade. Então, eu tenho a impressão que esse é o nosso, também, por mais que seja algo que nós temos que proteger, mas é mostrando esses recursos que nós podemos levar para o mundo esse poder de mostrar que nós temos que cooperar com o mundo e que o mundo tem que cooperar com o Brasil, a partir, é claro, do interesse nacional brasileiro.
2: Professor, eu acho que tem um assunto que vai divergir muito se ganhar a direita ou a esquerda, que é com relação a Israel. O senhor acha que se vencer a direita aqui vai ter um apoio irrestrito e se vencer a esquerda a gente pode pensar em romper com Israel?
3: Olha, eu acho que é tudo narrativo. Até porque o governo atual de Israel é um governo muito específico. O governo Netanyahu não é um governo tradicional de Israel. É o governo que tem uma agenda muito determinada e é um governo com dificuldade de relacionamento com vários países. Não sei se isso tem a ver com ser de direita ou de esquerda. Eu acho que é mais uma especificidade do governo Netanyahu. Então, eu tenho a impressão que vencendo em outubro, né, vamos colocar os dois principais candidatos, vencendo o Lula ou vencendo o Bolsonaro, é bem possível, vencendo o Lula principalmente, que a conversa com Israel continue uma conversa formal como deve ser. E o governo de Israel vai perceber isso. É claro que com relação a Bolsonaro, tem se falado muito de uma aliança muito próxima entre Brasil e Israel. Eu tenho maior admiração pelo povo de Israel, pela sociedade israelense, por tudo que Israel representa. Mas eu acho que não devemos pautar a política externa brasileira a partir de um relacionamento específico com o país, que é um país muito específico. Não é uma potência central, é um país importante do ponto de vista estratégico, militar e também econômico, social, no Oriente Médio, mas o Brasil tem que gastar a sua energia de política externa com relação a olhar mais equidistante, olhar com as outras potências. Israel, eu acho que fica também, com todo respeito, fica no bojo dessa amplitude de política externa. Mas eu acho que, eu não vejo o presidente Lula determinando os rumos da relação Brasil-Israel a partir da sua vitória. O candidato Flávio é levado a falar mais sobre isso a partir de grupos específicos dos seus eleitores. Mas eu não tenho impressão, eu tenho uma impressão que Israel não deveria ser, sinceramente, com todo respeito a Israel, não pode ser o agente principal que vai definir os rumos da política externa brasileira. Isso eu não vejo, é algo sem sentido.
1: Professor, pelo que o senhor ouviu, pelo que o senhor está vendo dos candidatos de forma geral, o próximo presidente vai conseguir formular uma estratégia nacional de longo prazo que sobreviva às alternâncias de poder, ou a gente vai ficar exatamente como o camarão na maré? Uma hora vai para um lado, outra hora vai para o outro e vamos empurrando.
3: Olha, eu tô já construindo um pequeno cenário lá no IBMEC com os alunos com relação a 2030, né? Eu tenho a impressão que em 2030, Marcelo, nós vamos ter uma eleição mais institucional, com candidaturas que vão falar mais de programa e vão ser menos voltadas a um discurso populista de ambos os lados, né? Então nós vamos ter candidaturas, tanto à esquerda como à direita, que serão candidaturas mais oficiais, assim, menos centrar na questão da liderança em si, mas nas propostas, né? Se a gente imaginar os candidatos que aí estão, por exemplo, o Renan Santos é um candidato que deve continuar com o seu discurso liberal, discurso ultraliberal, que a gente tem que, pelo menos, compreender. Eu acho que é algo importante. O governador Caiado também, alguém da centro-direita, muito ligado a um setor fundamental que é o agronegócio brasileiro. O candidato Romeu Zema tem também a sua força na direita. E tem Tarcísio de Freitas, né? E vem como candidato com toda certeza em 2030. Aí que é o problema. Eu tenho uma impressão, e aí já falando de política interna, que o grupo ligado ao que nós chamamos de bolsonarismo, tendo muito sucesso nessa eleição agora, em 4 de outubro, ou 25 de outubro, duas datas, com o segundo turno, e muito sucesso não é ganhar a eleição, mas se o grupo ligado ao que nós chamamos de bolsonarismo, esse fenômeno que surgiu no Brasil, que eu não consigo identificar bem o que seja do ponto de vista do espectro ideológico, mas isso fica para uma outra conversa. Mas se esse grupo conseguir muitos votos a partir da candidatura a Flávio, isso diretamente atrapalha as pretensões de Tarcísio de Freitas em 2030, porque este grupo, eu tenho a impressão, daqui a 4 anos a gente conversa de novo, esse grupo vai dizer para Tarcísio que vai querer participar da próxima eleição com toda a votação que teve agora em 2026, né? Então, mais uma vez, em 2030, para o ouvinte do Mundioca pensar, eu vejo mais uma direita dividida, uma direita moderna e democrática, institucional, dividida muito a partir de um radicalismo que vai sobrar, vou colocar assim, desta eleição de agora. E no campo da esquerda, sem Lula, ou da centro-esquerda, você tem candidaturas fortes para 2030, e a primeira que me vem à cabeça é Geraldo Alckmin. Ele tem, do ponto de vista legal, condições de ser candidato, está muito bem, do ponto de vista, né, da sua postura, da sua saúde, é muito experiente, representa muito interesse de São Paulo, está num partido que é um partido que cresce, que é o PSB. Ele, com uma candidatura do PT, por exemplo, Carlos Santana, já estou aqui colocando nomes, mas ele é um candidato forte para 2030, e com essa divisão que eu já estou prevendo da direita, que não vai estar centrada totalmente em Tarcísio de Freitas, eu tenho a impressão que nós vamos ter pelo menos um debate entre figuras fortes da política, mas sem muito populismo, né? Porque o nosso retrato hoje, atual da política, ele passa muito por discurso. E o que você quer, o que você mencionou agora, é projeto de longo prazo. Então você precisa ter figuras mais com esse perfil. Eu vejo Tarcísio com esse perfil, eu vejo Alckmin com esse perfil, e vejo outros também, outras lideranças. Mas o problema é que vai haver uma divisão, me parece, já que chegamos nesse ponto aqui da conversa, mais no campo da direita do que no campo da esquerda.
2: Eu acho, professor, que o Alckmin já deu uma declaração dizendo que ele não queria mais cargos executivos, que ele ia ficar mesmo no lugar de vice, mas não tenho certeza. Professor, os brasileiros, eles são muito queridos fora do país, eu acho até que está na moda ser brasileiro. Diante disso, o senhor acha que o próximo presidente pode investir no Brasil como mediador de conflitos?
3: Você tem toda razão, está na moda ser brasileiro, que bom, né? Porque o homem brasileiro é um homem muito diferente, o homem que eu digo no sentido do ser humano, né? Ele recebe muito bem o diferente, ele se prepara para encontrar o diferente, ele é muito apaziguador, né? Eu acho que aquela questão já discutida por muitos sociólogos do nosso tipo de conduta humana, e alguns até criticavam, mas não, eu sempre vi isso como algo muito construtivo. O Brasil tem uma sociedade, aí o brasileiro como agente da sociedade, ele é muito cooperativo comparado a outros povos. Talvez seja por vários motivos, né? Nossa formação histórica, étnico-racial, é um país de muita mistura, uma mistura que me parece muito rica. Então, sim, o Brasil acho que tem um papel a cumprir no sistema internacional, e aí os governos que virão devem, sim, mencionar mais isso do ponto de vista de estratégia de turismo, de cooperação econômica, que o brasileiro pode contribuir muito com o seu jeito de ser. Eu acho que é algo para se trabalhar, sim. Eu não sei como isso seria colocado, né, como a exportação, entre aspas, do tipo brasileiro, mas isso pode render, sim, frutos para o Brasil, né? Porque realmente a sociedade brasileira, ela tem especificidades que são muito próprias dela. Isso tem que ser explorado dentro do, vamos chamar, desse marketing internacional. Acho que sim.
2: O Mundioca teve o enorme prazer de ouvir a análise geopolítica e bater esse papo tão gostoso com o professor José Niemeyer, professor de Relações Internacionais do IBMEC. Espero que o senhor tenha gostado das nossas perguntas, de conversar comigo, com o Marcelo e com a nossa audiência, tanto quanto nós gostamos.
3: Gosto muito, vocês são muito bons em perguntas, e é talvez o programa que eu conheça que mais aprofunda os temas, porque a gente tem que ficar e ouvir as perguntas, que são perguntas técnicas e que acabam ligando a outros temas. Então a gente nunca conversa sobre uma coisa só no Mundioca, é um programa multidisciplinar e multitemático, né? Isso é muito importante para quem está sendo entrevistado, que para mim é um grande prazer, como também para quem está ouvindo, porque você aprofunda questões que não é uma coisa simples de se fazer o tempo todo, né? Geralmente a gente fala pouco, né? No Mundioca a gente pode falar bastante, pode falar com profundidade. Então, vocês estão de parabéns.
1: Maravilha, professor. Um grande abraço. Esperamos tê-lo de volta antes de 4 anos, né? Pra gente continuar essa conversa aqui.
3: Vamos lá. Um abraço a vocês e ao assinante do Mundioca. Muito obrigado. Tchau, tchau.
1: O programa de hoje está chegando ao fim e a gente espera que você tenha gostado tanto quanto nós.
2: Vem aí os nossos recadinhos. 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Tchau, tchau.
1: Tchau, pessoal. Até a próxima.
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7: A segurança pública segue no topo da lista de preocupações dos brasileiros e deve seguir como um dos principais temas sociais discutidos pelos candidatos até o momento de ir às urnas em 4 de outubro. Pelo menos é o que reforçam rodadas de pesquisa Nexus BTG divulgadas recentemente. No levantamento disponibilizado em 27 de julho, quando a divulgação passou a ser semanal, 30% dos entrevistados citaram segurança pública, violência ou criminalidade como o principal problema do país. Na mais recente, divulgada em 31 de agosto, o percentual aumentou. Agora são 35% dos entrevistados que apontaram a segurança como principal preocupação, à frente de saúde pública, apontada por 23%, corrupção por 29%, classe política por 17% e educação, citada por 15%. Após esses problemas, aparecem ainda o baixo crescimento da economia, apontada por 11% dos eleitores, e a inflação associada ao custo de vida e aos preços altos, citada por 10%. Nas pesquisas Genial Quest, o tema violência também aparece como maior preocupação dos entrevistados há meses, e o cenário aponta para uma realidade bem diferente de 4 anos atrás. Enquanto em maio de 2026 a violência era a principal preocupação, alcançando 31% das respostas, em maio de 2022, segundo o mesmo instituto, era a economia, colocada como principal problema por 50% dos entrevistados. O que fez essa preocupação mudar ao longo dos últimos anos e como os candidatos estão se desdobrando sobre o tema? Eu sou o Kaique Santos e você está ouvindo o podcast Jabuticaba Sem Caroço da Agência Internacional de Notícias Sputnik Brasil.
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7: 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Agora sim, vamos chamar o nosso primeiro convidado do episódio.
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7: A gente recebe no Jabuticaba Sem Caroço o professor Inácio Cano, que dá aula na UERJ. Ele é membro do Laboratório de Análise da Violência.

0: Está se sentindo mais inseguro, Kaique. A taxa de homicídios vem caindo nos últimos anos, já tem um tempo, e não há nenhum incremento na incidência criminal que justifique essa percepção de insegurança, essa premência para a questão de segurança no Brasil. É claro que as notícias que são divulgadas, o domínio territorial que exercem grupos criminosos são situações alarmantes, mas são situações que vêm acontecendo faz muito tempo, né? E que, na verdade, não é de agora que esse fenômeno se manifesta, e, portanto, esse aumento da preocupação com a segurança tem mais a ver com mudanças na percepção das pessoas, na avaliação pública, nas mensagens que são compartilhadas, etc., e menos com o incremento real da violência, do qual a gente não tem nenhuma evidência.
1: Tá aí, vamos entrar ainda mais um pouco nessa questão da percepção, professor. Mas para trazer também e falarmos também em cima de alguns dados e dados mais recentes, em 2025, o país registrou mais de 40 mil mortes violentas intencionais, enquanto a violência policial matou em média 18 pessoas por dia. São os dados aí do Fórum Brasileiro de Segurança Pública, dados mais recentes, né? O que que esses números representam sobre o modelo de segurança pública existente aqui no Brasil?
0: Bom, nós continuamos sendo um país violento, né? Um país onde também a resposta do Estado é muito violenta. As polícias brasileiras matam milhares de pessoas todo ano, e isso é percebido como natural. Tanto é que parte da população acha que fazer segurança pública é matar bandido, né? Confronto armado, etc. Então a gente naturalizou essa situação. Agora, por outro lado, poucos anos atrás a gente tinha 60 mil homicídios, 60 mil mortes violentas no Brasil. Agora temos 40 mil. Significa que caiu numa proporção, caiu um terço, né? Então, como estava dizendo antes, a situação é preocupante, claro que é, mas nada justifica esse aumento, esse alarme social agora, quando, na verdade, os indicadores estão apontando a redução. Outro elemento importante também é que, na medida em que as pessoas vivem cada vez mais online, e menos na rua, e outro também elemento importante é que as pessoas cada vez carregam menos dinheiro. A pessoa paga com Pix o tempo todo, muita gente não carrega dinheiro nenhum na rua. Então, os crimes de rua, que eram crimes que tradicionalmente provocam muito alarme social, muita preocupação, são crimes que vêm caindo na medida em que vão aumentando os crimes online, as fraudes, etc.
1: E vou aproveitar que você já citou, né, alguns motivos, fatores que levam à violência. Existe uma dificuldade enorme de discutir segurança, muitas vezes porque tudo se mistura, né? Homicídio, roubo, furto, a violência policial, crime organizado e essa sensação de insegurança que acaba entrando no mesmo pacote, muito porque, né, mesmo quem não sofre com nenhuma desses casos tem essa percepção porque conhece alguém, porque viu, ou porque, né, gera uma ali, vai criando uma coisa do medo. Você acredita que é um erro mais comum que políticos e eleitores cometem quando interpretam esses números da violência que são divulgados para além do que é visto também?
0: Eu não chamaria de erro, né? Porque eu acho que é intencional. Eu acho que os políticos sabem que é um tema muito sensível e, portanto, é um tema que levam para a agenda pública o tempo todo. Mesmo quando as propostas que a gente vê são as mesmas propostas de sempre, que não funcionaram até aqui. E, enfim, as velhas estratégias de mais polícia, mais viatura, mais arma. E, infelizmente, o que nós precisamos para combater o crime organizado é a investigação e não policial na rua. Aqui no Rio, por exemplo, é muito importante, nos últimos meses a gente teve as prisões de deputados vinculados ao Comando Vermelho. Então, quando as pessoas pensam em crime organizado, em geral, elas pensam num garoto com um fuzil numa favela. Mas o crime verdadeiramente organizado está acima disso, está conectado também com esse, mas está acima disso e é um crime que atinge todos os setores do poder público. Atinge o poder executivo, definitivamente, atinge o poder legislativo, como a gente viu agora, e atinge também o poder judicial, só que isso é mais difícil de a gente desvendar. Então, para a gente combater o crime organizado, mais do que mais policiais na rua, o que a gente precisa é, por exemplo, forças-tarefa de investigação federal nos estados como o Rio de Janeiro, onde a presença do crime organizado é muito forte. Muitos desses grupos criminosos ou são comandados por policiais, ex-policiais, caso das milícias, ou tem policiais sob arrego, né? Sob pagamento de propina. E não só policiais, mas tem pessoas acima que também permitem e encorajam o funcionamento desses grupos. Então a gente tem que atingir, por um lado,

0: o lado econômico, o lucro desses grupos, né? A lavagem de dinheiro, a quantidade de empresas que, na verdade, lucram com esses negócios porque acabam lavando dinheiro que surge do narcotráfico, que surge das extorsões. E a gente precisa, então, investigação. E nos estados onde o crime organizado é muito forte, como o Rio de Janeiro, os únicos que realmente podem investigar esse crime são pessoas de fora, ou seja, no nosso caso, a Polícia Federal.
1: Tá aí, e se a sensação de insegurança cresce, mesmo quando determinados indicadores criminais melhoram, como que o governo deve responder a essa população que se sente insegura? Professor Inácio, ele precisa necessariamente reduzir a criminalidade que é objetiva, ou também precisa enfrentar as causas dessa sensação de medo, né? Qual que é a sua percepção a respeito disso, de como então mudar isso quando, na verdade, os números não deveriam provocar tanto essa sensação de insegurança, apesar de que isso não é uma negação da violência, né? Como trabalhar com isso?
0: Então, a responsabilidade não seria só do governo, né, Kaique? Seria de todos os atores e eu acho que da imprensa, de forma muito destacada. Eu acho que a gente teria que divulgar mais e melhor os dados oficiais de segurança pública. Outra coisa muito importante é que a gente precisa pesquisas de vitimização regulares para a gente poder diagnosticar a situação de segurança e propor medidas, né, corretivas. Então, o que é denunciado na polícia é só um conjunto, e em geral, a minoria dos crimes são denunciados à polícia. Portanto, outro indicador que é essencial para avaliar a situação de segurança são as pesquisas de vitimização, que perguntam à amostra da população se elas foram vítimas de determinados delitos nos últimos 6 meses, no último ano. Isso a gente tem só de vez em quando. A gente teve uma PNAD sobre isso, duas PNADs, e os estados, de vez em quando, fazem alguma pesquisa, mas a gente precisa de uma pesquisa regular para poder avaliar, então, a evolução da incidência criminal. Outros países, como o México, por exemplo, têm uma pesquisa anual de vitimização, financiada pelo que seria o IBGE lá, né? E isso permite um diagnóstico muito melhor. E esses dados, tanto os dados oficiais da polícia e os dados da pesquisa de vitimização, teriam que ser divulgados para as pessoas, então, terem uma percepção mais ajustada com a realidade. Por outro lado, é claro que a sensação de insegurança não depende só da incidência real, depende de muitos elementos subjetivos, de percepções. Então, muitas vezes, os governos têm que trabalhar para diminuir não o crime, mas a sensação de insegurança. Então, nós vemos no Brasil e em muitos países, por exemplo, a chamada ao exército. Colocar o exército na rua, na verdade, não tem qualquer impacto sobre a criminalidade, tem um impacto completamente mínimo, né? Negligenciável. Porém, as pessoas veem o exército na rua e muitas pessoas se sentem mais seguras. Então, muitos governos acabam adotando medidas que, na verdade, que diminuem a sensação de insegurança e não necessariamente a incidência criminal. Então, acho que o primeiro passo seria, não só o governo, mas todos os atores sociais e a imprensa fazerem uma divulgação sistemática, aprofundada, cuidadosa dos dados oficiais, para dizer, olha, estamos mais violentos ou estamos menos violentos? Que crime está aumentando? Onde está aumentando? É claro que se você faz muitas matérias sobre isso, existe o risco também das pessoas se sentirem mais inseguras. Mas se a gente faz matérias sérias, aprofundadas, regulares e com base em dados oficiais, dados confiáveis, eu acho que a gente teria uma percepção de segurança que estivesse mais vinculada à incidência real dos crimes.
1: Perfeito, professor. E aí, te ouvindo, até lembrei aqui que o Jabuticaba Sem Caroço tem um episódio relativamente recente, até acho que umas semanas atrás, ou talvez algum até 1, 2, 3 meses, partindo de uma dessas pesquisas de percepção, muito importante também, que foi feita neste ano do Fórum Brasileiro de Segurança Pública, que é Medo do Crime, Eleições 2026, Os Gatilhos da Insegurança, que apontou ali uma boa parcela da população percebendo a presença de crime organizado no bairro onde mora. E aí, né, tem uma série de recortes também a respeito disso. Convido ao ouvinte que está aqui nos acompanhando para também ir lá nas plataformas e no site da Sputnik e ouvir esse episódio também, como complemento a este aqui que estamos, né, falando agora. E a gente, observa, né, professor, que existe uma pressão enorme, quando se discute a segurança pública, por mais policiais, mais armas. Essa é uma discussão até um pouco mais recente, a partir de trocas de governo, né, trocas de presidente. A gente teve, né, um contexto aí de flexibilização e depois que, né, que voltou a ser mais rígido um pouco também. Penas maiores, mais prisões. Em quais situações essas medidas efetivamente reduzem a criminalidade? E em quais situações elas simplesmente aumentam a capacidade repressiva do Estado em produzir segurança ou produzir a sensação de segurança?
0: Esse tipo de medidas não tem grande impacto sobre a incidência criminal, né? E também o aumento das penas, por exemplo, que é outra medida tradicional, não tem impacto mínimo. A gente fez algum estudo sobre o aumento da pena por homicídio nos países da América Latina e encontramos que o impacto era muito pequeno e era um impacto que não era duradouro, né? Que desaparecia depois de um tempo. Então, as medidas tradicionais só permitem que os governos se apresentem perante a opinião pública como duros perante o crime, né? Como combatendo o crime, mas não tem qualquer efeito. Então, a gente tem que mudar e tem que fazer medidas baseadas em evidência, medidas que funcionam. A gente tem que fortalecer várias coisas. A gente tem que fortalecer, como eu estava argumentando antes, a capacidade de investigação. Hoje em dia, a maior parte dos homicídios no Brasil ficam impunes. 30% e tantos dos homicídios resultam na acusação contra alguém. Então, a maioria não tem nada. Então, não adianta colocar policial na rua se as pessoas cometem homicídio e continuam soltas. A gente precisa melhorar a investigação. A gente precisa controlar o armamento. E essas medidas, durante o governo Bolsonaro, para relaxar os controles e difundir armas, foram muito negativas. E houve já muitos crimes em que foram usadas armas dos CACs, né, dos colecionadores, etc. Porque naquele período, sobretudo, se relaxou completamente o controle sobre as armas. Então, essa coisa também precisa ser combatida. E um terceiro elemento são programas de prevenção. O problema dos programas de prevenção é que eles têm impacto quando têm impacto a médio e longo prazo, né? Eles não têm impacto imediato. E quando as pessoas estão numa situação de alarme, de medo, de pânico, elas querem resultados imediatos. E a prevenção, a trabalhar com jovens de áreas vulneráveis, por exemplo, é uma coisa que quando funciona, funciona em 5, 10, 15, 20 anos, né? Aí, então, a gente precisa combinar medidas de prevenção a médio e longo prazo com outras medidas a curto prazo que têm a ver justamente com a investigação, com o controle de armamentos. Colocar mais policial na rua, chamar o exército, as velhas receitas, não resolve nada, tanto é que a gente tentou elas o tempo todo, a gente está há 30 anos fazendo a mesma coisa e as coisas não melhoram, né? Não melhoram significativamente, não resolvem o problema. A criminalidade organizada continua lá. Inclusive, por exemplo, uma medida que foi tomada e que na época parecia uma boa medida, que era a criação dessas cadeias de segurança máxima, né? Para enviar para essas cadeias os líderes das organizações criminosas dos estados, acabou fortalecendo o crime organizado e criando redes nacionais, né? Hoje, o Comando Vermelho e o PCC são organizações nacionais, coisa que não eram 20 anos atrás. E parte disso se explica justamente porque essas cadeias de segurança máxima acabaram sendo centros em que criminosos de vários estados se comunicavam, seus advogados, né? Etc, etc. E isso permitia a extensão da rede. Então, a gente deveria parar de usar os velhos expedientes que não funcionam e repensar nossa abordagem para a segurança pública. Mas, infelizmente, se você vê as propostas na campanha eleitoral, a grande maioria são as velhas propostas. De novo, mais polícia, mais endurecimento, de chamar o exército na rua. Muitos citam o caso do Bukele em El Salvador, que é um caso de fim da democracia, né? É uma ditadura, mesmo com apoio popular, mas eles... O presidente lá expulsou os juízes do Supremo, se reelegeu contra a Constituição e começou a perseguir os críticos, começou a perseguir, botar para a cadeia jornalistas, membros de ONGs, etc., todo mundo que era crítico com o governo dele. Então, que esse seja o modelo para muitos dos nossos políticos é muito preocupante, né? Porque é um modelo fortemente autoritário. Em El Salvador, por exemplo, aproximadamente 9% da população masculina entre 25 e 34 anos está na cadeia. Quase um de cada 10 jovens de sexo masculino está na cadeia, o que representa um custo gigantesco, né? E muitos desses jovens são inocentes, porque como há regime de exceção, as pessoas não podem recorrer ao judiciário, ninguém pode provar se é culpado ou inocente. Então, que esses sejam os modelos que, na verdade, aprofundam, né, as velhas estratégias, é muito preocupante. A gente precisa repensar essas estratégias urgentemente.
1: É, e você citou, professor Inácio, as facções criminosas, né, ou organizações, sim, colocar aqui de uma outra forma, enfim. Ou até melhor, facção mesmo, para não retomar e ir para uma outra classificação, que acho que é um pouco também o que se tem proposta aí, que vem, né, de fora do Brasil e tem essa polêmica em torno disso. Quando uma facção passa a controlar um território, e no Rio de Janeiro isso, né, tem muito aqui entre os estados do Brasil, é o que mais talvez seja claro, acho que para todo mundo, que está já intrínseco, né, há anos. O debate a respeito disso costuma ser apresentado como retomar o território. Queria que você comentasse essa retomada significa exatamente o quê? E é possível recuperar o território sem produzir um ciclo permanente de operações policiais e mortes, que é o que a gente costuma ver nesses casos na atuação das forças de segurança, do poder público?
0: Que as operações policiais, na verdade, não retomam o território. Em geral, essas operações invadem o território durante 1, 2, 3 dias, matam pessoas, apreendem drogas e armas e depois vão embora. E voltam 6 meses, um ano depois, a repetir exatamente a mesma operação. Então, essas operações tradicionais policiais não são operações de retomada do território. O conceito agora ganhou mais força depois que o Supremo Tribunal, em todos os debates relativos à DPF 635, né, dictaminou que o Estado do Rio de Janeiro precisa retomar os territórios. Então, o Estado do Rio apresentou um programa de retomada dos territórios que foi chancelado de alguma forma, pelo menos aceito pelo STF. O programa não está mal formulado, tecnicamente bom, só que não diz exatamente como esses territórios serão retomados, né? Então, a retomada do território pode ser feita de muitas formas. Se nós lembrarmos a experiência das UPPs aqui no Rio, durante um tempo, essas UPPs, primeiro, divulgavam que a UPP iria ser criada, entravam com muita força, de forma a inibir resistência, não havia tiroteio, e a polícia então entrava e tentava primeiro se estabelecer e depois mudar a relação com a comunidade. Infelizmente, isso último acabou não acontecendo, né? Mas os tiroteios certamente diminuíam, as mortes em operações policiais diminuíram muito, né? Então, é possível retomar o território de muitas formas. E o que a gente espera é que justamente essa retomada do território seja feita com o menor nível de violência possível, né? E não com banho de sangue. Nós tivemos aqui no Rio a Operação Contenção, em outubro passado, com 122 mortos, que é uma das operações mais letais do mundo, né? Operações policiais mais letais do mundo, que repercute no mundo inteiro. Numa cidade que quer ser um centro turístico de lazer, um cartão postal com inúmeros corpos enfileirados, é uma imagem terrível, né? É uma imagem que não condiz com a imagem que o Rio quer dar para o mundo. Infelizmente, essa operação, inclusive, foi deflagrada para lançar determinadas operações políticas e alguns políticos que queriam se candidatar com base nessa operação, com base no massacre. Então, o que a gente espera é que a retomada do território aconteça, mas aconteça justamente com uma estratégia para minimizar os confrontos e as mortes, e que seja uma estratégia permanente, né? Não é uma coisa fácil, não é uma coisa que possa ser feita simultaneamente em todas as áreas. Tem que ser uma coisa progressiva e a gente tem que combater a violência, obviamente, e tem que combater a extorsão, porque tem muitas áreas no Rio onde a violência pode ter diminuído, mas a extorsão não diminuiu. As pessoas estão claramente intimidadas, obrigadas a pagar um ágio em cima de tudo que elas consomem. O gás custa mais caro do que no asfalto, a água, a cesta básica, a internet, tudo custa mais caro. Então, a pessoa que vive com situação econômica mais limitada acaba pagando mais caro por todos os serviços, porque nesses locais há grupos armados que dominam o território e extraem um lucro com esses monopólios coativos. Eles impõem o que você tem que comprar e com quem tem que comprar. Isso tem que ser combatido. Mas, de novo, isso não adianta só colocar a polícia na rua. Você tem que colocar a polícia na rua, mas você tem que ter investigação para ver quem está extorquindo, para quem que vai esse dinheiro, quais são os circuitos. É isso que a gente precisa. Então, uma das limitações historicamente da UPP é que a Polícia Civil não participou da experiência, né, do programa das UPPs. Então, a gente não tinha um braço investigativo para poder acompanhar o braço ostensivo da polícia, né? E isso é uma limitação muito clara. Para lutar especificamente contra as extorsões, a gente precisa um braço investigativo forte.
1: Professor, e o que mudou, né, partindo aí ainda nesse assunto do crime organizado, o que mudou no crime organizado brasileiro nos últimos anos que exige uma resposta diferente daquela que foi construída para enfrentar o tráfico de drogas entre os anos 1980 e 90? Comenta pra gente, por favor, também o que a gente tem, né, desses anos para cá.
0: A principal mudança foi que esses grupos que eram locais, né, por exemplo, as facções brasileiras, as facções do Rio, eram, na verdade, associação, né, redes de grupos criminosos que controlavam determinadas comunidades. E aí estabeleciam alianças entre si. E aí enviavam homens ou armas quando precisavam. Era uma aliança de apoio mútuo, na verdade. Então eram grupos muito fragmentados, sem uma cabeça visível e sem uma organização muito sofisticada. Com o tempo, esses grupos foram ganhando sofisticação, abrangência e, sobretudo, foram ganhando um âmbito nacional. Então, hoje, o PCC e o Comando Vermelho estão presentes em muitos estados brasileiros, através de alianças com outros grupos locais, através de, enfim, domínio direto em algumas ocasiões. Então, os grupos que eram, digamos, mais precários originalmente, hoje são grupos bem mais sofisticados. A Operação Carbono Oculto em São Paulo mostrou que a rede de empresas, né, de postos de gasolina, etc., etc., que estão envolvidas com a lavagem de dinheiro do PCC é muito grande, né? Muita gente lucra com esse dinheiro. Esse dinheiro não lucra exclusivamente o pessoal que está armado, né, nas comunidades. Esse dinheiro serve para lucrar muita gente que está acima disso. E tem muita gente que está em parte no mercado legal, em parte no mercado ilegal, né? Contra essas pessoas, essas empresas, as sanções do poder público, né, o endurecimento da lei pode funcionar. Porque são empresas que têm boa parte do mercado legal e, portanto, se elas são sancionadas por incursionar também no mercado ilegal, elas podem ter um prejuízo importante. Então, a principal mudança nesses anos foi essa, né? Em São Paulo, a mudança foi a criação de um grupo monopólico, né, que foi o PCC. O PCC foi muito violento nos primeiros anos, mas quando conseguiu a hegemonia completa, de forma que não tem outra organização alternativa do crime em São Paulo, aí os níveis de violência diminuíram, porque eles já não precisavam mais da violência para exercer o controle. Então isso foi uma grande mudança, que nós não vimos no Rio de Janeiro, porque no Rio de Janeiro o grupo dominante, que é o Comando Vermelho, foi sempre o alvo principal das operações de segurança pública, né, e da política de segurança do Estado. Então, como o Estado atacava o grupo mais forte, havia espaço para outros grupos tentarem contestar esse domínio, e isso levou até hoje, né, a situações muito instáveis, a muito tiroteio para invasão de comunidades, etc., etc. Então, a situação de São Paulo sendo muito ruim, porque o PCC continua sendo uma organização extremamente abrangente e forte, né? Mas é menos grave que a do Rio, no sentido de que essa hegemonia, pelo menos, diminui os níveis de violência com que o crime opera.
1: Perfeita análise. E, professor, a gente falou aqui, né, também sobre operações, sobre números de letalidade policial. Você acredita que dá para aumentar essa capacidade de investigação e repressão e lidar com tudo isso sem necessariamente aumentar essa letalidade policial? Isso já ficou algo também como estrutural, talvez? Que tipo de polícia seria necessário para isso? E aí, colocando um elemento a mais, as câmeras corporais, que já foi, né, tema para discussão também quando foram implantadas em alguns locais, como o próprio estado de São Paulo, elas ajudam nesse sentido a reduzirem mortes e abusos policiais? Em quais condições elas funcionam?
0: Então, vamos por parte. Então, a questão das câmeras, em São Paulo tiveram um impacto importante na redução da letalidade policial. Em outras cidades, em outros países, o impacto é variado. Às vezes funciona melhor, outras vezes nem tanto. Mas a câmera é uma ferramenta de controle que protege o bom policial contra acusações falsas e que protege o cidadão contra abusos policiais. Então, os políticos que se opõem às câmeras estão se opondo, na verdade, ao controle da polícia. Eles querem ter uma polícia descontrolada. Porque eles acham que uma polícia descontrolada é mais dura e que então eles vão receber mais votos fazendo isso. Enquanto a primeira parte da pergunta, Kaique, se alguma coisa a gente pode dizer aqui no Rio, que a gente conseguiu demonstrar, é que a letalidade policial não resolve o problema, né? Inclusive na Operação Contenção, depois da morte de 122 pessoas, entre elas cinco policiais, no dia seguinte o Comando Vermelho continuava controlando a comunidade. Então a ideia de que matando a gente vai resolver, a gente provou que não funciona. Se em algum lugar do mundo a gente pode ter essa evidência, é certamente aqui no Rio de Janeiro. O que a gente precisa é outra abordagem. Primeiro, as operações policiais têm que acontecer para diminuir os confrontos, não para aumentá-los, né? E se a polícia só vai entrar para trocar tiro e sair, é melhor não entrar. E claro que tem situações excepcionais, tem um sequestrado, por exemplo, a polícia tem que ir lá e procurar o sequestrado. Tem os crimes, né, flagrantes, urgentes. Agora, entrar só para trocar tiro, aqui no Rio a polícia tem um conceito que é não deixar o mato crescer. Então muitos policiais acham que se você não faz operação policial, o crime vai aumentar, então tem que ir lá e trocar tiro de vez em quando. Se tornou parte da rotina. Isso não funciona. Tem uma pesquisa também no Ministério Público do Rio mostrando que na época do governo Witzel, né, aquele que queria atirar na cabecinha das pessoas, mostrando que nos lugares onde aumentou a letalidade policial, a criminalidade não diminuiu. E mostrando, outras pesquisas mostrando também, que quando a DPF restringiu as operações policiais e, portanto, caiu a letalidade policial, a criminalidade não aumentou. Então, a ideia de que existe uma correlação negativa, perfeita, entre morte pela polícia e criminalidade é uma ingenuidade, né? É uma visão militarizada da segurança pública. É como se estivéssemos numa guerra e aí vamos trocar um tiro, causamos baixas no inimigo e aí, quem sabe, a gente consegue enfraquecê-lo. Mas a segurança pública não funciona assim. Primeiro, você não tem um exército inimigo claramente definido, né? Até porque parte do teu exército está trabalhando, está recebendo propina trabalhando para outro lado. Em segundo lugar, os meninos que são mortos ou presos são substituídos. Tem uma fila para entrar nesse... Então você tem que abordar essa questão de uma forma muito diferente. E se a gente diminui os confrontos, a gente pode incentivar também que o próprio crime opere com menores níveis de violência. Na época do PP, a gente sugeriu para Mariano Beltrame, né, para a cúpula da segurança pública na época, que eles justamente colocassem um OPP na área onde houvesse mais violência. Para quê? Para que o crime aprendesse que se ele usasse muita violência, se houvesse muitas mortes naquela região, eles iam perder o controle do território. Para eles, então, serem condicionados a operarem com menores níveis de violência. Porque a gente tem que entender uma coisa. O tráfico de drogas existe em todo lugar. O consumo de drogas existe em todo lugar. Não tem guerra nenhuma que vai acabar com o consumo nem com o tráfico de drogas. Então, o que a gente deve almejar não é o fim do tráfico de drogas, que é impossível. O que a gente deve almejar é que todas essas operações, o tráfico, o consumo, etc., aconteçam com menores danos. Danos à saúde das pessoas, com a prevenção, etc., e danos à sociedade através desses confrontos armados, etc.
1: Inácio Cano, professor no Instituto de Ciências Sociais da UERJ, a Universidade do Estado do Rio de Janeiro. Ele é membro do Laboratório de Análise da Violência, o LAV UERJ, da mesma universidade, portanto, o LAV UERJ. Inácio Cano também, que é doutor em Sociologia pela Universidade Complutense de Madrid. Professor, muito obrigado pelo excelente papo aqui sobre esse tema tão importante. Então, a principal preocupação dos brasileiros em 2026, aí, principalmente considerando esse período eleitoral. Um abraço e até a próxima.
0: Eu que agradeço, um abraço.
1: Tchau, tchau. 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A alteração nas percepções dos brasileiros reflete fatores estruturais e conjunturais. De um lado, a expansão dos domínios de facções criminosas pelo Brasil já afeta o dia a dia de milhões de pessoas. Por outro, a sequência de quase 6 anos seguidos de crescimento econômico, acompanhada de desemprego em baixa e renda em elevação, acabam compensando a alta no nível de preços e a inadimplência recorde. Na segurança, outro dado que também chama a atenção e que preocupa organizações da sociedade civil é o referente à letalidade policial. Segundo o Fórum Brasileiro de Segurança Pública, a violência policial matou 18 pessoas por dia e mais de 40 mil foram vítimas de mortes violentas intencionais em 2025 no país. E é neste contexto que fóruns populares de segurança pública apresentaram 27 pontos inegociáveis por uma segurança que proteja a vida, entre eles alternativas à chamada guerra às drogas. No debate sobre a segurança, são bastante presentes ainda o aumento de penalidades, a redução da maioridade penal, mudanças nos códigos penal e processual para entrar garantia de direitos e a PEC da segurança, em tramitação no Congresso Nacional e que só deve ser destravada após o período de eleição. E a gente segue falando de tudo isso na nossa próxima conversa.
2: Para onde vamos?
1: O Jabuticaba Sem Caroço conversa agora com o Felipe Angeli, advogado e coordenador de advocacy do Justa. Felipe, bem-vindo aqui ao Jabuticaba, obrigado pela sua disponibilidade em conversar com os ouvintes da Rádio Sputnik do Jabuticaba, como vai?
3: Como vai, tudo bem? Eu que agradeço o convite, é um prazer estar aqui.
1: Felipe, as pesquisas, né, mais recentes aí estão mostrando uma mudança muito expressiva na percepção do eleitor com relação a essa preocupação. E geralmente são pesquisas que são feitas, né, nesse contexto de eleições também, o que o eleitor tá de olho. Em 2022 a economia aparecia disparada como o principal problema e agora a segurança pública e violência aparecem aí no topo. Na sua avaliação, o que mudou concretamente no Brasil nesses 4 anos para que a segurança passasse a ocupar um pouco mais desse espaço? Era já uma preocupação relevante, mas por que nesse momento mais ainda? É uma mudança na realidade da violência ou na percepção da população ou nessas duas coisas?
3: É isso, né? Como você mencionou, Kaique, já era uma preocupação, né? Historicamente é uma preocupação das principais brasileiras, já ocupou inclusive primeiro, segundo lugar. Isso são essas pesquisas e perguntas, informações são muito dinâmicas, né? Inclusive os responsáveis por esses institutos de pesquisa costumam dizer que é uma fotografia do momento. Essa fotografia vai se alterando, mas de qualquer forma a segurança sempre teve ali, né, nessas posições de liderança, entre as principais preocupações, uma razão muito simples, que todos nós sabemos, todos os ouvintes sabem, porque há uma crise, de fato, crônica no Brasil de segurança pública, que tem, sim, algumas variações dentro dos elementos. Tivemos uma redução pequena de homicídios, temos tido uma redução no número de homicídios ao longo dos últimos anos, desde 2017, mais ou menos. Enfim, mas não mudamos de patamar da situação, né? O Brasil ainda tem mais de 40 mil mortes violentas por ano, que é um patamar absolutamente crítico, né, para uma sociedade como a brasileira. Talvez algumas mudanças podem explicar, né? A gente tem hoje, por exemplo, alguns dados econômicos são positivos. Saiu ontem, por exemplo, dados sobre o desemprego, o menor da série histórica para o mês. O país, querendo ou não, cresce um pouco. Enfim, tem outros problemas também colocados, endividamento e tal. A crise de segurança, ela é perene, mas de toda forma sempre representou, né, uma das principais preocupações do brasileiro, porque de fato é um dos principais problemas do país. Tem uma questão que talvez possa também justificar, que é um pouco a evolução tecnológica do crime. Com o advento dessas novas tecnologias e, né, com o avanço tecnológico que a gente vê de forma geral na sociedade, novas atividades criminais começam a ser permitidas ou novas ferramentas para o cometimento de crimes são utilizadas, do tipo a lavagem de dinheiro, com a criação dessas fintechs, bets, todo esse universo, né, criptomoedas que se desenvolveu ao longo dos últimos anos, se aumenta muito a oportunidade para a atividade criminosa de lavagem de dinheiro, de camuflar recursos, enfim. Então isso é uma coisa também que se vincula à modernidade, né, à evolução das coisas. Também o acesso da população mais à internet, a celulares, né, a comunicações virtuais de forma geral. Teve uma explosão no número de fraudes e estelionatos, né, cometidos a partir da internet. A gente, todo mundo conhece uma história da tentativa de golpe, que alguém caiu, tentou dar via celular ou via internet, via pagamento de algum serviço. O celular também, com o desenvolvimento desse instrumento, né, você, além de ser um aparelho que tem um volume individual caro, porque os celulares são caros, ele também gera muita oportunidade pro criminoso, porque a partir dele você acessa banco, você faz compras, você tem todas as informações pessoais daquela pessoa. Então se aumenta muito essas oportunidades com isso tudo, e a gente vem vendo isso de fato, né? A gente teve recentemente a operação da Polícia Federal mostrando a relação de parte do mercado financeiro, de fintechs, com o crime organizado. a gente vê a explosão no número de roubos de celular, e que é algo que afeta a muitas pessoas e é um prejuízo efetivo, por, né, por, justamente por ser um aparelho caro, que todo mundo depende e que é a porta de entrada para uma série de outros serviços, inclusive bancários, da pessoa. E também o aumento dessas fraudes, né, essas fraudes, golpes pela internet, golpes online, que também explodiram, né, nos últimos anos. Acredito que isso também possa contribuir com, porque são crimes que se espalham mais, né, atingem a mais pessoas. Talvez isso possa contribuir para a sensação de insegurança, que é real, né? Vamos olhar para o Rio de Janeiro, essas operações em comunidades que, né, o governo estadual insiste em realizar, que não realiza, não tem nenhum tipo de solução ao problema, e uma, né, uma letalidade absurda, inclusive de policiais que morrem. Aqui em São Paulo, uma série de problemas que a gente está vendo com a polícia de forma geral, infiltração do PCC, do PCC em altos, né, em altas hierarquias policiais. Enfim, denúncias de violência policial, a coisa tá realmente, é um problema crônico do Brasil.
1: E Felipe, colocando já aqui a disputa presidencial em torno desse tema, né, a gente tem os candidatos com algumas propostas para a segurança pública, pensando que é, e a gente havia, né, imaginado que seria mesmo a principal tema que ia mobilizar o eleitor. Tem uma dimensão eleitoral importante que é apontada por pesquisas, por exemplo, como a da BTG Nexus, que apontam que o eleitor hoje, por exemplo, está pensando os dois principais candidatos aqui à presidência, pensando nesse contexto de polarização. Esse eleitor hoje atribui ao candidato à presidência, Flávio Bolsonaro, do PL, uma vantagem significativa sobre Lula, do PT, justamente em segurança pública e combate ao crime organizado. Mas isso é também o que faz, né, o candidato à reeleição, o presidente Lula, a buscar, e a gente vai falar um pouco mais disso também, alternativas que ele já vem há um tempo tentando aprovar, que é a PEC da segurança. Antes disso, né, por que que um lado conseguiu ocupar esse território político e o outro aparenta ter mais dificuldade de construir uma narrativa de segurança que seja eleitoralmente competitiva?
3: Então, né, você vê, eu acho muito curioso, extrapolando um pouco essa questão entre Lula e Flávio Bolsonaro, um pouco essa discussão que a esquerda não sabe tratar de segurança pública, a direita saberia tratar de segurança pública, né? Então, um pouco essa, e acho que talvez possa até ser um paralelo a isso que você está, né, apresentando em relação à opinião do eleitor. Agora, a ideia é que a direita, assim, veja, vamos ver o caso do Rio de Janeiro, que inclusive é o berço político da família Bolsonaro, né? Nas últimas décadas não teve governo de esquerda ali naquele estado. Veja a situação da segurança pública, né, naquele estado. Recentemente a gente teve uma série de aliados do candidato Flávio Bolsonaro, né, um político de Belford Roxo, salvo engano, que seria o candidato, acho que ele se chama Portela, seria o candidato ao Senado do Rio de Janeiro com o apoio de Flávio Bolsonaro, presidente da LERJ, enfim, toda uma série de chefes de polícia no Rio de Janeiro, uma série de autoridades, alto escalão do governo Cláudio Castro, que recentemente tivemos operações da Polícia Federal demonstrando a ligação intestina desses políticos com o crime organizado no Rio de Janeiro. São todos absolutamente aliados políticos da família Bolsonaro como um todo. Então, assim, olhando por essa perspectiva, é algo que chama atenção, mas de fato há essa percepção entre pessoas, até porque a dita esquerda ou setores mais progressistas também têm dificuldade, acredito, em tratar do tema, e se sente inseguro em tratar do tema. De uma certa forma, até a própria esquerda caiu nessa ideia de que ela não sabe tratar de segurança pública e que seria a direita que teria alguma primazia nesse tema, quando a gente olha para os dados, e não é verdade. Veja como tem, né, aqui em São Paulo, as coisas como tem evoluído no campo da segurança pública, com o aumento desses crimes patrimoniais, de golpes, enfim, aumento da sensação de insegurança da população, que isso acontece em São Paulo, há um aumento da piora, né, na sensação de segurança da população do estado de São Paulo, que é um estado também governado pela direita. Também temos isso da esquerda. Veja o governo da Bahia, o estado da Bahia, que tem uma crise crônica de segurança pública, que é governado pelo PT há muitos anos. Ou seja, isso, se você olhar os dados, isso é uma falácia, né? Direita, esquerda, todos fracassam em segurança pública, infelizmente. Temos, obviamente, iniciativas positivas em alguns estados, alguns projetos, algumas evoluções, mas de forma geral, a gente ainda não conseguiu encontrar, né, um caminho, uma rodovia, uma direção clara para enfrentar essa crise de segurança pública como sociedade, porque não é somente uma coisa de polícia. E muitas vezes no Brasil a gente reduz a segurança pública a apenas o assunto de polícia. Reduzir apenas o assunto de polícia e prisão é exatamente a causa daquilo que a gente vê nas ruas hoje. Mas eu acho que tem um outro elemento que talvez possa justificar, que é, enfim, primeiro que sim, a crise é real. A crise é real e impacta o eleitorado brasileiro, impacta os brasileiros e brasileiras de forma geral. Então, é legítima a preocupação do eleitor. Em segundo lugar, quando a gente está falando de campanhas eleitorais, a gente está falando de forma geral de uma disputa, de uma discussão sobre as temas e assuntos que são realizados, em via de regra, de forma genérica, de forma superficial. Os eleitores, de forma geral, e não poderia ser diferente, eles não são especialistas em nenhum tema específico. A ideia da eleição não é debater, como se fosse um debate acadêmico, uma questão específica. Óbvio que a gente deseja que políticas públicas sejam baseadas em evidências, mas o eleitor médio, ele quer basicamente que os problemas dele acabem. E ele está disposto a votar naquele que ele tem a impressão que vai ser o mais eficiente em acabar os problemas que ele tem. Essa a conta que é natural, é isso que o eleitor, né, ele tem a vida dele, ele só quer viver em paz, trabalhar, ter segurança para ele, para sua família, ter, né, conseguir se alimentar corretamente, conseguir ter momentos de lazer, conseguir viver só. É isso que o eleitor quer. São desejos absolutamente do cotidiano. E, então, essa discussão política ela tem que dialogar com o cotidiano. E no caso da segurança pública, a gente tem um elemento envolvido que é o medo, né? As pessoas têm segurança pública. A grande questão é o medo que as pessoas têm. As pessoas têm medo de sair na rua, medo de sofrer um crime, de, né, ser vítima de um crime, medo que algum familiar ou ente querido seja vítima de um crime. E a da natureza humana, talvez não haja sentimento melhor para engajar o ser humano em qualquer atividade ou ideia ou posicionamento que o medo. O medo mobiliza. O medo é algo que historicamente é utilizado, inclusive por regimes autoritários, para manipular intenções, né, de população e controlar, de certa forma, a população. A gente teve isso na Alemanha nazista, né, a questão do inimigo, do judeu em relação ao povo. A gente tem isso hoje na Europa e nos Estados Unidos, de forma geral, em relação à coisa do imigrante, né, ou seja, utilizar o imigrante, aquilo que é exterior, aquilo que seria, dar noção de inimigo para a população. Porque quando você dá uma noção de inimigo para a população, você consegue manipular justamente o medo. E quando você consegue manipular o medo de um grupo, esse grupo se engaja, porque o medo é um sentimento que engaja com muita, né, com muita força. No Brasil, a gente não tem esses problemas com imigrantes, de forma geral, né? Obviamente, não é um país que tem historicamente essa dificuldade na absorção de imigrantes, até porque também, comparado a esses outros países que eu mencionei, recebe um número menor de imigrantes estrangeiros. E também, agora tem mudado um pouco, infelizmente, mas o Brasil também não é um país com histórico de intolerância religiosa, ou seja, né, a questão de conflitos entre religiões diferentes tem mudado, infelizmente, um pouco, especialmente com algumas igrejas de matriz africana que têm sido alvos de ataque. Mas, enfim, historicamente, tradicionalmente, o Brasil nunca tem isso. Mas o Brasil, na minha opinião, ele tem uma questão que é ligada ao seu passado escravocrata, né, que também é algo que nos define completamente por ter sido o país que recebeu o maior número de escravos traficados da África. E que todos sabemos, né, nunca teve um trabalho concreto de superação desse trauma, né, de concreta integração racial na sociedade e um processo interno de repensar o que aconteceu em relação a todo esse passado escravocrata. E isso talvez nos gera o nosso elemento do medo, a nossa perspectiva do inimigo interno, que é o marginal. Que é aquilo que muitas vezes é o cara que tá na comunidade, que é negro, é o cidadão de bem versus o marginal.
1: A gente, né, tá falando aqui nesse episódio, né, Felipe, importante citar isso, porque o medo fica associado à percepção de insegurança, mesmo antes de acontecer qualquer coisa, ou mesmo talvez não tendo um risco de que vai acontecer alguma coisa, mas muito porque é o que a gente vê também na imprensa, é o que a gente sabe que aconteceu com outro, com um amigo, ou enfim, o que é, e aumenta mesmo, ou às vezes até situações que a gente já passou em algum momento, citando um exemplo prático, alguma tentativa de roubo, por exemplo, né? Acho que muita gente já deve ter passado por isso. Até uma pesquisa que a gente tá lembrando aqui nesse episódio também que o Jabuticaba acabou comentando do Fórum Brasileiro de Segurança Pública sobre essa percepção da violência, que além de das pessoas terem percebido maior presença de facção criminosa no bairro onde mora, teve também essa percepção de um medo e o motivo do medo também estava associado a isso, de andar com o celular na rua em determinados horários, enfim, né? E vão criando algumas situações que faz a questão da segurança ser importante mesmo, porque aí a gente tá lidando com algo talvez que faça a gente pensar que estamos correndo risco de vida também, né? Porque associado à violência a gente fica com medo ali de algo acontecer de forma mais grave. Diante de todo esse contexto, já entrando aqui, né, em propostas, a gente tem a PEC, a proposta de emenda à Constituição da Segurança Pública, há um tempo tramitando no Congresso, já divergiu opiniões sobre algumas, né, coisas do texto sobre ela, mas ela pretende aí, né, entre outras coisas, justamente ampliar a integração entre a União, o Governo Federal, os estados e os municípios, institucionalizar o SUSP, o Sistema Único de Segurança Pública, e estabelecer mecanismos de compartilhamento de informações e operações conjuntas. Queria que você comentasse sobre essa PEC, por favor. Essa mudança, né, resolve um problema real de coordenação federativa, ou existe também o risco de estarmos criando mais uma camada institucional sem uma capacidade real, efetiva de produzir resultados?
3: Eu acredito sim, que eu concordo com a tese de que há necessidade de uma repactuação federativa em relação à segurança pública, né? A gente o constituinte antes, né, na Constituição de 88, ele erigiu direitos sociais como saúde, educação, assistência social, realmente num esforço federativo que gerou o SUS, né? O Sistema Único de Saúde, o SUAS, que é o Sistema Único de Assistência Social. A gente tem a Lei de Diretrizes e Bases da Educação, que também organiza, além do modelo constitucional, que organiza, né, as competências no campo da educação entre os entes federativos. No campo da segurança pública, o texto original da Constituição, que o constituinte preparou, é muito lacônica, né? Dever e responsabilidade, artigo 144, dever e responsabilidade de todos, né? E aí elenca as polícias. Você tem a União, na época, né, no constituinte, depois teve alterações que foram, enquanto as polícias foram incluídas, polícia penal, enfim. Mas é isso, basicamente Polícia Federal, Rodoviária Federal com o governo federal, e as polícias dos estados, Polícia Civil, Polícia Militar, a cargo dos estados, e as guardas municipais, que na ideia original eram basicamente guardas para proteção de patrimônio público e prevenção, né, a distúrbios de ordem. Hoje ela se torna, basicamente, até com emendas constitucionais, uma polícia, uma outra polícia ostensiva. Mas de fato sou favorável, acredito que haja necessidade de uma repactuação do Pacto Federativo. Justamente isso é um pouco a ideia que até o próprio candidato presidente Lula traz, né? Que é a coisa do SUSP, que inclusive foi votado no governo Temer, na verdade, né? Se não me engano, a lei do SUSP foi aprovada durante o governo Temer, na época ministro Raul Jung, uma secretária, ministro de Segurança Pública, foi essa única situação em que a gente teve o Ministério da Segurança Pública ali. Eu acredito que sim, a gente tem experiência e sucesso de cooperação e coordenação interfederativa, no caso do SUS, por exemplo, e que acho que isso beneficiaria, né, a segurança pública. Agora, mudanças legislativas ou, né, do ordenamento jurídico por si só não resolvem problema algum, por razões, né, que a gente pode intuir. Há uma série de outras atividades que tem que ser pensadas, inclusive nessa perspectiva de parar de confundir segurança pública como assunto de polícia. Assim, a polícia é muito importante na segurança pública, obviamente. Agora, segurança pública é muito mais do que polícia. Tem toda uma série de políticas, de ordens do campo do trabalho, do acesso ao mercado de trabalho, de urbanização, de saneamento básico, de educação, de olhar para o jovem, políticas sobre drogas, que tem um impacto muito grande na segurança pública. E isso tem que ser, né, é algo que eu defendo, que a segurança pública tem que ser olhada de uma perspectiva mais ampla. Inclusive, nessa nova, mesma ideia de criar um Ministério da Segurança Pública, eu acho que também é outra, né, um debate que está colocado. Muitos candidatos prometem, Lula promete, na candidata da eleição anterior não instalou o Ministério da Segurança Pública. E assim, eu pessoalmente acho que pode ser positivo. Agora, se for um ministério que consiga de fato fazer essa coordenação ministerial de todas essas polícias que eu estou dizendo, para além das polícias. As polícias também, a segurança pública agora, que o Ministério da Segurança Pública consiga agregar elementos que pensem em segurança pública de forma mais abrangente, que é o que de fato vai ter resultados. Se a gente tiver o Ministério da Segurança Pública unicamente para ser uma disputa, né, de espaço entre corporações policiais, espaço político de corporações policiais, eu acho que a gente vai perder muito, inclusive a gente tem polícia que tem se politizado, né, que cada vez mais se candidatam a cargos de eletivos e que isso tem gerado também prejuízo para a segurança pública. Sobre a PEC, é isso, eu vejo que há uma relevância numa repactuação, né, uma repactuação desse pacto federativo. Agora, eu acho que também no debate atual do texto, há pontos que talvez piorem, inclusive, a situação. A gente ainda não sabe que cara final vai ter isso daí, agora que retomou a discussão do Senado, mas há debates que também, se forem incluídos nessa PEC, podem se tornar ainda mais grave a situação.
1: É, e tem uma questão, Felipe, de que essa PEC, ela também mexe no financiamento, né? Da área, porque é isso, quando você lembra muito bem que a segurança não é só associado à polícia, ao crime organizado em si, que é algo, né, muito mais amplo do que isso, pra gente debater de forma um pouco mais inteligente, mas essa PEC, ela vincula parte das receitas, né, Visa, das receitas das bets, por exemplo, das apostas online e do fundo social do pré-sal, para o financiamento também, para ajudar no financiamento da segurança. Só que aí fica a pergunta aqui também, o problema da segurança pública brasileira é falta de dinheiro, ou é principalmente também como esse dinheiro é gasto, onde ele é colocado? Porque também se diz que com essa proposta, embora seja talvez bacana arrecadar parte das receitas, né, de impostos, por exemplo, de apostas online, isso redefine também para onde o dinheiro está indo e aí não vai para outras áreas, né? Como que mede esse equilíbrio? Então, mas a segurança, né? Como que é essa questão com relação aos recursos que são destinados para essa área?
3: Não, esse é um ponto de fato que você traz muito importante, inclusive um dos principais focos de atenção do Justa, né? Da organização que eu represento. E olha só, a gente tem uma série de pesquisas nesse campo, temos uma pesquisa que lançamos anualmente, inclusive a próxima edição deve ter sido lançada em breve, que chama Funil de Investimento da Segurança Pública. Tem até um site, convido o ouvinte a conhecer, que chama dados.justa.org.br, em que a gente apresenta esses estudos orçamentários, dos orçamentos, né? Basicamente de todo o percurso da justiça criminal, das polícias, né? As polícias militares, civil e técnico-científica dos estados, porque hoje, né, no modelo atual de segurança pública, a maior parte dos gastos estão com os estados, que são os responsáveis pelas polícias, militar, civil e técnico-científica. Aí os presídios, que também no modelo constitucional atual é competência, salvo a questão residual dos presídios federais, é responsabilidade dos estados, administração do sistema penitenciário. E a gente olha também para as políticas de regresso, que seriam aquelas políticas orientadas, né, para as pessoas que saem do cárcere, ou seja, tentar pegar desde a porta de entrada até a porta de saída do sistema prisional e olhar do ponto de vista orçamentário. Acho que assim, a gente olha para os dados dos estados, né? Porque como eu disse, é ali que está a maior parte desses gastos de investimento. Não posso dizer que falta dinheiro para a segurança pública, de forma alguma. Na verdade, o Brasil, em 2024, os estados brasileiros gastaram mais de 100 bilhões de reais com segurança pública. Valores superiores a muitas outras políticas, das que a gente mencionou aqui. Se você olha a média dos estados, se gasta muito mais que com polícias do que com políticas culturais, políticas voltadas ao mercado de trabalho, políticas de saneamento básico, de urbanização. O gasto é muito superior. No Rio de Janeiro, que, né, que tem o problema de segurança pública que tem, que nós conhecemos, o Rio de Janeiro, em 2024, gastou mais com polícias do que com educação. Embora a educação você tenha piso constitucional. O Rio de Janeiro, em 2024, gastou mais com polícia do que com educação. Essa polícia que o Rio de Janeiro tem, com esse padrão de qualidade que oferece. Então, assim, eu, né, como pesquisador, não tenho como dizer que falta dinheiro para segurança pública. Agora, O que a gente precisa é reorganizar o investimento. O que a gente faz basicamente é gastar quase tudo desse investimento com polícias, especialmente a Polícia Militar, em geral 70% dos orçamentos voltados para as polícias vão para a Polícia Militar e a menor parte é a Polícia Civil e Polícia Tecnocientífica, que essa muitas vezes nem o Estado nem tem ou há pouquíssimo investimento. E aí a gente vê um pouco a explicação do problema que a gente vê, né? Esse investimento quase que total na Polícia Militar acaba gerando o sistema prisional que a gente tem, que é basicamente o quê? A Polícia Militar é responsável pela ostensividade, é o patrulhamento das ruas. Com o patrulhamento, com esse tipo de policiamento, o que você pega como crime? O flagrante, aquele crime que é cometido na rua. O crime que é cometido na rua em flagrante, em geral, é um crime de baixa complexidade. É o roubo, furto, pequeno tráfico de drogas, pessoa portando uma arma de fogo, enfim. Não estou dizendo que não é algo grave ou sério, mas são crimes de pequena complexidade. Crimes de alta complexidade, que organizam toda a cadeia criminosa, do tipo receptação, lavagem de dinheiro, grande tráfico de armas, grande tráfico de drogas, né? Não meia porção de droga que você pega no bolso de uma pessoa que está na rua. Esses crimes dependem de investigação. A gente estava falando dessas operações na Faria Lima, com fintechs, operações que pegaram a elite política do Rio de Janeiro recentemente com ligação com o crime organizado. Você não consegue esse tipo de resultado patrulhando. É, óbvio que patrulhamento é importante, não estou dizendo aqui que não há um espaço para isso. Óbvio que patrulhamento, a manutenção da ordem pública tem interesse em importância e relevância. Agora, em termos de eficiência, não é ali para a gente desmontar toda essa cadeia criminosa, não é somente investindo em patrulhamento que a gente vai conseguir. Investindo também em patrulhamento, a gente está vendo o que está acontecendo. As operações policiais de alta, né, de alta letalidade, que estabelecendo em confrontos, que atinge toda uma população, as escolas fecham, o transporte público para de, né, de circular, você tem cenas de guerra da população no meio de uma, né, de troca de tiro, de armas de alto potencial ofensivo, enfim, e aí que você gera um sistema prisional como o nosso, que é um sistema prisional basicamente formado por pessoas negras, pobres, jovens, que cometeram crimes complexos nas ruas, pequeno tráfico de drogas, roubo, furto, e foram presos em flagrante.
1: Felipe Ângeli conversando aqui com a gente no Jabuticaba Sem Caroço, ele que é advogado e coordenador de advocacy do Justa. Felipe, muito obrigado pela participação aqui, por esse excelente papo com a gente.
3: Eu que agradeço, estou à disposição. Um abraço.
1: Um abraço, até a próxima. Tchau, tchau. Nosso tempo acabou, então chegou a hora de colocar ponto final em mais um episódio do Jabuticaba Sem Caroço. 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Isso ajuda muito o nosso trabalho e faz o conteúdo chegar para mais pessoas. Lembramos também que nosso conteúdo também está presente no site da Sputnik Brasil, noticiabrasil.net.br e na rádio Sputnik Metropolitana em 80.5 FM do Rio de Janeiro. Tchau e até o próximo episódio.
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11: Está no ar a voz do Brasil. As
9: notícias do governo federal que movimentaram o país no dia de hoje.
11: Olá, boa noite.
12: Boa noite para você que nos acompanha em todo o país.
11: Quarta-feira, 2 de setembro de 2026.
12: Vamos aos destaques do dia.
11: Remédio para infarto e AVC no SUS.
12: Sancionada a lei que determina a oferta de trombolíticos nos serviços de urgência e emergência. Pablo Mundim.
13: Hoje, a aquisição dos trombolíticos é feita pelos gestores locais e, a partir da nova legislação, o Ministério da Saúde vai definir estratégias para aprimorar essa oferta e qualificar o atendimento.
11: Preparação para o El Niño.
12: Medidas de prevenção aos efeitos do fenômeno climático foram apresentadas a gestores estaduais e municipais de todo o país. Márcia Fernandes.
14: Para lidar com os efeitos do chamado Super El Niño, estão sendo adotadas medidas nas diferentes regiões do país.
11: Atenção na hora das compras para casa.
12: Anvisa proíbe produtos de limpeza sem registro sanitário por representarem riscos à saúde. Cleide Lopes.
15: Antes de colocar um produto no carrinho, vale fazer uma conferência rápida no rótulo. Se não há identificação clara do fabricante, lote ou instruções de uso, é melhor desconfiar.
11: Hoje na apresentação, eu, Luciana Vasconcelos e Luciano Seixas.
12: E acompanhe a gente ao vivo, acesse radiogov.ebc.com.br ou o canal Gov na sua TV aberta.
11: Sancionada a lei que prevê a oferta de trombolíticos para tratamento de infarto e AVC na rede de urgência e emergência do SUS.
12: Esses medicamentos podem ser usados para dissolver coágulos de sangue os trombos que entopem as artérias ou veias.
13: As doenças cardiovasculares são a principal causa de morte no Brasil. São cerca de 400 mil mortes por ano, mais de 1.100 por dia. Em caso